estiverem em sintonia, porém cujos danos ocorrem no fulcro gerador, perturbando-lhe a atividade ou comportamento. E é muito interessante Joana chamar a atenção aqui, porque ela vai dizer bem, a inveja, e aí nós voltamos àquela frase anterior, quando ela vai chamar a atenção para a qualidade dos nossos pensamentos. Então, a inveja, por conta do pensamento, ela vai descarregar energia ao objeto invejoso, à pessoa que é invejada, que só vai receber isso se estiver na mesma sintonia. E às vezes eu acho interessante o comentário, né? E a pessoa dizer assim, ah, eu não vou para tal lugar ou eu não vou falar porque as pessoas têm muita inveja de mim. E eu sempre me pergunto por que que a pessoa acha que ela é objeto de inveja. Porque se a pessoa acha que ela é invejada, provavelmente ela é orgulhosa, né? Então, eu sou tão orgulhosa, eu sou tão valorosa que as pessoas morrem de inveja de mim. Então, essa pessoa que está nesse ponto, provavelmente ela vai receber a sintonia do invejoso, aquele pensamento que chega até ela. E aí, Joana continua, né? Que o prejuízo maior, caso o pensamento chegue ou não chegue, o prejuízo maior é naquele que é gerador da inveja. Esse fica com todo o seu comportamento altamente perturbado. E aí nós começamos a pensar nos filhos da inveja. Eu fiquei me perguntando quantos filhos a inveja deve ter. E aí me lembrei de alguns, mas tem um que eu acredito ser o filho primogênito e predileto da inveja, que também é uma coisa que não acontece. Eu vou falar, mas você sabe que eu falo coisas que não são nem sempre, né, reais na nossa vida, que é a fofoca. A fofoca é filha da inveja. Por que a fofoca é filha da inveja? Eu preciso diminuir o outro, eu preciso defamar o outro, destruir a imagem daquele que é o meu objeto de inveja. Quando eu faço isso, mesmo que eu não convença aos outros, mas a mim, convence. Então, aquela pessoa não é mais digna de receber aquilo que eu acredito e que eu gostaria de ter para mim. E quando nós vamos aprofundando nas questões psicológicas, por detrás da inveja também reside muitos complexos. E um deles é o complexo de poder. A minha necessidade de estar no poder, a minha ânsia de poder, que vai tirar de mim a capacidade de perceber o valor do outro. Por isso Jung chamava a nossa atenção que quando há ânsia de poder, ali não reside o amor. Porque o amor é esse sentimento que favorece, que possibilita que eu possa olhar para o outro e reconhecer nele todos os seus valores. O que não quer dizer que reconhecer o valor do outro tira ou diminui o meu valor. Porque o valor é pessoal, né? Então, aí a gente volta para a questão da necessidade de se conhecer. Se eu, de fato, busco me conhecer, se eu, de fato, percebo a pessoa que sou e busco os meus valores, eu não preciso tirar, entre aspas, o valor do outro para poder me sentir mais confortável, para me sentir melhor. Então, Joana vai sugerir a terapia da inveja. A terapia para a inveja consiste inicialmente na cuidadosa reflexão do eu profundo em torno da sua destinação grandiosa, perceber esse filho de Deus, né? A partir do momento em que eu me conecto de novo com Deus, e aí nós voltamos para aquela primeira frase, quando eu me conecto com o self, eu percebo e reconheço automaticamente o valor que tenho já por ser filho de Deus, né? Bem, no futuro, avaliando os recursos de que dispõe e considerando que a sua realidade é única, individual, não podendo ser medida nem comparada com outras em razão do processo de evolução de cada um. Então, um ponto de cura, de tratamento, vamos usar melhor a palavra, para a inveja
é perceber que cada um de nós somos uma individualidade e que não temos como nos comparar ao outro. Uma das coisas que causa inveja é já na infância, quando as crianças são comparadas, né? Fulaninho é melhor do que você, fulaninho é mais inteligente do que você. E isso faz com que a criança sempre esteja se buscando em outro lugar, né? Sempre se comparando. Então, Joana vai chamar a atenção para que você perceba que, como filho de Deus, você está destinado à perfeição. E isso já é muito grande e importante para todos nós, né? Essa conexão com Deus. Segundo, não tem como comparar um ser com o outro por conta da sua história de vida. Não tem como eu dimensionar o que é qualidade ou defeito em uma pessoa sem conhecer toda a sua história. Então não adianta eu desejar o que o outro possui, porque talvez na história de vida dessa pessoa ela já tenha méritos para possuir aquilo, e falando de, em questões materiais, aquilo que eu desejo e que eu ainda não tenho, por ter desprezado, por não soube fazer o uso necessário no momento, ou por não ter ainda oportunidade. E muitas vezes, né, a dificuldade de percepção do ego, pela limitação de visão do ego, nós não nos damos conta que um bem material muito grande poderia fazer com que eu perdesse toda a minha existência, porque os complexos que tenho, né, o mau hábito, as questões morais que ainda precisam ser trabalhadas, colocariam toda a minha existência a perder. E a misericórdia divina é tão grande que não me permite possuir o que eu gostaria de possuir. Então é nesse processo de conexão com Deus que o self começa a entrar em ação, e essa inveja, que é arquetípica, que vai aparecer na nossa vida, pode tomar uma nova dimensão e me conduzir para um processo de crescimento. Se nós pensarmos que, na maioria das vezes, o que a inveja faz e deseja são questões materiais e que estão ligadas ao ego ou de promoção da imagem, e se pensarmos que, será que se eu começar a desejar ardentemente ser igual ao outro na sua bondade, na sua verdadeira humildade, né, na sua simplicidade, será que a minha inveja não começaria aí a ser positiva? Será que se eu começar a querer ser tão bom quanto aquele outro que faz a ação de caridade, de beneficência, será que o self não começaria a atuar na minha vida de uma outra forma, possibilitando a mim agora uma transformação na pessoa que sou e me ajudaria a sair do egocentrismo e sair do meu egoísmo? Então essa é a proposta que a gente também vai percebendo, que esse gigante da alma também pode, né, se transformar. E aí, como Miriam Lopes vai trazer, ele vai dizer assim: só o amor, que é um outro gigante da alma, é capaz de derrotar, de diminuir todos os outros gigantes. É quando eu começo também a me permitir entrar num processo de amorosidade, primeiro comigo, me amando, reconhecendo em mim os meus valores, mesmo que ainda pequenos, eu posso começar a transformar tudo isso em algo positivo e favorável sempre ao meu crescimento. Bem, então nós vamos pensando e refletindo. Eu vou deixar vocês com a questão da inveja, medindo, né? Toda vez agora que eu olhar aquela pessoa e dizer assim: olha, mas que coisa interessante. Mas sem o desejo do ego, mas sim com a vontade do self, né? Essa vontade da mudança, da modificação, do comprometimento com a vida, do comprometimento com Deus, com o compromisso com o nosso processo consciente de individuação. Até a próxima aula e boa noite.

Nosso olá a todos, o nosso muito boa noite a você que está acompanhando o canal da Web Rádio Amigo Espiritual, também todos os nossos parceiros de retransmissão, os queridos amigos que estão passando aqui embaixo da Janete aqui. Tem um banner passando todos os canais onde está sendo reproduzida essa transmissão simultânea. O nosso abraço a esses amigos, a você que já está deixando comentário aí. Vai separando uma pergunta, a tua impressão sobre o Evangelho, que a gente já vai trazer o teu comentário após o início desse, que é um programa muito especial ao nosso coração, porque ele nos aproxima dessa essência, a essência que sustenta todo e qualquer trabalho espírita. E eu vejo assim, eu vejo o Evangelho segundo o Espiritismo como um sustentáculo, uma luz, um farol a iluminar as nossas vidas. E você está sendo convidado a fazer esse compartilhamento conosco nessa noite, né? Para que a gente possa, de alguma forma, darmos um passo na direção do Cristo e, quando a gente se aproxima do Cristo, também de Deus. Eu vou passo agora esse momento a saudar a todos vocês, o Valdir e a Janete, que está conosco também, e fazer a descrição da nossa tela. O Valdir e a Janete também abraçam vocês nesse instante e a gente descreve esses três quadros que compõem a nossa tela. Eu, André Carlos, estou no quadro superior esquerdo, eu sou um homem de pele branca, eu estou usando óculos e também uma camiseta de cor vermelha. No meu colo tem um violão e atrás de mim alguns livros, um quadro de Maria de Nazaré e alguns objetos pessoais como girassóis. No quadro superior direito nós temos o Valdir da Rosa, que é um homem de cabelo curto, né? Ele tem a pele morena, ele usa um óculos sem armação. Está usando um fone desse tipo intra-auricular, uma camiseta de cor, eu acho que é um rosa claro, e atrás dele nós temos uma parede branca apenas. E no quadro de baixo, nosso último e terceiro quadro, nós temos a Janete da Rosa, que também é uma mulher de cabelo castanho claro, está usando um óculos com armação de cor marrom. Ela está usando uma roupa vermelha e também branca e preta, tem alguns detalhes, bem colorida. E atrás dela uma parede branca também. Então, quero mais uma vez agradecer a esses parceiros que estão passando no banner, que são os queridos que nos ajudam na divulgação do Espiritismo, nessa busca que temos de nos aproximar do Evangelho segundo o Espiritismo. E eu convido você a esse momento, um momento de música, né? A gente está com a proposta desse ano de trazer o Evangelho no lar. A música espírita também é sempre muito bem-vinda no Evangelho, ajuda a harmonização, seja ela feita com um instrumento, ou seja você escutar, né, um áudio de um artista espírita, vai te ajudar a entrar numa sintonia especial para esse momento do Evangelho no lar. E hoje eu separei aqui uma música para vocês que se chama Aleluia, e ela é de Elizabeth Lacerda. É uma música que realmente me fez pensar muito no momento conturbado e conflituoso que nós estamos vivendo, né? Até mesmo porque tem uma parte dessa música que fala: sai o ódio, entra o amor, vai a guerra, nasce a flor, então cantaremos Aleluia.

0: A NET, eu acho que o André teve algum problema.
1: Caiu,
0: Eu
1: né?
0: acho que tu podia começar a fazer a leitura.
1: Então vamos lá. Boa noite, amigos. Vamos ao nosso evangelho. Nós estamos no capítulo 11, Amar o próximo como a si mesmo. Hoje nós começaremos com a lição A Lei de Amor. O amor resume inteiramente a doutrina de Jesus, pois o sentimento por excelência e o sentimento são os instintos elevados à altura do progresso realizado. Esse é um ponto de partida, o homem só tem instinto, mas avançando e corrompido. Só tem sensações, instruído e purificado. Tem sentimentos, e o amor é o requinte do sentimento. Não o amor no sentido vulgar da palavra, mas este sol interior que condensa e reúne em sua ardente fornalha de todas as aspirações e todas as realizações sobre-humanas. A lei de amor substitui a personalidade pela fusão dos seres e anula as misérias sociais. Feliz aquele que, ultrapassando sua humanidade, ama com imenso amor a seus irmãos de sofrimentos. Feliz aquele que ama, pois não conhece nem a angústia da alma, nem a miséria do corpo. Seus pés são leves e vive como transportando fora de si mesmo. Quando Jesus pronunciou essa palavra divina, amor, ela fez estremecer os povos e os mártires, ébrios de esperança, desceram ao circo. O Espiritismo, por sua vez, vem pronunciar uma segunda palavra do alfabeto divino. Estai atentos, pois essa palavra levanta a pedra dos túmulos vazios e a reencarnação. Triunfando sobre a morte, revela ao homem deslumbrado seu patrimônio intelectual. Não é mais aos suplícios que ela o conduz, mas à conquista de seu ser, elevado e transfigurado. O sangue resgatou o espírito e hoje o espírito deve resgatar o homem da matéria. Eu disse que, no seu início, o homem só tem instinto. Portanto, aquele que é dominado pelos instintos está mais próximo do ponto de partida do que do objetivo. Para avançar rumo ao objetivo, é preciso vencer os instintos em prol dos sentimentos. Isso é aperfeiçoar estes, sufocando os germes latentes da matéria. Os instintos são a germinação e os embriões do sentimento. Carregam consigo o progresso, como a semente encerra o carvalho. Os seres menos avançados são os que, não se despojando de sua crisálida, senão aos poucos, permanecem escravizados ao instinto. O espírito deve ser cultivado como um campo. Toda a riqueza futura depende do trabalho presente, que acima dos bens terrestres leva-nos à glória, à elevação. E será então que, compreendendo a lei de amor que une todos os seres, procurareis nela os suaves prazeres da alma, que são o prelúdio das alegrias celestes. Que assim seja.
0: Que assim seja.
2: Que assim seja. Obrigado, querido amigo. Nós caímos aqui na conexão bem rapidamente, mas eu penso que tenha dado tudo certo. Quando eu vi, já estava fora do ar. Agora, voltando ao ar, falando de A Lei do Amor. Que maravilha, gente. Eu comentava nos bastidores que, para mim, esse capítulo e esse item do Evangelho é muito especial, né? Porque aí estão as leis universais expressas, né? Pela boca, pela presença amorosa de Jesus. E quando o Evangelho segundo o Espiritismo nos traz essa ideia de que o homem, né, no princípio tem instintos e depois vai aprimorando a ponto de ter mais sentimentos, né, a gente fica pensando o quanto ainda a matéria ou a materialidade ainda exerce uma força tão intensa sobre nós, a ponto de que muitas vezes o instinto ele nos doma, né? Nos toma. E é necessário, com o tempo, que o amor tome conta de todas as coisas. Inclusive, eu não tenho como jamais me afastar dessa ideia que o Evangelho trouxe aqui de que a reencarnação é o amor de Deus expresso para nós. Porque já pensou, gente, quantas respostas nós temos com a reencarnação? Então, esse amor divino expresso em compreensão da vida. Hoje, nós, como espíritas, temos as condições de podermos compreender alguns fenômenos que talvez passam despercebidos às pessoas mais inteligentes aqui, que habitam o nosso globo. E a gente, tendo essa ciência, esse conhecimento, nos possibilita também nos precaver, nos possibilita colocar em guarda quanto a tantos os descaminhos, os desatinos, as incoerências que talvez podem nos afastar dessa lei tão maravilhosa que deve regir a lei de todo, a vida de todos, que é a lei de amor. Por que deve? Porque é a nossa finalidade, a felicidade. Quando nós nos aproximarmos dessa lei de amor, a felicidade ela estará muito mais presente nos nossos dias. Seremos espíritos mais, não somente conscientes, mas também usufrutuários das bênçãos do nosso Pai. Hoje, se a gente não usufrui de todas as bênçãos do Criador, é porque nosso coração, ainda endurecido, se afasta dessa lei tão maravilhosa que é a lei de amor. E quando a gente percebe a presença espiritual em nosso lar, quando a gente percebe a presença espiritual lá no centro espírita, a gente sente realmente esse acolhimento, esse amparo e a certeza de que toda e qualquer tarefa é ladeada por esses amigos espirituais. Então, essa lei de amor está em todo lugar. Não apenas no plano físico, mas também no plano espiritual. A lei de amor está no teu lar. Basta que nós consigamos, de alguma forma, permitir que essa lei de amor ela aja em nossas vidas. Se tem alguma coisa que não está fluindo, pensa bem. Pensa se está alinhado, né, a essas diretrizes de amor, de paz e de renovação que nos é permitido conhecer através das leis da reencarnação e essa lei maior que rege a todos os seres, a lei de amor. E eu, quando falo da lei de amor, eu falo com o coração apaixonado, viu, gente? Vocês vão sentir. Porque é algo que realmente fez toda a diferença no Espiritismo para mim. E eu comentava com o Valdir que cada palavra desse capítulo é como se estivesse gravado com muita força, né, dentro dos arquivos da minha alma. Porque realmente isso faz sentido, gente. Não sei o que essas palavras causam de impressão a você, mas a mim elas me fazem até estremecer de alegria por saber que há um projeto de amor para sua vida. Sim, existe um amor infinito que está te ladeando na existência e te possibilitando crescer como espírito. E isso nos enche de esperança de dias melhores, nos enche de esperança de que há um amparo e que esse amparo está conosco. E assim a gente começa o Evangelho no Lar. Eu trouxe a minha

0: fazem pensar sobre nós mesmos, né? Sobre os nossos traumas, sobre as nossas frustrações e tudo que está na nossa reencarnação. Mas é isso. Eu vou passar para o meu querido amigo que vai trazer suas impressões aí, Valdir.
1: Boa noite, meus irmãos. Eu estava meditando sobre essa lição do Evangelho e me recordei de uma questão lá no Livro dos Espíritos, é a questão 938, quando Kardec fez um questionamento. A vivência do amor é apenas uma necessidade passageira ou algo a que nós estamos fatalmente destinados? E na nota explicativa, né, do Livro dos Espíritos, temos algumas considerações de Allan Kardec. Olha que interessante, André. Ele diz assim: a natureza deu ao homem a necessidade de amar e de se sentir amado. Um dos maiores prazeres que lhe sejam concedidos na Terra é o de reencontrar corações que simpatizam com o seu e que lhe dá as premissas de uma felicidade que lhe está reservada no mundo dos espíritos perfeito, onde tudo é amor e benevolência, né? Essas palavras, elas estão intrinsecamente associadas a uma de muitas definições de que seja o amor, né, André? Sentimento que impele as pessoas para aquilo que lhes afigura belo, digno e grandioso, ou seja, né, tudo aquilo que é de nobre, tudo aquilo que é belo em nossas vidas, né? Então, né, se nós todos estamos fatalmente destinados à vivência desse sentimento belo, digno, um sentimento grandioso, porque se assim não fosse, né, não nos impulsionaria a benevolência, essa lei nos impulsiona a esse sentimento, nas nossas escolhas, nas nossas atitudes. Então, torna-se imprescindível o conhecimento, né, das suas várias possibilidades, bem como das virtudes, né, que a cercam. Então, é tão belo, André, que o nosso Pai Criador, né, ele enviou na Terra, à Terra, uma carta viva do amor que foi Jesus, né? Em todo o seu messianato, em toda a sua passagem, pela Terra, foi uma demonstração de amor. Por isso que no Evangelho, né, eles falam ali que está certo que essas palavras, né, levantam as lápides do túmulo, né? Algo novo para a humanidade, o amor. E ninguém falou de amor com tanta beleza como Jesus, porque ele foi a exemplificação desse sentimento, né? E ele é um exemplo para nós daquilo que nós devemos seguir. Então, André, tudo que nós eu volto a resumir novamente, então, tudo que nós temos de bom, de belo dentro de nós, né? Tudo que nos aproxima da divindade é graças, né, a essa herança divina que todos nós temos dentro de nós, que é o amor, e que nós iremos desenvolver pouco a pouco através dessa, né, escalada evolutiva, através das provações, evoluindo, né, do amor, esse amor para com os nossos familiares, para com os nossos amigos, para um amor além das fronteiras, né, do nosso lar, dos nossos muros que nos cercam, para um amor universal, para toda a humanidade. É como está lá no Livro dos Espíritos, André. Nós somos fatalmente destinados. Não tem escapatória para nós. Essa é a nossa destinação grandiosa.
0: É isso aí, meu amigo. Lembrei de tantas
2: E
0: coisas legais aqui, né? Pode
2: a
0: falar, meu Janete.
2: historinha de hoje, é um amor muito simples, mas é um amor muito tocante. E a história é assim, é um autor desconhecido, peguei na internet. Mas nem um sabonete? Um garoto pobre, com 12 anos de idade, vestido e calçado de forma humilde, entra na loja, escolhe um sabonete comum e pede ao proprietário que embrulhe para presente. É para minha mãe, diz com orgulho. O dono da loja ficou como

0: comovido diante da singeleza daquele presente. Olhou com piedade para o seu freguês e, sentindo uma grande compaixão, teve vontade de ajudá-lo. Pensou que poderia embrulhar junto com o sabonete comum algum artigo mais significativo. Entretanto, indeciso, ora olhava para o garoto, ora para os artigos que tinham na sua loja. Devia ou não fazer? O coração dizia sim, a mente dizia não. O garoto, notando a indecisão do homem, pensou que ele tivesse duvidado de sua capacidade de pagar. Colocou a mão no bolso, tirou as moedinhas que dispunha e as colocou sobre o balcão. O homem ficou ainda mais comovido quando viu as moedas, de valor insignificante. Continuava seu conflito mental. Lembrou da sua própria mãe. Fora pobre e muitas vezes, em sua infância e adolescência, também desejara presentear sua mãe. Quando conseguiu um emprego, ela já havia partido para o mundo espiritual. O garoto, com aquele gesto, estava mexendo na profundeza dos seus sentimentos. Do outro lado do balcão, o menino começou a ficar ansioso. Alguma coisa parecia estar errada. Por que o homem não embrulhava logo o sabonete? Impaciente, ele perguntou. Moço, está faltando alguma coisa? Não, respondeu o proprietário da loja. É que, de repente, me lembrei da minha mãe, que morreu quando eu ainda era muito jovem. Sempre quis dar um presente para ela, mas, desempregado, nunca consegui comprar nada. Na espontaneidade de seus 12 anos, o menino perguntou, mas nem um sabonete? O homem se calou, refletiu um pouco e desistiu da ideia de melhorar o presente do garoto. Embrulhou o sabonete com o melhor papel que tinha na loja, colocou uma fita e despachou o freguês, sem responder mais nada. A sós, pôs-se a pensar. Como é que nunca pensara em dar algo tão pequeno e simples para sua mãe? Sempre entendera que presente tinha que ser alguma coisa significativa. Tanto assim que minutos antes sentia piedade da singela compra e pensara em melhorar o presente daquele garoto. Comovido, entendeu que naquele dia tinha recebido uma grande lição. Junto com o sabonete do menino, seguia algo mais importante e grandioso, o melhor de todos os presentes, o gesto de amor. Lindo, né? Lindo.
1: Lindo, amiga. Nossa, essa história me fez lembrar um vídeo na internet que eu vi uma vez sobre uma pessoa que queria presentear sua mãe também. A gente realmente acha que o presente tem que ser alguma coisa que seja caro, né? E, na verdade, hoje eu estava escutando também uma frase do Carpinejar, né? Ele tá, na verdade, um vídeo dele, né? Ele é um escritor bem reconhecido aqui no Rio Grande do Sul. E ele trouxe uma ideia de que a gente quer viver o momento inteiro, né? Uma janta, alguma coisa significativa. E muitas vezes nós não damos valor a esses momentos que são os momentos quebrados, né, do dia, que são as moedas do dia a dia. E até ele comenta, né, que se a gente juntar todas essas moedas no final da nossa existência, nós vamos ver o quanto bem é possível que seja feito. Eu falo de moedas porque é possível, por exemplo, visitar uma pessoa em 20 minutinhos, presentear com uma flor que você viu na rua e você pegou aquela flor que estava no chão ali, né? É claro que não estou incentivando a depredação do patrimônio público. Claro, estou fazendo uma brincadeira aqui, mas uma flor no campo, né? Imagine o campo, não na área pública. Você pega uma flor do campo, um lírio do campo e entrega para alguém, né? E isso pode ser muito significativo para a pessoa. Pode significar tudo. E se a gente juntar esses trocados, né, do afeto que a gente vai buscando realizar durante a nossa existência, isso faz toda a diferença no final, tenho certeza. E eu não sei você, mas eu, para mim, aqui na minha existência, Os afetos são um grande desafio, gente. Um grande desafio. A gente vive muitas vezes dizendo que não tem tempo, mas na verdade não é a quantidade de tempo, né, que importa, mas sim a qualidade. A gente sabe disso, né? Mas entre saber e praticar existe na verdade, um caminho muito grande a ser percorrido. E essa história me fez lembrar isso, viu, Janete? Muito linda a história. Eu acho que é riquíssima para que as crianças possam também entrar, né, nessa sintonia da importância de você oferecer aquilo que você tem. Pode ser pequeno, né? Mas tem uma importância muito significativa o pequeno que você oferece. E é como eu comentei, né? Saber, nós sabemos. Agora, entre saber e praticar, existe um caminho, não é, Valdir?
2: Com certeza, né? A singeleza do gesto do garoto, a demonstração de reconhecimento, né, pela sua mãe, na simplicidade. É uma história tão bela, tão simples. É um exemplo, né, como o André mesmo falou, de como nós temos em todos os momentos da nossa vida, né, a oportunidade de exercer esse sentimento do amor. Não só nas coisas grandiosas, mas nas pequenas demonstrações do dia a dia, né? Nos nossos maiores desafios, né, André? Dentro dos nossos lares, né? Na família, com gente queridos, né? Então, ali se apresenta essas oportunidades. Que não tem um custo elevado, né, André? Não custa uma moeda cara a questão de se doar pelo outro, né? De emprestar o ombro, de ouvir, né, alguém que está em necessidade. Exercer o sentimento do amor em atitudes, né? Numa ação de auxílio a aquelas criaturas que vivem nessa mesma embarcação que nós vivemos, que é, né, a Terra, a sua vivência de provações, de expiações e dificuldades. É tão bela essa lição e tocou profundamente em nossos corações, né? A oportunidade de exercitar esse sentimento, né, nas pequenas coisas, né? Talvez nem precisa ser, né, André, né? Ou a Janete, né? Em presente, mas nos gestos, né? Nos nossos gestos do dia a dia.
1: É isso mesmo. Mas eu vou chamar agora os nossos queridos todos que estão conectados conosco. São muitas pessoas que já estão colocando aqui as suas impressões. Eu quero trazer um abraço generoso para a querida Marcinha, né? A Marcinha que acompanha quase sempre o Evangelho aqui com a gente. Eu nunca vi a Marcinha, e é uma das primeiras a comentar. Então, um cheiro na alma para ti, querida. Muita luz na tua jornada. Muita paz no teu lar também. A Jane Claire Campodônico. Boa noite, gratidão a Deus por tudo. Vamos agradecer, né? Gratidão a você, querida. Gratidão a todos que estão contigo também, viu, querida? Tua família toda que seja, possa estar sendo envolvida por amor e paz. Nós temos aqui a Itaçuza, que nos traz um boa noite, que a paz nos envolva, de Santo Antônio das Missões. E a Itaçuza também está conosco desde o comecinho, né? Valdir, manda um abraço para a querida Roberta.
2: Um grande abraço, Roberta. A nossa alegria de tu estares presente conosco nesse evangelho, nesse domingo. E Jesus e os nossos benfeitores espirituais, né, posso levar até ti, a tua família, tudo aquilo que tu almeja, tudo aquilo que tu precisa, minha irmã. Que Deus te ilumine e te abençoe nessa noite.
1: A querida Roberta está em Alagoas. Também nós temos a Juscelia, Valdir. A Juscelia está lá em Minas Gerais, sempre conosco também, comentando, participando. Manda um abraço para a Juscelia.
2: Um grande abraço, Juscelia. Receba em teu coração o nosso abraço fraterno, o nosso carinho e as nossas vibrações de amor, minha irmã.
1: Janete, a Larissa chegou com a gente aqui também, ó.
0: A Larissa, boa noite. Muitas bênçãos a todos e a todas. Gratidão por mais um domingo de Evangelho no Lar. Gratidão é nosso, Larissa. Tudo de bom para você.
1: Também, Severino.
0: Boa noite a todos. Ele está em Aracaju.
1: Isso, um abraço a você, Severino. Um abraço a Gisela Beltrame, que também está com a gente. Querido José Madeira, Um abraço para você também, Carolina Fernandes, lá de Alegrete. Um cheiro para você, para tua família, que muita paz possa envolver o teu lar. Hoje e sempre, viu, querida? E a Jane Ortiz também, ó, agradecendo. Nós que agradecemos a tua companhia. Com muita gratidão, a gente abraça também a nossa Nilda. Está como Paula Fagundes, que é a nossa Nilda, querida, aqui também, estudante da Associação Espírita José Ferreira de Moraes. E agora eu passo alguns comentários que você está trazendo para nós aqui sobre essa lei de amor, né, que encanta os nossos corações. O Severino traz isso, ó. O amor é a essência da vida que nos faz progredir e crescer. Essência da vida, muito bem lembrado, né, Severino? Se a gente olhar uma planta crescendo, né, dá para dizer qual é a outra força que faz uma planta crescer, né? Os estudiosos ficam estudando como é que a vida funciona e aí fica tentando entender a planta, corta aqui, olha ali, mas na verdade o que faz ela se desenvolver, a gente tem uma ideia, né? Que é essa essência da vida, é o amor que faz com que essa planta progrida. Eu dei um exemplo aqui, né? Mas se a gente olhar as relações humanas, o quanto a gente cresce em cada período da nossa existência, eu quero que você aí faça um desafio aí agora. Por exemplo, se você é pai ou é mãe, pensa como é que você era antes. E pensa como é que você está agora e você vai ver o progresso que você deu, o salto que você deu na sua existência. Se você antes não tinha uma faculdade, hoje você tem, pensa o salto de desenvolvimento que você teve na sua vida. Então a gente vai pensando assim, que isso é tudo obra do amor, não é, Severino? Muito bem lembrado aí a tua frase, trazendo como o amor como uma essência. E essa essência faz com que tudo cresça, progrida, né? Linda, linda mensagem, meu querido amigo. Eu quero abraçar também a Denilza Bezerra, que está conosco, nos dando aqui o seu abraço. E eu vou trazer um comentário do Severino aqui para o Valdir comentar, viu, Valdir? Eu vou ler para você. O Severino fala: quando Jesus pronunciou a palavra amor, as escrituras sentiram o bálsamo vitalizador. Veja só.
0: As criaturas sentiram.
1: As criaturas, isso mesmo.
2: Né, com certeza, né? Nosso irmão Severino consegue sintetizar, né, com uma beleza e claridade essas lições do Evangelho, né? É como eu me referi agora há pouco no comentário, e é tudo aquilo de nobre, de belo, né, que nós podemos almejar, ele nasce desse sentimento, né, que está em germe dentro de nós e que nós vamos desenvolvendo ele, porque nós viemos do amor, né, nós viemos da luz, né, do nosso Pai Criador, e esse sentimento, eu resumiria assim, é tudo aquilo que enobrece o ser humano, é tudo aquilo que o aproxima da sua natureza divina, com certeza, meu irmão.
1: E nós temos um comentário também da Jane Claire. A Jane Claire traz para nós: penso que um dia a lei de amor fará casa permanente em nossos corações, mas por enquanto estamos em evoluções diferentes, E nos trabalhando e fazendo esforços para domar as nossas más tendências. É isso mesmo, querida. A gente vai se aproximando e com certeza fará casa permanente, né? O amor será casa permanente em nossos corações. A gente vai crescendo à medida que a gente vai se desafiando na existência. Muito bem lembrado, querida amiga. E tem um pessoal lá na Web Rádio Fraternidade comentando também, os queridos. Vejam só. Aqui tem a Lígia Von Grohl, que está nos abraçando, a Eliane Longo, a Concé Maria também está conosco, o Daniel Rosa, que está lá em Goiânia, em Goiás, e também a Ana Lúcia, que está lá em Sergipe. Nosso abraço a você, Ana Lúcia Sobrinho. Também o Daniel da Rosa comenta aqui: cada um reencarnando num grau evolutivo, e o maior esforço em sublimar a sensualidade traz melhor pureza no exercício do amor, irmanando no bem comum a todos. Melhores na próxima reencarnação. É isso mesmo, querido amigo. Essas energias, né, todas elas, tanto a energia genésica como as energias mais primitivas, né, que nos levam ao instinto, elas vão se sublimando no curso do tempo, né? Você vai trazendo aí que cada um vai reencarnando em um grau e vai fazendo o seu esforço. Eu acho que, na verdade, o esforço consciente através do Espiritismo é uma chave que nos leva realmente a obter êxito no curso das nossas existências. Esses comentários foram trazidos lá da nossa querida Web Rádio Fraternidade, que também está conosco. Deve ter mais pessoas comentando aqui, eu vou trazer. Olha só, a Larissa traz para nós. Que linda mensagem, ela se refere à história. A história tão linda do presente simples, né? E ela fala, às vezes os gestos mais simples, porém sinceros, são as mais belas demonstrações de amor. E realmente, gente, olha, eu lembro assim, durante a mensagem eu estava lembrando uma vez que a minha filha, ela era muito pequenina, ela me recebeu em casa, eu voltei cansado do trabalho, e era o dia do meu aniversário, e não foi um dia que eu posso dizer que foi o melhor dia da minha vida. Quando eu abri a porta, a minha filha correu, me agarrou numa perna e disse assim, parabéns, papai, Jesus, eu vou contar para vocês que isso eu acho que foi o melhor presente de aniversário que eu recebi na minha vida. Foi um presente maravilhoso, que realmente marca muito o coração da gente, né? Então, a cada momento que às vezes a gente tem e fica lá gravado nos arquivos mais profundos do nosso ser, nos permitem ter acesso e um entendimento, talvez, um pouquinho do que essa lei represente, né? Não é lendo 1000 livros que a gente vai conseguir compreender a nível de sentimento essas coisas que nós estamos aqui exemplificando e trazendo, né, do cotidiano mais simples, como a mensagem da Larissa, gestos que vão trazer, fazer toda a diferença na nossa reencarnação. Então, a gente vai pintando quadros, os mais belos, através da nossa reencarnação, desde que a gente consiga perceber, captar essa lei tão importante que é a lei de amor em nossas vidas. E temos também um comentário aqui, a Neide Souza está conosco, nos trazendo uma boa noite, ela está no Uruguai. Que alegria, Neide! Muita alegria termos você aqui conosco, a sua família. Abraçamos a todos vocês que estão na nossa companhia aqui. Não sei qual é o canal que você está, mas essa é uma produção da Web Rádio Amigo Espiritual, está sendo distribuída por vários canais espíritas. Receba o nosso abraço, a nossa alegria. E a Ivete também está conosco aqui, trazendo um boa noite, paz e luz para todos nós, gratidão a Deus nesse momento com vocês. A gente que agradece, né? Deixa eu só ver se tem mais algum comentário em outros canais, porque nós temos muitos canais aqui que não estão diretos aqui conosco, mas também recebemos, né? E a gente, mas acho que não tem mais pergunta, não, nem comentário. Então a gente segue nessa proposta de levar o Evangelho no Lar em torno de 40 a no máximo 60 minutos para você. E nós entramos num momento muito especial do Evangelho no Lar, que é o momento onde nós unimos os nossos corações, as nossas mentes, ou seja, pensamento e sentimento na direção do Criador, para que haja um abraço na humanidade nesse momento tão conturbado, que a gente deseja paz, né? Então, nós nos unimos em prece, nos unimos em radiação nesse momento, para que Jesus, de alguma forma, possa agir também através dessas energias que harmonizam não somente o nosso lar, mas também permitem ao nosso planeta receber vibrações mais harmoniosas. Nós buscamos isso através da irradiação e também finalizando esse encontro, desejando muita paz no teu coração, muita luz na tua jornada, desejando que Jesus possa estar contigo durante a semana. No domingo a gente diz assim, Jesus, eu quero estar contigo. Aí depois, durante a semana, ele está conosco, a gente percebe e sente essa presença amorosa. Partimos então agora à irradiação final que o Valdir vai trazer para nós.
2: Queridos e amados irmãos, unamos os nossos pensamentos em uma prece pela humanidade, pelas nações, por todas as criaturas que estão passando por processos de provações dolorosas, por enfermidades. Senhor dos mundos, excelso Criador de todas as coisas, aqui estamos, Senhor, na Tua presença, para suplicar ajuda aos que estão sofrendo por doenças do corpo e da mente. Nós sabemos, ó Senhor, que as enfermidades nos favorecem momentos de reflexão e uma aproximação maior de Ti, pelos caminhos da dor e do silêncio. Mas apelamos, ó Senhor, para a Tua misericórdia e pedimos, Senhor, que Tu estenda a Tua luminosa mão sobre aqueles que estão em necessidades, sobre nós, ó Senhor, em nossos lares e também por aqueles que se encontram doentes, sofrendo limitações, dores, incertezas, ó Senhor. Que Tu possa, com Teu amor, chegar ao coração de todas essas criaturas, balsamizando as suas dores, renovando, Senhor, a esperança, nos fortalecendo, Senhor, para curarmos as enfermidades da nossa alma, para que o nosso corpo possa, ó Senhor, se tornar são. Senhor de amor, bondade e esperança, que esse evangelho, Senhor, esse código divino, essa bússola redentora que nos norteia o caminho aqui na terra, possa, Senhor, estar sempre nos dirigindo, nos intuindo para seguirmos, Senhor, a nossa jornada. Nos dê força, nos dê coragem, Senhor, que Teu amor envolva a toda a humanidade, encarnada e desencarnada. E que os benfeitores espirituais possam espargir essas energias de amor sobre os nossos lares, nossos familiares, entes queridos, pelos nossos amigos, pelos nossos vizinhos, ó Senhor, que esse amor se espalhe, que as nossas orações, Senhor, possa levar a todos aqueles que estão próximos de nós e também aqueles que estão longe de nós, um sentimento de amor, de piedade e fraternidade, Senhor. Que se cumpra, Senhor, hoje e sempre, a Tua vontade, não a nossa. Que assim seja, Senhor.
0: Que assim seja.
1: Que assim seja. O nosso abraço a todos vocês e até o nosso próximo domingo às 21 horas. Até lá.
2: Até lá.
0: Até lá. Boa noite.
2: Boa noite.
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Bem-vindos a mais um encontro, na verdade, o nosso primeiro encontro, a nossa primeira aula desse ano de 2011. E vamos começar, então, a introdução do nosso curso da série psicológica, da série Joana de Ângeles. É muito interessante quando a gente começa a falar da proposta de uma série psicológica dentro da doutrina espírita. E é claro que o próprio Divaldo, logo no começo do trabalho, foi muito questionado. O primeiro livro, quando foi lançado, Jesus e a Atualidade, algumas pessoas questionavam a Divaldo, porque o próprio Divaldo percebia uma diferença na forma da psicografia, na forma de escrever da mentora Joana de Ângeles. E aí ela foi escrevendo mais alguns livros, e em um determinado momento, toda a linguagem muda e passa a ter uma linguagem com um cunho muito psicológico. E ele foi muito questionado, e o próprio Divaldo questionava, por que aquela mudança naquela linguagem? E, claro que a maioria de nós, e por conta disso também, a própria obra da mentora passou a ser cercada de um mito de que Joana de Ângeles é muito difícil. Joana de Ângeles escreve umas coisas que ninguém entende. Mas é porque a grande questão agora é que ela vai falar, e ela vai trazendo para a gente nessa obra, na série psicológica, uma linguagem para a alma. Isso é o que a gente vai começar a entender um pouco, né? Porque a própria palavra, a psicologia, a palavra psique, vem de alma. Então, se vem de alma, nada mais natural que a doutrina espírita fale um pouco disso, porque de alma, pelo menos, a gente entende. Então, para começar, nós vamos trazendo Albert Einstein. E Einstein vai trazer um questionamento dentro de um apanhado de um estudo que ele fazia, e ele traz uma frase: a ciência sem religião é manca, a religião sem a ciência é cega. E é muito importante para todos nós que estamos começando um estudo profundo, um estudo dentro da doutrina espírita, dentro de uma doutrina religiosa, mas que vamos estar falando de um conteúdo científico, empírico, e que foi estudado e que vem sendo desenvolvido e, claro, ganhou um desenvolvimento maior no século XX, final de XIX para o século XX. Mas Einstein já dizia, ele como grande cientista, que a ciência sem a religião, ela era manca, faltava um pedaço. Ela era não totalmente compreendida se ficasse puramente na questão fria da ciência. Eu assisti um documentário há algum tempo de um cientista e eles estavam tentando comprovar alguma coisa que eu não entendi muito bem o que era. E aí ele vai dar um exemplo que eu achei muito interessante sobre o que é a ciência. Então ele pega um cone e põe um rato dentro do cone. E põe um gato solto no ambiente. E ele diz que sabe que o gato, que vai perceber que o rato está lá dentro daquele cone, ele vai entrar no cone. E isso o gato fez. O gato entra no cone. A partir do momento que o gato entra no cone onde está o rato, ninguém mais, os observadores, poderiam ver o que estava acontecendo lá dentro. Mas todos poderíamos deduzir o que estava acontecendo, porque o gato provavelmente pegou o rato. E aí ele vai dizer que isso é a ciência. A ciência é aquilo que eu imagino que vai acontecer a partir do momento que eu ponho um rato dentro do cone e um gato solto pela sala. Mas o que viria a ser a religião nesse caso? O que é a religião, ou qual seria o alcance da religião para que a gente possa começar a compreender qual o sentido de estudar psicologia ou estudar o desenvolvimento da pessoa, do ser, da alma, dentro de uma proposta que é religiosa? O primeiro ponto a se lembrar é que a doutrina espírita é uma religião com três pés: ciência, religião e filosofia. Então, cabe dentro de uma doutrina, como a doutrina espírita, estudar a ciência. Mas lá, voltando para o nosso cone com o nosso gato e o nosso rato, onde entra a religião e onde entra a filosofia nesse caso? Te poderia dizer que ficaríamos aqui a noite toda filosofando sobre as questões do gato pegar o rato e por que talvez do rato tentar fugir ou do rato ficar lá dentro e todas as questões filosóficas que levaria à atitude do gato. Mas a religião reside justamente
naquilo que a nossa razão ou a nossa objetividade não consegue responder. Esse é o âmbito da religião. Porque a religião, ela precisa ir além do que a minha razão possa compreender. Por isso que muitas vezes, quando estamos dentro das experiências religiosas, nós sabemos, mas não conseguimos fazer exatamente aquilo que dizemos saber ou dizemos conhecer. Porque o conhecimento religioso precisa além da razão. Ele precisa transcender o ser. E essa é a grande proposta, quando ela vai trazer uma série psicológica, onde nós temos livros com mais de 20 anos editados e que agora eles estão tão atuais que a impressão que dá é que ela acabou de escrever. Agora ela traz, depois de 20, 23, 24 anos, alguns livros com uma linguagem que agora para nós é atual, quando ela vai trazer as propostas da psicologia analítica, da psicologia transpessoal. Então Kardec, na Gênese, ele vai, vamos dizer, complementa, ou Einstein complementa, porque vem após, um pouco depois, ele vai dizer, Kardec, Espiritismo e ciência se completam reciprocamente. A ciência, sem o Espiritismo, se acha na impossibilidade de explicar certos fenômenos só pelas leis da matéria. Ao Espiritismo, sem a ciência, faltariam apoio e comprovação. E quando nós começamos a pensar, e nós espíritas sabemos o quanto Kardec foi muito pontual com a questão de você ver a ciência e, enquanto isso estivesse caminhando junto, a importância de você estar analisando de fato tanto a ciência quanto a própria proposta que a doutrina espírita traz, é que nós vamos percebendo hoje, principalmente para quem já estudou a fundo a Gênese ou o próprio Livro dos Espíritos, o quanto a física quântica, a tão moderna física quântica, traz agora respostas que a doutrina espírita já trazia há muito tempo. Né? Então, agora a ciência, de fato, consegue comprovar, consegue chegar muito perto, muito próxima do que o Livro dos Espíritos, a Gênese, já apresentava, né, há mais de 150 anos. Então, isso é a comprovação para todos nós dessa necessidade de uma relação de razão e emoção caminhando juntas o tempo inteiro. É interessante também quando a gente começa e volta um pouco, um tempo, no próprio começo da doutrina espírita, que o berço da doutrina espírita é no berço da ciência. Ele vai surgir, vai se consolidar, vai ser codificado na França. Lá era o berço da ciência. Porque se não fosse assim, era possível que tivéssemos perdido muito da própria doutrina. Porque nessa época, século XVIII, XIX, a ciência era muito forte, tudo precisava ser comprovado fisicamente, matematicamente, filosoficamente. Sem essas comprovações, aquilo tudo perdia o valor. Porque houve, com o materialismo, com o cartesianismo, uma separação. E aquilo que era da religião era visto como místico, como fantasioso, como aquilo que não tinha muito valor, porque não tinha como ser comprovado cientificamente. Foi aí que a grande separação veio acontecer, né? A ciência é uma coisa, a religião é outra, porque até então tudo estava muito misturado, até por conta da própria filosofia. Então, o homem que ainda estava descobrindo, ele ainda estava muito envolvido nas questões mais subjetivas até do que objetivas, ele via a religião, a ciência, estava tudo muito junto. Mas aí vem o materialismo, vem toda aquela parte, Marx e tudo mais, e começa a consolidar e separa. Bem, agora a religião é vista como ópio da sociedade. Isso aqui vai fazer com que todo mundo fique alienado, então não é mais importante. E Deus sai do contexto da própria ciência. Então tudo agora é separado e Deus é simplesmente uma criação para que as pessoas se tornem pessoas obedientes e comportadas, e aquele coletivo vai sendo guiado por aí. Então, durante um tempo, e é mais ou menos um período de muita crise da própria religião e da ciência, que o Espiritismo começa a tomar uma forma no berço da ciência.
com um grupo que não eram pessoas leigas, não eram pessoas que estavam ali simplesmente envolvidos com a própria questão, só com a questão religiosa, mas cientistas, pessoas que estudavam a energia, estudavam plano, estavam começando a compreender, e o próprio Kardec vai buscar a doutrina muito mais com o olhar curioso de um cientista do que com o olhar de alguém que acreditava que ali era meramente uma comunicação mágica dos espíritos. E aí, nesse contexto, quando a gente vai passeando um pouco, e poderíamos ficar aqui a noite toda até chegarmos de fato na psicologia, Joana vai trazer no Homem Integral, logo na introdução do livro, como é que mais ou menos essa psicologia também chega e vai tomar um formato, vai tomar uma postura dentro, né, da própria doutrina espírita. Então, a psicologia, que inicialmente confundia com a estrutura filosófica, de passo em passo libertou-se de seu jugo e, buscando estudar a psique, alcançou na atualidade a expressão de relevo para a compreensão do homem, dos seus problemas e seus desafios psicológicos. Logo no começo, a psicologia não era vista como uma ciência. Como eu falei um pouco antes, ela estava misturada, ela estava envolvida com a própria filosofia. Se a gente voltar lá para trás, bem atrás, antes de Cristo até, a própria questão da psicologia, da palavra da psique, da alma, na época dos gregos, as sessões terapêuticas, vamos dizer assim, eram aqueles momentos que eram realizados com os deuses. Então, os deuses, eles se comunicavam com as pessoas para dar conselhos, para fazer com que as pessoas compreendessem os mitos e as próprias questões emocionais que os envolvia. Então, desde do tempo da Grécia, dos gregos, dos antigos gregos, dos primeiros filósofos, existia já aquele momento onde a alma era escutada, onde a alma era manifestada. E no sentido, quando eu falo alma, eu não estou falando questão do espírito, mas do ser que somos. Então, vai desenvolvendo a parte da própria Grécia, a filosofia, e todos nós sabemos aqui Sócrates e todo o seu método da maiêutica, onde ele tinha uma forma de abordagem, onde ele acreditava que todos nós tínhamos um saber que nascia já no ser, e que todas as nossas perguntas já tinham resposta em nós. E aí ele tinha aquele método onde ele dizia que ele nada sabia. Então ele perguntava, perguntava, perguntava, e a pessoa, sem se dar conta, ia trazendo as respostas. O que é muito parecido com o trabalho mesmo que a psicologia mais moderna, a partir da humanista, começa a desenvolver no seu trato direto com a pessoa. Então é esse o caminhar que a psicologia, que antes não tinha esse nome, ela estava envolvida mesmo com a filosofia, começa até o final do século XIX, quando Freud começa a sua investigação profunda e ele vai trazer para nós o inconsciente. E é essa descoberta do inconsciente, é esse contato inicial com o inconsciente que começa agora a trazer uma nova imagem do ser. Nós temos uma parte de nós que nós desconhecemos e ele deu o nome de inconsciente. Então, a partir de Freud, alguns outros psicólogos, mas Joana trabalha muito com as ideias de Jung, vai trazer todo um estudo profundo do inconsciente, que nós vamos ver no decorrer do curso, principalmente esse primeiro ano, todos os conceitos, e vamos tentar destrinchar, de fato, o que é essa psique, compreender o que é tudo isso que reside em nós. E é interessante porque nós falamos assim, que está dentro, mas na verdade não está dentro, porque dentro tem o fígado, o estômago, o rim, né? É isso que está dentro. A psique está em torno de nós, então nós, como espíritos, sim, somos essa psique. Mas é para poder a gente entender melhor, como o ego tem uma dificuldade muito grande de perceber qualquer coisa além dele, a gente pensa que está dentro, mas não está dentro. E é muito interessante quando a gente começa a pensar nisso, porque todos nós temos psique, todos, sem exceção, nós seres humanos, né? Para ninguém achar que o cãozinho de casa tem psique. Então nós temos a psique, temos uma consciência de que somos uma pessoa, do que somos, temos uma identidade. E isso é tão nosso, desde que somos quem somos, desde o homem primitivo, que é muito complicado às vezes a gente compreender essa separação. E esse foi um grande dano
que quando a ciência e a religião vai sofrer uma cisão, vai causar um dano também no que hoje a gente conhece como psicologia. Porque psique, como eu falei no começo, significa alma. Então é o estudo da alma. E é difícil a gente pensar na ideia de psicologia sem um olhar profundo da alma. Não dá para a gente pensar em psicologia se eu olho para o outro e não consigo enxergar ali um ser além de um corpo. Além de uma pessoa que tem pai e mãe e tem conflitos com esses dois. Então é preciso que a gente tenha um olhar muito maior. E quando há um rompimento da ciência, e a ciência começa a dizer, não, a religião e Deus e tudo mais que seja, além do que eu consigo pegar, comprovar, não existe, é que o ego, essa instância que nós somos, que é tão dono de si em alguns momentos, começa a perceber a psique como um objeto separado dele. Então eu sou. A psique é alguma coisa que guarda lá todos os meus problemas. É como se a gente começasse a pensar assim bem. Se eu perguntasse ao peixe o que é água, ou quem descobriu a água, o peixe diria que era ele? Vocês acham que o peixe ia dizer que foi ele? Não, né? Por quê? Porque ele vive lá. Então, para ele, a água é o normal. Estranho é essas pessoas que vivem fora dela, mas não para ele. Então, provavelmente, a gente não vai descobrir quem descobriu a água, mas o peixe a gente sabe que não foi. Porque é o normal para ele. Então, é mais ou menos a ideia que nós temos do espírito, da psique, porque isso é nosso, somos nós. Só que quando a ciência se apodera disso, a gente começa a ver tudo isso como algo separado de nós. E aquilo que eu não conheço, aquilo que eu mantenho longe de mim, vai se tornando tão desconhecido de mim e que vai formar, então, um outro ser à parte da pessoa que sou. E aí a gente começa a perceber a grande importância do que Joana vai chamar de uma psicologia espírita. A ideia, lógico, para ela, não é construir uma nova ciência, não é trazer uma coisa nova. Nunca foi. A ideia é ter um olhar do espírito naquilo tudo que a ciência já conseguiu trazer da própria psicologia. Tudo que Freud, Jung, Moreno e tantos outros já conseguiram trazer e juntar, ela traz agora uma ampliação com o olhar do espírito. Então, a tarefa da psicologia espírita é tornar-se ponte entre os notáveis contributos dos estudos ancestrais dos eminentes psicólogos, oferecendo-lhes uma ponte com o pensamento espiritista, que ilumina os desvãos e os abismos do inconsciente individual e coletivo, os arquétipos, os impulsos e tendências, os conflitos e tormentos, as aspirações de beleza. Essa é a proposta. Então, quando a gente fala de um estudo da série psicológica, na verdade, a gente poder ampliar esse olhar. E nós, espíritas, principalmente, claro que não tem rótulo religioso, mas que possamos compreender de fato e viver como espíritos que somos. Conseguir perceber toda a intensidade da nossa psique, toda a riqueza do nosso mundo interno e toda a grandeza do que somos, para que possamos realizar a vida justamente dentro daquilo que nós nascemos para ser e que, por conta das questões da vida, nós vamos nos perdendo desse contexto. Então, as bases da série psicológica, durante os dois primeiros anos do curso, nós vamos trabalhar dentro dessas bases. Na verdade, foi uma forma mais didática, né, que eu e Cláudio juntamos a obra e fomos separando para que a gente possa desenvolver. Seria o que Jung chama de um processo de individuação. Né? Então, Jung vai trazer a proposta, né, do processo de individuação, que é esse processo de crescimento do ser. Então, dentro da obra, nós vamos separando, mais ou menos dentro de uma sequência, de todas aquelas questões que nós precisamos trabalhar e que Joana vai apresentar no decorrer de sua obra. Então, o primeiro ponto é aprender a se conhecer. Então, nós vamos levar um tempo desse estudo aprendendo a nos conhecer. Aí vai todo mundo chegar em casa, se olhar no espelho, se apresenta de novo, porque nós vamos tendo muitas surpresas no decorrer desse processo de autodescobrimento. É interessante porque ela usa muito na obra, e com o tempo vocês vão ficando bem íntimos dessa linguagem dela, que ela vai dizer, é importante que você se
autodescubra. É importante que você se conheça. E tem uma diferença, e vocês vão percebendo essa diferença no decorrer. Né? Porque descobrir-se, se a gente imaginar que estamos todos com um pano, estamos tirando o pano, é o começo de tudo. Mas conhecer é aprofundar-se nesse processo de autodescobrimento. Né? Então, a gente vai estar fazendo isso nesse aprender a se conhecer. Então, ela vai trazer em O Homem Integral, que foi uma das obras onde a linguagem muda totalmente. Né? Ela começa, mas em O Homem Integral, ela começa a aprofundar muitos conceitos psicológicos. Então, ela vai dizer que o grande desafio contemporâneo para o homem é o seu autodescobrimento. Não apenas identificação das suas necessidades, mas principalmente da sua realidade emocional, das suas aspirações legítimas e reações diante das ocorrências do cotidiano. O que é muito interessante, como eu falei há pouco, é que O Homem Integral foi escrito há 20 anos atrás. E quando ela vai trazer que o nosso grande desafio é justamente esse processo do autodescobrimento, nós vemos ainda a atualidade dessa obra, né? Porque esse é o nosso desafio. O homem moderno, ele se perde justamente na ânsia das coisas do cotidiano. Então, nós temos uma vida muito corrida, uma vida cheia de atribulações, cheia de compromissos, e quando não os temos, inventamos. Então, às vezes, nós estamos numa pressa, numa agonia. E se você parar de fato para ver, você não está atrasado, você não tem que dar socorro a ninguém, você não tem que fazer realmente absolutamente nada, mas você já está naquele ritmo extremamente acelerado. Augusto Cury, ele disse que esse mal da sociedade moderna se chama spa. Não é porque a gente vai para o spa ficar magrinho e bonitinho. Na verdade, é a síndrome do pensamento acelerado. Então, tudo é muito rápido. Acho que o próprio hábito da internet, que você clica e você já tem a notícia do mundo em segundos, é mais ou menos assim o ritmo que a gente começa a dar à nossa vida. Então, isso vai fazendo com que esse desafio de autodescobrir-se vai se tornando realmente algo muito grande, porque não dá tempo. Isso é o que dizem as pessoas, né? Não dá tempo. Então, eu não tenho tempo de meditar, eu não tenho tempo de me concentrar, eu não tenho tempo de pensar nas coisas do Espírito. Talvez daqui a um tempo, mais tarde, quando eu estiver mais velho, eu faça isso. A questão é se vai dar tempo de chegar à velhice para pensar em tudo isso. Né? Se vai dar tempo de estar lúcido para pensar nessas coisas. Então, nessa proposta do se conhecer, ela vai trazer justamente o grande ponto hoje. Então, hoje nós somos uma sociedade que sofremos de uma doença, que é a doença emocional. Todo o processo do próprio corpo, né, é uma somatização das nossas emoções mal canalizadas. Então, nós não aprendemos, durante o nosso processo de educação, a cuidar das nossas emoções. Então, a gente não sabe o que fazer com a nossa raiva, a gente não sabe o que fazer com os nossos medos, a gente não sabe fazer sequer, não sabe o que se faz sequer do nosso amor, do que nós sentimos. Então, tudo isso vai sendo acumulado. Eu costumo sempre dizer que a gente guarda em sacolas. Então, a gente vai botando as sacolinhas, sabe aquele quarto da casa? Mulher sabe o que eu estou falando, aquele canto, a gente vai dizer o quarto da bagunça. E aí a gente faz isso na psique. Então, tudo aquilo que eu não sei o que fazer, eu vou botando lá no quarto da bagunça da psique. O problema é que chega uma hora que está tão cheio que a porta começa a empurrar e quando você ousa abrir, tudo aquilo vem. Então, esse é o nosso desafio e esse é o convite que ela faz. Né, que a gente possa, de fato, aprender a lidar com tudo. E, principalmente, e uma dica que eu dou a vocês, é a obra, de fato, tem linguagem, tem termos que são, às vezes, complicados da gente entender. Principalmente porque ninguém tem a obrigação de conhecer termos psicológicos. Mas, quando a gente vai pegando a obra e vai lendo por parágrafo, a gente consegue ir na profundidade da obra, porque às vezes Joana coloca uma única palavra e naquela única palavra ela diz todo o texto. Então, não tenham pressa, somos eternos, temos o tempo inteiro para estudar essa obra. Então, no começo do curso, a gente pensava que o curso ia durar 2 anos, o curso já passou para 4, já passou para 6. Então, como somos eternos, a gente vai ficar estudando até conseguir entender e, principalmente, nos transformarmos com essa proposta.
Então ela vai trazer uma questão, um detalhe muito importante, porque ela vai dizer assim, é preciso, e principalmente, né, que na questão do homem enfrentar esse desafio, não é apenas identificar as suas necessidades, né, mas principalmente a realidade emocional e as suas aspirações legítimas. Porque muitas vezes a gente fala de necessidade e aí a gente começa a achar que ter um carro do ano é uma necessidade, que ter um celular ultramoderno é uma necessidade, mas o que ela está falando aqui é de aspirações legítimas. E o ser legítimo é o espírito. Então essa é a proposta, é se conhecer e se conhecer ao ponto de entrar em contato com o ser real que eu sou. Porque todas as outras questões passam. E eu não tenho que estar agoniada durante a vida por conta das questões que são importantes para o ego. Mas eu preciso sim me comprometer com as questões que são importantes para a minha alma. Isso sim é a transformação que ela propõe. Depois nós vamos aprender a viver. Pense que isso tudo que eu falei é o começo, né? Depois a gente, disso tudo, a gente vai aprender a viver. Aí vocês vão dizer assim, mas eu sei viver. Eu nasci, estou aqui, respiro, como, então eu vivo. Mas não é bem isso. Como diz o pessoal no interior, a gente bebe às vezes. A proposta é viver. E Joana tem uma palavra que ela usa muito quando ela está se referindo a viver. Ela diz, viver é viver com dignidade, com autenticidade. E é essa a proposta. E a gente só consegue viver tanto com dignidade como com autenticidade quando nós somos nós de verdade. Quando eu me conheço com as minhas mazelas, com os meus medos, mas também com a minha luz, com a minha grandeza, e que também é desconhecida de nós. Então ela vai pegar em vida desafios e soluções e vai dizer, não se creia equivocadamente que a finalidade primeira da conjuntura existencial seja viver bem. Isso ela já desmanchou um monte de coisa da cabeça da gente, né? No sentido de acumular recursos, fruir comodidades, gozar sensações. E é exatamente isso. Então, não pense que você reencarnou para viver bem. Aí dá uma sensação assim, oh, e foi para quê? Né? Não é para isso. Porque a questão não é satisfazer essas necessidades, como na frase anterior do se conhecer, não são as necessidades pequenas, são as grandes necessidades. São de fato aquilo que é importante para que eu me aprimore como uma pessoa, como ser que eu sou. Porque se a gente volta para a questão básica da doutrina, quando vamos pensar que todos nós estamos aqui, mas que já vivemos muitas outras experiências. E que vamos continuar vivendo tantas outras experiências. Então, qual seria o sentido real da reencarnação? Com certeza, ninguém nasce, vai ter todo esse trabalho da espiritualidade para programar o seu nascimento e tudo mais, para você chegar aqui, para a sua missão ser ter o carro do século. Já pensou? Missão? Ou então para que eu seja a mulher mais bonita do universo. Não é essa a missão. Isso pode acontecer por questões, né, momentâneas da sua existência, da sua experiência na Terra. Mas a grande proposta é que você aprimore tudo aquilo que fez com que você precisasse de novo reencarnar. Essa é a grande questão. E às vezes as pessoas ficam assim, ah, eu vou fazer regressão. Porque espírita tem isso. Tudo do espírita é por causa da outra vida. Né? Porque a gente tem um álibi perfeito. A gente esqueceu. É uma maravilha isso, né? Esqueceu e sabe que viveu já. Então, assim, ah, é por causa da outra vida. Então, deixa tudo para a outra vida. E não faz nada nesta vida. E aí já começa a criar débitos para a próxima vida. Aí eu fico, gente, se a gente pode pagar à vista, para que vai pagar a prazo? Paga logo, ou paga pelo menos a maior parte das parcelas que já dê para pagar. Então, já paga agora. Então, essa é a proposta. Você reencarna para aprimorar tudo aquilo que eu não consegui fazer na outra. Mesmo que eu não consiga aprimorar, e não vai mesmo conseguir aprimorar 100%, mas se a gente consegue aprimorar 0,1% de cada coisinha dessa, na outra existência já tem uma melhora. É mais ou menos como funcionam as questões na psique. Às vezes a pessoa diz assim, mas Iris, é muito difícil mudar. Eu digo, eu sei, se fosse fácil,
Não ia ter um pingo de graça, não é verdade? Mas é, eu vou conseguir? Vai. Vai conseguir. Porque todo mundo aqui, eu acredito, já teve a experiência. Sabe aquelas correntinhas fininhas que a gente às vezes usa? Ou então linha que dá aquele nó. Mas é um nó que a gente olha e não consegue saber onde é que está o início daquilo. Isso acontece na psique. Só que aí, se a gente fica desesperado, não desata o nó. Então a gente tem que ter calma, paciência, e vai puxando pontinha por pontinha, e em um determinado momento, sem que a gente espere, a gente puxa uma ponta e desata tudo. Então é mais ou menos isso que também acontece no nosso processo. E no nosso processo também, como espírito, isso vai acontecendo, mas eu preciso tomar consciência. E tomar consciência é conhecer, é saber que, de fato, eu preciso mudar. Eu preciso me aprimorar. E essa é a proposta do que Joana vai dizer, do que é saber viver. Porque se eu estou cheia de nó, é difícil que a minha vida esteja fluindo. É como uma mangueira que está lá com o nó passado. A água pode até passar, mas ela vai passar pequenininha, fraquinha, e não vai atender, de fato, a sua capacidade total. Depois que você aprende a se conhecer, aprende a viver, a gente vai aprender a ser. Que é diferente, né? Do que a gente já falou. Então, Joana vai propor agora o aprender a ser. Então, ela traz em um homem integral. O homem deve ser educado para conviver consigo próprio, com a sua solidão, com os seus momentâneos limites.

rebelde que você briga com você, deixa uma carta lá dizendo que vai embora. Então, é importante que no nosso processo de autoeducação eu me proponha a viver comigo. E aí vem uma outra questão que a sociedade moderna vive muito hoje. Além das nossas doenças emocionais, das depressões e tudo mais, nós temos a doença da solidão. Hoje, a sociedade vive de solidão. E eu não estou falando aqui dos solteiros, não é isso. Eu estou falando das pessoas que vivem casadas, com família, em grupo e que continuam se sentindo sozinhas. Sozinhas, às vezes, porque não se conhece o suficiente, se isolam do coletivo, ou sozinhas porque, de fato, não conseguem se integrar àquele coletivo por se sentirem, muitas vezes, um peixe fora d'água. Então, é importante que, nesse meu aprendizado de ser, eu também dedique momentos para viver comigo, para me escutar. E aí nós voltamos para uma proposta que no início eu já falei, que é parar um pouco até para meditar, ouvir a voz interior. Escutar, porque muitas vezes a gente fica procurando respostas fora o tempo todo. Então eu quero que o médium me diga alguma coisa, eu quero que o médico me diga alguma coisa, que o terapeuta, que alguém me diga qualquer coisa. Mas todas as respostas, assim como Sócrates lá na antiguidade já dizia, todas as respostas estão ali naquele que pergunta. Porque o nosso ser sabe. Então eu só preciso me conectar com isso de novo. Daí a própria palavra religião, de religar, é ligar-se de novo. Não com Deus externo, mas com Deus interno. Então quando eu falo de religião, de religiosidade, eu estou falando de uma conexão com esse ser que sou eu, que Jung deu o nome de self, mas que a gente sabe que nós estamos falando do espírito que eu sou, onde reside, de fato, Deus em nós. Então é importante que eu me aprimore para viver a minha solidão, mas não a solidão sofrida, mas a solidão daquele espírito, daquele viajou, que sabe que tem que caminhar o seu caminho sozinho, porque o nosso processo é, de fato, solitário. E aí ela continua em um homem integral. A educação, a psicoterapia, a metodologia da convivência humana devem estruturar-se em uma consciência de ser antes de ter. De ser ao invés de poder. De ser embora sem a preocupação de parecer. Isso aqui daria um workshop, se a gente quisesse ficar aqui, não é? Então veja a sutileza e ao mesmo tempo a profundidade da proposta da mentora. Então ela vai dizer que o mais importante nisso tudo, quando você vai nesse aprimoramento de educação, nesse processo que ela vai chamar de psicoterapia, dessa metodologia de aprender a conviver, de aprender a ser, é estruturar a consciência de ser. Eu preciso saber que eu sou. O espírito que eu sou. Eu preciso conhecer isso antes de ter. E não é essa a educação que a gente recebe. Toda a nossa cultura é contrário a esse movimento. Nós crescemos e estudamos focados o tempo inteiro em ter as coisas. Você precisa estudar para ser alguém. Mas ser alguém não significa ser o ser. É ser alguém que vai ter um trabalho, um bom emprego, uma boa casa, que vai ter dinheiro, que vai ter roupas caras. Essa é a ideia que a gente passa muitas vezes para as crianças do que é ser alguém. Que, na verdade, estamos educando para ter e não para ser. E aí ela segue adiante. Ao invés de poder. A ideia da consciência de ser ao invés de poder. E a gente vai poder ver muito isso mais adiante quando estivermos estudando os complexos. Essa ânsia de ser o dono do mundo que muitas vezes nós temos. Por isso a gente vive tão acelerado. Essa agonia toda, porque o que está por detrás disso é o complexo de poder. Então eu vou e acho que posso tudo e vou deixando, porque toda vez que eu entro nessa ânsia do externo, o meu mundo interno é abandonado. E aí ela segue mais adiante, embora sem a preocupação de parecer, porque a construção tem que ser sólida de ser e não de parecer ser. Porque muitas vezes a gente vai construindo uma ideia de que já chegamos em determinado patamar, estamos muito longe disso ainda. E aí tudo aquilo que eu penso que sou, eu não sou.

0: Eu só pareço ser. E aí a gente vai percebendo o quanto é profundo, enquanto é profunda a proposta. E aí ela vai, depois que a gente se conhece, depois que a gente aprende a viver, aprende a ser, aprende agora a amar. E essa é uma proposta muito profunda, porque a gente vai dizer assim, mas amar? E aí ela vai nos garante isso em Garimpo de Amor, que é necessário sim aprender-se a amar. Portanto, o amor também se aprende. E é fato, porque o amor é um verbo. E como um verbo, a gente tem que aprender também a conjugá-lo. Então, o amor também se aprende. É necessário, sim, que tenhamos a disposição de desenvolver essa capacidade. Então, é importante que busquemos o aprender. Porque muitas vezes o que nós vamos perceber em nós é uma resistência. Nós somos seres muito resistentes à mudança. Então, se eu acho que o meu comportamento é correto, é muito mais fácil para mim modificar o outro, para que o outro faça exatamente aquilo que eu acho que é o certo, do que eu me modifique para. E aí, quando nós falamos em amor, nós vamos para uma crise. Não é que aqui no Centro Espírita de Salvador isso não acontece, né? Coisa lá de fora. A solteirice crônica, porque já está virando um transtorno isso, né? Então, um processo quase psiquiátrico, quase médico. E aí as pessoas falam assim, ai, mas eu estou procurando o homem ideal, a mulher ideal, a pessoa ideal. Mas é procurando fora. São poucos aqueles que se colocam e se candidatam para se transformar na mulher ideal, no homem ideal. Sempre eu quero fora. Então, é o outro que vai ter que ser. Eu não preciso ser, porque provavelmente ou eu já sou, ou outro, e aí às vezes a gente vai ouvir assim, quem gostar de mim tem que gostar de mim como eu sou. Né? E vamos ficando nessa rigidez, e não entramos na proposta desse aprender a amar. Mas por que de fato é importante aprender a amar? E aí em Garimpo de Amor também ela vai colocar, o amor que se deve oferecer ao próximo é consequência natural do amor que se reserva a si mesmo. Sem cuja presença, muito difícil será a realização plena do objetivo da afetividade. O grande ponto é importante que eu aprenda a amar, porque se eu aprendo a amar a mim mesma, como eu sou, com as dificuldades que eu tenho, o meu amor para o outro é genuíno, é verdadeiro. Porque eu não estou amando no o outro aquilo que eu espero encontrar no outro, eu estou amando o outro de verdade, o ser que ele é. Então, nesse processo de aprendizado que a mentora nos traz, ela vai trazer na sua obra a importância do amor, de aprender a amar. Mas esse ponto só vai acontecer genuinamente se eu faço toda a minha trajetória e, principalmente, se eu consigo amar a mim, a pessoa que eu sou de fato. Nós vamos encerrar a nossa aula e até o próximo encontro, nesse mesmo horário.
1: Enquanto nós não olharmos uns para os outros, sem que nos vejamos definitivamente como irmãos. Ser feliz dá trabalho. Ser feliz é uma busca, é uma construção. E ser feliz, meus irmãos, nesses dias de transição planetária, é uma difícil tarefa entre nós, espíritas, em especial para quem não tem ainda todo o conteúdo que o Espiritismo nos apresenta. Que o nosso encontro possa trazer a cada coração que aqui está o desejo de ser feliz. Para aquele que nos acompanha pela web rádio, qualquer que seja a sua situação, tenha fé, tenha certeza, somos filhos da luz destinados à felicidade. Sejam felizes, sejamos felizes, porque esta é a nossa destinação. Que Jesus nos abençoe.

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0: Muito bem, ouvintes, internautas da nossa emissora do bem, que alegria mais uma vez receber vocês aqui para essa noite de trabalho com o nosso Pinga Fogo. A Divina está chegando daqui a pouquinho, mas deixa eu trazer ele ali, ele que já fez uma live aqui na Web Rádio Fraternidade há pouco. Boa noite, Jorge Lahar!
1: Olá, Rubens. Boa noite para você. Como é que estamos? Tudo em paz aí em Uberlândia?
0: Graças a Deus! E aí?
1: Estou em Belém do Pará.
0: Olha!
1: Estou na casa da minha sogra. Antes que perguntem do cenário, estou na casa dela. É.
0: Mas
1: Antes que
0: essa
1: perguntem.
0: rede está bem convidativa aí atrás, viu? Já me imaginei
1: Tá.
0: deitado nela.
1: Eu acho que vou fazer a live da próxima vez deitado nela, vai ser melhor, né?
0: É. Isso vai para os bastidores do Pinga Fogo.
1: É.
0: Que bom, é uma alegria ter você aqui de novo para a gente fazer esse trabalho. A Divina está chegando já já aqui para se juntar a gente. O programa hoje, com certeza, a gente vai aprender um bocadinho, como sempre. E a gente sempre agradece os nossos parceiros, né, Jorge? Todo o trabalho.
1: Deixa eu dar meu boa noite pro pessoal
0: Então
1: aí.
0: fala. Então
1: Agora
0: fala,
1: vou dar
0: vai.
1: boa noite pra Divina, uai.
0: É, deixa ela chegar, colocar o fone de ouvido dela, entendeu? Ai, meu bem, o fone,
1: Eu
0: sei
1: ia
0: lá.
1: dar meu boa noite pro povo primeiro, mas já que ela chegou aí, eu vou aproveitar e já vou dar para ela também o meu boa
0: Pode falar que
1: noite.
0: agora tá te ouvindo.
1: Olá, Divina, muito boa noite para você.
2: Boa noite, São Jorge. Como você está?
1: Eu estou ótimo, eu estou aqui agora em Belém do Pará, vim passar essa semana aqui em Belém.
2: Que
1: E
2: legal.
1: semana que vem já estou em Porto Velho. Tá bom?
2: Muito bem.
0: É pertinho, só tem a Amazônia assim
1: É.
0: dividindo, né?
1: Então, quero deixar aqui antes o meu boa noite muito especial para os companheiros do Brasil e do mundo ligados na nossa live de hoje. Que tenhamos uma noite maravilhosa de muitos estudos e aprendizados. Boa noite para todos nós.
0: Seu boa noite, Divina. Sei que está chegando agora.
2: Meu boa noite a todos os nossos queridos irmãos, né? Que a gente possa ter um momento de muito aprendizado, com Jesus à frente de tudo, né? De todo o trabalho, que isso é o mais importante de tudo, tá?
0: Isso mesmo, Divina. Então a gente queria primeiro iniciar aqui agradecendo a presença dos nossos parceiros de trabalho, eles que somam conosco para que a gente possa distribuir o sinal aí para vários lugares do Brasil e do mundo. Então tá na tela aí os amigos da FEB TV, da Rede Amigo Espírita, a TV7, a Web Rádio Amigo Espiritual, os nossos amigos do Espiritismo.net, Portal da Luz, TV Secal, Ede Luz, e os nossos amigos do Instituto IDEAC, o nosso carinho, a nossa gratidão por a gente somar e poder distribuir esse sinal, que não vai só pelo YouTube, pelo Facebook, por essas redes, mas também o pessoal que está sintonizado conosco pela Rádio Fraternidade, está ouvindo aí o áudio, né? Se for igual eu, deita ou está fazendo alguma coisa, escutando ali, trabalhando e escutando. Isso mesmo. Vamos fazer a nossa prece inicial da atividade. Queria convidar todo mundo a juntos a gente mentalizar Jesus, o nosso guia, o nosso modelo, aquele que nos inspira nessa jornada. A Ti, Senhor, nós suplicamos a assistência em favor desse nosso singelo trabalho. Compreendemos as nossas limitações e é por isso, Senhor, que suplicamos a Tua ajuda, que o nosso irmão Jorge Alahá possa ser inspirado pelos nossos benfeitores, os teus enviados, trazendo alento, esclarecimento a cada colocação que for feita durante o programa. E também permita que a tua equipe amorosa, Senhor, de servidores, de tarefeiros, possam ir ao encontro dos corações espalhados pelo mundo, levando assistência, levando acolhimento, tratamento, o auxílio para que continue essa tarefa redentora de transformação do espírito. É em teu nome, Senhor, que nós realizamos esse trabalho com a tua proteção. Que assim seja. Bom, meu amigo Jorge Alahá, o que, que a gente vai falar hoje? O que, que você preparou para abrir o programa hoje?
1: Rubens, eu quero conversar hoje sobre uma questão que toca a gente bem de perto, que são os aspectos referentes às dores que visitaram muito os nossos lares nesses últimos tempos de Covid, que é a desencarnação dos entes queridos. Nós temos uma quantidade imensa de pessoas que estão passando por esse drama, pelo processo do luto, e muitas vezes vêm na expectativa de encontrar aqui uma palavra de conforto para esse momento singular das nossas vidas, que é retornarmos para os nossos lares e não encontrarmos mais a presença física daquelas pessoas a quem tanto amamos. E as minhas palavras de hoje vão exatamente para esse grupo de pessoas. O que eu tenho de mais importante para dizer é talvez o ponto mais fundamental da doutrina espírita: a informação de que a vida continua. É muito importante que nós tenhamos isso em mente. E quando o Espiritismo fala sobre isso, comenta sobre a existência da alma após a morte, da sobrevivência do espírito e de todas essas questões, isso não decorre de uma crença, de um dogma, de alguma coisa que foi dita por alguém, então passou a ser acreditada por nós. Não. Nós temos inúmeras, quando eu falo inúmeras, é inúmeras mesmo, inúmeras ocorrências de pessoas que vieram deixar os seus relatos da sua permanência no mundo espiritual, da sobrevivência da alma, da comunicabilidade dos espíritos. São os nossos próprios amores que voltaram da morte para nos dizer que eles vivem. Voltaram através dos sonhos, voltaram através da vidência, da audiência, da sensação da presença desses companheiros amados no nosso lar, e além disso, através da imensa quantidade de cartas consoladoras recebidas por uma quantidade razoável de médiuns no Brasil inteiro, que vieram trazer a nós a informação sobre a continuidade da vida. Ter a oportunidade de ler algo sobre os nossos entes queridos é extremamente significativo, porque é profundamente consolador saber que os nossos entes queridos permanecem vivos. E não é necessário que nós obrigatoriamente recebamos uma carta do nosso parente, porque a carta de outro que a gente vê receber é também um lenitivo muito grande para as nossas almas. Saber de tantas histórias daqueles que voltaram para contar daquilo que lhes aconteceu na sua passagem para o mundo espiritual, acaba sendo uma orientação instrutiva para todos nós, que encontramos nessas palavras, que às vezes não são dirigidas diretamente para nós, o consolo para as nossas dores, a cicatrização das nossas feridas e a melhor acomodação das nossas dificuldades dentro do nosso peito. Então, para todos aqueles que hoje possam estar conosco nesta noite e que vieram em busca de uma informação nesse sentido, eu quero me antecipar a todos para dizer: sim, a vida continua. Independente da forma, da causa, do modo que o nosso parente partiu, seja por uma morte espontânea, seja por uma morte provocada, não interessa. Todos nós iremos nos reencontrar no futuro. Aqueles que tiveram uma vida mais alinhada com o bem estarão em melhores condições no mundo espiritual. Os que não, precisarão de mais tempo para se reajustarem. Mas todos nós iremos nos reencontrar, porque é da lei de Deus que o amor nunca passe. E, portanto, a morte não tem o poder de separar aqueles que se amam. Aguardemos com serenidade, procurando manter a nossa lucidez, o compromisso das nossas tarefas, o cuidar daqueles que ficaram, a compreensão de que Deus é o soberano Senhor da vida e que sua vontade se sobrepõe à de todas as nossas vontades e de que a vida não é a vida verdadeira no corpo, mas na alma, para que esses dias amargos se tornem mais fáceis e nós aguardemos com um pouco mais de serenidade o momento propício que irá acontecer do nosso abraço naqueles a quem tanto amamos e que partiram antes de nós. Que Deus, portanto, abençoe a todos os lares que nesse momento passam pela dificuldade do luto, que passaram durante esses nossos tempos de Covid por essa amarga experiência, mas guardemos em nós a certeza. O Senhor de todas as coisas está no comando de tudo e nós somos todos almas imortais.
0: Muito bem, Jorge, ouvintes, internautas, a gente vai aprendendo realmente com todas as situações. Acho que esse tema que você trouxe na abertura do programa hoje vem no momento em que realmente as pessoas estão necessitadas em função de toda a problemática. E a gente vai vivenciando as experiências, é um aprendizado, não é fácil, é impactante, mas é uma experiência que a gente vai tendo de crescimento. Bom, a primeira pergunta, Jorge, vem do nosso querido irmão Antônio Carlos, está acompanhando a gente lá de Floripa.
1: Florianópolis.
0: E ele queria saber o seguinte, Jorge, a passagem do filho pródigo para os nossos dias atuais, quem seria nós hoje? O filho que partiu e voltou arrependido ou o filho que ficou junto ao pai?
1: Depende muito da nossa condição espiritual, Antônio Carlos. Existem alguns de nós que, sejamos espíritas ou não, estamos mais parecidos com o filho pródigo, ou seja, aquele que errou, tropeçou, caiu, percebeu sua queda e depois promoveu um processo de movimentação interior, no qual voltou para se aproximar da lei de Deus e então, ao chegar, foi recebido com tanta alegria pela nossa mudança interior que hoje está sendo homenageado dentro da casa do Pai, dentro. E existem outros de nós que possamos estar na condição de espíritas ou não, mas que nos achamos os senhores da verdade. Achamos que somos os detentores de todas as verdades do mundo, que estão todos errados e nós somos aqueles que ostentamos a capa da virtude absoluta. E criticamos os outros, achando que os outros não sabem nada, que nós sabemos tudo, que nós somos as almas redimidas. Quem tem essa compreensão é mais parecido com o filho que ficou, porque é o filho que não sai, mas também não entra na casa do pai. Ele não sai da propriedade, mas também não entra na casa. Esses são mais parecidos com aqueles de nós que temos a capa da virtude, mas não conseguimos verdadeiramente entrar na casa de Deus. Quando é feita a festa, ele não está na casa, ele não entra na casa. Então, são aqueles de nós que andamos na periferia dos conhecimentos e não promovemos a mudança interior. Um mudou pelo sofrimento. O outro, de posse dessa convivência com o Senhor, não foi capaz de fazer o seu despertamento íntimo e continua egoísta, orgulhoso e promovendo uma série de dificuldades na integração com o seu irmão que chega de viagem. Nós podemos, portanto, Antônio Carlos, ser tanto o filho que ficou como o filho pródigo, a depender da nossa postura diante da vida, se somos almas despertas no processo educativo ou se somos ainda aqueles que, da janela, observamos a vida e criticamos os outros.
0: Muito bem, Jorge, ouvintes, internautas. Vamos lá para a próxima pergunta. Patrícia está acompanhando a gente lá de Vitória da Conquista e ela quer saber o seguinte, ó. Jorge, por que esta frase, ó, está sentado à direita de Deus, Pai Todo-Poderoso? É sobre esse jejum, o que significa? Dá para você falar um pouquinho para ela?
1: Sobre esse Jesus, é isso? Ou sobre esse jejum?
0: Jejum.
1: Que jejum?
0: Ó, ela diz assim, ó, está sentado à direita de Deus, Pai Todo-Poderoso.
1: Isso.
0: E ela escreveu jejum, e sobre esse jejum, o que significa? Ela queria entender isso.
1: Porque são duas coisas diferentes, né? Existe essa fala, que é uma fala muito usada dentro da própria Igreja Católica, né? Que Jesus estaria sentado à direita do Pai Todo-Poderoso. Essa imagem seria no sentido de dizer que está sentado à direita é aquele que possui uma postura alinhada com o pensamento de alguém. Sentar à direita é aquele que está abonado pelo Senhor. Então, durante a posição na mesa, aquele que senta à minha direita são os abençoados. E essa é uma representação de bênção. Sentar à direita de Deus significa estar chancelado por ele. A palavra Messias, do hebraico, chamada Mashiach ou Meshé, ela vem de uma palavra que se chama ungido. O que é ungido? É aquele que Deus deita óleos. Então, as pessoas elas eram ungidas, ou seja, derramava-se óleos sobre ela para o santificarem. Mas o Messias, ele era ungido de Deus. Então, era o próprio Criador que derramaria óleos perfumados sobre ele. Ele seria cuidado pelo próprio Criador. Então, o Messias seria a mesma coisa que o ungido. Então, a ideia de ser o ungido, de ser o abençoado, é o que senta à minha direita. Porque os que sentam à minha direita são aqueles que privam da minha mais absoluta confiança e da minha bênção. Então, é esse o sentido de sentar à direita. Essa frase, ela não pode ser entendida no sentido literal. Até porque Deus não tem direita nem esquerda, não é? Então, não é para a gente enxergar isso de maneira literal, mas enxergar como uma figura de linguagem, considerando aquele que eu chancelo porque ele tem absoluta autoridade daquilo que ele faz com a minha permissão. Ele está permitido por mim, porque ele representa o meu querer. Agora, a questão do jejum, eu não sei a qual dos jejuns você fala. Talvez seja um momento em que o Cristo vai fazer um processo de atendimento a uma pessoa que está endemoninhada, como é chamado no texto, você está num processo de perturbação espiritual. Os discípulos tentaram e não conseguiram. Quando o Senhor chega, aí diz: Senhor, nós tentamos expulsar e não conseguimos. E o Cristo vai e aí dialoga com a entidade obsessora, a entidade sai, a pessoa se liberta, e ele vira-se para os discípulos e diz: para esta casta de espíritos é necessário muita oração e jejum. Esse jejum não é o jejum físico de não comer isso, não comer aquilo. É o jejum espiritual, da renúncia das coisas do mundo, do esforço de abdicar dos prazeres do mundo. O exercício de manter-se em condição de limpeza, não do ponto de vista físico. Se eu comer isso aqui, eu não vou ter pureza. Então, não é jejum de ficar com fome. Esse era um jejum muito típico no judaísmo. Mas o jejum do qual ele fala é o jejum das palavras, o jejum dos maus pensamentos, o jejum das más ações e não da alimentação. Até porque o Cristo havia dito numa outra oportunidade que o que faz mal ao homem não é o que entra pela boca, mas o que sai dela. Jejum, portanto, não o físico, mas o do coração.
0: Muito bem. O Jorge vai fazer palestra onde aí em Belém do Pará? Em lugar nenhum, né?
1: Não.
0: Então, você só está a passeio, né?
1: Estou a passeio. Vim passar uma semana aqui e depois volto para casa.
0: Então tá aí, viu? Minha querida internauta Cris está acompanhando.
1: Ah, ela deve ser de Belém, né?
0: É, não, ela é de Belém, isso mesmo. Onde que ele vai fazer palestra aqui em Belém? Ele está só a passeio. Vamos lá, Divina, a próxima pergunta para o Jorge.
2: A próxima pergunta é do Cássio André, de Uberlândia. Meu irmão mais novo, que eu, morreu 12 anos atrás em lamentável acidente. Recentemente, de uns 2 meses para cá, passei a sonhar praticamente todas as semanas com ele. E em alguns dos sonhos, ele aparece junto de um tio materno nosso, também falecido. Um tio que éramos xodó para ele. E nesse último sábado, sonhei novamente com meu irmão. Ele estava em um caixão. E eu ia me aproximar e não dava conta do quanto eu estava inconformado e chorava a perda. E em um determinado momento do sonho, ele se mexia no caixão. E do nada abria os olhos e olhava fixamente para mim. Gostaria de saber o porquê desses constantes sonhos com ele e se isso é algum sinal, presságio, algum contato ou não sei. Posso ter alguma mediunidade? Obrigada pela atenção.
1: Olá, uma boa noite para você. Ah, eu conheço milhares de pessoas que gostariam de ter essa oportunidade que você está tendo. E que me dizem assim, eu gostaria de sonhar só uma noite com meu filho. Eu gostaria de ter só um momento de vê-lo novamente. Mas eu não sonho com ele, eu já pedi tanto a Deus e eu não consigo. E você está tendo a oportunidade de me encontrar com ele. Isso é muito precioso. E de repente, as ocorrências estão se dando e não estão sensibilizando você para a grandeza do que isso significa. Você já imaginou parar para pensar e dizer, meu irmão está vivo. A dor de minha mãe não é tão grande, porque na verdade meu irmão vive e nós iremos nos reencontrar. Trazer o tio é para dizer que as pessoas se reencontram, que os vínculos não se perdem, que os xodós não desaparecem. Ele está insistindo para que você perceba que a vida espiritual é verdadeira, para que você e sua família façam escolhas mais adequadas, considerando que a vida é espiritual. Que a partir dessa leitura e dessa percepção de que a vida continua, as decisões sejam mais voltadas para o espiritual. Para que ninguém erre o caminho, para que ninguém tome uma via equivocada em termos de conduta, para que ninguém guarde ódio, não faça o mal, não tenha raiva das pessoas, porque a vida vai continuar, as pessoas vão continuar vivas do lado de lá. Ele está voltando para dizer, mana, eu existo, eu estou vivo, olha eu aqui, vou trazer meu tio para te provar que a vida aqui é como é aí, nós nos encontramos, nós estamos vivos. Fala isso para as pessoas, para que as decisões que a gente toma em casa quando briga com um, quero ou não quero mais fulano, foi a mim, quero, não quero, brigo, trato pessoas de maneira cruel, sou autoritário, sou egoísta e orgulhoso com algumas pessoas, e ele está dizendo, não faz isso, a vida continua, olha como eu estou, não perde tempo com as coisas da matéria, isso é tudo uma bobagem, a vida espiritual é outra. Ele está vindo, mostrando para você, para que você diga, então a vida continua? Então eu não tenho só a vida material para viver, para que você acorde. Como de repente essas oportunidades não têm chamado a sua atenção, ele está promovendo em você uma imagem para trazer você para a realidade. Mana, eu não estou morto, eu estou vivo. Então ele remete você para uma cena no caixão, para que você revisite as emoções da morte dele, para que você chore a perda do seu irmão, para que você faça contato com aquele momento psicológico em que pareceu que tudo havia sumido diante de você, e de repente ele abre os olhos para dizer, eu estou vivo, a morte não existe. Vamos ver se com essa experiência, com essa imagem que você vive, você desperte para o que eu quero dizer. Não perca tempo com as coisas materiais e acorde para as realidades do espírito.
0: Muito bem, Jorge, ouvintes, internautas. Queria dar os parabéns para a nossa internauta, Silmara Coelho. Diz ela assim, olha, está fazendo aniversário hoje e o melhor, passa o aniversário assistindo o Pinga Fogo. Parabéns.
1: Parabéns para você. Muito quero bacana. Mandar, então, já que é para mandar um olá, quero mandar um olá para a Dela Moraes, de Curitiba. Uma boa noite para você. Ela deve estar assistindo a gente lá da casa dela. Uma boa noite para você, Dela.
0: Eu tô achando, se nós começar a fazer isso, nós estamos enrolados, porque vai todo mundo... Eu também quero um oi! Eu também quero um oi! Gente, se sintam todos com um oi bem grande, nosso e do Jorge, né, Jorge? Oh, vamos lá, Divina, a próxima pergunta.
2: Ai, Rubens, a Margarete Moda pergunta, professor Elahá, por que Deus escolheu Jerusalém para o nascimento de Jesus e não outro lugar?
1: Olha, o nascimento dele foi em Belém de Judá. Ele desencarna em Jerusalém, mas o nascimento dele é em Belém. Pelo menos é o que as tradições dizem, né? Se algum dia disserem que não foi em Belém, isso também não muda nada, porque não é isso que vai determinar para nós que ele seja ou não, apesar das profecias apontarem nessa direção. A escolha da região de Israel para o nascimento de Jesus, fosse na Galiléia, fosse na Judéia, fosse na Samaria, não interessa, mas o nascimento do Cristo naquela região marcada pela história do povo de Israel, é porque essa era a preparação de muitos anos. Era o único povo que existia na Terra naquela época que tinha a visão de um Deus único. Havia sido oferecido a esse povo uma série de informações religiosas muito importantes. Então havia uma preparação de muitos séculos antes do nascimento de Jesus, falando que o Cristo, o Messias, nasceria naquele povo. Então muitas informações vieram para fazer a base e ele vem depois trazendo a sua mensagem. A escolha de Israel é porque antes de Jesus, ali já tinha sido decidido como sendo o povo que receberia todo o arcabouço moral para a divulgação da mensagem de Jesus, do Messias. E quando o Saulo de Tarso vai fazer o trabalho de divulgação do cristianismo para fora de Israel, levando ali na Ásia Menor, naquelas viagens missionárias fantásticas, ele não leva só cristianismo. Ele leva cristianismo, mas a mensagem judaica. Tanto que os conceitos que a gente tem hoje são conceitos judaico-cristãos. Atrelou-se o pensamento judaico ao pensamento cristão. Nosso formato de família, nossos valores morais, eles são conjugados entre os conceitos do judaísmo e os conceitos do cristianismo. Então, por que motivo Jesus nasceu ali? Para facilitar essa conjugação dessas duas peças, porque no processo de divulgação da mensagem cristã, ela iria ser divulgada junto com as virtudes discutidas dentro do judaísmo. Então, nós temos hoje uma mensagem cristã profundamente trançada com os conceitos judaicos, oferecendo assim para nós uma leitura mais completa das discussões sobre o comportamento humano. Porque Jesus nasceu lá, porque se ele nascesse na Pérsia, na Turquia, quando eu fosse divulgar, eu teria que primeiro trabalhar a ideia do Deus único, que não tinha nada. A indisciplina do povo também era muito grande, o povo de Israel era mais disciplinado. Então você tinha que ter um trabalho muito grande antes para depois vir o Messias. Então por isso que se preparou os judeus para que Messias viesse nele e depois essas duas mensagens conjugadas fossem divulgadas para o mundo inteiro, como aconteceu. Hoje o Ocidente utiliza como livro religioso a Bíblia, que é a conjugação da mensagem cristã, chamada Novo Testamento, e os livros religiosos judaicos, chamados de Antigo Testamento, e que os judeus chamam de Tanar. A junção dessas duas revelações constitui a Bíblia. Portanto, era necessário nascer ali para facilitar a unificação dessas ideias numa mensagem só.
0: Muito bem, esse é o nosso Pinga Fogo, edição número 77, 18 de outubro de 2021. A próxima pergunta, Jorge, é do Edson, está acompanhando a gente lá de Natal, no Rio Grande do Norte, e ele quer saber o seguinte: inteligência suprema e causa primária de todas as coisas. Jorge, Deus poderia ser um grupo de seres ou, de fato, é um único ser?
1: A discussão sobre isso está na Gênese, quando Allan Kardec trata dessas discussões sobre existirem vários deuses ou um deus só. Kardec, sem nenhuma ideia preconcebida, trabalha uma argumentação muito parecida com a argumentação de Platão sobre a existência de um deus único. E ele vai dizer, num certo momento, é um capítulo, acho que é o capítulo 2 ou o capítulo 3 da Gênese, chama-se Deus. Ali você vai encontrar essa argumentação. Num certo momento dela, Kardec diz assim, mas Deus seria único ou seriam vários deuses? Aí ele diz, bom, vamos admitir que ele fosse vários deuses. Se ele fosse vários deuses, uns seriam maiores e outros seriam menores. Então os deuses que fossem menores não poderiam tudo, porque não teriam todo o poder. Só os deuses que fossem maiores poderiam tudo. Então, os deuses menores já não seriam deuses porque eles não podem tudo. Então, esses caem, ficam só os deuses maiores. Só que esses deuses maiores, eles teriam que ser maiores em tudo, porque se tivesse um aspecto em que um fosse maior que o outro, esse que é menor não pode ser deus. Então, ele desaparece. Então, vai ficar apenas aquele que fosse o maior. Aí Kardec ainda diz assim, mas vamos admitir que existissem dois deuses e que eles fossem plenipotentes de maneira idêntica. Os dois têm o mesmo poder, os dois têm a mesma força, os dois, tudo. Eles estão tão, mas tão iguais que eles se fundem num só. Aí diz, por onde a gente for, nós vamos convergir para um Deus único. Se for um Deus imaterial, ele tem que ser um Deus único. E ele confirma isso considerando a unidade de vistas do universo. Porque as leis da astronomia, elas valem para qualquer lugar do universo. Então, existe um único arquiteto que constituiu toda essa lei a se derramar em todo o universo conhecido. Então, não há leis distintas, como se tivessem feudos diferentes. Isso nos leva à conclusão de que Deus só pode ser um. Mas eu recomendo você a leitura desse capítulo sobre Deus na Gênesis. Não tenho certeza aqui se é o segundo ou o terceiro, mas você acha fácil lá. E lá você vai encontrar essa beleza de argumentação na qual o Kardec vai articulando pela lógica até compor o retrato daquilo que deve ser a figura da inteligência suprema, causa primária de todas as coisas, no conceito que o Espiritismo nos traz.
0: Muito bem, Jorge, Alahá, ouvintes, internautas que estão acompanhando conosco o programa Pinga Fogo. Sabe, Jorge, a gente fica observando, né, que nada é por acaso. Nós estamos aqui, acabei de receber aqui no WhatsApp da rádio a manifestação da Marilandes, que está acompanhando a gente. Ela diz assim, ó, sou espírita, meu marido desencarnou dia 9, faz 8 dias. Sei que a vida não termina no túmulo, mas sim do vazio muito grande. E aí, Jorge, ela agradece as palavras iniciais do programa. Olha que legal, né? Você vê como que...
1: Eu não sou médium. Eu não sou médium.
0: Você que pensa, viu, meu amigo?
1: O programa ia começar e eu perguntei a Sâmia, o que você me sugere para eu fazer as palavras iniciais do programa? Ela disse... Fale sobre a perda dos entes queridos. Tem muita gente precisando ouvir isso. Comente sobre isso. É importante.
0: Tá bom, fazer. E é isso mesmo. Você tá vendo aqui? Já valeu. Já valeu o programa. Você entendeu assim?
1: Vou falar para ela depois.
0: Isso é mesmo. Divina, a próxima pergunta para o Jorge.
2: A próxima pergunta é do Helder Mira. A morte por extinção do fluido vital no organismo é visto somente na morte natural, velhice? Existe alguma proteção dos fluidos quando um jovem morre numa cachoeira, por exemplo?
1: Olha, a extinção dos fluidos, ela se dá, sim, com a falência múltipla dos órgãos. É pela essa morte natural. Se você tem uma pessoa com 18 anos que vem dirigindo uma moto, bate num acidente de trânsito, desencarna ali nesse acidente, a gente não pode dizer assim, olha, a programação dele era para desencarnar com 18 anos, né? Era a programação, era essa mesmo. Ah, então o fluido veio só para 18. Não, não veio. Porque se o fluido viesse para 18 anos, ele não estava nem em cima da moto. Porque quando o fluido vai acabando, a pessoa vai perdendo vitalidade. Tu cansa, nossa, como estou cansado, nossa, como... Ai, meu Deus, a pessoa fica só subir na moto, nossa, não aguento, vou me jogar aqui. Quem já teve hepatite, que fica sem força nenhuma, uma malária, covid, dengue, que a pessoa diz, eu nunca mais vou ser normal, nunca mais vou conseguir correr. Depois dessa doença, nunca mais vou ser chikungunya, aí nunca mais seria igual. É mais ou menos assim, durante o esgotamento dos fluidos, o indivíduo vai perdendo a vitalidade e ele não recupera mais. Então, se alguém desencarna pela extinção dos fluidos, ele está num processo natural de desencarnação em que ele vai devagarinho, como uma vela que já está apagando, já não tem mais naquela parafina, está só o pavio no pires balançando, querendo apagar, sem mais nada daquela parafina que já foi toda ela evaporada do prato. Então é assim mais ou menos a desencarnação. Mas eu vou responder a pergunta que você fez, que está interessando você, e como lidar com a desencarnação brusca de um jovem que desencarna numa cachoeira. O que a gente pode dizer com relação a isso? Se ele era um jovem, estava tomando banho na cachoeira, estava vital, brincando, normal, ele estava pleno de fluido vital. Ele estava rico disso. Claro, ele é um jovem, está coberto dessa substância. Quando chega a hora da desencarnação, os espíritos, então, promovem, tanto quanto lhes seja possível, a dissipação dos fluidos que sobraram. Então, duas circunstâncias, vamos dizer, três circunstâncias podem acontecer. Circunstância A, o indivíduo tem méritos, ele teve uma vida correta, ele teve um proceder que permite a intervenção dos espíritos. Então, o que eles fazem? Eles dissipam esse fluido vital, não precisa mais, para que esse desencarnante não se torne um indivíduo caçado pelas entidades perversas que se interessam por essa substância chamada fluido vital para promover os seus processos de perturbação do lado de lá. Porque o consumo do fluido vital no mundo espiritual dá uma sensação muito orgânica, os espíritos se sentem vivos, suas memórias ficam mais vivas, suas sensações são corpóreas. Eles sentem assim, eles ficam viciados nessa substância e ficam procurando quem tenha para sugar. É como se fosse, guardado as devidas proporções, uma espécie de droga do mundo espiritual. Então, estão atrás de quem possa oferecer essa substância para se sentir vital, se sentir como se fossem vivos. Então, eles conseguem ir para as festas e se sentirem muito mais orgânicos quando estão cobertos de fluido vital, que também eles consomem e vai se acabando. Então, se ele está numa condição boa, razoável, os espíritos se aproximam e dissipam esse fluido. Veja o capítulo 13 do livro Missionário, Obreiro da Vida Eterna, o desencarne de Dimas, que ele desencarna com um pouco de fluido vital, e os espíritos dissipam esse fluido para que as entidades perversas não tenham acesso a essa substância que é maléfica. Ela é boa do lado de cá, do lado de lá ela não é benéfica. Segunda situação, desencarna, não consegue ter méritos, tem uma vida dissociada do bem, não consigo fazer uma conexão efetiva com o lado espiritual da vida, do sentido positivo, e posso me aproximar do capítulo 11, acho que é o capítulo 11 do livro Missionários da Luz, o caso Raul. Ele desencarna, e como ele tem culpas, porque ele foi um homicida, ele fez isso para poder casar com a esposa dele. Tinha um cara chamado Noé que namorava, era noivo da esposa dele, ele queria a noiva do outro, ele matou o cara. E depois se aproximou e casou com a menina. Mas ele não consegue manter uma consciência de paz depois do que ele fez. Então ele desencarna e em função das culpas que ele traz, os espíritos não conseguem ajudá-lo. E ele então passa para o mundo espiritual cheio de fluido vital, e como eles não conseguem ajudá-lo, ele acaba sendo usado por entidades, até que ele é depois socorrido mais à frente e levado para um local de socorro. Mas é uma entidade que desencarnou e não teve méritos para esse trabalho. Mas eu disse que são três. Uma é, pode socorrer, a pessoa tem mérito, então pode socorrer, a pessoa não tem mérito e não socorre, e tem um terceiro. A pessoa teria mérito, mas os espíritos não fazem. Como pode? Não são bons? Pois é. Isso costuma acontecer nos casos de suicidas, que as pessoas desencarnam com fluido vital, poderiam ser retirados os fluidos vitais, mas não são retirados. Propositalmente, por um sentido pedagógico, esses fluidos permanecem, como aparece no capítulo 1 e 2 da obra Memória de um Suicida, permanecem para que as lembranças das causas da desencarnação fiquem bastante vivas em todos eles e eles consigam não esquecer o que fizeram. Então, os fluidos são deixados propositalmente como uma proposta pedagógica para que eles aprendam, lembrando do que fizeram, fiquem mais vivas as lembranças para evitar a reincidência no futuro. Então, ficam no mundo espiritual por um tempo ainda entorpecidos, vivendo a presença do fluido vital sob a gestão dos espíritos que cuidam da região onde eles são colocados, aguardando que aqueles fluidos sejam todos queimados para que comece o trabalho de socorro efetivo para cada um com a exaustão das substâncias com as quais se transferiram para o mundo espiritual. O rapaz que você falou da cachoeira, se ele não tiver graves culpas, então ele está inserido no primeiro caso, que é aquele no qual os mentores vêm, dissipam as energias e levam as pessoas para o mundo espiritual.
0: Muito bem, esse é o nosso Pinga Fogo, edição número 77, 18 de outubro de 2021. A nossa ouvinte, internauta, Kátia, está acompanhando a gente e ela pergunta o seguinte: tenho 42 anos e aos 10 fiquei estrábica. Dormi e acordei estrábica sem que tenha acontecido nada traumático, como por exemplo ter batido com a cabeça e etc. Tem uma encarnação pautada em muitas dificuldades, problemas emocionais, esse estrabismo que me trouxe problemas com a autoestima, o bullying, sentimentos de menos-valia. Agora que me tornei espírita e sei que nada é por acaso, gostaria de saber se é possível razão para esse estrabismo ter surgido apenas aos 10 anos. A nossa irmã Kátia está acompanhando a gente, Jorge, lá do Ceará.
1: Boa noite, Kátia. Tudo bom? Bom, Kátia, existem uma série de tratamentos que podem ser feitos na tentativa de corrigir esse mal. Nós temos hoje recursos na medicina para tentar, não sei o seu caso especificamente, mas há circunstâncias nas quais a movimentação dos músculos que movimentam o globo ocular podem corrigir essas dificuldades que a gente possa ter. É uma possibilidade, até pela questão que você se sente tão afetada em termos de baixa estima. Eu compreendo você, o bullying, todas esses dramas que a gente acaba passando, que nos magoam muito profundamente. Então, essas experiências, elas decorrem da possibilidade de que nós possamos ver a vida por outras formas. Observe, Chico Xavier também era estrábico, mas isso não produziu dele esse sentimento de menos-valia, esse processo de desconstrução das nossas certezas do amor de Deus. Por quê? Porque nem sempre as doenças que nos são acometidas, elas estão relacionadas a um processo expiatório. No seu caso particular, pode até ser que seja, mas pode ser que não. A nossa dificuldade em lidar com a imperfeição que nós possuímos é um traço que nos indica se isso é mais propenso a ser uma expiação ou um processo missionário. Quando você tem pessoas que passam por uma determinada enfermidade e aquilo lhes pesa demais, lhes constrange, lhes envergonha, sentem muito o peso da doença que a vida lhes trouxe, é um indicativo de que é um fenômeno que não é missionário. Os missionários costumam não se abater com as limitações que a vida lhes impõe. Eles costumam não se sentirem menores, mesmo considerando os dramas que a vida pode lhes trazer com esse tipo de experiência. Então, o fato de você ter sentido isso pode ser um indicativo de que seja um fenômeno expiatório. Para por que que isso acontece? Ah, por quê? Exatamente não pelo estrabismo em si, mas pelas consequências que isso pode trazer para nós. Muitos de nós trazemos histórias bem mal resolvidas em determinadas áreas do comportamento, na sexualidade, no processo do orgulho, no mando, na autoridade que já tivemos. E às vezes, para disciplinar a nossa vontade, para impedir que façamos bobagem de novo, para refrear as nossas dificuldades no campo afetivo, nós podemos passar por algumas limitações físicas ou psicológicas, que Emmanuel chama de cárceres, exatamente para que a gente não resvale nas mesmas sendas, nas mesmas pedras que nós escorregamos nas vezes anteriores. Então, às vezes, se a gente nascesse muito belo, muito bonito, com tudo aquilo que a gente quer, talvez as nossas vidas tivessem tomado um rumo bem diferente. Se fôssemos belos e ricos, muito provavelmente tivéssemos feito uma história muito distinta da que fizemos. As nossas carências, os nãos que Deus nos ofereceu, os nossos silêncios das nossas noites de solidão podem ter sido fundamentais para forjar o nosso caráter. E aí a estratégia da própria lei de causa e efeito para nos conduzir a caminhos mais serenos foi frear em nós determinadas circunstâncias para que, mesmo que as pessoas não vissem em nós tudo aquilo que a gente via, nós nos sentimos menores e assim nós acabamos nos condenando a ter uma vida mais reclusa, mais recolhida. E isso resulta em maior êxito durante a nossa encarnação. É assim que Deus trabalha, porque a vida verdadeira não é a vida da matéria. Deus é Deus dos espíritos e não dos homens. O que Ele quer é a felicidade dos espíritos. E se for necessário que o homem chore para que o espírito possa rir, ele vai fazer. O objetivo dele é domar as nossas más tendências, as nossas impulsividades. E às vezes, essa experiência que você considera tão traumatizante foi o lenitivo da lei para impedir que você andasse pelas mesmas estradas do passado, oferecendo novas oportunidades mais serenas, com mais acertos e com mais capacidade de, no futuro, voltar em plenas condições para viver como viveu até os 10 anos, mostrando sim, você pode ter tudo de absolutamente normal. É um mecanismo da lei. E aí, arremato lhe dizendo que quando a expiação nos chega, sem que ninguém se comprometa para que ela nos alcance, é um sinal de que a expiação está no fim, porque não há mais ninguém para se interferir no braço da lei para fazer com que ela aconteça. Se isso acontece numa noite em que você fala que ninguém agrediu, ninguém fez nada, é um indicativo de que não há mais ninguém do outro lado para provocar isso em você. Então, portanto, é um sinalizador de que, certamente, sendo uma expiação, está no final.
0: Muito bem, Jorge, ouvintes, internautas, vamos seguindo aqui. A Divina vai fazer a próxima pergunta para você. Divina.
2: A próxima pergunta é de uma irmã, né, que ela usa um pseudônimo, né, para não se identificar, Sofia, do Rio de Janeiro. Ela diz que tem 41 anos e há 10 anos atrás foi agraciada por Deus como uma filha maravilhosa. Foi muito feliz na minha gestação. E antes, durante e depois do parto também. Sonho muito em ser mãe de novo. E dessa vez, né, portal divino e experimentar todas as sensações da maternidade, contemplar o amor a mais, um espírito confiado por Deus, e possibilitar um irmão para minha filha. Mas tem um ponto que me faz refletir muito e me entristece, é o fator financeiro. Nossa vida é simples e custosa, e meu marido desanima toda vez que toco no assunto por este motivo. Sabemos da grande responsabilidade de cuidar da vida de um filho e não queremos ser irresponsáveis. Sabemos

0: você fizesse com ele aquilo que você não quer que ele faça com você. Então, se você deseja ser mãe, quer ser mãe, mas ele tem as justificativas do ponto de vista financeiro para não querer uma segunda criança, não é justo que você diga para ele que você assim deseja, considerando as circunstâncias que vocês passam do ponto de vista econômico. A preocupação aí é também idade. Você está com 41 anos, já é um período em que as mulheres começam a ter uma taxa de fertilidade menor, começa a haver uma gravidez que requer uma atenção maior, ainda que você não seja primípara, você já tem uma filha, né, com 31 anos, até tardia a sua gestação, mas você tem aí uma condição de poucos anos para continuar esse processo de realização desse seu sonho. O que pode ser feito nesse sentido? Eu acho que vale uma conversa com o marido, no sentido de avaliar com ele a intensidade do seu sonho. Conversar com ele. Dizer, olha, eu queria muito isso. Eu sei das dificuldades, eu sei de todas as coisas, só que o tempo está passando. Daqui a 4 anos, eu terei 45 anos. Vai ser muito mais difícil que a gente consiga realizar esse sonho entre nós. Então, é um momento singular para que a gente possa aproveitar todas essas dificuldades que a gente está passando e fazer uma análise conjunta. Se o problema é econômico, não sei o que a gente poderia fazer, você ou ele, para tentar sair da circunstância que se encontra, não sei até que ponto isso é fácil, para entrar em uma nova faixa de recurso financeiro que você pudesse com mais facilidade convencê-lo de um segundo filho. Se nada disso for possível, se você não conseguir realizar essa possibilidade através desse recurso, o seu sentimento de maternidade nem por isso está impedido de ser vivenciado. E eu não estou falando de adoção. Eu estou falando do serviço no bem. Às vezes a nossa ardência de ser mãe, a ardência de ser pai, esse desejo de cuidar dos outros, quando nós não temos a possibilidade de fazê-lo de maneira direta, nós podemos exercê-lo de forma indireta, através de uma atividade que, de repente, eu não tenho tanto recurso para despender, mas eu posso me voltar para cuidar de crianças. Eu posso exercer a minha maternidade, que está dentro de mim de maneira muito forte, cuidando de outras crianças que não têm mãe, mas sem a ideia da adoção, porque já que o problema é recurso material, você pode se dedicar a uma tarefa desse tipo. O movimento espírita tem uma quantidade imensa de obras assistenciais que atuam nesse sentido. E além das obras que o espiritismo mantém, nós temos também outras instituições que procuram voluntários, que querem pessoas para ajudar, para se fazerem presentes. Então, se nada disso for possível, se nessa conversa com seu marido não conseguir sair um ponto de entendimento, se não houver a chance de alterar a condição financeira para uma condição mais satisfatória, se não houver um entendimento quanto a isso, se da parte do casal não houver uma pacificação quanto a esse desejo, você de repente pode tentar realizar-se na condição de maternidade, oferecendo o seu colo para aqueles que foram rejeitados pelos colos que o geraram. Muitas atividades espíritas aguardam voluntários, e alguém que ama muito é uma figura muito importante do trabalho de amor que a gente precisa fazer com tantas crianças que perderam a chance de se sentirem amadas por alguém.
1: É verdade, Jorge. Vamos seguindo aqui com o programa. Antes, eu queria dizer o seguinte, tem uma pergunta que foi feita aqui, a Áurea perguntou sobre aquela parte que fala deixar os mortos, enterrar os seus mortos. Aí eu pesquisei aqui rapidamente no nosso banco de perguntas. O Jorge falou um pouquinho sobre esse caso lá no programa de número 21. Nossa, faz tempo, hein? 21. Então é só você acessar aí na descrição do vídeo, tem o link, clica, aí você coloca lá, enterrar, por exemplo, foi o que eu pesquisei. Aí apareceu essa pergunta lá.

0: três tópicos em que a palavra foi encontrada, e uma delas é justamente essa pergunta, viu, Áurea? Você está acompanhando a gente. Ô Jorge, a pergunta que a gente recebeu aqui do Ézio é o seguinte, gostaria de saber se todos os espíritos que reencarnam passam antes por tratamento e orientação numa colônia espiritual. Se isso é verdade, como explicar tantas pessoas ainda cometendo grandes atrocidades? O Ézio tem essa dúvida.
1: Olá, eu não entendi o nome dele.
0: Ézio.
1: Ézio.
0: Isso.
1: Ézio, boa noite para você. É uma boa pergunta. E a resposta é que você tem razão. Nem todas as pessoas, antes de reencarnarem, passam por essa circunstância de educação, do mundo espiritual, para preparação. Isso nem sempre acontece. Eu lhe diria dois tipos de espíritos que não passam por esse tipo de situação. Situação número um, os espíritos muito simples, as almas ainda bastante iniciantes em termos de vida, com poucas existências corporais, eles costumam não ter um planejamento extremamente detalhado, não possuem uma proposta do que vem fazer na Terra, porque eles estão muito vinculados às condições de prova, não tem nem muito o que dizer, porque são espíritos que ainda não construíram uma história. São almas recém-saídas da infância espiritual. Então, esses espíritos, eles costumam ser trabalhados do ponto de vista reencarnatório num sentido mais coletivo e não com uma rica condição de detalhamento de todas as suas possibilidades em termos de reencarnação. Não. Então, esse é o primeiro tipo de espírito que passa por essa circunstância. E há um segundo. As reencarnações compulsórias. Os espíritos profundamente comprometidos, aqueles que estão profundamente enrolados com a lei e que não têm a capacidade de sequer decidirem sobre suas vidas. Aí vem um espírito que intercede por eles e os traz para o planeta Terra na circunstância chamada reencarnação compulsória, na qual o outro não decide, não tem nem condição de decidir. Eles geralmente vêm sequelados mentalmente, eles vêm limitados do ponto de vista de ação, porque são espíritos profundamente comprometidos, eles vão renascer muito limitados. Então alguém diz, eu levo, me dê que eu levo, mas eles mesmos, coitados, nem decidem sobre si próprios. Mas há uma alma avalista que se compromete por eles. Então, os demais, eles têm a tendência de passarem por essa parte de educação que a gente está vendo. E aí você me diria, poxa, mas se é assim, se é as pessoas... Por que tanta gente faz besteira? Ah, porque a gente é assim mesmo. Quantos de nós recebemos dos nossos pais orientação? Meu filho, não faça isso. Esses maus, são más companhias. Não pega isso. Faça isso não. Pega um caminho bom. A gente entra por um ouvido e sai pelo outro. Não interessa, não se interessa pelas lições que os nossos pais possam nos dar. Quantas e quantas meninas ouviram a frase, minha filha, este rapaz não serve para você. Mas, mesmo assim, decidiram vincular as suas histórias. Então, nós somos almas teimosas, rebeldes, reagentes a tudo isso. E, do ponto de vista espiritual, o que é que acontece? No mundo espiritual, antes de reencarnar, os espíritos têm muito aquela tendência de dizer assim, não, eu vou acertar, eu vou conseguir, porque eles acham que mudaram, eles pensam que estão diferentes. Lá eles dizem, não, eu fiz o curso, eu entendi, eu vou ser um bom pai, não, eu vou ser uma boa mãe, vai, não, vou sim, tal, estou convencido. Só que essa convicção não é uma convicção que está no âmago do espírito, é no consciente dele. Ele diz assim, não, eu tenho que ser um bom pai, eu fui um mau pai, eu tenho que ser um bom pai. Quando ele reencarna, o processo reencarnatório apaga aquilo que eu penso que eu já conquistei de virtude e só o que de fato vive no íntimo do meu ser acorda comigo. Então eu me comprometi que eu seria um excelente governante. Eu venho para cá, assumo o poder e faço bobagem. Eu decidi lá que eu iria ser médico, ia ser um médico super humanitário. Encarnou, vai ser médico, mas extremamente mercenário. Então você vai tendo características que você, mas como é que pode? É porque nós somos assim mesmo. Nós somos profundamente contraditórios. Quem de nós ignora que temos que amar ao próximo como a nós mesmos, temos que amar os inimigos? Mas nós mesmos sabendo, não fazemos. Então, respondendo a sua pergunta, nem todos os espíritos passam por essa condição de preparação. Almas em condições iniciais e os espíritos nas reencarnações compulsórias não passam por isso. Mas uma coisa não tem nada a ver com a outra, porque os que passam, quando reencarnam e passam pelo processo do apagamento parcial da memória, metem os pés pelas mãos e fazem muita bobagem do lado de cá. Para você ver o quanto nós somos difíceis. Do lado de lá parece tão fácil. Encarna para ver. Vem para o lado de cá para sentir se você realmente é um espírito bom. Se for, vai permanecer no bom propósito. Mas se a carne oferecer a nós uma constrição da nossa vontade, de forma que a gente acaba vivendo de maneira distinta, é porque os nossos corações não estavam plenamente convictos do lado de lá. Mas mesmo assim é bom, porque era importante que o espírito ao vir tivesse certeza que ele iria acertar, para que quando ele chegar lá e reconhecer que ele fez errado, doa na sua consciência e ele se sinta guindado a fazer um movimento na direção do bem para poder se libertar das imperfeições que ele ainda insiste em cultivar dentro de si.
0: Muito bem, esse é o nosso Pinga Fogo, uma edição, a edição de número 77, 18 de outubro de 2021. Alegria ter você aqui conosco. Deixa eu pedir a Divina para fazer a próxima pergunta para a gente. Vamos lá, Divina. A próxima pergunta é com você.
2: Então vamos lá, Rubens. Fechou aqui, por isso que eu demorei um pouquinho. É da Ana Cláudia Michel. Ela diz que perdeu o pai dela para o Covid. Ela mora lá nos Estados Unidos. Ela diz que não é médium, assim como o Jorge, mas sentiu que ele foi, né, na casa dela, por o espírito, né, foi na casa dela poucas horas depois do desencarne. Estava acompanhando, mas não consegui identificar quem era. Isso seria possível, Jorge?
1: Ah, sim. Esse fenômeno existe. Inclusive, não vou lembrar agora que a obra de André Luiz, mas tem uma circunstância dessa que acontece. O sujeito desencarna e ele tem tanta preocupação com a família que assim que desencarna, ele vai imediatamente ao lar, aparece para os familiares e depois ele vai embora. Isso se dá em função dos vínculos que existem entre as pessoas. E para você ter uma ideia, minha mãe é judia, né? Minha mãe não é espírita, minha mãe é judia. E eu tenho um primo que desencarnou antes de eu nascer. Ele tinha, na época, era adolescente, teve um problema e desencarnou. Desencarnou no Rio de Janeiro. E minha mãe morava em Macapá. Minha mãe morava em Macapá e eles no Rio. Na época não tinha nem como ter telefone, nem nada. Não tinha nascido. E quando foi um dia, ela foi na cozinha para pegar uma coisa, ela deu de cara com o meu primo na cozinha, em pé, olhando para ela. Aí ela disse, Maurício. Aí ela disse, meu pai, e minha mãe não é médico. Eu vi Maurício na cozinha, Maurício está aqui. Como que o Maurício está aqui? O que, que é isso, hein, meu pai? Ah, meu pai é mais ligado nas coisas do espiritismo. Disse, ah, isso aí pode ter desdobrado, pode ser um espírito parecido com ele, não quis dizer que poderia ser ele. E aí, dois dias depois, chegou o telegrama informando que o meu primo havia desencarnado. Então, essa possibilidade, ela existe. Existem algumas pessoas que fazem esse movimento logo após a desencarnação. Não é improvável isso, não. Não costuma ser muito comum, mas não é impossível de acontecer. Existem casos que as pessoas relatam que logo após a desencarnação, o desencarnante visita os familiares na busca, por conta do vínculo dos laços que existem, mantendo essa possibilidade de dizer que a vida continua.
0: Muito bem, seu Jorge Alahá. Vamos lá, Rubens, voltando para a tela aqui. Vamos seguindo com o nosso programa para a próxima pergunta. Vamos lá, próxima pergunta, Rubens, você que é o responsável. Bom, Jorge, a Lourdes está acompanhando a gente e ela diz assim, ó, alguns comentam que quem estuda o Espiritismo só conhece a metade. Conheceremos o todo se participarmos das reuniões mediúnicas. Tem fundamento essa proposição?
1: Eu não sei se é metade, mas o movimento espírita ele é rico de tantas tarefas que cada uma delas dá um pedaço para nós. Se você vai às reuniões mediúnicas, mas você não estuda, você também não conhece tudo. Se você estuda, vai para as reuniões mediúnicas, mas não realiza a prática da caridade, também não conhece tudo. Se você faz tudo isso e não participa da condução da casa, dos trabalhos dos bastidores, também deixa de aprender muitas coisas. Agora, indiscutivelmente, o lado mediúnico traz muito aprendizado para nós. A gente aprende muito. Por quê? Porque nas reuniões mediúnicas, a gente às vezes se enxerga na entidade que se manifesta. Você está vivendo um drama dentro da família e você vai para a reunião mediúnica e um espírito que passou pelo drama que hoje você atravessa, você vê ele do lado de lá. Meu Deus, olha como ele está. É melhor eu tomar uma outra direção. Então, as entidades que vêm para serem socorridas, às vezes, são recados para nós, para que a gente se perceba espelhado nas entidades que se manifestam. Então, a gente vai ganhando muito mais convicção. E o interessante da mediunidade é que ela retira de nós as dúvidas que a gente possa ter. Será mesmo? Será mesmo? A gente vê tantas histórias assim, gente, não é possível. É impressionante demais, não pode ser, isso tem que ser legítimo. E aí vai derrubando por terra aqueles nossos momentos que a gente diz, mas será mesmo? Mas será mesmo que será mesmo? Isso some, porque nas comunicações mediúnicas que a gente vai tendo a chance de ver, lá e cá aparece uma comprovação cabal de que o fenômeno de fato é verídico. E vai alicerçando em nós uma convicção inquebrantável de que, de fato, esses fenômenos da comunicação são legítimos. E aí, o conteúdo que eu leio nas obras entra com muito mais facilidade, porque eu já não tenho mais aquelas desconfianças que me impediam de entender determinados fenômenos. Então, faz sentido que a gente, pela mediunidade, aprenda bastante. Eu não diria que 50%, mas uma boa parte da compreensão e da convicção do que o Espiritismo seja, as reuniões mediúnicas, elas conseguem dar. Mas houve um período em que a gente viveu muita reunião mediúnica, até a década de 70, e pouco estudo. E mesmo com todas as reuniões mediúnicas, a nossa compreensão do Espiritismo ainda era muito frágil. Então, penso que a forma mais adequada é nós conjugarmos o trabalho no sentido do bem, tarefa no bem, o estudo e as reuniões mediúnicas para fazer nesse triângulo uma compreensão mais plena do sentido mais completo do que seja o Espiritismo.
0: Muito bem, o nosso programa Pinga Fogo, a Divina já vai trazer a próxima pergunta para você, Jorge. Vamos lá, Divina.
2: São tantas perguntas que a gente se envolve com as outras perguntas e fica meio que perdido. Muitas coisas, viu? Muitas coisas bacanas mesmo. Então, a número 50 aqui. Para quem esporadicamente sentia a presença de entidades e ouvia vozes e barulhos da espiritualidade, pois eram vozes e barulhos ao meu lado, e de repente não houve mais nada. O que pode ser isso? Essa pessoa pode ser sensitiva? Gratidão, Lazarote, Espanha.
1: Boa noite, Lazarote. Boa madrugada para você, na verdade, já. Olha, existem circunstâncias nas quais episódios mediúnicos não determinam que a pessoa será um médium ostensivo. Nós temos pessoas que, embora não sejam médium ostensivos, conseguem relatar 2 ou 3 episódios de mediunidade na sua vida. A própria história que eu contei da minha mãe aqui é um desses casos. Minha mãe não tem mediunidade ostensiva, mas acho que eu consigo lembrar aqui umas 2 ou 3 ocorrências mediúnicas de minha mãe. Então, você ter episódios não determina, viu uma vez, pronto, então é médium. Às vezes, é uma ocorrência isolada que pode acontecer. Então, você ter essa coisa não determina. O segundo ponto a se colocar, existem sim pessoas que durante um tempo apresentam mediunidade e depois deixam de tê-la, num fenômeno que não é por um processo de punição ou coisa parecida, mas que é uma circunstância que é oferecida à criatura como uma estratégia de trazê-la ao espiritismo. Um dos personagens da história espírita que passou por isso é Léon Denis. Ele cita isso na obra Socialismo e Espiritismo, que ele, antes de ser espírita, era médium. Quando aquilo despertou nele a curiosidade, ele então procurou o espiritismo. Quando ele entra em contato com o espiritismo, a mediunidade dele desaparece. Aí ele pergunta, por que isso aconteceu? Porque o objetivo dela era trazê-lo para cá. Agora que você está, não precisará mais dela. E no livro dos médiuns, existe um capítulo, não vou lembrar agora aqui o número do capítulo, mas é Perda e Suspensão da Mediunidade, onde serão apresentadas várias circunstâncias, são 9 ao todo, que podem apresentar ao médium a justificativa do porquê a sua mediunidade ficar suspensa ou até perdida. Aí tem a questão do médium que está doente, a questão do médium que está muito cansado, a história do médium que pega as mensagens e não reflete sobre elas, do médium que não compartilha o que ele recebe do mundo espiritual. Então, tem várias circunstâncias que podem levar a essa suspensão da mediunidade. Às vezes, ele está com uma conduta equivocada, os bons espíritos, então, se retiram de perto dele, ele pode sentir a ausência dos benfeitores que ele possuía. Todas essas possibilidades podem acontecer. E é aí, nessa dinâmica de várias causas para a suspensão da mediunidade, que a gente vai encontrar talvez uma justificativa para o caso. Então aí nós encontramos basicamente 3 grandes ramos. Ou são episódios, mas não é médium ostensivo. 2, é médium ostensivo, mas a mediunidade foi sustada a partir do encontro com o espiritismo, não precisa mais. Ou 3, por alguma das causas apresentadas no livro dos médiuns, a mediunidade pode estar suspensa na expectativa de encontrar a solução disso, ou ele pode ter tido a perda completa dela pela deliberação que os espíritos fazem. Quero dizer que essa perda é no sentido da comunicação e não da possibilidade de comunicar. A possibilidade vai continuar sempre, porque é uma faculdade orgânica. E tem uma circunstância na qual os espíritos abandonam a mediunidade de alguém e outras entidades perversas, manipuladoras, cruéis, podem se aproveitar desse canal mediúnico e levar o indivíduo a um processo de fascinação em que ele acaba se perdendo nesse sentido. Por isso que alguns mentores não se comunicam e mantêm uma vigilância sobre os canais mediúnicos para que outras entidades cruéis não se aproximem e empurrem o seu protegido no caminho das sombras.
0: Muito bem, Jorge, ouvintes, internautas, vamos seguindo aqui com o programa Pinga Fogo. A próxima pergunta da nossa irmã é Thaís. Ela queria saber, Jorge, a diferença entre espiritualismo e espiritismo.
1: O espiritualismo são todas as doutrinas que falam que existe o mundo espiritual. Todas aquelas que dizem que nós temos um espírito, que nós somos uma alma encarcerada, que vamos viver após a morte, todos esses são espiritualismo. Então, os católicos são espiritualistas, os protestantes são espiritualistas, os judeus são espiritualistas, os espíritas são espiritualistas. As várias doutrinas, as várias religiões são espiritualistas, porque elas lidam com a questão do espiritual, com a ideia de que tem uma alma em mim. O materialismo é a oposição ao espiritualismo. Materialismo não, só tem o corpo, morreu, acabou. Isso é materialismo. Quando eu digo não, tem algo em nós que sobrevive à morte, isso pertence a essa grande, grande frente de ideias e de doutrina chamada espiritualismo. Entre os espiritualistas existe um segmento chamado espírita, que é esse que a gente bem conhece, baseado nas obras de Allan Kardec. Podendo ser possível dizer que todo espírita é espiritualista, mas nem todo espiritualista é obrigatoriamente espírita. Ele pode ser espiritualista, mas ser católico, ser espiritualista, mas ser um protestante. Então, essa leitura de vida com essa visão espiritual é o que define o espiritualismo nas suas diferentes matizes.
0: Muito bem, Jorge. A Divina já vai trazer a próxima pergunta. Vamos seguindo aqui com Pinga Fogo.
2: A próxima pergunta, eu não vou citar aqui o nome, né, da pessoa que fez. Ela é do Rio de Janeiro. E é um pedido de socorro, né? Pedido urgente. Ela diz que foi ontem, né, agredida verbalmente pela filha, que logo após, né, a agressão, tentou suicídio tomando remédio. Preciso de ajuda urgente para lidar com isso.
1: Quem tomou o remédio foi a mãe.
2: Não, foi a filha.
1: Então, lê de novo.
2: Ó, isso é um pedido de uma mãe, pedido de socorro e de ajuda. Ela disse, né, que a filha a agrediu verbalmente ontem e que, após essa agressão, né, a filha tomou remédio tentando suicídio. Aí ela precisa de ajuda para lidar com isso.
1: Na verdade, quem está precisando de ajuda aí é a menina. A filha que está no processo de desconstrução emocional. A agressão que ela promove à mãe é a estratégia que ela usa para chamar a atenção. No fundo, no fundo, esses fenômenos de agressão intrafamiliar precisam ser vistos também por essa ótica. Porque nem todo fenômeno de agressão familiar decorre de desamor. Alguns deles decorrem de uma tentativa de chamar a atenção, de despertar o familiar para uma sensação de abandono que o indivíduo possa estar sentindo. Eu não estou dizendo que a família está abandonando, mas a pessoa tem a sensação do abandono. Existem algumas pessoas que, mesmo você dando toda a atenção do mundo, elas se sentem assim. Elas dizem, não sei. Eu sei que todo mundo me cobre de atenção, mas eu me sinto abandonado, eu me sinto assim. E, de repente, a forma que eu tenho para chamar a atenção é agredindo, é falando coisas que nem são verdade, mas eu uso para ferir, para que as pessoas me vejam, para que as pessoas me notem. É uma maneira de provar aos outros que eu tenho que ser notado pelas pessoas. Então, dentro dessa possibilidade, a gente precisa socorrer aí a mãe e precisa socorrer a filha. A mãe sem socorro, ela vai ter pouco recurso para estabelecer uma possibilidade de resgate da filha. Não sei as idades que estão aí envolvidas, que idade tem essa filha, se é adolescente, se é criança, se já é adulta, quais são as circunstâncias que a gente tem nesse cenário, mas o ideal aí é um processo terapêutico para as duas. As duas, se tiver mais gente na família, precisa ser envolvido. Circunstâncias onde o suicídio já bateu na porta não podem mais ser tratadas como uma coisa simples e como algo de, não, isso aí a gente conversa em casa e resolve. Quando chega nesse nível, nós precisamos acessar profissionais para nos auxiliarem nesse sentido. Porque as pessoas já estão dizendo que elas estão num nível elevadíssimo de estresse. E aí, se tiver pai e irmãos na jogada, precisa todo mundo procurar socorro dentro de um processo terapêutico. E muito provavelmente esse processo terapêutico deverá envolver um psiquiatra, porque quando a gente começa a atentar contra a própria vida, nós estamos com as nossas condições hormonais profundamente mexidas, os nossos neurotransmissores estão numa condição bastante desequilibrada do ponto de vista das suas cotas, da quantidade que deveríamos ter de cada um deles. E isso vai exigir que a gente faça a consulta do médico, que vai nos oferecer a substância química para corrigir, pelo menos temporariamente, o nosso emocional, para que a gente consiga realmente resolver os problemas que a gente está vivendo. Então, Essa é a linha que a gente precisa seguir. Não pode descuidar, tem que procurar acolher para socorrer. E aí vale a pena uma conversa com a filha em que a palavra amor, a palavra cuidados, a palavra você é importante e a palavra que a gente tem que oferecer não é de mágoa. Olha o que você fez, está vendo o que você fez comigo? Isso não vai ajudar. Então, nada que faça como se fosse uma faca revirando dentro da ferida. A gente tem que dizer, filha, aquilo que aconteceu foi num momento de estresse seu, não se preocupe com isso, vamos conversar, sua mãe ama você, a gente vai conseguir sair disso. E oferecer-se de coração mesmo para ajudar. Nessas horas, a gente precisa vencer as nossas dificuldades. Às vezes a gente tem alguma dificuldade com o filho, tem dificuldade de abraçar, tem dificuldade de estar perto, às vezes eles são mais difíceis, ou a mãe é mais difícil. Está na hora de nós lançarmos mão de todos os nossos recursos emocionais. Porque quando essas ocorrências varam as portas dos nossos lares e começam a rondar do lado de dentro de casa, nós temos que ir atrás de socorro. Não faça uma diminuição desse problema. Não trate isso de maneira pequena. Dê a dimensão exata. Não é para se escandalizar também. Mas tem que dar a dimensão exata, tratar com seriedade, procurar os profissionais que possam ajudar, dar todo o apoio possível e cuidar de todo mundo que está envolvido na história. Porque existem muitos dramas dentro do lar que às vezes a gente não valoriza. Precisamos cuidar de todas as relações com o pai, com os irmãos, com a mãe com a filha, para que a gente consiga dar melhores condições de socorro. E hoje, com esses níveis tão difíceis de sucesso profissional que as pessoas estão tendo, sucesso afetivo que as pessoas estão vivendo, o desinteresse pela vida, o cansaço, a lassidão emocional é muito grande, porque as pessoas nadam, nadam, nadam e não conseguem chegar na beira. Então elas estão cansadas, exaustas, a sociedade esmagando, exigindo níveis cada vez maiores de eficiência, cobrando todo o tempo que as pessoas consigam ter condição de sobrevivência numa sociedade cada vez mais hostil, vão esmagando os nossos jovens numa condição muito forte. Então isso também tem que ser considerado nas nossas conversas, entender que muitos deles não conseguirão ou não conseguiram ainda realizar os seus sonhos de independência financeira. E isso pode não parecer, mas pesa para muitos deles que se sentem incomodados, se sentem pessoas fracassadas e reagem a esse processo de fracasso com fenômenos de agressão e até de autoagressão, com uma tentativa de dizer, eu não sirvo para nada. Então a gente precisa ter atenção para tudo isso, porque há uma quantidade muito grande de jovens que estão vivendo esse momento tormentoso de procurarem um equilíbrio financeiro e não conseguirem, porque as oportunidades oferecidas estão bastante difíceis para muitas pessoas.
0: Muito bem, Jorge, ouvintes, internautas ligados, acompanhando a gente aqui na edição 77 do Pinga Fogo. A próxima pergunta é da Ângela, e ela quer saber o seguinte. Boa noite. Gostaria de saber como é que fica a energia de uma pessoa que só reclama?
1: Olha, a tendência da pessoa que só reclama é ela primeiro ficar doente fisicamente. Primeira consequência é fisicamente. Por quê? Porque a reclamação, ela vai retirando algumas proteções que muitos de nós recebemos antes do nosso reencarne, que são as chamadas predisposições mórbidas. Nós reencarnamos com a possibilidade de termos uma série de enfermidades. Mas em função do bem que poderíamos fazer, existe como se fosse, vou usar uma expressão meio equivocada, mas que me falta a palavra mais exata. Coloca-se como se fossem umas bandagens no espírito para que aquelas energias ruins não cheguem no corpo. Então, olha, aqui no pulmão tem um problema. Vamos inibir essa manifestação para que a pessoa possa fazer o bem. Tem um problema também no fígado, vamos inibir para que a pessoa se possa fazer. Essas inibições são por conta de mérito. Eu posso fazer muita coisa no bem. Então, há um tratamento no perispírito antes da reencarnação para que essas bandagens impeçam que as energias ruins da alma alcancem o corpo. Por isso que nas reuniões mediúnicas ouvimos muitos espíritos dizerem, mas ele não tinha que ter nascido assim, tinha que ser doente, tinha que nascer torto. Por que ele é saudável? Por tudo que ele me fez, ele devia estar assim, devia estar muito enfermo. É um absurdo ele estar desse jeito. O que é isso? É que ele tem uma possibilidade de serviços no bem, então faz-se esse reparo para impedir que as energias negativas cheguem ao corpo, como se fosse um acréscimo de misericórdia para que o indivíduo consiga realizar algo no bem e com isso ele consiga se melhorar espiritualmente. Pronto, essa é a ideia. Quando eu desenvolvo o amargor, o ódio, a mágoa, fico reclamando de tudo, tudo eu reclamo, ah, está chovendo, nossa, parou de chover, está muito quente, está muito frio, fulano é muito chato, não gosta de estar aqui, essa mulher atende a gente mal, quero ir embora, essa comida está fria, quero comida quente. Quando tudo eu reclamo, eu entro num estado psíquico em que essas bandagens, elas se soltam. Amargor, ingratidão, solta as bandagens do espírito. E aquelas estratégias de bloqueio da energia doentia acabam não sendo suficientes e elas começam a ruir. E o bombardeio do espírito no corpo vai produzindo doenças físicas. E a gente começa a adoecer de coisas que não seriam necessárias pelo bem que possamos estar fazendo. Mas o meu amargor vai minando a minha energia física e eu começo a ficar doente. Então, quem é amargo tem a tendência de se apresentar como alguém que desenvolve uma série de doenças que são as doenças que poderiam não ter ocorrido, as chamadas predisposições mórbidas, que são sustadas durante o processo reencarnatório. Uma boa literatura sobre isso é o livro O Pensamento de Emmanuel, de Martins Peralva. Além dos aspectos orgânicos, tem os aspectos emocionais, em que as pessoas ficam, por conta das suas visões, vivendo muito mais o passado do que o presente. Tem tudo reclamando. Não vive o hoje, não saboreia a vida. Então, a vida passa e ela não percebe. Uma terceira consequência são as consequências psicológicas. Ela fala tanto do negativo, ela comenta tanto do mal, que ela se torna uma pessoa antipática de conviver. E a tendência dela é ficar sozinha. Ela sofre de solidão. Solidão, se não solidão física, pelo menos a solidão emocional. Mas solidão física é muito frequente. E ninguém aguenta uma pessoa que passa o tempo todo reclamando de tudo. E como quarta e última consequência, o processo obsessivo. Entidades alinhadas com esse nível de pensamento se aproximam de nós, fazem morada nas nossas mentes, incitam ainda mais o pensamento de rebeldia com a vida, de amargor, de ingratidão, e nos projetam em quadros sombrios que no futuro deflagram uma série de transtornos na velhice, na condição já da idade bem avançada, da desconstrução da nossa capacidade intelectual e a degeneração da formação do pensamento e do equilíbrio do nosso raciocínio. Então, fazer-se amargo tem uma série de consequências para a nossa vida, tanto física e depois para as consequências espirituais do amanhã.
0: Muito bem, seu Jorge. O negócio é não reclamar, né? É amar. Brincadeirinha, gente. Vamos seguindo com o programa. A Divina já separou a próxima pergunta aqui. Vamos lá.
2: Ai, ai. A próxima pergunta é do Orlando do Nascimento Costa Filho. Gostaria de saber a diferença entre espírito, o espírito estar na erraticidade, espalhados por todos os lugares, se acotovelando junto a nós, e o espírito em uma colônia espiritual. Ele queria saber essa diferença. Qual a diferença?
1: Os espíritos que estão na erraticidade são todos. Porque os espíritos da erraticidade são os espíritos errantes. As pessoas às vezes têm uma leitura errada do que seja errante. Errante não é no sentido de errar, como fazer coisa errada. Errante é no sentido de andar, vagar, caminhar. Espíritos que erram são espíritos que estão caminhando, vagando. Existe uma poesia chamada Vozes da África, de Castro Alves, tem uma estrofe que usa o verbo errar assim. Ela diz assim: as tribos erram do areal nas vagas, e o nômade faminto corta as plagas no rápido corcel. Eu vi a ciência desertar do Egito, vir meu povo seguir judeu maldito, trigo de perdição. Então, as tribos erram do areal nas vagas. Erram porque as tribos vagam. Então, espíritos errantes são espíritos que vagam, que estão no mundo espiritual, andando de um canto para o outro. Espíritos errantes. A erraticidade é o ambiente onde os espíritos errantes circulam. Espírito que não está na matéria está na erraticidade. Está no ambiente onde eles se deslocam no mundo espiritual. Nesse deslocamento, eles podem vir para a crosta ou podem ir para algum local do mundo espiritual, que pode ser as trevas, pode ser o Vale dos Suicidas, pode ser o umbral, pode ser um posto de socorro, pode ser uma colônia, uma região de luz, pode ser a crosta. Essas regiões todas existem. E aí, os espíritos errantes, eles vagueiam entre essas possibilidades. Podem estar se acotovelando entre nós? Pode. Esses são os que estão mais na crosta, que têm uma visão mais imediatista da vida e que acabam ficando entre nós, vivendo como a gente, andando no meio da gente, sem grandes interesses espirituais. E existem aqueles que não estão na crosta. Eles acham mais conveniente para eles, é uma questão de livre-arbítrio, estarem longe daqui, em lugares onde eles se sintam mais à vontade. E aí eles deslocam os seus corações para regiões da erraticidade, regiões do mundo espiritual, onde existem as colônias. Existe um personagem na obra de André Luiz, eu acho que é Gúbio, não é Gúbio, é um outro nome, não vou lembrar agora, mas é um personagem do livro Mensageiros, que ele é um espírito ainda com bastante dificuldade, ele tem uma série de conflitos ainda. É um trabalhador do mundo espiritual, mas é um trabalhador bastante singelo. Então, ele atua no mundo espiritual em tarefas de socorro, em locais bastante sombrios, difíceis. Não é um trabalhador elevado, ele é bem simples. E ele descansa, sabe aonde? Na crosta. Ele acha o planeta lindo. E como ele não é um espírito muito elevado, nas horas de folga que ele tem, ele vem para a Terra, para contemplar as belezas que o planeta possui. Então, cada espírito usa do seu livre-arbítrio para expressar a sua condição de felicidade ou não na Terra ou em outros lugares. Essa condição de ser um espírito errante é a condição de estar vagando no universo. Ele pode tanto ir para uma região de luz, se ele tiver acesso, condição de chegar, ou uma outra região de sombras para prestar um socorro. Vai depender muito, fundamentalmente, da capacidade espiritual que essa entidade já possua.
0: Muito bem, ouvintes, internautas acompanhando o programa Pinga Fogo. Eu queria dizer a você que está acompanhando aí pelos vários parceiros, se você puder dar o joinha, compartilhar esse nosso conteúdo, a gente vai multiplicando lá a divulgação do trabalho da doutrina espírita. Então fica aí, se você puder dar o joinha, você vai colaborar com a gente. Ô Jorge, nós temos uma pergunta aqui de um internauta, e eu até não anotei o nome aqui, então vou pedir desculpa para ele, mas ele queria saber o seguinte: se os espíritos desencarnados têm influência nos fenômenos da natureza, como, por exemplo, furacões, tornados, aí eu vou acrescentar aqui, chuva, essas ventanias que estão tendo por aí, aqui no Brasil, essa poeirada que está subindo. O que você pode falar para o nosso internauta?
1: Resposta para essa pergunta está na pergunta 540 de O Livro dos Espíritos, em que os espíritos falam que isso existe, existem seres. Está lá nas Missões dos Espíritos, é o capítulo 9 da segunda parte do Livro dos Espíritos. Missão dos Espíritos. Ele fala que os Espíritos exercem primeiro missões no mundo corporal e depois vão exercer missões no mundo moral. E que nessas atividades eles estão envolvidos nas questões que dizem respeito aos fenômenos da natureza. Alguém certamente pode dizer, mas como é que o Espírito gera o vento, meu? Ele sopra? Como é que ele faz? Porque tem umas imagens que aparecem, né? uns anjos soprando e o vento levando as carabelas no rumo do Brasil. Então, parece assim, tem umas entidades soprando na vela. E, na verdade, a gente sabe que as condições de vento, elas decorrem de diferença de temperatura de lugares. Então, aqui está quente, ali está frio. O ar quente corre na direção, da sua liberdade, né? Então ele se desloca, e essa movimentação do quente com o frio promove a movimentação das massas de ar, que são os ventos. Então, o que se pode fazer para ampliar o vento ou de reduzir? Aquecer. O aquecimento da massa de ar é que promove o deslocamento dela. E os espíritos atuam exatamente na dinamização das massas de ar, fazendo com que haja um deslocamento efetivo das massas de um canto para o outro. Então, eles atuam, sim, nas chuvas, nas tempestades, nos terremotos, entre certas coisas. Ou seja, orar pelos espíritos, por Deus, nesses momentos, vale bastante a pena, porque existem aqueles que cuidam dessas questões nas nossas vidas.
0: Muito bem, é o nosso programa Pinga Fogo, edição número 77. A Divina vai fazer a próxima pergunta para a gente. Vamos lá, Divina.
2: É da Silvana. Jorge, boa noite. Eu e meu marido acreditamos que estamos sofrendo obsessão no nosso lar, desde que iniciamos o processo intenso de reforma íntima. Desde então, temos nosso sono interrompido quase que diariamente, às 3 horas da madrugada. E o meu marido vem sonhando frequentemente com algumas sombras em luta corporal com ele. Fazemos evangelho no lar diariamente, mas como a atividade mediúnica no nosso centro espírita está fechada pela pandemia, gostaríamos de saber se existe algo que podemos fazer além do evangelho que já estamos fazendo. Grata.
1: Olha, o que vocês estão fazendo já é muito daquilo que se poderia recomendar. Tenho pouco a acrescentar sobre o que vocês já fazem. Mas eu sugeriria que vocês utilizassem um recurso que muitos grupos estão usando, que é a suspensão da reunião mediúnica, mas a existência da reunião de vibração. Não tem comunicação, mas as pessoas se reúnem virtualmente, elas oram, vibram, e não há manifestação, porque não tem quem doutrine. Já pensou, você incorpora em casa, não tem quem doutrine, e depois aquela entidade fica na sua casa rondando? Complicado. Então, algumas instituições espíritas estão com essas atividades suspensas, muitas já voltaram, isso aí depende muito de cada circunstância, mas os que ainda não voltaram, eles utilizam o recurso da reunião de vibração. Veja a possibilidade de fazer a reunião de vibração no seu grupo, criar um grupo de amigos e, num determinado horário, reunir para orar, manter a vibração, ora pela casa de cada um. Isso vai ajudar bastante na tentativa do equilíbrio do lar. Agora, essas situações, elas não são tão incomuns. Quando a gente se propõe a fazer o bem, movimentam-se uma série de forças contrárias, porque o interesse dos espíritos é que a gente continue na condição de sofrimento que a gente se dá. Então, por isso, é muito importante a manutenção da nossa lucidez em não abandonar os nossos propósitos de mudança, porque esse é o grande objetivo pelo qual nós renascemos. Então, continuem naquilo que vocês estão fazendo e trabalhem o quanto que vocês puderem para fazer a continuidade desse processo de mudança interior.
0: Muito bem, Jorge, ouvintes, internautas, a gente vai seguindo com o programa. Tem uma questão aqui, Jorge, que tem uma temporalidade, você também já abordou isso em alguns programas. Ela é apresentada pela nossa internauta, ouvinte Kika, ela está acompanhando a gente. Ela diz assim: na semana passada, aqui na região São Miguel do Oeste, uma menina de 12 anos matou o pai com 3 facadas e com a ajuda de uma amiga também de 12 anos. E a mãe escapou por pouco. As notícias dizem que as duas citaram em depoimento o caso que está aí nas telas, né, da Suzane Richthofen. Mas, independente disso, o que ela queria que você pudesse comentar? Falar sobre o que pode estar envolvido nesses casos de assassinato dos pais pelos filhos.
1: Primeiro, o pensamento que nos vem é naturalmente a questão dos inimigos reencarnados. E esse deve ser o ponto mais relevante dessa discussão. Mas existe um segundo ponto que eu quero abordar antes de falar desse, que é a questão da drogadição. A drogadição, ela é capaz de promover as surtos de desequilíbrio nas pessoas, em que, mesmo não sendo inimigos do passado, que justifiquem o assassinato, às vezes pode ter uma malquerença, mas nada que justifique um ódio. Mas a droga modifica profundamente o comportamento das pessoas. E um filho drogado, ele é capaz de matar o pai, até mesmo um pai que ele ama, num surto de abstinência, num momento de ódio, porque ele deseja droga, deseja o dinheiro que o pai não lhe dá, deseja uma determinada coisa que não está sendo oferecida pelo pai. Ele pode, num momento de surto, em função da droga, ou seja, ele está fora do seu juízo, exercer uma atividade desse tipo. Então, não estou dizendo que não tenha desamor. Não, tem, mas não é o ódio que se caracteriza nas outras circunstâncias. Quando nós temos assassinatos que não estão relacionados com a drogadição, é porque o ódio é muito grande. Aí é uma história bastante complicada. Às vezes tem abuso, às vezes tem maus tratos, tem uma série de condutas que os pais vão desenvolvendo pelo desamor aos filhos, que desde pequenos eles o rejeitam, o tratam mal, não alimentam, batem demais, espancam os filhos por conta das lembranças do passado. E tudo isso vai despertando nos indivíduos as histórias do ontem e do hoje, gerando ódios muito profundos que podem acabar nesses fenômenos de parricídio ou de matricídio. Agora, isso que eu estou dizendo é quando não tem uma droga envolvida. A droga envolvida, ela pode provocar circunstâncias desse tipo, sem que exista necessariamente processos de profundo ódio. Você vai dizer, não, mas o pai nunca agrediu. O pai era até um pai próximo, ele tentava fazer, tinha limitações, não era nada estranho, tinha uma relação até certo ponto saudável. Não eram inimigos, mas o surto do ódio, motivado pela droga, rouba o juízo das pessoas, podendo existir esse tipo de circunstância. Agora, por que que essas coisas todas acontecem? Porque a nossa sociedade está muito doente. Nós estamos muito enfermos. É que a gente está dentro do problema, a gente não está percebendo. Mas os níveis de conflito e de assassinatos dentro do lar estão crescendo. Nós estamos vivendo um fenômeno assim bastante preocupante da desconstrução dos valores familiares. E não precisamos de olhar muito longe para vermos isso, mas independente de assassinatos, o afrouxamento dos laços, o desinteresse de pais por filhos e vice-versa, o abandono dentro do lar, a indiferença, as agressões surdas, todos esses fenômenos que têm acontecido no nosso presente revelam o nível de enfermidade que a nossa sociedade possui. E a gente às vezes fica muito escandalizado quando um fenômeno desse ocorre, mas ao lado desse parricídio ou desse matricídio que quase aconteceu, nós temos também inúmeros casos em que não chega a existir um assassinato dentro do lar, mas ocorre o assassinato moral, o assassinato psicológico, que você ignora um filho, você ignora uma mãe, você ignora um pai, ele fica dentro de casa como se fosse um pedaço de pau. A indiferença acaba tomando espaço muito grande dentro das relações familiares. E aí é um ponto bastante favorável para os processos obsessivos, que se assenhoram de todas essas circunstâncias, seja pela drogadição, seja pelo ódio do passado. Os fenômenos obsessivos aí graçam de maneira terrível, porque encontram acesso na mentes mais frágeis, impulsionando o processo de perturbação. São os sinais dolorosos da transição planetária. são os dias amargos que eram apontados no Apocalipse como sendo os momentos nos quais nós somos testados no nosso amor. E aí, como diz Jesus no Evangelho de Mateus, no capítulo 24, versículo 12, e por ser grande a perversidade do homem, o amor de muitos se esfriará. Que essas notícias amargas não nos esfriem o coração, que nos acerenem e que nós não guardemos a sensação do pânico e do desespero, porque somos almas imortais. E a despeito de possíveis problemas que a gente possa atravessar ou que a nossa família atravesse, nossos parentes não desaparecerão do universo. Mas aquela experiência ela pode ter sido frustrada pela ação deliberada de alguém. Mas a vida continua, os laços permanecem, as famílias se reorganizam e aqueles que são os agentes desse movimento, eles perdem a concessão da permanência no orbe pelo nível de profundidade das ações que estabelecem, promovendo para si os naturais fenômenos de migração planetária que ocorrem durante os períodos das transições que acontecem nos planetas, como agora está acontecendo na Terra.
0: Muito bem, Jorge, ouvintes, internautas, eu estava observando você falar aí e pensando o quanto é importante o processo reencarnatório, né? Esse processo de formação da família, dos espíritos que vão se ajuntar ali, a preocupação na modelação...
1: Como família é importante.
0: A modelação daquela criança que chega, o trabalho que deve ser feito com aquele espírito, né? Enfim, é tudo feito de uma forma para que dê certo. A bênção do esquecimento, né, Jorge? Porque
1: senão o pessoal não convivia.
0: Exatamente. Né? Então você vê assim, que existe um trabalho da espiritualidade fantástico para que aquele momento reencarnatório que nós passamos, ele alcance um êxito. E se de tudo não for aquilo que foi planejado, também nada está perdido, porque você vai continuar
1: o processo.
0: Né? E continua o crescimento. Divina, a próxima pergunta para o Jorge.
2: A próxima pergunta é de Karina Henrique. Como fica espiritualmente o espírito de quem fez vasectomia ou laqueadura? Pode virar dívida espiritual numa próxima reencarnação?
1: Poder pode, não é? Porque nós trazemos para a vida física uma perspectiva do número de filhos. Ah, vou ter 3, vou ter 4. Aí chega aqui e a gente acaba fazendo uma laqueadura, uma salpingectomia, uma esterectomia ou uma vasectomia. Não importa qual, mas você faz uma cirurgia para gerar a infertilidade nas pessoas ou a própria esterilidade. E quando você vive isso, você, de certa maneira, frustra a encarnação dos que deveriam vir. E aí tem até uma mensagem no livro Atravessando a Rua. O nome da mensagem é Com Menos Ficou Pior. Ele diz que o casal reencarnou para ter vários filhos e aí os filhos deram muito trabalho, vamos fazer vasectomia. Aí fizeram uma cirurgia para não ter mais filhos. E exatamente o quarto filho seria o que iria ser o arrimo da família. Ele ia nascer por último, mas tem o elemento que ia trazer o equilíbrio. Como ele não renasceu, com menos ficou pior. Então tem essa mensagem de Richard Simonetti na obra dele. Mas no livro Após a Tempestade, Joana de Ângeles traz um material muito bom sobre planejamento familiar, em que ela diz que o homem não só pode como deve planejar a sua prole. Não só pode, como deve escolher quantos filhos e quando quer tê-los. A questão não está nisso, a questão está como eu decido planejar a minha prole. Quanto menos invasivo é o método que eu utilizo, tanto mais adequado para o meu processo de evitar os conflitos espirituais que eu possa ter. Então, se eu utilizo de um método que leva mais à educação e menos a um processo de intervenção no meu corpo, tanto mais adequado é esse método que eu estou usando. Quanto menos ele me violenta, quanto menos ele me invade, mais adequado é do ponto de vista da lei divina. Agora, existem muitas pessoas que devem estar nos ouvindo e que já fizeram laqueadura, fizeram vasectomia, e que podem agora dizer, meu Deus, e agora o que eu vou fazer? Ixi, vou ter que fazer uma reversão.

0: que é a intensidade de amor que a gente tem. Então não adianta dizer assim, olha, eu tenho dois, eu queria ter mais. E aí eu fiz a laqueadura, então agora eu vou tentar reverter para eu poder ter mais dois que me faltam. Que aí eu vou ficar justificado. Não, gente. De que adianta eu ter quatro e tratar os quatro mal? Se eu tiver dois e amá-los com intensidade e conseguir dar tudo de mim para que eles enveredem pelo caminho do bem, ainda que eles não entrem, mas eu me esforçar para que eles entrem, eu estar a postos para dar a educação que eles precisam, se eu fizer isso, eu estou justificado diante da lei. Melhor seria que tivesse todos? Ah, sim, melhor seria que tivesse. Mas não tenho? Então eu vou dobrar o amor nos que eu tenho. Eu só tenho dois e fiz uma laqueadura. Então, o que eu vou fazer? Eu posso adotar? Posso adotar. Eu posso apadrinhar? Posso. De repente, não quero adotar. Então, apadrinha. Procura uma família que precisa de ajuda e apadrinha. Cuida dele à distância, não afasta da mãe. Vai cuidando desse indivíduo bem devagarinho, de longe, assistindo o crescimento dele e vendo o quanto você pode se empenhar na formação desse cara sem que ele seja seu filho. Não pegue quem tem mãe e diga assim, ela é pobre, então eu sou rico, então eu tenho mais direito que ela de ter filho. Vou arrancar da mãe, extrair de lá para botar dentro do meu lar. Não faça isso. Não dá certo. Se tem mãe, apadrinha. Ou seja, adota a família inteira, vê o que ele precisa, material escolar, visita, traz. Mas não desfaça os laços familiares que ele tem. Então você pode sim fazer um trabalho de apadrinhamento. Pode fazer uma adoção. Pode fazer. Ou pode não fazer adoção, não fazer o apadrinhamento e amar mais os filhos que você já tem. Então, se eu já fiz a cirurgia, ama mais os que chegaram. Entrega mais. Não é derramar presentes e coisas materiais, mas é dar mais amor, que às vezes significa dizer não, que às vezes significa não oferecer um sim toda vez, mas olhar para o filho como um ser espiritual que te foi conferido a responsabilidade. Não perder a dimensão espiritual dos nossos filhos. Há uma obra que nos fala muito disso. Nossos filhos são espíritos. Não é ser fanático, mas olhar para o filho com a visão de que ele é uma alma encarnada que está sob sua responsabilidade e que você tem a responsabilidade de conduzi-lo pelo caminho do bem. Se ele vai entrar ou não é problema dele. Mas o seu papel é mostrar o caminho, apontar o caminho, pegar na mão dele, mostrar, meu filho é por aqui. Não desistir de mostrar. Ah, mas ele não entrou. Problema dele. Eu mostrei, fui, fiz, me dediquei, fiz tudo o que eu podia. Eu não estou em erro por conta disso. Eu erro quando eu digo, ah, já mostrei três vezes, não foi, então agora se dane. Não, eu não desisto de mostrar. Se ele não entra, problema da criatura que estava sob meu comando. Eu tenho que conduzi-lo, mas não tenho que colocá-lo no colo para levar. Tem uma parte que é ele que tem que fazer. Então, para todos aqueles que estão envolvidos nesse drama, em cima da pergunta que foi feita, ah, sim, realmente, era interessante que fizéssemos uma outra opção, se possível. Se não dá, se já aconteceu, trabalhemos com o que a gente tem e entreguemos amor, que isso é que é o mais importante para a vida.
1: Ah, Jorge, o tempo passa, o tempo voa e o pinga-fogo já está quase chegando ao final, Jorge. Uma hora e 56 minutos já de transmissão. Tem muitas perguntas aqui ainda que a gente vai levar para o próximo programa. Mas eu queria agradecer todo mundo que esteve com a gente aqui. Você que vai assistir depois, o nosso carinho, viu? A nossa gratidão. E a gente vai vendo quanto que a cada pergunta e a cada resposta a gente vai acumulando um pouquinho de aprendizado, né? E a gente não combina nada com o Jorge Larra. Inclusive, nos últimos Pinga Fogo, a gente não tá tendo nem tempo de conversar antes, né? Então, assim, já vai, pai bola. Já vamos entrar no ar. Então, já entra no ar. Jorge, vamos fazer a prece pra gente. O Jorge vai fazer a prece. Eu queria pedir a você do outro lado, se você tá acompanhando ao vivo, ótimo. Se tá acompanhando em outro momento, tenha certeza que os benfeitores espirituais, aproveitando a nossa conexão com Deus, porque isso é fundamental, estarão nos auxiliando diante das nossas necessidades. E eu sempre vou dizer aqui, tenho dito muito isso aqui, nunca estamos sozinhos. Nunca. Então, confiemos

0: nesse amparo do alto. Jorge, é com você.
1: Então vamos orar. Senhor dos nossos corações, nossa humanidade se debate nas sombras dos nossos próprios vícios e a imensidão das nossas imperfeições se tornam cada vez mais claras na sociedade em que vivemos. Cada vez mais percebemos, Senhor, a sede de amor que toma conta dos nossos corações e a dificuldade que o nosso planeta atravessa em respirar no clima de paz que poderíamos viver se identificássemos os nossos corações com a mensagem do Teu Filho Jesus. Ah, Senhor, tem misericórdia das almas que padecem, enseguecidas pelo materialismo infeliz e que não sabem, Senhor, sobre a existência de Deus, sobre a existência Tua, e que ignoram, por isso, a realidade espiritual que eles mesmos vestem. Senhor, deita as Tuas bênçãos por sobre todos aqueles que, desconhecedores da vida do Espírito, que, ignorantes das virtudes do céu, acreditam equivocadamente que existe apenas matéria e que, por isso, Senhor, perdem-se nas sombras, nas sendas tortuosas do equívoco e do erro, acreditando que a matéria, os poderes da terra, os valores materiais, são tudo aquilo que o mundo possa nos oferecer. Misericórdia para todas essas almas. Sabemos que nesses períodos da transição planetária, teus espíritos benfazejos movimentam-se sobre a face do globo, procurando recolher as almas que assim puderem ser atendidas, para despertar-lhes do sono em que vivem, compreendendo a realidade espiritual. Por isso te pedimos que não cesses de mobilizar os teus espíritos do bem para o trabalho de socorro de todos nós que vagamos no mundo cegos da visão do Espírito, crentes de que tudo aquilo que vemos é somente o que existe. Pedimos-te também, Senhor, por todos aqueles outros que, desconhecendo a realidade espiritual da vida, movem-se nas furnas da dor sem limite, da desesperança, do medo, da depressão e da angústia, pela equivocada leitura de que a vida é somente aquilo que vemos e que, por isso, a perda de seus entes queridos promoveu em si próprios a dor mais profunda que poderiam experimentar. Leva a todos os lares, Senhor, que receberam a visita da morte, que eles também recebam a visita do anjo da vida, consolando as criaturas nesta noite, para que possam ser retiradas do corpo e reencontrarem com os seus amores, refazendo os fios invisíveis do afeto, revigorando-lhes os corações e dando a cada um deles a convicção de que a vida continua. Leva a todos aqueles que se encontram desesperançados o sonho bom da imortalidade. Concedes tanto quanto nos seja possível, Senhor, o dom de reencontrarmos com aqueles a quem amamos, para que a fragilidade da nossa fé se revigore, para que nós possamos, enfim, nos desvencilharmos da tristeza profunda, do desejo de desaparecer, mas que banhemos as nossas almas na certeza de que tu estás no controle da vida. Que todos esses companheiros possam acordar amanhã mais revigorados nos seus propósitos, ainda que intuitivamente, pelo encontro que tu possas favorecer na nossa noite de hoje. E por fim, Senhor, te rogamos por outras vítimas do materialismo, não aquelas que estão perdidas nos prazeres da vida material, não aqueles que foram arrastados pela dificuldade de conviver na terra sem a presença dos seus entes queridos, mas aqueles outros que, ignorantes da vida espiritual, enveredaram pelas sombras do crime e do desequilíbrio das emoções. Misericórdia para as entidades que se comprazem nas trevas. Socorro, Senhor, para as almas endurecidas que deixaram seus ouvidos serem contaminados com os pensamentos das entidades trevosas. Paz para todos eles que não sabem o que fazem. Misericórdia para os que planejam os crimes, para aqueles que tecem os fios do crime, para as entidades que nesse momento se reúnem para planejar o ódio. Que o teu amor alcance a todas elas. Que o amor infinito que tu nos tens dissolva de alguma forma os planejamentos nefastos daqueles que não sabem, que constroem, através de suas ideias, as suas próprias sendas tenebrosas. Estende o teu amor, Senhor, pelo nosso planeta que grita por paz, que adoeceu de tanto ódio, que contaminou as redes sociais com tanto desamor. Ajuda-nos, Senhor, a reencontrarmos a bússola que perdemos quando nos afastamos de ti. Desce sobre as nossas almas a paz que tanto precisamos. Ajuda-nos a redescobrir o caminho da serenidade de espírito. E compadece-te do nosso planeta, Senhor, que atravessa um período tão doloroso de transição planetária. Misericórdia sobre todos nós, que sem ti somos almas perdidas, que reconhecemos hoje que somos almas frágeis e por isso te rogamos do fundo das nossas almas. Tem misericórdia de nós, Senhor. Tem misericórdia da nossa humanidade sofredora e deita as tuas bênçãos sobre as nossas almas. Que as luzes infinitas do teu amor vare a escuridão em que vivemos, e permita a nós sentirmos a presença da luz, rasgando as trevas profundas em que vivemos e oferecendo-nos o lenitivo do recomeço, a chance de começarmos novamente as nossas histórias espirituais. Ó Senhor, tem misericórdia da terra, permanece conosco, ilumina os nossos propósitos e guarda as nossas almas na tua infinita paz.
0: Mais uma vez, o nosso muito obrigado a Deus por tantas bênçãos que a gente teve a oportunidade de receber essa noite. Divina, suas palavras aí para os nossos ouvintes, internautas.
2: Essa prece parece que você faz uma viagem, né? Uma viagem muito grande. Muito obrigada, Jorge, né? Por esse desprendimento do seu tempo, né? Para ajudar a tantos irmãos. A gente sabe que muitas perguntas, né, que vocês colocam, não dá tempo de fazer. Mas com certeza, né? Vocês estão aproveitando, né, estas perguntas de outros irmãos. Boa noite a todos. Que Jesus possa envolver e amparar a todos nós. Seja qual for o problema, a dificuldade que você esteja passando neste momento, sinta o abraço do Cristo, de Jesus. Com certeza, tudo isso irá passar. Se não for nessa vida, em outra vida. Vamos aceitar e seguir, fazer a nossa parte, caminhar no bem.
0: Jorge, seu boa noite também.
1: Uma boa noite divina, boa noite Rubens, boa noite para todos que estão conosco, que Deus nos abençoe, que a gente possa ter dias melhores, que essas nuvens tão negras comecem a passar, que a gente consiga fazer realmente essa transição, encurtar, para a gente ter menos sofrimento. Tá?
0: Queria mais uma vez agradecer aos nossos amigos que ajudam a gente a propagar esse programa, pessoal da FEP TV, da Rede Amigo Espírita, da TV 7, da Web Rádio Amigo Espiritual, os amigos do Espiritismo.net, da Portal da Luz, da TV Secal, da Ed Luz, os nossos amigos do Instituto IDEAC, o nosso carinho, a nossa gratidão. E a você que está aí do outro lado, você é a razão do nosso esforço de propagar esse consolador prometido por Jesus, para que a gente possa, a partir do conhecimento, vivenciar nas nossas possibilidades e se transformar. Vamos que vamos. Fiquem todos com Deus. Muita paz. E se Ele permitir, semana que vem a gente está aqui. E talvez com um horário um pouquinho estendido. Começando um pouquinho mais tarde, 21h15, horário de Brasília, 21h30, a gente está definindo aqui, mas a gente avisa vocês, tá bom? Fiquem todos com Deus, muita paz, gratidão, e eu encerro o programa com um lembrete rapidinho aqui do CVV. Até mais, gente, muita paz.
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Vamos agora adentrar no tabagismo, nas suas causas e consequências. Ainda no livro Conflitos Existenciais, no capítulo 13, Joana de Ângeles aponta as seguintes causas e consequências para o tabagismo. Os vícios decorrem da acomodação mental e moral a situações penosas e equivocadas, que exigem esforço para salutar direcionamento, mas que a falsa sensação de prazer transforma-se em desar ou aflição logo que fluída. Então aqui ela está falando dos vícios de modo geral, inclui também o alcoolismo e a drogadição. A pessoa tem uma necessidade, mas acomodada mental e moralmente, ela busca fugir daquela necessidade a partir da falsa sensação de prazer que depois logo se torna dor e sofrimento após fruído o prazer. Entre os denominados vícios sociais, destaca-se o tabagismo, de consequências danosas para o organismo físico do dependente da nicotina e dos demais conservadores do fumo, dos demais conservantes do fumo, bem como gerando transtorno de emoção. O cigarro, ele gera dois tipos de dependência: a dependência física, gerada pela nicotina e o alcatrão e outras drogas que conservam o fumo, e a dependência psicológica, que responde por esses transtornos da emoção que ela diz aqui. De duas ordens são as causas do tabagismo. A primeira delas, de natureza subjetiva, porque incita no emocional do indivíduo, apresentando-se sob variado elenco de manifestações, tais como a timidez e o medo, o complexo de inferioridade e insegurança, baixa estima pessoal e ansiedade, que resulta de processos anteriores da evolução ou que ressumam dos conteúdos psíquicos inconscientes, arcaicos e infantis do fumador. Então, da mesma forma que no álcool a pessoa entra para o alcoolismo para fugir de algumas questões emocionais dela própria, no tabagismo também ocorre a mesma coisa. Então aquela pessoa tímida, medrosa, que se sente inferior, que se sente insegura, com uma baixa autoestima, entra no vício do álcool, entra no vício do tabaco, acreditando que aquilo vai ser uma válvula de escape para que ela se acalme, ela se acerene e não sofram tudo aquilo que essas limitações, na verdade, que são limitações do seu passado espiritual, que vem para que elas possam superar de uma forma nobre, de uma forma lúcida, muitos enveredam pelas dependências químicas, de um modo geral, tentando fugir de si mesmos. Nessa situação, é fácil a busca do bastão psicológico de sustentação, no caso em tela, o tabaco, para mascar ou fumar, mais genericamente em forma de cigarro, charuto ou cachimbo, que é queimado tendo tragado a sua fumaça. Então a pessoa usa o cigarro como uma bengala psicológica, como uma muleta para poder caminhar. Na juventude, o cigarro especialmente torna-se o consolo ante as incertezas, os desafios e o apoio psicológico para os temores de enfrentamento em relação à angústia, especialmente à solidão. Nesse período de incertezas da existência, o jovem experimenta muita ansiedade e sofre grave insegurança, acreditando que no fumo irá encontrar os valores que lhe faltam no momento, assim tombando no vício. Então o jovem que está passando por aquela fase de transição, que tem todas essas dificuldades que a mentora enumera aqui, insegurança, ansiedade, acha que no fumo ele vai encontrar superação dessas deficiências,
e aí envereda pelo vício que vai fazer muito mal a ele próprio. A segunda é de natureza objetiva, social, externa, defluente da convivência com outros dependentes da nicotina, que finge haver adquirido a independência dos pais, dos familiares, dos mestres, afirmando a personalidade, adentrando-se na sociedade dos adultos igualmente viciados. Então, o jovem que busca, para se afirmar, copiar outros, ao ver outros fumando, ele também quer fumar para fazer parte daquele grupo social de pessoas que, teoricamente, está adquirindo a independência, mas que, na verdade, está criando uma dependência psíquica e física de uma substância química. Receando ser discriminado no grupo em que se movimenta por não proceder de maneira idêntica, relacionamentos espelho que os indivíduos refletem na conduta uns dos outros, o jovem ou mesmo adulto permite-se a iniciação, nem sempre muito agradável, logo parecendo capaz de afirmar-se perante os demais, já que não tem convicção das próprias possibilidades, tornando-se dependente do vício. Como nós colocamos agora há pouco, se a iniciação no álcool já é desagradável, imagina a iniciação no tabaco, que é aquela fumaça fedorenta que entra queimando os pulmões, sai queimando as narinas, mas a pessoa fuma a primeira vez, não gosta, mas vai fumando a segunda, a terceira, daqui a pouco ela está viciada, porque ela quer ser igual aos demais. As pressões sociais e emocionais, os incontáveis embates do crescimento como ser inteligente, quando produzem ansiedade e geram inquietação, empurram o incauto para o recurso do bastão psicológico de apoio, com a finalidade enganosa de tranquilizar e inspirar soluções. Tem muita gente que acredita que o cigarro é realmente um objeto que gera tranquilidade, que quando ela está fumando ela consegue pensar com mais eficiência, e na verdade é a dependência psíquica do cigarro que gera esse estado, e a pessoa sem o cigarro acha que vai passar muito mal, e aí já fuma para se sentir bem, criando um círculo vicioso, e não gera bem-estar de fato. Também são sugeridas outras espécies de causas, como sejam a voluntária, pelo excesso de fumo ou de mastigação do tabaco, e a profissional, que atinge os trabalhadores dessa indústria perversa. No caso dos funcionários das indústrias de fumo, cigarro, só o contato com a folha do tabaco já gera dependência da nicotina, mesmo que a pessoa não coloque o cigarro na boca. Como ela diz também, o excesso de fumo ou mastigação do tabaco, tem aquelas pessoas, isso é mais pessoas antigas que tinham o hábito daqueles fumos de rolo de mastigar, hoje já está em desuso isso aí, não é fumado, mas é mascado o cigarro. Antigamente tinha um rapé que também é feito de tabaco, só que é em pó para as pessoas aspirarem, também está em desuso. O que está em uso, muito franco ainda, é o fumo. Mais de cigarro até do que de charuto e cachimbo. Dependentes das substâncias absorvidas pelo uso do tabaco, alguns desses tipos psicológicos frágeis creem que a ingestão do álcool, mesmo que em doses mínimas, propicia inspiração, qual ocorre no período da sesta, em favor da criatividade, e buscam esse estímulo morbífico. Todas as dependências estão associadas. A do tabaco está intimamente ligada a dependência do álcool e vice-versa. Existem as pessoas que só consomem um deles, mas normalmente o tabagista também utiliza o álcool, mas nem sempre o que utiliza o álcool utiliza o tabaco, mas há uma ligação
dos dois vícios muito de perto. A criatividade, a inspiração, o êxtase legítimo decorrem da perfeita lucidez, num período de bem-estar e de integração com o cosmo, após o esforço da busca para o encontro, facultando ao subconsciente ou ao pré-consciente o auxílio necessário e eficaz. Aqui a mentora diz o que gera realmente o êxtase legítimo, a serenidade, a paz, o bem-estar. É o movimento da criatura buscando o autoacolhimento amoroso, o autoencontro amoroso, e não esses processos químicos que são, na verdade, bengalas psicológicas que geram muita dor e sofrimento. Nesse comportamento atinge-se com realidade, relativa facilidade, o estado alterado de consciência, ao invés de mergulhar-se em estados de consciência alterada pela ingestão de substâncias alucinógenas, portadoras de danos imprevisíveis ao cérebro e aos respectivos departamentos emocional e psíquico do usuário. Então, a mentora coloca que entrar em estado de alterado de consciência, ou modificado de consciência, não é a mesma coisa que ter a consciência alterada. Todos os produtos químicos inalados ou ingeridos ou injetados, eles vão produzir uma alteração da consciência. Desde uma alteração leve, como o cigarro propicia, até verdadeiras alucinações, como geradas pelo LSD, pelo êxtase, pelo crack, heroína, morfina e outras drogas mais. E além do álcool. Então ela recomenda a busca do estado alterado de consciência, que é realizado a partir do movimento do espírito se autoacolher, se autoamar, para que ele não entre no movimento da dependência psicológica, nem fisiológica, produzindo danos ao cérebro. Assim, o êxtase deve ser alcançado mediante perfeita sintonia com as faixas sutis da vida, sem a intoxicação resultante de qualquer substância vegetal ou química. Então, o objetivo é manter a mente lúcida sem esses movimentos de fora para dentro. Inclui aí também aquelas drogas utilizadas em rituais religiosos, que é como o caso do ayahuasca, que é utilizado para a pessoa entrar em estado alterado de consciência e supostamente em contato com os espíritos, utilizado naquela seita Santo Daime e na seita no União do Vegetal. E alguns chegam ao desplante de dizer que é espiritismo, né? Que são práticas espíritas. Na verdade, são práticas puramente ritualísticas indígenas, no caso dessa erva, indígenas, de entrar no estado de alterado de consciência e comunicação com os espíritos, mas que de espiritismo não tem nada. Quando ocorre a transcendência temporária na dicotomia sujeito-objeto, dá-se o êxtase, sem qualquer conotação neurótica ou pejorativa, ou ainda regressão a serviço do ego. Então, a busca da transcendência é uma outra questão que é profunda, que beneficia o ser e não prejudica o ser. Será sempre nesse estado de perfeita afinidade que sucede, facultando o abandono do ego e suas injunções para a harmonia com o self, numa outra dimensão, espaço-tempo. Então, quando a pessoa quer ter a sua mente lúcida e esse contato profundo com o self, com o ser essencial, com a essência divina que somos, e experimentando essa entrada, né, da dimensão do êxtase,
em que desaparece a noção de espaço e tempo, isso tudo é feito a partir da concentração, da respiração e dessa busca do contato com o espírito em essência. Quando entra a substância química no meio, o resultado é sempre nocivo. Os vícios, sejam de qual constituição se apresentam, tornam-se cadeias escravizadoras de consequências lamentáveis para os seus aficionados. Iniciada a experiência desastrosa, sempre que haja qualquer tipo de conflito, de ansiedade, de insegurança, o paciente busca o recurso do tabaco, na vã ilusão de alcançar os resultados do bem-estar, da serenidade. Por isso que vai gerando a dependência psíquica e física. Qualquer problema, a pessoa corre no cigarro como se o cigarro fosse o companheiro que vai libertá-la do problema. E aí instala-se o ciclo vicioso. À medida que o organismo intoxica-se, aumenta o índice da necessidade, passando a dependência coercitiva e perturbadora. Simultaneamente aparecem os sinais que tipificam os danos causados ao organismo, que podem vir a sós ou associados uns aos outros. Então a pessoa vai se intoxicando e os danos não se fazem por esperar. O tabagismo é responsável, portanto, por diversas enfermidades, especialmente as do sistema nervoso central, como dos aparelhos cardiovascular, respiratório, digestivo e das glândulas endócrinas, com perturbações da fala, acidentes de estenocardia e dos vasos periféricos. Na sua fase aguda surgem as náuseas, vômitos, desmaios, dores de cabeça, fraquezas nas pernas, cialorreia. Então uma série de manifestações físicas vão acontecendo, desde distúrbios graves nos aparelhos cardiovascular, respiratório, digestivo, glândulas endócrinas, mas também problemas de estreitamento de artérias, que pode gerar infartos e derrames cerebrais, né? E esses estados com intoxicação aguda, as náuseas, vômitos, que normalmente, nas primeiras vezes que a pessoa usa, acontece esses fenômenos aqui do final. Mas com o hábito instalado, ela costuma tanto que já não acontece mais esses vômitos, esses desmaios. Na ocorrência da insuficiência coronária e bronquite crônica, nas dispepsias gástricas e biliar, diabetes, o tabagismo piora os quadros, levando a desenlaces dolorosos e inevitáveis. Quando a pessoa já tem doença de base, como insuficiência coronária, bronquite e outras, o cigarro agrava e produz a morte prematura da criatura. O fumante pensa haver conseguido ganhos com o hábito danoso, como, por exemplo, fazer parte do círculo de dependentes, sentindo-se aceito e idêntico, especialmente na fase das conquistas amorosas, quando o outro, masculino ou feminino, é viciado. Então isso acontece muito com os jovens. Se ele começa namoro com alguém e se não tiver firme a certeza de que não quer fumar, ele acaba se iniciando com vício, no vício com o companheiro ou a companheira. A ampla divulgação pela mídia de que o fumador é um indivíduo triunfante, conquistador invejável e realizador de façanhas poderosas contribui para que as personalidades conflitivas busquem o tabaco a fim de alcançarem realização semelhante. Infelizmente, a mídia não apresenta os seus modelos quando estão sendo devorados pelo câncer que resulta do hábito inveterado de absorver nicotina em altas doses. Felizmente, a propaganda de cigarro no país, no Brasil, foi proibida. Deveria ser proibida a do álcool também, mas a do cigarro já se conseguiu proibir. Só que não se proíbe o merchandising que acontece nos filmes e novelas de televisão, onde os artistas famosos aparecem fumando e aí serve para estimular principalmente os jovens a
iniciarem no vício. Já existem dados estatísticos que mostram que o cigarro, ele só tem crescido em termos de número entre jovens. Os adultos, as pessoas mais velhas, adultos e pessoas mais idosas, estão fazendo esforços ingentes para parar de fumar. Tanto é que está diminuindo a quantidade de fumadores. Mas a quantidade de jovens ainda aumenta. Quanto mais pobre é o país, mais fumante tem. Quanto mais rico, menos fumante tem. Porque está havendo cada vez mais uma conscientização dos malefícios do cigarro, não só para quem fuma, mas também para aquele que fuma passivamente. Então, nos países mais desenvolvidos, não se pode fumar publicamente, em alguns casos, nem na rua. Em São Francisco, por exemplo, nem em parque público a pessoa pode fumar. Se ela quiser fumar, ela vai fumar dentro do seu carro, dentro do seu apartamento, só em lugares dela própria. Oi? Mas aqui no Brasil pode. Aqui você vai em qualquer parque, tem gente fumando lá, e você caminhando para respirar puro e a pessoa está lá fumando. Aqui no Brasil, em alguns estados, como São Paulo, em nenhum lugar público pode se fumar. Inclusive em bares, em restaurantes, não se pode mais fumar. Até pouco tempo atrás se fumava, às vezes a pessoa estava do seu lado, ou seja, jantando, e as pessoas fumando do seu lado. Então, cada vez mais aperta o cerco. E aí, para onde que a indústria de tabaco está correndo? Para os jovens e para os países mais pobres. É vergonhoso uma indústria fazer isso. Mas hoje, na África e na Ásia, são os dois continentes, principalmente os países mais pobres. Os países árabes, que são os muçulmanos de modo geral, não só os árabes, são os que mais o fumo é progride. Porque como eles proíbem deliberadamente o álcool e as drogas ilícitas, o cigarro ganha campo assim assustador. Né? A Índia, por exemplo, é um dos países que mais se fuma no mundo. A China é outro que se fuma assim intensamente. E outros países da África, da Ásia, também vem aumentando o número de fumantes em todas as idades. Nos países mais desenvolvidos, no nosso não é tão desenvolvido assim, mas já é mais consciente, só tem aumentado entre os jovens. Sim, o narguile vem do Oriente, né? Que também é muito usado. O narguile nada mais é do que o tabaco fumado num aparelho que passa por dentro de uma... É pior do que o próprio cigarro. A ilusão proporcionada pelo tabagismo é paradoxal. Inicialmente parece que é o calma, que dá vitalidade. No entanto, quanto mais a vítima se deixa arrastar pelo uso doentio, mais neurótica, mais insegura e mais instável apresenta-se. Então, qualquer droga sendo utilizada para resolver um problema que é do espírito, somente agrava o problema desse espírito. O indivíduo farmacodependente atinge um nível de transtorno de tal monta que se sente incapaz de enfrentar qualquer tipo de atividade sem apoio do cigarro, muitas vezes mesmo antes de qualquer refeição a fim de iniciar o dia. Dá as boas-vindas ao dia com aquela coisa fedorenta que... A pessoa muitas vezes se delicia com aquela coisa, só que não é só ela sozinha, né? Nós vimos lá, tem o sugador que vai lá e suga diretamente do nariz e da boca dela a fumaça. Quando tenta evitar-lhe o uso e casualmente o anseio da ação não corresponde ao inesperado, logo supõe que a falta do cigarro que se faz responsável pelo que considera insucesso, e recolhe ao apoio, reabastecendo-se de ânimo e formando o círculo vicioso. Então ela fica, busca parar, né? Porque a campanha é acirrada para que se pare de fumar.
Mas qualquer coisa que acontece, ela atribui a falta de cigarro e volta a fumar. Hã? Sim, ganha peso porque o próprio cigarro, ele inibe o apetite e ele suga muito da energia vital da pessoa, que o próprio corpo utiliza muita energia para liberar as toxinas, para filtrar tudo aquilo. Então gasta-se mais caloria, e com a ausência do cigarro, menos calorias sendo menos calorias sendo gasta, e mais calorias sendo ingerida, porque ela passa a sentir gosto na comida do que antes não sentia, porque o cigarro inibe, aí engorda. E quando engorda, preferível o cigarro, aí vai lá e se mata com o cigarro. Mesmo quando o dependente reconhece os danos que o vício vem lhe causando ao organismo, teme abandoná-lo, embora o deseje sem grande esforço, prosseguindo, porém, vitimado nas suas garras. Porque quando a pessoa deseja mudar realmente, se libertar, ela consegue. Só que a maioria quer, mas é como diz aquele seriado mexicano, é sem querer querendo. Né? Então ela sem querer querendo, ela quer parar, mas aí fica sem querer querendo e vai indo. Na verdade, é a dependência psicológica, porque se ela ficou 7 meses sem fumar, ela se libertou da dependência física, porque a nicotina não vai durar mais que algumas semanas. Mas a dependência psicológica é muito forte, e aí qualquer transtorno que acontece na pessoa, ela já sabe que ela tem uma bengala aqui, ali à disposição. Aí ela vai lá e usa a bengala. É o auto-engano, exatamente. O eminente psiquiatra Sigmund Freud denomina esse fenômeno como pulsão de morte, ou seja, a maneira mórbida como a pessoa deixa se arrastar pelas condutas doentias e destrutivas. Tem muita gente que tem essa pulsão de morte, que Freud descobriu que esse movimento, a pessoa fala que ela quer viver bem, mas todo o movimento dela é de se matar, não matar dando tiro na cabeça ou tomando veneno, matar-se gradualmente pelo uso de substâncias nocivas. O lamentável em todo esse processo é que, além dos males proporcionados pelo tabagismo, a vítima alcança as pessoas que ao seu lado se encontram, porque as obriga a aspirar o fumo perverso que espalha, intoxicando-as também. Não poucas vezes, aqueles que se expõem às emanações do cigarro ficam impregnados de tal forma que se enfermam, apresentando sintomas típicos de usuários do produto destrutivo. Tem gente que adquire enfisema pulmonar somente convivendo com fumante, principalmente quando um cônjuge, por exemplo, é um fumante inveterado. A pessoa que convive com ele, principalmente esposa ou esposo, acaba desenvolvendo doenças graves como enfisema. Enfisema é aquela destruição que vai acontecendo nos alvéolos pulmonares de tanto a fumaça ser inalada. No caso, a pessoa fumante desenvolve e o parceiro também, quando não desenvolve câncer de pulmão e outros mais. Os danos causados quase sempre são irreversíveis, sendo alguns ainda início possivelmente diminuídos com a ausência da nicotina. Então, se a pessoa parar, alguma coisa pode recuperar, mas na maioria das vezes o que foi destruído já só na próxima existência. Vejamos agora a ligação entre o tabagismo e a obsessão. Nós já vivemos alguma coisa nesse sentido quando falamos da questão da aspiração dos vapores e da fumaça pelos desencarnados.
Também no livro Conflitos Existenciais, no capítulo 13, Joana aponta as ligações entre o tabagismo, como acontecem com outros vícios, e a obsessão. Fenômeno especial ocorre nessa, como em qualquer outra dependência viciosa, que é a presença de espíritos igualmente enfermiços, que se utilizam do paciente para convivência obsessiva, dando prosseguimento aos hábitos infelizes em que se comprazem e ora sentem falta, em face da ausência da organização física. Então, aquilo que nós já trabalhamos, o espírito que não pode fumar, o que ele vai fazer? Ele vai usar o outro como cachimbo dele, o encarnado. Assim estabelece-se ligações mórbidas, ensejando processos de vampirização que se fazem mais complexos quando utilizam dos vapores etílicos, das emanações do tabaco, das drogas, para continuarem comprazendo-se. Então, qualquer dependência química vai ter sempre processos obsessivos de espíritos utilizando das pessoas para continuar a se drogar. Essa ingerência mais agrava o estado do paciente físico, porque mesmo usando a bengala psicológica, prossegue frustrado em razão do desvio daquelas substâncias que lhe pareciam auxiliar quando em tormento. Como a maior parte da fumaça os espíritos absorvem, e por aquela justa posição como polvo eles sugam a substância, o que vai acontecer? A pessoa fuma, mas ela se sente também faltando alguma coisa, porque não é suficiente para dar conta da entre aspas, da necessidade que ela tem. Por isso, fuma-se muitas vezes um cigarro atrás do outro. Muitas vezes a pessoa bebe um trago atrás do outro, exatamente porque ela não está bebendo sozinha, ela não está fumando sozinha. Com relação às drogas ilícitas, a mesma coisa acontece. À medida que a parasitose espiritual mais se aprofunda no comportamento do encarnado, este sente-se ainda mais enfraquecido, aturdido e infeliz, esvaziado de ideais de superior significação. Então, como todo processo de obsessão, o que ele vai fazendo? Ele vai minando as forças morais do encarnado. Ao mirar as forças morais do encarnado, a pessoa vai se sentindo cada vez mais enfraquecida, aturdida, infeliz, e vai se nivelando sempre por baixo, como Joana diz aqui, esvaziando os ideais de superior significação. Isso é comum em todo e qualquer processo obsessivo. A pessoa se sente, a menos-valia dela vai se aprofundando, ela se sente inútil e vai aprofundando nesses distúrbios de ordem psíquica. Toda vez quando pensa em abandonar o vício, tem a mente invadida por pavores e ameaças não verbalizadas que mais o afligem e o atiram no vazio existencial. Então vejamos, esse parágrafo é muito significativo. A pessoa está viciada, ela deseja superar o vício. O que os espíritos vão fazer? Até eles encontrarem outro caneco e outro cachimbo e conseguir afinidade fluídica, vai demorar um certo tempo. Então eles não querem perder nem o caneco nem o cachimbo. O que eles fazem? Vem com toda a carga e aí ameaça o encarnado, principalmente durante o sono, para que ele não deixe o vício. Por isso que, como nós sempre dizemos, prevenir é muito melhor do que superar um vício desse. Porque é tão complexo o processo, e o processo obsessivo é tão intrincado, que a pessoa, ela precisaria de um esforço enorme para primeiro vencer o processo da obsessão, para depois trabalhar gradualmente para se libertar do vício, da dependência química da substância.
É possível? É possível, mas com uma dificuldade muito grande. Por isso que a pessoa vai se afligindo cada vez mais e entrando no vazio existencial e uma desistência. Eu não dou conta, eu não consigo, eu não sou capaz. É mais forte do que eu. Nada do que nós fazemos é mais forte do que nós. Só que nós damos as forças a quem? Aos espíritos obsessores, no caso. Vejamos o tratamento do tabagismo. Joana de Ângeles, no livro Conflitos Existenciais, ela sugere uma série de ações para que haja cura do tabagismo. São ações muito efetivas que a mentora oferece. Vejamos aqui. Dando-se conta dos prejuízos que já experimenta expressiva massa de fumantes, muitos procuram fórmulas mágicas para libertar-se do vício e tentam os recursos de ocasião, que aparece com certa periodicidade, sem que de fato desejem pagar o alto preço pela abstinência do fumo. Isso acontece, é bem próprio do ser humano, ainda que não desenvolveu, que ainda não desenvolveu a maturidade do senso moral, achando que fórmula mágica resolve, né? Tem gente que ganha milhões com essas fórmulas mágicas que não resolve, mas que seduz o incauto e aprofunda no vício. Isso serve para a questão das drogas, de um modo geral, para o cigarro, para o álcool. Sem pagar o preço pela abstinência, ninguém se liberta de nenhum vício. Quais as consequências do tabagismo no nível perispiritual? São semelhantes às que nós colocamos do álcool. Vai impregnando não apenas o corpo físico, mas o perispírito. Então, quando a pessoa inala a fumaça, ela não penetra apenas nos pulmões físicos, penetra também em substâncias ainda mais sutis nos pulmões do perispírito, nos brônquios, né? Todo o aparelho respiratório, a começar do nariz até os pulmões, sofre muito com isso, além de outros aparelhos do corpo físico, mas também o perispírito sofre. A única questão em relação às outras drogas é que o cigarro, ele produz uma dependência física e psíquica no nível cerebral, mas ele não tem uma ação psicotrópica a ponto de levar a alucinações, levar a processos mais graves no nível do cérebro. E aí os danos são menores do que, por exemplo, a maconha, do que o álcool, do que a cocaína e outras drogas mais. Mas gera também lesões, e gera lesões também nos chakras do perispírito. Todas as drogas, todas as substâncias químicas vão impregnar intensamente o perispírito, porque ele é muito sensível. O perispírito, ele é muito refinado. Então, qualquer substância que intoxica o corpo necessariamente vai alcançar o perispírito e gerar danos muito graves. Se a pessoa pode reencarnar com os problemas pulmonares da existência anterior, sim, sem sombra de dúvida. E hoje aumenta cada vez mais o nível de crianças com asma, com bronquite, com doenças muito difíceis de serem tratadas. O médico homeopata recebe muitos desses casos, que a homeopatia, ela tem uma ação muito efetiva, mas alguns casos são tão rebeldes que eu normalmente eu avento a possibilidade de ter sido uma pessoa ou tabagista ou drogadita no passado, né? Porque várias drogas são fumadas também, né? Como o crack, a maconha, né? E outras drogas que são inaladas pela fumaça. Tudo isso gera destruições maiores ou menores no corpo físico e no perispírito. Qualquer hábito para ser liberado do indivíduo que lhe aceita a injunção deve ser substituído por outro, de forma que não surja o vazio, a ausência de algo que parece importante em face de ser acostumado à sua presença.
Então, isso é válido.

Ela só vai ceder se ela quiser. Ela cede porque, na verdade, uniforme com vontade de comer. Porque se ela estiver decidida a mudar, ela consegue superar não apenas o cigarro, mas outras dependências muito mais graves do que o cigarro. Tem gente que consegue se libertar de crack, de óxido, de drogas muito mais potentes, e a pessoa se liberta totalmente, e porque querem essa libertação. E aí não há espírito que consiga fazer com que ela permaneça no vício. A denominada compensação do fumante, apresentar a carteira de cigarros, retirá-la de coberturas de luxo, a postura exibicionista, cria dificuldade quando ele se resolve por abandonar o hábito. Naturalmente, a falta do mentiroso prazer que está arraigado no seu comportamento gera-lhe algumas perturbações que se prolongarão enquanto dura a intoxicação. Então, o cigarro tem todo um ritual, né? A pessoa vai lá, abre a carteira, tira o cigarro, põe entre os dedos, normalmente cruza as pernas, fica aquela posição de lorde inglês, de madame francesa, e aí a pessoa fica ali, acha tudo muito bonito, muito. Isso tudo psicologicamente influencia quando a pessoa vai parar. Porque de uma hora para outra ela não vai ter esses rituais todos que o cigarro gera. Por isso ela é uma droga que tem uma dependência psicológica muito grande também. Tão grande quanto a dependência química. Uma postura psicológica deve ser levada em conta inicialmente. A maneira como se vai libertar, a fim de ser um ex-fumante e não alguém que deixou de fumar. Uma forma de perda. Desejando realmente alcançar o êxito, porquanto ele já sabe que deve parar, a fim de que realmente deseje parar. Então vejamos aqui. Muitas vezes a pessoa, não, eu quero parar, mas ela vê aquilo como uma perda e não como um ganho para ela. Então é necessário trabalhar, parece uma coisa muito sutil, né? Mas não é. Se a pessoa vê abstinência como uma perda de algo, ela vai ter grandes dificuldades de parar. Agora, se ela ver não a perda, mas os ganhos de saúde de se tornar um ex-fumante e não alguém que deixou alguma coisa e que perdeu alguma coisa, né, isso tudo é sutil, mas muito importante no exercício para poder superar o vício. Se os adesivos antifumo agem na dependência psicológica ou na física, eles agem na física, porque eles são emplastos de nicotina, só a nicotina que eles, mas toda essa ritualística, todo esse glamour também que o cigarro tem, né, que está deixando de ser um pouco mais glamouroso, mas ainda tem isso, aquele adesivo não atua. É necessário, desse modo, uma mudança de comportamento, na qual o paciente deve possuir uma clara percepção da sua ansiedade, aprendendo a superá-la, vencendo-a sem o uso do tabaco. Tomar consciência de que o tabaco não acalma ninguém, que a calma é trabalhada por ela mesma, pelo esforço de autotransformação, e não por uma substância química. Essa mudança de comportamento propõe várias etapas, nas quais o paciente vai se adaptando a cada uma delas no curso do seu processo de cura, evitando criar outros hábitos, como o uso de caramelos e pastilhas de substitutos substitutivos placebos. Então a pessoa às vezes usa outros instrumentos para se livrar do cigarro. Hoje tem um cigarro eletrônico, que a pessoa fica com ele como se fosse um cigarro, mas ele só aspira alguma coisa de nicotina. Né? Cocaína é outra droga.
até que ela se desacostume. Mas

0: Na verdade, ela vai substituir um hábito por outro. O desejo real deve ser mantido pelo pensamento radicado na lógica e no anelo de uma existência saudável, na qual os valores pessoais disponham-se a superar as dificuldades do estágio em que se encontra. Então, a pessoa ter consciência do que ela quer para a vida dela e aí se libertar. A aplicação de tempo e de energia nessa mudança, que deverá ser durável, não lhe deve permitir recidivas experimentais, de que apenas uma só vez será bastante para acalmar-se quando em aflição, desse modo reiniciando o vício. Então, é necessário esforço continuado, paciente e perseverante, para que a energia na ação de mudança seja durável, como diz a mentora aqui, para que ela permaneça desejando e trabalhando em função da superação, porque senão daqui a pouco ela estará de novo atendendo ao vício. Só então começam a surgir as vantagens, os resultados bons da decisão, quando a mente apresenta-se mais clara, o organismo, mesmo em fase de eliminação dos tóxicos, tem respostas melhores e mais rápidas, o sono faz-se mais tranquilo e o bem-estar instala-se a pouco e pouco. Então, isso que é importante, a pessoa focar os ganhos. Logo que ela para, esses ganhos não aparecem imediatamente, mas com o tempo eles vão aparecendo. Então, ela que tinha dificuldade de respirar, que dormia mal, passa a respirar com mais leveza, com mais suavidade, passa a dormir melhor, tudo vai se acalmando nela. E aí, isso pode gerar, se ela alimentar isso, um círculo virtuoso, em substituição ao círculo vicioso que ela mantinha antes. Então, ela vai obtendo os resultados, e essa obtenção dos resultados amplia as suas possibilidades de mudança. O estímulo para ser um ex-fumante contribui para ganhos emocionais e não perdas, alcançando um novo patamar de vida. O estímulo de uma vitória sobre si mesmo, a alegria de haver conseguido o que muitos outros ainda não se resolveram por alcançar, facultando vantagens psicológicas compensadoras. Então a pessoa vai se alimentando cada vez mais desses benefícios e se estimulando a permanecer, a continuar. Simultaneamente, a ajuda psicoterapêutica de um especialista a fim de acompanhar o procedimento que irá restituir a saúde e a paz, torna-se fator essencial para o êxito que se deseja conseguir. Então a pessoa vai ampliando cada vez mais, né, a possibilidade, se precisar, o ajuda de um psicoterapeuta pode ajudar a pessoa a se ajudar, nunca fazer por ela, como muitos buscam. Como corolário da decisão, o paciente deve buscar as fontes generosas da espiritualidade por intermédio da oração e da concentração, a fim de receber os fluxos de energia renovadora para a manutenção da estabilidade dos propósitos abraçados. Novamente, a mentora fala da importância da oração, que qualquer dependência química vai ser um instrumento para que a pessoa possa se auxiliar. Mantendo a vigilância de que é um paciente em contínuo tratamento, cabe-lhe evitar qualquer possibilidade de cedência ao vício, não lhe aceitando os desafios subliminais que atingem a todos que se encontram na fase de transformação. Então, o tempo todo trabalhando para evitar fumar uma única vez que seja, porque fumando ela pode retornar aquilo que foi colocado agora há pouco sobre a questão do álcool, que a pessoa também, com o primeiro gole, ela pode retomar o vício anterior. Vamos agora adentrar na questão da drogadição, que é, juntamente com o álcool, muito mais grave do que o tabagismo. Joana de Ângelis, no livro Conflitos Existenciais, no capítulo 12, reporta-se a drogadição nesses termos: A drogadição constitui, na atualidade, um dos mais graves problemas de saúde mental e orgânica, em face das substâncias tóxicas que exercem sobre o sistema nervoso um predomínio perturbador. Nesse capítulo incluímos o alcoolismo e todas as suas lamentáveis consequências pessoais, familiares e sociais, arrastando milhões de vítimas aos abismos da loucura, do crime e do suicídio perverso. Então, é um processo só. Seja o álcool, droga lícita, sejam as demais drogas ilícitas, todas concorrem para o mesmo desequilíbrio do ser. Se a pessoa que usa o álcool, ela pode chegar nas demais drogas, sim. O álcool é muito utilizado como uma droga de iniciação. A pessoa inicia com álcool, daqui a pouco ela está usando maconha, daqui a pouco ela está usando cocaína, exatamente por aquela... como ela nunca usa sozinha, ela é sugada, vampirizada pelos espíritos, fica faltando sempre alguma coisa. Porque nós vamos ver amanhã nas causas profundas espirituais, que é o vazio interior que leva as pessoas a se drogarem ou se alcoolizarem. Então esse vazio interior, ele não é superado com qualquer quantidade de álcool, qualquer quantidade de drogas. Mas a pessoa tem a ilusão de superar, então ela vai só ampliando, somente ampliando aí para o risco de uma overdose é muito grande. Vejamos agora alguns tipos de drogas. Além da droga mais perigosa devido à sua legalidade e aceitação pela maioria da sociedade, o álcool, conforme já estudamos, uma série de outras substâncias químicas são utilizadas na atualidade. As mais comuns são maconha, que é a droga mais popular depois do álcool. É usada inalada em cigarros artesanais chamados baseados. Então aqui nós temos a primeira figura, é uma folha de maconha e o cigarro feito da droga. A última figura aqui do lado direito é a maconha triturada, seca e triturada, para se fazer o cigarro. E a folha, as folhas dela são dessa espécie aqui. Hoje tem gente que cultivando maconha até em apartamentos, né? Em terraços de apartamento, em vasos, as pessoas cultivam a maconha. Então, se vocês verem uma plantinha desse jeitinho aqui, em algum lugar, vocês já vão ver que não é samambaia, é maconha. Recentemente, a Polícia Federal descobriu no Nordeste uma plantação de maconha no meio da caatinga, fazendo de conta que era de mandioca. Né? Para todos os efeitos, pegava até financiamento. Financiamento público para plantar mandioca e plantava maconha. Imagina, né, o lucro que a maconha dá e é o lucro que a mandioca dá. Não dá para comparar. Hoje existe uma tentativa de glamourização da maconha, tal qual existe com o álcool. Muitos defendem a sua legalização como se fosse uma substância inofensiva. Então está havendo uma campanha acirrada de pessoas querendo fazendo tudo para que a maconha seja legalizada no nosso país, né? Porque alguns países já é legalizada, como Holanda, já é legalizada. Nos Estados Unidos é legalizada em alguns estados para uso terapêutico, na verdade, pseudoterapêutico, que diminui, segundo algumas pesquisas, a dor do câncer. Em alguns casos de câncer, mas há toda uma glamourização. Maconha não é droga, maconha não faz mal, maconha é a melhor coisa do mundo, né? Isso, existe essa tentativa de glamourização. Mas, pelos estudos psiquiátricos que existem, a maconha sim é uma droga. A maconha tira-se o THC, que é uma substância com poder alucinógeno e poder destrutivo do cérebro, não chega a ser tão nocivo quanto o álcool, mas gera destruições do sistema nervoso central muito graves. No entanto, a realidade é outra. Ao inalar a fumaça da maconha, o THC vai diretamente para os pulmões, onde a droga é facilmente absorvida pelos alvéolos, chegando minutos depois de inalado por meio da corrente sanguínea no cérebro, onde existem alguns receptores canabinoides, que o nome científico da maconha é cannabis sativa. Esses receptores possuem efeitos em algumas atividades mentais e físicas, como memória de curto prazo, coordenação, aprendizado e soluções de problemas. Então, todas essas áreas ficam comprometidas. Memória, capacidade de coordenação, de aprendizado, e a pessoa fica meio embotada na questão da solução de problemas. Por isso, depois de consumir a cannabis, a pessoa pode apresentar memória prejudicada, confusão entre passado, presente e futuro, sentidos aguçados, pouco equilíbrio e força muscular, perda da coordenação, aumento dos batimentos cardíacos, percepção distorcida, ansiedade, olhos avermelhados por causa da dilatação dos vasos sanguíneos oculares, boca seca e dificuldade com pensamentos e solução de problemas. São os efeitos físicos. Os espirituais são os mesmos das drogas que nós já estudamos, o álcool e o tabaco. Vai haver a vampirização também, como das demais drogas. O André lembra aqui que tem estudos demonstrando que a maconha é mais cancerígena do que o cigarro. Sim, porque o cigarro tem toda uma fabricação que coloca filtros e tudo mais, já diminui muito a inalação de algumas substâncias nocivas. A maconha é queimada bruta naqueles cigarros artesanais, né, porque é proibida, ninguém vai fazer cigarro de maconha em indústria para todo mundo ver. E aí, as substâncias químicas, além do THC, o THC gera esse efeito alucinógeno, mas outras substâncias que são queimadas e inaladas vão produzir a possibilidade de câncer de pulmão, câncer de boca, de língua, de todos os órgãos que ficam em contato direto com a fumaça. Ela pode desencadear transtornos mentais, como a esquizofrenia. A pessoa que fuma o cigarro de maconha tem uma probabilidade maior de desenvolver surtos psicóticos. Isso é real também. A cocaína, ela atua no sistema nervoso central, provocando euforia e sensações de um falso bem-estar, facilitando a sociabilidade. Pelo fato de que nem sempre as pessoas conseguem ter tais sensações naturalmente, ela se permite utilizar essa substância para sentir euforia e desinibição, resvalando no vício. Então acontece muito a pessoa usar a cocaína, é a droga mais usada nesse sentido, da pessoa muito inibida, que precisa, entre aspas, de se desinibir, e usa a cocaína, às vezes até antes de provas, de coisas importantes, a pessoa vai lá e inala a cocaína. Aqui nós estamos vendo nas figuras como a cocaína normalmente é utilizada. As pessoas fazem carreiras com pó e, usando uma caneta ou uma seringa, elas sugam aquilo com a narina. E vai diretamente aqui na mucosa nasal, ele é muito sensível, as células são muito, absorvem as substâncias com muita facilidade. Ao entrar nas células, ela vai diretamente na circulação sanguínea, alcançando o cérebro em pouco tempo. E as pessoas buscam isso repetidas vezes, num estado de euforia, para buscar a euforia, esse prazer artificializado, e daqui a pouco estão viciadas numa substância que gera uma dependência muito grave. Os efeitos da cocaína são taquicardia, hipertensão, dilatação da pupila. O consumo de oxigênio aumenta, mas a capacidade de captá-lo diminui. Esse fator, juntamente com as arritmias que a substância provoca, predispõe a infarto do miocárdio, sendo a causa da morte de muitos usuários de cocaína. O uso frequente também provoca dores musculares, náuseas, calafrios e perda de apetite. Devido a essa função euforizante da cocaína, o que a pessoa faz? Ela inala, sente a euforia, daqui a pouco a euforia passa, ela inala de novo e vai inalando. Isso gera arritmias cardíacas muito graves, podendo gerar o infarto do miocárdio, que muitos dos cocainômanos têm as overdoses e morrem de infarto exatamente por isso, por essa compulsão que é gerada pelo, entre aspas, pelo prazer mórbido que elas usufruem usando a droga. Como a cocaína tende a produzir tolerância, o usuário tende a utilizar progressivamente doses mais altas, buscando obter de forma incessante e cada vez mais inconsequente os mesmos efeitos agradáveis que conseguiu no início do seu uso. Dosagens muito frequentes e excessivas provocam alucinações táteis, visuais e auditivas, ansiedades, delírios, agressividade e paranoia. Paranoia é um dos sintomas da esquizofrenia, também, que é desencadeada pela cocaína. Esse ciclo torna o cocainômano cada vez mais dependente, fazendo de tudo para conseguir a droga, resultando em problemas sérios, não só no que tange à saúde, mas também em suas relações interpessoais, como afastamento da família e amigos, e até mesmo a realização de furtos e roubos para obter a droga. A pessoa vai se tornando cada vez mais dependente, a ponto de fazer qualquer coisa pela droga. Se prostituir, furtar, roubar, tudo ela faz para obter a droga. O crack. O crack está se tornando uma verdadeira calamidade em nosso país. Em outros países também, mas em nosso país, hoje o crack é muito mais utilizado que a própria cocaína. Por quê? Porque ele é pelo preço, ele é muito mais barato. Ele é extraído da mesma planta que gera a cocaína, é cerca de 5 vezes mais potente que esta, sendo também relativamente mais barata e acessível que as outras drogas. Por isso o crack tem sido cada vez mais utilizado, e não somente por pessoas de baixo poder aquisitivo e carcerários, como há alguns anos. Ele está hoje presente em todas as classes sociais, em diversas cidades do país. A televisão, a mídia, de um modo geral, de vez em quando vai lá e filma as chamadas cracolândias. Aqui em Cuiabá tem uma cracolândia, lá na região do Porto. Em São Paulo tem uma cracolândia enorme lá. É horrível de você observar aquilo na dimensão física, porque se nós fôssemos observar a dimensão espiritual, ficaríamos muito horrorizados com o que acontece. Então o crack nada mais é do que essas pedras de pasta base de cocaína, que tem esse nome crack porque eles são fumados nesse cachimbo que está sendo mostrado aí na figura. E na hora que está sendo fumado, ele faz esse barulho, crac, crac, crac, da substância sendo queimada. E como é uma droga 5 vezes mais potente que a cocaína, a viciação se dá em alguns dias, muitas vezes, em semanas, em outros casos, dependendo da quantidade que a pessoa usa, mas em pouquíssimo tempo a pessoa está francamente viciada no crack. A cocaína leva muitos meses para a pessoa ficar francamente viciada nela. Já o crack não. É um subproduto da cocaína que na fabricação da cocaína, a pasta básica é a cocaína antes de ser refinada. Então por que ela é mais barata? Porque ela é mais bruta, tem mais outras substâncias químicas juntamente com a cocaína. A cocaína em pó já é a substância da coca mais refinada. Então ela custa mais caro, né? Então por isso que o crack vem se alastrando em todas as classes sociais, não apenas em pessoas pobres, mas entre os pobres está virando uma calamidade muito grave. Gera a mesma euforia que a cocaína, mas em uma intensidade muito maior. Então vejamos o poder destruidor. As pessoas usam a cocaína porque ela gera essa euforia, a pessoa fica se achando o rei da cocada preta. O crack faz com que ela se torne mais eufórica ainda. Perseguindo esse prazer, o indivíduo tende a utilizar a droga com maior frequência. Com o passar do tempo, o organismo vai ficando tolerante à substância, fazendo com que seja necessário o uso de quantidades maiores da droga para se obter os mesmos efeitos. Com todas as drogas acontece isso. A chamada o cérebro vai acostumando com a droga. Ao acostumar com a droga, precisa de uma quantidade maior para obter o mesmo efeito. E maior, e maior, e maior, aí o risco da overdose, em que o tronco cerebral é paralisado, é o que mais mata essas pessoas, porque elas vão ficando cada vez mais viciadas e cada vez quer mais droga e usa mais quantidade, a ponto de deprimir o próprio tronco encefálico que regula os batimentos cardíacos e a respiração. Apesar de causar problemas irreparáveis no cérebro, o viciado acredita que o prazer provocado pela droga compensa os males. Em pouco tempo torna-se seu escravo e fará de tudo para obtê-la. Por isso a relação dessas pessoas com crime é muito maior do que em relação às outras drogas. Então prostituição, furto, roubo, crimes de um modo geral para se obter o dinheiro é muito utilizado. Hoje é uma variante do crack chamado oxi, em que é usado querosene na sua fabricação, tornando-o mais barato que o crack e muito mais mortal. Então, a diferença do oxi é que ele é um crack marrom, né? O crack é branquinho, porque ele é mais purificado. Já o oxi é menos purificado. O êxtase é a droga que, dentro da classe média e média alta, é que mais cresce o consumo, mais do que o crack, inclusive. Nos países ricos, ainda ontem nós estávamos olhando uma estatística da ONU dizendo que as drogas fabricadas em laboratório são as que mais crescem o seu consumo no mundo todo. Então, êxtase são pastilhas coloridas fabricadas em laboratórios e não são drogas naturais. Por exemplo, a cocaína extraída de uma planta, a maconha também extraída de uma planta. No caso do êxtase, é a combinação de várias substâncias que formam essa droga, com efeitos altamente destrutivos. E o ser humano, para utilizar a inteligência para o mal, é só... querer, né, para o mal dos outros e para enriquecimento ilícito dos criadores, está se criando uma droga atrás da outra desse efeito semelhante ao êxtase, que são usados nas danceterias, para as pessoas entrarem numa situação muito grave para elas. Então, o seu consumo é realizado na forma de comprimidos via oral. Então, a pessoa ingere juntamente com bebida alcoólica. É muito mais fácil do que fumar, do que inalar pelo nariz. Os usuários dessa droga sentem aumento do estado de alerta, maior interesse sexual, falsa sensação de bem-estar, impressão de aumento da capacidade física e mental, euforia e aumento da extroversão. Então, gera mais, entre aspas, benefícios do que a cocaína. Né? Claro que não são benefícios, são falsos benefícios. Por isso é muito utilizada nas chamadas baladas e festas raves. Muitos, após dançar várias horas seguidas, movidos pela droga, podem sofrer desequilíbrio hidroeletrolítico e parada cardíaca. Tem muitos jovens aí desencarnando nas chamadas baladas ou nas festas raves. Para quem não sabe o que é uma festa rave, é uma festa que normalmente acontece numa casa de periferia, numa fazenda, num lugar mais retirado da cidade. Mas hoje, do jeito como as coisas estão tão lenientes e a polícia tão conivente e corrupta, que esse dia eu soube que houve uma festa rave numa casa aqui no bairro Santa Rosa, em Cuiabá. É uma festa que começa sexta-feira à noite, normalmente, e vai até segunda-feira de manhã. E para que as pessoas possam estar, entre aspas, inteiras na festa, o êxtase rola à solta. Né? Então as pessoas dançam num ritmo hipnótico. É aquela música que não é música, é um batido constante, parece batistaca, pam, pam, pam, pam. A música tem um ritmo hipnótico, a droga tem um ritmo, um estímulo hipnótico, e as pessoas ficam ali dançando horas a fio, entre aspas, sem se cansar. Né? Na verdade, o cansaço vai ser na segunda, na terça, na quarta, na quinta, até a próxima festa rave, que tem muita gente que fica viciado nesse tipo de festa, que são inspiradas com toda certeza nas trevas, mas que tem seduzido muitos jovens, muitos mesmo. E alguns não tão jovens assim, né? Tem o tal do adolescente hoje, que é o quarentão, o cinquentão, que se separa e vira adolescente sendo adulto, mas tem cabeça de adolescente, e que vão para as festas deles do mesmo jeito. Só que para eles é mais fácil, né? Como o corpo tem 40, 50 anos, é menos robusto do que o jovem de 18, de 20. Então, para ter um desequilíbrio hidroeletrolítico, uma parada cardíaca, é um passo. Existem muitas outras drogas lícitas e ilícitas sendo utilizadas por pessoas de todas as idades e de várias classes sociais, tais como o clorofórmio, a codeína, o chá de cogumelos, a cola de sapateiro que está em desuso, a heroína, o lança-perfume, o LSD, a merla, a morfina. A merla também é derivada da cocaína. A morfina, o ópio, as anfetaminas, o crack, os benzodiazepínicos, etc. Então são várias outras drogas utilizadas, algumas dessas lícitas, compradas em farmácia, como os benzodiazepínicos e anfetaminas, mas que são desviadas do seu uso correto. Utilizadas com parcimônia em algumas situações, são úteis. Utilizadas repetidas vezes, se tornam drogas tão nocivas quanto as drogas ilícitas fabricadas em laboratório, que vão dopar as pessoas. Muitas vezes são misturadas com o álcool, tanto os benzodiazepínicos, que é o diazepam, Lorax, que mais, André, você quer... Alopata, eu não prescrevo essas... Hã? Clonazepam, né? Tudo que tem menian é dessa série aí. Quando misturadas em álcool, essas drogas podem gerar um risco sério de parada respiratória, porque eles deprimem o tronco encefálico. Né? Então, mas as pessoas usam as anfetaminas misturadas com álcool também. Porque a filosofia da pessoa que se droga é obter prazer a qualquer custo. Não importa o que vem depois. O importante é esse momento de prazer. Então não há um raciocínio. O que eu estou fazendo para a minha vida? Eu estou me destruindo, eu quero me destruir. Não há esse tipo de raciocínio. O que há é o desejo de obter prazer, aquele prazer momentâneo. Se fala em overdose, se fala... Não, isso não acontece comigo. Porque a tendência da pessoa é se ver como um super-homem, uma super-mulher, e que esse problema só acontece com o colega com o vizinho, com a outra pessoa, com ele não ocorre. Por essa síndrome do super-homem ou da super-mulher ou da super-moça que os drogaditos costumam se auto-enganar. E aí, para entrar em processos muito graves de viciação, é um passo que eles dão em direção à própria destruição. Então, são muitas e muitas drogas propiciando um cardápio enorme de uso de substâncias, algumas mais restritas a determinados núcleos. Por exemplo, a morfina é muito utilizada por médicos. Por incrível que pareça, existem muitos médicos morfinômanos, pessoas que têm pleno conhecimento do que fazem, porque como tem acesso à droga, a morfina ela é toda regulamentada, existe toda uma série de precauções na prescrição da morfina. É uma droga utilizada para gerar analgesia potente em casos graves, de dores muito graves, como câncer, terminais e tudo mais. A morfina pode ser muito útil, mas quando é utilizada de uma forma incorreta, ela é uma droga que produz uma grave dependência física e psíquica que a pessoa leva muito tempo para se libertar. Nós vimos aquele caso do irmão Jacob, do livro Voltei, que nós vimos de manhã, era um morfinômano. Então, a pessoa viciada em morfina. No passado era mais comum, porque não havia essa precaução em relação à prescrição da droga. Mas hoje, como há esse consumo bem controlado, é mais comum entre os médicos a morfinomania. Já as drogas compradas ilicitamente, né, nos mercados afora, em todas as classes sociais, como no caso do crack e outras, nas classes média e alta, por exemplo, o êxtase chega a custar R$100 um comprimido, que normalmente vem da Holanda, né? Então, o tráfico de drogas leva as drogas extraídas da cocaína e da maconha aqui da América do Sul para a Europa e traz as drogas produzidas em laboratório, especialmente na Holanda, que é uma lei leniense em relação às drogas, trazem aqui para a América do Sul e normalmente trocam, né, com os traficantes, que aí eles se locupletam com o lucro de todos esses produtos aí. Não é injetada, ela é injetada. Porque ela produz um efeito no cérebro extremamente potente. Não é só analgésico. Ela pode produzir até alucinações. Tá? Entra naquela chamada viagem, né? Então a pessoa entra num mundo fantasioso movida pela morfina. Porque ela é derivada do ópio. O ópio é muito utilizado no Oriente, não é tão conhecido aqui no Ocidente, mas ele é utilizado para produzir estados alterados de consciência em que a pessoa entra no estado alienante, né? Mas aquela alienação prazerosa, porque produz um prazer, né? E aí a viciação se dá de maneira muito grave, porque ela gera uma dependência física enorme e uma dependência psíquica associada enorme. Para se libertar, normalmente a pessoa viciada em morfina, assim como no ópio, para se libertar, ela precisa de um esforço enorme, ela passa por dores horríveis para poder se desintoxicar primeiro, para depois fazer todo o esforço de não voltar à droga. E pessoas que têm conhecimento de causa, como os médicos, se injetam essas substâncias.
1: Se você procurar contato, todo mundo já depende. não pode trabalhar mais que 8 horas diárias. Ele não teria condições humanas de resistência para dirigir com qualidade. Mas um médico pode passar por um plantão que chega até a 36 horas. Agora, como que a gente consegue ter um contrassenso tão absurdo como esse?
0: São as inversões de valores de uma sociedade doente, né? Quando nós vivemos numa sociedade doente, não dá para justificar os arroubos de doença dessa sociedade. Os caminhoneiros, até pouco tempo atrás, eles tomavam as anfetaminas para poder ficar acordado, que é o chamado rebite, né? E aí, mas são anfetaminas que mantêm a pessoa acesa, mas ela chega a dormir de olhos abertos, sem perceber que está dormindo. Muitos acidentes nas estradas foram criados por isso.

as nossas saudações às amigas, aos amigos aqui presentes, nossas saudações a todos que nos acompanham pela tvsei.com, os nossos votos de paz. Hoje vamos falar um pouco a respeito da culpa e da lamentação, que se transformam em dois gigantes da alma, como assevera a benfeitora Joana de Ângeles. No livro Os Pantanais da Alma, o analista junguiano James Hollis narra uma experiência muito interessante e profunda que teve com uma das suas pacientes. Foi uma paciente peculiar. Ela ligou um dia querendo marcar apenas uma sessão. Disse a ele que não faria outra sessão, seria apenas aquela. E desejava que 2 horas fossem reservadas para aquele encontro. E para isso ela encaminhou uma foto até o consultório do analista. Deparando-se com a foto, James Hollis viu ali a seguinte inscrição: uma mulher conduzia seus 2 filhos para a câmera de gás de um desses campos de concentração da Segunda Guerra Mundial. Certamente, pensava ele, aquela mulher e seus 2 filhos deveriam estar mortos àquela altura. Ele estudou detidamente aquela foto encaminhada e chegou a ter um sonho naquela noite. Foi com muita ansiedade e expectativa que aguardou o encontro com aquela paciente inusitada. Quando ela chegou e ficou registrado o codinome Ilse, ela perguntou se o analista tivera visto a foto. E ele disse que sim, eu vi a foto detidamente a respeito daquela mulher. E Ilse disse a James Hollis que aquela mulher era ela. O analista tomou-se por espanto, porque no relato abaixo da foto dizia que ela estava sendo conduzida para a câmara de crematório. E ela disse a James Hollis: na verdade, eu estava ali por acaso. Eu não sou judia, como o senhor pode ver, mas naquela manhã tudo parece ter dado errado comigo. Eu me encontrava no bairro dos judeus, exatamente no dia e na hora que a Gestapo havia decidido que iria levar todos os judeus para os campos de concentração. Não bastaram meus gritos, não bastaram meus apelos dizendo: eu não sou judia, eu não sou judia, porque muitos também faziam dessa forma. E fui conduzida junto com toda aquela população para o campo de concentração. Ali chegando, novamente conversei com o soldado, com o comandante, dizendo o nome do meu pai, que era um médico conhecido, e ele me disse o seguinte: agora a senhora já viu muito para poder voltar. Ficará aqui retida para o campo de trabalho, mas te dou uma tarefa para a sua libertação. Havia ao seu lado uma mãe e 2 crianças. A mãe seria conduzida aos trabalhos, enquanto os filhos seriam levados à câmara de gás. E a tarefa daquela senhora, que se dava o nome de Ilse, era a seguinte: era conduzir aquelas 2 crianças até a fila onde as crianças iriam ser mortas na câmara de gás, no crematório. Ela disse que àquela altura nem sequer pensou nisso, porque estava de certa forma feliz por ter sido salva a sua vida. Iria deixar ali as 2 crianças e depois conduziria de certa forma a sua vida. E assim o fez. Conduziu as 2 crianças e passou um tempo no campo de concentração até que finalmente pudesse ser libertada, depois de verificarem a sua condição. E Ilse prosseguiu vivendo sua vida de forma normal, como todas as pessoas, tendo um trabalho. Não conseguiu constituir família, mas levava uma vida até de certa forma satisfatória. Mas, certa feita, quando se encontrava numa biblioteca, ela se deparou com aquela foto. Ela não sabia que haviam tirado uma foto. Se deparou com a foto e veio na memória todo aquele momento vivido do campo de concentração e os horrores da Segunda Guerra Mundial,
aos quais ela sequer tinha se reflexionado. Tão presa em si mesma, tão presa no egoísmo, ela não havia se dado conta de que houvera participado de um dos momentos mais cruéis da humanidade. E agora, a culpa lhe batia à porta. Ela dizia a James Hollis, o analista: "Eu tentei até mesmo me tornar, fazer parte da religião judaica, mas não consegui ao certo. Mas uma coisa carrego como crença, é que existem uma quantidade de pessoas justas no mundo, e eu tenho que relatar o meu fato a essas pessoas justas." Tratava-se de uma tradição religiosa, na qual a pessoa, confessando os seus pecados, de alguma maneira, a esses justos, entre aspas, iria se libertar da culpa. No que James Hollis disse a ela: "Mas como a senhora pode ter certeza de que eu sou um desses justos?" "Eu não tenho certeza, mas na dúvida resolvi procurá-lo." Enquanto estabelecia uma conversação de 2 horas, o analista James Hollis ficou a pensar na culpa. Essa culpa que todos nós, de certa maneira, carregamos dos nossos atos transatos. Porque se a lei de Deus se encontra inscrita na nossa consciência, toda e qualquer ação que tenhamos feito, qualquer decisão que tenhamos tomado distantes dessas leis divinas, mesmo que passe despercebida pela consciência do ego, fica registrada na consciência maior, do self que nós somos. Então a culpa se estabelece de certa forma como um desacordo entre o ego e o self. Quando sabemos no íntimo, no fundo de nossas almas, que as nossas escolhas foram equivocadas e que por mais que tentemos apagar, diluir, enquanto não temos uma avaliação honesta sobre a ocorrência, não nos liberamos da culpa, porque existe todo um processo necessário para que se possa fazer esse resgate. A senhora Ilse tentava fazer o resgate de uma forma mágica, mas não é dessa forma. A culpa se enraiza em nosso psiquismo e devemos lidar de forma muito madura com todo esse material que faz parte da energia do nosso ser. Joana de Ângeles, na obra Conflitos Existenciais, nos diz que 2 são as causas psicológicas da culpa: a que procede da sombra escura do passado, da consciência que se sente responsável por males que haja praticado em relação a outrem, e a que tem sua origem na infância, como decorrência da educação que é ministrada. Então, esse primeiro patamar de culpa analisado por Joana de Ângeles diz respeito aos nossos atos pretéritos em desacordo com as divinas leis. Temos um parâmetro da consciência e, de certa forma, a culpa é um sinalizador muito útil para a nossa vida psíquica. Porque se assim não fosse, como poderíamos perceber que erramos? Como poderíamos perceber que agimos de forma equivocada se não existisse em nós uma instância que, de certa forma, apontasse? Então, a culpa funciona como um sistema de alerta para dizer: olha, preste atenção, você está agindo ou agiu de maneira equivocada. Você está agindo de maneira impensada. Não é dessa forma que deve se comportar perante as divinas leis. Então, todas as nossas ações, arquivadas no inconsciente, entram, de certa forma, em contato, passam pelo crivo dessa lei. Se estiverem em desacordo, criam uma energia específica que é acionada na consciência através da forma de culpa. Mas Joana de Ângeles chama a atenção para que existe também um outro tipo de culpa, essa culpa que vai sendo produzida na nossa infância. Quando o pai e a mãe dizem para a criança: isso é bom, isso é mal, isso é bonito, isso é feio, nós vamos também criando, de certa forma,
um sistema de valores familiares. E esse código de conduta familiar, também quando nós rompemos, a consciência acusa na forma de culpa. Então, nós podemos e devemos diferenciar a qualidade de culpa que nós sentimos. Porque essa culpa que decorre da família, alguns desses valores e crenças têm mesmo que ser questionados. Por que eu ajo dessa forma? Somente porque aprendi que deveria ser feito assim, com os meus pais, com a minha família. E à medida que vamos amadurecendo, vamos poder também fazer as nossas escolhas. Senão, ficamos muitas vezes perdidos, presos em patamares de crenças que não são mais válidos. E muita gente sente culpa por conta disso. Sente culpa, às vezes, por ter escolhido um caminho diferente do que os pais desejavam, de ter escolhido uma profissão diferente do que o pai e a mãe almejavam para ele, porque a nossa identidade também vai sendo formada a partir da educação que nós temos. E precisamos muitas vezes questionar isso. Agora, a culpa mais profunda é essa em relação ao passado. Essa dos nossos crimes, dos atos praticados nesta e em outras existências, que muitas vezes pesam em nossa economia espiritual e que são trazidas, de certa forma, na maneira da culpa. E complementa a benfeitora Joana de Ângeles, dizendo que o remorso gera o fenômeno da identificação do erro. Mas, se não se faz acompanhar da coragem para a conveniente reparação, transfere para os arquivos do espírito o conflito em forma de culpa, que ressuma facilmente ante o desencadear de qualquer ocorrência produzida pela associação de ideias. Então, se eu cometo um fato equivocado, a consciência me aponta na forma de remorso. Poxa, eu não deveria ter feito daquela forma. Eu poderia ter agido de uma forma diferente. Essa é a grande oportunidade que nós temos de nos reconciliarmos com a pessoa, de certa forma tentar consertar o erro, mas como muita gente é teimosa, não é o caso de vocês que estão aqui presentes, como existe muita gente teimosa, mesmo com a voz da intuição apontando para um rumo, o que a gente faz normalmente? Escolhe o caminho equivocado, porque tem uma coisinha chamada orgulho, tem uma coisa chamada ego ferido, inflado, que não deseja de maneira alguma pedir desculpas, reconhecer o erro, ser humilde. Não, eu tenho que impor a minha situação. E inflo o ego, coloco o peito para frente e digo, não, essa é a decisão correta. E o que acontece com isso? Eu transfiro para os arquivos do espírito, o inconsciente, o conflito em forma de culpa. E ele ressuma perante a associação de ideias. E é interessante porque nesse tópico Joana trabalha o conceito de complexo. Os complexos são aglutinações de emoções ao redor de determinados temas. Então, esses equívocos são trazidos à tona pela consciência através da associação de ideias. Eu vejo ou passo por algo semelhante àquilo que eu produzi no passado e a consciência acusa. Olha, existe algo do seu passado que você precisa dar conta. E o inconsciente, a consciência, funcionam a todo tempo através da associação de ideias, trazendo à tona os conflitos, os complexos de que nós somos portadores e que chamam a atenção da energia retida no inconsciente, que deve ser resgatada, que deve ser analisada, trabalhada para a nossa consequente libertação do psiquismo. E James Hollis irá dizer que parte do legítimo desenvolvimento do indivíduo é o reconhecimento adequado da culpa, o que significa a aceitação da responsabilidade pelas consequências da própria escolha, por mais inconsciente que ela tenha sido na ocasião. E nesse aspecto,
James Hollis está em sintonia com o pensamento de Joana de Ângeles, que propõe também que a culpa se transforme em responsabilidade assumida. Então, uma maneira consciente, madura, sábia de lidar com a culpa é nos tornarmos responsáveis. Identificado o erro, sim, eu sou responsável pelo erro. Mas não somente isso, fazer o caminho para a reparação do erro. Não somente a confissão, que significaria remissão em alguns casos, mas fazer o caminho oposto, o caminho da construção, da escolha saudável a partir da identificação do erro. E isso é uma forma saudável de lidar com a culpa. Muita gente se pergunta, poxa, mas eu cometi um erro tão grave. Eu normalmente costumo fazer assim, bem, à época você tinha a mesma consciência que você tem hoje? Normalmente as pessoas dizem não, eu tinha um direcionamento de vida equivocado. Certo, se fosse hoje você tomaria a mesma decisão, faria a mesma escolha? A pessoa diz não. Então, liberte-se da culpa assumindo a responsabilidade pelo ato, fazendo a escolha correta a partir de agora e corrigindo na medida dos possíveis, na medida do possível, as consequências da sua escolha equivocada. Porque todos nós na nossa caminhada, enquanto não possuímos o discernimento da consciência maior, fazemos escolhas equivocadas. O próprio Cristo já advertia quando tentaram julgar a mulher encontrada em adultério: aquele que estiver isento de erro, que atire a primeira pedra. Quem não tem no próprio psiquismo, na própria história, escolhas equivocadas, formas errôneas de levar a vida, ações tomadas de forma impensada e que vão pesando na nossa economia espiritual? Se isso traz culpa nos dias atuais, é porque o psiquismo já reconhece sendo a hora de tomarmos um caminho e uma escolha diferente, assumindo a responsabilidade, reconhecendo e fazendo escolhas corretas a partir de agora, como uma forma madura, consciente, de lidar com a culpa. E em O Despertar do Espírito, Joana de Ângeles complementa: identificada a culpa, surge o imperativo do auto-perdão, através do qual a racionalização do ato abre campo para o entendimento do fato menos feliz, sem punição nem justificação doentia, mas simplesmente digestão psicológica do mesmo. Então precisamos, em primeiro lugar, identificado o ato, identificada a escolha equivocada, trabalhar em nós mesmos o auto-perdão. Auto-perdão significa auto-amor. Auto-perdão significa se dar novas oportunidades, libertar-se desses erros passados, porque não é martelando a nossa consciência que nós nos libertamos dele. Porque quem se sente culpado e fica se punindo o tempo todo, vai encontrar situações e ocorrências que façam com que esse sofrimento se intensifique cada vez mais. Quando o caminho

entendendo, elaborando e transformando, modificando as nossas escolhas, fazendo novos caminhos, porque é assim que se aprende. Nesse aprendizado temos que nos perdoar. O auto-perdão é um caminho muito importante para se libertar da culpa. Mas será que é somente o auto-perdão? Ah, eu me perdoo e não faço mais nada? Não é isso. O auto-perdão é uma das etapas. A outra é percorrer o caminho de fazer escolhas corretas, de fazer escolhas baseadas na nossa consciência, de ouvir a nossa intuição para que não caiamos no outro patamar, que é a lamentação e vitimização. Porque muitas vezes, quando não lido de forma madura com a culpa, eu tento achar algum culpado. Alguém tem que ser culpado. Esse culpado não sou eu. Então, tenho que encontrar alguém que seja culpado para eu poder me queixar, me lamentar da vida, descarregar as minhas frustrações. E isso se trata de um mecanismo de defesa. Muitas vezes, aqueles que não aprenderam a exercitar o afeto de maneira madura, consciente, buscam se colocar na situação de coitados, de vítima, porque é a única forma que acham, que encontram, de chamar a atenção de alguém. Então eu passo a ser vítima da vida, eu sou vítima. Deus me escolheu para ser vítima, para ser aquele que vai ter todo o azar do mundo, em que tudo que é errado vai acontecer comigo, em que todas as coisas ruins estarão no meu caminho pela minha frente. E aí eu passo a reclamar do governo, passo a reclamar do meu chefe, passo a reclamar do meu companheiro, do Estado. Todos são culpados. Eu sou a maior vítima do mundo. E muitas vezes essas pessoas chegam e você, até na tentativa de ajudar, tenta mostrar para elas uma saída, um outro olhar, e aí novamente elas caem na queixa. Ah, mas é porque você não conhece minha situação. É porque você não sabe o problema que eu vivo. O problema dela é sempre maior do que de todas as outras pessoas. Ganha a dimensão enorme porque elas não sabem dar com o próprio conflito. Não querendo assumir a responsabilidade, querem achar alguém para transferir. E a culpa sempre tem que cair nas mãos de alguém. Como um casal que mora sozinho, né, e não tem ninguém para culpar. Eu já disse para Iris: Iris, eu vou ter que arrumar alguém para botar culpa, porque só temos nós dois em casa. E tudo que há de errado, quem fez foi o marido, não dá certo. Aí resolvemos arrumar uma diarista. Foi minha salvação. Quando aparece um copo quebrado, foi Neuzinha. Neuzinha é a nossa secretária abençoada. Foi Neuzinha. Quando aparece algum armário quebrado, uma peça fora do lugar, um vidro de flor que caiu no chão, Neuzinha é culpada. Só que às vezes eu me esqueço que não é dia de Neuzinha aí. Foi Neuzinha. Neuzinha não veio hoje, e ontem não estava assim. Aí eu agora eu vou ter que arrumar uma outra desculpa. E muitas vezes vamos fazendo isso com a nossa vida sem nos darmos conta. Vamos transferindo a culpa, nos lamentando, nos queixando e deixando de ser maduros perante os desafios e os conflitos existenciais que fazem parte do cardápio de cada um, da vida de cada um, do diário de crescimento de cada pessoa. Todos temos esses desafios como propostas existenciais para seguir adiante no caminho da individuação. E quem prefere a lamentação ao esforço, acreditando que as demais pessoas foram aquinhoadas sem mérito, opta pela situação de vítima de si mesma, ao invés de triunfador sobre os próprios limites. E detalhe, vamos criando ao nosso redor uma energia que parece sugar as outras pessoas. Não sei se acontece isso com vocês quando ficam do lado de alguém que se queixa muito, parece que nossas energias vão indo embora. Porque a pessoa é portadora de uma carga tão densa, não para de reclamar. Tudo é motivo de queixa, tudo é motivo de reclamação. E não percebe que o pensamento

se conecta em primeiro lugar com a gente mesmo. E adoecemos. E vai se conectando também com as outras pessoas ao redor. E quando não estamos vigilantes, deixamos que baixe também as nossas energias por conta dessas vítimas, desses portadores de lamúria que não veem uma opção pela vida consciente, que não fazem uma opção madura para resolver os próprios problemas. Porque se cada um é herdeiro de si mesmo, quem é responsável pelos nossos conflitos? Quem é responsável pelos nossos problemas? Quem foi que criou? Se não nós mesmos. Então, se fomos nós quem criamos, nós fomos os geradores, nós também somos a solução. Não é o outro. O outro pode até auxiliar, ou tentar atrapalhar um pouco também. Mas somos nós quem somos os responsáveis. Por isso mesmo, se passa pelo nosso crivo, devemos prestar atenção. Aonde é que eu me queixo da vida? Em quais momentos eu passo a reclamar da vida, reclamar da sorte, como se as coisas dessem errado comigo e eu não fosse minimamente responsável por isso? É no meu lado profissional, no meu campo afetivo, no meu campo emocional, onde é que as queixas se tornam mais constantes no meu existir? Porque eu tenho que prestar atenção nisso para poder ser e me transformar em triunfador sobre os meus próprios limites. Às vezes o problema está nas minhas limitações, mas se eu não as observo, não tento superá-las, eu permaneço na situação e na posição de quem queixa. E a queixa de que se faz portador é reação mental e emocional patológica, refletindo-lhe a insegurança e a perturbação, responsáveis pelas ocorrências negativas que procura ignorar ou escamotear. Então essa queixa, à medida que eu vou dando vazão, vai se transformando em doença, porque o pensamento se encontra doentio. E se o pensamento se agrega às minhas próprias células, se vai criando uma energia ao meu redor, o corpo responde também adoecendo e eu não percebo a insegurança e a perturbação que tomam conta de mim. E o que acontece com tudo isso? Vou gerando ao meu redor uma energia tão negativa, sem me dar conta, de que as coisas começam sim a dar errado cada vez mais. Porque se o pensamento ajuda a construir, ajuda a criar, e o meu pensamento está enfermo, as minhas construções serão negativas. Então, o queixoso, o vítima de si mesmo, aquele que se lamenta todo o tempo, vai criando situações cada vez mais perturbadoras ao seu redor. E às vezes isso se transforma num prato cheio para ele, porque ele já gosta de se queixar, de se lamentar. A coisa vai se adensando ao seu redor, vai se tornando cada vez mais crítica, então ele começa a reclamar. A culpa é de todos. Tudo que acontece em casa é culpa do outro, tudo que acontece na rua é culpa da prefeitura, do governo, do presidente, é culpa do meu patrão. É certo que as instituições coletivas cometem seus erros, mas qual é o meu papel nisso tudo? Qual é o meu papel enquanto indivíduo consciente, enquanto cidadão? Certo, nós temos o direito e às vezes até mesmo o dever de protestar, isso é uma coisa. Mas se eu somente protesto e nada faço, eu estou correto na minha atitude? É uma atitude consciente daquele que quer transformar algo, somente se queixar e não dar uma solução alternativa? Não dizer que fez a sua parte, que cumpre o seu papel? Passa a ser situação a condição daquele que somente quer se colocar na situação do que aguarda que o outro faça, do que aguarda que o outro escolha por ele. Eu fico na situação cômoda daquele que espero sempre que o outro decida, porque quando o outro decide, eu posso reclamar: não, você escolheu errado. Agora, não escolher também é uma escolha. Quando eu não escolho, eu já estou escolhendo.
a situação cômoda de aguardar que os outros façam, que os outros decidam, sem tomar parte, sem assumir a responsabilidade que me é exigida, porque maturidade tem que ser conquistada. A maturidade tem que ser dada passo a passo, e isso só acontece quando eu tomo a responsabilidade para mim mesmo. E ocultando os conflitos perturbadores, transfere para as demais pessoas as causas dos seus insucessos. E aí Joana complementa, passando as acusações para os tempos nos quais vive, as autoridades governamentais, a má sorte, aos fados perversos, assim acalmando-se e tornando-se vítima no que se compraz. Olha a observação sutil de Joana de Ângeles, no que se compraz. A pessoa, a situação se torna tão patológica, tão doente, é tão bom o papel de vítima porque as pessoas me veem como coitado e eu não saio daquela situação. Eu quero ficar sempre na situação de doente, como se o doente fosse aquele que ganhasse afeto. Algumas pessoas fazem essa associação. E é interessante isso porque às vezes nós aprendemos isso na infância. Poxa, quando eu estou doente, meu pai cuida de mim, minha mãe cuida de mim. Então vou ficar doente para sempre eles cuidarem de mim. Às vezes o psiquismo cai nessa armadilha. E nós queremos mesmo inconscientemente estar sempre doentes para que alguém cuide de nós. Certa feita, uma colega de trabalho contou uma situação muito interessante, que ela disse que na casa dela só comia biscoito maisena quem estivesse doente, né? Tinha o dinheiro era regrado, ela disse, bom, a gente não tinha muitos recursos. Então, biscoito maisena era, assim, uma coisa rara lá em casa. E só podia quem estivesse doente. Então, toda hora, dizia ela, eu ia perguntar para minha avó, ô, vó, eu estou com febre, bote a mão aqui, vó, para ver se eu estou doente. Porque ela queria comer biscoito maisena. Isso, às vezes, a gente faz inconscientemente. Querendo os nossos mimos, vamos nos tornando pessoas doentes, queixosas, vítimas, para ver se os outros dão um pouquinho de afeto. Então, na base disso tudo, muitas vezes, se encontra uma afetividade doentia. Aquele que não aprendeu a amar e a se amar em primeiro lugar, estabelece relações afetivas doentias com os outros, se encontrando na situação daquele que sempre se lamenta, sempre se queixa, porque acha que dessa forma conseguirá se libertar. Isso não é de agora. Isso a história já narra de há muito tempo, desde o oráculo de Delfos, quando as pessoas ali chegavam com suas dúvidas, com suas queixas, tentando transferir para os deuses a solução dos seus problemas. Então ali chegavam com as suas questões, as suas dúvidas, tentando fazer com que as sibilas, as médiuns de hoje, trouxessem a resposta do deus Apolo. O que será que Apolo vai dizer a respeito da minha vida? E não é por menos que no oráculo de Delfos, logo à entrada, nos convidava ao autoconhecimento. Dizia assim, certo, você vai buscar a resposta dos deuses, mas em primeiro lugar, homem, conhece-te a ti mesmo. Porque se conhecendo, você conhecerá a matriz, a raiz dos seus próprios conflitos. Não deve ser transferida para o outro. Não deve ser transferida para o atendimento fraterno. Não é o médium que vai sanar todos os seus problemas, suas dúvidas, suas dores. É um caminho de construção consciente. Por isso mesmo, sempre que nos percebemos nos colocando na situação de vítima, devemos nos questionar. De que tipo de responsabilidade eu estou tentando fugir? De que tipo de responsabilidade, eu não quero assumir? Ou porque sinto insegurança? Ou porque é mais cômodo que os outros tomem decisões por mim? Ou porque eu desejo permanecer nessa situação de queixoso? Porque foi assim que eu me acostumei, foi assim que eu aprendi e agora não consigo me libertar de tudo isso. É por isso que Joana de Ângeles estabelece.
diante de quaisquer injunções perturbadoras, o enfrentamento tranquilo com as ocorrências deve ser a primeira atitude a ser tomada, qual se buscasse Apolo ou discernimento, deixando-se conduzir pela razão lúcida, a sibila, e descobrisse a real finalidade de todos os fatos existenciais. Então, Joana faz uma analogia com o oráculo de Delfos a partir da nossa própria consciência. Apolo, que muitas vezes na mitologia grega é considerado o deus da consciência, o deus solar, se encontra em nós mesmos, na condição de portadores da consciência maior, que vem através do arquétipo do self, nós temos as respostas. A nossa intuição fala. Muitas vezes o problema é que o ego não está atento ou não quer escutar as respostas que vêm do self, porque muitas vezes significam dores. Significam que teremos que passar por guerras, que teremos que passar por desafios. E quem é que quer enfrentar desafios? Quem está disposto a enfrentar a guerra, a batalha pela conquista da consciência? Nós temos que trazer à tona esse discernimento, deixando-se conduzir pela razão lúcida, a sibila. Então, a razão lúcida é que faz a ponte entre o ego e o self, para que eu possa atingir a consciência do self, minha razão tem que estar lúcida. O discernimento tranquilo, muitas vezes, tenho que me distanciar um pouco do conteúdo emocional perturbador. Como alguém que sobe numa montanha para verificar o que ocorre por baixo, no pé da montanha. Assim eu posso fazer comigo. Quando vivenciar uma situação perturbadora, me perguntar, bem, se isso estivesse acontecendo com uma outra pessoa, qual seria a decisão que eu acharia mais conveniente, mais consciente? Tomando essa decisão que eu quero tomar a partir do problema que eu tenho, o que eu sinto, o que eu percebo, se eu conseguir me ver na condição de um espírito mais evoluído, como é que eu percebo a atitude e a escolha de um espírito evoluído? São exercícios que nós podemos fazer para ativar essa instância e sair da queixa e da lamentação. E por fim, conclui Joana de Ângeles, conscientizar-se, pois, o paciente de que ele é herdeiro de si mesmo e as conjunturas desafiadoras em que se encontra podem ser modificadas a esforço pessoal, deve ser o primeiro passo para o autoencontro, para o despertamento da consciência de si, para a futura vitória sobre as dificuldades momentâneas. Então, seja qual for o chamado da nossa consciência, devemos perceber em nós onde se encontra enraizada a culpa em mim. Aonde é que eu perco tempo ainda nas lamentações? Aonde espero ainda uma solução mágica, como tentou fazer a paciente Ilse, buscando o analista James Hollis, para que ele fosse um dos justos a escutar a sua história, como se de uma forma mágica aquilo fosse sendo diluído. É certo, a catarse proporciona uma diluição do conteúdo perturbador. Mas libertar-se da culpa, libertar-se da lamentação, da vítima, da queixa de si mesmo, exige um esforço além. Além da identificação do fato perturbador, uma tomada de consciência, de responsabilidade para si mesmo. Eu sou responsável pelas minhas escolhas. Ao mesmo tempo, auto-perdão, me perdoando dos equívocos passados, porque se me encontrava num patamar diferente de consciência. E a partir disso, proceder o caminho de libertação. Nós temos ao nosso dispor todas essas possibilidades. A possibilidade de sermos cada vez mais conscientes perante a vida, perante nós mesmos, perante as nossas escolhas, não transferindo para os outros a responsabilidade que cumpre a cada um de nós, que é a de construir a cada dia um ser mais pleno,
mais digno, mais nobre. Então ficam aqui as nossas reflexões a respeito da culpa e das lamentações, aguardando vocês até um próximo encontro. Muita paz a todos.

primeiro módulo do nosso estudo reflexivo das obras de Allan Kardec e do Evangelho de Jesus será a presença amorosa de Deus em nossas vidas. Este ano nós teremos 3 módulos. A presença amorosa de Deus em nossas vidas é o módulo 1. O módulo 2, o significado das leis divinas em nossas vidas. E o módulo 3, a presença amorosa de Jesus em nossas vidas. Na nossa primeira aula do primeiro módulo, o tema é ressignificando o temor a Deus. O objetivo desta aula é refletir sobre a origem do temor a Deus, de modo a que possamos ressignificar essa ideia, buscando sentir o amor de Deus em nossas vidas, substituindo o medo pelo desenvolvimento do amor pleno ao Criador. Uma sugestão que nós daríamos, como nós vamos ter várias reflexões que são de ordem pessoal, nós sugerimos que as pessoas tragam um caderno para anotar as suas vivências, para ter um acompanhamento durante todo o período do curso. Porque se nós anotamos num papelzinho qualquer, ou nem anotamos, logo a memória falha e a gente não se lembra mais. E a gente muitas vezes pode perder o papelzinho também anotado. Então, tragam, por favor, aqueles que desejarem, uma caneta e uma caderneta, um caderno para anotações das vivências reflexivas. Que o tempo todo nós trabalharemos com vivências reflexivas. E anotar os resultados dessas vivências vai ser importante até para a avaliação nossa, como um estudo voltado para dentro de nós, é importante que nós tenhamos as anotações para ver a nossa evolução durante o processo do curso. Então, o nosso objetivo principal vai ser, nesta aula, refletir sobre a questão do medo, do temor a Deus, daquilo que as pessoas chamam de ser temente a Deus, para a proposta cristã, a proposta de Jesus, que é de amar a Deus. Qual é o significado de uma situação e da outra, e o sentido do amor a Deus em nossas vidas. Nós vamos já começar com uma reflexão. Feche os olhos. Entre em contato com você mesmo em essência. Buscando sentir Deus dentro de si.

Respire lento e profundamente e busque interiorizar-se. Buscando Deus dentro de você mesmo.

como você o sente. Há em sua intimidade um temor a Deus? Você tem medo de sofrer alguma punição divina devido a algum pensamento, sentimento ou comportamento que mantém? Deixe fluir os seus pensamentos e sentimentos, evitando qualquer mascaramento num processo de auto-engano. Seja verdadeiro, seja verdadeira com você mesmo, analisando-se com autenticidade. Existe dentro de você algum medo de sofrer uma punição divina? Busque auscultar o mais profundo do seu ser. Se há, em algum nível que seja, mesmo que seja num pequeno espaço dentro de você, algum pensamento, sentimento ou comportamento que você mantém e que haja um medo de uma punição divina. Analise-se, principalmente no aspecto emocional. Você pode saber, no nível intelectual, que Deus não pune. Mas você sente isso na sua intimidade? Você sente verdadeiramente, sem nenhuma objeção interior, que isso, essa é uma verdade para você? Ou existe em algum nível uma sensação, uma ideia de que você pode ser punido de alguma maneira? Lentamente vamos abrindo os olhos. E podemos anotar a nossa experiência, os sentimentos que tivemos, os pensamentos que vieram à nossa mente, as sensações que desfrutamos, sejam elas de quaisquer formas que tiveram acontecido. É muito comum, quando nós estamos fazendo uma experiência avaliativa, reflexiva, que o nosso ego, principalmente o ego mascarado, coloque aquilo que nós gostaríamos que fosse verdadeiro, e não aquilo que é de fato. Por isso que o tempo todo nós vamos dar pequenos toques acerca da autenticidade. Importante que nós, nessas reflexões, nos avaliemos com autenticidade, não aquilo que nós gostaríamos que já acontecesse na nossa intimidade, mas aquilo que nós sentimos de fato, aquilo que nós realmente experimentamos. As anotações devem estar dentro desse critério. Se nós sentirmos qualquer objeção, qualquer senão, é porque existe na nossa intimidade, em algum nível, um temor a Deus. De onde vem o temor a Deus? Ele se inicia
o chamado homem primitivo, homem no sentido genérico, homem e mulher primitivo, simples e ignorante, que devido ao medo instintivo das forças da natureza, adorava os elementos naturais, como o raio, o trovão, etc. O homem primitivo, por desconhecer as próprias leis da natureza, atribuía um poder sobrenatural desses mesmos elementos da natureza. E nas origens cultuava os elementos da natureza como deuses. A partir do momento que o ser humano foi evoluindo ao longo do tempo, foi percebendo que haviam realmente situações que eram fruto de uma causa natural. Mas aquela ideia ancestral permaneceu. E essa ideia deu origem ao chamado politeísmo, crença em que cada circunstância que afetava o ser humano tinha o seu Deus particular. Principalmente no Oriente, na Grécia, em Roma antiga, aqueles vários deuses, tinha Deus para todas as circunstâncias que afetavam o ser humano. Em O Livro dos Espíritos, na questão 667, Kardec pergunta aos benfeitores da humanidade por que razão, não obstante ser falsa, a crença politeísta é uma das mais antigas e espalhadas? Se Deus existe, todos nós trazemos dentro de nós a ideia de Deus. Por que a crença politeísta é muito antiga e espalhada? Em alguns países ainda existem. Na Índia, por exemplo, eles adoram animais, adoram ratos, adoram serpentes como a Naja. Então ainda existe essa crença politeísta, ainda muito primitiva, ainda hoje em nossos dias. Vejamos a resposta dos benfeitores. A concepção de um Deus único não poderia existir no homem senão como resultado do desenvolvimento de suas ideias. Incapaz pela sua ignorância de conceber um ser imaterial, sem forma determinada, atuando sobre a matéria, conferiu-lhe o homem atributos da natureza corpórea, isto é, uma forma e um aspecto, e desde então, tudo o que parecia ultrapassar os limites da inteligência comum era para ele uma divindade. Então, todas as circunstâncias que ultrapassa os limites da inteligência do próprio ser humano, era visto como uma divindade. Por isso, muitos deuses. Tudo que não compreendia devia ser obra de uma potência sobrenatural. Daí a crer em tantas potências distintas quanto os efeitos que observava. Não havia mais que um passo. Em todos os tempos, porém, houve homens instruídos que compreenderam ser impossível a existência desses poderes múltiplos a governar o mundo sem uma direção superior e que, em consequência, se elevaram à concepção de um Deus único. Então, apesar de que o politeísmo ser uma crença mais comum, havia sempre aqueles que tinham a ideia de que havia um poder único a dirigir tudo isso. O medo instintivo deu origem aos sacrifícios humanos para aplacar a ira dos deuses, fato que ampliou o temor a Deus. Além da primitividade, da ausência de compreensão dos fenômenos naturais, então,
a partir das próprias dificuldades originárias desses fenômenos, o que ocorreu? Ocorreu que, para aplacar a ira dos chamados deuses, começou-se a fazer sacrifícios humanos. Agora imaginemos uma pessoa que vai ser sacrificada ao Deus, o terror que isso representava para ela. E foram milhares de criaturas que foram sacrificadas dessa forma, ampliando cada vez mais esse temor ancestral do Criador. Vejamos em O Livro dos Espíritos também aborda a questão. Na questão 669, Kardec pergunta: remonta à mais alta antiguidade o uso dos sacrifícios humanos. Como se explica que o homem tenha sido levado a crer que tais coisas pudessem agradar a Deus? Principalmente porque não compreendia Deus como sendo a fonte da bondade. Nos povos primitivos, a matéria sobrepuja o espírito. Eles se entregam aos instintos do animal selvagem. Então, daí a razão do desenvolvimento dos sacrifícios. Pela própria primitividade, não compreendendo que o Criador da vida deveria ser uma fonte de suprema bondade, criou-se os chamados cultos para aplacar a ira dos deuses, incluindo o sacrifício do ser humano. Começou com os animais e depois ampliou-se para o sacrifício do ser humano. Tudo isso foi gerando, no chamado inconsciente coletivo, uma ideia de temor a Deus. Aí os benfeitores continuam: por isso é que em geral são cruéis, é que neles o senso moral ainda não se acha desenvolvido. Em segundo lugar, é natural que os homens primitivos acreditassem ter uma criatura animada muito mais valor aos olhos de Deus do que um corpo material. Foi isso que os levou a imolarem primeiro animais e mais tarde homens, de conformidade com a falsa crença que possuíam, pensava que o valor do sacrifício era proporcional à importância da vítima. Então, inicialmente, sacrifício de animais, até chegar ao sacrifício humano, porque, claro, o ser humano teria, entre aspas, um valor maior do que qualquer animal. E aí chegou-se a esse movimento cruel de sacrificar pessoas para os chamados deuses. Na vida material, como geralmente a praticais, se houver de oferecer a alguém um presente, escolhê-lo-eis sempre de tanto maior valor quanto mais afeto e consideração quiserdes testemunhar a esse alguém. Assim tinha que ser com relação a Deus entre homens ignorantes. Na questão A, Kardec pergunta: de modo que os sacrifícios de animais precederam os sacrifícios humanos? Sobre isso não pode haver a menor dúvida. Começou-se com animais e depois passou-se a sacrifício humano. Então, de acordo com a explicação que vindes a dar, não foi de um sentimento de crueldade que se originaram os sacrifícios humanos? Não. Originaram-se de uma ideia errônea quanto à maneira de agradar a Deus. Considerai o que se deu com Abraão. Com o correr dos tempos, os homens entraram a abusar dessas práticas, imolando seus inimigos comuns, até mesmo seus inimigos particulares. Deus, entretanto, nunca exigiu sacrifícios nem de homens, nem sequer de animais. Não há como imaginar-se que se lhe possa prestar culto mediante a destruição inútil de suas criaturas. Então vejamos, apesar de que originalmente não havia uma ideia de crueldade, era realmente para
a aplacar a ira dos chamados deuses, com o tempo houve o abuso em que os inimigos dos chamados sacerdotes ou de um povo, por exemplo, havia uma tribo e outra uma tribo rival. Eles aprisionavam os da tribo rival e esses eram sacrificados aos chamados deuses, até chegar nos inimigos particulares. Então houve todo, cada vez mais, um abuso e na direção sempre do produzir o temor a Deus. Na questão 670, Kardec pergunta: dar-se-á que alguma vez possam ter sido agradáveis a Deus os sacrifícios humanos praticados com piedosa intenção? Não, nunca. Deus, porém, julga pela intenção. Sendo ignorantes os homens, natural era que supusessem praticar ato louvável, imolando seus semelhantes. Nesses casos, Deus atentava unicamente na ideia que presidia o ato, e não neste. À proporção que se foram melhorando, os homens tiveram que reconhecer o erro em que laboravam, e que reprovar tais sacrifícios, com que não podiam conformar-se às ideias de espíritos esclarecidos. Digo esclarecidos, porque os espíritos tintam a envolvê-los o véu material, mas por meio do livre-arbítrio, possível lhes era vislumbrar suas origens e fim, e muitos, por intuição, já compreendiam o mal que praticavam, se bem que nem por isso deixassem de praticá-lo para satisfazer as suas paixões. Com o avançar da própria evolução, chegou-se à conclusão que era um erro, mas mesmo assim, esses sacrifícios humanos permaneceram durante muito tempo, apesar de saber-se que constituíam um erro, gerando todo esse culto ao temor a Deus. Na verdade, eram os deuses, mas no nível mais profundo é o Deus único, porque só existe um único Deus. Há uma transferência no nível emocional profundo. Em o Evangelho segundo o Espiritismo, no capítulo 11, item 8, o Espírito Lázaro, ele diz que em sua origem o homem só tem instintos. Quando mais avançado e corrompido, só tem sensações. Quando instruído e depurado, tem sentimentos. Então vejamos que tudo isso fez parte da evolução da própria humanidade. No início, devido ao instinto de conservação, começou-se a adorar os elementos da natureza como se fosse Deus. Depois, atribuiu-se às várias circunstâncias a condição de deuses, até chegar no Deus único e no Deus amor que Jesus nos apresenta. A evolução da humanidade. É importante nós refletirmos que essa evolução ela é gradativa e não acontece aos saltos. Por que que até hoje existem pessoas que temem a Deus? Porque o processo é gradativo e nós ainda trazemos no nosso próprio nível, no espírito, no nível subconsciente, experiências de muito temor do nosso passado. E isso não se ressignifica de uma hora para outra. Então nós trazemos essas experiências que estão muito marcadas em nós. Hoje a razão já diz que Deus é amor, que Deus é soberanamente justo e bom. Mas muitas vezes a emoção, nós, no nível emocional, nós sentimos um pouco diferente. Nós sentimos ainda uma constrição geradora da culpa. A culpa nada mais é do que um sentimento ligado à punição divina, a esse temor a Deus. Nós vamos ver daqui a pouco
No livro de Gênesis aborda essa questão. É o livro de Gênesis da Bíblia que vai dar origem a uma série de dificuldades do ser humano pela má interpretação, fruto da ignorância nossa na época, mas que de uma certa forma persiste até hoje. Essa primeira parte é mais rápida porque nós vamos focar mais intensamente a questão do amor a Deus. Só para que nós nos situemos a origem do temor e o que significa na nossa vida hoje. A doutrina do Deus único surgiu com Moisés, mas ainda para ser temido, não para ser amado, como Jesus nos apresenta. Então vejamos, no livro de Gênesis, no capítulo 1, versículo 27, está dito que: e criou Deus o homem à sua imagem. A imagem de Deus o criou. Vejamos que o versículo ele é muito claro. Deus criou o homem à sua imagem. E aí o que aconteceu? Por ignorância da humanidade à época, nós invertemos os valores. Nós passamos a cultuar Deus à nossa imagem. A inversão de valores, devido à ignorância que ainda caracterizava o povo hebreu à época de Moisés, o Deus apresentado por ele ao povo passou a ter características humanas, egóicas, como a parcialidade, a cólera, o ciúme, a vingança, etc., que era para ser temido, para que as pessoas procedessem bem, para não serem submetidas às sanções divinas. Então, para que se agradasse a Deus, tinha que ter determinados comportamentos. Tudo aquilo que não estava de acordo com aquele comportamento seria punido intensamente. Vejamos as passagens da Bíblia que abordam a questão. Antes disso, vamos ver em a Gênesis, no capítulo 2, item 12, Kardec diz: Deus carece de forma apreciável pelos nossos sentidos, sem o que seria matéria. Dizemos a mão de Deus, o olho de Deus, a boca de Deus, porque o homem, nada mais conhecendo além de si mesmo, toma-se próprio por termo de comparação para tudo que não compreende. São ridículas essas imagens em que Deus é representado pela figura de um ancião de longas barbas envolto no manto. Tem o inconveniente de rebaixar o ente supremo até as mesquinhas proporções da humanidade. Daí a lhe emprestarem as paixões humanas e a fazerem-no um Deus colérico e cioso, ciumento, não vai mais que um passo. Então, o que aconteceu? Essa inversão de valores, em vez de ser o homem, Deus ter feito o homem a sua imagem e semelhança, né, nós fizemos Deus a nossa imagem. Então, materializa-se Deus, utiliza-se de recursos humanos para nós definirmos Deus. Ainda hoje, muita gente acredita que Deus é um velhinho envolto nesse manto, num trono lá longe, muito distante de nós, e que fica lá escolhendo quem vai sofrer, quem vai ser feliz, quem vai estar bem, quem vai receber graça, quem vai receber desgraça. Muita gente, aliás, grande parte da humanidade ainda acredita nesse Deus. E aí, é claro, teme muito esse Deus. No livro de Gênesis da Bíblia, no capítulo 2, versículos 7 a 9 e os versículos 15 a 17 do mesmo capítulo, vejamos o que aborda a questão dessa questão do Deus temor.
Os indícios de encontrar esse temor a Deus, ele está residido principalmente no movimento culposo que nós ainda trazemos. Porque o que é culpa? Culpa nada mais é do que um processo de julgamento, de condenação e de punição por erros cometidos. Então, aquele que não procede corretamente, segundo as tradições religiosas, era punido. De que forma? Por Deus. A partir da doutrina do Deus único, que surgiu no mosaísmo, mas que depois, claro, Jesus trouxe a ideia do Deus único, só que o Deus amor, não punitivo. Só que os cristãos deturparam o pensamento do próprio Cristo, e aí o Deus ficou mais temível. O Deus cristão, entre aspas, ficou mais temível até do que o Deus de Moisés. A ponto de chegar, por exemplo, na Inquisição, que se não acreditasse da forma como se preconizava, as pessoas tinham seus corpos queimados, degolados, torturados. Então, o que acontece? No nível bem profundo, todos nós passamos por experiências ao longo do tempo nesse nível. Seja na condição de algoz, seja na condição de vítima, nós passamos por situações, tanto no sacerdócio, na antiguidade, na própria Igreja Católica, nas igrejas protestantes, em que esse culto ao temor divino foi muito intensificado. Durante muitas experiências na situação do vitimizador, como sacerdotes de todos os gêneros. Nós estamos falando aqui desde a primitividade, daqueles sacerdotes que sacrificavam as pessoas para os chamados deuses, até os sacerdotes que faziam tudo isso em nome do Cristo, em nome de Jesus. Passamos tanto por uma situação quanto a outra. E aí o que acontece? No nível profundo, mesmo nós, dentro do movimento espírita, que já sabemos que Deus é amor, que Ele não pune, mas que Ele educa a partir das suas leis, ou reeduca aquele que não quer se submeter às suas leis, que são imutáveis, o que acontece? Nós, ao termos esse tipo de sentimento punidor, nós estamos, em algum nível, focados no Deus temor. Porque em algum momento da nossa vida, nós estamos falando de vida do espírito imortal, não necessariamente desta existência, ou às vezes também dessa existência, nós tivemos experiências nesse sentido. Experiências de punição por determinadas práticas. Tem gente que sente, por exemplo, um pesar, fez qualquer coisa errada, ela já tem a sensação de que ela falhou e que não merece a felicidade, não merece estar bem, não merece alegria, alegria interior. Tudo isso vem do Deus temor. Essa questão do Deus castiga, né, Deus pune, e isso na nossa infância é muito colocado também, né? Então isso tudo ainda na sociedade ocidental, o padrão do Deus temor é muito forte ainda, de você tem que agir dessa ou daquela maneira, porque senão vai haver uma punição. E de onde vem essa punição? De Deus. Na verdade, as leis divinas, elas não são punitivas, elas são educativas. Quando nós não queremos cumpri-las, existem dificuldades que nós passaremos,
mas por consequência das nossas ações, e não porque Deus estará nos punindo. Isso nós vamos ver mais para frente no nosso curso. E formou o Senhor Deus o homem do pó da terra e soprou em seus narizes o fôlego da vida, e o homem foi feito alma vivente. E plantou o Senhor Deus um jardim no Éden, da banda do Oriente, e pôs ali o homem que tinha formado. E o Senhor Deus fez brotar da terra toda a árvore agradável à vista e boa para a comida, e a árvore da vida no meio do jardim, e a árvore da ciência do bem e do mal. E tomou o Senhor Deus o homem e o pôs no jardim do Éden, para o lavrar e o guardar. E ordenou o Senhor Deus ao homem, dizendo: de toda a árvore do jardim comerás livremente, mas da árvore da ciência do bem e do mal, dela não comerás, porque no dia em que dela comeres, certamente morrerás. Então vejamos, tudo isso é muito simbólico, mas é visto por muita gente de forma literal, como se fossem fatos reais que aconteceram de todas as maneiras. E, na verdade, é o simbolismo de uma série de acontecimentos que ocorreram com o ser humano na sua origem. Nós não vamos fazer a exegese desses textos do Velho Testamento, porque não é o nosso objetivo aqui neste momento. Porque isso tudo é muito simbólico e precisaríamos de fazer uma exegese de cada símbolo. Isso demandaria muito tempo, que não é o nosso objeto de estudo nesse momento. Mas percebamos, pode tudo menos aquilo. Se Deus falasse isso para nós hoje, o que aconteceria? Você pode fazer tudo menos aquilo. É exatamente aquilo que a gente vai fazer, né? O que é proibido não se diz que é o mais gostoso, é o mais fascinante. Então poderia comer de tudo, menos a árvore, a chamada árvore da ciência do bem e do mal. Isso é profundamente simbólico. Na verdade, é exatamente o compromisso que nós temos como ser humano é conhecer a ciência do bem e do mal. Vejamos daqui a pouco uma questão nós veremos do Livro dos Espíritos. Gênesis, capítulo 3, versículo 1 a 24. Ora, a serpente era mais astuta que todas as alimárias do campo que o Senhor Deus tinha feito. E esta disse à mulher: é assim que Deus disse. Então vejamos, a serpente era astuta e aí foi tentar a mulher. Tudo isso é muito simbólico e muito profundo. Mas quando visto ao pé da letra, as pessoas começam a abominar as cobras e as mulheres são seres de segunda categoria. Não é por acaso que até hoje as mulheres são vistas como as endemoniadas que atentam os homens, né? Não comereis de toda a árvore do jardim? Isso é a cobra dizendo, né? A serpente dizendo para a mulher. E disse a mulher à serpente: do fruto das árvores do jardim comeremos, mas do fruto da árvore que está no meio do jardim, disse Deus, não comereis dele, nem nele tocareis, para que não morrais. Então a serpente disse à mulher: certamente não morrereis. A serpente era mais sábia do que Deus. E aí ela vai lá e fala para a mulher que ela não vai morrer, não tem perigo. Porque Deus sabe que no dia em que dele comerdes, se abrirão os vossos olhos e sereis como Deus, sabendo o bem e o mal. Então a árvore era tão poderosa que se ela comesse, ela ficaria igual a Deus, sabendo do bem e do mal. E vendo a mulher que aquela árvore era boa para se comer e agradável aos olhos, e árvore desejável para dar entendimento, tomou o seu fruto e comeu, e deu também a seu marido, e ele comeu com ela. Então foram abertos os olhos de ambos, e conheceram que estavam nus, e cozeram folhas de figueira, e fizeram para si aventais.
Tudo isso é muito simbólico, como nós dissemos, nós não vamos fazer exegese disso. Talvez numa outra oportunidade a gente faça exegese desses conteúdos simbólicos muito profundos. Tudo tem a ver com a questão do ser humano. Por que que Deus proibiria se conhecer o bem e o mal? Se os benfeitores no Livro dos Espíritos dizem que é exatamente o contrário. Como se pode distinguir o bem do mal? Questão 630. O bem é tudo que está conforme a lei de Deus, o mal tudo que é contrário. Assim, fazer o bem é proceder conforme a lei de Deus, fazer o mal é infringir essa lei. Na questão 631, o homem

nós mesmos, a partir da nossa terceira aula. Mas como o nosso objetivo é focalizar a questão do temor a Deus, nós estamos passando mais rápido essa parte. Agora que nós vamos ver uma série de ameaças, porque eles comeram da árvore do bem e do mal, então surge uma série de ameaças para o Adão e Eva. E essas ameaças ainda são vistas hoje de forma literal. E ouviram a voz do Senhor Deus que passeava no jardim pela viração do dia. Era o velhinho que estava lá passeando pelo jardim, né? Como as pessoas acreditam até hoje. Escondeu-se Adão e sua mulher da presença do Senhor Deus entre as árvores do jardim. Então eles conseguiam esconder-se de Deus. E chamou o Senhor Deus a Adão e disse-lhe: Onde estás? E ele disse: Ouvi a tua voz soar no jardim e temi. Olha aqui, o primeiro temor. Até aquele momento ele não temia. A partir do momento que desobedeceu à ordem de Deus, passou a temer. Temi porque estava nu, escondi-me. E Deus disse: Quem te mostrou que estavas nu? Comeste tu da árvore de que te ordenei que não comesses? Então disse Adão: A mulher que me deste por companheira, ela me deu da árvore e comi. Então, quem era a culpada era a mulher. Ele não tinha nada a ver com o assunto. Não é por acaso que a mulher até hoje, né, é colocada à parte. Algumas sociedades ainda extremamente antigas e muito, a mulher era praticamente só quase um animal de carga, né, para muita sociedade ainda hoje. E disse o Senhor Deus à mulher: Por que fizeste isso? E disse a mulher: A serpente me enganou. Também ela não tinha nada a ver com a história, o problema era a serpente. E eu comi. Então o Senhor Deus disse à serpente: Por que fizeste isso? Maldita serás mais do que toda besta e mais que todos os animais do campo. Sobre o teu ventre andarás e pó comerás todos os dias da tua vida. Até aquele momento a serpente devia ter perna, né? E aí a partir daquilo as pernas acabaram e elas passaram a arrastar no chão por causa de uma maldição de quem? De Deus. Deus ficou com tanta raiva da serpente que amaldiçoou para toda a eternidade. Agora vejamos as várias colocações do Deus colérico, do Deus ciumento, do Deus vingativo. E porém inimizade entre ti e a mulher, Adão e a mulher passariam a ser inimigos um do outro. E entre a tua semente e a sua semente, esta te ferirá a cabeça e tu lhe ferirás o calcanhar. Não é por acaso que o relacionamento conjugal é um dos mais difíceis até hoje, né? Porque maldição divina desde a origem. Um morde a cabeça e o outro morde o calcanhar do outro. E a mulher disse: Multiplicarei grandemente a tua dor e a tua conceição. Com dor terás filhos. E o teu desejo será para o teu marido e ele te dominará. Já que ela era culpada dele ter comido, ela passaria a ser submissa a ele para a eternidade. Tudo isso é visto aí por muitos povos ainda de forma literal, né? Pelos judeus era visto de forma literal na época de Jesus. E a Adão disse: Porquanto deste ouvidos à voz de tua mulher, e comesse da árvore que te ordenei, dizendo: Não comerás dela, maldita é a terra por causa de ti, com dor comerás dela todos os dias da tua vida. Então aí o que é que Deus maldiz o trabalho, e ele, o Adão passaria a ser sustentado pelo próprio trabalho, porque até aquele momento ele vivia no Éden, cheio de frutas de todo tipo para comer, e agora precisava trabalhar. Então vejamos que tudo isso é simbólico e que não condiz com as leis divinas naturais, quando interpretado ao pé da letra. Espinhos e cardos também te produzirá, e comerás a erva do campo.
No suor do teu rosto comerás o teu pão, até que tornes a terra, porque dela foste tomado, porquanto és pó, em pó.

apto tornarás. Então ele passaria a trabalhar e comer com o suor do rosto até a morte. Não é por acaso que muita gente quer caçar a lei do trabalho, né? Até Adão foi amaldiçoado por causa do trabalho, para poder trabalhar. E chamou Adão o nome de sua mulher Eva, porque enquanto ela era mãe de todos os viventes. E fez o Senhor Deus a Adão e a sua mulher túnicas de peles e os vestiu. Então disse o Senhor Deus: eis que o homem é como um de nós, sabendo do bem e do mal. Ora, pois, para que não estenda a sua mão e tome também da árvore da vida e coma e vive eternamente, o Senhor Deus, pois, o lançou fora do jardim do Éden para lavrar a terra de que fora tomado. Então eles foram expulsos do jardim do Éden para poder trabalhar, para poder sofrer dor, para sofrer tudo isso. Qual é o símbolo disso tudo, gente? Na verdade, existe maldição divina aqui? Na verdade, tudo isso que foi registrado na Bíblia nada mais é do que a referência aos exílio dos capelinos que vieram para a Terra. Então eles saíram de um planeta, comparado à Terra à época, um verdadeiro paraíso, e vieram para a Terra primitiva à época. Então isso foi registrado na Bíblia dessa forma alegórica. Então não há punição. Na verdade, quando um espírito é exilado de um planeta, é a lei de misericórdia atendendo a necessidade daquele espírito. Porque se ele permanecesse no planeta que está em transformação, ele gerará um mal muito grande para a coletividade e, é claro, para ele mesmo. É o que está acontecendo na Terra hoje. Muitos espíritos estão sendo exilados para um planeta iniciando a sua fase de expiações e provas, tá? Entre primitivo e de expiações e provas. Ainda semelhante à Terra na época dos homens das cavernas. Então quem sai daqui, onde a gente anda até com o telefone dentro do bolso, são verdadeiros computadores cada vez mais potentes, para ir para um planeta em que não existe nada disso, que existe é pau e pedra para inventar tudo por fazer, a Terra é um verdadeiro paraíso. Então, na Bíblia do outro planeta, os terráqueos exilados vão escrever algo semelhante no futuro. E havendo lançado fora o homem, pôs querubins ao oriente do jardim do Éden e uma espada inflamada que andava ao redor para guardar o caminho da árvore da vida. Além de expulsá-los, não deixava eles se aproximar, porque os anjos guardavam e impediam-lhes de voltar. Em A Caminho da Luz, Emmanuel, ele diz: as raças adâmicas guardavam vaga lembrança da sua situação pregressa, tecendo o hino sagrado das reminiscências. As tradições do paraíso perdido passaram de gerações a gerações até que ficassem arquivadas nas páginas da Bíblia. Então, tudo isso que vimos agora são símbolos desse processo do exílio dos capelinos, registrado na Bíblia segundo o mentor Emmanuel. Em Gênesis capítulo 20, versículos 1 a 24, vejamos aqui. Então falou Deus todas essas palavras, dizendo: eu sou o Senhor teu Deus, que te tirei da terra do Egito, da casa da servidão. Não terás outros deuses diante de mim. Não farás para ti imagem de escultura, nem alguma semelhança do que há em cima nos céus, nem embaixo na terra, nem nas águas debaixo da terra. Todo mundo sabe que os egípcios eram politeístas, com algumas exceções dos sacerdotes mais destacados que conheciam o Deus único. Mas o povo era politeísta. E os hebreus viviam no Egito até a libertação pelo próprio Moisés. E aí o que aconteceu? Moisés, diante daquele povo ainda muito inculto, colocou como sendo de origem divina uma série de questões humanas para disciplinar o próprio povo hebreu
recém-saído da escravidão egípcia. Então, por isso, esse Deus extremamente temeroso, vingativo, quis punir qualquer deslize, até, por exemplo, cultuar o bezerro de ouro, aquelas coisas que eram comuns no Egito, os objetos que eram cultuados. Não te encurvarás a elas nem as servirás, porque eu, o Senhor teu Deus, sou Deus zeloso, que visito a maldade dos pais nos filhos até a terceira e quarta geração daqueles que me aborrecem, e faço misericórdia em milhares aos que me amam e guardo os meus mandamentos. Vejamos, de que está se falando aqui? A terceira e quarta geração, o que os não reencarnacionistas acreditam, que se os pais errarem, os filhos vão sofrer, os netos vão sofrer, os bisnetos vão sofrer, até os quadrinetos vão sofrer ação lá do outro. No nível da reencarnação, se eu faço alguma coisa equivocada aqui, daqui a 3 ou 4 gerações eu estarei de volta, muitas vezes na mesma família, para me libertar dos erros cometidos. Na verdade, é isso que é a lei divina, mas isso é visto ao pé da letra por muita gente ainda hoje. Que Deus pune não apenas aquele que errou, mas as gerações subsequentes. Não tomarás o nome do Senhor teu Deus em vão, porque o Senhor não terá por inocente o que tomar o seu nome em vão. Lembra-te do dia de sábado para o santificar. 6 dias trabalharás e farás toda a tua obra, mas o 7º dia é o sábado do Senhor. Teu Deus não fará nenhuma obra, nem tu, nem o teu filho, nem a tua filha, nem o teu servo, nem a tua serva, nem o teu animal, nem o teu estrangeiro que está dentro das tuas portas. Porque em 6 dias fez o Senhor os céus e a terra, o mar e tudo que neles há, e ao 7º dia descansou, portanto abençoou o Senhor o dia de sábado e o santificou. Esse é um dos 10 mandamentos. Santificar o dia de sábado. Honra teu pai e a tua mãe para que se prolongue os teus dias na terra que o Senhor teu Deus te dá. Não matarás, não adulterarás, não furtarás, não dirás falso testemunho contra o teu próximo. Não cobiçarás a casa do teu próximo, não cobiçarás a mulher do teu próximo, nem o seu servo, nem a sua serva, nem o seu boi, nem o seu jumento, nem coisa alguma do teu próximo. Agora é interessante, né? Todo focado no quê? No não, do não fazer. Por quê? Pela primitividade, aquilo que Lázaro fala. Instinto e sensações, ainda não há sentimento, não há um processo de consciência profunda do porquê não fazer. A proibição de fora para dentro, porque não há consciência de dentro para fora. E todo o povo viu os trovões e os relâmpagos e o sonho da buzina e o monte fumegando. E o povo, vendo isso, retirou-se e pôs-se de longe. E disseram a Moisés: falas tu conosco e ouviremos, e não fale Deus conosco para que não morramos. Então Moisés podia falar, mas Deus não, porque senão ele morria. E disse Moisés ao povo: não temais, que Deus veio para provar-vos e para que o seu temor esteja diante de vós, para que não pequeis. Então tudo focado no não fazer, porque senão Deus vai punir. Então o temor esteja diante de vós. E o povo estava em pé de longe, Moisés, porém, se chegou à escuridade onde Deus estava. Então disse o Senhor a Moisés: assim dirás aos filhos de Israel: vós tendes visto que eu falei convosco desde os céus. Não fareis outros deuses comigo, deuses de prata ou deuses de ouro, não fareis para vós. Um altar de terra me farás, sobre ela sacrificarás os teus holocaustos,
e as tuas ofertas pacíficas, e as tuas ovelhas e as tuas vacas, em todo lugar onde eu fizer celebrar a memória do meu nome, virei a ti e te abençoarei. Vejamos que no livro dos Espíritos é dito que Deus nunca exigiu sacrifício de nem de homens, nem de seres humanos, nem de animais. Vejamos que Moisés cria um Deus, a doutrina do Deus único, verdadeira, já existia, mas havia ainda uma mescla de tudo aquilo que ele também havia presenciado no Egito, o sacrifício dos animais, para que não houvesse um choque cultural violento para a própria massa e pudessem aos poucos assimilar as ideias que novas queriam vir. Então isso daqui tudo é para o próprio do legislador, o sacrifício das ovelhas, das vacas e tudo que mais que o povo hebreu passou a fazer. Então Jesus veio para ressignificar tudo isso, substituindo-a pela proposta amorosa, mas a sua mensagem foi deturpada, produzindo especialmente na Idade Média a Inquisição, em que o culto do temor a Deus alcançou o auge, pois ou se cria num Deus caricato, ou morria-se nos calabouços ou fogueiras. Então isso tudo foi impregnando a nossa mente do temor. Ou se crê ou se morre. Então, as pessoas passavam a ter medo daquilo que elas criam. São milênios desse atavismo dentro de nós. Por isso que não é simplista ressignificar isso tudo. Quando nós pedimos para cada um refletir e buscar se tem alguma coisa dentro de si em relação ao temor, porque isso é milenar ainda dentro de nós. Hoje, apesar do avanço da humanidade, as religiões que se derivaram do cristianismo primitivo ainda apresentam um Deus temor, punitivo, que precisa ser urgentemente ressignificado. Ainda existe hoje, né, nas religiões cristãs, fala-se muito mais do inferno do que de Deus amor. Muito mais de Satanás do que de Deus amor. Nós, no movimento espírita, podemos também não ficar num processo de temer a lei de causa e efeito, temer as trevas, temer o umbral. Isso acontece muito ainda no movimento. Porque a única diferença dos outros cristãos é que nós já sabemos que não é eterno. Mas tem gente que tem mais medo do inferno do que das trevas do que católico do inferno. Né? Muito espírita morre de medo de obsessor mais do que muita gente tem medo do capeta. Né? Por quê? Ainda pelos atavismos que nós trazemos. E esse medo, né, o medo do obsessor. Tem gente que morre de medo de espírito. Qualquer um, até benfeitor, a ser parecido, Deus me livre. Tem espírita que fala isso. De onde que vem todo esse medo? Desse atavismo que nós trazemos ainda dentro de nós. O amor a Deus é o que Jesus veio nos ensinar. É o que nós devemos buscar profundamente em nós. Onde Jesus ensina isso? Em Mateus capítulo 22, versículos 37 a 39. Respondeu-lhe Jesus: amarás ao Senhor teu Deus de todo o teu coração, de toda a tua alma e de todo o teu entendimento. Este é o grande primeiro mandamento. E o segundo, semelhante a este, é amarás ao teu próximo como a ti mesmo. Vejamos a beleza desse ensinamento cristão. Amarás o Senhor teu Deus de todo o teu coração. Significa o quê? No nível do sentir. Sentir Deus no coração. De toda a tua alma. Vivenciando Deus dentro de nós. Nas nossas vidas. De todo o teu entendimento. Raciocinar e refletir sobre a existência de Deus nas nossas vidas. Qual é o sentido disso tudo? As deturpações
que surgiram em relação à questão de Deus começa desde a palavra mandamento. O que, que se preconiza com a palavra mandamento, usualmente falando? Uma ordem, uma obrigação. Mas se nós formos no, na palavra hebraica, que foi traduzida para a palavra mandamento em português, ela significa exercício. Vejamos, vamos ler essa frase, trocando mandamento por exercício. Respondeu-lhe Jesus: amarás o Senhor teu Deus de todo o teu coração, de toda a tua alma, de todo o teu entendimento. Este é o grande primeiro exercício. E o segundo, semelhante a esse, é: amarás ao teu próximo como a ti mesmo. Então, são dois grandes exercícios que nós somos convidados a realizar. O exercício de amar a Deus, amar o próximo como a si mesmo. Agora, vejamos o significado disso. Então, nós temos aqui um triângulo, que é o triângulo do amor, em que nós temos a tríade: amar de todo o coração, amar de toda a alma e amar de todo o entendimento. A tríade que Jesus recomenda. Não é por acaso que ele colocou coração, alma e entendimento. Vejamos o significado de cada um deles. Qual o significado de amar a Deus de todo o nosso coração, de toda a nossa alma, de todo o nosso pensamento ou entendimento, que é a mesma coisa? Vejamos, significa amar as leis divinas presentes em nossa consciência, em nível do saber, de todo o pensamento, do sentir, de todo o coração e do vivenciar, de toda a alma, num processo de fidelidade consciencial, tornando-nos seres conscienciais. Esse é o grande significado de amar a Deus. Por quê, gente? Deus é relativo ou é absoluto? Nós somos relativos ou absolutos? Nós somos relativos, né? O absoluto precisa do amor do relativo? Não. Se o absoluto não precisa do amor do relativo, por que que o maior exercício é amar a Deus? O que é amar a Deus, então? É amar as leis divinas presentes na nossa consciência. Quando nós amamos as leis divinas presentes na nossa consciência, o que que acontece conosco? Nós nos unificamos em Deus. Nós começamos a sentir um grande atributo de Deus, que é da unicidade dentro de nós. Isso nós vamos ver em mais detalhes a partir da nossa terceira aula. A aula de hoje é para que a gente introduza essa ideia do significado do amor a Deus. O que é esse amor? É amar as leis divinas, depende de nós isso. E aí entra uma questão importante. Por que que Jesus coloca o segundo mandamento, o segundo exercício, como semelhante ao primeiro? Jesus diz que amarás o Senhor teu Deus de todo o teu coração, de todo a tua alma, de todo o teu entendimento. Esse é o primeiro exercício. E o segundo semelhante a esse: amarás o teu próximo como a ti mesmo. Por que que ele igualou os dois? É possível amar as leis divinas presentes na nossa consciência sem nos amarmos? Percebamos que amar as leis divinas presentes na nossa consciência é um grande ato de quê? De auto-amor. Por isso que o segundo exercício é semelhante ao primeiro. Não é possível amar a Deus dentro dessas três concepções: de todo o teu coração, de toda a tua alma, de todo o teu entendimento, sem o movimento de auto-amor. E a partir desse movimento de auto-amor, para onde nós vamos?
para o próximo, a criatura que está próxima de nós. Se qualquer questão fora disso é uma falsidade. Dizer que a pessoa ama a Deus, mas vive se autodesamando, se odiando, se agredindo e agredindo o próximo, é um contrassenso, algo que não faz sentido. Porque um mandamento, um exercício é intimamente ligado ao outro. Só amamos a Deus quando fazemos um exercício de alto amor, amando as leis divinas presentes na nossa consciência. E ao amar essas leis, o que acontece? Nós nos preenchemos do divino dentro de nós. E amamos o próximo como uma obra divina. A começar do próximo mais próximo, que são os nossos familiares. Se isso é um atributo, não. Não. Na verdade, o atributo de Deus é sempre no nível do absoluto. Isso é um convite da criatura a buscar os atributos de Deus. Entendeu? Todos nós, um dos atributos de Deus é amor. Nós somos convidados a desenvolver o amor de forma relativa. Nós nunca vamos alcançar o absoluto, mas de forma relativa nós somos convidados a desenvolver. Mas isso nós vamos ver com detalhes a partir da nossa terceira aula. Tudo que nós fazemos contra nós mesmos representa uma rebeldia contra Deus? Sim. No nível profundo, de todo o coração, de toda a alma, de todo entendimento, nós estamos contra Deus. Por quê? O que nós estamos fazendo? Indo contra o princípio divino dentro de nós. Todas as vezes que nós agredimos o nosso próximo, nós estamos também agredindo a Deus. Ao nos agredir, é claro que nós só podemos oferecer aquilo que nós nos damos, né? Uma pausa para a nossa reflexão. Feche os olhos. Entre em contato com você mesmo em essência, buscando sentir Deus dentro de si. Como você se sente diante da proposta de Jesus de amar a Deus de todo o seu coração, de toda a sua alma e de todo o seu entendimento? Como você sente Deus em si mesmo? Como você reflete Deus dentro da sua vida?

Que diferença você sente entre essa proposta e a de temer a Deus? A proposta cristã de amar a Deus de todo o seu coração, de toda a sua alma e de todo o seu entendimento. Perspectivas se abrem diante de você a partir dessa proposta amorosa? Há alguma diferença para você? Você sente ampliar as possibilidades na sua vida a partir dessa proposta amorosa?

Amar a Deus de todo o coração é senti-lo em nossas vidas. Chegar nessa condição é uma tarefa trabalhosa para cada um de nós. De todo entendimento significa refletir, raciocinar e refletir acerca da divindade, o sentido da divindade nas nossas vidas. E de toda a alma, o que esse conhecimento, esse sentimento modifica a minha vida? Porque de nada adianta nós conhecermos, nós já sentirmos, se não está havendo mudança na nossa vida. Porque muitas vezes nós pensamos que já conhecemos, pensamos que já sentimos, e aí as mudanças não acontecem. Se está apenas no nível da proposta de uma algo que ainda não foi construído. Para que haja realmente um sentido da presença de Deus em nossas vidas, essa tríade deve estar sendo construída em nós. Então, construir a tríade: Deus de todo o coração, de toda a alma e de todo o entendimento. Nós vamos trabalhar na próxima aula a questão da lei de amor, justiça e caridade, que se desdobra no amar a Deus, amar a si mesmo e amar ao próximo. Sentido disso tudo. Como nós falamos inicialmente, o objetivo desse curso é basicamente nós sentirmos o conteúdo sendo aplicado na nossa vida. Como que é aquele conteúdo dentro da minha vida? Então, voltando ao pensamento cristão, vejamos só para nossa recordação. Respondeu-lhe Jesus: amarás ao Senhor teu Deus de todo o teu coração, de toda a tua alma e de todo o teu entendimento. Este é o grande primeiro mandamento, exercício. E o segundo exercício, o segundo mandamento semelhante a este é: amarás ao teu próximo como a ti mesmo. O que nós vamos deixar para as nossas reflexões durante a semana, exatamente qual é o sentido disso tudo para mim. Como eu penso sobre Deus? Como eu reflito sobre Deus na minha vida? Como eu me sinto diante de Deus? E como isso repercute na minha alma ou no espírito que eu sou, no espírito imortal que eu sou? Isso é o prazer de casa. Neste curso nós vamos ter sempre o prazer de casa. Ao final nós deixamos o prazer de casa, que é para refletir entre para nós refletirmos durante toda a semana aquele conteúdo. Então, esse conteúdo sendo aplicado nas nossas vidas. Como é isso para mim? Como que eu penso sobre Deus? Eu tenho ainda dúvida que Deus existe? Em alguns momentos eu fico balançado, achando que pode ser que exista, pode ser que não. Porque é importante nós refletirmos que essas questões muitas vezes são sutis. As questões ligadas ao nosso psiquismo, nem sempre nós conseguimos adentrá-lo num primeiro momento. O trabalho de autoconhecimento é um trabalho em que nós mergulhamos dentro de nós mesmos
e buscamos auscultar, ouvir a nossa intimidade, sem nenhuma prevenção. Não querendo escolher o que nós devemos sentir, mas ouvir, perceber, sentir o real dentro de nós. Porque em cima do real que nós vamos construir o ideal. Se eu fico focado no ideal, naquilo que eu gostaria, mas que ainda não realizo, eu vou demorar mais tempo para chegar nesse ideal. Agora, se eu me percebo na realidade, não, em alguns momentos eu duvido realmente que Deus existe. Qual é o problema? Nos momentos de testemunho, eu acho que eu balanço nas minhas bases. Qual é o problema de reconhecer isso? Se acontece, por que não reconhecer? Porque aquela ideia do temor, nós trazemos atavicamente a ideia da Deus me livre, eu não posso nem pensar nisso. Se você fala que não pode nem pensar nisso, o que representa isso para você? Algo que é um tabu, que você não pode pensar, porque lá no nível profundo existe um temor das consequências de pensar naquilo. Isso em termos da questão de Deus é muito significativa. Porque a proposta do estudo reflexivo, ele é extremamente terapêutico, autoterapêutico. Nós não estamos aqui num consultório, não estamos num grupo de terapia, mas refletir sobre essas questões em espírito e verdade, como Jesus ensinava, é profundamente terapêutico. Para que nós nos dispamos verdadeiramente daquilo que máscaras que nós criamos ao longo do tempo e que formaram um determinado parâmetro que não são reais, que nós gostaríamos que fossem, mas que não são. Então, por exemplo, nessa questão do sentir Deus dentro de nós, de toda a alma, imaginemos que nesse momento todos os nossos entes queridos desencarnassem. Acontece um acidente, alguma coisa, e todos desencarnam. Há algum senão aqui dentro de nós? Se há, é porque existe alguma questão em relação às próprias leis divinas. Existe algo em nós que não estamos amando ainda de todo o coração, de toda a alma, de todo o entendimento. Porque a proposta de Jesus é muito profunda. O que significa isso na minha vida? Porque quando está tudo muito bem, não é fácil a gente acreditar em tudo? Mas imagina algo não indo bem no nosso critério, acontecendo, entre aspas, uma desgraça. Não existem desgraças. Existem experiências de desafio, experiências de estímulo. As experiências de desafio são desagradáveis. As experiências de estímulo são agradáveis. Então, aquilo que a gente chama de desgraça é uma experiência de desafio. Quando surge uma experiência desafiadora, esse amar a Deus de todo o coração, de toda a alma e de todo o entendimento se manifesta na minha vida? Ou eu tremo nas bases? Se eu tremo nas bases, significa que eu necessito trabalhar uma série de questões, que durante o curso nós veremos essas questões. O nosso mentor Honório, que nos passou as orientações para que alinhavássemos o curso, ele nos colocou exatamente isso, que durante o curso nós estaríamos, principalmente aqueles que estão fazendo de forma presencial, os benfeitores espirituais estariam trabalhando questões milenares nas nossas vidas,
que trazemos experiências que nós nem temos, que estão no nível subconsciente, quase que inconsciente, que nós não lembramos e não precisamos lembrar, né? Não precisamos ir para uma regressão de memória para fazer trabalhos nesse sentido. Mas ao trabalhar nesse nível que está sendo proposto, nós vamos ressignificar uma série de atavismos que trazemos ao longo do tempo. Tá? Por isso que nós estamos falando que é uma proposta terapêutica, porque foram eles que nos colocaram sobre isso, e é o sentido maior do estudo reflexivo sistêmico, não apenas aqui na nossa federação. Mas todo estudo reflexivo sistêmico, ele, nesse nível que está sendo proposto, ele trabalha questões intelecto-morais, sim, mas principalmente práticas no nível do espírito imortal, ressignificando questões profundas que funcionam como amarras dentro de nós, nos impedindo uma série de recursos, de trabalhar uma série de recursos para ampliação da nossa consciência. Tá? Então, por isso é importante que nós nos compenetremos desse princípio a mais. Né? Na nossa aula de hoje, nós vimos mais essa questão histórica do temor, mas o objetivo era só introduzir o assunto. O principal é essa questão, essa reflexão final, para já nosso encerramento, essa reflexão do amor a Deus nessa tríade, e do amor ao próximo e do amor a si mesmo. O significado disso, vamos pensar durante toda a semana. Na semana que vem nós vamos dar continuidade, aprofundando esses conceitos no desdobramento dessa primeira aula de hoje. Na próxima aula nós vamos aprofundar nessa questão do amor. O que é o amor, esse entendimento, o que é o sentimento e o que é de toda a alma. A tríade nós vamos desenvolver baseado em questões do Livro dos Espíritos, em textos de Agênese. Tá? O intelectual é a base, por isso que Jesus fala de todo entendimento. Sem você entender Deus na sua vida, você não ama. Agora, se ficar só no entendimento, também não há amor. Se não chegar no nível do coração, do sentimento, o amor não se faz. Então, aquilo que Emmanuel falava das duas asas, a asa do saber e a asa do sentir. Ambos formam esse movimento intelecto-moral que gera o sentimento, em que você entende o significado, você o sente no coração e aí você vivencia plenamente. Senão fica uma caricatura. Eu penso que amo ou eu sinto que amo. Sem unir as duas coisas, não há verdadeiramente amor. Então, a tríade que Jesus coloca, ela é extremamente significativa, exatamente por quê? Porque gera a completude do ser. Então, é dentro dessa tríade que nós vamos trabalhar todo o estudo reflexivo sistêmico, os módulos desse ano, dos próximos anos, dentro dessa tríade. Entendimento, emoção e vivência.

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1: Olá, amigos. O nosso estudo de hoje é um item do capítulo 3º da parte 2ª do Livro dos Espíritos, a parte que trata do mundo espiritual e dos espíritos. Esse capítulo se refere à volta do espírito, extinta a vida corpórea, à vida espiritual, que é o seu habitat natural. E o item é separação da alma e do corpo. Nós vamos estudar duas questões, as questões 154 e 155. Para nós melhor compreendermos bem esse ensinamento dos Espíritos, nós vamos relembrar aqui alguns conceitos que a doutrina nos traz a respeito do fenômeno morte. O homem, ele é composto de três elementos. Ele é composto do ser inteligente, que é o espírito. Ele está habitando um corpo material, através do qual ele se expressa aqui na Terra e passa pelas experiências e provas necessárias ao seu crescimento, e unindo um elemento ao outro, o que Kardec denominou de perispírito, que é um elemento semimaterial, semi-espiritual. Ele é constituído de matéria, parcialmente de matéria, e de elementos também, fluidos do mundo espiritual. Então, a morte, ela atinge apenas o corpo físico. Ela resulta do esgotamento da organização física que o espírito esteja portando naquele momento. É como uma máquina que se desorganiza e deixa de funcionar. Se o corpo se desorganiza a ponto de não possibilitar a circulação do fluido vital, que é o elemento que vai dar vida à matéria, que vai transformar a matéria inerte em matéria orgânica, se esse corpo não tem como manter esse fluido vital, a vida então se extingue. Esse fluido vital, ele funciona como uma espécie de cola que prende o espírito ao corpo físico. Então, esse fluido vital, deixando de circular pela desorganização do corpo, ele se esvai, volta à massa de onde ele saiu. O corpo vai passar por um processo de decomposição, sofrer novas combinações, gerando outros organismos, gerando outros corpos. E o espírito? O que acontece com o espírito? O espírito, não tendo como permanecer nesse corpo, ele é liberado. Ele volta ao mundo dos espíritos, volta a ser espírito livre, abandonando aquele corpo, voltando ao mundo espiritual, de onde ele saíra momentaneamente, para passar pelas experiências corporais ainda necessárias ao seu processo de crescimento. E deixando esse corpo físico, ele conserva a sua individualidade, que ele jamais perde, conserva as qualidades morais, intelectuais, que ele já tem adquirido, como também continua com as mesmas imperfeições, os mesmos vícios, dos quais ele não tenha conseguido ainda se despojar. E volta ao mundo espiritual com o seu corpo, com o seu perispírito, que também, no caso, é separado do corpo pelo fenômeno da morte. Mas, assim como o espírito, o perispírito também não se destrói. Ele vai acompanhar o espírito durante toda a sua existência. Então, Kardec, nesse item, ele vai indagar dos espíritos sobre o modo e as circunstâncias que envolvem essa separação, esse desprendimento do espírito em relação ao corpo. Vamos ver então essas duas questões que são objeto do nosso estudo de hoje. Na questão 154, Kardec começa indagando se essa separação, esse momento que o espírito deixa o corpo, esse ato de se desprender do corpo, se ele é doloroso, se o espírito passa por algum momento de dor e de sofrimento nesse instante em que ele está se desprendendo e deixando o corpo. E os espíritos respondem que não, que esse momento não é de modo algum doloroso para o espírito. Frequentemente, o espírito sofre mais durante a vida corporal pelas dificuldades que a matéria densa ainda nos oferece aqui na vida terrena do que no momento da morte. Porque o momento da morte, eles explicam, nada sente o espírito, é o momento da libertação. Aqueles que ficam na vida corporal, que testemunham aquele momento, né, do desenlace do espírito, parece que aquele momento é um momento sofrido, que o espírito está sofrendo muito, passando por instantes dolorosos naquele momento final. Mas a verdade é que para o espírito, deixar o corpo é um momento de gozo, um momento de prazer, como eles explicam. E por quê? Porque ele vê chegar ao fim o seu exílio nessa matéria ainda muito densa, como é a matéria aqui na Terra, que limita as suas faculdades espirituais. O espírito nesse corpo físico, denso, que nós habitamos aqui nesse planeta, ele não consegue expressar suas faculdades espirituais, as faculdades que ele já tenha desenvolvido e das quais ele é dotado desde a sua criação, ele não consegue externar essas faculdades com maior liberdade, porque o corpo físico lhe embaraça, lhe cria obstáculo. Então, no momento da morte desse corpo, o espírito pressente a vida livre que ele passará a desfrutar a partir daquele momento. Então, para ele, isto é um motivo de satisfação, é um motivo de gozo. Ele antevê a sua liberdade, não um motivo de sofrimento. Principalmente no caso de morte natural, aquela morte do corpo físico que acontece pelo esgotamento da vitalidade orgânica do corpo, que acontece naturalmente em razão da idade, né? O corpo físico, ele, a matéria, ela passa por um processo de transformação e o corpo vai se desorganizar com o passar do tempo, ou em consequência de alguma enfermidade que venha atingir algum órgão vital do corpo, fazendo com que ele deixe de cumprir a sua finalidade. E então a vida se extingue. Então, principalmente nesses casos de morte natural, o espírito já vem se preparando durante algum tempo, durante o tempo da enfermidade ou durante o tempo da idade já avançada, ele já vem se preparando para deixar esse corpo. Então, o momento do desprendimento, para ele, não traz nenhuma consequência penosa, não lhe traz nenhum sofrimento. Enquanto ele está ali encarnado, ele tem as limitações da matéria, como nós já dissemos. E no momento em que ele deixa a vida corporal, ele o faz praticamente sem o perceber. Para ele é algo absolutamente natural, até porque ele já passou por essas experiências em outras existências, né? Nós sabemos que, como espíritos imortais que somos, nós já vivenciamos inúmeras experiências no mundo corporal. Já estivemos aqui na Terra ou em outros planetas inúmeras vezes. Então, essa não é uma experiência nova para o espírito. Ele já vivenciou essa situação em outras oportunidades. Então, para ele, isso vai acontecer de modo natural, de modo absolutamente normal, sem lhe trazer nenhuma consequência penosa, nenhuma consequência dolorosa. Como Kardec compara, é como uma lâmpada que se apaga por falta de energia. Ou seja, faltou a energia no corpo, essa lâmpada se apagou e então o espírito está liberado. volta à condição de espírito livre, que é a sua condição natural. E por isso é que ele é uma condição que ele almeja o tempo todo durante a vida terrena, e esse momento de desprendimento, então, é um momento em que ele vê chegar o seu desejo, aquilo que ele ansiou durante toda a vida, vê o momento de se completar, de conseguir realizar esse anseio. Voltaremos em seguida.
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prosseguindo com o estudo reflexivo das obras, reflexivo sistêmico das obras de Allan Kardec, do Evangelho de Jesus, nós vamos, no dia de hoje, começar mais um módulo muito significativo, que é o significado das leis de liberdade, responsabilidade e causa e efeito em nossas vidas. São leis muito práticas que nós lidamos o tempo todo com elas no dia a dia, e é muito importante nós investigarmos como funcionam essas três leis, porque essa investigação, conforme sugestão dos próprios mentores da humanidade, na questão 619 de O Livro dos Espíritos, dependendo da investigação que fizermos, nós, ao entender profundamente como funcionam essas leis, as chances de nós as cumprirmos serão muito maiores. Se nós não conhecemos algo, não é possível que nós amemos esse algo, e muito menos que nós vivenciemos em nossas vidas algo que nós nem conhecemos. Então, a busca do significado das leis divinas, e em especial essas três leis, liberdade, responsabilidade e causa e efeito, é fundamental.

Nosso encontro anterior, indissociáveis. Vamos começar meditando sobre as leis, fechando os olhos. Entre em contato com você mesmo em essência, buscando sentir-se um espírito imortal, filho de Deus, aprendiz da vida. Capaz de fazer escolhas e responsável pelas consequências de todas elas. Essa é a sua condição, espírito imortal, filho de Deus, aprendiz da vida, convidado a fazer escolhas. Escolhas conscienciais para se responsabilizar pela sua própria felicidade. Como é para você pensar em seu livre-arbítrio e na responsabilidade que lhe cabe pelas suas escolhas? Como você sente essa realidade? A liberdade de escolher aquilo que é o mais significativo e importante para você. Deixe os seus pensamentos e sentimentos fluírem, evitando qualquer mascaramento num processo de auto-engano. Seja verdadeiro ou verdadeira com você, analisando-se com autenticidade.

Gradualmente vamos retornando ao estado de vigília para as reflexões doutrinárias. Começaremos as nossas reflexões com a questão 258 de O Livro dos Espíritos. Allan Kardec pergunta: quando na erraticidade, antes de começar nova existência corporal, tem o espírito consciência e previsão do que lhe sucederá no curso da vida terrena? Vejamos o alcance dessa pergunta aqui. Quando na erraticidade, significa quando nós estamos na dimensão espiritual, antes de encarnar. E nessa condição, antes de começar nova existência corporal, nessa nova existência, o que que aconteceu nesse período da erraticidade? Vamos começar nossas reflexões pela própria pergunta. O que aconteceu? Uma preparação. Como que essa preparação? Baseada em que essa preparação? O planejamento reencarnatório com base das encarnações passadas e as necessidades do espírito progredir, né? Então, antes de reencarnarmos, nós fazemos uma programação, e é claro que essa programação ela é feita por espíritos superiores a nós, que conhecendo toda a nossas existências pregressas no corpo, as nossas necessidades como espírito imortal, vão traçar um plano, um planejamento, um programa.

0: que chamamos de programa existencial, e diante desse programa é um roteiro que nós somos convidados a aceitar. Muitas vezes somos conduzidos a aceitar, porque em muitas situações o que acontece nessa programação, nós já vimos anteriormente isso, as provas e as expiações que vamos passar. As provas são situações, são experiências de desafio que vamos passar durante toda a existência. E as expiações são também experiências de desafio, só que dolorosas, que passaremos também durante toda a existência. Então, nós somos conduzidos, muitas vezes, a aceitar toda uma programação que, pela nossa incipiência, nós, muitas vezes, poderíamos não querer aceitar. Mas os Espíritos superiores, eles, utilizando de argumentos muito amorosos, vêm e nos convidam, nos conduzindo a refletir que aquilo vai ser sempre o melhor para nós. É assim que funciona esse momento na erraticidade. E a pergunta de Kardec é exatamente sobre isso. Se nós temos consciência e previsão do que vai nos suceder no curso da vida terrena. Então vejamos, nós temos aqui duas palavras importantes: consciência e previsão. O que significa isso? Consciência e previsão. Vejamos, quando nós falamos de programa existencial, é o programa da atual existência, que o espírito vai ser convidado por um processo em que ele é conduzido a avaliar todas as suas necessidades e, dentro das suas necessidades, conscientemente, ele vai aceitar tudo aquilo que foi programado, não é isso? Então, a consciência participa. E aí o que vai acontecer? Uma previsão, porque não é uma determinação, é uma previsão do que trazemos para a existência. Então vamos ver a resposta baseada na pergunta, que é muito profunda. Ele próprio escolhe o gênero de provas por que há de passar, e nisso consiste o seu livre arbítrio. Aqui nós temos na resposta uma questão muito importante: gênero de provas. O que é o gênero de provas? O gênero de provas é toda situação que o espírito vai passar, dependendo das suas necessidades durante a existência. Então, nós não reencarnamos para passar por situações específicas, no sentido de que vem tudo delineado, ponto por ponto, a ser trabalhado na existência. Trazemos o gênero de provas. Então, existe um gênero de provas na questão pessoal, um gênero de provas na questão profissional, um gênero de provas na questão familiar. Em cada área de atuação do espírito, ele vai passar por um determinado gênero de provas. Que está condicionado a quê? a quê? Às suas necessidades e ao programa existencial feito na erraticidade. Faz sentido? O contrato espiritual é o documento, mas o contrato é o programa existencial. Existe um contrato que o mentor Honório coloca na sua obra Dias Felizes, mas o contrato é apenas o quê? É um documento que existe no, na dimensão espiritual e que retrata o programa existencial. O programa existencial traça o quê? O gênero de provas. O gênero de provas inclui também os processos expiatórios, que, se forem necessários, que nós iremos passar. E onde entra o livre-arbítrio aí? Ele próprio escolhe o gênero de provas. Nós acabamos de dizer que muitas vezes nós não temos nem condição de escolha e que espíritos superiores escolhem por nós e nos conduzem a aceitar. Nós estamos falando aqui de escolha direta, do livre-arbítrio. Não é da lei de causa e efeito. Porque a lei de causa e efeito não é, ali já não está mais relacionado com a escolha, mas com a consequência das escolhas. Quando o espírito ele é conduzido a refletir sobre uma questão e ele, ao refletir, concorda, ele está usando o livre-arbítrio ou não? Sim. Então, quer nós tenhamos condições de escolher, de traçar a própria reencarnação, ou sejamos conduzidos a refletir sobre as necessidades e aceitamos ao final, nós estaremos sempre utilizando o livre-arbítrio. Então vamos continuar agora na questão 258A. Vejamos, Allan Kardec vem e pergunta: não é Deus então quem lhe impõe as tribulações da vida como castigo? Vejamos, nós já falamos aqui no estudo reflexivo que nós estávamos numa transição do século XIX entre toda aquela concepção de castigo, de punição da Idade Média, de uma visão de Deus punitivo, do Deus temor, para uma transição de Deus amor que Jesus ensina. Mas estava tão arraigada na linguagem, na forma de ver das pessoas, como de uma certa forma até hoje ainda está, essa questão de castigo divino, de punição. Tanto é que em várias perguntas, em vários textos de Kardec, texto dos próprios espíritos, aparece essa palavra. Agora vejamos pela resposta, que a resposta que os benfeitores dão não se enxerga em hipótese alguma castigo. Não dá para a gente chegar a essa conclusão de que existe castigo, existe punição ou coisa parecida, pelas próprias reflexões que nós tiramos da resposta. Então Kardec pergunta se as tribulações não são simplesmente castigos que nós vamos passar, como se fossem punições ou processos relacionados a situações do nosso passado que precisamos simplesmente sofrer uma sanção por aquilo. Vejamos a resposta. Nada ocorre sem a permissão de Deus, porquanto foi Deus quem estabeleceu todas as leis que regem o universo. E de agora perguntar por que decretou ele esta lei e não aquela, dando ao espírito a liberdade de escolher, Deus lhe deixa a inteira responsabilidade de seus atos e das consequências que estes tiverem. Então vejamos a resposta, não a fala de castigo algum. E começa dizendo que nada ocorre sem a permissão de Deus. De que lei os benfeitores falaram aqui? A lei de permissão. Não existe nada no universo que não aconteça que aconteça, melhor dizendo, que aconteça sem a permissão divina. Existe uma lei para isso. Muitas vezes, as pessoas utilizam de palavras completamente inadequadas para expressar essa onipotência divina. Quando acontece, por exemplo, uma tragédia, uma violência, muita gente diz o quê? Porque Deus quis assim. É a vontade de Deus. Será? Vamos refletir. Será que a vontade de Deus é que haja, por exemplo, uma tragédia qualquer, assassinatos? Por exemplo, um caso que aconteceu nesse domingo. Um pai pega os seus 4 filhos na casa da mãe, que havia se separado, e joga o carro diante de uma carreta. Suicida e mata, assassina os 4 filhos. É da vontade de Deus? Jamais seria uma situação dessa vontade de Deus. Mas se não é vontade de Deus, o que é então? O uso do livre-arbítrio da pessoa. O mau uso. Mas o que acontece com esse mau uso? Esse mau uso só pode ocorrer com base em quê? Com a lei de permissão. Então é muito importante que nós saibamos diferenciar o que é a vontade divina, o que é a permissão divina. São duas coisas completamente distintas. A vontade divina qual é? Que sejamos felizes, todos, sem exceção, sejamos felizes. A vontade divina é que nós exercitemos a lei de amor, justiça e caridade o tempo todo. Essa é a vontade dele. Agora, ele permite que nós não utilizemos dessa lei? Permite. Então, existe a lei de permissão, muito clara, e qual outra lei que fala aqui? Lei de liberdade. A lei de liberdade, liberdade de escolher. Então existe uma permissão, uma lei de permissão, que nos permite a fazer qualquer tipo de escolhas, inclusive uma dessas, de um pai assassinar os seus 4 filhos, suicidando-se ao mesmo tempo, né? E correndo o risco de assassinar uma terceira pessoa que estava no outro carro, no caso, um caminhão. Então vejamos, existe a liberdade de escolha, lei de liberdade, em sintonia sempre com a lei de permissão. Deus permite que nós façamos qualquer tipo de escolhas. Que outra lei aborda aqui? Lei de responsabilidade. Então nós somos livres para fazer as nossas escolhas. E Deus lhe deixa a inteira responsabilidade de seus atos. Então, lei de liberdade, lei de responsabilidade. Qual outra lei que aborda aqui nesse texto? Causa e efeito. Então somos livres, responsáveis por todos os atos e as consequências que advirão desse ato, né? De cada ato praticado. Tudo com base na lei de permissão. Sem a lei de permissão, nada disso haveria, sem a permissão divina, que é onipotente, onisciente, onipresente. Então temos liberdade de escolha, responsabilidade pelas escolhas e consequência das escolhas praticadas. Então nós estamos vendo que há um encadeamento das leis, que que se sucede uma após outra num todo harmônico. Permissão, liberdade, responsabilidade, causa e efeito. Continuemos aqui. Nada lhe estorva o futuro. Abertos se lhe acham assim o caminho do bem como do mal. Se vier a sucumbir, restar-lhe-á a consolação de que nem tudo se lhe acabou e que a bondade divina lhe concede a liberdade de recomeçar o que foi mal feito. Demais, cumpre-se distinga o que é obra da vontade de Deus do que o é dado o homem. Se um perigo vos ameaça, não foste vós quem o criou, e sim Deus. Vosso, porém, foi o desejo de a ele vos expordes, por haver de visto nisso um meio de progredirdes, e Deus o permitiu. Então vejamos, aqui é um desdobramento do parágrafo anterior, que nos convida a mergulhar profundamente nessas três leis, em sintonia com a lei de permissão. Então, nada lhe estorva o futuro. Aberto se lhe acha, assim, duas opções. Caminho do bem e do mal. Para que nós possamos utilizar bem a lei de liberdade, o que somos convidados a fazer? Vejamos que nós temos sempre duas opções. O caminho do bem e o caminho do mal. Fazer, escolher somente boas escolhas. Como que se faz boas escolhas? Exercitando a virtude do discernimento. Não há outra alternativa a não ser exercitar a virtude do discernimento para escolher o caminho do bem e não o caminho do mal. Como que se desenvolve o discernimento? Vejamos, para que possamos seguir o caminho do bem, não do mal, é necessário o exercício do discernimento. Como que se desenvolve o discernimento? Entrando em reflexão para fazer o quê? Para fazer as escolhas. É exatamente fazendo escolhas que nós vamos exercitar o discernimento. Quando nós fazemos uma má escolha, seguimos o mal, não um mal enorme, mas um mal pequeno do dia a dia, algo que nos faz mal e nós vamos por aquele caminho. Como é, como funciona o exercício do discernimento? Naquele momento que nós escolhemos o mal, a ação má, nós não usamos o discernimento, não é verdade? Nós não usamos. E o que que acontece? Vem uma consequência. Somos responsáveis e aquilo vem como consequência. Como é a consequência de uma má escolha? Má. E o que é esse mal? Vai gerar uma dor e um sofrimento. Sempre vai gerar uma dor e um sofrimento. Porque o caminho do bem é que nos liberta de nós mesmos, das tentações e tudo mais que nós trazemos. Todas as vezes que nós fazemos uma má escolha, nós vamos, em maior ou menor intensidade, entrar em sofrimento pelo efeito daquela causa. A causa que é a má escolha gera responsabilidade por essa escolha e o efeito da escolha realizada. Para que vai servir isso? Para que o espírito aprenda a fazer o quê? Escolhas corretas através do quê? Do discernimento. Através da virtude do discernimento, sempre. Por que acontece tudo isso? Se existe uma lei de permissão, uma lei de liberdade, uma lei de responsabilidade e de causa e efeito, por que que acontece tudo isso no conjunto? O espírito, mesmo quando ele utiliza mal a lei de liberdade, vem uma outra lei divina também, que o conduz sempre ao bem. Que lei é essa? Está no texto. A lei de misericórdia. É o que os benfeitores dizem aqui. Se vier a sucumbir, restar-lhe-á a consolação de que nem tudo se lhe acabou e que a bondade divina lhe concede a liberdade de recomeçar o que foi mal feito. Vejamos. Aqui nós temos a lei de misericórdia, que vai sempre oportunizar aquele que se equivoca reabilitar-se, quantas vezes forem necessárias. Vejamos que há vários tipos de sucumbir, várias formas de sucumbir, né? Ou vários graus, melhor dizendo, vários graus de sucumbir. Podemos sucumbir numa existência inteira? Podemos. Mas podemos sucumbir a um pequeno desejo equivocado no dia a dia? A lei de misericórdia é só para o primeiro processo? Não. Todas as leis divinas funcionam em todas as circunstâncias. Então a lei de misericórdia, ela vai dar a oportunidade do espírito recomeçar sempre que ele sucumbir? Qualquer que seja o grau desse processo? Sim ou não?
1: Sim.
0: Exatamente isso. Qualquer que seja o grau, seja grandes equívocos, existências inteiras, ou pequenos equívocos que acontecem no nosso dia a dia. Isso significa o quê? Vejamos que nós estamos nos referindo à pergunta que Kardec, essa aqui é a questão A, da pergunta que Kardec fala do castigo. O que os benfeitores estão respondendo aqui? Que existe castigo?
1: Não.
0: O que existe é o quê? Consequências dos atos e convites conscienciais a quê? A reparar o que foi mal feito. Então, que outra lei que surge aqui, além da lei de misericórdia? A lei da reparação. Então, todo ato de recomeçar, seja um pequeno ato de um erro cotidiano, seja uma nova existência para reparar atitudes equivocadas de uma existência inteira, a lei de misericórdia convida o espírito sempre a quê? A reparar. Há espaço para culpa e castigo nessas leis? Vejamos que em momento algum na resposta nós encontramos culpa e castigo. Nós encontramos sempre consequências de atos livres, permitidos por Deus, livres e responsáveis, que trazem consequências e que convida pela lei de misericórdia e lei de reparação ao espírito sempre se reabilitar perante a sua própria consciência. É assim que funciona o quê? A justiça divina. A justiça divina não é feita de castigo e recompensas, mas de leis que nos trazem, pela liberdade de ação, responsabilidade pelos atos e consequência dos atos, todo recurso de aprendizado. Vejamos o final aqui. Se um perigo vos ameaça, não fostes vós quem o criou, e sim Deus. De que os benfeitores estão falando aqui nesta frase? Deus fica lá... Não, agora vou mandar um perigo lá para fulano, porque ele está precisando de um perigo. Eu vou mandar agora para Beltrano uma coisa assim. Ele fica olhando para todo mundo e mandando. É assim que funciona? Não. De que eles estão falando aqui? Se um perigo os ameaça, não foste vós quem o criou, e sim Deus. Vosso, porém, foi o desejo de a ele vos expordes, por haverdes visto nisso um meio de progredirdes, e Deus o permitiu. Aqui nós temos duas leis. Nessas duas frases temos duas leis. Lei de permissão, está na última palavra, e a outra lei? Hã? Lei de atração, exatamente. A lei de atração e a lei de permissão. A lei de atração vem de onde? Da necessidade do espírito de fazer o quê? Reparar. A necessidade do espírito reparar perante a consciência. Nós vamos ver no sábado que vem, no seminário Tempo de Deus, já fazendo um merchandising, né, Saulo? Que o espírito tem um tempo reencarnatório para reparar amorosamente. Quando nós renascemos, nós não reencarnamos para ficar aqui brincando como se estivéssemos num playground. Não, agora eu estou na Terra, eu estou aqui para gozar e me divertir com todos os prazeres do mundo. Não. Nós reencarnamos com um compromisso de restabelecer todas as nossas máculas conscienciais por meio de exercícios amorosos. Somos convidados a isso. Podemos nos negar a aceitar esse convite? Podemos. Podemos nos negar a responsabilidade que nos cabe por essa negação? Podemos nos negar a responsabilidade? Não. A lei de liberdade, nós podemos temos a liberdade de escolher entre o amor ou a dor. Podemos. Já a responsabilidade, se nós nos negarmos ao amor, não temos como nos livrar da responsabilidade. Temos como nos livrar das consequências dessa má escolha? Também não. Então vejamos, se nós num tempo definido, porque se não houvesse um tempo definido, o que aconteceria? O espírito ficaria passivamente a eternidade sem evoluir. Então existem tempos para a evolução. Isso nós vamos ficar, vai ficar bem mais claro sábado, nós vamos trabalhar bastante isso em várias outras questões. Nós temos esse tempo, se nós não realizamos nesse tempo, o que a lei de causa e efeito faz? Traz os efeitos dessa má escolha. Onde entra a lei de atração? A consciência pede a reparação. E se nós não reparamos amorosamente, vamos ser convidados a experimentar a dor, porque estamos nos recusando ao amor. Podemos nos recusar utilizando o nosso livre-arbítrio ao amor, sem sombra de dúvida. Deus permite, mas não poderemos recusar nunca a responsabilidade por essa má escolha, nem as consequências dessa má escolha. Então, quando vem um perigo, significa o quê? Que Deus foi lá e colocou o perigo? Vejamos que a linguagem do século XIX e tudo, hoje nós temos, até pelo avanço da ciência, da física, falar de uma lei de atração. É energia. Semelhante atrai semelhante. Então, nós vamos atrair aquilo porque é dentro do programa existencial, aquela situação estava prevista caso nós não utilizássemos do amor para reparar. Aí vamos atrair aquela situação dolorosa muitas vezes, porque nós nos recusamos a agir amorosamente. Então lembremos sempre desse conceito. O primeiro convite é sempre amoroso. Se o espírito se nega ao convite amoroso, vem o convite doloroso. E se ele se nega mais ainda ao convite doloroso, vem a consequência do sofrimento, que já não é mais convite. É simplesmente a consequência que vai ser obrigatória. Já não tem mais escolha aí. Porque vejamos, lei de liberdade, lei de responsabilidade e lei de causa e efeito. Nós vimos que nós podemos ser livres na escolha, mas não seremos livres na responsabilidade, nem tampouco nas consequências, caso nós não utilizemos do discernimento para usar bem a lei de liberdade. Se a dor tem um caráter sinalizador e não reparador, não. A dor faz parte do processo da lei de reparação. Porque a lei de reparação, ela é dividida em três fases: arrependimento, expiação e reparação. Todas as vezes que nós usamos mal a lei de liberdade, somos convidados consciencialmente a arrepender-nos, a passar pelas consequências dolorosas desse mau uso, expiação, para extrair a pureza, para retornar ao amor, e depois nós somos convidados a reparar amorosamente tudo aquilo que nós fizemos de ações equivocadas. O sofrimento que não faz parte da lei de reparação, porque o sofrimento já é o quê? É uma escolha mal feita em cima da própria dor. A dor já é resultado, já é consequência do quê? Da má escolha anterior. E o espírito reincide na má escolha. Em vez de fazer exercícios de discernimento para, enfim, retornar ao amor, expiar significa o prefixo ex, extrair, pia, pureza, ação para extrair a pureza. Em vez de ele extrair a pureza e voltar ao amor, ele continua reincidindo no mau uso do livre-arbítrio pela rebeldia. No primeiro momento, pode ser por ignorância, que vai gerar um movimento doloroso. O espírito ignorante faz escolhas ignorantes, e aí, uma má escolha, ele vai ser convidado a passar pelas consequências dolorosas dessa má escolha. Agora, se ele permanece reincidindo por rebeldia no mesmo ato, aí ele já pode entrar no mecanismo de sofrimento. O sofrimento não faz parte da lei de reparação. A dor, sim. Não tem sentido a frase "quem não muda pelo amor, muda pela dor"? Na verdade, a dor e o amor andam juntas para que o espírito possa mudar. É a dor que leva à expiação, o retornar ao amor que ele se afastou. Mas é o amor que é a diretriz divina, não é a dor. A dor é apenas um processo de transição, transitória. Porque não existe lei de dor. O que existe é a lei de amor. Mas quando o espírito se afasta do amor, a dor toma conta dele até que ele volte ao amor. Tá? Então, quando nós falamos de forma simplista, quem não vai pelo amor vai pela dor, é uma forma simplista de ver. Os dois mecanismos fazem parte da vida. Nós vamos ver ao longo desse módulo isso de uma forma muito clara, em várias partes do nosso desse módulo do estudo reflexivo, de forma bem prática, nós vamos ver como que esses mecanismos depois vão se encadear na nossa vida, produzindo todo um processo de educação do espírito, ou de reeducação do espírito. A educação se dá pelo amor, a reeducação se dá pela dor. A Alba faz um relato aqui, baseado no livro Memórias de Suicida, o caso da Margaridinha, que era filha de um senhor que foi à falência e se suicidou. E por isso, ela foi vendida pela própria mãe para a prostituição. E ela coloca que era um gênero de provas relacionadas ao mau uso da sexualidade do passado, mas para que ela resistisse, na verdade, não para que ela se lançasse à prostituição. Ela seguiu por aquele caminho pelas facilidades do processo. E aí ela foi, com a ajuda de Maria de Nazaré, levada a uma doença, e a partir dessa doença ela saiu da prostituição e se tornou uma empregada doméstica de uma família. Ela pergunta se como não havia mérito nem do suicida pai, nem da Margaridinha, se o que imperou foi a lei de misericórdia. Exatamente isso, né? Porque muitas vezes a gente fala em mérito. Existe a lei do mérito, mas a lei do mérito num planeta de expiações e provas é para a maioria das pessoas? Não tem como ser para a maioria das pessoas. Ainda estamos muito distantes de ter méritos. A lei de misericórdia no planeta de expiações e provas atua o tempo inteiro. Porque se não for a lei da misericórdia, como que nós vamos adquirir méritos? Vejamos, a lei do mérito é a lei que está envolvida com ações voltadas ao bem, intensas do espírito. Gradualmente ele vai adquirindo méritos, conquistas. Se não houvesse a lei de misericórdia, seria possível a lei do mérito atuar? Não. Porque nós ficaríamos tão presos, muitas vezes, claro, os espíritos que escolheram o mal, porque podemos não escolher o mal. Nós vamos ver daqui a pouco uma pergunta sobre isso. Mas ficaríamos tão presos às consequências dos males que praticamos, que não haveria condições de nem adquirir mérito, porque ficaríamos tão intensamente culpados e transtornados por causa das nossas dificuldades conscienciais, que não teríamos como adquirir méritos. Mas a lei de misericórdia atua o tempo todo, convidando o espírito a quê? A que essa lei convida? A reparação, para adquirir méritos. O mérito vem depois. Então vejamos, vamos recapitular o que nós vimos até agora, principalmente voltada nessa resposta que é muito profunda. Vejamos, nós estamos há quase uma hora só nessa pergunta e nessa resposta. Quando o espírito, dentro do gênero de provas, ele renasce para, claro, há algum espírito que renasce para seguir o caminho do mal? Não, sempre o caminho do bem. Agora, ele vai utilizar o livre-arbítrio em que momentos da sua vida? Todos. Ele utiliza o livre-arbítrio antes, na hora da programação, sendo conduzido, ou ele mesmo fazendo escolhas, e depois, o tempo todo, ele é convidado a exercitar o seu livre-arbítrio. Se ele se nega ao bem, o que vai acontecer? O que vai acontecer? Responsabilidade por isso, consequência disso. A consequência vai ser isso que está aqui no final. Nós vamos passar por situações dolorosas, porque o que vai acontecer com essa dor? Não será mais um convite para o espírito despertar, para o bem? Então, todas as vezes que nós sentimos os efeitos da causa que foi a má escolha, é para que nós façamos o quê? Para que nós exercitemos uma virtude. Que virtude é essa? Discernimento. Porque eu faço comparação. Eu estava tão bem até agora. Bem no sentido de que a lei de misericórdia estava me agasalhando. Eu continuei reincidindo no mal. Aí, pela lei da atração, eu atraio uma situação dolorosa. Para que vai servir essa situação dolorosa? Para que eu aprenda a discernir o que é melhor para a minha vida. Vejamos que as leis vão se encadeando o tempo todo, convidando sempre o espírito a escolhas conscienciais, para que ele possa cumprir duas questões básicas. Que questões são essas? O programa existencial e o propósito existencial. São duas questões básicas que nós trazemos quando reencarnamos. O programa é o gênero de provas, tudo aquilo que delineamos. E o propósito, desenvolver as virtudes, e principalmente a virtude maior que nós temos a desenvolver, uma ou duas virtudes, junto com outras virtudes que assessoram essa principal, ou essas duas principais, ou três, que nós somos convidados a desenvolver. Todas as vezes que nós escolhemos o caminho do bem, é que nós estamos em sintonia com o programa e com o propósito. Todas as vezes que fizermos escolhas equivocadas, estamos no caminho do mal. Estamos nos afastando do programa e do propósito. E aí a dor virá, necessariamente. Como uma punição, como um castigo? Não. Virá com que objetivo? Um convite para que nós aprendamos a discernir o que é melhor para nós. Na questão 120, todos os espíritos passam pela fieira do mal para chegar ao bem? Muito claro, né? Passamos pelo mal para chegar ao bem? Pela fieira do mal, não. Pela fieira da ignorância. Qual a diferença entre a ignorância e o mal? Mal é a ausência do bem, e a ignorância? A ausência de conhecimento. Conhecimento nos três níveis que acontece o conhecimento. Então vejamos que mal é simplesmente a ausência do bem. Como que se pratica o mal? No primeiro momento, pela ignorância do próprio bem. Mas a prática do mal não é uma necessidade para o espírito. É passar pela ignorância, sim, porque nós somos criados de que forma? Simples e ignorantes. É claro que o espírito passa por escolhas que vão gerar o equívoco pela própria ignorância. Só que aí já não uma ignorância mais no nível do saber, mas uma ignorância do nível do sentir, que vai produzir a rebeldia do espírito. Nós estamos falando do espírito não da nossa condição, do espírito lá nas primeiras fases da sua evolução. Nós vamos ver futuramente perguntas do Livro dos Espíritos que abordam exatamente isso. Num primeiro momento, o espírito ele é tutelado por espíritos superiores a ele, e ele é praticamente tutelado. Nessa fase, não é possível seguir o caminho do mal. Por quê? Porque não há livre-arbítrio, Heitor? Ou o livre-arbítrio ele é muito limitado? Porque o livre-arbítrio é muito limitado, o espírito ainda está profundamente ignorante de si mesmo, então ele necessita ser tutelado por espíritos mais evoluídos, mas espíritos evoluídos e que são bondosos, que tutela o espírito. Então, nessa fase, ele está passando pela fieira da ignorância. No Livro dos Espíritos utiliza inclusive o termo, como fazeis com as criancinhas. Então ele é tutelado como o pai e a mãe tutelam uma criança de 2, 3 anos, 4 anos, que se não tiver a tutela dos pais, o que que acontece? Perece. Então o espírito nessa condição, ele está na fieira da ignorância. Chega um momento que o seu livre-arbítrio alcança um nível maior. Nós vamos ver isso mais em detalhes futuramente, porque hoje nós estamos trabalhando mais a essência das leis. Mas já que houve a pergunta, vamos adentrar um pouco mais. Então, chega um momento que ele alcança o quê? Um maior desenvolvimento intelectual. Intelecto moral. Mais intelectual do que moral nesse momento. Nesse momento, o que acontece com o espírito? Aquela tutela mais próxima, como se ele fosse uma criança espiritual, cessa. Mais próxima no sentido de que ele é praticamente conduzido a fazer as escolhas. Agora ele vai ser o quê? Conduzido ou observado? Chega um momento que ele vai ser observado e vai ser aconselhado. Intuído, aconselhado a fazer boas escolhas. Por quem? Pelo anjo de guarda. E ao mesmo tempo ele também é intuído a fazer más escolhas por quem? Pelos espíritos inferiores que habitam aquele planeta. Quando um planeta recebe espíritos exilados de outro planeta, esses espíritos exilados, eles vão para um planeta em que os espíritos ainda estão nessa condição de simples ignorantes. Eles vão mudar de uma hora para outra? Os espíritos inteligentes que foram exilados? Não, eles vão continuar da dimensão espiritual, muitas vezes tentando escravizar esses outros que estão ainda na primeira, já saíram daquela primeira fase, mas estão ainda com uma certa simplicidade, uma certa ignorância. E aí é o que está lá no Livro dos Espíritos também, é o que se simbolizou como a tentação de Satanás. São aqueles espíritos inferiores, extremamente ainda voltados ao mal, mas inteligentíssimos. Então os espíritos que estão sendo exilados da Terra, estão indo para um planeta primitivo, em que os espíritos estão nessa transição da tutela para iniciar a capacidade de pensar por si mesmos. Eles vão ter tanto ao auxílio dos mentores, dos espíritos superiores desse planeta, quanto a influência dos outros que irão reencarnar nesse planeta. Aí, onde entra o livre-arbítrio aí? Ele já alcançou uma capacidade de livre-arbítrio diferente daquela primeira fase, que era a fase da ignorância. Agora ele tem capacidade de escolher entre o bem ou o mal. É somente nesse momento que há a escolha entre o bem e o mal. Não nessa primeira fase da fieira da ignorância. Então, nessa fase é que o espírito vai escolher entre o bem e o mal, e aí ele pode, se quiser, utilizando o seu livre-arbítrio, seguir o caminho do mal. Porque caso não fosse assim, ficaria como que o espírito é simples e ignorante no primeiro momento, e aí de repente ele se responsabiliza por um mal. Na fase da ignorância, ele não se responsabiliza pelo mal, porque ele é tutelado para seguir o bem por bons espíritos. Veja bem, há uma diferença entre tutela e orientação. O que, por exemplo, espíritos como nós temos é tutela ou orientação? Orientação. Nós não somos mais espíritos tutelados. Há muito tempo que nós não somos mais tutelados. E aí todas as nossas escolhas nós somos plenamente responsáveis. Na fase da ignorância, os espíritos não são responsáveis por uma má escolha. Mas eles nem fazem essa má escolha, porque eles estão totalmente tutelados. Uns aceitam o submisso, não é o que diz a questão 115, outros murmuram. O murmúrio é a rebeldia do espírito não querer aceitar o processo evolutivo. Então, é o livre-arbítrio. A hora que ele faz escolha, essa escolha já é fruto de um processo que já é a perversão do instinto, como o espírito Lázaro diz lá no Evangelho. No primeiro momento, o espírito é só instinto. Mais avançado e pervertido, ele é sensações. Mais depurado, ele é sentimento. Então, a fase que ele pratica o mal é a fase em que ele perverte aquele primeiro momento, que é o momento instintivo. Veja bem, o animal que só pratica, só vive de forma instintiva, ele pratica o mal? O que a gente pensa que é mal é a deturpação da mente humana, que vê mal no animal, que no, um animal, por exemplo, se alimentando de outro animal como um mal. Isso não é um mal, é uma necessidade instintiva. Então ele não pratica o mal, porque ele não tem livre-arbítrio. O ser humano, no princípio, quando ele está na fase da fieira da ignorância, o que, que acontece? Ele tem um livre-arbítrio, mas é um livre-arbítrio ainda muito limitado. É um livre-arbítrio focado nos instintos. Então ele começa a raciocinar, então ele está todo focado na conservação. Então ele está sempre ali, ele já começa a formar grupos com o objetivo da conservação da espécie, para que ele se mantenha vivo, para que ele tenha alimentos. Então tudo focado nisso. Mais tarde, com o passar do tempo, ele vai adquirindo capacidade de raciocinar. E é nessa fase que ele pode, ainda não tendo desenvolvido o sentimento, que é a terceira fase que o espírito Lázaro fala, o que acontece? Ele pode fazer uma má escolha, porque ele perverte o instinto. Mas ninguém foi condicionado a perverter o instinto. Nós vamos fazer isso por escolha nossa. Questão 121. Por que é que alguns espíritos seguiram o caminho do bem e outros do mal? Tem a ver com tudo isso que nós falamos, né? Vejamos aqui. Não têm eles o livre-arbítrio? Deus não os criou maus, criou os simples ignorantes. Isto é, tendo tanta aptidão para o bem quanto para o mal. Os que são maus, assim se tornaram por vontade própria. Então vejamos o que significa isso, o que nós acabamos de dizer. No primeiro momento, fieira da ignorância. No segundo momento, o espírito que já alcançou essa condição, já não é mais um espírito simples. Vejamos o que caracteriza essa palavra simples. Simples é algo que não se tornou complexo, né? É algo que não se tornou complexo. Ele é simples por quê? Porque ele não conhece nada. Ele passou por experiências, pela lei do automatismo, no reino mineral, vegetal, animal, e agora ele está no reino nominal. Mas nas primeiras existências, no reino nominal. Nessas existências, ele é um ser simples. Porque ele está ensaiando a capacidade de fazer escolhas. Começa a pensar, fazer observações, mas muito rudimentares ainda. Então, por isso ele é simples e ignorante. Com o passar do tempo, das várias existências corporais, que são curtas, né, nessa fase, a expectativa de vida é muito curta, 20, 30 anos no máximo. Ele vai passando por múltiplas experiências. O espírito nessa fase, ele reencarna praticamente quase que imediato. Desencarna, já reencarna, desencarna, reencarna. O que ele vai fazendo? O que vai acontecendo com o espírito? Ele vai deixando de ser simples. Ele vai deixando de ser simples, mas ainda não deixou de ser ignorante. Mas como ele já deixou de ser simples, o que vai acontecendo com ele? O raciocínio vai sendo desenvolvido. Como ele já tem capacidade de raciocínio, o que gera o livre-arbítrio para nós?

escolher o mal, pervertendo os instintos. Aí o instinto de conservação pode ser pervertido e ele passa a querer o que é do outro e não aquilo que é do bem comum, por exemplo, do bem do clã, e que começa, por exemplo, as guerras entre clãs e uma série de coisas que na história da humanidade se coloca. Por quê? Porque nesse momento o espírito pode fazer a escolha pelo mal. Tudo isso tem a ver com a capacidade de escolha. Por isso que os que são maus assim se tornaram por vontade própria, livre arbítrio. O uso do mau uso do livre arbítrio. Recordando a questão 115. Dos espíritos, uns terão sido criados bons e outros maus. Já falamos em outros módulos que esta questão do Livro dos Espíritos é uma questão tronco. Então nós já estudamos em vários módulos. Vamos estudar mais uma vez e vamos estudar outras vezes. Recordando para aqueles que já vêm acompanhando o estudo reflexivo desde o primeiro módulo, para quem está começando agora, é muito importante essa questão. Então tem a ver com essa questão do espírito ser criado, ter a índole boa e a índole má, como se proviesse de Deus. Vejamos a resposta. Deus criou todos os espíritos simples e ignorantes, isto é, sem saber. A cada um deu determinada missão, com o fim de esclarecê-los e de os fazer chegar progressivamente à perfeição, pelo conhecimento da verdade, para aproximá-los de si. Nesta perfeição é que eles encontram a pura e eterna felicidade. Passando pelas provas que Deus lhes impõe, é que os espíritos adquirem aquele conhecimento. Então vejamos, simplicidade e ignorância nós já refletimos. Agora, todo espírito criado por Deus, desde o átomo, com a destinação do anjo, ele já traz em si mesmo uma missão. Que ele vai ter consciência dessa missão, vai iniciar essa consciência, melhor dizendo, em que fase? Em que fase que ele inicia a consciência dessa missão? Quando ele começa a exercitar o livre-arbítrio com... sem o quê? A tutela. Porque no primeiro momento, o animal, até no animal, ele não tem consciência. Na primeira fase que o espírito passou pela fieira da ignorância, ele tem consciência dessa missão? Ele é conduzido. Então, se ele é conduzido, ele está numa transição entre a animalidade e a fase hominal. Então, na fase em que ele já adentra a capacidade de escolha, é que ele vai começar a ter consciência dessa missão, né? Dessa missão que ele traz íncita em si mesmo. E com o passar do tempo, vai ficando cada vez mais clara essa missão, com a evolução do espírito. Mas ele traz em si mesmo. Como ele traz em si mesmo, o que pode acontecer? Pode acontecer duas coisas. Que coisas são essas? Ele aceita a missão, escolhendo o caminho do bem. Ou não aceita a missão e escolhe o caminho do mal. É só no momento que ele passou da fase da fieira da ignorância que ele vai ter capacidade de escolha entre a submissão e o murmúrio, que é a rejeição da missão. Ficou claro isso, gente? Isso é muito importante. Nós ainda não tínhamos estudado esse ângulo da questão 115 para estudar aqui na lei de liberdade. Então é nesse momento que o espírito vai fazer a escolha entre a submissão ou a insubmissão a essa missão. E como que se submete? Pelo conhecimento da verdade. A verdade o que é? As leis divinas na própria consciência, para que nós nos aproximemos de Deus. Tudo isso nós já estudamos em outros módulos do estudo reflexivo. Nós estaremos nos aprofundando agora nessa questão no que tange ao livre-arbítrio do Espírito.

Espírito. Vejamos que a segunda parte, né? Então nós vamos, pelo conhecimento da verdade, encontrar a felicidade pelas provas que Deus lhes impõe, que é que os espíritos adquirem esse conhecimento. Então nós somos convidados a passar por provas para cada vez mais adquirir o conhecimento. E o que vai acontecer? O que vai acontecer é exatamente o exercício do livre-arbítrio aqui. Uns aceitam submissos essas provas e chegam mais depressa à meta que lhes foi assinada. Outros só a suportam murmurando. E pela falta em que desse modo incorrem, permanecem afastados da perfeição e da prometida felicidade. De que os benfeitores estão falando aqui? De que leis? Lei de liberdade, ou do livre-arbítrio, que é a mesma coisa, que mais? De responsabilidade, que mais? E de causa e efeito. Novamente, as três leis aparecem aqui. Os que aceitam o submisso chegam mais depressa. Então, são responsáveis pela felicidade mais cedo. E tem como consequência a felicidade. Aceita o submisso às provas. Então, seguiu o caminho do bem. Passou pela fieira da ignorância, saiu da simplicidade e entrou num processo de fazer boas escolhas, mesmo ainda tendo uma certa ignorância, mas já conseguindo fazer boas escolhas. Outros, o que acontece? Sai da simplicidade, em vez de fazer boas escolhas, se insurgem com relação à missão de conhecer as leis na própria consciência, de investigar essas leis. E aí, são responsáveis, somos responsáveis, né? Todos nós escolhemos esse caminho. E aí permanecemos afastados da perfeição e da prometida felicidade para sempre? Não. Por quê? Porque existe lei que não vai permitir que a gente faça isso. Hã? A lei de misericórdia que vai fazer com que nós voltemos, conforme nós estudamos aquela outra questão, quantas vezes forem necessárias, e que nós repitamos as lições, seja numa existência ou seja em várias existências, quantas forem necessárias até que a gente aprenda a se submeter. É o que nós estamos sendo convidados aqui. É o que nós estamos todos convidados nesta encarnação que nós conhecemos a doutrina espírita. Cansados já de nos rebelar, mais uma vez a vida nos... A lei de misericórdia vai, nos acolhe e nos traz a experiência no corpo para que nós possamos nos submeter. O exercício de realizar a escolha com base na lei de... da lei de liberdade com responsabilidade. A lei do trabalho sempre vai, porque nem sem trabalho não se progride, né? O progresso é fruto da lei do trabalho sempre. Só que nós não estamos com foco mais nessa lei. Futuramente nós vamos ter um módulo para focar essa lei do trabalho e do progresso. Então vamos para a nossa avaliação reflexiva, fechando os olhos.

Feche os olhos, entre em contato com você mesmo em essência, buscando sentir o conteúdo estudado neste encontro. O que você entendeu do conteúdo que se aplique à sua vida? O conteúdo estudado mudou a forma como você entende as leis de liberdade, responsabilidade e causa e efeito? Caso positivo, que mudança foi essa?

Neste encontro, refletimos sobre a essência das leis de liberdade, responsabilidade e causa-efeito, sobre o bom uso do livre-arbítrio para que possamos nos responsabilizar pela própria felicidade. Como você se sente em relação à prática dessas leis? Você tem buscado amá-las e vivenciá-las por meio do exercício das virtudes do auto-amor e do discernimento?

como você sente a sua vida aplicando o conteúdo estudado? Você sente que ele pode melhorar a sua vida em sua busca de autotransformação e nas suas atividades na prática do bem?

Sinta-se agora um espírito imortal, que traz em si mesmo a determinação divina de evoluir até a perfeição relativa, pelo conhecimento pleno e cumprimento das leis divinas, pela prática das virtudes e pela busca da unidade com Deus. Mergulhe profundamente nessa verdade espiritual. Sinta, veja-se cumprindo as leis divinas e desenvolvendo todas as virtudes essenciais da vida ao longo do tempo, sentindo plenamente o objetivo pelo qual você está reencarnado, dádiva para que você conquiste a perfeição.

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1: Queridos companheiros, que Deus nos abençoe. Vamos a mais uma vez estar estudando com muita alegria no nosso coração o livro Céu e Inferno. Vamos dar continuidade à primeira parte do livro, seu capítulo 8, que fala sobre os anjos. Especificamente hoje, falando o que Kardec nos traz sobre os anjos segundo o Espiritismo, que estão nos itens 12, 13, 14 e 15. E aprendemos com Kardec, aprendemos com a revelação dos Espíritos, a doutrina muito, muito justa e amorosa, não é, de Deus, da lei divina, em que todos nós fomos criados simples e ignorantes. Os Espíritos, todos os Espíritos que já foram criados e conforme aprendemos com a revelação espírita, continuam a ser criados, vêm de uma simplicidade, vêm de uma ignorância, em que através das diversas experiências que vai passando, nos diversos reinos, reino mineral, vegetal, animal e por fim hominal, ele vai construindo o seu próprio destino, vai construindo e vai, digamos assim, alimentando, buscando aquilo que ele vai criando para si mesmo. Totalmente contrária à ideia que estávamos estudando, que estamos terminando nesse capítulo, nesse item, a ideia anterior que toda a humanidade tinha, pelo menos todos os povos cristãos, de que haveriam seres criados já perfeitos e que com essa perfeição eles auxiliavam a Deus digamos assim, no governo do mundo, não é? E nós ficamos pensando, trazendo para o nosso dia a dia, como é difícil para nós quando estamos tentando fazer um concurso, estamos tentando alguma coisa, seja a nível de emprego material, seja a nível de adquirir um bem material, e de repente você vê que as pessoas estão encarregadas de oferecer algo a você, digamos, na compra de um apartamento. Duas pessoas vão tentar adquirir o mesmo apartamento. E a pessoa arbitrariamente escolhe alguém que não tem muito a ver, porque as condições são iguais, mas escolhe o outro porque diz assim, ele é minha mais simpático, digamos assim, não é? Um critério totalmente justo, que para algumas pessoas até poderia ser razoável. Dentro de um concurso, se você estuda tanto quanto as outras pessoas, e do nada não existe mais o concurso, se escolhe as pessoas que querem colocar-se dentro de determinada instituição, tirando, não existindo mais o concurso, totalmente injusto também. Hoje em dia seria meio difícil acontecer isso na nossa sociedade atual. Mas critérios injustos. Como nós pensaríamos em Deus, né? Deus tendo criado seres já prontos? E hoje em dia, os estudos que fazemos em torno do pensamento, estudos que fazemos em torno do comportamento humano, dentro das áreas das ciências que estudam a psicologia, a psiquiatria, o quanto é importante para o homem o sentimento de autorrealização, ou seja, de ele sentir feliz por algo que ele foi capaz de fazer. Ele teve uma ideia, ele materializa essa ideia, ele concretiza essa ideia, seja em que área for do conhecimento humano da vivência. E também a sua disposição, o seu trabalho, os seus sentimentos, em ter assim, dentro do seu coração, as possibilidades de fazer essas conquistas, sejam conquistas no estudo, sejam conquistas afetivas, sinceras, no que for. O quanto lhe é gratificante ver que aquilo partiu dele próprio. Ele não precisou de um auxílio exterior. Hoje em dia, as ciências psíquicas nos dizem que é muito importante o sentimento de autorrealização. Aqueles que lidam na área de educação com as crianças, desde pequenininhas mesmo, sabendo o quanto é importante a criança perceber se ela autora, ela escolhendo, ela realizando, para que ela cresça com o sentimento de autoconfiança, de autoestima, de autovalorização, valorizar a si própria. Então, nós ficamos pensando assim, se para os homens é importante o processo dele próprio criar, vamos tirar aqui os casos patológicos, de almas que às vezes ainda dependem muito de terceiros, acham muito natural, não é? Acham muito natural que alguém lhe traga o alimento, que alguém lhe dê a vestimenta, não é? Sabemos que seria um caso patológico. Dentro da normalidade, qualquer pessoa quer ter a gratificação pessoal, a satisfação íntima de ser capaz de realizar algo. E se aprendemos com os espíritos que a nossa vivência aqui na Terra, o que vivemos aqui na Terra, é muito pálida cópia do que é vivido no mundo espiritual, como, conforme o homem foi crescendo em compreensão da vida, em compreensão do universo, em compreensão das leis físicas, e até percebendo na própria pele, no seu próprio psiquismo, as questões das consequências dos seus atos na vida moral, como o homem iria imaginar aceitar a possibilidade de seres criados prontos? E esses seres ajudando, não é, a Deus, como estudamos anteriormente, tá, dentro da classe das três categorias, e achamos interessante que há um momento até que a ideia se aproxima um pouco dos espíritos que nos trazem, aqueles que estão mais próximos de Deus, aqueles que estariam responsáveis por países, por grandes regiões, e até chegando até aos anjos que particularmente cuidariam das pessoas individualmente, que está um pouco próximo da ideia espírita, mas no sentido de como ele conquistou, diferenciando-se na ideia de como ele conquistou a experiência para se tornar um anjo, não é mesmo? Então, compreendendo a doutrina espírita, estudando a doutrina espírita, os espíritos vêm nos dizer: todos fomos criados da mesma forma, e conforme os caminhos, as escolhas que fomos fazendo, fomos nos tornando o que somos hoje. E com essas conquistas, com esses saberes, tanto no campo da intelectualidade, como no campo das vivências do sentimento, nós fomos buscando, fomos criando, não é? Grupos afins, conhecimentos, certezas, fomos criando certezas que, com as diversas experiências reencarnatórias, na atualidade, para alguns está sendo tranquilo, fácil compreender a ideia espírita, compreender o que os espíritos trazem, de que o espírito, quando chega a determinado grau evolutivo, ele o fez por conta própria, nada mais do que justo, nada mais do que justo. E sendo por conta própria, ele vai, além de ter a alegria da satisfação íntima das suas conquistas, ele vai, quanto mais cresce, quanto mais amplia o seu entendimento, seu conhecimento, ser mais útil a Deus, ser mais útil a todo um processo, todo um mecanismo de crescimento moral das criaturas, de evolução moral das criaturas. Aqueles que trabalham na área da educação, fica muito fácil, se não houver já uma ideia preconcebida, se já não houver um preconceito em relação, se não houver uma abertura de ideias. Mas quem lida na área da educação, é muito fácil, é muito tranquilo perceber esse processo. Passando aqui, não é a experiência pessoal que temos dentro da área da educação, recebemos aquela turminha no início do ano, vamos tendo os primeiros contatos com aquelas crianças, independente da faixa etária. E logo nos primeiros dias não precisa passar muito. É claro que conforme a experiência dentro da área, esse processo fica mais fácil. Há um facilitador de nós detectarmos as crianças mais dóceis, as crianças mais arredias, as crianças que vão apresentando logo traços de inteligência, pelas perguntas que automaticamente vão fazendo, os primeiros contatos que estão tendo num grupo social que estão conhecendo naquele momento. Na presença de um ou dois adultos às quais elas se dirigem, vamos percebendo aqueles mais tímidos, aqueles mais afoitos, e vai ficando muito claro a diversidade de saberes, de estados emocionais, de vivências sociais, que com o decorrer, com o passar do ano letivo, vamos dizer assim, vai se acrescentando, ou alguns vão assim deixando um certo comportamento e vão criando outros, vão descobrindo novas formas de terem associações de ideias, de crescimento, se aqueles mais tímidos vão convivendo melhor com os outros, ou seja, a possibilidade do crescimento, conforme o saber, conforme as vivências emocionais, como o espírito, numa mesma encarnação, e num pequeno período, às vezes, de 3, 4 meses, ele se modifica num novo grupo social. Ou seja, o meio, não é, influenciando aquele espírito tendo as suas conquistas, influenciando também o meio, é uma vivência, não é, recíproca, o meio influencia e ele também influencia o meio, e o crescimento de cada um deles, uns mais rapidamente, outros menos rapidamente, mais devagar, e ali numa sala de aula, em uma sala de aula, a gente observa, dá para observar a diversidade, a grande diversidade, e numa pequena sala de aula entendemos que é impossível, né? Seria impossível, não seria justo Deus criar criaturas já felizes quando tantas outras lutam para conquistar essa felicidade. Refletindo sobre isso, nós vamos convidar a todos a pensar em si mesmo, nas suas próprias experiências pessoais, para que possamos, no próximo segmento, darmos continuidade ao tema.
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2: Encarnação nos diferentes mundos é o nosso tema de estudo de hoje do Livro dos Espíritos. E agora a gente passa para a pergunta 174. Será uma necessidade tornar a viver na Terra? E os Espíritos respondem: não. Mas se não progredirdes, podereis ir para um outro mundo que não valha mais do que este e que pode ser pior. Então vejam, aquilo que a gente falou antes do intervalo, né? Essa possibilidade de, se nós ficarmos marcando o passo, de não acompanharmos o progresso, de um modo geral, que os habitantes da Terra vão conquistando, e aí eu não tenho espaço mais nesse planeta. Por quê? Porque é como se a gente comparasse também com a escola, né? A questão de repetir o ano. Porque eu não consegui assimilar aquelas lições que o mundo me proporcionou. Então, para que eu prossiga na minha caminhada, eu preciso repetir aquela experiência da qual eu tive falhas, né? Então, não é uma punição sádica de Deus, que, ah, não gostei de você, vou te mandar para um mundo inferior, não. É uma questão educativa, porque Deus trabalha sob as leis do amor, né? Então, ele vê que há necessidade daquele seu filho recapitular uma experiência para que ele possa assimilar aquele conteúdo para que aquilo fique permanentemente com ele como uma conquista de nível espiritual. Assim, ele poderá prosseguir, né? Então, é por isso que, em alguns momentos, a gente precisa repetir a experiência em outros mundos, porque o nosso mundo já evoluiu e a gente ficou para trás, né? Então, isso tudo, meus amigos, é um estímulo, quando a gente tem essas informações que os espíritos nos passam, é um estímulo para que a gente não seja indolente, para que a gente não fique parado com aquela preguiça, sabe? A gente precisa valorizar todo o ensinamento que Deus oferece para nós no nosso dia a dia. Às vezes, aquela pessoa que a gente reclama, que convive conosco no trabalho, mas que é muito chata, sabe? De repente ela está ali para quê, meus amigos? Para que a gente desenvolva um pouco mais da paciência, da tolerância e, quem sabe, até que consiga conviver de uma forma até mesmo amorosa, né? A gente desconhece o poder que nós temos quando nós nos envolvemos com o sentimento de amor. Quantas coisas podem ser modificadas quando nós utilizamos o amor em nossas vidas. Então, é esse estímulo que a gente tem. Veja, não vamos ficar marcando passo. Vamos procurar aproveitar os momentos. Não vamos ficar só na reclamação. A gente tem a mania de ficar reclamando muito de tudo, de todos, das coisas que nos envolvem. E, se a gente for parar para pensar, se a gente usar a nossa razão, a gente vai chegar a qual conclusão? Meu Deus, se tu me permitistes conviver com esse tipo de situação, é porque existe um objetivo maior, que eu posso até desconhecer agora, mas que é para resultar no meu bem. Porque se tu é meu pai, de infinito amor e bondade, você só permitiria que alguma coisa boa resultasse de uma situação que eu vivencio, mesmo ela sendo desagradável num primeiro momento, né? Então a gente precisa ter essa atenção, não desistir nunca, meus amigos, de buscar as coisas boas, de conquistar as virtudes, né? Às vezes a gente passa pelo mundo e se distrai com tantas coisas, né? Tantas coisas materiais que nos envolvem estão aí nos seduzindo, né? E a gente se esquece do essencial, que é a busca das virtudes, que é o nosso progresso espiritual. E aí Kardec faz a pergunta 175. Haverá uma vantagem em voltar a habitar a Terra? E a resposta: nenhuma vantagem particular, a menos que aí se esteja em missão. Neste caso, progride-se aí como em qualquer outro lugar. E aí vem a questão da missão, né? Porque o espírito, como nós até já falamos, quando ele se desenvolve mais rápido do que o conjunto da população de um determinado planeta, ele já pode dar uma pulada de ano, né? Ele já vai para uma outra escola, para um outro mundo, onde ele vai aprender coisas mais avançadas, porque ele se dedicou para isso, né? Não foi porque Deus achou ele mais bonitinho, foi porque ele se esforçou para isso. Então é um mérito, é uma conquista. E aí ele tem um prêmio, entre aspas, né? Que é viver num mundo melhor. Agora, esse espírito que já conquistou e vai continuar conquistando outras virtudes, né, nesses outros mundos, ele pode também, como questão de solidariedade e de amor àqueles a quem ele deixou aqui na Terra, ele voltar a reencarnar aqui como um missionário, para poder estimular aqueles outros companheiros que ficaram para trás, para poder levar uma palavra de ânimo, de estímulo, de indicação de caminho, né? O missionário não tem isso? Ele não vem trazer para a gente um roteiro seguro de como seguir num mundo que às vezes a gente acha que não tem solução? Então o missionário está aqui normalmente para isso. Mas é interessante que os espíritos falam, né, que não tem uma vantagem ele voltar para a Terra, porque essa missão pode ser também em qualquer outro lugar, né? Então você que já tem um grau mais elevado, você pode ter a condição de continuar as suas existências corpóreas em vários outros mundos, né, que ofereçam a possibilidade de você colocar em prática aquilo que você já conquistou e servir também de exemplo para outros, né? E é muito legal porque nós também temos aquela situação, né, de que às vezes eu não consigo acompanhar o desenvolvimento de um mundo. Nós já falamos isso, né? E vamos encarnar num mundo um pouco mais inferior, mas lá naquele outro mundo eu me toco, né? Puxa vida, fiz bobagem. Por que que eu fiquei tanto tempo na preguiça, na indolência? Então eu me esforço, né, para eu poder recuperar o tempo perdido. E aí eu me dedico tanto que eu vou conquistando tanto um progresso moral que eu consigo retornar ao mundo da onde eu saí, que no caso a gente está falando do planeta Terra. Então aí acaba sendo um pouco de vantagem, sim, né? Você retornar a um mundo que é acima daquele ao qual você tinha sido degredado, né? E Kardec faz uma subpergunta, que é a subpergunta A, que aliás é uma pergunta que todos nós gostaríamos de ter feito, muitos continuamos fazendo, e muitas vezes a gente não gosta de ouvir a resposta. Kardec perguntou: não se seria mais feliz permanecendo como espírito? Olha só, para que que eu preciso encarnar, né? Se eu sei que o mundo, principalmente o que a gente vive, é de sofrimento, é de dificuldades, é de muita prova, de muita expiação, não seria mais fácil eu ficar no plano espiritual e me desenvolver por lá mesmo? E olha a resposta dos espíritos: não, não. Estacionar-se-ia e o que se quer é caminhar para Deus. Então veja, o caminho, meus amigos, ele é assim por enquanto, cheio de obstáculos. Então imaginem uma estrada cheia de obstáculos, cheia de buraco, cheia de desvios, cheia de complicações. Nós olhamos e a nossa fé nos diz o quê? Lá no final dessa estrada está a felicidade, né? Mas cada buraco, cada obstáculo, cada desvio é como se fosse uma encarnação. Eu preciso transpor esses obstáculos, eu preciso passar por essas encarnações para chegar à felicidade. Não tem outro jeito, o caminho é esse. A gente não entende muito bem o porquê hoje, porque nós não temos ainda condição de penetrar nesses desígnios divinos. Não é verdade? Mas uma coisa a gente pode tirar. Como eu vou colocar em prática ou exemplificar uma virtude, por exemplo, a paciência, se eu não tiver pessoas ao meu lado que testem a minha paciência? Então, eu seria um espírito neutro dessa virtude. A paciência, sem a experiência que me permite vivenciá-la, não seria nada, né? Então, vamos colocar em nossas mentes essa necessidade que nós temos de seguir adiante sempre, mesmo que a gente não entenda muito bem. A doutrina espírita já está nos aclarando a caminhada, com toda certeza. Fica muito mais fácil, com o entendimento da doutrina espírita, seguir adiante e transpor esses obstáculos. Então, vamos adiante, vamos em frente. E reencarnando, sempre para frente, progredindo, colocando em prática o que a gente aprendeu e sendo solidário com o nosso companheiro ao lado, que no final das contas é nosso irmão. Meus amigos, semana que vem a gente continua com esse estudo da encarnação nos diferentes mundos. Um grande abraço a todos e até lá!

0: Pro dia nascer feliz, está começando mais um dia maravilhoso, começando mais um programa super legal, turma linda, nesta quarta-feira, 7 de dezembro de 2022, programa 796, rumo a 800 mil, seja lá quantos programas vão pela frente, aqui estamos nós, aqui é Douglas Galeno, falando aqui de... Falando de onde? Falando do Centro Espírita Luz da Verdade, que coisa boa! Isso mesmo! E hoje, um dia super especial, com pessoas super especiais, Regina Beatriz, que está lá em Contagem, nas Minas Gerais. Bom dia, Regina!
1: Bom dia, pessoal! Bom dia, Dobrinhas! Paz e alegria a todos! Estamos aqui, firmes e fortes. Uma gripe querendo me pegar, mas eu já mandei ela embora, viu? Estou aqui com voz da cor rachada, mas vamos que vamos.
0: Faz parte. E atravessando o Atlântico, navegando nas ondas da web, direto de Portugal, ela, a única Maria José Moraes.
2: Bom dia, gente. Nunca mais vim aqui. Estou muito feliz por estar com vocês. Bom dia, Regina. Bom dia, Douglas. Bom dia a todo mundo aí que está acompanhando esta manhã maravilhosa. Para o dia nascer muito mais feliz.
0: Oh, coisa boa! Que visita boa, que surpresa boa! Seja bem-vinda, lindona, nessa casa sua. E ela volta com todo carinho, que coisa boa! E vamos lá, gente, vamos lá que a gente vai seguindo aqui com todo carinho, para que esse dia seja um dia de muitas oportunidades, de boas vivências, com muita confiança, com Jesus amparando nossa caminhada. É isso aí. E vamos lá, e a gente começa aqui fazendo a audiodescrição da tela, uma linda tela, lindas flores amarelas, pétalas enormes. Ao fundo a gente vê desfocado uma grade, um alambrado, né? uma grama, uma foto, parece um parque, um lugar das crianças brincarem, que coisa boa. Em cima, essa imagem está desfocada e está escrito com letras pretas, para o dia nascer feliz. E o feliz é grandão, com fundo luminoso branco. Embaixo, bom dia mesmo. No lado direito, todos os dias, às 6 horas. E os dois zerinhos são duas carinhas sorrindo. E embaixo, feliz quarta. No canto direito, na vertical, as logomarcas, produção TV de Luz, coprodução Web Rádio Amigo Espiritual. Apoio, TV7, Rai TV, Rádio Portal da Luz e Web Rádio Fraternidade. Embaixo, uma faixa grandona que começa com girassol amarelinho, coração vermelho, está escrito Celebre a Vida. E no rodapé, um banner que desliza. Nesse momento, escrito Inscreva-se na TV de Luz. Tem a figurinha de um joinha. Marque esse vídeo como gostei e compartilhe. Isso. É isso aí, meu povo. Vá chegando com todo carinho. Traga sua energia boa. Vá preparando aí o café da manhã, chamando a criançada para mais um dia que está começando. E vamos seguindo, gente. Vamos seguindo com muito carinho. E a gente sempre começa fazendo aquela prece, buscando aquela conexão no Wi-Fi divino. Regina Beatriz, com voz de taquara rachada e tudo mais. Vai cantar hoje ou vai deixar para Maria José fazer a prece?
1: Ué, pode deixar a Maria José fazer a prece enquanto a minha voz vira de saquarada.
0: É assim mesmo. Enquanto ela vai esquentando aqui, Maria José, querida, está com você, lindona.
2: Vamos elevar o nosso pensamento a Jesus, nos desprender das coisas que tanto nos atrapalham, porque neste momento é o momento sublime. E assim nós queremos te dizer, amigo querido, nosso irmão maior, nosso amigo de todas as horas, Jesus, abençoa toda a humanidade, hoje que o dia amanhece, mais uma oportunidade de fazermos o bem a alguém, do nosso coração se sentir mais feliz e agradecer a Deus pela vida, esse dom maravilhoso. E que todos nós tenhamos sempre a coragem, a paciência, a perseverança e a esperança de acreditar em dias melhores. Que todos sejam abençoados, envolvidos no amor maior, na luz divina, para que o nosso dia seja hoje muito mais feliz. Fiquem todos na paz e que Deus nos abençoe hoje, agora e sempre. Que assim seja.
0: Que assim seja. Linda prece, turma linda. Isso aí é essa sintonia, essa energia, essa amorosidade. E vamos seguindo. seguindo com ânimo aqui para esse programa 796. Que coisa boa, coisa boa. Vamos dar uma olhadinha, a turma linda que vai chegando aqui com todo carinho, trazendo aqui a sua mensagem, sua simpatia, seu carinho. Regina, esse Beto Leite, é o aluno aplicado. Opa, microfone fechado, Regina.
1: É, bom dia, Beto Leite, querido. E o Beto falando pra gente, bom dia, amadas alunas. Que tenhamos uma ótima quarta-feira. A escola encontra-se aberta para a entrada da luz. Gratidão sempre. E um tantão de lares. Isso aí, Beto Leite, querido. Todas as manhãs aqui, firme e forte, abrindo essa escola para esse povo que não para de falar, numa alegria só. Isso aí, vamos que vamos.
0: Vamos que vamos, vamos que vamos. A Ju não está podendo participar aqui, né, nesses dias, mas está sempre aqui, ó, postando com muito carinho. Olha ela aqui, gente. Olha, e essa foto, gente, ainda tem muita história pela frente aqui, ó. É o trio maravilha aqui, ó. Vocês estão conhecendo aqui esse trio lindo? A primeira é a Regina, do meio é a Ju. E aqui o terceiro aqui é o Aldri, o bonitão. Olha só, gente. Isso aí foi um dos preparativos aí para o show de Tim e Vanessa, não foi, Regina? Ou foi mais um encontro aí, muitos passeios, muitos...
1: Não, foi no show do Tim e Vanessa. Nós fomos lá cantar e vibrar junto com eles. Foi um show maravilhoso. Nossa, um encontro de muitos amigos. A mocidade em peso estava lá, gente. Em peso. Todo mundo lá, na maior alegria.
0: Isso, avisa aí para Maria Zé que ela vai se preparar aí, ó. Próximo show que tiver, ô... E a Juscelia trazendo aqui a sua mensagem. Bom dia, família amada. Jesus ilumina este programa sempre. E a todos que participam e ouvem, deixando aqui suas vibrações amorosas. Gratidão. Olha que coisa boa, gente. E tem mais gente chegando aqui com muito carinho, com muito carinho. A Patrícia Regina. O microfone fechado de novo. Esse microfone de Regina, ele fica fechando sozinho.
1: É a barulhada aqui da rua, o povo indo para a escola. Aí tem que fechar, porque senão a gente não consegue nem perceber, nem escutar nada. Mas a Patrícia falando para a gente aí, ó, bom dia, gente linda, muita luz e muita paz neste dia. Sigamos juntinhos com Jesus. Assim será, minha querida. Estamos aqui garrada nele.
0: Maravilha, maravilha. Deixa eu ver aqui, que eu andei percebendo aqui umas vibrações diferentes, né? Terra para Gil, terra para Gil, é Gil que está aí?
3: Bom dia, pessoas lindas, maravilhosas, encantadoras. Estou aqui,
1: bom
3: sim.
1: Bom dia, querido.
3: Oh, coisa boa estar nesse estúdio encantador, junto dessa turma maravilhosa, além desses internautas maravilhosos, né? Hoje eu vim pegar um pouquinho de energia mais pessoalmente, viu, gente?
1: Oh, muito bom, muito bom.
0: Que coisa boa, gente, que maravilha. Seja bem-vindo, meu mano, seja bem-vindo com seu sorriso, com sua alegria, com seu carinho. Isso é bom demais mesmo. Olha só, é, gente, coisa boa. Deixa eu dar uma passeada rapidinho aqui. Aqui o Jorge Miyashiro trazendo aqui um bom dia a todos. Ele está lá em São Paulo, que maravilha. A Robertinha Zaninelli aqui trazendo seu bom dia. Gil, traz o bom dia da Robertinha para a gente.
3: Ô, Robertinha, como sempre, belíssima nessa foto de perfil. E ela nos diz, bom dia, queridos irmãos. Aí é toda emoção, only emotion, hein, lindona? Tudo de bom, minha querida.
0: Maravilha, maravilha. Daqui a pouquinho a gente vai trazendo aqui mais comentários dessa turma linda que vai chegando. E vamos começar logo esse bom dia com alegria e poesia. Maria José, tu estás com a poesia aí? Eu peço para a Regina trazer.
2: Estou acompanhando, sim. Vamos lá, né? E hoje, a mensagem de hoje vem do livro Cartas do Coração. É da autoria do espírito Alta de Souza e a psicografia de Chico Xavier. E chama-se Cenáculo Divino. Então vamos ver o que ela nos traz para enaltecer e enternecer o nosso coração. Diz, Cenáculo Divino. Na subida cristã procuro o asilo que o coração cansado te oferece. Lá dentro a fé sublime refloresce, aureolada de júbilo tranquilo. Para atender ao mestre, para ouvi-lo, acende fervoroso a luz da prece, e que teu sonho em lágrimas se expresse no mais santo e mais íntimo sigilo. Verte a agonia amarga do teu peito nas dadivosas mãos do amigo eleito e alça o dorido olhar de peregrino. E eis que Jesus, na bênção que te acalma, surgirá redivivo na tua alma, convertida em cenáculo divino. Que maravilha, não é? É só confortador para nossos corações, para nossas almas. Que bom.
0: Lindo, lindo demais essa alta de Souza. É linda demais. Que coisa boa, gente. Graças à mediunidade de Chico. Ô, mediunidade abençoada. Quanta mensagem boa, quanta emoção, quanto carinho, gente. Trazido aqui em forma de poesia. Ah, gente, bom demais, bom demais. E a turma aqui vibrando aqui com a presença do Gil aqui. Olha só, Gil, quem tá aqui, ó. Gil, cadê tu, homem? Gil tá com o microfone fechado. Agora, fechou de novo, Gil. Abriu, abriu.
3: Only, only moço, hein, gente? Vamos lá. A Doró, minha gente. Nossa queridona Doró. Bom dia! Jesus, alegria, saúde e paz para todos nós. Que bom, Gil, você está com a gente hoje. Oh, o prazer é todo meu, Doró. E hoje com Maria José, né? Que também não tinha tido a oportunidade de estar no estúdio com Maria José. Cheiro para você, viu, Maria José?
2: Para você também, Gil. Para mim é uma alegria muito grande.
3: Coisa boa, tudo de bom.
0: Gente. Coisa boa. Ô, gente, Regina, a Eneida tá com foto nova, olha aí.
1: Olha, ai, mesmo, que foto legal, Eneida. Ó, oh, gostei. Ela aí de braços abertos e falando com o Gil. Gil, essa risada mais gostosa.
2: E é mesmo.
1: Verdade, contagiante.
3: Tudo de bom, coisa, né? Então vocês que me contagiam.
0: Que coisa boa, gente. Que coisa boa, né? Que é maravilhosa, né? E ela tinha trazido uma mensagem pra gente aqui, com todo carinho aqui, ó. Bom dia, e colocando aqui corações entrelaçados. E a vida. Eita, melhor deixar pra Regina, né? Isso é uma canção, Regina?
1: É a canção,
0: é sim. Gonzaguinha?
1: É, do Gonzaguinha, essa eu não sei cantar, não. Tem que ter com a letra na mão aqui. Mas ela fala, é a batida de um coração. E vamos para uma quarta que pulsa cheia de vida para todos nós. Um beijo no coração de todos. É isso mesmo, a vida é bonita e é bonita. E vamos que vamos.
3: Viver e não ter a vergonha de ser feliz, hein?
1: Que sejamos sem vergonhas.
0: Isso, gente, eu tô vendo aqui, tem gente que não vive postando muito e tá aqui, ó, o Vitor Ferreira Lino, bom dia, querido irmão, um abraço fraterno pra você, pra sua família, nesta quarta-feira.
1: Hoje ele caiu todo lindo, que hoje é aniversário dele.
0: O quê? Vamos
1: Esse pedagogo que é o espetáculo, tá fazendo o seu dever de casa direitinho, fazendo assim com que um bando de jovens se sintam muito felizes numa escola onde tem uma organização muito legal, que esse moço aí tem feito o melhor do melhor. É, ele é um companheiro muito grande, a gente já fez várias oficinas juntos de yoga para criança, e é uma delícia, e é um grande companheiro. Ele mora aqui em Pedro Leopoldo, é vizinho ali da casa do Chico. É um grande amigo. Parabéns, meu querido. Que Jesus te abençoe, viu? Te encha de muita energia. Força, meu filho, porque esses jovens são fáceis, não.
0: Que coisa boa, gente. Que maravilha. Que trabalho bonito. Olha só essa oportunidade de estar levando carinho, levando amor, levando atenção. Isso é bom demais. E, gente, deixa eu pedir aqui para a Gil trazer aqui uma mensagem aqui, que eu acho que vai ter mais bolo hoje, viu?
3: Gente, vai ter bolo para minha amada, encantadora sogra Rosilda. E ela hoje deixou aqui uma mensagem para a gente, ó. Bom dia mesmo, serenidade para todos, felicidade, paz e harmonia para todos nós, sogrinha do meu coração. Hoje, mais do que nunca, eu tenho que expressar o meu amor a você, porque você é um ser que veio assim nos encantar, né? Através do seu amor, junto com o meu sogrão neném, vocês me deram o meu diamante. Não que eu seja possessivo, viu, gente? Mas Verônica é meu diamante. E eu tenho que agradecer a essa pessoa linda, essa esposa maravilhosa, é uma avó dedicada. Olha, vou dizer, meu Nicolas, tudo é meu, viu, Regina? Meu Nicolas é privilegiado, gente, de ter uma avó encantadora, porque ela nos envolve muito com seu jeito sereno, né? Ela sempre está a nos oferecer sempre essa serenidade e tranquilidade. Sogrinha, parabéns. A senhora mereceu renascer. Somos privilegiados de tê-la em nosso lado nessa jornada, porque é muito bom ter pessoas que nos ensinam, que nos fortalecem e estão sempre prontas ali a nos ajudar. Amo, sogrinha do meu coração, parabéns. Hoje vai ter bolo na 16 de julho, Douglas. E aproveita, hein, Douglas, que eu estou chegando dia 21. Então meu bolo vai estar guardado na geladeira.
1: Eita. Ah, não acho não. Eu acho que você vai fazer, vai ter mais bolo novinho. Você acha que ela vai deixar
2: com
3: você? Gil! Oi, querida!
2: E onde é que você está?
3: Eu estou em Montes Claros, Maria José, Minas Gerais.
2: Ah, essa alegria só podia ser também igual como a da a Regina. Ô Douglas, esse povo mineiro não existe, né? É demais, né?
0: Olha, é o pão de queijo, é o pão de queijo que faz isso, mulher. Você
2: eu só penso que a Regina está numa fazendinha, aí em Contagem. E, lá, e enquanto ela fala com a gente, tá lá aquele fogãozinho de lenha fazendo já aqueles bolos cheirosos, aquelas broas de milho, sabe? Menino. Pão de queijo. Ai, meu Deus, o café cheiroso. Ai, meu Deus.
3: Mas eu sou. Pode falar, Regina.
1: Hoje não tem, não. Mas a maioria das vezes tem.
3: Oh, é?
1: Aí é a gripe.
3: Only. Mas, Maria José, eu sou o pernambucano da gema, viu? Porque eu fico perambulando de cidade em cidade.
2: Eu também sou pernambucana da gema.
3: Oh, coisa boa. Gente, cheiro no coração de vocês. Mais uma vez, cheiro no coração da minha amada sogrinha e de todos os aniversariantes do dia, porque realmente o dia está lindo, mais do que especial para todos vocês, porque o Criador proporcionou essa data hiper mega especial para vocês que estão nessa jornada e estão completando mais uma volta ao redor do sol. Cheiro, povo lindo! Fiquem na paz!
0: Vai em paz, querido irmão. É, olha, hoje está indo para o trabalho, gente.
1: Junto com o Vitor e com a Rosilda, tem mais aniversariante. É, obrigada aí, Vitor. Vitor falando, que mensagem mais linda. Grata e feliz pelo carinho e parceria. E muita luz para todos vocês, né, gente? Junto aí com o Vitor, com a Rosilda, a gente tem mais gente aniversariando. Parabéns para a Beatriz também, uma vozona, uma querida amiga. Mora em Congonhas, é, gente? Povo aqui mineiro não dá mole, não. Parabéns também pro Gui, o Guilherme Fonseca, que tá aí também aniversariando. Tá acamado hoje, coitadinho, doentinho, mas logo, logo vai ficar firme e forte, correndo aí. É, um rapazão, né, com muita alegria, companheiro da família, né, que Jesus abençoe. Parabéns, Bia, que Jesus te abençoe, te envolve em muito amor e muito carinho nesse dia de hoje em especial, né? Que bom, né, gente? Completando mais uma volta em torno do sol, com muita alegria. E lembrando, né, que a gente não tá sozinho. Tá todo mundo junto, todo mundo dando as mãos aí nessa caminhada rumo à felicidade, que é o destino de todos nós. Né? E a gente vai junto aí. Né? Se tropeçar, o outro ajuda a levantar. Escorregou, a gente segura a mochila. A gente vai que vai com alegria, disposição, boa vontade, né? Aceitando e descortinando cada desafio aí que a gente recebe pelo caminho. Parabéns, paz e alegria a todos.
0: Que coisa boa, que maravilha, celebrando a vida com muito carinho mesmo, né? E a gente vai desfrutando desses momentos amorosos, isso é bom demais, né? Bom demais mesmo, né? Tá dando uma olhadinha aqui, pedir aqui. Eita, gente, olha só, Maria José, a Fátima Henriques aqui, olha essa fofa.
2: Oh, Fátima, que linda, que menina mais linda. Para mim, tudo aqui é menina, viu? E ela diz, olha, Gil, você sabe ser um precioso puxa-saco do bem. Ela estava falando da sogra, porque ama muito a sogra. Então, aí está o recadinho da Fátima, com muito carinho, bem lindo. Lindo mesmo, Fátima. Um beijo para você.
0: Coisa boa, gente. A Robertinha aqui perguntando aqui, porque o Gil disse que era pernambucano da gema. O que é ser pernambucano da gema? Ah, querido, ele nasceu em Pernambuco. É que tem uma turma, gente, que escolheu Pernambuco para viver, né? Que a vida o conduziu. E não, eu sou pernambucano, gente, eu sou pernambucano, eu adoro essa terra, né? E aí, resultado, aí essa expressão, né? Porque ele nasceu em Pernambuco, ele vive batendo perna por aí. Maria José, deixa eu te contar, olha, quem já foi cigano em alguma encarnação, mulher, não para quieto, não. Gil vive pinotando de cidade em cidade, gente. Tá sempre aí. Isso é bom demais mesmo. Opa, Regina, mensagem aqui para você.
1: É a Érica Correia é a mãe do Guilherme. Eu tô achando que o Guilherme falou, me dá aqui esse celular, deixa eu colocar uma gratidão aqui. É desse jeito, gente. Ó, paz e alegria, essa família é um espetáculo, gente. Ah, você conhece o esposo de Érica, Gil, é o William Calado, esse grande companheiro aí de todo dia, que ajudou a gente lá no Descendo Luz no Carnaval? Então, a Érica é a esposa do William e o Guilherme é o filho do William Calado. Isso aí, essa família fofa. Estamos juntos aí desde a mocidade. É muito interessante, porque a Érica tem 4 filhos, eu tenho 4 mais 1, e a gente frequentou a mocidade juntos, compartilhamos, né, a alegria dos filhos, um ajudando o outro ajudando um. Os nossos filhos participam da mocidade juntos, né? Vão a Comeb, tem farra no final de semana. Ou seja, uma grande família, viu? A Érica é minha irmãzona, assim, pra lá do coração, viu? Muito bom. Gratidão, Eriquinha.
0: Coisa boa, coisa boa. Ah, e a Enida tá contando pra gente que essa foto, ó, foi...

0: mais importante é que vocês possam ouvir essas mensagens, essa alegria contagiante desse pessoal aqui do programa, e que você possa também divulgar para aqueles que você acha que merecem ouvir ou ver, né, esse canal. Que bom, um dia feliz para você.
1: Maravilha, um cheiro na alma para você e para sua família. E vamos tocando aqui, gente, vamos tocando aqui o programa, porque o tempo ruge. Vamos seguindo aqui, relembrando o que aconteceu lá atrás. Hoje, dia 7 de dezembro, olha só o ano acabando. E foi no ano de 1909, no 7 de dezembro, que nasceu Fernando Flores, no Rio de Janeiro. Exatamente, grande trabalhador, né? Estava lá na Federação Espírita Brasileira, era médium, era dedicado, fez um trabalho lindo. E a gente aqui relembrando esse querido irmão e mandando aquele abraço, coisa boa. 1957 é fundado o Instituto de Cultura Espírita do Brasil por Deolindo Amorim, lá na cidade do Rio de Janeiro. Um outro trabalhador aqui muito ativo, esse Deolindo Amorim, gente, muita coisa boa aconteceu. E a gente aqui lembrando esses queridos irmãos que estavam lá atrás, abrindo o caminho, pavimentando a estrada, espalhando a boa mensagem. E esses registros nós encontramos num site muito legal, autoresespiritasclassicos.com, e a gente divulga aqui, vai relembrando e trazendo com muito carinho essas mensagens maravilhindas, gente. Coisa boa mesmo, né? Trazendo aqui, rapidinho aqui, a querida Encarnação Moreno. Parabéns, Rosilda, e demais aniversariantes. Abraços amorosos para todos. Isso. A Maria Conceição Mendes também trazendo aqui o seu parabéns para todos os aniversariantes. Eita! É isso aí, gente. Muita coisa boa mesmo. Regina, tem gente nova aqui de Juiz de Fora. É a tua vizinha aí, ó.
2: Bom dia, Carla Ribeiro. Ela dizendo pra gente, bom dia, muita paz, Juiz de Fora. Eu tô achando que ela não é nova, não, sabe? Eu só acho que ela não posta. Olha que cara boa, isso é cara de gente que faz o dia feliz, com certeza.
1: Pá.
2: É, Carlinha?
1: Maravilha, que coisa boa! Um dia abençoado, lindona. E vamos lá, gente, vamos seguindo, vamos divulgar aqui, olha, uma parceria linda entre o projeto Escutatória e o SOS Preces, né? E aqui a gente está sempre divulgando esse trabalho. Maria José, esse trabalho é tão importante. E durante a pandemia a gente ajudou tanta gente, né? E a gente aqui, ó,
2: Bom.
1: sempre divulgando.
0: É, eu vi praticamente nascer com a Nani, né, a Djanani Mendonça, e a equipe toda de voluntários, e é uma coisa, é como dizer, é a escuta sensível, né, afetiva e respeitosa. E atende diariamente 24 horas, né? Estamos sempre com alguém precisando de desabafar, de um consolo, de uma palavra amiga. E tem mais, o custo é de uma ligação local. Então, divulgue ou, se precisar, faça contato. Temos aí o telefone, fica em Minas Gerais, não é isso? 31, que é o DDD, 3334-9700. Porque a escuta e a prece clareiam o caminho. É maravilhoso, gente, é maravilhoso a gente poder contar com esse SOS Prece, o canal de socorro para a nossa alma.
1: Isso, e a gente está sempre divulgando. Então, ó, anota aí no seu celular. Pode ser que você precise, pode ser que você precise compartilhar com alguém. 31 33 34 9700, gente. A escuta e a prece sempre indicam o melhor caminho. E a gente fica muito feliz e a gente manda um abraço para essa turma linda. Que Jesus abençoe esse trabalho e que mais e mais corações sejam envolvidos na boa mensagem, ânimo, coragem para continuar essa caminhada maravilhosa. E vamos seguindo, gente, vamos seguindo, porque vamos trazer aqui uma dica muito legal. Vou pedir para a Regina falar desse programa. Regina, gotas, gotas de esperança, Regina, que coisa mais linda!
2: É verdade, gente. É um programa muito legal. Semanalmente, o Emmanuel Chakra tece reflexões à luz da doutrina espírita sobre os capítulos do livro Caminhos, ditado pelo benfeitor espiritual Emmanuel e psicografado pelo Chico Xavier. Nesse vídeo, o

0: capítulo refletido é o número 20, Desapego. O Gotas de Esperança acontece às terças-feiras, às 15 horas, com produção do NEP Clara de Assis e o Núcleo da Fraternidade Francisco de Assis, o NUFA, e tem o apoio da Ediluz. Então, toda terça-feira, no meio da tarde, às 3 da tarde, o Emmanuel faz, ao vivo aí, esse programa com comentário deste livro. E a gente pode participar no chat junto com ele, gente. É super animado, assim como esse programa, e você fica aí, ligadinho nele. O bom é que esse programa fica gravado e a gente pode escutar em outro momento, caso na hora não tem jeito. Por exemplo, ontem não teve jeito de assistir. Estava dando aula. Então, eu vou assistir hoje enquanto faço o almoço. Vou fazendo a terapia, escutando aí o Emmanuel. Nesse desfiar, né, de palestra. É uma delícia, você não pode perder. Fica aí a dica, a gente vai colocar aí no chat o link para você acessar. E se você não conseguir, é só você colocar lá. NEP Clara de Assis, Gotas de Esperança ou Gotas de Esperança de Luz, você vai encontrar aí a palestra do Emmanuel. Fica aí uma super, hiper, mega dica para você ficar mais feliz.
1: Coisa boa, gente. É uma maravilha. E só lembrando, o próximo sábado, consultório de afeto vai ser com quem, Regina?
0: Mano, é o chakra, gente. A gente não vai perder, né? Estaremos lá, vivos e fortes.
1: Maravilha, gente. Consultório de afeto é um programa tão legal. Todo sábado à noite, aquele bate-papo, aquela informação, aquele carinho para que a gente vá conhecendo, aprendendo, superando e ajudando quem está à nossa volta a superar aí, ó, os perrengues da vida. É mais uma dica muito boa, viu? Ó, tá no chat aí o link para o Gotas de Esperança de ontem, para quem perdeu, ó, ter a oportunidade de salvar e assistir depois. Deixa eu pedir aqui para Maria José trazer o comentário desse lindão aqui, Maria José.
2: Ah, Severino, que saudade, Severino. Bom dia, ele sempre aí, olha o visual dele, sempre disposto, alegre. Bom dia, pessoal querido, deixa o like e compartilhe diretamente de Sergipe, não é isso? O Severino é sergipano, mas vocês chamam o quê? É pernambucano com Sergipe, como é que se chama? Esqueci como é o nome.
1: Sernambucano,
2: Ah,
1: sernambucano.
2: pronto, pronto, sernambucano. E ainda ele diz assim, olha, ele pegando aí a informação do Gil, da tia Rosilda, da sogra do Gil, tia Rosilda, tem bolo aí? Já está se candidatando aqui para comer o bolo. Olha, se esse bolo chega aqui em Portugal, eu vou querer, tá? Eu vou querer
1: Eita
2: também.
1: coisa boa, gente. É uma maravilha mesmo. E vamos seguindo, gente. Vamos trazendo aqui, ó, dicas de leitura. A gente vai trazendo aqui umas dicas muito legais. Hoje a gente trazendo dois pequenos, grandes livros. Esses livros são maravilhosos. Eita coisa boa, é o livro Espírita. E esses livros, Maria José, que são pequenininhos assim, ó, são uma maravilha porque cabe na bolsa. Olha só, é o sinal verde de bolso. Esse trabalho
2: Isso.
1: lindo do Chico com o André Luiz, num tamanho pequenininho, ó, para você levar dentro da bolsa, para qualquer ocasião, para deixar ali, ó, dentro do carro, para presentear. Exatamente. São 50 lições, leitura rápida, reflexões maravilhosas, tudo para ajudar na melhoria da vida e de quem tiver à sua volta. O conhecido André Luiz, olha só, trazendo através do Chico mais um livro muito legal. E um outro livro que é um clássico. Esse livro tem história, não tem não, Maria José? Minutos de
2: Oh, meu
1: Sabedoria.
2: Deus do céu, eu sempre tive comigo, muito antes, é sempre pequenininho, o Pastorino, né? Os Minutos da Sabedoria, e cada paginazinha que você abre é justamente aquelas gotinhas, né, de orvalho que vai direto nas nossas almas para nos dar esperança, para nos consolar, nos esclarecer. É maravilhoso esse livrinho. É como diz assim, nosso verdadeiro destino é a sabedoria. Então, tenham sempre esse livrinho, Minutos da Sabedoria, de Carlos Pastorino, que cabe na bolsa, que é pequenininho, e todos os dias você abre ali e fica inspirado para começar o seu dia muito mais feliz.
0: E aí fica aí a dica, gente. 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
2: Oh,
0: Que
2: é.
0: 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E olha, vamos lá, tá chegando o Natal, a gente pode presentear com livros, que é um presente de irmão, né? Como diz o nosso querido Gil e o nosso querido Bento. Vamos que vamos!
1: Opa, vamos lá, turma linda, vamos lá com todo carinho. Deixa eu ver aqui, tem aqui Regina. Deixa eu trazer aqui a Dayana aqui. Ó, Maria José, a Dayana dizendo que também, ó.
2: Ah, que coisa boa, Daiane, que bonita, ela está em companhia de uma jovem aí, toda alegre, sorridente, eu não tiro o meu da bolsa, nem eu, eu trago para cá também, porque eu acho que quando a gente abre aquela página, lê a primeira frase, é aquela que você vai espalhar pelo mundo, é a semente que você vai espalhar por onde você passar, tá? Que coisa boa, Daiane.
1: Coisa boa. Regina, dá tempo de mandar mais um parabéns aqui, maravilhoso?
0: Oxe, mas é claro que dá. Aninha Brasil falando pra gente. Olá, amigos. Hoje também é dia de comemorar a vida da minha mãe, que completa 70 anos. Uhul! Teremos bolo! E aí, Aninha, como se chama sua mãe? Sinta-se abraçada aí, viu? Ai, que delícia, gente. 70 anos eu ainda chego lá. É, com alegria, né? Disposição, isso que é importante. Parabéns aí, ó. Queremos bolo, viu? Dá um jeito de mandar um pedacinho aqui pra gente. Douglas, cadê você? O microfone fechou?
1: Tô aqui, será? Microfone fechou. Tô aqui, gente, tô aqui. Ó, essa lindona aqui, a Rosilda, dizendo que tem docinho, salgado e um especial bolo de noiva. Esse bolo de noiva... É uma maravilha, que coisa boa. Um cheiro para você, Rosilda.
2: Amo.
1: E é uma delícia, viu, Maria José? Eita, é a
2: especialidade. Ai, que saudade. Adoro bolo de noiva. Então, olha, desculpa lá, viu, Regina, mas o bolo de noiva pernambucano é um espetáculo, é um espetáculo.
0: Ah, deve Nossa. Ser mesmo, não tenho dúvidas. Ainda mais feito com tanto amor, com tanto carinho,
2: pois
0: né?
2: É.
0: Aninha falando pra gente aí, o nosso chat é carinho, espiritualidade, comidinhas, isso mesmo, alimento, minha filha, pra alma e o corpo, delícia.
2: E que bonita ela é, hein? Olha que foto.
0: É mesmo.
2: Que sorrisão, né? Que bonita, Aninha.
1: Maravilha. Gente, vamos seguindo, porque o tempo ruge. Regina só não vai rugir, que ela não tá muito boa da garganta, mas é, gente, o tempo... Isso aí. Maria José, vou aproveitar a sua presença aqui. Vamos refletir um pouquinho, porque quem reflete brilha.
2: Exatamente. E hoje a mensagem é, como dizemos cá, espetacular. Ela vem do livro O Espírito da Verdade. é do espírito Emmanuel e psicografia de quem? De Chico Xavier. E é uma mensagem que a gente vai ter hoje como o roteiro para o nosso dia. Guarda-te em Deus. E a mensagem diz: lembra-te de Deus para que saibas agradecer os talentos da vida. Se fatigado, pensa nele, o eterno Pai que jamais desfalece na criação. Se triste, eleva-lhe os sentimentos, meditando na alegria solar com que toda manhã sua infinita bondade dissolve das trevas. Se doente, centraliza-te no perfeito equilíbrio com que sua compaixão reajusta os quadros da natureza, ainda mesmo quando a tempestade haja destruído todos os recursos que os milênios acumularam. Se incompreendido, volta-te para ele, o eterno doador de todas as bênçãos, quantas vezes escarnecidos por nossas próprias fraquezas, sem que se lhes desanime a paciência incomensurável quanto aos arrastamentos de nossas imperfeições animalizantes. Se humilhado, entrega-lhe as dores da sensibilidade ferida ou do brio menosprezado, refletindo no celeste anonimato em que se lhe esconde a inconcebível grandeza, para que nos creiamos autores do bem que a ele pertence em todas as circunstâncias. Se sozinho, busca-lhe a companhia sublime na pessoa daqueles que te seguem na retaguarda, cambaleantes de sofrimento, mas solitários que tu mesmo, na provação e na miséria que lhes vergastam as horas e lhes crucificam as esperanças. Se aflito, confia-lhes as ansiedades, compreendendo que nele o imperecível amor, todas as tormentas se apaziguam. Seja qual for a dificuldade, recorda o todo misericordioso que não nos esquece. E abraçando o próprio dever como sendo expressão de sua divina vontade para os teus passos de cada dia, encontrarás na oração a força verdadeira da tua fé, a erguer-te das obscuridades e problemas da terra para a rota de luz que te aponta às sendas do céu. Ai, que coisa tão boa, não é? Ele dizer que é tão consolador e tão confortante, seja o momento que nós estejamos vivenciando, fatigado, triste, doente, incompreendido, humilhado, sozinho, aflito, que guardemo-nos em Deus, porque Ele, o Pai Eterno, jamais esquece e abandona qualquer um dos seus filhos. Está sempre nos mostrando caminhos de luz, de amor, e que todos nós, a Ele, o nosso eterno doador de todas as bênçãos, rendamos graças ao nosso Pai grande, amoroso e misericordioso. Não é mesmo, Douglas?
1: Uma linda mensagem, gente, uma linda mensagem para nossa reflexão. E a gente vai aqui, olha, seguindo e confiando, sabendo que as nossas vidas, gente, estão nas mãos de Jesus. Qual é o pai que o filho pede uma pedra? Não, como é que é? Pede um pão e ele dá uma pedra, né? E aí,
2: pede um peixe e ele não vai dar uma serpente, né?
1: Isso, gente. Então, olha, a gente está aqui crescendo e aprendendo.

0: Que coisa linda!
1: Lindo demais, lindo demais. Olha, olha a garganta dela aí, ó, se recompondo. Tá
0: Eu pensei,
1: ré.
0: ó, Regina,
1: Sim.
0: eu preciso fazer um estágio aí no seu cantinho, nessa sua casa,
1: Venha, pode
0: para eu
1: vir, viu?
0: absorver todas essas coisas boas e comer o pãozinho de queijo.
1: Muito bem. Oh, coisa boa, gente, coisa boa. E a gente aqui refletindo e aprendendo e compartilhando, gente. Essa é a essência, essa é a essência. A gente fica aqui, né, nessa alegria e aqui lembrando também, né, as oportunidades que a gente tem de vivenciar essas experiências. A gente olha para trás e vê quanta coisa foi vivida, gente, quantos momentos alegres, mas também os desafios que foram superados. E outros desafios vamos superando, gente. Confia. Confia e segue. Confia e segue, porque é assim que se faz a caminhada, né? Mensagenzinha aqui da Dudinha, Regina. Traga a mensagem dessa fofa aqui.
2: Ah, ela falando, recorda o todo misericordioso que não nos esquece. Pura verdade, Duda. Gratidão, Senhor, ontem, hoje e sempre. Isso mesmo, vamos agradecer, né? A gente realmente, Deus é misericordioso, né? Está sempre nos acolhendo, nos amparando, nos abraçando. Bom demais da conta.
1: Coisa boa, a Marlene aqui postando, linda mensagem, cheiro, Emmanuel, Chico Xavier, gratidão, gratidão, coisa boa. Mensagenzinha aqui, Maria José, traz pra gente aqui a querida
0: É a
1: Lilian.
0: Lilian Barbuda, ela diz, ela parece que está numa paisagem aí com um lago, com alguma coisa aí, que bonito. Fala sério, como não ser contagiado por essa turma Leymar? Ah, que coisa boa! Olha, e eu aqui devolvo dizendo, e essa turma mineira e pernambucana, que, ai meu Deus do céu, não existe. Olha, uma coisa que eu quero dizer a vocês, quando vocês falam aí um cheiro, né? Um cheiro, aqui nós não podemos dizer do mesmo jeito. Um cheiro é aroma. Não tem nada a ver com saudação, com carinho, nada a ver. Então, eu não posso nem dizer para aqui, para as pessoas, um cheiro. Eles vão ficar sem entender, tá? Agora, dizer beijinhos pode. Agora, um cheiro, não. Só a gente mesmo, brasileiro, para fazer uma coisa dessa.
1: Verdade. Ah, gente, que coisa boa esse bate-papo, a turma do chat aqui com todo carinho, trazendo essas interações amorosas e a gente compartilhando essas mensagens, gente. Isso é uma alegria, né? A gente começar o dia refletindo, sorrindo, parabenizando, lembrando tanta coisa boa que está acontecendo, né? Eita, Regina, a Encarnação Morena aqui comentando que você falou que não está muito legal aí, ó. Traz para a gente aí, ó.
2: Ela falando para a gente, Regina e demais gripados, está precisando de um curédio e uma mesinha de erva, xarope de guaco, chazinho de manjericão. Que pena não sermos vizinhas de grito. Faço para você, ai, bonitinha. Olha, só de pensar nisso já me deu a ideia de fazer aqui, viu? Vou fazer um chazinho de guaco que eu tenho aqui, manjericão também eu tenho. Ai, gratidão, viu, Encarnação? E olha, gente, essas mãezonas, né, que estão sempre aqui nos aconchegando, né, nos carinhando, quando a gente fica assim de calundum, né, de farol baixo. É o tempo aqui, gente, em Minas o tempo está muito instável, né? Faz chuva, faz sol, faz frio, e aí o corpo não aguenta, né? Ainda mais a gente que não para um minuto, vai lá fora, pega friagem, entra esse calorão, fica na piscina com o neto no final de semana, aí chega durante a semana, o corpo tá moído, né? Mas daqui a pouquinho eu vou estar firme e forte, boa que nem um coco, vocês vão ver só. Isso é só para poder falar assim, Regina, senta e descansa, minha filha. Que abraçar
1: Eita.
2: o mundo com as pernas e os braços, ah, não. Mas eu quero.
1: Regina, será que dá tempo da gente escutar a Mari?
2: Oh, com certeza, fala, meu bem.
3: Corações. Tema: a ternura é a comunicação entre corações. A ternura é um sentimento construtivo e que encanta a quem recebe e suaviza o coração de quem pratica. sendo um instrumento que favorece a integridade física e mental do indivíduo. Jesus chama de bem-aventurados aqueles que são brandos e pacíficos. Estes têm, naturalmente, um pouco mais de tempo para o outro, pois o seu comportamento de ternura diante da vida é natural e espontâneo para com todos a quem se dirige. Sendo assim, não planejam fazer isto ou aquilo, simplesmente fazem. Quando você faz aquilo que ama, você estará todos os dias em contato com as coisas boas da vida e a força espiritual está em tudo e em todos. Pois a vida nos convida para realizar o bem o tempo todo. Quando temos o coração cheio de ternura, automaticamente atraímos para o nosso caminho os carentes de afeto. Estes se nutrem do amor e se entregam confiantes àquele olhar de sustentação. Parecem voltar ao peito materno, que, segundo Freud, o vínculo inicial e primordial mãe e bebê é de ternura e paixão. A ternura tem esta potência de expressar acolhimento, paz, segurança e confiança. A ternura tem uma comunicação direta, de coração para coração. Não se confunde com as expressões de boa educação, que muitas vezes não passam de um verniz da etiqueta. A ternura contagia até aqueles corações mais embrutecidos, nem que seja por um tempo ínfimo. Alguns franciscos nos trouxeram registros deste doce sentimento. Em Francisco de Assis, temos manifestações de ternura no trato com os homens e com o universo. Exaltava a beleza da natureza, pois tinha olhos de ternura. Francisco Cândido Xavier transbordava ternura ao ponto que muitos que dele se aproximavam relatarem sentir cheiro de rosas. O atual representante da Igreja Católica, o Papa Francisco, em seu caráter simples, expressa ternura. Recentemente conceituou: se Deus é ternura infinita, o ser humano criado à sua imagem é também capaz de ternura. A ternura é o primeiro passo para superar o fechamento de si mesmo e sair do egocentrismo, que deturpa a liberdade humana. A ternura de Deus nos leva a entender que o amor é o sentido da vida. Assim concluiu ele. A ternura nasce no silêncio da alma, na verificação de que somos falíveis enquanto aprendizes. Medindo as nossas limitações, encontraremos as limitações do outro, respeitando nos outros os seus equívocos e não cobrando resultados que eles ainda não alcançaram. Sentir ternura é estar firme e convicto de que Deus nos ama e agradecemos amando. A todos, o meu abraço.
1: E o nosso abraço para essa lindona. Um cheiro para tu, Mari. Mensagem linda. Opa! Maria José quer falar alguma coisa? Regina?
0: Sim, tá tudo que como ela bem disse, né? A ternura é realmente algo que mexe com o nosso coração. É a manifestação do amor. E isso é muito importante para nós. A gente sabe que quem não conhece a dor, não conhece a ternura. Porque a dor também, o momento de dor, que é bênção, porque nos ensina, é uma grande professora da vida, ela também dá oportunidade para que nós desenvolvamos a ternura. Isso é muito bom. Olha, gente, de manhã até a noite, a hora de entrar, a gente tem que ser, tem que usar essa ternura com todo mundo, com as pessoas que passam na rua, é o bom dia, é o cumprimento, é o olhar. Quer dizer, nós precisamos manifestar o amor que habita em nós, que vem de Deus.
1: Isso, gente, somos anjos, anjos em construção, todos nós. Regina, a voz de anjo, como é que tá a voz de anjo aí, querida? Olha, a voz de anjo a gente só escuta se você abrir o microfone, viu?
2: Não, tá tudo certo. Aqui me perguntaram aí o nome do CD, o CD chama Pérolas de Inspiração, eu coloquei Pérolas de Luz, mas é não. Pérolas de Inspiração, de Tim e Vanessa, é um CD infantil, e eu vou tentar colocar o link aqui para vocês no chat. É super legal, um CDzinho que é assim, inspirador mesmo. E ele, o Tim e a Vanessa juntaram agora deu um branco aqui. São poesias que foram transformadas em música, sabe? Um trabalho lindo, lindo. A evangelização aqui em Minas usa direto, direto, direto, direto, sabe? Porque é um primor. Esse CD, então, é Pérolas de Inspiração, de Tim e Vanessa. Peraí, deixa eu ver aqui. Deixa eu colocar aqui no chat, ver se eu consigo. Achei!
1: Coloque no chat privado que eu compartilho para a turma toda aqui.
2: Consegui aqui, peraí. Aí, pronto, coloquei. Tomara que dê certo. Então, vamos lá, né, gente? Estamos chegando no finalzinho do nosso programa. Agradecendo a Deus aí a oportunidade de estarmos juntos, né? Que alegria, né, gente? A gente poder todas as manhãs estarmos aqui trocando energia, trocando aprendizado. Muito bom, né? Então, vamos agradecer a Deus, elevar os nossos pensamentos aí, agradecendo a Deus por essa oportunidade linda de fazer mais um dia mais feliz, mais agradável, né? Muito bom, muito bom, muito bom, bom, bom, né? Vamos que vamos. Então, vamos lá, na gratidão a Deus, uma música de João Cabete.

0: Auxílios Deus. Paz e alegria a todos. Beijo, beijo, pão de queijo. E até amanhã, pessoal.
1: Maria José, abra seu microfone e se despeça da turma.
2: Esqueci. Oh, minha gente, mais uma vez, muito obrigada pela oportunidade de estar com vocês. É com muita alegria, meu coração assim se enche de júbilo. Estou bem renovada, vocês me deram mais combustível para o dia hoje. E com toda certeza, nós vamos sempre espalhar alegria, porque imitando Jesus, Jesus é a alegria dos homens e também temos que ser. Nós precisamos espalhar alegria e esperança para todo mundo, para todas as pessoas que cruzarem nosso caminho. Vamos fazer isso? Muito obrigada a todos. Feliz dia, muita saúde, muita paz no coração e que Jesus nos abençoe sempre.
1: Assim seja, lindona. Um cheiro pra tu, lindona. Meus amores, minhas amoras, um cheiro na alma e até amanhã.

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1: Continuando então sobre o tema, não é? O capítulo 2 do Evangelho segundo o Espiritismo, meu reino é deste mundo, uma realidade terrestre. Nós falamos então como lidar com essas pessoas, não é, que chegam com muito conhecimento e às vezes nos sentimos muito pequeninos diante delas. Primeiro, pensar que essas pessoas têm algo a nos dar, sim, têm algo a nos passar, sim, temos a aprender com elas. E se nos colocarmos, como a doutrina espírita nos recomenda, e como espíritos que estamos em constante aprendizado, o primeiro pensamento, a primeira frase que devemos ter em nossas mentes é: o que eu posso aprender com esse coração? O que vai me ensinar no sentido positivo e o que eu devo aprender também no sentido de não fazer como essa pessoa está fazendo? A nível de positivo, observar os seus movimentos, observar o que ela sabe, observar através de criando-se um relacionamento amistoso, aprender com ela a nível técnico, seja que nível for, o que ela pode nos passar, se criamos um vínculo de amizade. O que não deveríamos fazer, não é? Imitar a pessoa ou seguir o seu exemplo. Quando ela se fecha e quando ela guarda para si com intenções de sempre estar galgando algo acima, um degrau acima, e infelizmente às vezes distrata os seus companheiros, deixa de ser alguém que pode auxiliar muito a outrem. E como temos sempre procurado levar isso para a vivência do nosso dia a dia, vamos lembrar: a chegada no mundo espiritual desses corações, geralmente, é dolorosa. É muito dolorosa. Queremos lembrar de uma outra figura, Charles Richer, que dentro da doutrina espírita tinha um papel. Ele, à época, século XIX, ele era um grande nome no meio científico. Ele tinha, segundo os espíritos, como missão, também trazer a comprovação dos fatos que a doutrina espírita, que os espíritos estavam revelando, através da materialização dos espíritos, através de todos aqueles fenômenos que aconteciam, comprovando a imortalidade da alma. Não se falava nem na questão da reencarnação, mas pelo menos a imortalidade da alma. E vemos o companheiro, quando solicitado, não admitindo, não dando muitas certezas sobre as questões que ele tinha, sobre as pesquisas, inclusive, que ele havia participado. E temos notícias, através de um livro de Humberto de Campos, da chegada desse espírito no mundo espiritual, do seu arrependimento, da sua dor moral de ter faltado com a sua palavra, no sentido de dar o voto, de comprovar que aqueles fatos eram realmente verdadeiros. Então, vamos pensar cada um de nós conosco mesmos. Se estamos diante de pessoas assim, sempre aprendemos com a doutrina espírita, e se lendo, relembrando o capítulo 17, o item superiores e inferiores, há um momento que Kardec fala muito claro, não é? Os inferiores também, tendo seu papel, eles têm um desses princípios, podemos usar essa expressão, princípios, né, papéis do espírito, que no caso estaria numa condição inferior, é de auxiliar aquele que está superior a ele. Isso seja nos trabalhos físicos e não causar prejuízo. Prejuízo físico, mas também prejuízo, muitas vezes, prejuízos morais. Então, temos a atenção de estarmos pensando assim: eu agora não tenho essas conquistas e eu não tenho a obrigação de ser igual a alguém por conquistas intelectuais só, certo? Sim, as morais sempre, devo sempre procurar ter e estar como meta os exemplos morais. Os intelectuais poderei ter ou não, e priorizar os morais, os exemplos morais que essas pessoas que são superiores a nós. Mas, geralmente, as pessoas que são superiores a nós, moralmente falando, dificilmente elas se colocam em posturas que nos façam sentir inferiorizados. Essas pessoas que, além da conquista intelectual, material, têm também a moral, conforme se aceitamos algum exemplo, elas conseguem chegar ao outro. E, justo ao contrário, elas fazem tudo para diminuir a distância, seja a distância intelectual, seja a distância social, entre ela e a outra pessoa. Ela vai procurar sempre estar criando um clima de simpatia, um clima onde favoreça o crescimento. Nós temos exemplos em alguns empresários, vamos citar agora aqui o Hermínio de Miranda, de São Paulo, não é? Dono de da Votorantim, se não me engano, dono da fábrica Votorantim, de outras empresas, em que soubemos através da leitura da sua biografia, e que ele jamais deixou que um funcionário chegasse à sua empresa e que tivesse com um grau de instrução pequeno. Ele sempre favoreceu a que aquele funcionário crescesse no estudo, favorecendo ao seu estudo, a sua saúde, a sua família. Ele dizia que ele não ficaria em paz com a sua própria consciência, percebendo que deixou de ajudar alguém, deixou de fazer com que alguém percebesse, sentisse a possibilidade de estar crescendo também. E nós podemos até citar o próprio Allan Kardec, quando vai falar para todos nós da questão de... sobre a reencarnação, ele nos dá exemplo de dois industriais, um que os dois sofrem prejuízo. Um dá chance àquele que o prejudicou de continuar na fábrica, de ir a pouco e pouco pagando seu prejuízo e até, quem sabe, chegar à direção. O outro não, o outro demite o seu funcionário rispidamente, não dá nem a menor oportunidade para ele. Então, dentro dessa ideia de estarmos assim, lidando com alguém que tem possibilidade maior do que a nossa, e nós precisamos estar com a nossa humildade, recebendo, percebendo o que elas têm para nos passar, e dentro da nossa vivência, não é? Dentro da família, temos um filho, temos um companheiro, uma companheira que é prepotente, tem realmente as suas possibilidades, acontece muito com os casais, não é? Aquele que às vezes tem o salário maior, o salário maior do que o outro, e às vezes essa relação fica um tanto quanto, digamos assim, chamuscada, está me faltando uma outra expressão, alguns barulhos, né, ruídos nessa relação. Temos visto ultimamente muitos casais em que a esposa é que está ganhando o dinheiro e o marido fica em casa com as atividades domésticas. Nesse processo, nessa relação, o que vai ficar claro? Os sentimentos. Quando há o verdadeiro sentimento de alma para alma, alguém vai saber ceder, alguém vai saber usar das palavras, usar dos sentimentos, usar dos recursos que os seus sentimentos já conquistaram para que se mantenha a relação, principalmente se houver os filhos, acontecer de haver crianças nessa relação. E se conhecemos a doutrina espírita, mais ainda, muito mais razão o casal tem para levar adiante a relação sem ninguém se sentir humilhado ou menosprezado por estar numa condição inferior à do seu cônjuge. E daí a família prosseguir feliz, cuidando das suas naturais, não é? Vivências. Às vezes acontece de parentes, familiares trazerem, não é? É uma piada que surge dali, quando a família se reúne, e de repente é alguém que começa a cobrar, mas como é que é? Isso vai continuar assim? Isso vai ficar por conta do nosso próprio juízo e daquele que conosco convive. Nós não devemos, com tudo que aprendemos com a doutrina espírita, ficar à mercê do que as pessoas falam sobre a nossa própria postura, a nossa própria condição. Então, é perceber os sentimentos que está junto àquele casal, é prosseguir, é irmos adiante. E no movimento espírita, dentro da casa espírita, não podemos deixar de falar, nós sempre fazemos questão de comentar, porque sabemos o quanto as casas espíritas precisam estar cada vez mais fortalecidas através dos seus próprios frequentadores, dos seus médiuns, para tudo que está por vir para as casas espíritas, segundo os espíritos têm colocado em diversas casas espíritas em todos os lugares do Brasil. dificilmente deverá acontecer na casa espírita, mas se ainda assim estarmos lidando com pessoas que, por estarem na posição de coordenadores, e o nosso raciocínio fica muito próximo dos estudos que temos feito, e lidarmos com pessoas que, às vezes, na função acima da nossa, se dirigem ou têm posturas ou vibram numa postura que não tem a ver com o cristianismo, vamos lembrar de Jesus. Vamos lembrar de Jesus. Jesus veio, Jesus reuniu os 12, ele conhecia muito bem aqueles 12, cada um deles cumpriu o seu papel, cada um deles, na sua possibilidade, fez a sua parte, e não vamos importar tanto com a postura daquele que, às vezes, com um olhar, com um gesto, com uma palavra, quer dizer para a gente assim, mas eu sou o coordenador. Vamos entregar os Espíritos e vamos fazer a nossa parte. Vamos fazer o que nos compete. E, com certeza, nos compete muito envolver esse companheiro em vibrações de simpatia. Não é assim? Porque, com isso, muitos estaremos crescendo. De futuro, quem sabe, bem mais adiante, no mundo espiritual, esse próprio coração que nós conquistamos com o nosso desejo de prosseguir um trabalho, de estar junto a ele, nos agradecerá por termos, assim, colaborado de alguma forma para que ele perseverasse dentro da casa espírita. Que Deus nos abençoe.
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2: Destinação da Terra, causa das misérias terrestres, é o nosso item prosseguindo no estudo do Evangelho segundo o Espiritismo, capítulo 3º, Há muitas moradas na casa de meu pai. Muitas pessoas se admiram por encontrar na Terra tantas maldades e más paixões, tantas misérias e enfermidades de todos os gêneros, daí concluindo que a espécie humana é algo muito triste. É um ledo engano e um profundo equívoco. Por quê? Para cada atitude má, se nós fizéssemos um recenseamento, uma estatística, nós descobriríamos que existem atitudes boas, atitudes positivas, só que essas, infelizmente, não são contadas, não passam por nenhum processo de estatística. E nós ficamos, muitas vezes, com a impressão, a falsa impressão, de que o mal domina absoluto. Por quê? Infelizmente, somente as notícias ruins é que ainda vendem jornal ou dão os devidos ibopes para os muitos canais de rádio e de televisão. Então fica-se a falsa impressão de que o mal domina na Terra, quando na realidade não é exatamente isso que acontece. Esse julgamento provém do ponto de vista limitado em que se colocam, o que lhes dá uma falsa ideia do conjunto. Estou acabando de falar sobre isso. A soma, se pudéssemos assim chamar, a soma entre o bem e o mal, com certeza, o número de atitudes positivas ultrapassa em muito o número de atitudes negativas. Não estou me referindo necessariamente àquele mal-estar passageiro, que já deveríamos evitar também, mas não me refiro àquele mal-estar passageiro, aquele pequeno desencontro que às vezes nos vemos às voltas, nas nossas atividades diárias, mas que, saindo dali, passando aquele momento, tudo volta à calma e acaba caindo no campo do esquecimento. Refiro-me ao mal bem estabelecido, se é que pode se chamar de mal bem estabelecido, né? Ou profundamente estabelecido, seria uma forma melhor de classificação, porque ainda é o resultado do comportamento da desarmonia que existe em alguns corações. Infelizmente, nós não podemos ignorar que estas situações ocorrem, mas com certeza elas são muito mais noticiadas do que as situações altamente nobilitantes que ocorrem à nossa volta. E o engraçado é que muitas situações, quando alguém se posiciona, né, de uma forma mais humilde ou menos pretensiosa, acaba sendo até criticado. Há poucos dias eu vi uma situação em que alguém, ao abrir mão de uma honraria que pela sua visão não lhe chamava, não sentia nenhuma necessidade de ter aquela honraria, ao abrir mão dessa honraria, acabou sendo criticado pelos próprios pares, que achavam que o companheiro estava querendo aparecer. Não estou me referindo a nomes, nem ao que foi, para não colocar personalidades conhecidas em destaque no nosso estudo. Apenas chamando a atenção de que, muitas vezes, a própria atitude nobre acaba sendo confundida como algo negativo, o que não é real. É preciso considerar que sobre a Terra não se vê toda a humanidade, mas apenas uma pequena parte. Outra coisa, outra visão, no momento, uma visão espírita. Há muito tempo atrás, eu fui convidado a fazer um estudo num grupo, numa espécie de congresso, onde se reunia xamãs, esotéricos, espíritas, enfim, vários tipos de manifestações espiritualistas. E, após o transcorrer do estudo, havia 30 minutos em que as pessoas poderiam fazer perguntas a fim de que sanássemos alguma dúvida em particular. E alguém me perguntou, do auditório, qual seria a visão do espírita se, por acaso, uma gigantesca nave proveniente de um outro mundo estacionasse em nossos céus. Ao que eu respondi, a visão do espírita, em particular, individualmente, por essa eu não posso responder. Mas, pela visão do espiritismo, para nós não haveria nada demais, seria apenas a confirmação daquilo que os espíritos já nos haviam revelado. Para vocês terem uma ideia do nível de compreensão e da abertura que a doutrina espírita permite a cada

0: Não vou classificá-la como visão privilegiada. Não, não, porque é um tipo de informação que é aberta a todos. Qualquer pessoa pode confirmar isso no Livro dos Espíritos, pode confirmar isso na própria Gênese. Eu vou chamar de visão mais aberta, porque sabemos que a população terrestre não representa praticamente nada se nós formos considerar, nem vou falar o universo, se formos considerar somente a nossa galáxia, nós seríamos muito pouca coisa diante da imensidade e do número fantástico de criaturas que habitam os vários mundos espalhados só na nossa galáxia. Nem vou ultrapassar nesse momento as fronteiras da galáxia, porque já seria algo impensável fazer qualquer tipo de previsão do número de espíritos, de criaturas e de seres inteligentes espalhados pelo universo afora. Aí a pergunta foi essa: qual seria, né, se a raça humana representa realmente a única ou a possível e única situação em que existem seres habitando o mundo? A nossa população, na colocação de Kardec, é assim que ele externa os seus conhecimentos. Bem menos que a de um pequeno lugarejo em relação a um grande país. É por isso que eu disse, sequer podemos ser recenseados no gigantismo, na enormidade que nos acerca. A situação material e moral da humanidade terrestre nada tem de espantoso, se levarmos em consideração o destino da Terra e a natureza daqueles que a habitam. Habitamos que tipo de mundo? Planeta de provas e expiação. Sabemos também que vivemos momentos portentosos em que há como que uma espécie de mexida com todas as criaturas que habitam o nosso mundo. Por quê? Há todo um processo administrativo espírito sideral que não acessamos, mas que sabemos existir e que permite que as criaturas possam progredir, aprender e melhorarem-se. Porém, há um tempo para que isso seja realizado. Quando era bem novo no Espiritismo, eu achava que um mundo só seria promovido quando o último dos seus habitantes resolvesse ser bonzinho. E não é assim que funciona. Se eu chegar dentro de um tempo limite, sem ter atingido o mínimo possível, naturalmente que eu estarei na parábola do festim, em que serei forçosamente retirado daquele âmbito e lançado para o lado de fora, porque não estarei, segundo a parábola de Jesus, com a roupa adequada.
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0: Que a paz de Jesus esteja com todos nós. Nós vamos trabalhar hoje o nosso módulo 8, penúltimo do nosso curso, O Legado de Paulo de Tarso ao Cristianismo Redivivo. E nós trabalharemos o compromisso com a unificação em Jesus. Paulo de Tarso, já a sua época, ele se ocupava com esse tema, que é muito recorrente dentro do movimento espírita atual, que é a unificação. Nós vamos ver alguns trechos das epístolas, que ele fala de uma forma muito direta sobre essa questão da união e da unificação. A importância disso para o cristianismo nascente, e nós vamos fazer toda a ponte com o cristianismo atual, o cristianismo redivivo, que é o propósito da doutrina espírita. Inicialmente, trabalhando os aspectos da unificação em Jesus, o significado da unificação em Jesus. Nós vamos estudar um trecho de Epístolas de Gálatas, no capítulo 2, versículos 11 em diante. Essa é uma passagem que Paulo relata em Gálatas, no capítulo 2, e temos no livro Paulo Estevão todo um aprofundamento daquilo que ele coloca de uma forma bem simples aqui em Gálatas. No Paulo Estevão, nós vamos aprofundar daqui a pouco o texto do Paulo Estevão, que é muito interessante, a respeito de uma situação em que Pedro, conhecido também como Cefas, Simão Pedro ou Cefas é a mesma pessoa, ele visita a igreja de Antioquia. E nessa visita que Pedro faz a Antioquia, vindo de Jerusalém, porque Pedro ficava em Jerusalém, e Paulo e Barnabé, eles orientavam a igreja de Antioquia, que eram as duas maiores igrejas na época, Jerusalém e Antioquia. E Pedro vai até Antioquia para visitar os cristãos, que em sua maioria eram gentios. Diferentemente de Jerusalém, a maioria dos cristãos eram judeus que foram convertidos ao cristianismo. Em Antioquia, já eram a maioria os gentios. Então é sobre essa passagem, essa visita de Pedro, que Paulo relata aqui em Gálatas, no capítulo 2, versículos 11 em diante, e que nós vamos também estudar no livro Paulo Estevão, porque essa passagem é muito importante para nós entendermos o espírito da unificação. Todo o espírito da unificação está colocado nesta passagem e na postura que Pedro teve naquela época, de favorecer a união e não a discórdia. Então vejamos aqui no capítulo 2, versículo 11, Paulo diz: quando, porém, Cefas veio a Antioquia, resisti-lhe face a face, porque se tornara repreensível. Pedro, inicialmente, ele conviveu com os cristãos que eram gentios, em clima de cordialidade. E depois de um certo tempo, ele mudou a forma de conviver com os cristãos, com esses cristãos de Antioquia. E aí Paulo vem referindo a atitude dele que se tornara repreensível. E aí ele vai mostrar por que a atitude de Pedro se tornou repreensível. No versículo 12, ele diz: com efeito, antes de chegarem alguns da parte de Tiago, comia com gentios; quando, porém, chegaram, afastou-se e, por fim, veio a apartar-se, temendo os da circuncisão. Então, para situar bem a passagem, Pedro estava em Antioquia, em visita, e Tiago, que juntamente com Pedro organizava a igreja de Jerusalém, mandou 3 emissários até Antioquia para falar alguma coisa com Pedro. E depois disso, Pedro muda de atitude. Ele que comia com gentios, quando chegaram esses 3 enviados, ele apartou-se, como diz Paulo aqui, temendo os da circuncisão. Os da circuncisão são os judeus, né? Como Paulo chamava, como os próprios hebreus, os hebreus se chamavam, dos circuncidados, né? Então, no cristianismo nascente, nós temos essa luta entre os circuncidados, que eram os judeus, e os gentios, que eram não circuncidados. E havia toda uma polêmica que se os cristãos precisavam fazer a circuncisão, que era uma obrigação perante a lei mosaica, ou não. Então, todo trabalho de Paulo no sentido da liberdade do Evangelho era de que os cristãos que vinha do povo não hebreu, não precisaria de fazer a circuncisão. Nós já trabalhamos isso em outras reuniões. Continuemos aqui. E também, no 13 ele diz, e também os demais judeus dissimularam com ele, a ponto de o próprio Barnabé ter se deixado levar pela dissimulação deles. Então, aqui Paulo vem falando que esses 3 enviados de Tiago começaram a fazer um trabalho de dissimulação, de mascaramento do motivo pelo qual eles estavam ali junto à igreja de Antioquia, de modo que vieram envolver até o próprio Barnabé, segundo a visão de Paulo de Tarso. E nós vamos ver a descrição disso, dessa passagem, no livro Paulo Estevão, que as coisas não eram bem assim. Mas para Paulo, que tinha um fervor em relação à questão da verdade, que ele, a hipocrisia era extremamente intolerante para ele, ele coloca dessa forma. No 14, ele diz, quando, porém, vi que não procediam corretamente, segundo a verdade do Evangelho, disse a Cefas, na presença de todos, se sendo tu judeu, vives como gentio e não como judeu, por que obrigas os gentios a viverem como judeus? Então, a querela entre Paulo e Pedro, nesse momento, era essa. Porque Pedro não praticava os preceitos hebraicos, judeus. Isso era uma atitude bem própria de Tiago. Tiago, sim, ele era fiel ao judaísmo, apesar de cristão. Pedro já tinha se libertado, por exemplo, da questão das comidas impuras. Ele, aqueles preceitos bem rígidos do mosaísmo, ele já tinha se libertado. E aí Paulo vem fazendo o questionamento. Se ele, que é judeu, vive como gentio, por que obrigar os gentios a viver como judeu? Vamos trazer essa reflexão para os nossos dias. O que nós temos no nosso movimento espírita em nossos dias em relação a essa questão? Porque nós podemos levar isso ao pé da letra e podemos tirar a essência do que Paulo diz aqui e trazer para os nossos dias. O que significa o gentio e o judeu no movimento espírita atual? A diferença do gentio dentro dessa, usando a palavra gentio e judeu como metáforas, não ao pé da letra. Então, gentio cristão é aquele que se converteu pela linha do coração. E o judeu ainda estava preso às questões exteriores, à forma e não à essência. Isso existe no movimento espírita atual, gente? Existe, né? Então, existem aqueles que realmente buscam trazer a doutrina para dentro de si e se tornar verdadeiramente cristão, o cristão redivivo pela doutrina espírita, e aqueles que ainda vivem como judeus. Estão no movimento espírita sem que a doutrina espírita esteja sendo desenvolvida, trabalhada, realmente bem alicerçada dentro de si. Então, se comportam dentro do movimento espírita como os judeus. E aqueles que buscam uma fidelidade às bases doutrinárias, buscam estabelecer aquilo que Kardec fala da transformação moral, reconhece-se o verdadeiro espírita pelo esforço que empreende para domar as suas más inclinações por sua transformação moral. Então, esse é o gentio dentro dessa linguagem paulina aqui. Só um minutinho. Dentro desse grupo, os problemas que nós temos de unificação no movimento surgem de qual grupo? Dos gentios ou dos judeus? Dos que se comportam como judeus dentro dessa linguagem paulina, que ficam no movimento espírita numa superficialidade, né, fazem um movimento perpendicular ao movimento organizado, que busca, por mais que hajam dificuldades, essa fidelidade a Kardec, a fidelidade ao programa de Jesus, e aqueles que estão indo em várias direções, que se fala popularmente que é o movimento paralelo, mas que na verdade não é paralelo, porque esse paralelo caminha na mesma direção. E os movimentos que interferem na unificação caminham em sentido contrário àqueles de aquele movimento de unificação que é voltado para as bases doutrinárias. Na verdade, no curso do ano passado, nós estudamos o perfil de Pedro. E o perfil de Pedro, devido à insegurança dele, era bem esse. Então, se alguém vinha com uma determinada questão, ele reforçava aquilo. Se vinha com uma outra, ele já ficava em dúvida e ficava nesse movimento dúbio, né? Várias vezes Jesus se referiu a esse movimento dúbio do Pedro. E aqui, depois nós vamos ver o trecho do Paulo Estevão, Pedro reconhece que ele está em erro, devido ao fato dele ter mudado de atitude. Mas é isso que você acabou de colocar, é o ficar em cima do muro, é não tomar partido no sentido de que quem eu quero seguir. No caso, vamos trazer novamente para o movimento espírita atual. Eu quero seguir realmente uma estrutura unificada, voltada para diretrizes que provém do mundo espiritual superior, ou eu quero seguir uma parte do movimento que, de uma certa forma, é desestruturado, que trabalha de várias formas, inclusive, e distanciado dessa linha mestra do movimento de unificação? Porque muitas vezes a pessoa fica assim, tentando servir a dois senhores. Às vezes, por exemplo, tem pessoas que vêm para o movimento de unificação, participa das atividades e também participa das outras e centros espíritas que ficam em cima do muro, né, que não se define pelo movimento de unificação realmente e que querem participar de tudo. Então é exatamente essa postura de Pedro. Enquanto não tinha os seguidores de Tiago para observá-lo, ele conviveu com os gentios de uma forma muito natural. Na hora que chegaram os três emissários de Tiago, ele começou a ficar preso à forma e não à essência. Então, tudo isso é muito ilustrativo e muito interessante, porque nós, no movimento espírita atual, vivemos isso diariamente. Como nesse módulo nós estamos trabalhando o foco na unificação, essa é a grande dificuldade em relação à unificação. Realmente definir o que realmente nós queremos. Enquanto pessoas individualmente que estamos nos centros espíritas, nas organizações espíritas, e enquanto instituição. A quem a nossa instituição vai realmente seguir? Porque o que as pessoas que não fazem parte do movimento de unificação, conforme é orientado pelos benfeitores espirituais, é que eles não devem seguir a uma linha só e colocam como se fossem linhas, como se fossem... E dizem que o movimento de unificação é cheio de querelas, é cheio de frutricas, que acreditam que é da espiritualidade superior, mas que na verdade não tem nada disso. Isso que as pessoas dizem por aí. As que não participam do movimento de unificação e que se comportam como os judeus aqui na linguagem paulina. E existem muitos que querem... Uma hora está de um lado, outra hora está do outro lado. E a unificação acaba sendo emperrada exatamente por causa dessa questão. No 2.15, Paulo diz: nós, judeus, por natureza, e não pecadores dentre os gentios. O que ele está querendo dizer aqui, hein, gente? O que é judeu por natureza e não pecadores dentre os gentios? É uma linguagem exatamente oposta da anterior. Também é metafórica, né? O que é o judeu por natureza? O judeu se colocava como o quê? O povo escolhido. E o povo escolhido por natureza, o que é? É um povo espiritualizado, não é? Pelo menos deveria ser. Então, aqueles que são judeus por natureza, cultivam um processo de espiritualização. E os gentios pecadores? E não pecadores dentre os gentios. Esse é o gentio que ele fala, é o mesmo gentio que ele fala no versículo 14. É o mesmo ou não? Não é, né? O que é então? Que gentio é esse? Que inclusive muitos judeus estão nesse nível. O gentio é aquele que se compraz no erro, no mal, e não busca o processo de espiritualização por natureza. Então, muitos judeus, por esse critério paulino, eram gentios. E muitos gentios eram judeus. Faz sentido ou não? Dá para entender? Então, muitos judeus eram gentios e muitos gentios eram judeus. Pela questão da espiritualização, da busca. Porque os judeus, o fariseu, o que estava focado no parecer, todos os gentios... eram desprezíveis. Por quê? Se não era judeu, não era o povo escolhido. E o povo escolhido era especial. Especial e melhor que os outros. Enquanto que, para Paulo, como uma pessoa consciente de si, o fato de ter nascido na Judéia ou fora da Judéia não gerava essa natureza do povo escolhido. Tanto é que Jesus, e Paulo sempre repetia isso, os meus seguidores virão de toda parte, né? Do setentrião, do meio-dia, do oriente e do ocidente. Mostrando que para seguir Jesus não importava o povo, o que importava era a índole individual de cada um. Então é exatamente isso que ele quer dizer aqui, dos judeus por natureza. No 16 ele diz: sabendo contudo que o homem não é justificado por obras da lei, e sim mediante a fé em Cristo Jesus, também temos crido em Cristo Jesus para que fôssemos justificados pela fé em Cristo e não por obras da lei, pois por obras da lei ninguém será justificado. E aí esse versículo explicita todo o processo, né? O que é a obra da lei? Os dogmas, as coisas exteriores que no mosaísmo estavam cheios, estava repleto. Os doutores da lei, eles eram especialistas em cultivar as obras da lei e não a verdadeira fé, a fidelidade, né? Fé vem de fides, a mesma palavra que gera a fidelidade da pessoa que toma consciência de que Jesus realmente é esse, é o modelo, é o mestre por excelência. Então, em vez de buscar a justificação pelas obras da lei, a justificação pela fé em Cristo Jesus. Os nossos irmãos evangélicos pegam essa passagem aqui, infelizmente interpretam ao pé da letra. Eles dizem que basta a fé de Jesus, a fé em Jesus, para a pessoa ser salva. Como se fosse uma coisa simplista. Basta eu acreditar em Jesus, dizer que sou cristão e tudo está resolvido. É isso que Paulo está querendo dizer aqui? O que é a fé, justificados pela fé em Cristo? Qual é o significado real disso? É a vivência do próprio evangelho do Cristo, né? É o saber, sentir e vivenciar o evangelho de Jesus. Aí sim a pessoa está justificada pela fé. Não é simplesmente dizer eu sou cristão, né, e tudo está resolvido. É trazer os preceitos de Jesus para dentro de si, para que possa transformar a minha vida para melhor. É exatamente o que Kardec fala da transformação moral e do esforço que nós somos convidados a fazer para domar as nossas más inclinações. Quando nós fazemos isso, nós estamos justificados pela fé em Cristo. E não por obras da lei, que gera essa aparência, né? A aparência de união, a aparência de querer realmente estar num trabalho com Jesus. No 17 ele diz: mas se procurando ser justificados em Cristo, fomos nós mesmos também achados pecadores, dar-se-á o caso de ser Cristo ministro do pecado? Certo que não. E aí, o que, que ele está querendo dizer aqui? Então aqui ele tá fazendo uma referência àquela dubiedade de Pedro. Ou ele segue Jesus ou segue Moisés. Se nós estamos justificados em Cristo, significando que nós estamos buscando desenvolver o que Jesus colocou em espírito e verdade, vamos ser, fomos nós mesmos também achados pecadores? Acusados de pecadores? Por quê? Se Tiago estava certo, o que Paulo estava fazendo estava incorreto, né? De permitir que os gentios tivessem liberdade de comer o que quisessem, de vestir o que quisesse, de trabalhar no dia que quisesse, diferente dos judeus que tinham todo um preceito rígido em relação a isso. E aí ele vem comparando, se quem segue Jesus justificado em Cristo, no sentido de seguir verdadeiramente o que Jesus coloca, está em pecado, Jesus também estaria em pecado. E aí ele vem e afirma, certo que não, né? Porque seria um absurdo isso, chegar a esse tipo de conclusão. E no 18, porque se torno a edificar aquilo que destruí, a mim mesmo me constituo transgressor. Então, se ele estiver praticando aquilo que ele não acredita, destruiu em termos de concepção equivocada, né? A mim mesmo me constituo transgressor. Então, ó, porque não está agindo de acordo com a consciência, né? Ele está agindo de acordo com a aparência, com aquilo que é próprio do judeu, próprio da aparência. Então, se a pessoa faz isso, ela está contrariando a própria consciência. E nós já vimos em reuniões anteriores o quanto Paulo prezava essa questão da consciência, da autoconsciência. No 19, ele diz, porque eu, mediante a própria lei, morri para a lei, a fim de viver para Deus, estou crucificado com Cristo. E aí? Ele fala de... Aqui ele está falando de dois tipos de lei, né? Qual a primeira lei, qual é? A lei de Deus que está registrada na nossa consciência. Porque eu, mediante a própria lei, a lei de Deus, morri para a lei. Que lei? Lei de Moisés. As leis puramente materiais, puramente disciplinares do povo judeu na época que Moisés os retirou do Egito. Então ele morreu para aquelas leis que é puramente superficial, só de aparência, a fim de viver para Deus. Porque permanecendo nessa aparência, nós não vivemos para Deus. Estou crucificado com Cristo. O que, que significa isso? Buscando vivenciar o Cristo em mim mesmo, o Cristo interno, a partir do Cristo Jesus, né? Então esse crucificado, vivenciando plenamente a proposta do Cristo. Voltando para o nosso movimento espírita, não é isso que nós somos convidados a fazer? No cristianismo tem muito do mosaísmo? Até hoje? Não tem? Muita coisa foi impregnada do mosaísmo, não, desse, vamos colocar corretamente, dessa metáfora que Paulo fala do judeu, que é uma mescla de gentio e judeu de má vida, de má concepção. Porque no cristianismo não foi colocado todo o paganismo romano? Quando ele se tornou catolicismo, todos os deuses romanos se transformaram nos santos católicos, né, inclusive usando os nichos, os mesmos sistemas, os templos suntuosos, que foram colocados em nome do cristianismo. E que Jesus, em momento algum, referendou isso. Em momento algum, ele colocou a necessidade disso. E o que nós somos convidados a realizar no movimento espírita hoje? O movimento espírita, agora já trazendo para o movimento espírita, ainda não... Nós vimos que o cristianismo tem muito ainda dessa espírito do judaísmo e do gentilismo equivocado. E o movimento espírita, também tem ou não? Muito. Nós temos ainda em centros espíritas práticas praticamente de outras religiões, Tem centros espíritas que ainda fazem batizados. Tem centros espíritas que realizam casamentos. Tem centros espíritas que fazem quase que um ritual, como se fosse uma missa ou outro culto qualquer. É. Tem centros espíritas que cultuam determinados espíritos como se eles fossem verdadeiros santos. Não tem? Qual que é o objetivo da unificação? Muita gente fala que a unificação tem o objetivo de uniformizar, é isso? Qual é o grande objetivo da unificação que Paulo declara aqui nesse item aqui? No 2:19, nesse versículo. Qual é o grande objetivo da unificação? Unificar o quê? Unificar as nossas atividades em Cristo. Significa o quê? Que nós façamos do nosso movimento espírita aquilo que é o objetivo da doutrina espírita. Qual é o objetivo da doutrina espírita? Não é reviver o Evangelho de Jesus em espírito e verdade? Esse é o objetivo da doutrina. E a unificação, qual é o objetivo? De fazer com que todo mundo faça igual? Não, porque cada um tem a sua individualidade. Então, isso seria uniformização, que seria absurdo no movimento espírita. O movimento de unificação, o objetivo principal dele é fazer exatamente isso aqui, que nós, mediante a lei de Deus, que Jesus vem ele vem ensinar em espírito e verdade, morrendo para a lei, essa lei superficializada, esse movimento superficializado dentro do cristianismo, que foi colocado dentro do cristianismo, né, focado mais no parecer e não no ser, para viver para Deus, crucificado com Cristo. Essa é a essência da unificação. Do parecer para o ser. Agora existe um caminho para isso. Qual é o caminho? O caminho do coração. É o caminho que nós mergulhamos na essência do que nós estamos vivendo. Se não vivermos a essência, acontece isso que as pessoas falam tanto de unificação e poucas pessoas entendem o real espírito da unificação. Então, a unificação, poucas pessoas entendem o espírito dela. O que é unificação? É trazer os centros espíritas para a federação? Para se associar à federação? É isso? Não necessariamente. A unificação, fazendo a ponte com as epístolas de Paulo, o objetivo dela é unificar em Cristo. Unificar em Cristo é estarmos em consonância com a proposta cristã, a proposta de Jesus. E aí, quando nós estamos envoltos com a proposta, o processo acontece. Todo mundo ouviu o que o Saulo falou? Ele está falando que o movimento de unificação, através dos cursos, dos seminários, congressos e outras atividades, faz com que nós nos aproximemos da verdade. Desde que todas essas atividades realmente estejam de conformidade com a lei divina, de conformidade com os ensinamentos de Jesus. Porque não é o curso, não é o seminário. É o conteúdo que se dá, a forma com que se leva esse conteúdo, que vai estar em consonância com isso que o Paulo coloca nesse versículo ou não. Porque se as pessoas estiverem fazendo tudo isso, mas sem trazer esse movimento de estar crucificado com Cristo, não será um movimento de unificação. Concorda? Até feito por federativas.
1: E aí ele
0: Tem federativas hoje que fazem, abraçam esse chamado movimento paralelo, que não é paralelo, é de oposição, é de perpendicular, não é? Divergente, e coloca como se isso fosse unificação. Se distanciarmos do Cristo, poderemos até chamar de unificação, mas não será. A unificação verdadeira é essa que parte desse processo que, mediante a própria lei, nós vivemos para Deus crucificados com Cristo, revivendo em espírito e verdade aquilo que Jesus nos ensinou. Ficou claro isso, gente? Isso é a essência da unificação, que muito pouca gente ainda consegue entender na essência. Na verdade, todas as coordenadorias são de unificação, na verdade. Deveriam ser, pelo menos. Infelizmente, poucos de nós estamos propensos a refletir sobre isso. A gente vê pela a maioria não está aqui para refletir. Alguns já foram embora, que acharam que não era interessante, talvez. Por quê? Porque aquela questão, não, unificação é da coordenadoria de unificação, mas não é. A unificação é de princípios. Aquilo que se faz de movimento é para facilitar o processo. Se não houver o princípio, não vai haver o processo. Se não houver, não houver o princípio dentro de nós. Ficou claro isso, gente? Sim? Porque a unificação do movimento, ela só vai ser verdadeira a partir dessa unificação em princípio. Por que que é o título desse item? É a unificação em Jesus. Exatamente porque esse é o princípio do processo. Tudo mais deverá ser consequência dessa unificação em Jesus. Toda a fala de Paulo é nesse sentido. Todos os versículos que nós vamos ver é nesse sentido, de unificação, de união em Jesus. Continuemos. No 20 ele diz: logo, já não sou eu quem vive, mas Cristo vive em mim. E esse viver que agora tenho na carne, vivo pela fé no Filho de Deus, que me amou e a si mesmo se entregou por mim. Olha que profundo isso. Para uma pessoa chegar e dizer: já não sou eu quem vive, mas Cristo vive em mim, essa é a verdadeira unificação em Jesus, em que a pessoa individualmente faz isso consigo mesma e leva, no sentido coletivo, todos a buscarem o mesmo. É o que o Paulo fazia com ele próprio e convidava os demais irmãos a fazerem o mesmo. Essa unificação em princípio. Porque se não houver o princípio cristão, adianta a gente fazer um seminário se nós não tivermos em sintonia com Jesus, com os princípios cristãos verdadeiramente? Adianta a gente fazer cursos e mais cursos se isso não estiver acontecendo dentro da nossa intimidade? Por que que Joana de Ângeles propôs qualificar, humanizar e espiritizar? Porque essa é a essência verdadeira da unificação. Se você só trabalha na qualidade técnica, sem a humanização e sem a espiritização, vai haver essa unificação em Cristo? Vai haver ou não? Não vai. Vai haver apenas qualidade técnica. Se eu der um curso de expositores apenas com técnicas, sem mostrar, sem fazermos reflexão no sentido de fazer uma exposição doutrinária, qual é o sentido disso na nossa vida, na vida do outro, fazendo o trabalho pleno de consciência do significado disso tudo, aí nós estaremos apenas dando técnicas de oratória, que a pessoa pode aprender em qualquer curso. Agora, numa organização espírita, seja um centro, seja uma federativa, deverá ser sempre, qualquer atividade, ter como pressuposto isso que Paulo diz, dessa crucificação em Cristo, para que não só sejamos nós que vivamos, mas o Cristo através de nós. Que os nossos eventos, as nossas atividades sejam verdadeiramente em nome do Cristo. Esse é o objetivo da doutrina, que deverá ser também o objetivo do movimento espírita. O movimento espírita que não está em consonância com isso, não está verdadeiramente focado nessa unificação com Jesus. Ficou claro, gente, isso? Então, qualquer atividade que nós façamos em nome da unificação, desde um curso de evangelizadores que nós vamos ministrar, uma atividade XYZ, é fundamental que nós busquemos a essência disso. Qual é a essência disso para mim? Qual é a essência disso para o coletivo, para o outro, para os outros? Está em sintonia com Cristo? Ótimo. Estamos no caminho correto. Não está em sintonia, está focado no parecer, como a gente vê muito por aí, focado no parecer, todo esse raciocínio que Paulo faz aqui vai por terra. Mesmo que a pessoa fale que é em nome de Jesus, não será em nome de Jesus, porque está naquele preceito da lei puramente de aparência e não na lei verdadeira, que é a lei de Deus. Essa lei que ele morreu, né, que todos nós devemos morrer, essa lei da aparência, para vivenciar em espírito e verdade a lei de Deus verdadeiramente. Dúvidas, perguntas, comentários? Todo mundo está conseguindo acompanhar, gente? É um raciocínio assim de profundidade, para nós aprofundarmos na essência da unificação hoje. Esse é o objetivo. Que a Luísa coloca é bastante pertinente. Quanto mais nós trabalhamos com isso na nossa intimidade, maior o comprometimento com o trabalho. No último módulo do nosso curso, nós vamos em mês de dezembro, nós vamos trabalhar o compromisso com Jesus, com a fidelidade ao trabalho de Jesus, que só vai acontecer se houver essa unidade dentro de nós, se houver essa unificação dentro de nós, isso tanto no nível individual quanto no nível coletivo. Aí sim, isso não quer dizer que tenhamos que ser perfeitos, isso nós já trabalhamos em reuniões anteriores. Não é perfeição, mas é a busca do aperfeiçoamento, a busca da fidelidade, a busca do esforço para vivenciar em espírito e verdade as palavras de Jesus. Aí sim, todo o processo realmente vai acontecendo. E é por aí que o bem faz bem para nós, porque nos transforma em pessoas melhores. A atividade do bem em nome da unificação, dessa unificação em Jesus. No 2:21, ele diz: não anulo a graça de Deus, pois se a justiça é mediante a lei, segue-se que morreu Cristo em vão. E aí? O que ele está querendo dizer aqui? Exatamente. Então, se Jesus veio, ele veio com uma finalidade, né? Se fosse para permanecer na aparência, como o Lieber acabou de falar, Moisés bastaria, não precisava vir Jesus. Agora, o que é principal nesse versículo? Vamos lembrar, qual é o significado da graça mesmo? Nós já trabalhamos isso em reuniões anteriores. Qual é o real significado da graça? Não lembro, Lieber? Quem lembra? Qual é o real significado da graça? Graça significa um mecanismo de autoconsciência. Então, quando ele diz aqui, não anula a graça de Deus, o que ele está querendo dizer? A consciência que existe dentro de nós não é possível ser anulada. Não é possível ser anulada, pois se a justiça é mediante a lei, onde está a lei de Deus? Na consciência. Então, não dá para anular. segue-se que morreu Cristo em vão. Jesus que vem nos ensinar isso tudo. Então, a sua morte não é em vão. Porque a graça de Deus, a consciência, não é possível ser anulada. E toda justiça é mediante essa lei. Ficou claro, gente, essa primeira parte só. Agora nós só vamos ler esse relato do Paulo Estevão e depois fazer alguns comentários, que isso já está totalmente colocado nessa epístola, nesses versículos. É o Paulo Estevão, nas páginas 48 a 415, que fala exatamente dessa passagem que Paulo registra em Gálatas, nesse capítulo que acabamos de estudar. Então ele diz aqui, Emmanuel diz: a comunidade antioquiana regozijava-se. Os gentios não ocultavam o júbilo que lhes ia na alma. O generoso apóstolo, a que ele está se referindo, a Simão Pedro, a essa visita que Simão Pedro fez, vindo de Jerusalém até Antioquia. O generoso apóstolo Simão Pedro a todos visitava pessoalmente, sem distinção ou preferência. Antepunha sempre um bom sorriso às apreensões dos amigos que receavam alimentação impura e costumava perguntar onde estavam as substâncias que não fossem abençoadas por Deus. Paulo acompanhava-lhe os passos sem dissimular íntima satisfação. Então aqui é Pedro antes dos três emissários de Tiago chegarem. Então ele convivia com as pessoas. Quando perguntava sobre alimentação impura, ele colocava que tudo era abençoado por Deus, porque tudo é criação divina. E Paulo, com muita satisfação pelo fato de ver Pedro agindo dessa maneira. No louvável esforço de congraçamento, o apóstolo dos gentios fazia questão de levá-lo a todos os lugares onde houvesse irmãos perturbados pelas ideias da circuncisão obrigatória. Estabeleceu-se rapidamente notável movimento de confiança e uniformidade de opinião. Todos os confrades exultavam de contentamento. Então, com todas essas visitas de Pedro, aquelas pessoas que tinham uma propensão para o judaísmo, para o mosaísmo, começaram a estabelecer realmente uma vivência mais cristã. Eis, porém, que chegaram de Jerusalém três emissários de Tiago. Trazem cartas para Simão, que os recebe com muitas demonstrações de estima. Daí por diante, modifica-se o ambiente. O ex-pescador de Cafarnaum, tão dado à simplicidade e à independência em Cristo Jesus, retrai-se imediatamente. Não mais atende aos convites dos incircuncisos. As festividades íntimas e carinhosas organizadas em sua honra já não contam com a sua presença alegre e amiga. Na igreja modificou as mínimas atitudes, sempre em companhia dos mensageiros de Jerusalém, que nunca o deixavam, parecia austero e triste, jamais se referindo à liberdade que o Evangelho outorgara à consciência humana. Paulo observou a transformação, tomado de profundo desgosto. Para o seu espírito habituado de modo irrestrito à liberdade de opinião, o fato era chocante e doloroso. Agravara-o a circunstância de partir justamente de um crente como Simão, altamente categorizado e respeitável em todos os sentidos. Como interpretar aquele procedimento em completo desacordo com o que se esperava? Ponderando a grandeza de sua tarefa junto aos gentios, a menor pergunta dos amigos, nesse particular, deixava-o confuso. Na sua paixão pelas atitudes francas, não era dos trabalhadores que conseguem esperar. Então, essa é a situação, né? Pedro estava de um jeito, de repente ele muda completamente. Isso para Paulo era muito doloroso. Porque ele que tinha saído do farisaísmo, que foi educado nesse ambiente da hipocrisia, do parecer em detrimento do ser, que quando se converte ao amor de Jesus muda completamente, e passa a cultivar, fazer todos os esforços para cultivar Jesus em espírito e verdade. E Simão, que estava de uma forma, muda completamente só por causa da presença de três emissários. Isso para Paulo era algo inadmissível, era algo que o martirizava muito. Então é importante a gente entender o contexto de tudo isso acontecendo. E após duas semanas de expectação ansiosa, desejosa de proporcionar uma satisfação aos numerosos elementos incircuncisos,

defendendo o nosso sentimento de unificação em Jesus, olha o Paulo já usando unificação aqui, de unificação em Jesus, não posso disfarçar nosso desgosto em face dos últimos acontecimentos. Quero referir-me à atitude do nosso hóspede muito amado, Simão Pedro, a quem deveríamos chamar mestre, se esse título não coubesse de fato e de direito ao nosso Salvador. Então, aqui isso é bem Paulo, né? Aquela franqueza, como ele diz, uma franqueza rude muitas vezes, mas ele colocava as coisas de uma forma muito clara. A surpresa foi grande e o espanto geral. O apóstolo de Jerusalém também estava surpreso, mas parecia muito calmo. Os emissários de Tiago revelavam profundo mal-estar. Barnabé estava lívido e Paulo prosseguia sobranceiro. Simão tem personificado para nós exemplo vivo. O mestre nolo deixou como rocha de fé imortal. No seu coração generoso temos depositado as mais vastas esperanças. Como interpretar seu procedimento afastando-se dos irmãos incircuncisos desde a chegada dos mensageiros de Jerusalém? Antes disso, comparecia aos nossos serões íntimos, comia do pão de nossas mesas. Se assim procuro esclarecer a questão abertamente, não é pelo desejo de escandalizar a quem quer que seja, mas porque só acredito no Evangelho livre de todos os preconceitos errôneos do mundo, considerando que a palavra do Cristo não será algemada aos interesses inferiores do sacerdócio de qualquer natureza. O ambiente carregara-se de nervosismo. Os gentios de Antioquia fitavam o orador enternecidos e gratos. Os simpatizantes do farisaísmo, ao contrário, não escondiam seu rancor em face daquela coragem quase audaciosa. Nesse instante, de olhos inflamados por sentimentos indefiníveis, Barnabé tomou a palavra, enquanto o orador fazia uma pausa e considerou: Paulo, sou dos que lamento tua atitude neste passo. Com que direito poderás atacar a vida pura do continuador de Cristo Jesus? Isso inquiria-o ele em tom altamente comovedor, com a voz embargada de lágrimas. Paulo e Pedro eram seus melhores e mais caros amigos. Longe de se impressionar com a pergunta, o orador respondeu com a mesma franqueza: temos sim um direito, o de viver com a verdade, o de abandonar a hipocrisia e, o que é mais sagrado, o de salvar o nome de Simão das arremetidas farisaicas, cujas sinuosidades conheço por constituírem o báratro escuro de onde pude sair para as claridades do Evangelho da Redenção. Então, esse é bem Paulo, né? Pela fidelidade que ele tinha ao mosaísmo antes de conhecer Jesus, agora a mesma fidelidade para defender a causa de Jesus. E percebendo que aquilo era futricas do farisaísmo, que Tiago buscava contemporizar, ele coloca dessa forma bem dura, bem rude até. Então a fala do Afro bem pertinente, né, que tem tudo a ver com os versículos que nós acabamos de estudar. Quando nós estamos envoltos na verticalidade da lei de Deus e dessa crucificação em Cristo, no sentido de seguir fielmente as palavras do Cristo, não há espaço para dubiedade. Não há espaço. Claro que tudo deve estar em consonância com a lei do amor. Falar a verdade com amor, para que a mentira possa, aos poucos, ser diluída. E no movimento de unificação, isso é fundamental. Se nós ficarmos tentando servir a dois senhores, tentando agradar gregos e troianos, como muitas pessoas falam, não, mas nós temos obrigação de trazer as pessoas

0: pessoas para o movimento de unificação. E muitas vezes trazem as pessoas para as atividades, mas não para essa verticalidade em relação a Jesus. E elas vêm e acabam atrapalhando, como em vários exemplos no nível nacional, que as pessoas vêm com todas as suas dificuldades íntimas sem querer verdadeiramente participar de uma unificação em Jesus. Elas participam da atividade, mas sem essa verticalidade, mas no sentido de horizontalidade, como você falou. Então isso é muito mais prejudicial. Quando o cristianismo começou a contemporizar com a própria política vigente, tudo aquilo que existia, ele deixou de ser cristianismo. E aí todas as deturpações que surgiram a partir disso. Se nós fizermos do movimento espírita a mesma coisa, a doutrina dos espíritos permanecerá, porque ela é dos espíritos. Mas o nosso movimento tenderá a fracassar se nós fizermos isso. Então, o importante é a fidelidade à verdade nessa verticalidade da vida. Agora, a forma como nós vamos colocar aí deve ser com mansidão e humildade, como ensinou Jesus. E nós vamos ver aqui a continuidade, exatamente a forma como Pedro encarou isso tudo foi com muita mansidão e humildade. Vamos continuar aqui para a gente aprender com os apóstolos. A palestra do ex-rabino continuou rude e franca. De quando em quando, Barnabé surgia com uma parte, tornando a contenda mais renhida. Entretanto, em todo o curso da discussão, a figura de Pedro era mais impressionante pela augusta serenidade do semblante tranquilo. Então, Pedro permanecia sereno, apesar de tudo aquilo que estava sendo colocado. E era verdadeiro tudo que estava sendo colocado. Paulo não estava falando nenhuma mentira, não estava inventando nada. Naqueles rápidos instantes, o apóstolo Galileu considerou a sublimidade da sua tarefa no campo da batalha espiritual pelas vitórias do Evangelho. De um lado estava Tiago, cumprindo elevada missão junto do judaísmo. De suas atitudes conservadoras, surgiam incidentes felizes para a manutenção da Igreja de Jerusalém, erguida como um ponto inicial para a cristianização do mundo. De outro lado estava a figura poderosa de Paulo, o amigo desassombrado dos gentios, na execução de uma tarefa sublime. De seus atos heróicos derivava toda uma torrente de iluminação para os povos idólatras. Qual maior a seus olhos de companheiro que convivera com o mestre e dele recebera as mais altas lições? Naquela hora, o ex-pescador rogou a Jesus lhe concedesse a inspiração necessária para a fiel observância dos seus deveres. Sentiu o espinho da missão cravado em pleno peito, impossibilitado de se justificar com a só intencionalidade de seus atos, a menos que provocasse maior escândalo para a instituição cristã, que mal alvorecia no mundo. Então, prestemos atenção nesse parágrafo, porque Emmanuel coloca mais tarde que se não houvesse uma atitude firme de Simão Pedro, o cristianismo teria rachado. Naquele momento, no nascedouro, a Igreja de Jerusalém ficaria entregue ao mosaísmo e praticamente desapareceria dentro do espírito judaico. Paulo se entregaria mais aos gentios, sem um processo de unificação, e nós não sabemos o que poderia ter acontecido. E Pedro, naquele momento, entra em oração, nos ensinando, né, nessa passagem, que todas as vezes que nós tivermos um dilema, numa dificuldade, a oração é a companheira que vai nos auxiliar a ter a clareza e sintonizar com Jesus. Então, é Jesus que havia depositado nele toda a esperança de apacentar as suas ovelhas, quando ele faz aquele célebre pedido Pedro, tu me amas, por 3 vezes, e ele diz, né, que amava de Jesus, então apascenta as minhas ovelhas. Aqui foi o primeiro teste, talvez mais profundo, talvez não o primeiro, mas o mais intenso de Pedro nesse processo de apascentar as ovelhas. Por quê? Paulo tinha os seus valores muito grandes, mas Tiago também tinha. Né? Tiago, por mais dificuldade que ele tem, no próprio Paulo Estevão, se nós formos lá nos últimos capítulos, na reconciliação entre Paulo e Tiago, nós vemos o valor de Tiago em tudo isso. Então os dois eram valorosos. Tomar partido de um ou de outro seria rachar o movimento cristão nascente. E aí vejamos o que ele faz. De olhos úmidos, enquanto Paulo e Barnabé se debatiam, teve a impressão de ver novamente o Senhor no dia do Calvário. Ninguém o compreendera, nem mesmo os discípulos amados. Em seguida, pareceu vê-lo expirante na cruz do martírio. Uma força oculta conduzia-o a ponderar o madeiro com atenção. A cruz do Cristo parecia-lhe agora um símbolo de perfeito equilíbrio, uma linha horizontal e uma linha vertical justapostas. Formavam figuras absolutamente retas. Sim, o instrumento do suplício enviava-lhe uma silenciosa mensagem. Era preciso ser justo, sem parcialidade ou falsa inclinação. O mestre amara todos, indistintamente, repartir os bens eternos com todas as criaturas. Ao seu olhar compassivo e magnânimo, gentios e judeus eram irmãos. Experimentava agora singular acuidade para examinar conscienciosamente as circunstâncias. Devia amar a Tiago pelo seu cuidado generoso com os israelitas, bem como a Paulo de Tarso pela sua dedicação extraordinária a todos quantos não conheciam a ideia do Deus justo. O ex-pescador de Cafarnaum notou que a maioria da assembleia lhe dirigia curiosos olhares. Os companheiros de Jerusalém deixavam perceber cólera íntima na extrema palidez do rosto. Todos pareciam convocá-lo à discussão. Barnabé tinha os olhos vermelhos de chorar e Paulo parecia cada vez mais franco, verberando a hipocrisia com a sua lógica fulminante. O apóstolo preferiria o silêncio de modo a não perturbar a fé ardente de quantos se arrebanhavam na igreja sob as luzes do Evangelho. Mediu a extensão da sua responsabilidade naquele minuto inesquecível. Encolerizar-se seria negar os valores do Cristo e perder suas obras. Inclinar-se para Tiago seria a parcialidade. Dar absoluta razão aos argumentos de Paulo não seria justo. Procurou arregimentar na mente os ensinamentos do mestre e lembrou a inovidável sentença: o que desejasse ser o maior, fosse o servo de todos. Esse preceito proporcionou-lhe imenso consolo e grande força espiritual. A polêmica ia cada vez mais ardida. Extremavam-se os partidos. A assembleia estava repleta de cochichos abafados. Era natural prever uma franca explosão. Simão Pedro levantou-se. A fisionomia estava serena, mas os olhos estavam orvalhados de lágrimas que não chegavam a correr. Valendo-se de uma pausa mais longa, ergueu a voz que logo apazigou o tumulto. Irmãos, disse nobremente, muito tenho errado neste mundo. Não é segredo para ninguém que cheguei a negar o Mestre no instante mais doloroso do Evangelho. Tenho medido a misericórdia do Senhor pela profundidade do abismo de minhas fraquezas. Se errei entre os irmãos muito amados de Antioquia, peço perdão de minhas faltas. submeto-me ao vosso julgamento e rogo a todos que se submetam ao julgamento do Altíssimo. A estupefação foi geral. Compreendendo o efeito, o ex-pescador concluiu a justificativa dizendo: reconhecida a extensão das minhas necessidades espirituais e recomendando-me às vossas preces, passemos, irmãos, aos comentários do Evangelho de hoje. A assistência estava assombrada com um desfecho imprevisto. Esperava-se que Simão Pedro fizesse um longo discurso em represália. Ninguém conseguia recobrar-se da surpresa. O Evangelho deveria ser comentado pelo apóstolo Galileu, mediante combinação prévia, mas o ex-pescador, antes de sentar-se de novo, exclamou muito sereno: peço ao nosso irmão Paulo de Tarso o obséquio de consultar e comentar as anotações de Levi. No obstante o constrangimento natural, o ex-rabino considerou o elevado alcance daquele pedido. Renovou no ápice todos os sentimentos extremistas do coração ardente e, num formoso improviso, falou da leitura dos pergaminhos da Boa Nova. A atitude ponderada de Simão Pedro salvara a igreja nascente. Considerando os esforços de Paulo e de Tiago, no seu justo valor, evitar o escândalo e o tumulto no recinto do santuário. Então, aquela atitude dele, de união, possibilitou a unificação. Sem união, não há verdadeiramente unificação. Então, a unificação em Jesus é o resultado da união em Jesus. E Paulo aqui, Pedro, é magistral quando chama para si as dificuldades e não permite que haja essa rachadura do movimento cristão nascente. À custa de sua abnegação fraternal, o incidente passou quase inapercebido na história da cristandade primitiva, e nem mesmo a referência leve de Paulo na Epístola aos Gálatas, que nós acabamos de estudar, a despeito da forma rígida e expressional do tempo, pode dar-se ideia do perigo iminente de escândalo que pairou sobre a instituição cristã naquele dia memorável. A reunião terminou sem novos atritos. Simão aproximou-se de Paulo e felicitou pela beleza e eloquência do discurso. Fez questão de voltar ao incidente para versá-lo com referências amistosas. O problema do gentilismo, dizia ele, merecia de fato muito interesse. Como deserdar das luzes do Cristo o que havia nascido distante das comunidades judaicas, se o próprio Mestre afirmara que os discípulos chegariam do Ocidente e do Oriente? A palestra suave e generosa reaproximou Paulo e Barnabé, enquanto o ex-pescador discorria intencionalmente, acalmando os ânimos. O ex-doutor da lei continuou a defender sua tese com argumentação sólida. Constrangido a princípio em face da benevolência do Galileu, expandiu-se naturalmente, readquirindo a serenidade íntima. O problema era complexo. Transportar o Evangelho para o judaísmo não seria asfixiar-lhe as possibilidades divinas? Perguntava Paulo, firmando o seu ponto de vista. Mas e o esforço milenário dos judeus? Interrogava Pedro, advertindo que, a seu ver, se Jesus afirmara sua missão como exato cumprimento da lei, não era possível afastar-se a nova da antiga revelação. Proceder de outro modo seria arrancar do tronco vigoroso o galho verdejante destinado a frutecer. Examinando aqueles argumentos ponderosos, Paulo de Tarso lembrou então que seria razoável promover em Jerusalém uma assembleia dos correligionários mais dedicados para ventilar o assunto com maior amplitude. Os resultados, a seu ver, seriam benéficos por apresentarem uma norma justa de ação, sem margem a sofismas, tão de gosto e hábito farisaicos. Como alguém que se sentisse muito alegre por encontrar a chave de um problema difícil, Simão Pedro anuiu de bom grado a proposta, assegurando interessar-se para que a reunião se fizesse quanto antes. Intimamente, considerou que seria ótima oportunidade para os discípulos de Antioquia observarem as dificuldades crescentes em Jerusalém. À noite, todos os irmãos compareceram à igreja para as despedidas de Simão e para as preces habituais. Pedro orou com santificado fervor e a comunidade sentiu-se envolvida em benéficas vibrações de paz. O incidente a todos deixara tal qual perplexidade, mas as atitudes prudentes e afáveis do pescador conseguiram manter a coesão geral em torno do Evangelho para a continuação das tarefas santificantes. Então a gente vê essa passagem, né? O quanto é importante o processo de união dentro da unificação. A unificação em Jesus só vai acontecer pela via do coração, né? Na verdade, todo o processo de Pedro inclinando-se aos emissários de Tiago era devido à extrema dependência que a igreja de Jerusalém tinha dos judeus, que só auxiliavam porque tinha Tiago lá, que era quase que um rabino dentro da igreja de Jerusalém, né? Quase que um doutor da lei, se nós pudéssemos expressar assim, porque ele seguia todos os preceitos judaicos, apesar de cristão. E aí tinha a simpatia do farisaísmo. Quando Pedro faz toda essa contextualização e impede a divisão da igreja nascente, o que acontece? Paulo permanece ligado à igreja de Jerusalém. Porque se ele tomasse o partido de Tiago diretamente, Paulo com certeza romperia com o próprio Pedro e com Tiago. E aí a história seria bem diferente. Se ele rompesse com Tiago, ficando a favor de Paulo, Tiago com certeza recrudesceria na sua postura farisaica. Ao agir como ele agiu, permitiu que Paulo convivesse com Tiago, mesmo que com dificuldade. E isso acontece, não acontece no movimento de unificação? Nós convivermos com uns e outros com uma certa dificuldade, mas convivermos mesmo assim, né? E ele convive com Tiago, com Pedro, faz toda a campanha para libertar a igreja de Antioquia, de Jerusalém, do farisaísmo. Ele, em todas as viagens dele, ele fazia coletas de dinheiro, de joias, do que tivesse, para que a igreja de Jerusalém fosse livre do farisaísmo. E, ao mesmo tempo, ele deu aquela sugestão de que as pessoas que estavam em condições de trabalhar, que elas trabalhassem, tivessem um ofício para manter a própria igreja. Então, tudo isso foi feito a partir desse movimento de Paulo, que tinha uma visão bem ampla da circunstância e que continuou ligado à igreja de Jerusalém. Ele cedeu tanto em Tito quanto em Timóteo também mais tarde, né? Vamos continuar aqui, agora já vendo alguns versículos das epístolas que também aborda a questão da unificação, da unificação e a união no ideal cristão. Então tudo isso começa com a consciência do trabalho de Jesus na nossa vida, né? E a unificação só vai acontecer a partir dessa união no ideal cristão. Em Efésios, no capítulo 4, versículo 1, Paulo diz: rogo-vos, pois, eu, o prisioneiro do Senhor, que andeis de modo digno da vocação a que fostes chamados. No 2, ele continua: com toda humildade e mansidão, com longanimidade, suportando-vos uns aos outros em amor. O que nós estamos vendo aqui em Efésios? Não é resultado do próprio... Porque aquilo que nós temos falado em todas as nossas atividades, Paulo sempre escrevia daquilo que ele vivia. O que ele presenciou com Pedro? Não foi o exercício da humildade, da mansidão, da longanimidade, né, ensinando a nós nos suportarmos uns aos outros? Então nós, nessa grande família chamada Movimento Espírita, nós nem sempre vamos encontrar pessoas que nós temos uma afinidade positiva. Aliás, a maioria nós temos uma afinidade cheia de arestas para serem polidas. Daí vem o critério que Kardec colocou, né? Qual é o lema de Kardec nessa área? Trabalho, solidariedade e tolerância. Então, tem a ver com essa questão que Paulo coloca aqui. Suportando-vos uns aos outros em amor. Sem essa tolerância uns com os outros em amor, não há unificação, não há união em Jesus, nesse amor, nesse ideal cristão. No versículo 3, esforçando-vos diligentemente por preservar a unidade do Espírito no vínculo da paz. Então, esse esforço para preservar a unidade do Espírito. Que unidade do Espírito é essa, hein, gente? O Espírito do Cristo, exatamente. O mesmo contexto daquela crucificação em Cristo que ele coloca lá anteriormente. Então, essa unidade, para que nós tenhamos unidade com Cristo, né, só nos esforçando para tolerar a nós mesmos, para tolerar o nosso próximo, criando esse vínculo com a paz. Não é esse o objetivo do movimento de unificação? Criar a paz no movimento espírita, desenvolver a paz no movimento espírita? Porque sem união e unificação, nós vamos ficar cada um falando mal do outro, o meu trabalho é melhor do que o outro, e ficamos assim, né? Numa guerra, numa guerra íntima e numa guerra declarada também. No 4 ele diz: há somente um corpo e um espírito, como também fostes chamados numa só esperança da vossa vocação. Então o corpo é o trabalho que nós fazemos. Então a federação é um corpo. O espírito que deve reinar aqui na federação, qual é? O Espírito do Cristo, nesse corpo chamado federação. Há um só Senhor, uma só fé, um só batismo, ele diz no 4:5. Então, novamente, a fidelidade a Jesus, a fé em Jesus. O batismo nós já vimos. Qual é o contexto do batismo? O que significa o batismo? Dentro dessa linguagem paulina, é jogar água no corpo e ser batizado, é isso? Nós já vimos isso em reuniões anteriores. Qual é? O processo da transformação do homem velho para o homem novo. Isso que é o significado do batismo. Não é um ritual, é um processo interior que se dá dentro da criatura, na linguagem paulina. Então, quando nós buscamos esse esforço de transformação interior, nós estamos em sintonia com um só Senhor, numa só fé. Senão, nós estaremos tentando servir a dois senhores. É esse processo de transformação da pessoa para melhor. Né? No 4:6 ele diz: um só Deus e Pai de todos, o qual e é sobre todos, age por meio de todos e está em todos. Quando nós estamos em sintonia com Jesus, com Deus, o que vai acontecer? Nós vamos estar em consonância com todos, agindo por meio de todos e em todos, com objetivo único. Esse objetivo único dessa fidelidade na vertical da vida. Ficou claro? Continuemos. Também Efésios, no capítulo 4, versículo 15, ele diz: mas seguindo a verdade em amor, cresçamos em tudo naquele que é a cabeça, Cristo. Então, aqui ele vem falando da verdade e amor, para que nós cresçamos em sintonia com a cabeça, que é o Cristo. Cristo é o modelo, né? Jesus é o modelo e guia. No 16 ele diz: de quem todo o corpo bem ajustado e consolidado pelo auxílio de toda a junta, segundo a justa cooperação de cada parte, efetua o seu próprio aumento para a edificação de si mesmo em amor. Não é a essência da unificação, novamente ele falando? Então Jesus é o cabeça. Cabeça no sentido de que ele é o modelo e guia e nós somos convidados a agir como ele. E nós, no coletivo, formamos o corpo, que se tiver bem ajustado e consolidado pelo auxílio de toda a junta, o que significa isso? O que que junta? Isso é o pé da letra. O que junta? O vínculo afetivo, o amor é que junta. Então, se tiver em consonância com o amor do Cristo, nós estamos juntos. Juntos de significado, significando ligados. E o que liga? O amor. Segundo a justa cooperação de cada parte. Então, cada parte faz, cada um faz a sua parte nesse processo amoroso, né, para efetuar o seu próprio aumento. Que aumento é esse? O crescimento espiritual, nosso aprimoramento individual, que vai somar no coletivo, para a edificação de si mesmo em amor. Então, quando nós utilizamos o coletivo para desenvolver a afetividade, desenvolver o amor, nós crescemos individualmente. Por isso que o processo é individual e coletivo. Ninguém pode responder por mim. Ninguém pode crescer por mim. O meu crescimento ajuda no crescimento do outro e vice-versa. Mas o crescimento é individual. Às vezes, no coletivo, muitas pessoas crescem e outros ficam na retaguarda, ficam à margem. Podemos fazer isso? Podemos. Cada um individualmente pode fazer isso. Permanecer à margem enquanto outros estão crescendo. Mas o convite para crescer não é para todo mundo? O convite é para todo mundo. Quando nós estamos em sintonia com Cristo, nós crescemos. Em sintonia com a cabeça. Vejamos agora o item unidade na diversidade. Por que que o movimento de unificação não é de uniformização? Porque Deus é amante da diversidade. Se Deus fosse amante da uniformidade, ele nos criaria iguais. Por que que cada um é diferente? Até gêmeos univitelinos, são dois espíritos diferentes, a gente vê diferença flagrante. Às vezes a semelhança é só física, porque emocionalmente, o jeito, tudo é diferente. Porque Deus é um amante da diversidade. Agora, nós podemos ter uma unidade na diversidade ou não? Sim. quando nós estamos sintonizados com a cabeça, não é? Quando nós estamos sintonizados com o amor de Jesus, nós podemos viver na diversidade, e essa diversidade a gente vivencia só aqui na atividade espírita. Nós vivenciamos o nosso trabalho, nós vivenciamos em família, essa diversidade. Cada um pensa diferente. Se cada um que pensa de forma diferente for fazer tudo aquilo que vem na cabeça, dá para ter unidade? Em família, por exemplo, no núcleo familiar, se cada um for fazer o que bem entende, na hora que bem entende, vai funcionar na nossa família? Se no núcleo pequeno não funciona, vai funcionar no núcleo maior? Com certeza não, né? Então a unidade, o que vai dar essa unidade? O esforço para desenvolver o amor, desenvolver a afetividade, que nós acabamos de ver nesse versículo anterior. Agora vejamos essa fala de Paulo, nós já estudamos quando trabalhamos a questão do trabalho em equipe, no nível individual e coletivo. Agora vamos refletir rapidamente, porque nós já estudamos detalhadamente esses versículos, no movimento de unificação, no sentido de personalidade coletiva, personalidade a totalidade das nossas instituições. Está em 1 Coríntios, no capítulo 12, versículo 12 em diante. É um raciocínio que Paulo faz de uma forma muito simples, mas muito profunda. Porque assim como o corpo é um e tem muitos membros, e todos os membros, sendo muitos, constituem um só corpo, assim também com respeito a Cristo. Então, como ele disse, o Cristo é a cabeça, é a cabeça do corpo. E vamos, se nós estivermos unificados em Cristo, nós estivermos em ideal com Cristo, o que acontece? Nós estamos em sintonia com a cabeça. Agora, a federação é uma parte desse corpo. Os centros espíritas formará partes também desse corpo, que estamos em conjunto formando o movimento espírita em sintonia com Cristo. Existirá situações de outras que não estão em sintonia com isso tudo? Ou não? Sim. Existirá outras células que não estão em sintonia, que funciona às vezes até como células cancerosas, funciona até como obstáculos à própria proposta, os vírus, bactérias que podem contaminar o corpo, se o corpo sair da sintonia da cabeça, né? Então, no movimento espírita, usando essa metáfora que Paulo faz comparando com o corpo, nós vamos ter elementos estranhos ao corpo e podemos ter o corpo equilibrado. Então ele vem falando o que vai gerar esse equilíbrio. No 12:13 ele diz: pois em um só espírito todos nós fomos batizados em um corpo, quer judeus, quer gregos, quer escravos, quer livres, e a todos nós foi dado beber de um só espírito. Então, um só espírito, todos fomos batizados em um corpo. O que significa isso? Batizados em um corpo. Batismo é símbolo do quê? Do processo de autotransformação, né? Então, em um só espírito, quando Jesus veio à terra, ele veio só para os judeus? Não, ele veio para a humanidade inteira. Isso que Paulo está querendo dizer aqui. Judeus, gregos, escravos, livres, não importa, Jesus veio para todo mundo. Para quê? Para nos possibilitar o quê? O batismo nesse corpo, para nos auxiliar no processo de transformação interior, né? Todos, sem exceção. Isso do ponto de vista individual. Do ponto de vista coletivo, por que o Espiritismo veio? Já trazendo para a nossa realidade. O Espiritismo é o quê? É o Consolador prometido por Jesus, não é? Por que que ele veio? Para relembrar tudo aquilo que Jesus ensinou e que fora esquecido. Não é o que está lá no próprio Evangelho? Na própria fala do Cristo, já antevendo o esquecimento da... E para que serve o movimento espírita dentro disso? Então nós podemos dizer que o Espiritismo é o Consolador, é a cabeça do movimento espírita, porque ele está em sintonia direta com Jesus. Não é o Espírito de Verdade que comandou a codificação toda? O Espírito de Verdade é o próprio Cristo, né? Então, a doutrina é a cabeça. Nós poderíamos dizer nesse raciocínio que o movimento espírita é o corpo, né? Então, o movimento espírita que está em sintonia com a cabeça, com a doutrina espírita, será o corpo, né? Fica claro? E aí vamos ver o raciocínio de Paulo nesse sentido. Porque também o corpo não é um só membro, mas muitos. Tem como fazer movimento espírita só na federativa? Não. Porque é um corpo com vários membros, com vários órgãos, né, que vão formar o corpo, não uma parte só. Se disser o pé, porque não sou mão, não sou do corpo, nem por isso deixa de ser do corpo. Se o centro pequenininho invejar o centro grande, ah, mas nós somos insignificantes, porque nós somos pequenininho. Centro grande, que é importante. Ele vai deixar de ser do corpo? Não vai deixar, mas vai entrar num movimento meio canceroso, não vai? Começa a entrar no movimento de negatividade em relação ao corpo. Se o ouvido disser, porque não sou olho, não sou do corpo, nem por isso deixa de o ser. Novamente o mesmo raciocínio. No nível coletivo é exatamente isso que o Paulo está querendo dizer aqui. O fato do ouvido, por exemplo aqui, disser, porque não sou olho, não sou do corpo, ele tentar negar, ele deixa de ser? Nem por isso deixa de o ser, como ele está colocando aqui. O fato de um centro espírita, que é adeso ao movimento de unificação, não participar do movimento de unificação, faz com que ele deixe de o ser? Não. Mas ele fica esquisito, não fica? Porque ele fica negando a própria finalidade dele. Ele nega a finalidade dele, é o que o Paulo está ensinando aqui, está orientando aqui. Se nós negarmos, do ponto de vista individual ou coletivo, a nossa finalidade, nós destoamos da cabeça. Nós destoamos do Cristo, nós destoamos da doutrina. E quem faz isso? O que acontece? Não é responsável? Seja individualmente, seja coletivamente? Né? Todos daremos conta da nossa administração individual e coletiva. Continuemos. Se todo o corpo fosse olho, onde estaria o ouvido? Se todo fosse ouvido, onde o olfato? Então, no movimento espírita, vai ter centros espíritas que são voltados para uma determinada área. Outros são voltados para outra, para atividades várias no movimento espírita. E todos formam um todo. Agora, se cada um ficar questionando e quiser ser igual, aí entra a uniformização. Não é o que Paulo está falando aqui? Ele não está falando aqui nesse versículo da uniformização? Exatamente a uniformização. Se todo mundo quiser ser igual, nós ficamos uniformes. E isso é contra producente, é contra a naturalidade das coisas, essa uniformidade. Agora, nós devemos estar unificados com a cabeça? Com certeza. Agora, cada um na sua função. Se quisermos ser igual um ao outro, cairemos na uniformidade. Então, esses movimentos, que às vezes tem muita gente que quer criar padrões uniformes, todo mundo tem que seguir isso aqui. O cristianismo deixou de ser cristianismo quando isso aconteceu, quando eles uniformizaram. E aí criaram regras que todo mundo tem que seguir, padrão que todo mundo tem que seguir. Aí o que acontece? A pessoa fica focada na forma e não na essência. Para focar a essência, é preciso que nós estejamos envoltos na diversidade, buscando a unificação, né? Essa unidade na diversidade. Unidade de princípios, união de princípios, mas cada um realizando da forma como deve ser realizado. Mas Deus dispôs os membros colocando cada um deles no corpo como lhe aprouve. Então, de uma forma natural, cada um tem a sua função, cada órgão, cada situação com a sua função. Se cada um quiser ser igual ao outro, a coisa complica. Se todos, porém, fossem um só membro, onde estaria o corpo? Então, se houver uniformidade, acabou o corpo. Vai ser todo mundo fígado. Se todo mundo fosse fígado, o que aconteceria? Pronto, acabou o corpo. Né? Então, ó, a diversidade sempre, com unidade. Isso que Paulo está querendo dizer. O certo é que há muitos membros, mas um só corpo. Se tivermos unidos em ideal, cada um diferente, mas com uma unidade de propósito, com um só corpo, com uma só cabeça. Não podem os olhos dizer à mão: não precisamos de ti, nem ainda a cabeça aos pés: não preciso de vós. Se a gente disser, não, centro, aquele centro pequenininho lá no meio do mato, não faz diferença. Se nós fizermos isso aqui na federação. Vamos supor que a federação seja o coração. Não, dedinho do pé não serve para nada. Vai, de repente, dar uma infecção no dedinho do pé, vira uma trombose, daqui a pouco penetra bactérias, a bactéria vai para o coração, dá uma septicemia, o coração vai embora junto com o dedinho do pé. Não é isso que Paulo está ensinando? Né? Então, todos os órgãos fazem parte do corpo. Então, tudo é importante. Não existe mais ou menos importante. Todos têm a mesma importância. Porque todos estão em sintonia com a cabeça. Caso esteja em sintonia com a cabeça. Né? Porque aí é necessário estar em sintonia com a cabeça. Com Jesus. Com o Espírito de verdade. Pelo contrário, os membros do corpo que parecem ser mais fracos são necessários. Então, tudo é necessário. O centro pequenininho, o centro grande, o centro com centenas de alunos no estudo sistematizado, o centro que tem dificuldade até em realizar o estudo sistematizado por falta de público, por falta de trabalhadores, tudo é importante. E os que não os parecem menos dignos no corpo, a estes damos muito maior honra. Também os que em nós são decorosos revestimos de especial honra. Então, todos são importantes, todos são dignos. E quando Jesus estava encarnado entre nós, como ele agia? Ele só buscava os grandes? Ou principalmente os pequenos? Principalmente os pequenos, que estavam mais necessitados, que precisavam de médicos, como ele ensinou. Então, no movimento, nós vamos buscar isso também. No 12:24, mas os nossos membros nobres não têm necessidade disso. Contudo, Deus coordenou o corpo, concedendo muito mais honra àquilo que menos tinha. E aí? Quais são os membros nobres? os que estão em sintonia com a cabeça. Os que não são nobres não estão em sintonia com a cabeça. Quando ele fala aqui, Deus coordenou o corpo, concedendo muito mais honra àquilo que menos tinha. Os que estão em harmonia com o corpo todo, né? Então, os membros nobres, nós poderíamos dizer que são os membros vitais, os órgãos vitais. Os órgãos vitais, se eles têm algum dano, o corpo vai ter um dano como um todo, né? Agora, todos são importantes, porque todos devem ser honrados. Quando ele diz aqui, Deus coordenou o corpo, concedendo muito mais honra àquilo que menos tinha. Então, se nós não cuidarmos do pé, o que vai acontecer? Nós podemos viver sem pé? Só um minutinho, vamos continuar o raciocínio. Nós podemos viver sem pé? Podemos, claro que podemos. Nós não podemos viver sem o coração. Podemos? Não podemos. Agora, sem o pé, nós podemos. Agora, é agradável viver sem o pé? Vai fazer muita falta, né? Então, quando ele fala dos membros nobres, né, ele, na verdade, está dando continuidade ao raciocínio anterior, né? E os que nos parecem menos, vamos voltar ao versículo anterior para entender o posterior. E os que nos parecem menos dignos no corpo, a esse damos muito maior honra. Também os que em nós não são decorosos, revestimos de especial honra. E o que que não são decorosos? Na época de Paulo, o que que era chamado? E ainda hoje são os órgãos que não são decorosos. São chamados indecorosos. Os órgãos genitais, os órgãos da excreção. Na época de Paulo e ainda hoje, não são, era chamado de as vergonhas, né? As pessoas tinham que cobrir as vergonhas. As vergonhas é o órgão sexual, né? É indecorosos. Continua sendo até hoje para muita gente. Como se Deus não os criasse com um objetivo. Não existe indecorosos. Por isso que ele fala que até aqueles que não são decorosos revestimos em especial honra, né? Então, existe algo indecoroso? Não, não existe. Isso em termos do órgão, né? Agora, já pegando, porque ele usa aqui como uma metáfora, né? Já saindo da metáfora e vindo para a realidade. Sim, e isso ajuda, isso no corpo, mas porque ele, Paulo, está usando aqui uma metáfora. Na verdade, ele está falando de atividades. A atividade da cozinha é importante? Muito. E tem gente que acha que é menos digno, não tem? Da limpeza, limpar as latrinas, as, né, chamada privada, é importante ou não? Se nós tivermos um evento com o melhor orador do mundo, Divaldo Franco, com os banheiros todos entupidos e mal cheirosos, tem como? Ninguém vai conseguir estar nem no próprio evento, não é? Porque se você tiver com mau cheiro em tudo, não tiver tudo asseado, tudo digno, tudo bem valorizado, você não tem. Então, Paulo está dizendo aqui, já saindo da metáfora, que não existe mais ou menos importante, não existe mais ou menos decoroso, não existe atividade nem centro, nem no ponto de vista coletivo, nem individual, que tenha menos honra. Tudo é honrado. Sim, agora, se você não trata com honra os órgãos nobres, o que que acontece? Ele não tem necessidade, mas ele não precisa? Ele é desnecessário? Sim, ele vai continuar fazendo. Agora, saindo da metáfora e vindo para a realidade, ele não precisa da honra, mas não é fundamental honrar?
1: Sim.
0: Hã? É. Por exemplo, Divaldo Franco. Nós estamos falando porque ele é o maior orador do mundo hoje, espírita. Ele precisa do nosso reconhecimento? Não. Não precisa, né? Ele não tem necessidade disso. Agora, vamos tratá-lo com indiferença? Simplesmente, ele não precisa, então a gente trata com indiferença? Não. Nós vamos tratá-lo com honra, sem colocá-lo num pedestal que ele nunca esteve, nunca quis estar, mas com honra, com afetividade, com amor, não é? Apesar de não ter necessidade disso. Um centro espírita grande precisa de que nós estejamos ali o tempo todo dando atenção para ele, porque ele é grande? Precisa? Não. Agora, porque ele é grande e a gente vai virar as costas para ele? É exatamente, não é isso que ele está querendo dizer? O trabalhador que já se autogere, ele não dá conta da sua atividade sem ninguém ficar atrás dele para que ele faça a atividade. Ele já se gere a si mesmo, porque ele já chegou no nível. Agora, é por causa disso que a gente vai tratá-lo com desdém? Não. Isso serve para o trabalhador e serve também no nível coletivo. Um centro grande que tenha muitos trabalhadores, que seja autossuficiente, a mesma coisa. Ele pode ficar isolado e vai continuar sobrevivendo e fazendo as coisas. Mas cabe ao movimento, ao corpo todo, honrá-lo. Agora, aqueles que mais necessitam, que, como ele fala, aquilo que menos tinha, necessita de um apoio maior, de uma busca maior para que a pessoa esteja junto com o corpo. Isso no nível coletivo, também no nível individual, né? E aí nós vamos crescendo. É isso que gera a união. Não necessita da honra, mas a honra faz parte do processo. Não são os sãos que precisam de médicos, então são os doentes. Agora, aqueles que já estão sãos, não necessitam também de apoio para permanecer são? Claro, necessitam também. Faz sentido, gente? Agora ficou claro? No 12:25, para que não haja divisão no corpo, pelo contrário, coopere os membros com igual cuidado em favor uns dos outros. Acabou de concluir o raciocínio. Você vê que o Paulo, ele vai... Parágrafo por parágrafo, ele vai construindo o raciocínio. Então, se nós dividirmos entre nobres e necessitados, há uma divisão. Acabou a unificação, não acabou? Porque acabou a unidade na diversidade. É a unidade na diversidade. Então, todos são importantes, cooperam uns com os outros em igual cuidado, em favor uns dos outros, e todos vão crescendo juntos, né? O dia que o movimento espírita tiver essa unidade na diversidade, ninguém vai segurar o cristianismo redivivo. Por enquanto, ainda nós temos muita dificuldade de vivenciar isso. Por isso que nós temos problemas em termos de levar o evangelho de Jesus redivivo. Mas o dia que nós conseguirmos isso, tudo vai deslanchar. Sim, claro. E isso é muito sério para nós, individual e coletivamente. Porque nós acabamos obstaculizando o trabalho de Jesus quando nós não trabalhamos nessa cooperação, na unidade dentro da diversidade, em que todos crescem juntos. Continuando aqui. De maneira que se um membro sofre, todos sofrem com ele. E se um deles é honrado, com eles todos se regozijam. Então, qualquer centro espírita que sofrer, o movimento espírita como um todo, que está unificado, sofre junto. Então, não existe, não, mas esse centro é pequenininho, não vai fazer muita diferença. Dentro de uma visão sistêmica de vida, faz muita diferença, sim.

o corpo da igreja, que nós também podemos levar para o nível coletivo, que forma o corpo de centros espíritas do movimento de unificação. No 12:29, porventura são todos apóstolos, ou todos profetas, são todos mestres, ou operadores de milagres, cada um com a sua função. Têm todos dons de curar, falam todos em outras línguas, interpretam-nas todas. Então ele vem novamente falando da diversidade, da unidade na diversidade. Entretanto, procurai com zelo os melhores dons, e eu passo a mostrar-vos ainda um caminho sobre modo excelente. Então, o que importa não é o que cada um faz, mas como faz. Os melhores dons é como nós realizamos a ação, no nível individual e coletivo. Sim. Então, esse, o que o AF coloca era a diversidade de aptidões. Quanto mais nós formos servir naquilo que nós somos aptos, dando o melhor, que é o servir com zelo, né? Dar o melhor que nós podemos. Aí o corpo vai funcionar melhor. Para concluir, vamos só ver alguns versículos que ele fala sobre as atitudes diante do divisionismo, promovendo a unificação. Como agir quando surge a divisão? Em 1 Romanos, ele diz, no capítulo 16, versículo 17... Rogo-vos, irmãos, que noteis bem aqueles que provocam divisões, escândalos, em desacordo com a doutrina que aprendestes. Afastai-vos deles. Aí entra todas essas atividades que provocam divisão e escândalo, que no movimento espírita hoje tem muito. Não conviver, nos afastar deles. Porque tem gente no movimento de unificação que quer trazer isso, essas pessoas e essas entidades, não apenas pessoas, entidades também, entidades jurídicas, para dentro do movimento espírita de unificação. Então, Paulo vem colocando muito claro, afastar, porque são pessoas, tanto do nível individual quanto do nível coletivo, que estão querendo provocar divisões e escândalos. Porque não estão em sintonia com a cabeça, com o Cristo, né? Não estão crucificados em Cristo. Não. Ignorância é outra coisa, é aqueles necessitados que acabamos de estudar. Esse é aqueles órgãos que estão mais necessitados. Aqui são aqueles que realmente querem provocar divisões e escândalos. Nós sabemos quem são, né? Nós não vamos nominar aqui porque não é esse o objetivo, mas sabemos quem são no movimento espírita aqueles que querem provocar divisões e escândalos. No 16:18, porque esses tais não servem a Cristo, nosso Senhor, e sim ao seu próprio ventre. E com suaves palavras e lisonjas engana o coração dos incautos. Parece que está descrevendo um desses movimentos, né? Muito claro. Que com palavras afetuosas, suaves, enganam o coração dos incautos. Porque eles não servem ao Cristo. Então o fato de falar de Jesus, falar do amor, não significa que está em sintonia com Cristo. Que realmente está de acordo com a proposta de Jesus. E às vezes engana os incautos. Que às vezes, como disse o Romildo, por ignorância acaba caindo nessas armadilhas. Né? No 16:19, pois a vossa obediência é conhecida por todos. Por isso me alegro a vosso respeito. E quero que sejais sábios para o bem e simples para o mal. Então Paulo aqui vem orientando que nós realmente estejamos conscientes do que é bem, do que é mal, e não nos sujeitemos ao mal. Exatamente, seja o seu dizer sim, sim, não, não, como disse Jesus. Em 1 Coríntios ele diz, rogo-vos, no capítulo 1, versículo 10... Rogo-vos, irmãos, pelo nome de nosso Senhor Jesus.

0: Cristo, que faleis todos a mesma coisa, e que não haja entre vós divisões, antes sejais inteiramente unidos, na mesma disposição mental e no mesmo parecer. Então aqui ele vem recomendando a questão da união, para que nós possamos superar as divisões. Isso só vai acontecer se houver aquela tolerância individual e coletiva uns com os outros, que não significa conivência. No versículo anterior ele fala exatamente a diferença entre tolerância e conivência. Se nós formos simples ao mal, nós estaremos conivindo e não tolerando. No capítulo 3, versículo 1, ele diz: eu, porém, irmãos, não vos pude falar como a espirituais, e sim como a carnais, como a crianças em Cristo. Vamos ver o que ele está querendo dizer aqui. 3:2, leite vos dei a beber, não vos dei alimento sólido, porque ainda não podíeis suportá-lo, nem ainda agora podeis, porque ainda sois carnais. Então ele está falando da dosagem que ele fazia com a verdade. Quanto mais materializados, mais infantis nós somos, menos capazes de compreender a verdade nós somos. Por isso ele fala que não deu alimento sólido, né? Mas deu papinha, né? Porque eram crianças espirituais. Agora, por que ele está querendo dizer isso? Ele está dizendo isso, vejamos. No 3:3, porquanto havendo entre vós ciúmes e contendas, não é assim que sois carnais e andais segundo o homem? Quando, pois, alguém diz, eu sou de Paulo e outro, eu de Apolo, não é evidente que andais segundo os homens? Quem é Apolo e quem é Paulo? Servos por meio de quem crestes, e isto conforme o Senhor concedeu a cada um. Na verdade, levando em consideração essa questão do Apolo e Paulo, né, o partidarismo com relação a pessoas, quando nós entramos nesse partidarismo, é fulano que é melhor, é Beltrano que é melhor, é isso ou é aquilo? O que nós estamos fazendo? Saindo da sintonia com a cabeça. Porque somos diferentes. Por exemplo, tomando como base essa fala do Afro. Chico, Divaldo, outros oradores. Quem é melhor, quem é pior? Quem é mais importante, quem é menos importante? Todos têm a sua importância na diversidade. Chico teve a sua importância, a Divaldo tem a sua importância. Se nós formos ficar com Chico ignorando o Divaldo, nós estamos saindo fora da sintonia com a cabeça. Se nós cultuarmos Divaldo e enaltecermos Chico, nós estamos saindo da sintonia com a cabeça. E isso tem até hoje da rivalidade entre os médiuns, né? Que é rivalidade entre centro espírita, rivalidade entre médiuns, que é totalmente incongruente com o princípio cristão, com a sintonia com Jesus. E aí Paulo diz, quem é Apolo e quem é Paulo? Servos por meio de quem crestes, e isto conforme o Senhor concedeu a cada um. Então eles são simples servos. E aí ele vem, eu plantei, Apolo regou, mas o crescimento veio de Deus. Porque Apolo foi um seguidor de Paulo. Então ele plantou, Apolo deu continuidade. Mas quem faz crescer é Deus. De modo que nem o que planta é alguma coisa, nem o que rega, mas Deus que dá o crescimento. Então o que planta é servo, o que rega é servo, mas o que faz crescer é Deus. No 3:8, ora, o que planta e o que rega são um, e cada um receberá o seu galardão segundo o seu próprio trabalho. Então, o que importa não é o que cada um fez, né? É como cada um realizou aquilo que fez, segundo o seu próprio trabalho. Porque de Deus somos cooperadores, lavoura de Deus, edifício de Deus sois vós. Esse versículo nós já estudamos profundamente em outra reunião, então nós não vamos nos ater a ele hoje. Só para concluir, em Colossenses, capítulo 3, versículo 15, ele diz: seja a paz de Cristo o árbitro em vosso coração, a qual também fostes chamados em um só corpo, e sede agradecidos. Então, aqui nós usamos para concluir essa ideia, né, do corpo, a paz de Cristo árbitro em vosso coração, a qual também foste chamado em um só corpo, e sede agradecidos. Então, nós estamos sendo chamados a esse trabalho na unificação, formando um só corpo, e para isso é fundamental estarmos agradecidos. Em 3,16 ele diz: habite ricamente em vós a palavra de Cristo, instruí-vos e aconselhai-vos mutuamente em toda a sabedoria, louvando a Deus com salmos e hinos e cânticos espirituais, com gratidão em vosso coração. Esse versículo também foi interpretado ao pé da letra, né? Salmos, hinos, e hoje as pessoas só fazem isso, né? Achando que louvar a Deus é ficar cantando lá uma hora e meia, cantos, hinos. Na verdade, o que que Paulo está falando aqui? O que que esse canto, hinos, cânticos espirituais? O nosso modo de viver em espírito e verdade, com gratidão no nosso coração, no sentido de viver a proposta de Jesus, e não ficar cantando na igreja simplesmente. Podemos até fazer isso, mas se não houver a vivência dentro de si, não vai adiantar muita coisa. E tudo o que fizerdes, seja em palavra, seja em ação, fazei em nome do Senhor Jesus, dando por ele graças a Deus Pai. Então, nesse próximo versículo, ele explicita tudo o que fizer. Então, todas as ações do nosso dia a dia, nós façamos isso em nome do Senhor. E vivenciemos com ele, dando por ele graças a Deus Pai. Então, esse é o convite para todos nós, para nós vivenciarmos isso nos nossos corações, no nosso movimento espírita, né, naquilo que fazemos em sintonia com a doutrina espírita. Porque se nós estivermos sempre com base em Jesus, nós estaremos realizando as ações que o movimento espírita realmente necessita para estar em sintonia com a doutrina. Muita paz a todos.
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2: Amigos, estamos de volta e hoje conversando sobre esse espírito categorizado por Kardec como sofredor, chamado Ferdinand Bertin. Então nós vimos que ele estava passando ainda por um período de perturbação até após ter morrido no mar. O médium não o conhecia. Ficou-se sabendo um pouco depois, né? Ele assinou o nome, mas o médium e ninguém daquela reunião conhecia aquele espírito pelo nome que ele assinou. E mais tarde eles vieram a saber que se tratava do nome de uma das vítimas de um grande desastre marítimo que havia ocorrido naquelas paragens no dia 2 de dezembro de 1863. E a comunicação tinha acontecido no dia 8 de dezembro de 1863. Então, 6 dias após a morte, o que justifica aquele estado ainda de perturbação pelo qual o espírito passava. Então, o indivíduo havia morrido fazendo tentativas inauditas para salvar a tripulação, e no momento em que acreditava que a sua salvação estava assegurada. Então, ele teve um movimento nobre de tentar salvar outros companheiros, mas infelizmente ele sucumbiu naquele acidente, né? E aí é interessante que vem uma pergunta que é feita, né, no comentário aqui, né, que como o médium não tinha nenhum laço de parentesco, de amizade com esse espírito, então por que se manifestou a ele em vez de fazê-lo algum membro de sua família? E aí vem a resposta. É que os espíritos não acham em todas as pessoas as condições fluídicas necessárias para esse efeito. Aliás, na perturbação em que ele se encontrava, não tinha liberdade de escolha. Foi conduzido instintiva e atrativamente para esse médium, dotado, ao que parece, de uma aptidão especial para as comunicações espontâneas desse gênero. Certamente, ele pressentia que ali também encontraria uma simpatia particular, como outros haviam encontrado em situações semelhantes. Sua família, estranha ao espiritismo, antipática talvez a essa crença, não teria acolhido sua revelação como esse médium podia fazê-lo. Então, meus amigos, não é nada por acaso que acontece. Não é feito nada de improviso nessas questões referentes à comunicação mediúnica. Às vezes, nós que estamos encarnados não temos noção de que por trás de algo que para a gente está acontecendo meio que ao acaso, existe todo um planejamento. Então, por que que o espírito foi conduzido àquela reunião? Porque existia alguma compatibilidade fluídica para que essa manifestação do espírito desencarnado se desse. E às vezes, né, nós temos que ter muito isso em mente, porque em alguns momentos nós desejamos que determinada comunicação se dê e nós nos colocamos de forma, às vezes assim, até ingênua, na espera daquele acontecimento e ficamos frustrados quando ele não se dá, às vezes até numa reunião particular, né? Dentro das nossas próprias casas, né? Às vezes a gente fica falando, ah, não, mas eu não fiz nenhuma reunião mediúnica, mas eu estou pensando e evocando pelo pensamento aquele companheiro que se foi, né? Então, isso é uma evocação que eu estou fazendo. E às vezes, aquele espírito até se aproxima, mas ele não tem condições porque não encontra um médium adequado, porque não basta ser médium para que uma comunicação se dê. Nós estudamos isso com a doutrina espírita e até aconselhamos que se faça o estudo do Livro dos Médiuns para entendermos um pouco melhor dessas questões. E às vezes a gente fica esperando que algo aconteça, ou às vezes até com a nossa insistência de pensamento, nós mais perturbamos aquele que está no plano espiritual, que às vezes tenta em vão estabelecer uma comunicação e não consegue, porque naquele momento não encontra junto aos familiares e amigos um canal de comunicação adequado. É por isso que é importante nós nos organizarmos ou organizarmos esse tipo de reunião dentro da casa espírita, onde sabemos existir o mentor espiritual, o dirigente da reunião, que vai fazer tudo de forma adequada, a mais adequada possível, para que todos aqueles que precisam sejam atendidos da melhor maneira possível. Foi isso que se deu aqui com Ferdinand Bertin. Ele foi encaminhado àquela reunião mediúnica no Havre porque lá havia compatibilidade fluídica de um médium que estava disponível para esse tipo de comunicação. É muito importante que a gente tenha isso em mente, né? E a gente via que o espírito continua sofrendo, em função, evidentemente, de ter passado por aquela situação desagradável, né? Morreu no mar, e na primeira comunicação, aquilo aconteceu 6 dias depois da morte, então ele ainda estava perturbado. 2 meses depois, ele se comunicou novamente, foi em 1864, foi através do mesmo médium. E aí, ele trouxe algumas informações referentes ao que tinha acontecido, né? E depois dele fazer um relato, ele voltou a se comunicar, só que agora através de evocação, em uma reunião espírita em Paris. E fizeram algumas perguntas a ele, mas só que através de outro médium, né? O que vos levou a vos manifestardes espontaneamente ao primeiro médium com quem vos comunicastes? Há quanto tempo estáveis morto quando vos manifestastes? Quando vos comunicastes, parecias não saber ao certo se ainda estáveis vivo ou morto, e sofreis todas as angústias de uma morte terrível. Agora compreendeis melhor essa situação? Dissestes positivamente que vossa morte era uma expiação. Quereis nos dizer a razão disso? Para nós será uma instrução e para vós um alívio. Com essa confissão sincera, ireis atrair a misericórdia de Deus, que solicitaremos por nossas preces. É que na segunda comunicação ele diz que aquela morte no mar foi uma expiação, né? Então ele estava quitando alguma dívida. E aí, ele responde que parece impossível à primeira vista que uma criatura possa sofrer tão cruelmente. Deus, quanto é doloroso vermos-nos constantemente no meio das ondas, em fúria, e sentir sempre esta amargura, este frio glacial que aumenta, que aperta o estômago, né? E aí ele vai relatando algumas coisas, né? Ele vai respondendo as perguntas, que a gente não vai detalhar aqui, porque a gente não tem muito tempo, né? E aí ele fala que tem uma confissão a fazer, mas ele se trava ali naquele momento. Mas aí ele prossegue depois de ser encorajado. Fui muito culpado. O que principalmente me causa desgosto é que se acredita que sou um mártir, e não é nada disso. Em uma existência anterior, mandei colocar em um saco várias vítimas e jogá-las no mar. Rogai por mim. Então ele tinha essa consciência pesada. E mesmo nessa encarnação em que ele morreu no mar, ele tendo ajudado várias pessoas a se salvar daquela situação, do navio, de repente, o barco estava naufragando, né? A gente não tem tantos detalhes aqui. E ele salva bastante gente. Ele é tido como mártir, mas isso o deixa meio transtornado, porque ele ainda tinha a consciência pesada de que ele não era mártir, porque ele tinha feito mal a outras pessoas, quem sabe até aquelas mesmas, né, que ele salvou em outra encarnação. Então isso deixava ainda angustiado. E aí depois dessa comunicação, São Luís dá um esclarecimento às pessoas que estão naquela reunião. Esta confissão será motivo de grande alívio para esse espírito. Sim, ele foi muito culpado, mas a existência que acabou de deixar foi honrosa. Então ele já estava em um outro nível, né, de amadurecimento espiritual. Foi amado e estimado por seus chefes. É o fruto do seu arrependimento e das boas resoluções que havia tomado antes de retornar à terra, onde quis ser tão humano quanto havia sido cruel. O devotamento do qual deu provas era uma reparação, mas faltava-lhe resgatar faltas passadas por uma última expiação, a da morte cruel que suportou. Ele mesmo quis purificar-se sofrendo as torturas que havia feito sofrer aos outros. E observai que uma ideia o perseguia, o remorso de ver que era considerado um mártir. Acreditai que esse sentimento de humildade será levado em consideração. De hoje em diante, ele deixou a estrada da expiação para entrar na da reabilitação. Por vossas preces, podeis sustentá-lo e fazer com que nela caminhe com um passo mais firme e mais seguro. Porque, meus amigos, não deve ser fácil, né? A gente ter um sentimento de culpa, de remorso, a gente querer reparar aquilo, mas às vezes essa reparação é muito dura. Então a gente até se dar conta de que, gente, já quitei essa dívida que eu tinha com a lei e tal, a gente ainda fica um tanto quanto perturbado, né? A gente fica um tanto quanto ainda se sentindo como se ainda tivesse alguma culpa, né? Mas vejam, ele já estava sendo ajudado. E essa catarse toda, né, que houve ao longo dessas reuniões, o fez se sentir melhor. E a partir dali, com toda certeza, ele caminharia de uma forma mais segura, com o apoio dos espíritos, com o apoio das preces que seriam dirigidas, e encetaria um caminho de renovação e cada vez mais para frente, cada vez mais adiante. Essa, meus amigos, é a resposta que temos quando colaboramos entre nós através da solidariedade que citamos no bloco anterior. Então procuremos ajudarmos-nos uns aos outros. E nos momentos em que passarmos por alguma dificuldade, que tivermos que vencer alguma prova, com certeza, aquela ajuda que proporcionamos ao outro num momento anterior vai retornar para nós no momento em que precisarmos de um apoio numa situação, de uma decisão assim mais grave. Oremos sempre, meus irmãos, para que possamos continuar nesse caminho do estudo da doutrina espírita e da prática do bem, porque com certeza nos sentiremos cada vez melhores. Por hoje é só, e que possamos nos encontrar num próximo estudo.
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3: Nós vamos estudar agora, no livro Céu e Inferno, no capítulo 4, Os Espíritos Sofredores. E nesse livro tem coisas incríveis, porque são vários casos. E estudar caso é uma coisa maravilhosa, porque se ficarmos atentos, muitas vezes nós vamos identificar soluções para a nossa vida. Muitas vezes nós vamos nos identificar com esse espírito que está envolvido aqui no caso. E uma dica legal, em todos os casos, é que a gente não fique preso apenas no romance da questão. Quem casou, quem matou, quem traiu, porque isso é apenas um romance. Mas que é para a gente ficar assim, muito atentos nas consequências das ações. Porque para cada ação há uma reação, há uma consequência, e nós vamos ter que dar conta daquilo. Mesmo agora estudando os espíritos sofredores, nós vamos estudar um caso de um rapaz chamado Auguste Mischel, e ele tinha uma vida, desencarnou, e em seguida, uma semana depois, ele já veio dar uma mensagem. E essa mensagem ele veio outras vezes, né, falando para a gente o quê? O que aconteceu com ele no mundo espiritual. Mas, para não ficarmos apenas presos no acidente dele, que ele sofreu um acidente, mas sim, o sofrimento dele foi consequência das escolhas que ele fez na vida. Então, ele era um rapaz rico, jovem, boêmio, e ele desfrutava exclusivamente da vida material. Era uma pessoa que vivia para a vida material. Então, nós podemos começar a fazer uma reflexão para todos nós que estamos agora estudando esse caso. Se nós estamos vivendo exclusivamente para a vida material, porque a vida material ela é importante, sim, porque nós estamos aqui, mas nós não podemos viver apenas para ela, porque isso aqui é uma passagem, nós somos espíritos imortais, mas é importante a matéria, sim, tanto que se formos estudar no livro Obras Póstumas, tem um momento que o Kardec pergunta ao mentor dele se o mentor dele pode ajudar com as questões da matéria. E o mentor responde: não te ajudar seria não te amar. Por quê? Porque nós estamos no mundo material. É importante? Sim. É válido, é lícito desejarmos ter as coisas, ter os bens? Sim, claro que é. Mas nós possuímos os bens ou nós somos possuídos pelo bem? Então, nós temos que saber essa distinção. E esse rapaz, Auguste Michel, ele era muito inteligente. Mas a inteligência dele tinha uma característica. Era o desinteresse pelas coisas sérias. Ou seja, ele usava a inteligência dele e aplicava em coisas que não são sérias. E a gente pode se perguntar, como é que você aplica a sua inteligência? O nível da inteligência que você tem? Porque às vezes nós falamos, eu não tenho concentração. Mas a gente guarda uma piada assim, que é uma maravilha. Eu não tenho concentração, mas assisto uma novela de ponta a ponta. Ou então, às vezes tem uma matéria no jornal que é uma coisa, uma tragédia. Todo mundo lê aquilo, mas depois diz que não tem concentração para ler um livro. Com relação a isso, eu acho interessante, vamos fazer um teste, né? Então, você que está nos ouvindo, você acha que você tem concentração para ler um livro de 500 páginas? Sim ou não? E se alguém oferecer para você 600 mil reais para você ler um livro de 500 páginas, você vai ter concentração? Provavelmente sim. Mostrando para a gente que às vezes nós sabotamos a nossa inteligência. Mas por que isso? Porque nós sabemos o que custa, o que vale 600 mil reais. Então a gente sabe, então fala, não pode me dar que eu vou ter concentração para ler sim. Mas se apenas dermos um bom livro, a pessoa olha e fala, não tenho concentração. Porque a gente vive sem saber o valor da vida espiritual. E aí a gente não dá o valor necessário. Daí a importância de estudarmos o livro Céu e Inferno, esses casos, para a gente ver que muitas vezes nós desperdiçamos a nossa inteligência, o nosso tempo, a nossa vida. E esse rapaz, como ele fala aqui, ele era antes bom do que mal. Ele não era uma pessoa má. Ele, inclusive, ele era muito estimado entre os seus amigos, mas os companheiros do prazer. E ele diz aqui, sem haver praticado o mal, não fizer o bem. E isto é que conta. Não basta apenas não fazer o mal. E sim, o mal já está quando nós não fazemos o bem. Então percebe que às vezes a gente fala assim, mas olha, eu não faço mal a ninguém. Se não faz o bem, faz o mal. Porque estar omisso, estar inativo, já é uma maldade que nós estamos fazendo conosco mesmo, com o nosso tempo, com a nossa vida, que nós reencarnamos para servir. Porque isso aqui é muito rápido, isso aqui é apenas uma passagem. E esse rapaz, ele morreu numa queda de uma carruagem. E a passar alguns dias, isso aconteceu em março, aqui não diz qual foi o dia que ele morreu, mas no dia 8 de março ele foi chamado, ao mundo espiritual. Então, ele morreu entre o dia 1º e o dia 7 de março. Então, vamos ver que foi assim, pouquíssimos dias mesmo após a morte dele. E ele dá uma mensagem muito interessante, as palavras dele. Estou desligado do meu corpo e dificilmente posso vos falar. A terrível queda que fez o meu corpo morrer deixou o meu espírito em grande perturbação. Estou preocupado com o que vou ser, e essa incerteza é cruel. Veja que interessante, a preocupação dele é com o que ele vai ser. Isso é que está deixando ele mal, preocupado. E nós, se nós morrêssemos hoje, o que nós seríamos? Será que nós temos essa ideia do que eu vou ser? Como é que vai ser agora, eu morrendo agora? Porque, e esta preocupação está na mente dele, olha, uma pessoa que era sempre presa à matéria, que não tinha o conhecimento também, aqui não fala, mas subentende-se que ele não era uma pessoa que, como ele era inteligente, mas nada para coisa séria, então presume-se que ele não tinha nenhum envolvimento com a espiritualidade, com esses assuntos do mundo espiritual, né? Então, mas na hora da morte ele ficou preocupado, porque quando a gente morre, a gente sabe que a morte não existe. E agora? Morri. E agora? O que que eu vou ser? Então, essa é uma situação para ele. E aí ele diz que o horrível sofrimento do corpo dele, que ele experimentou, não é nada em relação à perturbação que ele está agora sentindo, sem saber o que ele vai ser. Veja, você não saber agora o que vai acontecer com você. E aí ele pede que as pessoas daquele grupo orem por ele, porque ele fala que a dor é muito grande. E é interessante, tem um livro que se chama Sob a Proteção de Deus, que é uma psicografia do médium Divaldo Franco, e tem um texto dentro desse livro que se chama Treino para a Morte. E ali, o espírito Viana de Carvalho, ele incentiva muito a gente pensar na morte diariamente. Não de uma forma mórbida, não de uma forma depressiva, deprimente. Apenas pensar na morte como um fato. Porque é a única certeza que nós temos é que nós vamos morrer. Porque quando a gente pensa na morte, muitas vezes é um motivo que nós vamos parar para refletir sobre o que nós estamos fazendo na nossa vida, para onde nós vamos, o que nós seremos depois de morrer. Porque isso nós temos que ver os talentos que nós nascemos com ele, o talento da beleza, o talento da fala, o talento do magnetismo, de manipular, porque muitas vezes a gente vem com um jeito para ajudar as pessoas e a gente usa isso para manipular as pessoas, para deixar as pessoas dependentes. Então, tudo isso nós vamos ter que dar conta. Em algum momento nós vamos ter que dar conta. Então, por que não já pensar desde já? Então, vamos pensar. Michel, agora, a preocupação dele é, com o que eu vou ser? Ele já morreu. E nós pensamos, se eu morrer hoje, o que vai acontecer? Como é que vai ser a minha vida? Vamos dar um rápido intervalo e retornaremos.
4: A esperança move a vida. Vive no verbo esperançar e significa oportunidade. Esperançar é agir, buscar, possibilitar. É saber que o hoje pode ser diferente amanhã. Cada um de nós pode levar esperança a quem precisa, a uma pessoa conhecida ou desconhecida, e podemos fazer a diferença e inspirar um propósito a uma vida. 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

Quando nós encontramos alguém com processo obsessivo, e o que nós podemos? Vamos ficar só na oração? Nós falamos às vezes só na oração como se a oração fosse uma coisa tão ineficaz, tão inócua. A oração, diz Emmanuel, é o remédio que o doente recebe em silêncio. A questão, vamos aprofundar um pouco mais nessa questão. Muitas vezes nós estamos tão preocupados com os outros e deixamos de nos ocupar com nós mesmos. Nós estamos tão preocupados em transformar os outros que deixamos de nos ocupar com a nossa autotransformação. Então, o que poderemos fazer com relação a alguém que está num processo de obsessão? Diretamente, só orar. Nós vamos orar por aquela pessoa quantas vezes forem necessárias, sabendo que a oração não tira com a mão o problema de ninguém. Se não tira o nosso, muito menos dos outros. Agora, a maior ajuda que nós podemos fazer, qual é? Qual é a maior ajuda que nós podemos fazer para alguém que está no processo de obsessão, de depressão, seja lá o que for? Dar exemplo de autotransformação. Cuidarmos de nós mesmos, nos tornando pessoas lúcidas, pessoas esclarecidas, pessoas que realmente trabalham em função do autoequilíbrio. Porque aí é aquele exemplo que arrasta, como diz Emmanuel. As palavras podem até convencer, mas os exemplos arrastam. Quando nós damos exemplos de equilíbrio, de transformação interior, de mudança real, é como se nós mostrássemos para o outro. Você pode também trilhar o mesmo caminho. Por isso que nós não devemos nos preocupar com os outros que estão em processos de obsessão ou de depressão ou coisa assim. Nós devemos nos ocupar deles, orando por eles. Se for possível algum esclarecimento aqui e acolá, isso tudo é o dever de caridade e nos convida a isso. Agora, sobretudo, é fundamental que nós nos ocupemos da nossa autotransformação. Porque se nós fizermos isso, e isso é individual e intransferível, porque muitas vezes, enquanto nós estamos preocupados com os outros, nós estamos num processo de projeção das nossas dificuldades até nos outros, nós não nos ocupamos de nós mesmos, e de repente nós estamos no mesmo problema que nós ficávamos condoídos com o outro. A compaixão, ela é muito importante que nós cultivemos em relação ao outro. Mas nunca a pretensão de que nós podemos mudar pelo outro. Isso é um sentimento de onipotência. Se nós cultivarmos isso, nós poderemos cair em processos depressivos e obsessivos por causa da onipotência. Nós já vimos que a onipotência é a grande causadora da depressão. E nós vamos daqui a pouco entrar em maiores detalhes sobre esse sentimento de onipotência que muitas vezes a gente deseja ter, mas que nós não somos convidados a ter essa pretensão. Deus é onipotente. Por que Deus não resolve todos os processos de obsessão do mundo? Se Ele é onipotente, Ele não poderia prender todos os obsessores do universo numa grande prisão e todos os obsidiados ficarem lindos e maravilhosos para cultivar outro tipo de enfermidade diferente, mas cultivar. Por isso, porque Deus é sábio, não faz isso. Permite que nós mesmos, com as nossas pugnas, vamos nos renovando. A maioria das pessoas ainda precisam do sofrimento. Ainda precisa do sofrimento. Não tenhamos dúvida. E muitas vezes é alguém querido que a gente não gostaria que sofresse. Alguém próximo de nós que a gente não gostaria que sofresse. E aí vem o impulso da onipotência de querer salvar o outro. Não é possível. Então salve-se você. Porque aí você, se salvando, se auto-iluminando, daqui a pouco você poderá auxiliar com mais eficiência o outro, quer seja na dimensão física, quer seja na dimensão espiritual.
principalmente pelo exemplo que arrasta. Agora, se nós ficarmos na presunção de que temos o poder de mudar os outros, nós nos perdemos, nos desequilibramos, e de repente serão dois desequilibrados, um tentando, precisando cuidar do outro. Dois obsidiados, um querendo cuidar do outro. Não vai dar certo, né? Então, isso não significa, em hipótese alguma, indiferença. Porque nós podemos ter três movimentos nessa questão da relação interpessoal. A indiferença, a interferência e a colaboração. Indiferença e interferência são dois extremos. Indiferente, que se dane, não sou eu que vou sofrer. A vida é dele, ele faz o que ele quiser. Isso é indiferença. Interferência é quando eu quero transformar pelo outro, mudar a vida do outro. Esse movimento não passa de um desejo vão que nós cultivamos. Muito cuidado com isso, porque se nós não vigiarmos, a nossa cultura é uma cultura da interferência. É uma cultura de querer interferir na vida do outro, querer mudar o outro. Não é possível. Então, nós temos nem interferência, nem indiferença. Nós temos o terceiro caminho, que é o caminho do meio, que é o equilíbrio, que é a colaboração. Nós podemos colaborar com o outro. Nesse caso, como que nós podemos colaborar? Primeiro, laborando a nossa mudança. A nossa mudança é individual e intransferível. Então, nós laboramos com o nosso aperfeiçoamento interior. Aí é o exemplo que arrasta. E nós vamos colaborar com o outro. Se o outro oferecer, minimamente que seja, um espaço, a gente colabora colocando pontos para o outro refletir. Se o outro nem isso oferecer, porque a maioria dos casos de obsessão, de depressão nesse nível, a pessoa fica hermeticamente fechada. Se nem isso ela oferecer, a oração, o desejo que a pessoa se renove, será um grande instrumento de ajuda. Agora é a ajuda, aquela ajuda que Jesus fala na parábola do semeador. São as sementes de amor que vão cair no terreno. O terreno não está fértil. O grande problema é que a gente quer orar hoje e amanhã que a pessoa já esteja completamente renovada com a nossa oração. Isso é utopia, isso é pretensão da nossa parte. A oração ajuda, sim, ajuda a pessoa um dia a despertar. Quando vai ser, não importa para quem ora. Porque quem ora faz o papel de quê? De semeador. O semeador saiu a semear, diz Jesus. O semeador não sai a colher, ele sai a semear. Então, quando nós semeamos as sementes do amor no coração do nosso próximo, nós estamos fazendo a nossa parte. É o que Jesus faz conosco há milênios. E sabe aguardar a nossa renovação. Então, Jesus é o nosso modelo e guia. Nós devemos nos inspirar nele para fazer o mesmo com as pessoas queridas que estão à nossa volta. Nós semearmos as sementes de amor de acordo com aquilo que é possível. Seja a oração, seja uma palavra aqui e acolá, um livro que a gente coloque na mão da pessoa para ela refletir. De tudo aquilo que nós pudermos, mas nunca com a pretensão da semente cair no terreno, crescer rapidamente e produzir os frutos na nossa frente. Aí já será não a função de semeadores, mas a função do colhedor que nós estamos querendo assumir. E isso não é da vida. Nós não colhemos os frutos pelos outros. A germinação da semente e a colheita dos frutos é individual e transferível. Nós podemos colher os nossos frutos para retirar as sementes e nós plantarmos na vida dos outros. Então, se queremos ajudar verdadeiramente, transformemos a nós mesmos em pessoas melhores. Porque nos transformando em pessoas melhores, nós seremos aquele que realmente
faz diferença positiva no universo. Não é só na vida dessa pessoa que nós estamos orientando, tentando ajudar, mas no universo inteiro, que será mais equilibrado com o nosso equilíbrio. Esse é o principal objetivo da nossa vida. Não é de mudar o mundo, mas de mudar a nós mesmos, auxiliando o mundo a se tornar melhor, mas auxiliando como semeador das sementes do bem, nunca com a pretensão de ser colhedor. Com a nossa oração, não apenas pelo obsidiado, mas também pelos obsessores, pode acontecer de que, com a nossa ajuda energética, os benfeitores espirituais conseguirem atuar em determinados momentos de lucidez da pessoa em obsessão. Exatamente isso, uma das funções da oração. Nós oramos emitindo as energias animalizadas benéficas da oração. O que os benfeitores vão fazer com isso, nós não sabemos. E não precisamos saber. Porque o nosso objetivo não é colher, é semear. Então, quando fazemos isso, muitas vezes podemos até ter surpresa. Pode ser que aconteça, pode ser que não aconteça a curto prazo, a médio e longo prazo, mas sempre vai acontecer. Leon Denis diz que no livro Problema do Ser, do Destino, da Dor, que toda oração intercessória por alguém, quer esse alguém esteja no corpo físico ou no mundo espiritual, se a pessoa estiver refratária à oração, ela é uma energia que fica na psicosfera da pessoa. Então vamos pegar uma situação bem moderna para a gente entender. Todo mundo já viu aqui um neon envolvendo uma letra, de um letreiro desse luminoso. O que o neon faz? Ele realça a letra. Então a prece é como esse neon que fica envolvendo a aura do perispírito daquela pessoa. E aí o que vai acontecer? Essa vibração tem a mesma vibração do ser essencial, do espírito na sua essência. A bola de luz no meio do peito, tá? Do ponto de vista didático. Então, a mesma vibração. Então, o que vai acontecer? É como se aquela energia irradiasse na energia de dentro. Então, começa a surgir. De dentro para fora, existe um estímulo de renovação, que é o divino dentro de nós. De fora para dentro, aquela energia. Essa energia de fora para dentro não gera transformações de dentro para fora, mas convidam. E aí Leon Denis diz que cedo ou tarde, o próprio sofrimento faz com que a pessoa humilde o seu orgulho, amance a sua rebeldia. E se nós formos ver nas obras mediúnicas, como por exemplo o Nosso Lar. O Nosso Lar, André Luiz não fala que ele ficou durante 8 anos no umbral, sofrendo as consequências do seu orgulho, da sua rebeldia? Ficou. Até que um dia ele humildou o orgulho, amansou a rebeldia. Nesse dia, o que aconteceu? A partir da própria oração que ele fez, as vibrações que a mãe dele o tempo todo irradiava para ele, penetraram nele. E ele pôde ver Clarêncio, o ministro de Nosso Lar, ali junto com ele. O Clarêncio já havia visitado várias vezes, mas ele estava impermeável. A mãe dele já havia visitado várias vezes, mas ele estava impermeável. Quando ele humilda o seu orgulho, toda aquela vibração entra, penetra nele, auxiliando o processo de despertar do espírito. É isso que Leon Denis fala no livro Os Problemas do Ser, do Destino, da Dor, que é um dos efeitos benéficos da oração. Então, a oração algo que nós fazemos que não tem vencimento. Não tem prazo de validade. Olha, minha oração vale só por uma semana. Então, se não usar em uma semana, vai gastar. Não gasta energia. A energia é para sempre. Tá? Ela vai ficar ali, estimulando a pessoa. Quando a pessoa vai usar ou não, já não depende de nós. Depende dela. Né?
Aí é a questão de nós termos paciência e aceitação, porque o universo foi criado por Deus dessa maneira, porque deve ser assim, é para ser assim, e não da forma como a gente gostaria que fosse. Se o obsessor, ele é um instrumento para o nosso crescimento, quando ele nos convida através da dor a crescer, é exatamente por isso que Deus permite o processo obsessivo. Porque através dessa expiação dolorosa, nós aprendemos a amar, a nos amar e amar o próximo. E como o que nos transforma é o amor, cedo ou tarde nós vamos na direção do amor. Por isso que Deus permite que nós usemos o nosso livre-arbítrio, quer estejamos encarnados ou desencarnados, para criar os fenômenos da obsessão. Para que a gente aprenda pelo sofrimento aquilo que nós não quisemos aprender pelo amor. Nós não precisamos, mas é aquilo que está no livro dos Espíritos. Deus faz do mal que nós criamos o remédio para nós mesmos. Então o mal é remédio, está no Evangelho segundo o Espiritismo. E no capítulo sobre o mal e o bem no livro dos Espíritos fala isso. Que Deus utiliza do mal do ser humano para sempre no final produzir um bem. Então todo o processo de obsessão, de depressão, qualquer problema nesse nível, no final do tudo vai produzir um bem. Quando esse bem vai acontecer? Só os envolvidos no drama é que poderão definir. Quando que eles vão parar de se odiar, de auto-odiar-se, de se culpar, depende de cada um. É individual e intransferível. Se o processo de obsessão pode ser uma escolha, na verdade não é uma escolha, é um mau uso do livre-arbítrio. O mau uso do livre-arbítrio não é planejado no mundo espiritual. Porque imagina se os benfeitores vão planejar espíritos obsessores aparecer na nossa vida na tal data, assim, assim. Seria eles planejando o mal. O mau uso do livre-arbítrio nunca vai ser planejado pelos benfeitores espirituais. Mas é permitido pelos benfeitores espirituais, porque desse mau uso, no final das contas, depois de passado por todo o sofrimento que advém desse mal, a pessoa vai buscar o bem. Mas nunca vai ser planejado. Porque qualquer processo de obsessão, ele é produzido pelo ódio, pelo ressentimento, pelo desejo de vingança, por um processo de culpa, de autopunição. Então, nunca vai ser planejado por benfeitores espirituais. Ao contrário, eles planejam junto conosco os caminhos para a nossa autorrenovação. Só que quando nós chegamos aqui, nós temos a preparação, nos obsidiar, né? Qual que é a nossa maior obsessora? A preguiça. A pré é a pior obsessora na nossa vida. Não são os obsessores desencarnados, é a pré. A preguiça que a gente tem de se renovar. Como nós não nos renovamos, pode surgir processos obsessivos? Claro, porque nós deixamos na retaguarda uma série de espíritos vinculados a nós. E aí vai acontecer, mas por causa da nossa indolência, da nossa preguiça, da ausência da renovação interior. Porque se houver renovação interior, o que vai acontecer? Só a renovação do encarnado? Não. Do desencarnado também. Dos desencarnados. O que acontece é que quando o encarnado se renova, pela sua renovação, ele arrasta os desencarnados que estão nesse processo do mal, pelo bem que ele se faz e que ele faz ao outro indiretamente, acaba envolvendo todos para o bem. É isso que é planejado. Quando os benfeitores vêm e nos planejam a nossa encarnação, junto conosco, com a nossa anuência, eles nos elencam uma série de virtudes que nós somos convidados a desenvolver. Uma série de esforços no bem que somos convidados a desenvolver. Como chegar aqui? A gente esquece o passado, né? Ah, já esqueci mesmo, então. Deixa eu
deixa eu deixar a Pre tomar conta de mim. E aí, acontece o pior. É pior? Não. O pior é a Pre. É a preguiça, é a indolência. O que acontece é um acidente de percurso. Pela nossa indolência. Tá? Nunca vai ser previsto, programado pelos benfeitores. Pode até ser previsto. No sentido de que? Há todo um planejamento. Você fazendo o que está no planejamento, vai acontecer isso, isso e isso. Não fazendo o que está no planejamento, pode acontecer isso, isso e isso. Com certeza eles preveem e nos orientam. Agora, chega aqui, a gente quer estar de férias, né? Não, eu vou tirar umas férias lá no corpo. Aí não funciona. Sem esforço no bem, renovação interior, num processo contínuo, não vai haver a superação desses fenômenos. Se houvesse programação de um processo obsessivo, seria os benfeitores tolherem a possibilidade deles se transformarem sem necessidade de obsessão, de obsidiar. Eles não podem perdoar? Eles também podem perdoar. Eles podem perdoar independente de iniciar um processo obsessivo, reconhecer que estão sofrendo desnecessariamente e perdoar.

fazer o bem no limite das nossas forças, porquanto responderemos por todo o mal que advier de não ter feito o bem. Então, nessa questão do bem pessoal, se nós ficamos com preguiça, com indolência, e não agimos no bem, todo o mal que advier de nós não termos feito o bem a nós mesmos, será o quê? Será o grande mal que nós estamos produzindo aqui, agora. Ah, não, porque eu estou sofrendo porque no passado eu fiz sofrer. Não, você está sofrendo porque você está com preguiça de desenvolver o bem no limite das suas forças. Então, todo o mal que advier de você não ter feito o bem, vai para conta da sua vida, vai para a sua vida. Então, é muito séria essa questão. Não é só o bem que nós fazemos fora, mas é principalmente o bem que nós somos convidados a fazer dentro de nós, no limite das nossas forças. Só que as forças por aí estão tão limitadas, né, que a pessoa não tem força nem de vir no sábado à tarde para assistir um seminário. Então vamos passar aos aspectos psicoespirituais da depressão e da obsessão. A depressão surge devido a uma indiferença frente à vida, movida pela rebeldia de não aceitar as condições da própria vida. Então essa é a causa básica da depressão. Uma indiferença frente à vida, movida pela rebeldia de não aceitar as condições da própria vida. Que condições são essas? Quais são as condições da vida num planeta de expiações e provas, gente? Quais são? De viver num mar de rosas? Tudo cor-de-rosa, de bolinha azul e cor-de-rosa? Isso seria de um mundo feliz. No mundo de expiações e provas, quais são as condições? As condições agradáveis e as desagradáveis que nós cultivamos no nosso passado. No passado, nós cultivamos muitos espinhos. É lícito que a gente faça de conta que eles não existem? Não. Todos os espinhos plantados, nós vamos ser convidados a retirá-los um a um e plantar uma flor no lugar. Os espinhos, atos de desamor. As flores, atos de amor. Então nós somos convidados a plantar o amor, o bem, onde nós plantamos o desamor. Então as condições da vida num planeta de expiações e provas são essas. São de muitas situações desagradáveis, algumas agradáveis, mas muitas situações desagradáveis para nós vivermos. Quando surge a situação desagradável, a gente não quer. Não, mas não quer, não é isso que eu planejei para a minha vida. Foi sim isso que você planejou. Só que chega aqui e esquece, né? Acho que você está de férias. E não, mas eu quero só coisas boas, eu só quero viver numa nice, light, né? Num planeta de expiações e provas, muda para Júpiter. Mas aí é preciso ter mérito para mudar para Júpiter. Em Júpiter é tudo agradável, está lá na Revista Espírita, como que funciona um planeta superior como Júpiter. Agora, merecer a Terra e querer viver em Júpiter, não vai dar certo, né? É necessário que a gente passe pelas experiências próprias da Terra. Essa rebeldia na aceitação da vida tem a sua origem num processo de desconfiança em Deus, que faz com que a pessoa não se conecte com a sua condição de filha de Deus, aprendiz da vida. Nós vamos cada vez mais aprofundando nas causas dos problemas. Então, a rebeldia na aceitação da vida vem do processo de desconfiança em Deus. Por que desconfiança em Deus? Porque Deus criou o universo assim. Se nós não aceitarmos o universo assim, de quem estamos desconfiando? De Deus. Deus não tá certo da bola, como se diz. Ele não fez as coisas certas como devem. As coisas têm que ser assim, assim, assado. Pretensa ilusão
de criaturas infantis.

0: A desconfiança em Deus, ela existe de dois tipos: a explícita. Na desconfiança explícita, a pessoa não crê em Deus, dizendo-se ateia, negando a sua existência. Deus não existe. Deus é uma invenção de religiosos que não tinham o que fazer, que queriam manipular as pessoas, e aí eles criaram esse mito chamado Deus. Não tem muita gente que pensa assim? Inclusive, é a maioria da humanidade hoje pensa assim. Essa é uma desconfiança explícita. A pessoa se diz ateia e nega peremptoriamente a existência de Deus. Como ela nega a existência de Deus, ela nega a sua existência enquanto espírito imortal. Se ela nega a existência dela como espírito imortal, tudo que nós estamos falando é um monte de abobrinha para as pessoas que pensam assim. Tudo que nós estamos falando desde cedo é um monte de asneira, de bobagem, que essas pessoas que não têm o que fazer inventam. A outra forma de desconfiar em Deus é implícita. Como que funciona? A pessoa diz que crê em Deus, mas não raciocina, não reflete e nem sente o significado de suas leis em sua vida, mantendo-se em um estado de superficialidade. A maioria dos crentes está nesse rol. A pessoa acredita em Deus, mas como diz os nossos irmãos hispanos, pero no mucho. Eu creio, mas eu tenho que fazer a minha parte, porque vai que ele esquece de fazer a dele. Então eu tenho que fazer isso, eu tenho que aquilo, eu tenho aquilo outro. Eu tenho que agir de forma onipotente, porque Deus está de férias, ele não faz as coisas que deve fazer, então eu tenho que fazer por ele. É a desconfiança implícita em Deus. Muita gente acha que a desconfiança implícita é só aqueles que militam na chamada crença cega. Espírita pode ter desconfiança implícita em Deus, gente? Como tem? Aliás, pelo que nós temos avaliado, a maioria, infelizmente, ainda está nesse rol. Nós somos convidados à fé raciocinada, mas muita gente só para no raciocínio. Ah, Deus existe, porque no livro dos Espíritos fala que ele é causa primária de todas as coisas, porque isso, porque aquilo, fala de cor e salteado. Muitas questões puramente intelectuais. Enquanto sua vida está tudo agradável, a pessoa está muito bem, acredita em Deus e tal, e fala para todo mundo e tal. Na hora que surge algo desagradável, e algo desagradável são as provações, são os dramas expiatórios que surgem não apenas na vida dos outros, mas na nossa vida também, aí a pessoa treme nas bases. Por quê? Por que treme nas bases? Porque só está no nível do raciocínio. Não há reflexão e muito menos sentimento do significado das leis divinas na sua vida. Para que nós tenhamos uma fé inabalável, como diz Kardec, uma fé convicta, é necessário o raciocínio, a reflexão e o sentimento do que? Das leis divinas na nossa vida. Porque como criaturas, nós ainda não conseguimos entender Deus na sua essência. Um ser crístico, um espírito puro, conhece Deus na sua essência. Todos os mistérios de Deus não existem para um espírito puro. Isso está lá nas obras básicas de Kardec, fala isso, principalmente a Gênesis. Para o ser em evolução, é possível conhecer Deus na sua essência?
1: Não,
0: não é possível. Tá? Porque nos faltam instrumentos para isso. Esses benfeitores dizem literalmente no Livro dos Espíritos e em outras obras básicas. E como que nós podemos confiar em Deus? Pelo raciocínio, pela reflexão, sentindo as suas leis na nossa vida, em nosso coração, trazendo as suas leis para o dia a dia da nossa vida. aí sim nós podemos superar a desconfiança implícita em Deus e confiar totalmente nele. Porque nós ainda não concebemos a grande luz, não temos como entender a grande luz, mas temos plena condição de entender as leis que essa grande luz criadora do universo determinou para a nossa própria felicidade. Isso nós podemos, todos aqui nesse salão, sem exceção, realizar ações para raciocinar, refletir e sentir as leis divinas nas nossas vidas. Quando nós fazemos isso, nós desenvolvemos a fé convicta. Essa é uma condição individual, intransferível e necessária para todos nós vivermos em equilíbrio, nessa busca do equilíbrio constante. Não é possível de outra forma a superação da desconfiança implícita em Deus, em que nós ficamos, nós confiamos e desconfiamos o tempo inteiro. Nós confiamos porque raciocinamos e percebemos que a vida é assim, mas nós desconfiamos na hora do testemunho, das dificuldades, das situações chamadas desagradáveis na nossa vida. E aí passamos, vivemos de uma forma superficial. O convite é que nós vivamos de uma forma profunda e não de uma forma superficial. Por que que muitas vezes, quando é conosco, pessoal, nós conseguimos raciocinar, refletir e sentir? Quando é com alguém querido, nós não conseguimos. Na verdade, essa questão do raciocínio, da reflexão e do sentimento acontece para a maioria, seja nas questões pessoais, seja nas interpessoais. Poucos aqueles que raciocinam, refletem e sentem as leis divinas dentro da própria vida. Com relação ao outro, quando a pessoa já consegue raciocinar, refletir e sentir as leis divinas na sua vida, ela fez isso parcialmente, porque ela continua tendo o sentimento de onipotência, querendo mudar o outro. E esse sentimento de onipotência surge pela incompreensão da própria lei divina. Várias leis divinas que nós não queremos compreender: a lei do progresso, a lei de causa e efeito, a lei do livre-arbítrio. E aí nós queremos ignorar essas leis e queremos transformar o outro sem que o outro queira se transformar. Então significa que nós estamos raciocinando, refletindo e sentindo as leis divinas de fato? Na prática não acontece. Se nós não conseguimos fazer na vida dos outros, é porque também não estamos fazendo na nossa vida como deveria ser. Porque nós só poderemos dar ao outro se nós nos dermos essa compreensão. Se nós queremos caçar a lei do livre-arbítrio, a lei do progresso, a lei de causa e efeito, para que pessoas próximas a nós não passem pelas consequências daquilo que fazem, é porque nós não compreendemos as leis divinas ainda. Achar que a gente compreende na nossa vida, pode ser que aconteça, pode até ser, mas eu não conheço ninguém que não use a lei divina no dia a dia, que só use para si mesmo e não consiga usar para os outros. Na verdade, para os outros é até menos difícil de usar do que para nós mesmos. Amar o próximo sem amar a nós mesmos é possível? Não. Não é possível. Nem é possível amar a si mesmo sem amar a Deus sobre todas as coisas. Amar a Deus sobre todas as coisas significa amar as leis divinas presentes na nossa própria consciência. Esse processo de amar as leis divinas presentes na nossa própria consciência é o próprio ato de auto-amor. Somente a partir desse recurso que nós desenvolvemos conosco é que nós temos condições de oferecer ao outro. Porque nós teremos o que dar ao outro. Por isso que Jesus fala: amar a Deus sobre todas as coisas e ao próximo como a si mesmo. Todo o processo de amor começa no si mesmo. Mas de que forma? Amando as leis divinas presentes na consciência de cada um. Cada um traz as leis divinas presentes na própria consciência. O exercício do auto-amor é o exercício de amar e respeitar essas leis que nós já trazemos na nossa consciência. Quando nós agimos assim, nós vamos crescendo e aí vamos abrangendo os próximos mais próximos, ampliando as nossas relações, até que cheguemos numa condição do espírito crístico que ama uma humanidade inteira. Um espírito como Jesus que ama uma coletividade planetária inteira. Em ambas as condições, a pessoa não se sente filha de Deus, aprendiz da vida e pertencente ao universo. E por isso ela quer criar, como se fosse possível, um universo próprio para ela, com regras egóicas e punitivas. Contudo, como nenhuma criatura pode criar o próprio universo, ela se deprime, porque não consegue criar esse mundo particular ao jeito dela, em que o mundo seja da forma perfeita em que ela acredita deva ser. Então vejamos isso aqui. Por que que surge essa desconfiança? Porque a pessoa quer um universo próprio para ela, com regras egóicas e ou punitivas. Punir aqueles que não se comportam de acordo com aquilo que ela acha que deve ser. E regras egóicas, um universo que seja assim ou assado. A perfeição conforme ela acredita que deva ser perfeito. É possível algum de nós conceber um universo perfeito? Como que uma criatura incipiente como nós poderíamos conceber um universo perfeito? Então nós queremos criar um universo perfeito à nossa forma de ser. Perfeito ao nosso modo de ver, que é muito imperfeito. Aí o que que vai acontecer? Como isso não é possível, Deus não nos deixa que isso seja possível, a pessoa se deprime, porque ela não consegue criar esse universo. Aprofunda os processos obsessivos, porque ela não consegue criar o universo dessa forma. Esse sentimento de não pertencimento leva a uma tristeza profunda, que nós chamamos de tristeza existencial, que ela sente por conta da indiferença no coração, fato que a leva ao movimento que vai beirar a autoaniquilação, porque o seu movimento é de poder tolher e anular todos os seus sentidos, sentidos transpessoais, transcendentes, psíquicos, intelectuais, emocionais e sensoriais. Por isso ela vai se fechando cada vez mais para a vida. Então o que que acontece na prática? Como o universo não é da forma como ela gostaria, ela vai se fechando cada vez mais. Todos os seus sentidos, os seus sentimentos vão sendo bloqueados. Exatamente porque ela não se sente pertencendo ao universo, porque o universo não é perfeito ou não é da forma como ela gostaria. Ela gostaria, por exemplo, de ser capaz de punir todos aqueles que não rezam pela cartilha dela. Como ela não é capaz de fazer isso, ela se deprime. Ela não obtém das pessoas à sua volta uma perfeição que ela gostaria que tivesse. Do mundo à sua volta, uma perfeição que ela gostaria que tivesse. Então aí ela se fecha, se deprime. Então ela vai se fechando cada vez mais para a vida, gerando a tristeza existencial. A depressão é uma manifestação dessa tristeza nesse nível existencial. Por isso que é diferente daquela tristeza episódica, que alguém fez a pergunta. Para se caracterizar a depressão é preciso que a tristeza seja persistente, mais do que 2 semanas consecutivas. A tristeza episódica é um movimento passageiro. Já a tristeza existencial, ela também é passageira. no sentido de transitório, porque todo sentimento egóico, ele é transitório em si mesmo. A tristeza nesse nível também é transitória, mas pode durar uma, duas, três ou mais existências no corpo físico. Tanto é que crianças já nascem com processos de obsessão e de depressão. Pessoas passam a vida inteira em depressão. Por quê? Porque já trouxeram de outras existências. Trazem de outras existências, continuam no mundo espiritual, permanecem na atual existência, levam para novamente para o mundo espiritual e muito provavelmente vão nascer deprimidas, vão passar pela depressão na próxima existência. Então, por isso que a gente diz que ela é uma tristeza profunda de caráter existencial. É claro que ao longo do tempo, como espírito imortal, um dia ela vai se libertar dessa tristeza. Mas, enquanto ela existir, ela será nesse nível da tristeza existencial, que é diferente da tristeza circunstancial. Se eu tiver um revés na vida, perder muito dinheiro, é natural que eu fique triste? A desencarnação de um ente querido, é natural que eu fique triste? É. Essa tristeza não é existencial, é circunstancial. Então é natural que a gente fique, mas logo a gente se recupera, porque nós fazemos esforço de renovação. Já a tristeza existencial, a pessoa precisa de um esforço enorme, que na maioria das vezes ela não se dispõe a fazer, porque ela anula todos os seus sentidos, como está aqui, os seus sentidos psíquicos, intelectuais, emocionais e sensoriais. E aí fica praticamente impossível, enquanto ela estiver anulando os seus sentidos, desenvolver realmente uma ação para superar a tristeza existencial. Nesse estágio, a pessoa considera a própria vida uma adversária? Sim. A vida é algo que foi criado contra ela. Por isso que ela deseja a autoaniquilação. Porque ela desconfia tanto de Deus, mesmo que seja explícita. Por quê? Mesmo aqueles que explicitamente não acreditam em Deus, no nível profundo, todos nós acreditamos em Deus. Porque nós saímos dele, nós somos criaturas divinas. Então, lá no nível profundo, há uma briga da pessoa com Deus. É como se ela revoltasse por Deus tê-la criado. Vejamos isso é muito profundo. A pessoa se revolta com Deus por tê-la criado. Como se Deus não tivesse capacidade de pensar, bom, eu vou criar uma escória para a humanidade, então vai você. Quando Deus nos cria, Ele cria um presente para o universo. Mesmo que nós existencialmente estejamos em depressão, nós somos um presente para o universo. É um presente ainda que não se sente presente, mas é um presente. Porque todos nós vamos nos tornar um espírito puro, colaborando com Deus no universo inteiro. Então nós somos um presente do universo. Acontece que se sentir presente do universo é por nossa conta. Deus já nos cria como um presente do universo. A maioria das pessoas pensa que é uma titica de galinha criada por Deus. Nós não somos uma titica. Nós somos um presente do universo. Até nós podemos acreditar que nós somos uma escória ambulante e que Deus errou ao nos criar. Tira a minha vida, meu Deus. Quanta gente exclama isso diariamente, reclama isso diariamente, que Deus tire a vida dela. E não é a vida do corpo que ela quer que tire lá no fundo, que ela seja descriada. Mas como Deus é onisciente, onipresente, onipotente, Ele não descria ninguém. Porque Ele sabe o dia que nós vamos despertar, que nós vamos cada um vai cair em si e se renovar e voltar para a casa do Pai, para a essência divina que somos, e aí efetivamente nos tornarmos presentes do universo. Esse movimento de tristeza existencial, é um processo agressivo a si mesmo, pela manifestação da rebeldia frente à vida, pois gera a tentativa de anulação do sentido existencial. A pessoa quer anular o sentido da sua existência. Por que que Deus me criou? Eu não tenho valor. A pessoa pensa assim, mas se ela for criada, é porque ela tem um grande valor para Deus e para o universo. Todo movimento divino, amoroso, é essencialmente alegre, feliz. Contudo, a pessoa que cultiva a tristeza existencial busca anular-se de tal forma e por isso quer tolher as manifestações da intuição, dos sentimentos, dos pensamentos, do sensorial, como se nada mais valesse a pena. Então ela vai se fechando cada vez mais, negando-se a alegria do universo, negando-se a felicidade que todos nós fomos criados para fruir. E aí ela vai se anulando nessa tristeza existencial, se fechando, a ponto de chegar a se prostrar numa cama, fazendo as próprias necessidades numa cama, como nós vimos, que é o caso da depressão tipo estupor. Há intrinsecamente a vontade de se desconsiderar como obra amorosa da criação, como se tudo que houvesse nela fosse desprezível. Então a pessoa fica nessa briga com Deus. Eu não valho nada, eu não sou digno de amor, eu não sou digno de nada. Então ela vai se negando a tudo que há nela, como se fosse desprezível aquilo que há nela. Portanto, a pessoa entra no movimento da tristeza existencial, não permitindo que o raciocínio, os sentimentos, os sentidos psíquicos, os sentidos transpessoais transcendentes e os sentidos sensoriais manifestem o fluxo da alegria da vida. Ela vai se fechando totalmente, a ponto de impedir que o fluxo de alegria da vida flua por ela. Quando uma pessoa está muito triste, o que ela faz? Ela isola-se. Por quê? Ela quer fugir do contato com o mundo. Ela quer se fechar para o mundo. Então esse fechamento dos sentidos transpessoais, emocionais, mentais, é um movimento de isolamento. Lá no fundo, no mais profundo, o que a pessoa quer se isolar? Dela mesma. Do que nela? Da essência divina que ela é. Se ela se isola, se ela fosse capaz de isolar-se da essência divina, o que ela faria? Ela se auto-aniquilaria. Como Deus é sábio, Ele não permite que isso aconteça. Ela pode até matar o seu corpo, acreditando que vai matar a vida dentro de si, mas não é possível o isolamento da auto-descriação, da auto-anulação total. Então, nesse movimento de se isolar fisicamente, existe algo muito mais profundo psiquicamente, que é derivado da tristeza existencial. Ela quer isolar a essência divina que ela é e todos os sentidos manifestados pela própria essência. Então há uma briga intrínseca com Deus que a criou, que ela desconfia da sabedoria divina porque a criou e ela não tem valor, e aí ela vai tentando se isolar da essência divina. É o que levou aquele irmão Evaldo, que nós comentamos, a tecer aquele casulo que ele se refugiou. Como se ele, nesse casulo, pudesse fugir da essência divina que ele é. Por isso, muitas vezes, ela circunstancialmente entra no quarto e se fecha. Fecha as cortinas, fecha tudo para criar um mundo em que ela se isola completamente. Porque existencialmente, no nível psíquico, ela se sente assim, isolada do universo, da própria essência, e quer que o ambiente físico reflita o seu ambiente psíquico. Então esse fechamento no lugar escuro é apenas um reflexo daquilo que a pessoa se sente. Ela se sente assim, psiquicamente. Aí ela quer que o mundo físico reflita aquilo que ela traz no mundo psíquico. Por isso foge da troca, foge do convívio, fechando-se na própria vida, chegando ao nível do estupor, defecando na cama, urinando na cama, sem forças nem para se levantar para fazer a mínima higiene. Como essa tentativa de isolamento existencial é impossível, pois não é possível aniquilar o divino em nós, ela entra em cada vez mais no estado depressivo. A depressão é o resultado dessa tristeza existencial em nível circunstancial. É uma tentativa de se isolar em nível existencial, mas como isso não é possível, ela cria naquela circunstância um isolamento da vida cada vez mais profundo. E aí passa a viver, às vezes, uma encarnação atrás da outra. As encarnações são as existências que circunstancialmente ela cultiva esse estado depressivo. Por causa de sua rebeldia, essa atitude levará a criatura a um estado de profundo vazio interior, num sentimento de profundo autodesprezo. Isso leva à ideia da criatura tentar se autodesfriar de várias formas, aprofundando a ideia de suicídio. Como ela vai nutrindo isso cada vez mais, de uma forma contumaz, e muitos chegam na ilusão de acreditar que o corpo, ao ser aniquilado, o espírito também é aniquilado, porque ela vai entrando nesse vazio interior cada vez mais, num profundo autodesprezo, e aí chega a matar o seu corpo, acreditando que vai matar a vida em si. Então vejamos agora um exemplo de uma pessoa num processo de depressão e obsessão. O que acontece com ela e o que ela pode fazer para se libertar. A partir de agora nós vamos sempre nos referir a esse caso e outros casos. Vejamos o exemplo de Cassandra, que sempre teve depressão desde a segunda infância. E especialmente na adolescência, quando entrava em conflito com os pais, era muito agressiva e depois se sentia muito culpada, fato que agravava a sua depressão. Cassandra tornou-se adulta, mas continuou muito intolerante com tudo e com todos, pois é muito perfeccionista, exigindo de si mesma e dos outros uma perfeição que não é possível. Dessa forma, Cassandra vive irritada e triste, pois não consegue que as coisas sejam perfeitas como gostaria. E com isso, culpa-se e culpa os outros, quando acontecem as imperfeições naturais da vida. Há 8 anos, após o nascimento do primeiro filho, a depressão se agravou. Passa o tempo todo em seu quarto, sentindo muita angústia e tristeza. Chora muitas vezes devido a esse quadro. Vê tudo cinza à sua volta, especialmente nas poucas vezes que sai de casa. Nada lhe dá alegria. Sente um vazio interior muito grande. Acorda triste, dorme triste, conforme diz. Sente-se muito culpada por viver assim, pois ela tem 3 filhos pequenos que precisam dela, porém não consegue superar esse quadro. Sente que a culpa agrava a sua situação, mas não consegue ficar sem se culpar. Imagina que as coisas vão piorar cada vez mais, que a qualquer momento vai acontecer uma tragédia com seus filhos que ela não poderá evitar. Pensa muito em morrer, mas não faz isso por causa dos filhos e pelo conhecimento espírita de que o suicídio vai piorar o seu sofrimento. Cassandra, apesar do conhecimento espírita que tem, questiona a sua vida. Pergunta-se por que Deus a criou, por que a sua vida é tão infeliz. Sabe que para tudo tem uma causa, mas não consegue trazer esse conhecimento para a própria vida. Tem tomado muitos medicamentos psicotrópicos com poucos resultados, fato que a faz sentir em desespero, pois não vê solução para o seu problema. Diz que está muito complicado viver, que gostaria de ter uma vida diferente, mas não sabe mais o que fazer para resolver esse problema. O caso de Cassandra é um caso relativamente comum, é um caso verídico. Alguns dados foram alterados para que a pessoa não seja identificada, nome e uma série de outros detalhes. Mas a síntese do caso está todo aí. E o movimento dela, esse movimento que nós vimos na teoria até agora, o movimento de se fechar frente à vida, porque o mundo não é perfeito como ela gostaria, as situações não são perfeitas, toda uma série de imperfeições que ela é convidada a lidar, imperfeições consigo mesma, imperfeições com o mundo interno, o mundo externo, que ela não se dispõe a realmente resolver. E aí vai se fechando, ela só não entrou ainda numa depressão mais grave, a ponto de chegar no estupor, porque tem os três filhos pequenos. E ela entra numa ansiedade de consciência muito grande devido aos filhos, e para poder minimamente ser mãe, ela não se permite se prostrar numa cama. Mas para sair da cama diariamente é uma força enorme. Muitas vezes, quando os filhos estão na escola, ela se permite ficar horas a fio deitada na cama. E cada vez mais o seu sentimento de culpa vai se aprofundando, se intensificando. E aí nós estamos vendo os dois movimentos que são básicos tanto para a depressão quanto para a obsessão. Esse movimento da culpa, da autopunição, do remorso, da autopunição, que tem como origem o passado espiritual da pessoa, mas que é alimentado pela forma como ela se conduz frente à vida. Então vejamos como que a Cassandra pode agir para se libertar desse quadro. Para que Cassandra possa superar a depressão, é fundamental se entregar existencialmente à condição de filha de Deus, aprendiz da vida, que está reencarnada para aprender com as experiências de desafio, circunstanciais que podem ser agradáveis e desagradáveis. Por que que a Cassandra é tão perfeccionista? Porque um mundo perfeito não seria um mundo agradável? Não seria? Se o mundo fosse perfeito, com todo mundo perfeito, todo mundo maravilhoso, não seria um mundo só de coisas agradáveis? Seria. E ela quer exatamente isso. Quando surge qualquer imperfeição, para ela é profundamente desagradável. Por quê? Porque ela não se vê como filha de Deus, aprendiz da vida. Apesar do conhecimento espírita, é aquela desconfiança implícita em Deus. Porque ela não raciocina, não reflete, nem sente Deus dentro da sua vida. As leis divinas na própria vida. E aí, não se sentindo filha de Deus, aprendiz da vida, porque uma coisa é saber que Deus existe e que nós somos filhos dele. É relativamente fácil saber, basta fazer alguns estudos e raciocinar em termos da própria vida. Sentir no coração já não é tão fácil assim. É necessário muita reflexão para podermos sentir no coração que somos filhos de Deus. Somente nos sentindo filhos de Deus, aprendizes da vida, é que nós vamos aprender com todas as experiências de desafio. Nós temos múltiplas experiências circunstanciais que são verdadeiros desafios para que nós possamos evoluir e crescer. Essas experiências, algumas são agradáveis, mas em sua maioria são desagradáveis. O que são experiências, desafios circunstanciais desagradáveis? um desentendimento familiar, uma desencarnação de um ente querido, um revés financeiro, a perda de um emprego, um assalto, qualquer dificuldade que nós passemos na vida é uma experiência desafio circunstancial desagradável. Um filho dogradito, alcoólatra, qualquer situação que nós tenhamos uma dificuldade a ser resolvida. É uma experiência desagradável. Ninguém fica, ah, que maravilha, meu filho, eu descobri que meu filho está se drogando. Eu perdi o emprego, estou com risco de ter problemas financeiros graves. Ninguém vai ficar, soltar rojão e ficar muito feliz com esse tipo de situação. Agora, são experiências, desafio, sim, desagradáveis, mas que proporciona, quando bem utilizada, aprendizados muito efetivos para todos nós, muito importantes para todos nós. Como nós, muitas vezes, vivemos numa superficialidade, nós não queremos passar por essas experiências. Como se fosse possível, num planeta de expiações e provas, só passar por experiências agradáveis. Isso é próprio para o mundo feliz. A Terra nem chegou no nível de regeneração, que ainda existem experiências desagradáveis para a gente passar. Ainda nem chegou e a pessoa sonha em viver como se estivesse num mundo feliz. Não vai ser possível. Então, isso somente é possível, essa condição de filho de Deus, aprendiz da vida, somente é possível quando nos entregamos à onipotência, onisciência, onipresença de Deus e à sua condição de soberana justiça e bondade. Então vejamos o significado disso tudo. Somos convidados a evoluir em todas as circunstâncias, agradáveis e desagradáveis. No mundo em que vivemos, predomina o mal, e isso é desagradável. Deus permite que haja o mal, pois é onipotente, onisciente e onipresente. E por isso sabe que todo mal é transitório. Como Deus sabe que todo mal é transitório, seja o mal que nós criamos pelo mau uso do nosso livre-arbítrio, seja o mal que nós recebemos de fora pelo mau uso do livre-arbítrio dos outros, vai nos proporcionar um aprendizado. Então, esse aprendizado é bem-vindo, apesar de estar vindo por um caminho do mal. E esse mal será sempre transitório. A pessoa depressiva, ela não aceita a condição de submissão a Deus e deseja competir com Ele, criando um mundo perfeito ao seu jeito. E como isso é impossível, deprime-se. A pessoa assume uma postura onipotente que não passa de um desejo vão, ineficaz, em que ela nega a onipotência, a onipresença e a onisciência, a soberana justiça e bondade de Deus e se rebela, se revolta, produzindo a depressão, devido a essa rebeldia e orgulho que gera impactos mentais no cérebro, diminuindo a produção dos neurotransmissores, ampliando o campo energético para que os processos obsessivos se intensifiquem. Agora vamos aprofundar um pouco mais na origem dessa competição da criatura com o Criador. Deus é a energia cósmica, uma grande luz que é onipresente, isto é, que está presente em tudo, que é onisciente, que está consciente de tudo, sabe de tudo o que vai acontecer em nosso futuro, como sabe todo o nosso passado e sabe o que acontece em nosso presente, porque não existe futuro e nem passado para Deus, o que existe é o eterno presente, e que é onipotente porque pode tudo. Então Deus é essa grande luz, essa energia que está presente no universo inteiro, que é onisciente, que sabe tudo que acontece, que não tem passado nem futuro. E é essa grande luz que organiza todo o universo, que criou leis inderrogáveis. Quando nós nos arvoramos de competir com Deus, o que vai acontecer? Só frustração, exatamente. Por quê? Competir com um ser que pode tudo, que sabe de tudo, que tem, está presente a tudo, é só muita infantilidade da nossa parte para entrar nessa competição. Deus estabeleceu leis para gerir o universo. Leis que são chamadas de leis divinas naturais. Essas leis são de dois tipos: as leis físicas e as leis morais. As leis físicas são as leis que fazem com que o universo funcione. As leis morais são as que nos convidam a desenvolver as virtudes essenciais, os nossos sentimentos positivos, profundos. Então nós temos as leis físicas, por exemplo, a lei da gravitação universal, a lei de gravidade, são todas leis físicas. As leis biológicas, que fazem com que o nosso corpo funcione, que o corpo dos animais funcione, são todas leis próprias para o mundo físico. As leis morais são as leis que nos convida todas as criaturas divinas a se aprimorar, a se auto-iluminar. São leis que não são derrogadas, que nós somos convidados a cumprir. A maioria das pessoas cumpre essas leis de bom grado, gente? Infelizmente, devido ao fato de muita gente estar ainda nessa infantilidade espiritual, a grande maioria cumpre as leis forçosamente. São poucos aqueles que amam as leis divinas naturais e as cumprem por autoconsciência, não por obrigação. Quando nós alcançamos esse nível de amar as leis divinas e cumpri-las por amor, por autoconsciência, nós iniciamos o nosso processo ativo de autoiluminação na vertical da vida. Porque existem duas formas de nós vivermos: na horizontal da vida, numa superficialidade, e na vertical da vida. Aqueles de nós que já amamos e respeitamos as leis divinas por autoconsciência, estamos num caminho da verticalidade. Aqueles de nós que ainda blasfema para cumprir as leis divinas e cumpre na marra todas as leis, mas principalmente a lei de causa e efeito, ainda está na horizontalidade da vida. E aí, claro, vai sofrer as consequências de estar nessa horizontalidade. De onde surge o desejo de onipotência? O desejo de poder controlar o mundo interior e o mundo exterior, bem como o futuro, do orgulho que nós sentimos. Que mais? Do egoísmo, que mais? Vaidade, que mais? Prepotência, que mais? Do perfeccionismo, que mais? Da rebeldia. Então, de tudo isso somado, gera esse desejo de onipotência, que não passa de um desejo. Surge de uma pequenez de raciocínio e ausência de reflexão sobre o sentido da vida, em que nós lidamos com três questões básicas que chamamos de tentações de nosso ego: o sentimento de privilégio, a superficialidade e a crença na infalibilidade. Nós vamos aprofundar um pouco mais as nossas reflexões sobre os aspectos psicoespirituais da depressão e da obsessão. Então vejamos esses três sentimentos: de privilégio, superficialidade e crença na infalibilidade. São movimentos próprios da criatura imatura, que ainda não entrou nesse movimento, na verticalidade da vida, que permanece ainda na horizontalidade. Vejamos em detalhes cada um dessas tentações do nosso ego. O sentimento de privilégio acontece quando queremos que Deus proporcione para nós uma vida muito tranquila, como um mar de rosas. Uma vida que não aconteça nenhuma situação desagradável. Como nos comerciais de margarina. Já viram comerciais de margarina? Todo mundo acorda sorrindo, contente, não tem ninguém de mau humor. A vida é maravilhosa, porque a margarina da marca tal muda a sua vida. É essa vida que a pessoa que cultiva o sentimento de privilégio pede a Deus diariamente. Uma vida de comercial de margarina, todo mundo bonitinho, todo mundo feliz, de bem com a vida, sem ninguém de mau humor, sem ninguém ter insônia, sem ninguém ter acordar com algum problema, tudo maravilhoso. Aí o que acontece? A vida é um comercial de margarina? A vida real? No comercial de margarina, com certeza os atores são muito bem treinados para acordar daquele jeito, tudo maravilhoso. Ele deve filmar várias vezes, né? Ou tem aqui alguns profissionais da área, deve filmar várias vezes até que fique tudo perfeitinho, bonitinho, da jeito como vai para o comercial. Porque é tudo ensaiado, tudo muito, muito milimetrado para ficar daquele jeito. A vida real não é assim. Não é um comercial de margarina, é a vida real. A pessoa que nutre o sentimento de privilégio quer que a vida dela seja diferente das outras pessoas, que as dificuldades e outras situações desagradáveis só aconteçam na vida dos outros, que nunca ocorra na vida dela e dos seus entes queridos. Tirando eu e os meus, pode acontecer na vida de todo mundo, mas para mim e para os meus, de jeito nenhum. Só coisa boa, ninguém ter problemas, ninguém ter nenhuma provação. Expiação nem se fala, vá de reto expiação, de jeito nenhum. Vai ser possível num planeta de expiações e provas? Não, não vai ser possível. Então, o que vai acontecer? O sentimento de privilégio vai desenvolver a superficialidade. Vejamos a superficialidade. Ela surge em decorrência do sentimento de privilégio, porque a pessoa, em decorrência disso, passa a levar uma vida superficial, alienada, pois não reflexiona que as leis que comandam o universo são para todos e são inderrogáveis, cabendo a nós amá-las e cumpri-las. Deus não vai derrogar as suas leis sábias e soberanas para satisfazer um desejo imaturo da criatura em relação à vida. Se ela nutre uma desconfiança explícita em Deus, ela fica esperando ganhar na loteria para a vida dela mudar, ela vive buscando coisas materiais para a vida dela ficar perfeita como ela acha que gostaria. Se ela nutre uma desconfiança implícita em Deus, ela vive pedindo para Deus todos os dias uma vida de comercial de margarina, né? Todos os dias ela pede que a minha vida seja assim, assim, assada. Até determina para Deus: olha, é assim, assim, desse jeito, é assim que eu quero. Olha lá, veja aí, ó, faz o que eu quero. Só falta falar: faz o que eu estou mandando, tá? E não reclama. Exatamente isso que acontece. A gente brinca com essas situações que são bem sérias, né? Mas é isso que nós fazemos. Quando nós brincamos é para ver o ridículo que nós muitas vezes entramos, e não só as pessoas que são lá fora, não. Muitos de nós fazemos isso quase que diariamente, pedindo para Deus uma vida sem nenhum problema, sem nenhuma dificuldade. E aí, claro, só vivendo alienado. Aí nós incorporamos o ator do comercial de margarina e passamos a viver daquele jeito. Só assim. Cada vez tornando a nossa vida superficial. Mas a vida nos convida a outra coisa. A vida nos convida a aprofundar. Em decorrência disso, a pessoa passa a viver de forma superficial, alienante, distanciada do verdadeiro sentido da vida. em que ela quer viver num mundo onde tudo seja agradável, terminando por viver profundamente insegura, imaginando que acontecerão tragédias a cada momento para tirá-la do mundo agradável em que vive. Isso produz muito medo em relação ao futuro, pois a pessoa está quase sempre alimentando negativismo, pensando nas tragédias que podem acontecer, que a tirarão da zona de conforto em que vive. É bem o caso lá da Cassandra, que vive num mundo que ela gostaria de ser perfeito, mas ao mesmo tempo imaginando tragédias acontecendo na vida dela, na vida dos filhos, na vida de todo mundo que é próximo a ela. Então, esse paradoxo acontece. A pessoa vai se alienando, esperando uma vida só agradável. Por que que acontece? Qual é o fator gerador, no nível profundo, desse paradoxo? Em que a pessoa deseja uma vida agradável e fica esperando tragédias. O esquecimento do passado é total? O que o Livro dos Espíritos fala sobre isso? Não. O esquecimento passado nunca é total. Nós trazemos uma vaga intuição daquilo que programamos no mundo espiritual, dos nossos débitos, das nossas provações, das nossas expiações. Como a pessoa está vivendo nessa superficialidade, quase que exigindo para Deus uma vida de privilégio, e esse processo é alienante em si mesmo, o que vai acontecer? E ela sabe que, lá no nível mais profundo, ela sabe que esse mar de rosas não vai acontecer na vida dela. O que ela faz? Ela já começa a antecipar na sua mente uma série de tragédias. Para quê? Para evitar o choque na hora que surgir o processo. É um mecanismo falso de autoproteção. Como se, ao imaginar a tragédia, ao acontecer a tragédia, ela já esperava mesmo. Na verdade, o que acontece com esse movimento? Cria aquela desesperança que nós vimos no caso da depressão. A pessoa fica desesperançada e não protege ninguém. Muito pelo contrário, ela já antecipa a infelicidade e se torna infeliz agora. E aí o que vai acontecer? Um círculo vicioso. Porque nós estamos aqui para cultivar tragédias?
1: Não.
0: Para ficar esperando tragédias acontecer?
1: Não.
0: Não. Nós estamos na vida para transformar a nossa vida para melhor. É possível isso de forma superficial?
1: Não.
0: É possível querendo privilégios de Deus?
1: Não.
0: Só é possível de uma forma profunda, que nós aprofundamos nas causas da vida e trabalhamos em função dessas causas, desenvolvendo-nos frente à vida. Isso é perfeitamente possível. Quanto mais nós nos encaminharmos na direção do bem, o que nós vamos fazer com as tragédias? Elas vão se distanciando de nós. Joana de Ângeles que diz: quando nós nos aproximamos do amor, a dor bate em retirada. Isso é texto de Joana de Ângeles. Então, as tragédias podem acontecer? Podem. Se nós tivermos uma, por exemplo, se nós tivermos na conta da nossa vida ficar cegos porque usamos mal os nossos olhos ou cegamos pessoas no mundo, em outras existências, vai acontecer conosco. Podemos diminuir ou atrasar ou até fazer com que essa possibilidade não aconteça? Podemos. Podemos sim. Se tiver, por exemplo, uma paralisia, seja por uma doença, seja por um acidente na nossa vida, o fato de nós não querermos vai fazer com que essa paralisia não aconteça? Também não. Agora, se nós aprofundarmos na vida e desenvolvermos a nossa vida na direção do bem, nós poderemos minimizar essa paralisia, essa paraplegia. Alguém aqui conhece a história do Albert Sabin? O Albert Sabin é aquele médico que desenvolveu

e fazer o que ele fez. Ele fosse um pré da vida, desse que cultiva a preguiça como meio de vida, e vivesse numa nice, lá sendo médico só da família dele, das pessoas próximas, ganhando muito dinheiro, e não fizesse o que ele fez. A paralisia poderia chegar muito mais cedo na vida dele, com toda certeza. Chegaria muito mais cedo. Poderia chegar com muito maior gravidade. Poderia, por exemplo, ter um acidente e ficar tetraplégico. Tudo isso poderia acontecer. Mas como ele não parou no tempo e espaço, foi no esforço para ajudar as pessoas. Só no finalzinho da vida ele teve uma paralisia e logo desencarnou. Porque agiu efetivamente no bem. É o que nós somos convidados a fazer, é o que Cassandra é convidada a fazer, é o que todos nós somos convidados a fazer. Mas é mais fácil ficar esperando tragédias e não fazendo nada para minimizar as tragédias. Mesmo se elas não acontecerem, de fato, já aconteceram na nossa mente, já aconteceram dentro de nós. E aí, é claro que nós já estaremos vivendo perturbados. O suicídio, ele tem muito a ver com a depressão e com processos também de obsessão. Vai depender do nível de vigilância da pessoa, ela não cometer o ato. Uma coisa é pensar no ato e se esforçar para nunca praticá-lo. Outra coisa é pensar no ato e acreditar que aquele ato vai resolver o seu problema. A pessoa entra num processo de acreditar que o suicídio é a solução para o seu problema. E vai e tenta de fato. Os espíritos que não querem o seu bem vão estimulá-la de todas as maneiras possíveis a praticar o ato? Tempo todo. Tempo todo eles vão estimulá-la. Ela vai resistir a esses estímulos ou não, pelo esforço de vontade dela, pela vigilância e oração que ela buscar. Quem está no estado de estupor não quer dizer que ela não tem energia para se suicidar. Ela está se suicidando, só de uma forma passiva. Existe o suicídio passivo e o suicídio ativo. Esse é um suicídio passivo, ela já desistiu de viver. E é muito interessante, todos os psiquiatras que vão tratar de pessoas com depressões graves, os psiquiatras conscientes, é claro, eles têm muito cuidado ao fazer o tratamento. Por quê? Quando a pessoa tem a tendência suicida e ela está nesse estado de prostração, ela não atenta contra a vida dela porque ela não tem nem energia para isso. Então ela fica no suicídio passivo ali, que demora um tempo para acontecer. Quando ela começa a tomar um antidepressivo, o antidepressivo, como ele não mexe nas causas, mas nos efeitos, a pessoa fica mais animadinha, ela vai, porque começa a ver a produção mais normal de serotonina, noradrenalina e dopamina pela ação do medicamento, e como as causas não foram mexidas, nessa condição ela se suicida. Quando ela começa a melhorar do sintoma da prostração, aí ela vai lá e suicida. Todo psiquiatra consciente, ele fica monitorando isso. E é muito delicada essa questão. Muito tênue. Por quê? O remédio, ele não mexe nas causas espirituais. Como ele não trabalha as causas espirituais, não é só melhorar o estado geral da pessoa que é válido. É preciso trabalhar as causas. Mas como a medicina ainda é tão materialista, a pessoa nem aventa causas espirituais para um suicídio. É puramente uma questão comportamental da pessoa. Agora, existem as causas obsessivas e as causas auto-obsessivas para o suicídio. Então, mas como isso não é visto, normalmente, às vezes, na terapêutica, a pessoa vai lá e se mata. Mesmo fazendo uma terapia medicamentosa. A Cassandra não chegou a estupor por causa dos filhos. Isso seria
uma forma

0: da gente, de nós superarmos a depressão, ter um objetivo, ter uma finalidade na vida, é exatamente isso. Tá? Normalmente as mães, se elas tiverem um pouquinho mais de consciência, dificilmente elas entram em depressões gravíssimas ou se matam. Existem casos. Nós conhecemos um caso da mãe se matou com o próprio filho no colo, ateando fogo no bujão de gás. Explodiu-se junto com o filho no braço. Existem casos, mas são casos gravíssimos de obsessão e depressão. Usual, como a pessoa tem um objetivo na vida, ela não realiza. Só que é uma questão também, é uma faca de dois gumes. Por quê? Enquanto os filhos estão pequenos, ela não faz. Se não houver uma transformação profunda, se o motivo for externo e não interno, os filhos crescem e ela faz. Então é necessário que a pessoa tenha um objetivo externo, mas principalmente um objetivo interno para a vida. O que nós estamos trabalhando aqui nesses aspectos psicoespirituais são os motivos internos, intrínsecos, para viver bem, para viver com alegria. Por quê que é importante que nós vivamos bem com alegria? Existe um motivo, uma razão para isso. Quando nós resolvemos essa questão, aí todos os objetivos externos passam a ser meio e não a causa para que nós busquemos viver bem. A causa para viver está em nós. E a partir de nós, nós nos abrimos para os objetivos externos. Seja educar filhos, seja um trabalho que nós fazemos de doação do bem, na divulgação da doutrina espírita, seja qualquer situação externa que nós façamos, é um complemento. A causa do nosso bem-estar vai ser buscada em nós mesmos. Se não for, alguma coisa vai acontecer no meio do caminho. A crença na infalibilidade surge em decorrência das tentações egóicas anteriores, pois a pessoa que tem o desejo de onipotência tem também um movimento de perfeccionismo. Ela quer um mundo perfeito, em que ela se torna perfeita por autodecreto, porque deseja ser infalível. O mundo à sua volta deve ser perfeito, as pessoas perfeitas, tudo perfeito e agradável, pois essa é essa sua forma de entender a perfeição. Contudo, perfeccionismo não é perfeição. Então, o que é perfeccionismo? Perfeccionismo é o culto à perfeição. O sufixoísmo significa cultuar, culto à perfeição. O culto à perfeição não torna as coisas perfeitas. Ninguém pode se tornar perfeito por autodecreto. A partir de hoje eu sou perfeito. Revoga-se as disposições em contrário. Nunca vai ser possível algo assim. Ter um mundo perfeito à nossa volta também não é possível. E aí o que, que a pessoa... por que, que ela constrói isso? Exatamente pela crença que deve haver uma infalibilidade da parte dela e da parte do mundo à sua volta. Agora, no mundo de pessoas imperfeitas, como que vai haver infalibilidade? Infalibilidade só é possível para o ser. Para qual ser que é possível? Infalibilidade para um ser perfeito. E quais são os seres perfeitos? Aqueles que se tornaram espíritos puros. Jesus é infalível, ele não falha. Infalível é aquele que não falha, aquele que não erra. Então Jesus é infalível. Quando ele esteve encarnado entre nós, ele não falhou uma vez sequer, porque é um espírito puro. O ser que é convidado a ser aprendiz da vida, que somos nós, imperfeitos. Quando nós desejamos a infalibilidade, o que vai acontecer como consequência? Culpa. A culpa todas as vezes que eu não ajo com perfeição. né? Todas as vezes que eu não agir com perfeição, não for infalível, eu me sinto culpado. Eu me julgo, me condeno e me puno por não ter agido de forma infalível. E quando são os outros que erram? Eu culpo os outros, eu julgo, condeno e puno os outros que ousaram ser falíveis e me afetaram com a sua falibilidade. Como ousa ser falível no mundo perfeito que eu quero que seja perfeito? Dá para entender quanta confusão nós criamos com isso? Nós criamos uma confusão após a outra, porque nós queremos perfeição em nós, queremos perfeição nas pessoas que estão à nossa volta, um mundo todo perfeito. Todas as vezes que não acontece essa perfeição da nossa parte, nós nos culpamos. Julgamento, auto-julgamento, autocondenação e autopunição. Todas as vezes que não surge a perfeição da parte dos outros, nós julgamos, condenamos e punimos. Nós projetamos a culpa no outro. Como ousa ser assim, falível? Porque nós queremos ser infalíveis e queremos que os outros todos sejam infalíveis. Mas vai funcionar? Com certeza nós vamos criar muitas confusões. A depressão, o processo obsessivo, tudo é consequência desse movimento. Sentimento de privilégio, superficialidade, crença na infalibilidade. Nós só vamos nos libertar a partir de condições que Deus desenvolveu para todos nós. São situações criadas por Deus. Essas situações que nós chamamos de tentações egóicas vêm do nosso ego imaturo, de toda a imaturidade que ainda nos caracteriza, é porque nós queremos fazer o universo conforme nós acreditamos que o universo deva ser. Que a gente tenha privilégio, que a nossa vida seja o mais superficial possível para que nós não tenhamos nenhum problema para resolver. E que quando tenhamos um problema para resolver, nós sejamos infalíveis. Na primeira vez a gente vai lá e faz tudo certo, tudo maravilhoso para resolver aquilo. E aí nós queremos que tudo à nossa volta seja assim maravilhoso, tudo perfeito. Por quê? Porque nós não aceitamos as leis divinas e a vida como ela é. Criamos muitas confusões desnecessárias. Tudo isso que nós vimos aqui é completamente desnecessário. Há possibilidade de haver falibilidade de forma que nós ainda não conhecemos os espíritos crísticos? Não. Os espíritos puros se tornam infalíveis. Infalíveis no sentido de que eles não erram mais, porque eles adquirem a suprema sabedoria possível para a criatura. Não é a sabedoria do Criador da vida, que é a sabedoria absoluta, mas a suprema no sentido de sabedoria possível ao espírito imortal. Essa sabedoria, claro, como nós nunca vamos chegar ao nível do absoluto, ela é infinita. Agora, não é uma sabedoria de hoje eu não sei o que eu vou fazer e aí eu vou fazer errado. Cada espírito crístico vai ter as atribuições de acordo com a sua evolução. O governador espiritual do nosso país é o chamado Anjo Ismael. É um espírito puro. Um espírito puro que tem condições de cuidar de um país. E olha que país, né, que ele precisa cuidar. O povinho que mora nele, principalmente os políticos que trabalham nele, deve ser bem difícil de administrar. Mas Ismael dá conta de um país. Jesus dá conta do sistema solar inteiro. Aí seria admitir que Ismael pode falhar na administração do Brasil porque ele não tem a mesma evolução que Jesus? Será que seria possível? Como no mundo espiritual é de acordo com a evolução que nós vamos ter as atribuições, Nunca um espírito como Ismael vai ter a mesma função do espírito da evolução de Jesus. Então ele não poderá falhar, porque ele nunca vai ser colocado numa atribuição superior à capacidade dele. Então, naquilo que ele é capaz, que ele pode, como espírito puro, ele administra. Com isso, ele está crescendo para um dia poder administrar um sistema planetário inteiro. Agora, imaginemos, o nosso Sol, juntamente com os planetas, gira em torno da constelação da estrela Alcíone. Imaginemos o governador desse sistema de constelação de Alcíone. É muito superior a Jesus. Ele dá conta de administrar esse conjunto de estrelas, com todos os seus planetas. Claro, todos estão hierarquicamente ligados a esse. Imaginemos o governador da nossa Via Láctea, o governador espiritual. Também é um ser crístico, um ser puro, que está num outro nível de evolução, capaz de administrar uma galáxia inteira. Imagina, a nossa galáxia é uma das menores do universo, que nós conhecemos aqui nesse planetinha Terra. Imaginemos outras galáxias enormes, imensas que tem por aí. Então, por aí a gente vê que o ser puro, ele vai ter uma série de oportunidades de trabalho, de acordo com o seu nível evolutivo. Então, na atividade que ele tem a desempenhar, não há falhas. Haveria, hipoteticamente, se fosse levado a administrar algo além disso. Mas no mundo espiritual não existe isso, porque nós só fazemos aquilo que é das nossas forças. No mundo físico, que pessoas ineptas são eleitas para administrar um país inteiro. Aqui no Brasil a gente está muito acostumado com isso. Pessoas ineptas são levadas pelo próprio povo a conduzir o país inteiro. Mas por quê? Aqui vale ainda o jogo do poder, vale muitos conchavos. Não é o mérito que vale no mundo físico. É uma série de coisas deturpadas, que são os próprios movimentos do ego. No mundo espiritual, o que vale é a evolução e o mérito de cada um. Então, por isso que não há falhas nesse nível de evolutivo. Porque cada um vai fazer aquilo que pode e tem capacidade de fazer. Então, nunca vai errar. A pessoa, então, cria um círculo vicioso, em que o sentimento de privilégio, a superficialidade e a crença de infalibilidade se retroalimentam. Tudo começa no sentimento de privilégio, pessoa pedindo para Deus algo que não é possível. Vive superficialmente por causa disso, e aí alimenta a infalibilidade para viver o mundo que ela gostaria, é aquele mundo que ela pediu para Deus, ou é consciente ou subconscientemente, e ela quer criar esse mundo por autodecreto. Tudo isso vai fazer com que a pessoa gere uma profunda insegurança, produzindo a desconfiança em si mesma, na vida, em Deus, explícita ou implícita, como nós já vimos. Vejamos, vai se aprofundando o problema. A descrença, a desconfiança em Deus pode ser explícita na pessoa ateia ou implícita na pessoa que diz que acredita em Deus, mas não medita sobre as suas leis na própria vida. Quando a pessoa alimenta essas três tentações egóicas, o que vai acontecer? Ela se sente insegura por quê? Ela percebe que não tem o controle sobre as questões que ela gostaria de ter. Todas as vezes que nós não tivermos o controle de algo, vai acontecer insegurança?
1: Vai.
0: Num mundo assim, perfeito, maravilhoso, em que nada aconteça de forma desagradável, que seja desagradável, é possível controlar um mundo assim? Só na nossa imaginação doentia. A insegurança Aprofunda-se porque todo mundo sabe, devido à realidade externa, que no mundo de expiações e provas, essa perfeição não existe. Por isso, o perfeccionismo é tão nefasto. A realidade nos demonstra que estamos reencarnados para resgates de situações vividas em nosso passado espiritual, nos aperfeiçoando sempre ao passar pelas experiências aprendizado, agradáveis e, em sua maioria, desagradáveis. Então, essa é a realidade de um planeta de expiações e provas. Quer nós creiamos em Deus de forma explícita ou implícita, ou não, né? Se nós cremos, pode ser dessa forma, em que há uma desconfiança implícita, ou nós não creamos, nós vamos ter sempre a intuição de que o mundo é assim, de que surgem situações expiatórias e provacionais para nós lidarmos com elas. Vamos usar uma metáfora para melhor compreensão. Imaginemos que cada um, ao renascer no mundo, traga um canteiro para plantar flores, que representam os atos de amor. No passado, ao invés de plantarmos as flores, plantamos espinhos, os atos de desamor. É lícito que hoje queiramos colher as flores que não plantamos?
1: Não.
0: Com certeza não. O que as leis de justiça e de causa e efeito determinam é que retiremos os espinhos e plantemos uma flor no lugar de cada espinho. Então, cada espinho plantado, nós vamos tirar o espinho e plantar uma flor no lugar. Cada ato de desamor é substituído por um ato de amor. Esse é o convite da vida, dessa lei, das leis de justiça e de causa e efeito. Quando a pessoa se culpa, o que ela faz? Ela plantou um monte de espinhos, deveria ter plantado flores. Quando a pessoa se culpa, o que ela faz? Ela deita e rola nos espinhos. É exatamente isso que acontece. Ela olha lá aquele canteiro de espinhos. Bom, eu plantei esses espinhos. Agora só me resta deitar e rolar neles. Nesses espinhos. Machucar-me inteiro nesses espinhos. Para aprender que não deve plantar espinhos. Funciona? Isso, na verdade, é um mecanismo de autopunição, porque culpa é o quê? Auto-julgamento, autocondenação e autopunição. O que que a pessoa fez aí? Ela que, ao plantar espinhos, plantou atos de desamor na vida dos outros, o que que ela está fazendo agora? Plantando espinho na vida dela, cravejando os espinhos que ela plantou nela mesma. O que que ela está fazendo? Atos de desamor consigo mesma. O que que aconteceu com o desamor? Ele que estava assim, duplica. Ele se amplia. É dessa forma que a gente resgata? Uma outra forma de ver é fazer de conta que não é conosco. A gente olha para o ar assim, vai saindo de fininho. Esse canteiro, deixa lá, ó. Fulano vai tirar os espinhos e plantar flores para mim. Depois eu volto lindo e fargueiro para colher as flores que fulano plantou. Funciona? Que mecanismo é esse? Desculpa. A pessoa se desculpa fingindo que não é com ela. Ela finge de morta, né? Ela finge de morta, não é com ela. Não foi ela que plantou, foi fulano que fez aquilo. Todas as vezes que nós nos desculpamos, nós projetamos a culpa em alguém, até em Deus. Então, nem fazer de conta que o canteiro de espinhos não existe, nem deitar e rolar nos espinhos plantados. O que que nós somos convidados? Tirar cada espinho e plantar uma flor no lugar. Nós sabemos que nós renascemos para isso. Na hora que a gente for tirar um espinho, a gente pode se machucar?
1: Pode.
0: Agora, esse machucado ao tirar um espinho e plantar uma flor no lugar, vai ser diferente do deitar e rolar no espinho? Completamente diferente. Porque nós estaremos substituindo um ato de desamor por um ato de amor. Daqui a pouco o nosso canteiro vai ter mais flores do que espinhos. Daqui a pouco não tem mais nenhum espinho, vai ter só flores. Esse é o convite da vida. Não há como nós entrarmos em obsessão se estivermos agindo assim. Agora, se deitarmos e rolarmos nos espinhos, vai ter gente que vai vir e ainda vai pisotear em cima da gente. Pode continuar deitando e rolando que eu vou pisotear e vou machucar mais ainda, que é o processo de obsessão. A pessoa entra na depressão deitando e rolando nos espinhos. Aí vem o obsessor e craveja ela de mais espinho ainda, porque ela quer, então ele vai e ele se aproveita. Exatamente isso, de uma maneira mais metafórica, o processo de depressão e de obsessão. E todas as vezes que nós não fazemos o bem no limite das nossas forças, o que nós estamos fazendo? O mal. Então ela planta mais espinhos, até na neutralidade. Se ela finge de morta e não é com ela e fica na neutralidade, não faz nem bem e nem mal, esse não fazer o bem, o que que é? O mal. Então ela planta mais espinhos. Não há como não ampliar os espinhos se nós agirmos assim. Seja fingindo de morto, seja deitando e rolando nos espinhos. Porque enquanto nós estamos deitando e rolando nos espinhos, vai diminuir de número a quantidade dos espinhos? Diminui? Não. Simplesmente nós vamos ficar com todo o corpo esfolado. Aí dificulta até o nosso trabalho do bem, porque com o corpo esfolado alguém trabalha no bem?
1: Não.
0: Então a metáfora dá para a gente entender bem. Todas as vezes que nós entramos num movimento de auto-julgamento, auto-julgamento, auto-condenação, auto-punição, o que que acontece? Até os esforços no bem para nós vai ser muito mais difícil. Por isso que Deus não quer a morte do pecador, mas a morte do pecado. Muito importante nós refletirmos isso. Se o uso de álcool, drogas, pode ser um processo de deitar e rolar nos espinhos, muitas vezes o álcool e a droga é para a pessoa se alienar. Ela fingir que os espinhos, ela não plantou nenhum espinho. E nesse caso, ela planta mais espinhos na vida dela. Porque ela vive nessa superficialidade e ela finge que não é com ela aquilo. É um processo para se alienar da vida. As drogas e o álcool são muito utilizados no processo de alienação. Se o uso de drogas na adolescência é consequência das vidas passadas, na maioria são consequências da vida atual, da escolha na vida atual mesmo. Pode ter relações com processos obsessivos e depressivos que têm as raízes em vidas anteriores. Mas são escolhas que nós fazemos a cada momento. Ninguém nasce para ser drogado, porque se fosse só consequência da existência anterior, nós já nasceríamos predestinados ao problema. O problema surge pelo mau uso do nosso livre-arbítrio a cada momento. A cada dia nós fazemos uma escolha de agir no bem ou de agir no mal. Cada dia fazemos uma escolha. Só existem essas duas possibilidades, ou agir no bem ou agir no mal. Tem gente que pode dizer, mas tem a neutralidade, não fazer nem bem nem mal. Só o fato de não fazer o bem já é o mal, então é sempre mal. Seja na neutralidade, seja no mal deliberado. Só existe a possibilidade do bem ou do mal. Então, cada dia nós temos essa escolha sendo renovada. Se agirmos no bem, nós ressignificamos o nosso passado, dando um novo sentido ao presente e ao futuro. Se nós nos comprazemos na preguiça, na indolência, nós podemos reprisar situações do passado. Mas por quê? Porque não estamos fazendo no presente as escolhas corretas. Tá? Nós temos o hábito muito infeliz no movimento espírita de justificar muitas deficiências nossas por causa do passado. Ah, porque no meu passado... Passado é passado, gente. Passado já foi. Se a gente fica lamentando o passado, o que, que vai acontecer com o presente? Daqui a pouco o presente vai ser passado. E nós vamos estar amanhã lamentado, porque ontem eu não fiz. Por que, que eu não fiz? Eu vou ficar sempre vivendo o passado. Nós usamos uma metáfora para isso. O passado deve funcionar como o retrovisor do carro. Alguém dirige olhando só o retrovisor? Se a pessoa tentar fazer isso, o que, que acontece? Ela vai estrondar o carro, ou no carro da frente, ou num poste, ou numa árvore. Por quê? O retrovisor é para só para ela olhar de vez em quando e servir de referência para que ela siga para a frente. O retrovisor é o passado. O aqui agora é o que nós estamos vivendo. O que está à frente é o vir a ser, é o futuro. Então nós vamos apenas observar o passado para aprender com ele. A única coisa positiva que a gente pode fazer com o passado é aprender com ele. Se nós justificarmos o nosso presente por causa do passado, é pura preguiça, pura indolência. Ah, eu estou assim por causa do passado. Eu estou assim porque hoje eu escolhi não fazer nada para mudar. Ponto. Essa é a verdade. Conheça a verdade vos libertará. Se eu admito isso, vai ficar como aquelas lâmpadas de ambulância, né? Fazendo barulho e piscando dentro da minha consciência. Eu não mudo a minha vida porque eu escolhi não fazer nada para mudar. E essa é a verdade. Aí a verdade um dia vai fazer com que você... E aí, você vai continuar desse jeito? Ou você realmente quer mudar a sua vida? Cedo ou tarde ela vai fazer com que nós despertemos. Agora, se nós entrarmos num auto-engano... Ah, eu sou assim, coitado de mim. Porque no passado eu fiz tanta coisa errada e continua fazendo, na neutralidade. Já não faz ativamente, faz passivamente. Podemos viver assim? Podemos. Nos convém viver assim?
1: Não.
0: Por isso o esforço, a dedicação, todo o trabalho na direção do bem. Transferir para a encarnação passada, transferir para a encarnação futura, transferir para os outros. Tudo isso, eu transferi até para o obsessor também. Ah, eu não faço isso porque o obsessor não deixa. Bem que eu queria trabalhar no bem, mas é só tentar que o obsessor não deixa mesmo. O problema é a pré. Aí com pré, o obsessor não precisa nem fazer nada, ele só fica olhando. E rindo, né, da nossa preguiça. Em um nível subconsciente, todos sabemos que temos espinhos a serem colhidos, mas caímos na ilusão de acreditar que podemos ser privilegiados, vivendo superficialmente em um mundo perfeito onde só existam flores, porque acreditamos em nossa vã infalibilidade e pensamos que podemos construir esse mundo perfeito devido a um poder que nunca tivemos, nem nunca teremos. Então, essa é a realidade que muita gente cria, essa possibilidade de viver no mundo perfeito, que só tenha flores para ser colhidas, mas, consciencialmente, nós sabemos que temos muitos espinhos a serem colhidos. Não para a gente deitar e rolar neles, mas para colhê-los.

Boa noite. Vamos começar hoje o nosso nono módulo, Etapas da Vida. E é interessante quando pensamos nessas etapas da nossa vida. Porque Carl Gustav Jung, quando vai propor a nossa jornada heróica, o nosso processo de individuação, de desenvolvimento como ser humano, uma das coisas que ele traz e chama a nossa atenção é que é necessário, para se viver uma vida plena, que façamos o sacrifício. Na verdade, que possamos estar disponíveis para a morte. E essa morte é uma morte simbólica. A morte que vai ser representada naquela criança que um dia nós fomos, no adolescente que um dia surgiu, no adulto que estamos vivendo, na velhice que iremos viver e na morte de fato. Então, quando falamos nas etapas da vida, estamos falando do desenvolvimento da nossa personalidade, né? Da possibilidade de, a cada nova etapa, na verdade, né? Nova vivência, possamos melhorar e aprimorar a nossa psique, possibilitando assim que o processo de individuação possa ser cada vez mais consciente. E é claro que, para começar a falar das etapas da vida, nós vamos falar da infância, né? Então, todos nós, em algum momento, vivemos esse período da nossa vida que começa a partir do nascimento e que vai por volta dos 8, 9 anos. E como Joana nos fala, em alguns países, os países mais quentes, essa etapa pode ficar um pouco mais curta e, dependendo do gênero, também ela modifica. Mas a infância, propriamente dita, ela vai até os 9, 11 anos, porque aí fica naquela fase pré-púrbere, onde os hormônios, tanto nos meninos quanto nas meninas, começam a atuar. Mas qual é a importância e por que falar da infância? Sempre quando nós começamos um processo terapêutico, seja ele acompanhado por um profissional ou um processo de autoconhecimento que a pessoa se propõe a fazer, ele só pode, de fato, ter validade se ele começar do começo. Então, a infância termina sendo sempre o nosso ponto de partida para o processo de autodesenvolvimento, de autoconhecimento. E, às vezes, as pessoas dizem assim, ai, mas eu já imagino fazer terapia, porque tem que falar do meu passado, falar da infância, falar do pai, falar da mãe, mas eu estou com um problema agora, desse momento. E mesmo que comecemos a conversar sobre o momento atual, que é o casamento, ou que é um desemprego, ou uma depressão, em algum momento desse processo que a pessoa está vivendo no agora, na vida adulta, as questões da infância precisarão ser revistas, serem faladas. Por quê? Porque é na infância que a nossa psique é extremamente plástica. Ela é moldável, facilmente moldável. E é justamente na infância que todos os processos começam a atuar. Os processos que estaremos vivendo nessa existência. Então, a nossa infância, que é muito maior do que a infância dos animais, dos mamíferos, porque eles têm uma infância bem mais curta, ela proporciona para todos nós essa possibilidade de um amadurecimento para a vida adulta, mas é também, segundo alguns psicólogos, essa longa infância, esse período longo de dependência dos nossos pais, que também nos causa ou nos favorece a instalação das neuroses, né, dos nossos complexos que vão atuar na nossa vida de uma forma negativa ou positiva. Mas Joana de Ângeles, em Amor Imbatível, Amor, ela traz. É na infância que se fixam em profundidade os acontecimentos. As impressões de aceitação como de rejeição se lhe esculpirão em profundidade, abençoando-o com amor e a segurança ou dilacerando-lhe o sistema emocional, que passará a sofrer os efeitos inconscientes da animosidade de que foi objeto. Então, como a mentora traz, é nessa infância que tudo vai se fixando de forma profunda. Primeiro porque a criança tem um ego extremamente frágil, né? Então vamos imaginar, se pudéssemos dimensionar um ego, a cabeça de um alfinete. Então
logo no início da vida humana, a identificação da criança com si mesmo é muito pequena. Ela tem uma relação visceral ligada totalmente à mãe. Então, essa criança que está imersa no seu próprio inconsciente tem como self a sua mãe. Então, todos esses primeiros momentos da vida, os primeiros anos de vida dessa criança, ela está ali vivendo todos os acontecimentos com uma extrema profundidade. Tudo que ela vivencia, tudo que ela experimenta, vai se compondo ali no seu inconsciente. E é a partir disso que essa criança vai, no decorrer da sua experiência como criança e adolescente também, amadurecendo e construindo os complexos. Então, todas as vezes que eu vivencio emoções repetidas no decorrer da minha vida como criança, eu vou ali fortalecendo e construindo os meus complexos. E aí a mentora continua. As impressões de aceitação como de rejeição se lhe esculpirão em profundidade. Daí vem essa certeza que nós temos de quando essa criança é aceita já no ventre materno ou rejeitada, essa criança vai ter a sua impressão de aceitação no mundo ou não. Então, muitas vezes, nós temos uma sensação de que não somos bem-vindos, que estamos à margem naquele ambiente, porque já desde o ventre materno, essa criança, esse ser, já pode ter sido rejeitado. Então, quando nós estamos pensando no ser criança, né, nessa vida infantil que todos nós tivemos, é importante que possamos rememorar, se não de fato, mas pelo menos fazer um mergulho mais profundo, para que possamos entender, a partir da criança que fomos e da infância que tivemos, por que somos hoje o adulto e por que atuamos e agimos e reagimos no mundo dessa ou daquela forma. Então, tudo que eu recebo na minha infância vai ditar o adulto que eu serei no mundo. Estamos falando numa instância psíquica, no processo dessa vivência, sem contar com isso também todas as manifestações das minhas vidas passadas, que se encontram no meu inconsciente profundo, no meu inconsciente coletivo. Que dependendo do que eu receba nesta vida como educação, acolhimento ou rejeição, eu posso ativar essas questões que eu já vivi em uma outra experiência. E aí nós vamos ver toda a manifestação disso nessa vida atual. Bem, e aí Joana continua. A criança mal amada, que padece violências físicas e psicológicas, vê o mundo e as pessoas através de uma ótica distorcida. As suas imagens estão focadas de maneira incorreta e, como consequência, causam-lhe pavor. O que a mentora nos traz aqui é, de uma outra forma, o conceito de complexos. Então, essa criança que, na sua infância, ela é vítima da violência, seja ela física ou seja ela psicológica, ela vai criar e construir ali um complexo. E a partir desse complexo, a minha vida vai ser vista de forma distorcida. Então, vamos supor que uma criança, que ela foi rejeitada, e eu não estou falando de uma rejeição onde ela tenha sido literalmente abandonada, mas uma rejeição nos seus primeiros anos de vida. Uma rejeição porque os pais trabalhavam muito, estavam passando por uma crise no casamento ou porque uma crise financeira, qualquer coisa que venha a abalar a emoção desses pais, que venha a abalar o afeto, a afetividade desse pai ou dessa mãe ou de ambos. E que essa criança, nas suas necessidades iniciais de pertencimento, de segurança, ela tenha sido não atendida ou mal atendida. Essa criança cria e vai desenvolvendo em si o complexo de abandono, porque ela vai vivendo no decorrer da sua idade infantil, da sua imaturidade emocional e psicológica, aquela repetição do abandono. Quando se torna adulta, essa pessoa vai ter a sensação ou a impressão de que todas as pessoas irão abandoná-la. Então, ela vai poder desenvolver um comportamento onde ela seja fria e não se apegue a ninguém, porque ela internamente acredita que vai ser abandonada, ou então vai ser aquela pessoa que se dedica, que se devota ao outro,
em busca do afeto. Então, a distorção por conta do complexo gerado na infância faz com que essa pessoa, se não se trabalha, ela leve toda a sua vida, e a vida adulta é a nossa maior fase, né, na existência carnal, ela passe toda a sua vida adulta e a velhice vivendo, alimentando e retroalimentando esse complexo. Porque a sua visão está distorcida, a sua visão da vida está contaminada. E isso nos traz também a percepção da responsabilidade da educação que damos aos filhos e da educação que nós recebemos. Né? Então, é essa educação inicial, é essa relação afetiva com os filhos, com a criança, que vai ditar muito do processo da vida do adulto, por conta da construção da autoestima, da sensação de segurança, de poder contar com aquelas pessoas que eu estava precisando quando criança. Há pouco tempo eu conversava com uma mãe e ela me contava da sua filha de 2 anos, que não conseguia dormir sem a babá. E que ela estava pensando muito em demitir a babá, porque ela acreditou que a babá tinha, de alguma forma, convencido a criança de não gostar dela, da mãe. Então eu pedi que ela me contasse como é que foi toda essa relação com a filha e essa babá, quando começou esse relacionamento. Então ela me dizia que quando ela engravidou, ela estava num processo acadêmico de conclusão de um mestrado. E que ela tinha 2 opções, interromper os seus estudos ou continuar mesmo com a gravidez e com o nascimento do bebê. E essa foi a opção dela. Então, quando a criança nasceu, com 1 mês de nascida, a babá veio ficar com a criança. Então, ela continuou os estudos, ficava todo dia fora de casa. E essa babá, muito devotada, uma pessoa muito carinhosa, cuidou da filha, da criança, com desvelo de mãe. Então, quando ela foi narrando essa vivência dessa babá com a criança, e agora a criança está com 2 anos e meio, quase 3, o que pode se perceber é que o vínculo inicial da vida dessa criança foi feito com a babá e não com a mãe. Todas as necessidades dessa criança eram atendidas pela babá e não pela mãe. Então, aquele bebezinho, quando chorava, quando precisava comer, quando precisava trocar a fralda, o rosto que ela via era o rosto da mãe ou da babá e não da mãe. Então, a sensação de segurança dessa criança foi construída no relacionamento com a babá e não com a mãe. Isso não quer dizer que a criança não ame a mãe, mas ela criou um vínculo inicial e a sua construção de segurança, de se sentir pertencendo a algum lugar ou que alguém pode vir me acolher, foi construído com a babá. Então, o que é interessante a gente perceber é que todas essas relações desse início de vida vão ditar, como a mentora vai trazer aqui, como eu vou conduzir a minha vida. E aí ela vai afirmar: as suas imagens estão focadas de maneira incorreta e, como consequência, causam-lhe pavor. Por isso que muitas vezes nós vamos construindo toda a nossa vida com base em algo que não é real. Mas para nós que estamos com a nossa criança interna machucada, porque a criança que nós fomos continua existindo. Ela continua na nossa psique ali ainda, muitas vezes ferida, sangrando, abandonada, precisando ser acolhida, precisando ser amada. Então todo esse processo psicológico vai passar por uma necessidade de que você abandone esse papel da vítima e acolha essa criança ferida. Mas o grande problema, muitas vezes, nosso como adultos, é que além de termos sofrido, em alguns casos, o abandono real, quando chegamos na fase adulta, abandonamos também a nossa criança e deixamos que ela continue passando pelas mesmas situações que passávamos quando éramos crianças. Então, Jung vai chamar a nossa atenção. Tudo aquilo que quisermos mudar nas crianças, devemos primeiro examinar se não é algo que é melhor mudar em nós mesmos. E quando Jung vai chamar a atenção, ele fala muito pouco da infância, mas ele vai se adentra no assunto da educação, da importância do educar. E é interessante quando nós pensamos nisso, porque hoje nós vemos que as crianças são muito mais
avançadas, espertas e inteligentes. E é fácil, muitas vezes, olharmos para as crianças e dizermos: ah, mas essa criança está muito atrevida, ou muito mal educada, ou muito esperta. E, na maioria das vezes, o que nós percebemos é que a criança não tem problemas. Né? Não tem problema com a criança. A criança não paga a conta, criança não tem que estar cumprindo horários no trabalho, criança não tem essas preocupações que é do mundo adulto. Então, de fato, quais são os problemas que nós encontramos nas crianças? E aí eu lembro de um garoto de 6 anos, que ele entrou uma vez no consultório e ele estava muito chateado, muito mesmo. E ele sentou, cruzou as pernas, cruzou os braços e me olhou com um rostinho muito bravo. E aí eu perguntei a ele: mas você está tão bravo, você tem algum problema? Ele olhou para mim bem sério e fez: dois. Eu tenho 2 problemas. Eu disse: mas você só tem 6 anos, é muito problema para uma pessoa de 6 anos, você não acha não? E ele não gostou da gracinha. Eu disse: então você me conte quais são os seus 2 problemas. E ele apontou com o dedinho para fora do consultório, para a sala de recepção. Eu disse: quais são os seus problemas? Ele: meu pai e minha mãe. Esses eram os 2 problemas do garotinho de 6 anos. Então eu pedi ao menininho para sair, porque ele era lúcido, e pedi aos problemas para entrarem, porque a gente precisava conversar. Então é exatamente isso que Jung vai chamar a atenção. Tudo aquilo que eu quero mudar na criança, e aqui vamos falar dos pais e filhos, impossível falar da criança sem falar dos pais, eu preciso antes observar se não é exatamente aquilo que eu preciso mudar em mim. Porque a criança, ela também é educada por aquela parte minha que eu desconheço. Então, todos nós que fomos educados também por pais, mães ou por responsáveis, nos educou tanto com aquilo que ele fala, com o que faz, mas também com aquela outra parte dele que ele desconhece. Como já diz Jung, a sombra também educa. E isso é muito interessante, porque essa criança vive também o psiquismo dos pais. Muitas vezes, e Jung relata isso em alguns casos, pacientes dele que não sonhavam, relatavam os sonhos dos filhos. E ele podia, através do sonho dos filhos, analisar a personalidade daquele pai ou daquela mãe. Então é importante que eu perceba, e no caso desse garotinho que eu narrei, a grande queixa dos pais, e principalmente do pai, era que esse menino estava muito rebelde na escola. Ele estava intransigente, rebelde, e ele era um menino muito calmo. Em uma das conversas que eu tive com o garoto me perguntou se era possível que ele sempre estivesse errado e que o pai dele sempre estivesse certo. E eu olhei para aquele garoto e me vi na responsabilidade e na obrigação de dizer a ele: não, seu pai também erra. E esse foi o motivo que o garotinho e a família nunca mais foi vista lá no consultório, porque o pai não aceitava a ideia de mostrar ao filho que ele também cometia erros. E queria que um menino de 6 anos de idade compreendesse e aceitasse ser o lixo da família. Né? Então é isso que a gente vai percebendo muitas vezes no processo e na construção da ovelha negra, do filho rebelde, né? Daquele filho que é sempre o questionador, porque muitas vezes uma família, na sua dinâmica, ela precisa encontrar aquele que vai ser o depósito de toda a minha sombra que eu não consigo manifestar ou que eu não consigo entrar em contato. E aí, continuando com Jung: quanto menos os pais aceitem seus próprios problemas, tanto mais os filhos sofrerão pela vida não vivida de seus pais. E tanto mais serão forçados a realizar tudo quanto os pais reprimiram no inconsciente. E é quase assustador isso, né? Porque todo o processo de inconsciência da pessoa que sou grita muitas vezes mais alto do que a pessoa que eu penso que sou. Então, aquilo que a gente pensa que esconde tanto, às vezes aparece muito mais. Por isso que Jung afirma: a sombra também educa. Por isso que muitas vezes pais tão moralistas têm filhos com comportamentos amorais.
Por isso que muitas vezes os nossos filhos fazem e têm atitudes que nós dizíamos antes de tê-los, que reprimiríamos, e que quando o filho faz, a gente dá uma risadinha. Porque esse filho termina compensando aquilo que eu nunca fiz. E aí é interessante porque Jung, na continuação desse pensamento, ele chama a atenção em um seminário que ele está fazendo, e ele vai chamar a atenção para algo muito sério e muito grave. Porque ele começa dizendo assim: os pais têm um hábito de dizerem que estão sacrificando suas vidas pelos seus filhos e que fazem tudo pela felicidade dos seus filhos. E esse é um dos grandes erros que os pais cometem. Porque um pai que sacrifica sua vida em prol da felicidade do seu filho e passa toda a sua vida sacrificando-se para que o seu filho seja feliz, o que ele está ensinando ao seu filho é que a felicidade é algo impossível. Porque se eu não consigo ser feliz por mim mesma, eu estou dizendo ao meu filho que ele também não vai conseguir. Porque como eu posso ensinar a ele algo que eu não sei fazer por mim? Né? Então isso é algo muito profundo. Porque o que ele está falando e o que ele traz em termos psicológicos é que o meu processo de individuação precisa continuar acontecendo independente daquela função que no momento eu estou exercendo como pai ou como mãe. E que meu filho é uma individualidade à parte de mim. E que eu preciso também ensiná-lo a ser uma personalidade, a ser uma individualidade. Respeitando e preparando-o para isso. Porque quando a gente não consegue fazer isso, o que nós vamos criando é uma sociedade altamente massificada. Então é importante que todos nós pensemos, não só como educadores, mas como aqueles que fomos educados. E nos perguntemos quais são os pontos da minha existência que precisam agora passarem pelo sacrifício. Aquilo que é da minha infância, da minha criança, que já não me ajuda mais no meu processo de individuação. Uma das questões que nós colocamos muito no trabalho de desenvolvimento da personalidade é a revisão de crenças, de conceitos e de valores. Então eu preciso me perguntar de fato se tudo aquilo que eu ouvi e acreditei durante toda a minha vida, se isso ainda é válido para mim hoje, com os valores, com a percepção, com o conhecimento que já tenho. Porque muitas vezes nós construímos uma vida adulta, toda ela baseada, como Joana já falou na frase anterior, toda ela baseada nas questões da minha infância. Então se eu não refaço esses conceitos, se eu não revejo esses valores, eu vou ter uma tendência a repetir a história dos meus pais. Por quê? Porque é muito mais seguro para o ego isso. O ego sempre vai rejeitar aquilo que é desconhecido. O novo assusta. Então, aquilo que é completamente diferente do que eu conheço, eu vou rejeitar. Então, é muito normal para o ego que eu tenha um casamento que se repita no modelo do casamento dos meus pais. Por quê? Porque eu sei lidar com aquilo. Mas se vier algo completamente diferente, eu me perco de mim mesma ou da pessoa que eu achava que eu era. Então é necessário que a gente sempre esteja fazendo uma revisão daquilo que eu creio, daquilo que eu acredito, e principalmente que eu observe se eu construo a minha vida pautada naquilo que eu digo acreditar. Porque senão eu estou vivendo o tempo inteiro em uma farsa. E aí eu não obedeço a minha própria lei interna. Então é uma dor intensa e intolerável que se aflige a uma criatura humana pedindo-se-lhe que se adapte ao sonho de alguém, que empregue todo o esforço para conseguir dizer: sou como tu me queres. E essa frase é de Alto Carotenuto. E ele vai fazer uma análise, justamente ele chama isso da traição. E é como se nós estivéssemos aqui pensando na condição dessa repetição da vida dos nossos pais. Então Aldo, no seu pensamento com relação aos danos da infância e também aos ganhos dessa fase da nossa vida, ele chama muito a atenção para uma questão. Quando nós não existíamos ainda no plano físico, nós já éramos idealizados. Éramos idealizados pelos nossos pais. Então seríamos meninos ou meninas
Já seríamos médicos, advogados ou qualquer outra coisa, seguiríamos os negócios da família, mas nós, no plano físico, ainda não estávamos aqui presentes. No momento que a nossa mãe sabe que está grávida, concebe a ideia do filho ser real, agora todo o nosso processo começa a se concretizar no plano psíquico da mãe. Então, Aldo, ele vai trazer um pensamento que, desde o nascimento, a nossa individualidade não é respeitada. A pessoa que de fato eu sou, o espírito que sou, que é desconhecido por conta da lei do esquecimento, é desconhecido de mim e do outro, não é respeitado. Então, como se arquetipicamente todos nós somos fadados a viver uma vida, claro, por conta mesmo da lei desse esquecimento, mas que teríamos por obrigação

de se questionar o que é que nós fazemos quando escolhemos ter filhos. E muitas vezes a escolha de ter filho não é pela oportunidade de trazer mais um espírito à terra, desse processo mesmo de crescimento, de conceber uma vida e se ver co-criadora com Deus. Mas muitas vezes para provar às pessoas que eu posso reproduzir um ser humano, né? Que eu sou varão ou que eu sou fértil. Muitas vezes porque eu não tenho coragem de terminar um casamento e acredito que a criança vai ser aquele elo que vai manter a relação. Ou em outras situações, seja qual for, mas para cobrir uma necessidade do pai ou da mãe. E aí nós vamos sofrendo, já desde o começo, uma agressão nessa personalidade. E essa criança, muitas vezes, que somos nós hoje, adultos, vamos, como ele diz, sou como tu me queres. E perdemos a nossa identidade. Daí, de fato, a necessidade importantíssima de um questionamento do que eu gosto, do que eu sou, do que eu quero para mim, independente daquilo que foi dito que seria o melhor para mim. Porque somos individualidades, somos seres únicos e precisamos viver a nossa individualidade. Esse é o nosso papel na Terra. Porque senão seríamos todos feitos de uma única forma e teríamos então a vida massificada e seríamos todos felizes. Então essa é a nossa obrigação, vamos dizer assim, como seres, é desse encontro. A partir da criança que eu fui, eu preciso me encontrar hoje, no adulto que sou, mas reencontrar com essa criança que ficou abandonada. Então não adianta a gente acreditar que aquilo que está acontecendo dentro de mim, o meu filho não vai saber. Ele pode não saber verbalmente, mas psiquicamente, tudo é percebido por uma criança. Tudo. Os segredos, as raivas, as angústias, tudo fica ali naquela memória, porque a família forma um psiquismo. E muitas vezes, quando nós sentimos isso ou conversamos com as pessoas, sentimos que as pessoas têm a sensação de que tem algo na sua história que não está completa, que tem algo na sua vida que é estranho e não se sente pertencer àquele ambiente por conta dessa sombra, por conta dessas necessidades que não são verdadeiras, por conta daquilo que foi visto como importante e que aquela criança vai absorvendo e se modificando e muitas vezes perdendo a grande oportunidade de mostrar para o mundo e para si mesma a sua grandeza. Então, Joana traz que o estado de infância e de juventude são relevantes para o espírito em crescimento. Razão pela qual, dentre os animais, o ser humano é o que o tem mais demorado, quando se lhes fixam os caracteres, os hábitos e se delineiam as possibilidades de enriquecimento para o futuro. E aí é interessante, né, como eu falava logo no começo, para alguns autores, o próprio Aldo Carotenuto vai dizer que é por conta dessa demora mesmo, dessa fase infantil, dessa dependência imensa, que as neuroses se instalam. Mas é também por conta desse longo período na infância, dessa necessidade de atenção, de carinho e de afeto, que todas as nossas possibilidades também podem favorecer para esse enriquecimento futuro, como a mentora nos chama a atenção. Então, que possamos nós, hoje, adultos, sermos os nossos pais e voltarmos e acolhermos a nossa criança. Porque o ponto principal, quando nós estamos em um processo de autodescobrimento, é perdoar os erros dos nossos pais, porque, e aí eu volto para Jung, o problema não foi causado por eles, mas sim pelos nossos avós, bisavós, tataravós e aí por diante. E como nós somos espíritas, sabemos que somos herdeiros de nós mesmos. Então talvez estejamos hoje sofrendo as dores emocionais, psíquicas, que nós causamos lá atrás, quando nós erramos na educação dos nossos filhos lá de trás e agora somos netos ou bisnetos de nós mesmos e estamos sofrendo a consequência daquilo que não fizemos. Mas como somos espíritas, então vamos sair da infância e entrar na adolescência, tudo na mesma noite, né? Que é bem rápido. E aí chega a adolescência, né? Não tem uma música que diz isso? A adolescência, para alguns, não é vista como uma fase da vida, mas como uma crise. Quem foi adolescente, né? Todos nós fomos e sabemos que é isso mesmo, é uma crise.

0: É uma confusão, porque a gente dorme criança, acorda uma coisa que não é adulto ainda, e que o corpo parece que está estranho, e a mão, os braços estão longos, as pernas não... E é muita confusão. A cabeça pensa de um jeito, o corpo já está reagindo de uma outra forma. Então, isso é a adolescência. Mas a adolescência é um grande marco psíquico para nós. Porque enquanto crianças, nós não manifestamos algumas emoções ou algumas reações do efeito da educação que recebemos. Mas na adolescência, por conta dos hormônios, isso aparece. E é lá que os complexos começam a mostrar o resultado do recebido ou do não recebido. Por isso que muitas vezes os pais dizem assim, mas meu filho era tão doce quando era criança, e aí se torna um adolescente rebelde. Ou então era aquele menino danado e chega um adolescente tímido, envergonhado. Então essa adolescência é o nosso grande laboratório, porque já estamos independentes, ou deveríamos estar independentes dos pais, de forma, né, das necessidades básicas e também emocional, mas é também nesta fase que os cortes precisam acontecer. É aqui que emocionalmente e psicologicamente o ser começa a se preparar para a vida adulta. Né? Começa a se preparar para ser um futuro pai, uma futura mãe, um futuro profissional. E aí o seu cérebro, porque já está mais maduro, as questões começam a surgir. As questões dessa existência e também da outra. Então Joana nos traz. O desabrochar da adolescência... A semelhança do que ocorre com o botão de rosa que se abre ante a carícia do sol, desvela-lhe a intimidade que se encontra adormecida e desperta suavemente, aspirando a vida, exteriorizando aroma e oferecendo pólen para a fertilização e ressurgimento em novas e maravilhosas expressões. Eu lembro que certa feita eu fazia um trabalho com jovens e eu levei exatamente essa frase. E aí um adolescente é especial, quando eu acabei de ler a frase, a adolescente levantou o dedo. Eu disse, pois não, ela, mas não é nada disso, a minha adolescência não foi como desabrochar de um botão de rosa, pelo contrário, um monte de espinho, um monte de percevejo em cima de mim, porque era assim que ela percebia a chegada da sua adolescência. E aí aquele ditado antigo que a gente conhece, né, não é pato nem é ganso. E isso dificulta muito o processo de compreensão desse amadurecimento, porque às vezes é confuso na própria educação. Porque assim, se o adolescente tem determinada atitude, todo mundo olha para ele e diz, mas você não já está grande demais para isso, não? Aí quando o adolescente, já que eu sou grande, então eu vou fazer outras coisas, nada disso, você não tem idade para isso. Então é muito difícil compreender o que é que pode e o que é que não pode ser feito. Né? Então é esse processo, e Joana vai chamar a atenção, é esse desabrochar da possibilidade de uma vida plena. E aí vem toda a importância do acolhimento dos pais. Porque é uma fase onde o papel de pai e mãe precisa também ser modificado. Esse adolescente que agora não é mais aquela criança dependente, precisa receber dos pais um tratamento para que ele possa ir para o mundo sem medos. E é aí que muitas vezes há falha desse processo. Né? Esse adolescente que precisa compreender agora que ele também é responsável por tudo o que ele faz. E é aí que quando esse pai e essa mãe que nós vimos na infância vai ter um filho, muitas vezes para compensar as suas ausências, vai ter um filho, mas não se conhece, não percebe quem ele é de fato. No momento em que um filho precisa ir para o mundo, aquele vazio que existia antes vai aparecer. E aí agora começa toda a crise entre os dois. Porque se os filhos saem de casa, eu tenho que ser de novo aquela pessoa que eu era antes. E como eu não tratei disso durante todo esse tempo, que eu estava ocupada com o papel de pai e o papel de mãe, eu não vou permitir que ele saia. Né? E aí a gente vai vendo todas as sequelas, né, nas adolescências. Eu costumo dizer que hoje em dia nós temos uma geração canguru, né? Aquela geração que não sai de dentro de casa. E é impressionante como a adolescência está se prolongando agora. Né? Os adolescentes chegam até os 50 anos. Então nós vemos adolescentes de 50 anos morando na casa dos pais, dependentes financeiramente, emocionalmente e psicologicamente dos pais. Né? Bem, então, e Joana vai continuar. Inadaptado ao novo meio social no qual se movimentará, sofre o conflito de não ser mais criança, encontrando-se, no entanto, sem estrutura organizada para os jogos da idade adulta. É, portanto, o período intermediário entre as duas fases importantes da existência terrena, que se encarrega de preparar o ser para as atividades existenciais mais profundas. Como eu falei antes, por isso não é considerada uma fase, mas em alguns casos como uma crise, porque está entre a infância, que é um período extremamente importante, e essa fase adulta, que vai ser a maior parte da nossa vida, vivendo nessa fase adulta. Bem, os pais e os educadores são convidados, nessa fase da vida juvenil, a caminharem ao lado do educando, dialogando e compreendendo-lhe as aspirações, porém, exercendo uma postura moral que infunda respeito e intimidade. Não é aquela questão de agora eu não vou ser mais a mãe, vou ser amiga ou amigo, e aí nós vamos simplesmente perder a relação que deve existir entre pai, entre mãe e filhos, né? Uma relação de amizade precisa existir em todos os relacionamentos, todos, de diálogo sincero, de compreensão, de acolhimento. Mas nunca, principalmente na relação de pais e filhos, pode existir uma sobreposição ou uma troca hierárquica disso. Porque aí o que nós vemos hoje, e que isso é muito difundido, aqueles pequenos tiranos, aquelas crianças que mandam na casa e que vão se tornar adultos autoritários e desrespeitosos com os pais. Então, o que Joana de Ângeles vai chamar a atenção é necessário sim, nesta fase, ter um acompanhamento, caminhar junto, acompanhar esse adolescente, porque ele precisa. Ele não sabe as questões do mundo adulto, ele pensa que sabe, né? Todo mundo já foi adolescente e sabe que a gente acredita que vai mudar o mundo, né? Mas não muda nada. E o grande risco, porque se eu não tive uma estrutura boa na infância, o que vai acontecer é que na fase adulta eu vou repetir tudo o que os meus pais fizeram. Até porque aquilo que eu enxergo neles e que eu mais reclamo, eu vou ter uma tendência natural a repetir por conta da sombra. Então é preciso nesse período da adolescência que essa postura moral dos pais esteja atuando mais do que nunca. É interessante a gente perceber, porque nessa fase da adolescência nós temos hoje a grande questão das drogas. E os pais se perguntam e se sentem sempre muito culpados com isso. E às vezes, quando você vai ver o histórico desse relacionamento, você vai ver pai e mãe que não assumem nada, fogem da vida, né? Então, foge porque vai dormir, foge porque vai tomar, chega em casa, está estressado, toma um uísque, está zangada, vai para a casa de uma amiga. E chega na fase de adolescência, o filho aprendeu a que, bem, os problemas a gente não lida, a gente foge. E aí, na adolescência, o que vai encontrar é uma fuga rápida, prazerosa, né, como eles dizem, e vai para o mundo das drogas. Então, a droga, muitas vezes, é ensinada em casa. Eu não preciso usar uma droga ilícita para dizer ao meu filho que ele pode usar droga quando ele estiver adulto. Quando eu burlo a lei, quando eu furo uma fila com o meu filho, eu estou ensinando a ele, na adolescência, também a não respeitar nenhuma regra e nenhuma lei. E a primeira que ele vai desrespeitar, com certeza, vai ser a minha. Então, o curso natural da vida requer que o jovem deva sacrificar sua infância e sua dependência infantil dos pais físicos. O adolescente está destinado ao mundo e não a continuar a ser sempre filho dos seus pais. E isso é o que Jung nos traz. Então, nesta fase onde nós reclamamos tanto da rebeldia do jovem, muitas vezes essa rebeldia, claro, em proporções saudáveis, ela é necessária e fundamental para o amadurecimento psicológico. A rebeldia vem nesse sentido de questionar. Esse jovem precisa aprender a questionar. E se ele tem um espaço dentro da sua casa, do seu lar, pai e mãe equilibrados, que permitem a ele uma conversa, um diálogo franco e aberto, esse jovem vai passar pela sua experiência mais importante e perceber que ele não é apenas e simplesmente filho dos seus pais, mas sim um ser humano integral, e uma individualidade e que deve se preparar para a vida, porque ele vai ter uma consciência de que ele pode e deve modificar não só o seu mundo interno, mas que ele tem também condições de modificar o seu mundo externo. Então, até o nosso próximo encontro. Muita paz.
1: Olá, colegas. Sou a Ione, do nosso grupo de estudos da quarta-feira da Sociedade Espírita Luz e Caridade. Trago do livro Caminho Espírita, de Francisco Cândido Xavier, a página 27. Apelo espiritual. Irmão, faze de cada ensinamento que recebes uma instrução do plano superior. De cada tarefa, por mínima que seja, uma realização em que deixes os melhores sinais de tua presença. De cada conversão, um entendimento construtivo. De cada conversação, um mensageiro de tua cooperação, no levantamento da felicidade geral. De cada relação nova, uma sementeira de bênçãos. De cada necessitado, um irmão que te espera o auxílio em nome da divina paternidade. De cada desapontamento, um teste de compreensão. De cada experiência, um ensejo de aprender. De cada hora, uma oportunidade de servir. Companheiro da Terra, és o viajor em trânsito na hospedaria do mundo. Guarda o coração e a consciência na prática do bem, de tal modo que possas receber, com o despertar de cada manhã, um novo renascimento na casa física e, no descanso de cada noite, um ensaio de regresso tranquilo ao teu lar verdadeiro na vida espiritual. Albino Teixeira.
2: Então, pessoal, vamos à leitura do Evangelho. Capítulo 13, itens 5 e 6. O óbulo da viúva. Jesus, estando sentado de fronte do gasofilácio, considerava de que maneira o povo nele atirava o dinheiro, e que várias pessoas ricas tinham colocado muito. Veio também uma pobre viúva, que nele colocou somente duas pequenas moedas. Então, Jesus, tendo chamado seus discípulos, disse-lhes: eu vos digo em verdade, esta pobre viúva deu mais do que todos aqueles que colocaram no gasofilácio, porque todos os outros deram de sua abundância, mas esta deu de sua indigência, tudo mesmo que tinha e tudo o que lhe restava para viver. Muitas pessoas lamentam não poderem fazer tanto bem quanto gostariam, por falta de recursos suficientes, e se desejam a fortuna, dizem elas, para dela fazerem um bom uso. A intenção é louvável, sem dúvida, e pode ser muito sincera em alguns, mas é certo que seja em todos completamente desinteressada? Não há aqueles que, desejando mesmo fazer o bem aos outros, estariam bem contentes em começar por fazê-lo a si mesmos? De se darem algumas alegrias a mais, de se proporcionarem um pouco do supérfluo que lhes falta, sob a condição de darem o resto aos pobres? Essa segunda intenção, dissimulada, mas que encontrariam no fundo do coração se quisessem nele rebuscar, anula o mérito da intenção. Porque a verdadeira caridade pensa nos outros antes de pensar em si. O emprego de suas forças, de sua inteligência, de seus talentos, os recursos que faltam para realizar suas intenções generosas, aí estaria o sacrifício mais agradável ao Senhor. Infelizmente, a maioria sonha com meios mais fáceis de se enriquecer, de repente e sem trabalho, correndo atrás de quimeras, como descobertas de tesouros, uma chance incerta favorável, a recuperação de heranças inesperadas, etc. Que dizer daqueles que esperam encontrar, para o secundar nas pesquisas dessa natureza, auxiliares entre os espíritos? Seguramente eles não conhecem e nem compreendem o objetivo sagrado do Espiritismo, e ainda menos a missão dos espíritos, aos quais Deus permite se comunicarem com os homens. Também nisso são punidos pelas decepções. Aqueles cuja intenção é pura de toda ideia pessoal devem se consolar de sua impossibilidade em fazer tanto bem quanto gostariam, pelo pensamento de que o óbulo do pobre, que dá se privando, pesa mais na balança de Deus do que o ouro do rico, que dá sem se privar de nada. A satisfação seria grande, sem dúvida, em poder largamente socorrer a indigência. Mas se ela é negada, é preciso se submeter e se limitar a fazer o que se pode. Aliás, não é apenas com o ouro que se podem secar as lágrimas? E é preciso ficar inativo por não possuí-lo? Aquele que quer sinceramente se tornar útil aos seus irmãos, para isso encontra mil ocasiões. Que as procure e as encontrará. Se não é de uma maneira, será de outra, porque não há ninguém, tendo livre gozo de suas faculdades, que não possa prestar um serviço qualquer, dar uma consolação, abrandar um sofrimento físico ou moral, fazer uma tentativa útil. A falta de dinheiro, cada um não tem seu trabalho, seu tempo, seu repouso, dos quais pode dar uma parte. Aí também está o óbulo do pobre, a moeda da viúva.
3: Olá, meus queridos irmãos e irmãs do Evangelho da quarta-feira do nosso estudo. Com muita saudade, retornamos novamente hoje com muita alegria, porque estamos hoje com a colaboração de mais algumas irmãs que ainda não tinham colaborado conosco. Então, a abertura com a nossa irmã Ione e a leitura do Evangelho com a nossa irmãzinha Lauren, aquela jovem que sempre estava lendo com a gente lá nos Evangelhos das quartas-feiras. E a nossa irmã Sirlei, que já colaborou e continua então hoje, que vai fazer a irradiação e o passe virtual. Então hoje saiu para nós o capítulo 13 do Evangelho segundo o Espiritismo, que a vossa mão esquerda não saiba o que dá a vossa mão direita. Item 5 e 6, o óbolo da viúva. Então, como a nossa irmã Laura já leu, vamos apenas fazer um breve questionamento. Por que Jesus valorizou o óbolo da viúva? Porque a sua dádiva, a sua doação, aparentemente de um pequeno valor, foi retirada com sacrifício e amor do pouco que ela possuía, enquanto que os ricos davam com abundância do muito que lhe sobrava. Então, vejo bem a diferença, né? Então, Jesus valorizou muito isso aí, porque dela tirou da necessidade, do que faltava mesmo. E o que Jesus nos ensina nesta passagem? Que o valor material da oferta não é importante quando se pratica a caridade. O fundamental é o sentimento de amor e desprendimento que acompanha o gesto. Então, não interessa a quantia, não interessa o que a gente está dando, mas interessa sim o que tu faz com desprendimento e com muito amor no coração. Esse sentimento é o que vai contar. Esse é o que Jesus estava nos ensinando. E a falta de recursos materiais constitui impedimento para a prática da caridade? É claro que não. Aquele que dispõe de pouco recurso deve procurar no seu trabalho, pelo emprego das suas forças, da sua inteligência, dos seus talentos, os meios de que carece para realizar seus generosos propósitos, né? Porque muitas vezes aquela desculpa de não possuir bens, cultivamos a indiferença e o egoísmo, voltando as costas para aqueles irmãos necessitados. Eu não tenho nada, não tenho o que dividir, não tenho como, né? Então, às vezes, se torna uma pessoa indiferente mesmo. E aquele que se acha incapaz de ajudar o próximo com o pouco que tem, o fará se tiver muito? Ora, é quase certo que não. Se conservamos nosso coração fechado quando estamos perto dos necessitados, fechá-lo-emos ainda mais quando nosso orgulho e vaidade forem estimulados pela ambição, cobiça e febre de ter sempre mais. Então, veja bem, se hoje eu estou junto de necessitado, faço o que tenho que fazer. Porque, né, não é que, eu vou fazer quando eu tiver dinheiro, será que eu vou fazer? Mas se hoje eu estou junto, estou perto deles e não faço nada, não procuro fazer alguma coisa, será que quando eu tiver bastante eu vou fazer? Então é um hábito que a gente vai cultivando, não adianta. Por que não devemos pedir bens materiais a Deus? Ora, porque pedimos sempre o supérfluo e Deus nos dá sempre o necessário. O que devemos pedir são os recursos para o trabalho honesto, pois o resto nos virá por acréscimo. Então veja que interessante. A gente sempre está pedindo supérfluo, mas Deus nos dá sempre o necessário. A gente que acha que sempre é pouco, que é mais e mais. É a nossa natureza, mas vamos procurando nos melhorar. E apenas com dinheiro que podemos auxiliar o nosso próximo? Não, podemos auxiliá-lo prestando um serviço, consolando as aflições, minorando os sofrimentos físicos e morais, dando ao próximo uma parte do nosso trabalho, do nosso tempo, do nosso repouso, enfim, de tudo o que dispomos. Então, tudo aquilo que sinceramente deseja, né, todo aquele de nós que deseja ser útil, sinceramente mesmo aos seus irmãos, mil ocasiões encontra de realizar esse seu desejo. Então, é o querer e poder, que a gente fala muito, né? Não é só com dinheiro. Então, mas como que eu não tenho dinheiro? Não é só com dinheiro. Aqui cita bem essa parte, né? Pode dar do seu trabalho, do seu tempo, né? O repouso, quer dizer, aquele tempo que tu ia estar descansando, repousando. Então, de repente, tu reverte isso aí numa ajuda, nem que seja uma vez por semana, para algum irmão, para alguma entidade, para alguma pessoa que tu sabe que está passando por necessidade. Então, isso é muito importante pensarmos com carinho. Então, hoje fica essa mensagem do óbolo da viúva para nós pensarmos o que, que podemos fazer de melhor, mais e melhor pelos nossos irmãos de caminhada nesse amado planeta Terra. E agora passamos então à nossa irmã Sirley, que vai fazer a parte da irradiação e o passe virtual. Fiquem com Deus, que assim seja.
4: Vamos passar agora para a irradiação. Após este evangelho, onde já estamos equilibrados, envolvidos com a energia do Mestre Jesus, convido a todos os corações que estão ouvindo este evangelho para que nos unamos em um só pensamento, colocando todo o nosso amor e toda a nossa vontade para conduzir essa energia e essa luz a todos os nossos lares, para que todos possam receber essa energia de amor que equilibra nossos corpos físicos, nossos corpos espirituais. E vamos expandindo essa energia para todos os lares da nossa cidade, Palmeira das Missões, nosso estado, nosso país, para todo o planeta Terra. Que essa energia possa chegar a todos os seres, a todos que estão necessitando, energias de paz, de tranquilidade, de esperança, de fé, de coragem, de ânimo, para que nós possamos nos equilibrar e com muita esperança e fé iniciarmos e continuarmos os nossos dias, sabendo que Deus e Jesus estão no comando de tudo. E assim agradecemos imensamente a espiritualidade que nos guiou nessa irradiação e vamos passar para o passe virtual. Então convido a todos para que estejamos receptivos e com muita humildade em nossos corações vamos receber as energias do passe virtual, que é transmitido pelos benfeitores espirituais da nossa Sociedade Espírita Luz e Caridade. Que todos neste momento possam receber esse passe, recebendo tudo aquilo que necessitam. E assim vamos encerrando com muita gratidão e alegria mais este momento. Que assim seja. E graças a Deus.

prosseguindo o nosso estudo reflexivo sistêmico das obras de Allan Kardec e do Evangelho de Jesus, nós estamos no módulo 3, a presença amorosa de Jesus em nossas vidas. Trabalharemos o nosso terceiro encontro deste módulo, Jesus e a humanidade terrestre, parte 2. O objetivo é refletir sobre o papel de Jesus para a humanidade terrestre. Vamos começar meditando sobre a presença de Jesus em nossas vidas, fechando os olhos. Entre em contato com você mesmo em essência, buscando sentir-se filho, filha de Deus, tendo como guia e modelo Jesus. Como você sente essa realidade? Você a sente de modo a se entregar plenamente a Deus, às leis divinas e aos ensinamentos de Jesus?

Deixe fluir os seus pensamentos e sentimentos, evitando qualquer mascaramento num processo de auto-engano. Seja verdadeiro, verdadeira com você, analisando-se com autenticidade.

0: Lentamente vamos abrindo os olhos, voltando ao estado de vigília para as nossas reflexões. Nós iniciamos a fazer um estudo reflexivo do Evangelho segundo João e já trabalhamos vários versículos e vamos dar continuidade no nosso encontro de hoje. Primeiramente, vamos recordar a tríade, eu, Espírito Imortal, as leis divinas e Deus, que temos refletido, em que, a partir dessa tríade, nós somos convidados a dois exercícios, a entrega e a ação, a entrega a Deus e as leis divinas, e a ação do Espírito Imortal que somos. A ação do Espírito Imortal é exatamente o exercício das virtudes que nos competem. A presença amorosa de Jesus em nossas vidas está principalmente como o modelo e guia para que nós possamos exercitar as virtudes. É fundamental a entrega a Deus e as leis divinas presentes na nossa consciência e a utilização do modelo e guia das nossas vidas para que nós possamos desenvolver as virtudes essenciais da vida no espírito que somos. Então é uma entrega que age e uma ação que se entrega o tempo todo. Agimos desenvolvendo as virtudes em nós e nos entregamos às leis presentes na nossa consciência para nos aproximarmos cada vez mais de Deus, nosso Criador. E Jesus é o caminho, a verdade e a vida que nos conduz a Deus, como Ele nos ensina. Ninguém vai ao Pai senão por mim. Para que nós possamos ter Jesus como modelo e guia, é fundamental o foco nas virtudes. Então, neste encontro, nós vamos trabalhar quais as virtudes que nos possibilitam a entrega a Jesus, nosso guia e modelo, o caminho da verdade e da vida que nos conduz a Deus. Então, quais são essas virtudes? Uma interrogação que deve ficar na nossa mente para, em cima do texto de João, nós irmos descobrindo essas virtudes. Estão todas no texto de João. Então, nós vamos começar com o capítulo 17, versículo 4. É uma das conversas mais sublimes do Evangelho de Jesus. É uma conversa direta entre Jesus e Deus. Uma das poucas registradas no Evangelho. Que quase sempre Jesus ou estava conversando com um dos seus discípulos, com alguém do povo necessitado de auxílio, e algumas vezes ele conversou diretamente com Deus. Como ele diz, eu e o Pai somos um, então essa unidade de pensamento entre Jesus e Deus possibilitava essa conversa diretamente ao Criador. Então vejamos esse texto como a conversa de Jesus com Deus, para nós entendermos bem o significado desse texto e o sentido dele nas nossas vidas. Eu glorifiquei-te na terra, tendo consumado a obra que me deste a fazer. Esta conversa que Jesus tem com Deus é um pouco antes da crucificação. Então, depois dos 3 anos do messianato dele. Então, ele está falando exatamente do messianato que ele tinha, estava prestes a consumar. E quando ele diz: eu glorifiquei-te na terra, porque qual é o grande objetivo de Jesus ter estado encarnado entre nós? Qual é, pessoal? Para nos aproximarmos de Deus, exatamente. Então, o que ele fez o tempo todo? Nos ensinou os caminhos para chegar ao Pai. Nos aproximou intensamente de Deus como nunca antes na história da humanidade. Nunca antes na história da humanidade alguém aproximou a criatura do Criador como fez Jesus. Por isso ele chamava Deus do Pai e o colocando próximo da criatura e vice-versa, nos ensinando a ir ao encontro do Pai, a também termos essas conversas diretamente com o Pai. O tempo todo ele nos ensinou isso. No versículo 5, mesmo capítulo, João narra: e agora glorifica-me tu, ó Pai, junto de ti mesmo, com aquela glória que tinha contigo antes que o mundo existisse. De que Jesus está falando aqui, gente? Ele está falando da condição dele, a condição de espírito crístico antes do mundo, do nosso planeta, existir. Então, a condição de espírito crístico em sintonia plena com o Pai. Então, nessa sintonia plena com o Pai, glória no Evangelho não é a glória que nós estamos acostumados. Porque a glória que nós chamamos, o que nós chamamos de glória, é um movimento puramente egóico. A glória que está no Evangelho de Jesus, nos Evangelhos canônicos, que Paulo de Tarso também fala nas epístolas, é essa comunhão plena com Deus. Então ele está falando aqui da condição dele antes da existência do nosso planeta, do nosso sistema solar, inclusive, porque, na verdade, o sistema solar, Jesus foi um dos co-criadores do sistema solar. Então, é essa glória que ele, já como Espírito Crístico, antes de tudo isso existir, ele já era um Espírito Crístico. Exatamente isso que ele está falando aqui. Faz sentido? Isso dá a entender que ele estava um pouco afastado? Não. Isso dá a entender que ele estava encarnado e que antes desencarnado, por mais que um espírito, mesmo um espírito crístico, o fato de estar encarnado, ele se torna um tanto limitado pelo fato de estar encarnado. Então, diferente do espírito desencarnado, imaginemos a condição do espírito crístico desencarnado. Ele vai aonde ele quer, com toda a liberdade possível. Enquanto que ele encarnado, ele está circunscrito a um momento, claro que durante o sono desdobrado do corpo, ele agia como espírito livre, mas mesmo assim com limitações de um ser encarnado. Então por isso ele diz: glorifica-me tu, ó Pai, junto de ti mesmo, com aquela glória que tinha contigo antes que o mundo existisse. Com toda aquela pujança de identificação plena com Deus. Tá? Exatamente isso que ele está querendo dizer aqui. No versículo 6, ele diz: manifestei o teu nome aos homens que do mundo me deste. Eram teus e tu mos deste, e guardaram a tua palavra. De que Jesus está dizendo aqui, gente? O que ele está falando aqui no versículo 6? Se fomos criados por Deus e fomos colocados sob a tutela de Jesus, é exatamente isso. Então, manifestei o teu nome aos homens. É a glória do versículo anterior, né? Que ele que nos ensinou a amar profundamente a Deus. Moisés nos ensinou a temer Deus. E Jesus nos ensinou a amar a Deus. Então, manifestei o teu nome aos homens que do mundo me deste. Então, que mundo é esse? O planeta, né? O nosso planeta, que foi dado a ele. Além do planeta que foi dado a ele, quem foi dado a ele? Todos nós. Toda a humanidade terrestre foi dada a ele para quê? Para quê, gente? Para que ele nos fosse o nosso modelo e guia. Não é o que nos diz a questão 625 do Livro dos Espíritos? Então, ele é o modelo e guia desde a nossa entrada no reino nominal. Podemos refletir isso. Porque Deus cria e espíritos crísticos que já alcançaram essa condição cocriam, no caso, conduzindo humanidades inteiras. A função de Jesus é conduzir a humanidade inteira, a humanidade aqui da Terra, pelo menos o que nós temos conhecimento. Essa humanidade, como ele diz, eram teus e tu nos destes e guardaram a tua palavra. O objetivo de nos conduzir ao Verbo, o Verbo Pai. Ele que é o Verbo, no sentido do que é aquele Espírito uno com o Pai, encarnado para nos ensinar tudo isso. É o primeiro versículo que nós estudamos no nosso primeiro encontro. E o Verbo se fez carne. É o próprio Cristo encarnando aqui na Terra. Ele já é um Espírito Crístico encarnando entre nós. Para que o Verbo Pai pudesse ser entendido por nós. Recentemente, no nosso grupo mediúnico, um espírito protetor se comunicou e nos deu essa mensagem que o mentor Honório nos solicitou que colocasse para explicitar melhor esse versículo do Evangelho de Jesus. Esse mentor, ele colocou que os corações humanos o chamam de Cristo, mas ouvi e senti neste instante. A sua presença solar vem muito antes da personalidade que traz o nome de Jesus. Escutai e percebei no vosso coração a estrela solar de primeira grandeza. A irradiação do seu amor movimenta as células mais profundas do teu pensamento. Nesse instante, em fonte de misericórdia, reata-lhe as aspirações nobres, consagra-lhe o ideal dignificante. Então, esse benfeitor, ele vem nos colocando sobre a presença de Jesus em nossas vidas e o significado dele para as nossas vidas. Então, sua presença solar, no sentido de que dá a entender que ele é, como Joana de Anjos também coloca, que ele é o rei solar, é o governador não apenas do nosso planeta, mas de todo o sistema solar, vem muito antes da personalidade que traz o nome de Jesus. Porque ele encarnou, já sendo o Espírito Crístico, e esse nome Jesus foi a partir do momento que ele esteve encarnado entre nós. Antes ele tinha outro nome, ou nós não sabemos que nome ele tinha, mas era já o Espírito Crístico comandante de todo o nosso planeta. E como ele, o benfeitor também diz, a irradiação do seu amor movimenta as células mais profundas do teu pensamento. Células no sentido simbólico, né? Toda a vibração de Jesus penetra profundamente em todos nós. Quer nós acreditemos nele, quer nós confiemos nele ou não. A repercussão desse pensamento vai depender de nós, se nós estamos realmente em sintonia ou não. Esta estrela de amor conhece-te pelo nome e sabe o teu destino profundo, analisando o teu passado espiritual. Sente por ti o amor dos erros da eternidade, antes mesmo de adentrares na fase humana, e acompanha-te com amor incomensurável, projetando o teu futuro glorioso para as dimensões da angelitude sem fim. Entregai-vos a este sol fecundo de amor, o Cristo sideral, que emana a supremacia do amor de Deus através do seu coração, realizando o compromisso de juntar todos os filhos num único aprisco. Vejamos o teor do texto. Conhece-te pelo nome. Isso nós já tínhamos uma referência nesse sentido do livro Boa Nova, quando Joana de Cusa chega até Jesus sem nunca ele tê-la visto, e ele simplesmente pede: entra, Joana. E ela redargui: mas Senhor, o Senhor me conhece pelo nome? Eu conheço o nome de todas as minhas ovelhas, ele responde. Então ele nos conhece todos indistintamente pelo nome e sabe o nosso destino profundo, analisando o nosso passado espiritual e o nosso vir a ser. Sente o amor por nós desde todos os erros desde o início do nosso processo evolutivo, antes mesmo de adentrares na fase humana. Então vejamos, o que nós entendemos é que quando o princípio inteligente que está evoluindo no animal, ele chega no máximo como animal, em grupos, nessa transição entre o animal e o hominal, nós somos entregues a um espírito crístico para que ele comande os nossos destinos até a crucificação. É o que do texto de João dá a entender, e desse texto, que foi uma mensagem psicofônica, também dá a entender. Então nós somos seres em evolução, chegamos na condição entre o reino animal e o reino nominal, e aí temos um modelo e guia. Faz muito sentido, como nós vamos lá no Livro dos Espíritos, que nós estudamos na presença amorosa de Deus em nossas vidas, que o espírito no seu início ele é totalmente tutelado. E por quem ele vai ser tutelado? Por um espírito crístico, com os seus auxiliares, que são os espíritos superiores, que vão velar por essa humanidade desde o início da sua evolução. Como ele diz aqui, acompanha-te com amor incomensurável, projetando o teu futuro glorioso para as dimensões da angelitude sem fim. Então nos acompanha desde a formação da nossa, no instante da nossa humanização até a nossa cristificação. E uma mensagem que vai ser publicada no livro Dias Felizes, o irmão Dr. Honório coloca que a aliança com Cristo é imperecível. Quando nós alcançarmos a condição de espíritos crísticos, ele será o Cristo Mestre também nos assessorando no processo também para todo sempre. É belíssimo isso, não é? É muito grandioso e muito belo toda a programação do Criador, desde o instante do nosso início evolutivo como seres humanos, já temos um espírito crístico nos conduzindo e nos guiando, servindo de modelo para todos nós. E aí ele nos convoca, né? Entregai-vos a este sol fecundo de amor, o Cristo sideral que emana a supremacia do amor de Deus através do seu coração, realizando o compromisso de juntar todos os filhos num único aprisco. Das ovelhas que meu Pai me confiou, nenhuma se perderá, disse ele. Então, independente de exílios, de sair de um planeta e para outro, porque com certeza nós não começamos a evoluir no planeta Terra. E independente dos planetas que nós já passamos e dos que nós passaremos, a nossa aliança com Cristo é para sempre. Continua o mentor. Nenhuma das ovelhas do Pai se perderá. Ele possui esse poder de convidar os transviados ao amor. Não vos inquieteis com o mal, nem deis guarida à sombra da perversidade. Sob a tutela do amparo do Cristo sideral, com a força que governa os mundos, que movimenta as galáxias, que multiplica a vida em cada instante, convosco se faz presente. Acreditai, sentindo agora a presença de Deus, hoje e sempre. Um espírito protetor, mensagem psicofônica recebida pelo médium Afro Stefanino II na reunião mediúnica da FEENTE em 15/10/2012. Então essa é a condição de Jesus nas nossas vidas. Essa presença amorosa que nos convida, nos convoca ao amor, sem nos inquietarmos com o mal, nem dar guarida à perversidade, para que nós possamos seguir intimorados na direção dele. Voltemos a João. No capítulo 17, nos versículos 7 e 8, ele diz: agora já tem conhecido que tudo quanto me deste provém de ti, porque lhes dei as palavras que me deste, e eles as receberam, e têm verdadeiramente conhecido que saí de ti, e creram que me enviaste. De que virtude Jesus está falando aqui, gente? Uma virtude fundamental para que nós possamos tê-lo como modelo e guia. Fé. De que tipo?
1: Convicta.
0: Porque vejamos, olha como ele diz: agora já tem conhecido que tudo quanto me deste provém de ti, porque lhes dei as palavras que me deste. As palavras que Jesus nos ensina, que são as leis divinas, fazem o que conosco? O que nós somos convidados a desenvolver? Que atributo do Espírito Imortal? Quem participou do seminário sábado? Hã? Tem a ver com ela. A autoconsciência é uma das virtudes. Atributo do Espírito Imortal: razão. Hã? A razão, que é o intelecto e a intuição unidas na mesma direção. Então, como é que é construída a fé convicta? Não é pelo raciocínio, pela reflexão e pelo sentimento? Se nós não raciocinarmos primeiro para entender as leis divinas, nós vamos amá-las? Vai ser possível você amar alguma coisa que você não conhece? Então, o primeiro passo é o compreender, porque lhes dei as palavras que me deste. Aí, a partir do momento que nós raciocinamos e refletimos para compreender as leis, aí abrimos o campo para amá-las e respeitá-las, sentindo-as no coração. Então, Jesus está falando aqui da fé convicta, dessa fé profunda. Então, por isso ele diz: e tem verdadeiramente conhecido que saí de ti e creram que me enviaste. Aqueles que não creram naquele momento estão crendo agora. Os que não estão crendo agora vão crer, crerão no futuro. Não importa o tempo que vai durar, crerão no futuro. No versículo 9, ele diz: eu rogo por eles, não rogo pelo mundo, mas por aqueles que me deste, porque são teus. Aqui, novamente, ele vem falando daqueles que foram dados a ele, que somos todos nós, a humanidade terrestre. E todas as minhas coisas são tuas, e as tuas coisas são minhas, e nisso sou glorificado, ele diz no versículo 10. Tudo que existe no universo é para Deus ou é para as criaturas? É para as criaturas. E as criaturas, quando chegam numa condição do Espírito Crístico, tudo que existe no é para o Espírito Crístico ou para as criaturas que ele tutela? Para as criaturas que ele tutela. Porque o Espírito Crístico paira acima de qualquer coisa material, mas ele cria com tudo aquilo que é material. Então, um dia, Jesus projetou

No Evangelho de Mateus, no capítulo 24, na condição de Espírito crístico, ele tinha condições de prever tudo isso há 2000 anos, não só de prever, mas de programar tudo isso. Não é uma previsão, é uma programação. A programação no aspecto do desaparecimento da iniquidade na Terra. Tá? Do desaparecimento da iniquidade, que ele coloca muito claro no capítulo 24 do Evangelho de Mateus, ou no capítulo 13 do Evangelho de Marcos, que ele fala do sermão profético. A supressão total do mal, de toda e qualquer iniquidade na Terra. Então essa é uma programação. Todas as questões humanas ligadas ao mal é uma previsão. Uma previsão muito fácil de ser realizada para um espírito crístico, porque ele conhece o nosso passado e pelo nosso passado sabe, projetando, o que nós vamos produzir no futuro. Então ele, conhecendo um a um toda aquela humanidade, toda a humanidade que ele conduz, ele soube muito bem prever o que poderia acontecer nesses 2000 anos. E que de fato aconteceu, e como tem acontecido tudo que ele coloca no capítulo 24 do Evangelho de Mateus. Tudo, sem exceção. Nada do que está ali deixou de acontecer ou que está acontecendo às nossas vistas. Basta ter olhos e ver. Se é o desenvolvimento do atributo da onisciência, sim. Da onisciência, da onipotência, da onipresença. Tudo aquilo que nós estudamos da presença amorosa de Deus em nossas vidas, que todos nós somos convidados a desenvolver, o Espírito crístico tem de forma relativa. Aquilo que nós temos em desenvolvimento, ele já tem desenvolvido de forma relativa. Não como Pai, como Deus, mas de forma relativa como Espírito crístico. Então, para a humanidade que ele orienta, ele tem uma onisciência relativa, onipresença relativa, uma onipotência relativa. Aí que entra a imagem e semelhança, de uma certa forma sim, porque Deus nos criou a sua imagem e semelhança, e todos nós somos essencialmente energia, espíritos, como Deus é espírito, como o próprio Cristo ensina no encontro terapêutico com a samaritana no poço de Jacó. E que nós somos espíritos, no caso nosso, em evolução. O espírito crístico é o espírito que alcançou a unidade com Deus. Nós estamos exercitando essa unidade. No versículo 11, ele diz: e eu já não estou mais no mundo, mas eles estão no mundo, e eu vou para ti. Pai Santo, guarde em teu nome aqueles que me deste, para que sejam um assim como nós. O que ele está querendo dizer aqui, gente? Ele está nos ensinando exatamente o que nós estudamos, esse atributo da unicidade com Deus. Eu e o Pai somos um. Nós somos convidados a eu e o Cristo sermos um, como Paulo de Tarso nos ensina. Já não sou eu quem vive, mas o Cristo que vive em mim. Nessa unidade com Cristo interior e com Cristo cósmico, Jesus. Todos nós somos convidados a isso. Quando ele diz, eu já não estou mais no mundo, significa o quê? Que ele, como espírito crístico, ele paira para acima de qualquer questão material. Isso aqui rebate todas aquelas falas que Jesus evoluiu no planeta, que teve várias encarnações aqui, que aprendeu na Índia, aprendeu com os essênios, o que ele é o espírito crístico desde antes da formação do nosso planeta. Então, ele paira acima de qualquer questão material. Então, ele diz, mas eles estão no mundo, que somos nós, e eu vou para ti, no sentido de voltar a condição de espírito liberto e em sintonia plena com o Pai. E aí ele faz esse apelo, né? Aqueles que me deste para que sejam um assim como nós. Então, ele continua
como modelo e guia.

para que nós possamos entrar em unidade com Ele e, por sua vez, a unidade com Deus. Daí vem a fala do apóstolo Paulo: tudo posso naquele que me fortalece. Sim, porque quando nós refletimos que o nosso compromisso é a unidade com Deus, nós vamos entrar no movimento de autoconsciência e vamos trabalhar em função do fortalecimento para que nós desenvolvamos as virtudes essenciais da vida em nós. E aí, para chegar o momento que nós alcançamos aquela consciência cósmica, em que já não é mais eu que vivo, mas o Cristo que vive em mim. Se guarda em teu nome, tem a ver com, no início era o verbo, na verdade tem a ver com a nossa criação, né? Por quê? Quem nos criou foi Deus. Ele fala: guarde em teu nome aqueles que me deste. Então Deus cria, então quem é responsável diretamente por nós é Deus. O Cristo é corresponsável por nós. O nosso modelo e guia é corresponsável. Então, guarde em teu nome, porque quem nos guarda, aí entra aquilo que foi falado inicialmente, a previdência e a providência divinas, que nós estudamos no primeiro módulo do nosso curso. No versículo 12, ele diz: estando eu com eles no mundo, guardava-os em teu nome. Tenho guardado aqueles que tu me deste, e nenhum deles se perdeu, senão o filho da perdição, para que a escritura se cumprisse. Então tem a ver com o versículo anterior, do guardar em teu nome. Isso que nós acabamos de comentar. Então, estando eu com eles no mundo, guardava-os em teu nome. Só antes dele encarnar, ele estava guardando a humanidade toda. Encarnado, ele ficou um tanto circunscrito, mas permaneceu nesse processo e com certeza um espírito da mesma categoria o substituiu enquanto ele estava nos 33 anos que ele esteve entre nós, né? Encarnado, né? Ele sempre esteve, desde o início, desencarnado. Aqui ele diz: tenho guardado aqueles que tu me deste, e nenhum deles se perdeu, senão o filho da perdição, para que a escritura se cumprisse. De que ele está falando aqui, gente? Está falando de Judas? Será que o Espírito Crístico, ele falaria de um espírito especificamente, colocando esse espírito como perdido? Se Judas, quem estudou aqui conosco a prática da mediunidade com Jesus, sabe que Judas se redimiu na condição de Joana d'Arc no século XV. Então, não é de Judas que ele está falando, porque Judas não se perdeu. Nenhuma das ovelhas que meu pai me confiou se perderá. Então, de que ele está falando aqui? É de um processo de perdição para todo sempre, ou de um processo transitório de perdição? Um processo de transitório, não é? Porque já que a perdição do ponto de vista do espírito imortal não existe. Nenhuma das ovelhas que meu pai me confiou se perderá. Então, do ponto de vista da evolução transcendente do ser, ninguém vai ficar perdido, no sentido de que vai ficar sem evoluir. Então, mas por que tem o filho da perdição e para que a escritura se cumprisse? O que é a escritura? No Evangelho fala duas vezes, fala algumas vezes das escrituras. Tem hora que fala da escritura e tem hora que fala da escritura dos profetas. A escritura dos profetas tem a ver com as profecias de Isaías e outros. A escritura é algo mais profundo. As leis de Deus, que estão onde? Escrita na consciência. Não é o que Kardec pergunta? Onde está escrita
a lei de Deus? A resposta, na consciência. Então nós trazemos o que dentro de nós? A escritura divina. Todos nós, sem exceção, trazemos a escritura divina. Então, fazendo a comparação com uma escritura de uma casa, nós moramos numa casa que tem uma escritura, né? Então, nós moramos numa casa também, que é o espírito imortal que somos, que tem uma escritura divina dentro de si. E essa escritura, o que nos convida? Vamos lembrar da questão 115 do Livro dos Espíritos. Nós estudamos várias vezes no primeiro módulo do curso. Nos aproximar de Deus, né? E aí, nesse processo de aproximar de Deus, todo mundo se aproxima igual? Uns aceitam submissos à meta que lhes foi assinada. Onde? Na escritura, na consciência. Outros só a suportam murmurando. Dá para entender que uns se acham primeiro do que aqueles outros se perdem no meio do caminho. Quando nós murmuramos, o que que acontece? Nós nos perdemos no meio do caminho. Não quer dizer que nós não vamos nos encontrar depois. Nós nos encontramos depois. É a parábola do filho pródigo. A parábola do filho pródigo ensina que o filho que estava perdido se achou, não é? Ele estava perdido porque ele enveredou por um caminho do mau uso do livre-arbítrio. É uma lei divina que comanda isso ou não? Não está na escritura que você pode cumprir a escritura de bom grado ou deixar para depois, se rebelar, porque a lei de liberdade é para valer para todo mundo. Faz sentido, gente? Ficou claro o que é se perder? Então, se perde momentaneamente, como o filho pródigo se perdeu momentaneamente e depois retornou para a casa do pai. Cedo ou tarde, nós vamos retornar para a casa do pai. Nós vamos retornar ao aprisco, de onde nós fugimos momentaneamente. Faz sentido? Então, não existe perdição eterna. Momentânea, sim. A ovelha que se desgarra, ela um dia vai voltar para o aprisco. Mas enquanto se desgarrou, ela vai sofrer as consequências desse processo. Se quando nós fomos no átomo primitivo, nós fomos criados pelo Cristo, por Deus, fomos criados por Deus. É Deus que cria. Nenhum espírito crístico cria. Tá? A criação de tudo que existe no universo é divina. Ele co-cria. Agora, ele co-cria a partir do momento que o princípio inteligente precisa de um modelo e guia. O átomo primitivo precisa de um modelo e guia. Enquanto o princípio inteligente está evoluindo no mineral, no vegetal, no animal, que é puramente um processo de evolução automatizado, que pelas leis físicas e biológicas criadas pelo Criador. O princípio inteligente precisa de um modelo e guia? Quando é que ele precisará de um modelo e guia? A partir do reino, a entrada no reino nominal. Aí sim que o Espírito Crístico assume a humanidade para ajudar na evolução. Porque não faz sentido dar um espírito crístico um chimpanzé para ele tomar conta. Ele nem entende o que é um espírito crístico. Agora, um ser que está iniciando a sua fase de humanidade, ele já vai precisar de um modelo e guia. Claro que não é o Cristo que vai estar diretamente orientando esse ser primitivo. Outros espíritos, sob a supervisão do Cristo, o tutelo, mas é o Cristo planetário que vai estar enviando todo o seu amor para tutelar aquela criatura recém-saída no reino animal e entrada no reino nominal. Para sempre, até que ele se torne Espírito Crístico, e depois disso
em situações inimagináveis para nós. A pergunta da questão dessas primeiras fases seria a questão do que o mentor Honório coloca da gestação no útero divino, fazendo analogia com o útero humano. Na verdade, é a gestação do princípio inteligente. Do princípio inteligente, sim. Antes dele entrar, dele ir animar um átomo primitivo. É uma metáfora. O útero divino é no sentido de que é toda a criação divina, que em algum momento Deus decide nos criar, não decide? Porque nós não somos eternos, somos imortais. Então, em algum momento, ele decide criar e instala aquele princípio inteligente num átomo que vai se tornar um anjo um dia. Como Deus faz isso? Acho que nem os espíritos sabem. Vamos continuar aqui. No versículo 13, ele diz: "Mas agora vou para ti e digo isto no mundo, para que tenham a minha alegria completa em si mesmos." Que lindo isso, não é? "Vou para ti e digo isto no mundo, para que tenham a minha alegria completa em si mesmo." De que ele está falando aqui? Felicidade que nos espera. Qual que é a felicidade que nos espera? A pura e eterna felicidade. Está lá na questão 115, né? Então ele "vou para ti", no sentido de que ele retorna ao seio de Deus em sintonia plena. "E digo isto no mundo para que tenham a minha alegria completa em si mesmo." Ele está falando do nosso porvir, de um dia nós estarmos na plena alegria da pura e eterna felicidade junto com ele. Tudo que eu isso tem a ver com aquilo que ele fala: "Tudo o que eu faço, vós podeis fazer e até mais se quiserdes", sim, porque ele é o modelo e guia para que nós nos tornemos também espíritos crísticos. Não é para que a gente fique apenas idolatrando ele, como a maioria faz, mitificando e simplesmente passivamente acreditando que vão para um céu de beatitude eterna, simplesmente porque mitificou, né? Ele é o modelo para que nós cheguemos à condição de espírito crístico como ele o é. Porque estando em união com o Pai, ele está na pura, eterna, verdadeira felicidade, exatamente isso. Porque essa plena identificação com o Criador do Universo. No versículo 14, ele diz: "Dei-lhes a tua palavra, e o mundo os odiou, porque não são do mundo, assim como eu não sou do mundo." O que ele está falando aqui? Aqueles que seguiram o Cristo de verdade foram odiados? Os que seguimos o Cristo no século 21, 20 séculos depois, somos odiados? Os cristãos de verdade, não se faz de conta. Somos odiados ou não? Se não tivermos um encarnado nos odiando, pelo menos tem uma coleção de desencarnados que nos odeia pelo fato simplesmente de seguir o Cristo. Então ele está falando exatamente dos cristãos sinceros, que enquanto houver iniquidade no planeta, serão odiados. Só não vão mais ser odiados quando a iniquidade desaparecer do planeta, quando ele se tornar planeta de regeneração. Por quê? Porque o bem ainda não é deste mundo. No versículo 15, ele diz: "Não peço que os tires do mundo, mas que os livres do mal." O que ele fala aqui? Tem a ver com o versículo anterior, né? "Não peço que os tires do mundo", porque é no mundo, mesmo com esses contrastes, principalmente com o ódio daqueles que não querem o bem, é que nós vamos nos libertar do quê? Do mal. Do mal que existe dentro de nós, para que libertemos o mundo do mal que existe fora.
que é consequência da libertação do mal que há dentro. E é no mundo, nesses contrastes todos, é que nós vamos exercitar isso. Faz sentido? No 16 ele diz: não são do mundo, como eu do mundo não sou. A mesma coisa, né? Não são do mundo de iniquidade, como ele também não é do mundo de iniquidade. Então, à época, nós estávamos muito provavelmente do lado da iniquidade. Hoje já queremos estar do lado do bem. E todos, cedo ou tarde, vão estar do lado do bem. Isso tem a ver com viver no mundo sem ser do mundo? Sim. Viver nesse mundo de iniquidade, buscando os ideais cristãos, é viver no mundo sem ser do mundo. Não é possível estar, ser do mundo, no sentido do mundano do termo, e vivenciar os ideais cristãos. Por isso que os verdadeiros cristãos se sentem um ET, né? Como se estivesse fora do mundo, porque estão fora do mundo mesmo, do mundo de iniquidades. Se a pessoa não se sentir fora do mundo, é porque ela não desenvolveu o espírito verdadeiramente cristão. Se ela é mais um no mundo, basta refletir um pouco que ela ainda não desenvolveu os valores cristãos. Porque a hora que ela começa a desenvolver os valores cristãos, ela deixa de ser do mundo para vivenciar os valores cristãos. Se isso tem a ver com o que ele disse, ninguém serve a dois senhores, sim. Não dá para servir a Deus e a Mamom simultaneamente. Ou se escolhemos um ou outro. Não dá para ser do mundo e sermos cristãos. Então, o verdadeiro cristão vai ser, inclusive, mal visto. O ódio do versículo anterior tem a ver com isso. Porque aqueles que não vivem o verdadeiro cristianismo, ou vivem de faz de conta, ou não o vivem de jeito nenhum, eles vão odiar todos aqueles que vivem. Seja um ódio explícito, seja um ódio implícito, eles vão odiar. Por isso que todos os verdadeiros cristãos são olhados como esquisitos, como pessoas estranhas. Porque não há como ser do mundo e ser cristão. De verdade, não. De faz de conta, sim. De verdade, não. Pode acontecer de estar dentro da nossa própria casa, sim. Né? Isso acontece com muitos espíritas cristãos verdadeiros que são mal vistos até dentro de casa. São vistos como seres secundários ou seres sem propósito ou coisas assim. Né? Essa é uma das medidas para a gente saber se estamos internalizando os valores do Cristo ou não. Sermos odiados no mundo, sermos mal vistos pelo mundo. Se isso não acontecer, é porque nós estamos do outro lado ainda. Se o ódio que está aqui é o ódio que nós entendemos, é o ódio que nós entendemos, sim. É a raiva, o ódio, ele tem várias gradações. Existe desde aquele ódio mortal, que as pessoas chamam, eu tenho o ódio mortal de fulano, até a irritação, a raiva, o desprezo, tudo isso são manifestações do ódio que a criatura pode manifestar. Tá? Então o cristão verdadeiro, no mínimo, ele vai ser desprezado pelos outros falsos cristãos ou pelo não cristão. E quando nós falamos de cristão, nós não estamos falando de sectarismo. O cristão, aquele que segue as orientações do Cristo, pode ser até um ateu. Existem muitos cristãos ateus por aí, no sentido de que eles cultivam os valores cristãos, os valores éticos e morais do Cristo, sem serem dessa ou daquela religião, né? Enquanto que muitos religiosos que batem no peito Senhor, Senhor, não vivem nada dos valores cristãos. Então, essa questão dos valores cristãos é porque Jesus é o modelo e guia da humanidade inteira, independente da pessoa acreditar nele ou não, todos recebem o seu influxo
para cultivar o amor, a ética, o bem. Então, aqueles que estão nesse movimento, independente do rótulo religioso ou da ausência do rótulo religioso, é o verdadeiro cristão. E eles vão ser mal vistos, sim, pelos outros que não cultivam esses valores. No versículo 17, ele diz: santificai-os na verdade, a tua palavra é a verdade. O que ele está querendo dizer aqui? As leis. A verdade são as leis, não é o que está na questão do 115, que nós fomos criados simples e ignorantes e temos um compromisso de conhecer a verdade para nos aproximarmos de Deus. A verdade são as leis divinas, que nós somos convidados a conhecê-las, entender o seu funcionamento, para amá-las e respeitá-las. Se é uma pessoa que o discurso está em sintonia com a atitude, isso é consequência, não é a causa. A causa é exatamente a sintonia com as leis e o exercício das virtudes. Quem faz isso vai ter como consequência essa plena sintonia entre a fala, o discurso e a ação, como consequência. No versículo 18, ele diz: assim como tu me enviaste ao mundo, também eu os enviei ao mundo. O que ele está dizendo aqui? Se assim como Deus envia Jesus ao mundo, ele também envia todos aqueles que estão em sintonia com ele ao mundo. É exatamente isso. Para que? Para que sirvam de exemplos também, de modelos e guias no nível menor de todos aqueles outros. É o que ele fez com Paulo de Tarso, né, com Pedro, com os discípulos da primeira hora, com os discípulos que vieram depois, com todos, para que possam no mundo ensinar que o reino dele não é desse mundo. No 19 ele diz: por eles me santifico a mim mesmo, para que também eles sejam santificados na verdade. E o que ele está dizendo aqui, gente? Colocar em prática as leis divinas na consciência. De que forma que a gente coloca em prática? Desenvolvendo as virtudes, exatamente. Como que se pratica, se ama e pratica as leis divinas? Se santificando é simplesmente praticando as virtudes dentro de nós. Faz sentido? E por eles me santifico a mim mesmo. O que ele está falando aqui? Não é da condição dele de modelo e guia, de mestre de virtudes, né? Então, modelo e guia é o quê? É o modelo de virtudes, de santificação. E para quê? Para que todos nós busquemos a santificação na verdade. Ele deu exemplo de virtudes. Para quê? Para que nós amemos e pratiquemos as leis divinas, exercitando as virtudes em nós. É o conceito de santo lá do que Jesus nos ensina, porque depois foi deturpado esse conceito de santo. Criou-se um ícone de santo para mitificar pessoas. Não é essa a proposta de Jesus. A proposta de santificação é o quê? Qual é a proposta de santificação? E santo, nos primórdios, nos 300 anos do cristianismo verdadeiro, era chamado todas as pessoas que faziam o quê? Praticavam as virtudes ensinadas pelo Cristo, não é? Faziam exercícios para trazer as virtudes do Cristo para dentro das próprias vidas. Não foi o que ele ensinou? Não são aqueles que dizem Senhor, Senhor, que entrarão nos reinos dos céus, mas aqueles que fazem a vontade do Pai que está nos céus. Qual é a vontade do Pai?
que nós exercitemos as virtudes cumprindo as suas leis. Essa é a vontade do Pai, para que um dia nós estejamos lá na plena felicidade. Não é a vontade do Pai? Então, o que ele veio nos ensinar é isso. Então, santificar, na verdade, é esse movimento nosso de desenvolver as virtudes no coração, para que nós possamos agir como ele agiria. Faz sentido, gente? Continuemos. No versículo 20, ele diz: eu não rogo somente por estes, mas também por aqueles que pela sua palavra hão de crer em mim. O que ele está falando aqui? Os que se identificaram com ele, imediatamente começaram a trabalhar no desenvolvimento das virtudes. E os que, como nós, muito tempo depois, estamos ainda fazendo exercícios árduos de praticar as virtudes, né? Então, os que imediatamente, como Maria de Magdala, Paulo de Tarso e outros, e os que vieram depois, e os que virão depois e depois, até que nenhuma ovelha reste sem a salvação. Para que todos sejam um como tu, ó Pai, o és em mim e eu em ti, que também eles sejam um em nós, para que o mundo creia que tu me enviaste. Que belíssimo esse versículo, né? O que, que ele está falando aqui? Hã? Novamente da unicidade com Deus. A unicidade com Deus, que é feita com a unicidade com Ele. Nós com Ele e Ele com Deus. Então, para que todos sejam um como tu, ó Pai, o és em mim e eu em ti. Eu e o Pai somos um. Então, aquela plena identificação com o Pai. Quando nós chegamos na condição de um Paulo de Tarso que diz: já não sou eu quem vive, mas o Cristo que vive em mim, o que, que ele alcançou? A unicidade com Cristo, que todos nós somos convidados a também desenvolver, né? Para que nessa unicidade com Cristo, na unidade com Cristo, nós sejamos um com o Pai. E novamente ele fala da crença, da fé. Né, da fé convicta, é mais do que uma simples crença, mas a convicção de que tudo isso é verdadeiro. Faz sentido? Continuemos. E eu dei-lhes a glória que a mim me deste, para que sejam um como nós somos um. A mesma coisa, mesmo sentido do anterior. Eu neles e tu em mim, para que eles sejam perfeitos em unidade, e para que o mundo conheça que tu me enviaste a mim e que tens amado a eles como me tens amado a mim. Então, nesse versículo 23, ele explicita melhor o grande amor de Deus por nós. E eu neles e tu em mim, para que eles sejam perfeitos em unidade. O que, que ele está falando aqui, gente? Da nossa futura condição de seres crísticos também. Né? O que, que é um ser perfeito em unidade? Um espírito puro que se tornou perfeito em unidade com Deus. Faz sentido? É exatamente isso que é um espírito crístico. Se tornou perfeito em unidade. E aí ele fala desse grande amor de Deus que nos une a todos, por todo sempre. No versículo 24, ele diz: Pai, aqueles que me deste, quero que onde eu estiver, também eles estejam comigo, para que vejam a minha glória que me deste, porque tu me has amado antes da criação do mundo. Então aqui novamente ele reforça, né,
a condição dele de espírito crístico antes da criação do mundo, tendo co-criado o nosso mundo. Agora, anteriormente ele fala de nós estarmos com ele, para que vejam a minha glória que me deste. E o que, que ele está falando aqui, gente? Da aliança imperecível com ele, por todo sempre. Ó, Pai, aqueles que me deste, quero que onde eu estiver, para sempre, também eles estejam comigo, para que vejam a minha glória que me deste, porque tu me has amado antes da criação do mundo. Independente do mundo que nós estamos, de todos os mundos que estaremos, de todas as condições que estaremos, nós estaremos com ele. É isso que ele está dizendo aqui. Nos amando e nós a ele já nessa condição, com toda certeza. É bonito isso, né? No 25 ele diz: Pai justo, o mundo não te conheceu, mas eu te conheci, e esses conheceram que tu me enviaste a mim. O que ele está dizendo? A condição de caminho, verdade e vida. Ninguém vai ao Pai senão por mim. Ele é o modelo e o guia que nos conduz. Por isso que nós conhecemos Deus. De que forma? O Deus que Jesus nos ensina é diferente do Deus de Moisés, por exemplo, que era o mesmo Deus. Né? Mas há uma diferença muito grande. Que Jesus nos ensina o Deus amoroso, eterno, amigo, né? Que está junto conosco. E Moisés, aquele que era preciso temer, porque senão haveriam sanções até a quarta geração, né? Então, Pai justo, o mundo não te conheceu, mas eu te conheci, e esses conheceram que tu me enviaste a mim. Então eu sou o caminho, a verdade e a vida. Ninguém vai ao Pai senão por mim. No 26 ele diz: E eu lhes fiz conhecer o teu nome, e lhe o farei conhecer mais, para que o amor com que me tens amado esteja neles e eu neles esteja. É uma reafirmação do anterior, né? Então, e eu lhes fiz conhecer o teu nome, e lhe o farei conhecer mais. Por que mais? Ele disse tudo o que tinha a dizer? Não. Ele mandaria o Consolador, que iria dizer mais coisas que ele não tinha como ter dito. Nós vamos estudar num dos próximos encontros Jesus e o Consolador e o significado do Consolador nas nossas vidas. Para que o amor com que me tens amado esteja neles e eu neles esteja. Porque a partir do momento que nós nos identificamos profundamente com o amor, o que, que vai acontecer? Qual é o nosso grande destino? Não é autonomia para ser feliz? Autonomia. Não é? Então, se nós temos amado e nós estamos com Cristo dentro de nós, Cristo proposta, porque somos um Cristo interno, né? Trazemos o Cristo interno. E estando nessa proposta crística, Ele não está conosco e nós com Ele, para que alcancemos a autonomia e evoluamos até essa condição de espírito puro. Então vamos fazer um resumo que nós vimos até agora. Então, voltando à tríade: eu, espírito imortal, as leis divinas e Deus. Somos convidados à entrega e ação, à entrega a Deus e às leis divinas, e por que não dizer a entrega ao Cristo cósmico? Para quê? Para desenvolver as virtudes
em nós mesmos. Então, a partir de todas as reflexões realizadas nos versículos estudados, como Jesus se insere nesta tríade, gente? Ele é o caminho. Para quê? Para que nós possamos nos entregar a Deus e às leis divinas. E para que nós possamos agir em nós mesmos, desenvolvendo as virtudes que Ele já desenvolveu, né? Desde antes da formação do mundo, desde o momento que nós entramos no reino nominal, Ele já era virtuoso, como nós devemos ser. Então Ele é o grande caminho, é a verdade e a vida que nos conduz a isso. Na verdade, ele é mais do que entrega, né? Porque o Espírito Crístico, ele já não se entrega, ele é uno, tá? Quem se entrega é o Espírito em evolução, e quem age também é o Espírito em evolução, porque ele ainda não desenvolveu as virtudes na intensidade, na pureza que deve ser. O Espírito Crístico já não age mais no caso de desenvolver virtudes, porque ele já é virtuoso. Ele age já, aí ele age cocriando, auxiliando outros a fazer o mesmo. Esse é o papel. Hã? Ele movimenta as leis e auxilia aqueles outros, somos nós, a nos entregarmos e agirmos praticando as virtudes. Então, voltando à pergunta, quais as virtudes que nos possibilitam a entrega a Jesus, nosso guia e modelo, o caminho da verdade e da vida que nos conduz a Deus? A fé convicta, né? A fé raciocinada, refletida e sentida. Que mais? A submissão, que poderíamos dizer que é um processo de fidelidade à proposta do Cristo, que envolve a humildade. Então, é uma série de virtudes. Resumindo, é fundamental o desenvolvimento das virtudes, da fé convicta, da autoconsciência, da fidelidade e do dever consciencial, para que haja uma conexão profunda com o nosso Cristo interno e nessa conexão estejamos em sintonia plena com o Cristo consciencial, co-criador planetário e nosso condutor desde o princípio dos tempos, de modo a que possamos realizar o desenvolvimento intraconsciencial de nosso Cristo interno até a plenitude, por ser o Cristo Jesus, o caminho, a verdade e a vida. Faz sentido isso, gente? Então, o resumo das virtudes que nós estudamos no nosso encontro de hoje. Vamos fazer a nossa avaliação reflexiva. Fechemos os olhos. Entre em contato com você mesmo em essência, buscando sentir o conteúdo estudado nesse encontro. O que você entendeu do conteúdo que se aplique à sua vida?

O conteúdo estudado mudou a forma como você sente a presença de Jesus em sua vida? Caso positivo, que mudança foi essa?

Neste encontro, refletimos sobre o significado de ter Jesus como construtor do planeta Terra e nosso condutor desde o princípio, de modo a que nos esforcemos para desenvolver as virtudes da fé convicta, da autoconsciência, da fidelidade e do dever consciencial, para sentir incondicionalmente essa realidade. Busque sentir a possibilidade de desenvolver essas virtudes. Como você a sente? Como realizar esses esforços para você?

Você compreendeu a necessidade de fazer esforços para modelar Jesus, tornando o seu caminho para a verdade, para a vida, construindo o reino de Deus dentro de si mesmo?

como você sente a sua vida aplicando todo esse conteúdo. Você sente que pode melhorar a sua vida em sua busca de autotransformação para as suas atividades na prática do bem?

sinta-se agora um espírito imortal, que traz em si mesmo a determinação divina de evoluir até a perfeição relativa, pelo conhecimento pleno e cumprimento das leis divinas, pela prática das virtudes e pela busca da unidade com Deus. Mergulhe profundamente nessa verdade espiritual. Sinta, veja-se desenvolvendo todas as virtudes essenciais da vida ao longo do tempo, desenvolvendo também o poder real em si mesmo, sentindo a presença amorosa de Jesus em sua vida.

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1: Olá, queridos irmãos do Espiritismo.net. Nós ficamos felizes por ter a possibilidade renovada de estarmos juntos estudando o Espiritismo. Particularmente, no dia de hoje, nós vamos entender um pouco melhor, juntos, o capítulo 15, encerrando esse capítulo, aliás, de A Gênese, os Milagres e as Predições segundo o Espiritismo, em que Kardec está conversando conosco acerca do desaparecimento do corpo de Jesus. Esse capítulo ele encerra realmente essa segunda parte da Gênese, e a partir do próximo estudo nós vamos perceber aí as predições segundo o Espiritismo. É notório esse fato bíblico de o túmulo de Jesus ter sido encontrado vazio, porque graças a esse episódio é que a cristandade atribuiu o reaparecimento de Jesus como a ressurreição da carne, ou seja, aquele corpo que sumiu teria sido arrebatado aos céus e então retornado íntegro, né, do ponto de vista físico-químico, e através daquele corpo íntegro é que os apóstolos e as primeiras mulheres que viram Jesus teriam estabelecido contato com ele. Então é importante o objeto de estudo de Kardec nesse sentido. Kardec diz assim no item 64: o desaparecimento do corpo de Jesus após sua morte tem sido objeto de inúmeros comentários. Ele é atestado pelos quatro evangelistas, segundo a narrativa das mulheres que foram ao sepulcro no terceiro dia após a crucificação e não o encontraram lá. Alguns viram nesse desaparecimento um fato miraculoso, outros presumiram um roubo clandestino. Segundo uma outra opinião, Jesus não teria tido um corpo carnal, mas apenas um corpo fluídico. Ele não teria sido, durante toda a sua vida, mais que uma aparição tangível, em uma palavra, uma espécie de agênere. O seu nascimento, a sua morte e todos os atos materiais da sua vida teriam sido apenas uma aparência. Foi assim, dizem, que seu corpo, retornando ao estado fluídico, pôde desaparecer do sepulcro, e foi com esse mesmo corpo que ele teria se mostrado depois da sua morte. Façamos aqui um parênteses para entender a teoria que Kardec vem apresentar aqui, que não é dele, Kardec, mas é algo que a sua época estava bastante em voga, né? Na verdade, nós temos uma literatura de Roustan, chamada Os Quatro Evangelhos, que vem defender esse paradigma aqui, rejeitado, inclusive, por Kardec, apesar de dizer no próximo parágrafo que não é de todo impossível, né? Lá na Revista Espírita, ele tem um artigo, né, um comentário, uma resposta, talvez seja a palavra adequada, a teoria de Roustan, rejeitando do ponto de vista até da veracidade, né, das dores de Jesus e de algumas informações que ele vem nos apresentar acerca da possibilidade de vencer o mundo, né, de ter as dores, mas conseguir superá-las. Então, nós pensamos modernamente que seja inviável essa versão de Roustan, justamente pelo fato de Jesus ter vindo nos apresentar uma série de experiências que seriam falsas, diretamente falando, se ele não tivesse um corpo carnal como o nosso. Kardec continua: sem dúvida, como dissemos, tal fato não é radicalmente impossível, segundo o que se sabe hoje em dia sobre a propriedade do fluido. Mas seria, pelo menos, completamente excepcional e estaria em formal oposição com as características dos agêneres. A questão, portanto, é saber se uma tal hipótese é admissível, se é confirmada ou contestada pelos fatos. A estada de Jesus na Terra apresenta dois períodos, o que precedeu e o que se seguiu à sua morte. O primeiro período, desde o momento da concepção até o nascimento, tudo se passa em relação à sua mãe como nas condições normais da vida. Do seu nascimento até a sua morte, tudo nos seus atos, na sua linguagem e nas diversas circunstâncias da sua vida, apresenta as características inequívocas da corporeidade. Os fenômenos de ordem psíquica que se produziram nele são acidentais e nada tende a normal, uma vez que se explicam pelas propriedades do perispírito e ocorrem em graus diferentes com outros indivíduos. Jesus, naturalmente, tratando aqui daquilo que ao longo do capítulo inteiro foi estudado, que é a questão dos milagres, né? Ele não precisa ser um espírito materializado por 33 anos e não um corpo físico, para se explicar os fenômenos espirituais que ele realizou. Após a sua morte, ao contrário, tudo nele revela o ser fluídico. A diferença entre os dois estados é tão marcante que não é possível compará-los. Kardec conclui, então, que pelas descrições da própria Bíblia, vê-se distinções muito claras entre o Jesus antes da morte e o Jesus nas aparições após a morte. O estado fluídico, a própria apresentação do seu corpo, que no caso ali então o corpo perispiritual, passando por um momento de materialização densa, né, de materialização mais efetiva, então corporificando-se na Terra, ele tem um estado completamente diferente da sua infância, do seu período em família, da sua vida material, né? O corpo carnal, continua Kardec, tem as propriedades inerentes à matéria propriamente dita e que diferem essencialmente das propriedades dos fluidos etéreos. A desorganização ali se processa pela ruptura da coesão molecular. Um objeto cortante, penetrando no corpo material, divide seus tecidos. Se os órgãos essenciais da vida são atingidos, o seu funcionamento cessa e a morte é a consequência, isto é, a morte do corpo. Não existindo essa coesão nos corpos fluídicos, a vida não repousa no funcionamento de órgãos especiais e nele não se podem produzir desordens análogas. Um instrumento cortante ou outro qualquer penetra um corpo fluídico como em um vapor, sem lhe ocasionar qualquer lesão. Eis porque os corpos dessa espécie não podem morrer e porque os seres fluídicos, chamados de agêneres, não podem ser mortos. Olha o argumento perspicaz de Kardec. Jesus foi crucificado. O objeto cortante, as lanças, os espinhos, aqueles momentos de grande violência sobre o corpo de Jesus, foram materiais, foram circunscritos, geraram sangue, o corpo expirou. São características que não podem ser atribuídas a um agênero. O que, que seria o agênero, né? Para que fique claro a proposta e a recusa de Kardec a essa proposta. O agênero é um espírito que se materializa. Já estudamos muito em espiritismo com William Crookes, né, com o próprio Bozano, com Richer, apesar de uma literatura não espírita efetivamente, mas de estudos muito sérios do ponto de vista da fenomenologia espírita, já entendemos que a materialização dos fantasmas, como se dizia à época de Kardec e até antes dele, se caracteriza pelo fato de o espírito, moldando o seu perispírito, que está consigo todo o tempo, mesmo desencarnado, ele consegue, então, usando os fluidos ambientes, necessitando, aliás, da mediunidade de alguns presentes naquele ambiente ou no entorno, ele vai condensar-se e, então, fica parecendo que é um corpo físico. Ao tocar naquela materialização, você tem a nítida impressão de que está tendo contato com um corpo físico como outro qualquer. Mas a materialização, ela tem uma característica de temporalidade. O espírito aparece e alguns minutos, horas depois, ele desaparece. O agênero é isso, só que numa aparição tangível, permanente.

0: A gente vai para o nosso breve intervalo e continuamos já.
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2: Bom, continuando aqui, nós estamos estudando hoje o capítulo 2 do livro A Gênese, os Milagres e as Expedições segundo o Espiritismo. E o capítulo trata de Deus. Mais particularmente, estamos falando aqui da visão de Deus que Kardec elaborou aqui dos itens 31 a 37. Kardec diz no 35 assim: o espírito só se depura com o passar do tempo, e as diversas encarnações são os alambiques em cujos fundos ele deixa, a cada vez que reencarna, algumas impurezas. Ao deixar o invólucro corpóreo, os espíritos não se despojam instantaneamente das suas imperfeições, eis porque, após a morte, não veem em Deus mais do que não viam quando vivos. Olha que imagem interessante que Kardec traz, né? O espírito se depura, assim como os alambiques, que seria cada reencarnação, em que ele deixa no fundo algumas impurezas. Esse corpo físico que nós estamos hoje envergando, que nós temos para o nosso progresso, ele é um alambique. Ele é um jarro em que nós vamos deixando algumas impurezas, desde que nós assumamos o nosso dia a dia como um dia a dia de purificação, como um dia a dia onde nós vamos nos exercitando cada vez mais para sermos melhores do que ontem. Para o Espiritismo, não existe, absolutamente não existe, uma ferramenta ou um método para deixarmos de ser viciosos. Nós, na verdade, estamos fazendo esforços para nos tornarmos bons. Nós precisamos nos esforçar para ser amanhã um pouco melhor do que aquilo que nós estamos sendo aqui e agora. E esses esforços para sermos cada vez melhores vai nos levando, então, a uma posição de percepção, de sensibilidade maior. Quem de nós faz efetivamente esse exercício que propõe o Espiritismo? Refletir, meditar, orar a Deus para que descubramos quais são as impurezas que nós precisamos deixar aqui na Terra. O que, que eu acho que é um conceito real para mim? Não sei, o orgulho. Eu acho ainda, como antigamente, que preciso fazer muitos esforços para não entrar numa briga. Mas depois que eu entro na briga, eu vou até o final. Se nós somos pessoas que pensamos assim, que esforços temos feito para deixar esse orgulho aqui na Terra? Inventei isso por aqui, criei isso por aqui, então vou resolver por aqui. É a proposta espírita. Kardec vai continuar assim. Assim, quando alguns espíritos dizem que Deus lhes proíbe de responder uma certa pergunta, não é que Deus lhes apareça ou lhes dirige a palavra para ordenar ou proibir isto ou aquilo, não. Mas eles o sentem, recebem os eflúvios do seu pensamento, como acontece conosco em relação aos espíritos que nos envolvem em seus fluidos, ainda que não os vejamos. Kardec tem uma proposição muito interessante, quando ele fala no capítulo 16 desse livro mesmo, A Gênese, sobre a teoria da presciência. Ele fala que Deus sabe tudo e pode tudo porque ele está em todos os lugares. É como se nós estivéssemos mergulhados em Deus. Ele usa essa comparação. Nós estamos mergulhados no fluido divino. Nós estamos em Deus todo o tempo. Então, quando nós paramos um pouquinho, silenciamos o pensamento e procuramos ouvir o nosso íntimo, é a Deus que nós estamos ouvindo, porque nós estamos mergulhados no Pai. Porque todos nós e o Pai somos um só, sob o aspecto de mergulhar no seu pensamento. Como Kardec fala, perceber os eflúvios que vêm do pensamento de Deus. É claro que isso fica muito mais facilitado fora da matéria. Porque os sentidos espirituais, eles têm uma proporção, eles têm uma sensibilidade, um grau de pureza muito maior do que os sentidos corporais, materiais. Mas quantos de nós não usamos bem nem os sentidos materiais? Às vezes não percebemos numa paisagem algo que mudou. Às vezes não ouvimos a palavra que o outro disse porque não damos atenção. Às vezes não falamos exatamente o que deveria ser dito, porque também não estamos ali preocupados e atentos com o outro. Nós precisamos fazer um treino de utilização máxima dos recursos que nós temos já, porque usando bem

0: recursos de hoje, nós estamos nos preparando para usar bem os recursos de amanhã, que não sabemos quais são ainda, mas que existem. Kardec continua assim: assim sendo, nenhum homem pode ver Deus com os olhos carnais. Se essa graça fosse concedida a alguns, só seria no estado de êxtase, quando então a alma se encontra tão desprendida dos laços da matéria, que isso seria possível durante a encarnação. Aliás, um tal privilégio seria apenas das almas de Escol, encarnadas em missão e não em expiação. Porém, como os espíritos de ordem mais elevada refugem com um brilho ofuscante, pode acontecer que espíritos menos elevados, encarnados ou desencarnados, impressionados com o esplendor que os envolve, pensem em estar vendo o próprio Deus. É como quem vê um ministro e o confunde com o seu governador. Que interessante isso, né? Lembramos aqui do caso de Paulo de Tarso, que julgou ter a presença de Jesus pessoalmente ao seu lado durante todo o seu ministério. E pela revelação de Emmanuel no livro Paulo e Estevão, nós sabemos que era Estevão que estava todo o tempo do lado de Paulo, o guiando na sua missão. Não que Jesus não pudesse estar, não que isso fosse tecnicamente impossível, claro que não. Mas a missão era de Estevão. E Estevão era um espírito naquele momento tão redimido, tão evoluído, com tantas luzes já, que Paulo, ao ver, ao sentir, ao ouvir Estevão, se confundia, achando que estava diante de Jesus. Porque os sentidos materiais não são suficientes para percebermos a realidade. Então, quantos santos, quantos espíritos redimidos já, dizem muitas vezes que viu a Deus, que ouviu a Deus, quando na verdade viu um ministro seu e o confundiu pela luminosidade, pela hierarquia espiritual em que aquele espírito ali, em que aquele ministro se apresenta. Kardec conclui no item 37. Sob qual aparência Deus se apresenta aos que se tornaram dignos dessa graça? É sob uma forma qualquer? Sob uma figura humana? Ou como um foco resplandecente de luz? Isso, a linguagem humana é impotente para descrever, porque não existe para nós nenhum ponto de comparação que possa nos dar uma ideia a respeito. Somos como cegos a quem procurassem inutilmente fazer compreender o brilho do sol. O nosso vocabulário é limitado às nossas necessidades e ao âmbito das nossas ideias. O dos selvagens não poderia descrever as maravilhas da civilização. O dos povos mais civilizados é extremamente pobre para descrever os esplendores dos céus. A nossa inteligência é muito restrita para compreendê-los, e a nossa visão muito fraca, por eles seria ofuscada. Então Kardec conclui nos mostrando que o vocabulário, que o pensamento, que as ideias, que as nossas atitudes, enfim, elas não se combinam ainda com as coisas mais resplandecentes, com as coisas mais superiores que nós sabemos existir, mas não podemos alcançar, no mundo espiritual. Por isso, meus irmãos, a doutrina espírita é muito prática. A doutrina espírita não espera de nós o entendimento de Deus. A doutrina espírita não busca em nós o conhecimento do mundo espiritual. Às vezes, alguns de nós nos confundimos, mas o objetivo primeiro da doutrina espírita não é o conhecimento. O Espírito da Verdade deixou isso claro no capítulo 6 do Evangelho segundo o Espiritismo, quando ele anuncia lá: Espírita, Espíritas, amai-vos, eis o primeiro ensinamento, instruí-vos, eis o segundo. Sabermos, conhecermos, nos instruirmos é muito, muito importante, mas não é mais importante do que amarmos, do que fazermos o Evangelho de Jesus ganhar o nosso coração. Que possamos pensar e perceber: Jesus ganhou o meu coração? As cercanias do Natal, por exemplo, como que nós pensamos? Quando chega lá o Natal, lá na frente, como que nós pensamos? Pensamos se Jesus já ganhou o nosso coração? Ou muitas vezes nos deixamos mais uma vez encharcar pelos sentidos materiais, pelos presentes, pela comida, e nos esquecemos de Jesus? Se nós nos esquecemos do anjo da guarda, de Jesus, como que nós podemos querer ver a Deus? Que nós possamos fazer um trabalho de pouquinho em pouquinho, mas que nós façamos esse trabalho, que é hercúleo, que é enorme, mas precisa começar agora. O trabalho de percebermos as nossas necessidades reais e de percebermos as ferramentas, como a oração, como a meditação, que Deus nos oferece para o nosso crescimento espiritual. Fiquem todos com Deus.
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Prosseguindo com o nosso estudo reflexivo sistêmico das obras de Allan Kardec do Evangelho de Jesus, nosso módulo 1, a presença amorosa de Deus em nossas vidas, vamos ainda trabalhar os atributos amorosos de Deus. O objetivo deste encontro é refletir sobre os atributos amorosos de Deus em nossas vidas, de modo a que possamos manifestá-los em nós. Vamos meditar sobre os atributos amorosos de Deus, fechando os olhos, buscando o contato com a essência divina que somos, busque neste momento sentir Deus dentro de si. Como você o sente? Qual o seu nível de percepção dos atributos amorosos de Deus em sua vida?

como você lida com o dever consciencial de buscar a verdade para que possa se libertar a partir dela? Deixe fluir os seus pensamentos e sentimentos, evitando qualquer mascaramento num processo de auto-engano. Seja verdadeiro, verdadeira com você, analisando-se com autenticidade.

0: Agora lentamente vamos retornando ao estado de vigília, buscando as reflexões doutrinárias sobre os atributos amorosos de Deus. Deus é onipotente. Se não possuísse o poder supremo, sempre se poderia conceber uma entidade mais poderosa e assim por diante, até chegar-se ao ser cuja potencialidade nenhum outro ultrapassasse. Esse então é que seria Deus. Então Deus é o poder supremo do universo. Oni significa todo, potente, todo poder, literalmente. Dentro da onipotência divina, como que nós vamos lidar com ela em nossas vidas? Como nós estamos vendo nos outros encontros, nós sempre teremos três opções para escolher, de acordo com o nosso livre-arbítrio, essa conexão com a onipotência divina ou não. Quando nós murmuramos, nós nos desconectamos. E quando nós aceitamos submissos à meta que nos é assinada na nossa consciência, nós nos conectamos com o atributo divino. Então nós teremos, diante da onipotência divina, as possibilidades de nutrir impotência, pseudonipotência e prepotência, que são os dois movimentos egóicos evidentes e mascarados que podemos nutrir com relação à onipotência divina. Vejamos a impotência. O que significa a impotência? Ela é gerada pela inércia e preguiça que produz acomodação em uma vã tentativa de desrespeitar as leis divinas. Então, quando o espírito ele fica acomodado numa inércia, numa preguiça de não realizar as ações que traz gravado na própria consciência, numa vã tentativa de desrespeitar as leis divinas, ele acaba criando em si mesmo a impotência. No extremo oposto, nós temos a pseudonipotência e a prepotência. Ambas são geradas pela competição com Deus, também uma vã tentativa de desrespeitar as leis divinas. O espírito entra nessa tentativa de desrespeitar, diferentemente do outro extremo, em que ele se acomoda, estagnando-se diante da vida. Na pseudonipotência, na prepotência, ele entra no movimento de querer ser mais do que Deus, de competir com Deus, como se Deus não fosse capaz de gerir o universo, e aí a pessoa quer gerir o universo por Deus. E claro que ele vai tentar gerir o universo a sua, o que está ao seu redor. Tenta gerir a si mesmo de uma forma onipotente, tenta gerir a vida dos outros que estão próximos dele de uma forma também onipotente. E é claro que como essa onipotência ela é falsa, pseudo-onipotência, como que ela se manifesta de fato? Ela se manifesta a partir da prepotência. A prepotência é o movimento de coerção, em que a pessoa age de uma forma coerciva, tanto consigo mesma quanto com os outros. Então, se ela não se mantém de determinadas posturas, ela se obriga a agir daquela forma. Todo esse movimento tem a ver com o personismo que nós já trabalhamos, né, com todo o movimento em que a pessoa cria uma postura falsa diante da vida. Então ela entra nesse movimento prepotente consigo. Tudo que nós fazemos conosco, nós vamos tender a fazer com os outros. Então o movimento personista, o movimento do perfeccionismo, da pseudociência, da pseudosabedoria, todo o movimento em que a pessoa se força a determinadas posturas que não se coadunam com a realidade. E ao se forçar, ela acaba por entrar nessa pseudo-onipotência, como se ela fosse todo-poderosa a ponto de, por exemplo, se autodecretar perfeição. Em vez de trabalhar pela individuação, pelo aperfeiçoamento gradual, como nós estamos vendo nos outros encontros, ela se decreta a perfeição, ela se decreta que o mundo à sua volta tem que ser perfeito. E aí, nesse movimento falso de onipotência, o que vai acabar predominando é a prepotência, é o poder da força bruta, não do esforço que somos convidados a desenvolver, mas um movimento sempre de força bruta sobre si mesmo ou sobre o próximo. O equilíbrio está no meio, entre os extremos, sempre. Então, o equilíbrio é desenvolver a potência. Deus, só Deus é onipotente, todo poderoso. O ser humano, ele será sempre convidado a desenvolver a potência, o poder real. Que poder que nós temos? Enquanto nós somos espíritos em evolução, nós temos o poder de realizar ações de transformação da nossa vida para melhor. Quando nós falamos sobre a individuação, é exatamente esse movimento de buscar a verdade para que a verdade nos liberte, de buscar o contato com as leis divinas da nossa consciência, desenvolvendo as virtudes do coração. Então, esse é o poder que o espírito em evolução tem. O espírito puro que alcançou o nível de ser co-criador com Deus no seu potencial maior, ele já vai desenvolver a potência de uma outra forma. De uma forma, claro, que nunca onipotente como o Criador, porque o Criador é todo poderoso, mas dentro de uma onipotência relativa à capacidade que ele adquiriu. Por exemplo, Jesus, no livro A Caminho da Luz, de Emmanuel, é dito que Jesus construiu o planeta Terra. Como que a gente pode imaginar um espírito construindo um planeta, né? Claro que a construção de um planeta não é com as mãos, é com o psiquismo dele. Então, o poder chega nesse nível do espírito crístico, ele movimentar as leis divinas, porque ele adquire essa capacidade. Agora, é claro que essa movimentação é restrita, no caso de Jesus, a humanidade que ele foi convidado a gerir, enquanto que do Criador é a onipotência em todo o universo, o poder pensante em todo o universo. Então, a potência do Espírito Crístico é muito grande comparada à nossa potência. O que nós estamos sendo convidados é desenvolver gradualmente esse poder de realizar ações de transformação na nossa vida, até que nós sejamos espíritos puros e aí adquiramos um poder maior de co-criar com Deus. Por enquanto, nós somos aprendizes para co-criar, para que cheguemos um dia e nos tornemos co-criadores por excelência, como é o Espírito Crístico. essa competição com Deus que o espírito pseudonipotente mantém, ela é algo consciente, deliberado, ou ele realiza sem uma percepção do que está realizando? Ele realiza sem uma percepção total do que está realizando. É claro que, em sã consciência, ninguém iria competir com Deus. Mas é um processo subconsciente do espírito ainda extremamente atrasado, orgulhoso, né? Muito imaturo, orgulhoso. E aí, por orgulho, muitas vezes ele nega o Criador. Por esse orgulho e por essa rebeldia. Ao negar o Criador, ou mesmo admitindo a existência do Criador, ele quer determinar situações para que aconteça aquilo que ele pensa ser correto. Né? Claro que ele faz isso não em plena consciência de si. Por quê? O espírito em plena consciência de si, ele vai desenvolver o poder real. Ele, nesse movimento auto-enganoso, porque nós estamos vendo que todo movimento é ligado às máscaras do ego, ele é auto-enganoso. O tempo todo a pessoa entra no movimento de auto-engano, acreditando que ele é mais capaz do que é real. Então, por isso, o pseudo-sábio, o pseudo-virtuoso, né? Aquela pessoa que, em vez de cultivar a individuação, cultua o personismo. Então, ele cria uma persona, entre aspas, poderosa. Né? Só que não é uma pessoa poderosa de fato. É uma persona pseudo-poderosa. Né? Então, aquele falso poder que parece, mas não é. Parece positivo, mas não é. Né? Então é um movimento relativamente comum numa sociedade em que nós vivemos, nós cultuamos as máscaras em detrimento do ser real. Nós cultuamos ainda o parecer em detrimento do ser real que somos. É por causa dessa pseudonipotência, desse processo do personismo, que faz com que a pessoa, por exemplo, utilize do movimento espírita para se autopromover e não promover a realidade do espírito imortal, trabalhando pelo crescimento dentro do poder real. É exatamente isso, né? Por quê? A pessoa que se acha sábia, acredita que ela é sábia mais do que os outros, ela vai enaltecer a sua própria persona para chamar atenção para, entre aspas, as mensagens grandiosas que ela tem a passar. Então, o que, que ela faz? Como ela acredita que é mais do que aquilo que ela é, ela quer chamar atenção para ela, não para a mensagem de Jesus. Porque qualquer divulgador da doutrina espírita, qualquer espírita que esteja num trabalho do bem, que verdadeiramente trabalhe em nome do Evangelho de Jesus, ele sempre irá se diminuir para, diminuir no ponto de vista egóico do termo, né? Ele estará sempre se diminuindo para que a mensagem se engrandeça. Então, isso só é possível pelo poder real. Quando nós reconhecemos quem nós somos, a nossa incipiência, e que sem a mensagem de Jesus nós não somos nada. Então, quando nós reconhecemos isso e trabalhamos em função disso, nós vamos trabalhar em função da mensagem, não do mensageiro. Agora, quando minimamente nós queremos promover o mensageiro, que nós entramos, em maior ou menor grau, nós estaremos no culto à persona. Né? A persona que se enaltece acreditando que é um colega de Jesus e não um mensageiro de Jesus. Né? Nós somos mensageiros e ainda muito incipientes. Né? E não colega de Jesus no sentido de que somos tão sábios quanto ele ou próximo a ele. Né? Então, mas a pessoa que entra nesse movimento da persona, ela nem se apercebe assim. Ela acredita, né, sábia. Então é o pseudo-sábio. Nós trabalhamos no nosso encontro passado. É o pseudo-virtuoso. Aquela pessoa que se coloca como virtuosa e as virtudes não são reais. Ela pensa que é assim. É o farisaísmo. Lá da época de Jesus, que ainda existe dentro do movimento espírita. Existem todos os movimentos religiosos e inclusive no movimento espírita. Né? O fariseu moderno que se coloca mais do que o mestre, né? Competindo com Deus, competindo com Jesus, né? Como se isso fosse possível. Se os espíritos crísticos, eles podem co-criar planetas, mas nunca espíritos, sim, claro. Por quê? O espírito crístico, por mais evoluído que ele seja, ele nunca vai criar, ele vai co-criar. Então Jesus criou a Terra desde a sua formação, está lá no livro A Caminho da Luz. Mas ele não criou a Terra do nada, ele criou a partir de uma matéria já existente. Deus criou essa matéria primária e Jesus movimentou as leis para que todo o planeta fosse desenvolvido. Então, o co-criador, ele co-cria a partir de algo. O criador, sim, ele cria pela sua vontade, como está lá na Gênesis bíblica, que quando não havia luz, foi pela vontade do Criador que se fez a luz, né? Fiat lux, e a luz foi feita. Então a simples vontade do Criador cria. O espírito que chegou na condição crística, ele co-cria. Nós que estamos numa condição de aprendizes dos mestres, e o nosso mestre é Jesus, nós estamos aprendendo a co-criar. E qual é a maior cocriação que nós somos convidados a desenvolver? O reino do Deus dentro de nós. Exatamente, trabalhar o poder real, que é isso aqui, ó. A potência é gerada pela submissão do Espírito às leis de Deus, na qual realiza esforços de aprimoramento pela prática das virtudes. Então, esse é o grande compromisso, é o poder que nós temos a realizar aqui agora, né? Co-criando. Por quê? Deus cria as leis divinas. Quando nós fazemos esforços para conhecer, amar, respeitar e praticar as leis divinas, o que, que nós estamos fazendo? Co-criando, né? Desenvolvendo a nossa potência. Num primeiro momento, se submetendo à missão. Num segundo momento, sendo co-criador por excelência, quando alcançamos a condição de pureza, aí nós vamos movimentar as leis divinas pela nossa vontade, por enquanto nós cumprimos as leis. Esse é o compromisso que nós temos marcado na nossa consciência, como nós já vimos amplamente a respeito disso pela lei, pela resposta da questão 115. É o cumprimento das leis divinas, submetendo a missão de evoluir até a plenitude do ser. E essa evolução é feita por esse movimento de se aproximar de Deus pelos atributos. A partir do momento que nós vamos ao encontro das leis para compreendê-las, amá-las e respeitá-las. E é claro que para praticar as leis é necessário desenvolver as virtudes do coração, as virtudes essenciais da vida em nós. Quando nós percebermos os movimentos tanto da impotência quanto da pseudonipotência em conjunto com a prepotência, o que, que nós devemos realizar? Aliás, para qualquer polaridade, seja egóica evidente, seja egóica mascarada, o que, que nós devemos? O aprendiz aprende de que forma? com seus acertos e com seus erros. O aprendiz que só acertasse não seria aprendiz, é mestre. Então nós somos aprendizes. Jesus é o nosso grande mestre. Então nós somos aprendizes desse poder real, poder de realizar ações de transformação da nossa vida. Ao perceber um movimento de impotência, de, por exemplo, de preguiça, de inércia, de não querer fazer esforços de autotransformação, que somos convidados, percebendo o problema, nós vamos aceitar que existe essa dificuldade em nós, refletir o que está acontecendo conosco, decidir e agir pela transmutação daquela dificuldade. Então nós vamos realizar uma ação, porque o que é potência? É você se colocar realizando uma ação, a ação no bem em si mesmo, para que nós possamos, a partir desse bem em nós mesmos, trabalharmos pelo bem do nosso próximo. Todas as vezes que nós percebermos o movimento também dessa falsa onipotência e da prepotência, querendo nos obrigar a uma perfeição que nós ainda não podemos ter, querendo apressar a nossa própria evolução, querer evoluir sem esforço, sem trabalho, porque o movimento pendular é muito comum. Então, todas as vezes que nós percebermos um movimento desse outro lado, de mascaramento da realidade, nós somos convidados. Bom, eu posso continuar assim, mas isso não me convém. Então, que o dever de consciência, aquela virtude que nós já estudamos, nos pede? Então, o dever nos pede a trabalhar pela nossa individuação. Então, eu reconheço que eu tenho aquilo, aceito que eu tenho a tendência, reflito o que me leva a agir assim, decido e ajo, aprendendo com aquela dificuldade, trazendo as minhas escolhas para o centro, sempre trazendo para o centro, no caso a individuação, o poder real, a ciência, a presença divina dentro de nós, todo o movimento que nós estamos trabalhando em função daquilo que é essencial em nós mesmos. Então não existe outra alternativa senão o esforço continuado, paciente e perseverante na direção do bem, do essencial em nós mesmos. Então, é no dia a dia que nós trabalhamos isso. Veio a tendência a querer ser mais do que é, nós nos coloquemos no nosso lugar. Veio a tendência de querer ser menos do que é, nós nos colocamos no nosso lugar. Eu posso mudar a minha vida. Eu não sou uma vítima do mundo, como é o caso da impotência, nem sou o dono do mundo capaz de mudar o mundo na pseudo-onipotência. Eu sou alguém capaz de mudar o meu mundo interno e, a partir da minha mudança interna, eu auxilio o outro a fazer o mesmo. Vejamos agora em O Livro dos Espíritos, o que nós podemos refletir que corrobora essa ideia da questão da potência, da impotência e da onipotência. Começando com a questão 569 do Livro dos Espíritos, Kardec pergunta: em que consistem as missões de que podem ser encarregados os espíritos errantes? Então, o espírito errante são espíritos desencarnados, né? Muita gente acha que errante significa aquele que erra, porque pela associação e comparação com a palavra erro. Errante no sentido, não é no sentido de erro. Errante é aquele que erra, aquele que ainda vaga, aquele que ainda está sujeito à reencarnação. Então, o espírito errante é todo espírito que não é puro. Um espírito superior é um espírito errante. Ele já adquiriu muita evolução, mas ele ainda precisa reencarnar para evoluir. Só o espírito puro, o espírito que alcança essa condição de pureza, eles não precisam mais reencarnar, só reencarna em missão específica, como é o caso de Jesus. Kardec pergunta, né, qual é a missão dos espíritos desencarnados que ainda precisam reencarnar? Seria a tradução da palavra errante. São tão variadas que impossível fora descrevê-las. Muitas há mesmo que não podeis compreender. Os espíritos executam as vontades de Deus e não vos é dado penetrar-lhe todos os desígnios. Então, o espírito ainda não puro, ele executa as vontades de Deus. Por isso nós estávamos falando. O Criador cria, os espíritos co-criam. Os espíritos puros co-criam plenamente com Deus. Os espíritos em evolução aprendem a co-criar, sempre executando as vontades de Deus. E como diz a resposta, de forma que ainda nós não podemos penetrar nos detalhes, porque não nos falta evolução para isso. Os espíritos superiores compreendem isso, os espíritos crísticos mais ainda. Nós que ainda estamos numa fase de evolução, ainda não conseguiríamos compreender na plenitude como se dá essa execução da vontade de Deus pelos espíritos. Mas todos somos convidados a, de alguma maneira, em graus maiores ou menores, a realizar isso. Vejamos a questão 573. Em que consiste a missão dos espíritos encarnados? Então, os errantes são os desencarnados. E nós, espíritos encarnados, qual é o grande compromisso que nós temos perante a vida? Em instruir os homens, em lhes auxiliar o progresso, em lhes melhorar as instituições por meios diretos e materiais. As missões, porém, são mais ou menos gerais e importantes. O que cultiva a terra desempenha tão nobre missão como o que governa ou o que instrui. Tudo em a natureza se encadeia. Ao mesmo tempo que o espírito se depura pela encarnação, concorre dessa forma para a execução dos desígnios da providência. Cada um tem neste mundo a sua missão, porque todos podem ter alguma utilidade. Então vejamos, isso é o poder real. Missão seria toda ocupação útil que nós estamos realizando. Percebamos que é um conceito mais amplo de missão, porque a gente acha que missionário são os espíritos já superiores que reencarnam na Terra. Isso também é no nível mais restrito, seria isso. No nível amplo, toda ocupação útil que o espírito encarnado realizar na Terra é uma missão. Então, nós estamos vendo aí, pelo exemplo, desde aquele que cultiva a terra, o lavrador, o mínimo lá com a enxada na mão, de sol a sol, ele está ocupando uma missão, assim como o presidente da República, todos estão sendo convidados a realizar algo útil. E o que é algo útil? Algo que está em harmonia com o bem. E o bem é o que está em harmonia com que lei divina? Lei de amor, justiça e caridade, né? Lei de amor, justiça e caridade. Esse é o conceito de utilidade, de bem. Então é algo amoroso, justo e caridoso. Se eu, por exemplo, me candidato a um cargo público e depois que eu tenho o cargo, eu começo a desviar dinheiro da população, recursos públicos, eu estou realizando algo útil?
1: Não.
0: Mesmo que não, mas quando estava lá, mandei fazer escola, fiz isso, fiz aquilo, como os nossos políticos fazem. Só que ele desviou a maior parte das verbas, das escolas, de tudo. É algo útil, porque o que é útil é aquilo que está dentro da lei de amor, justiça e caridade. Né? Se ele usou minimamente que seja recursos públicos para que não seja o salário dele, porque ele, todos ganham salário para realizar o que, é pra, o que são eleitos para realizar. Se ele faz isso, ele está agindo com desamor, injustiça e descaridade. Né? Então, vejamos que a questão 573 fala sobre o convite que a vida nos oferece, né? Para que nós aceitemos esse convite, o critério é utilidade. O bem para mim, o bem para o meu próximo, dentro da lei de amor, justiça e caridade. Então, esse é o parâmetro, né? Tanto no mundo espiritual quanto no mundo físico. Na questão 574, qual pode ser na Terra a missão das criaturas voluntariamente inúteis? Então, veja, uma pergunta muito... muito direta, né? A pessoa, não tem tanta gente inútil que não faz nada para o bem do seu próximo, que se torna um parasita social. Isso tanto em todas as classes sociais, tem os parasitas sociais. Aqueles que vivem do serviço dos outros, né? Vivem do trabalho dos outros. Desde pessoas que usam, por exemplo, recursos públicos, e só vivem daquilo, na pobreza mesmo, na miséria, mas só sem realizar nada útil, até pessoas da alta sociedade, em todas as áreas, que têm uma vida voluntariamente inútil. Então vejamos a resposta. Há efetivamente pessoas que só para si mesmas vivem e que não sabem tornar-se úteis ao que quer que seja. São pobres seres dignos de compaixão, porquanto espiarão duramente sua voluntária inutilidade, começando-lhe muitas vezes, já nesse mundo, o castigo pelo aborrecimento e pelo desgosto que a vida lhes causa. Aqui o castigo no sentido de consequência, né? A consequência já começa aqui. Por quê? A pessoa inútil, ela não vê sentido na própria vida. Agora imagina você viver uma vida, por mais curta que seja, sem um sentido de vida, num planeta de expiações e provas, né? Que é um planeta que tem uma série de deficiências, de problemas. E aí a pessoa já, ela não se sente bem com a própria vida. Isso é consequência da forma como ela está se conduzindo. Então ela entra num movimento de impotência, como se ela não pudesse fazer nada útil. Não existe ninguém que não possa fazer nada útil, a não ser que a pessoa esteja numa expiação, né? Por exemplo, uma pessoa débil mental, uma síndrome genética muito grave. Aí a utilidade é apenas para ela naquele momento do espírito está numa expiação para poder aprender a valorizar a inteligência, a valorizar a saúde, mas salvo nesses casos que realmente a pessoa, na verdade, a utilidade é para ela, não tem como ela ser útil à sociedade. Fora desses casos, todos podemos ser úteis, mas há pessoas que realmente se colocam nessa condição de inúteis. Agora vamos adiante numa outra questão do Livro dos Espíritos, que vai falar por que que tem pessoas que vivem assim. A pessoa que está com uma limitação, ela pode ser útil? Sim. Né? Por exemplo, se a pessoa não tem a sua inteligência cerceada, ela pode, por exemplo, orar pelos outros, ela pode, um exemplo dela, servir de exemplo para outras pessoas. Um grande exemplo no movimento espírita é o Jerônimo Mendonça. Jerônimo Mendonça tinha uma dificuldade de locomoção extrema. Ele vivia paralisado numa cadeira. Ele só movimentava a boca, só alguns músculos aqui da face. E ele fazia palestra pelo Brasil afora. né, era carregado, chegou de vir aqui em Cuiabá, era carregado para todos os lugares e lá ele fazia, tinha uma voz muito potente e falava do Evangelho com uma maestria. Uma pessoa que poderia ficar até pedindo esmola na rua, né, mas que se colocou como alguém útil. Se esses casos de pessoas que entram no processo de desgosto da vida têm a ver com a depressão, na verdade a depressão é consequência disso. A pessoa que entra nesse movimento de inutilidade, de impotência, elas acreditam que elas não podem fazer nada para mudar a própria vida. E aí o que, que acontece? Elas acabam bombardeando o próprio cérebro, diminuindo a produção de neurotransmissores, e aí desencadeiam processos depressivos, que estão muito ligados com os processos obsessivos. No nosso novo livro, o lançamento recente, Obsessão e Depressão e Obsessão, Duas Faces de uma Doença Espiritual, nós abordamos exatamente isso. É um sentimento de impotência que domina a pessoa e aí ela começa a ter o desgosto pela vida, podendo chegar até o suicídio, que nós vamos falar daqui a pouco. Já numa outra questão, num outro atributo divino, a pessoa pode chegar no nível de impotência tal de ir até o suicídio, querer se auto-aniquilar. Na questão 574A, Kardec pergunta: pois que lhes era facultado a escolha, porque preferiram uma existência que nenhum proveito lhes traria? Então, se o espírito pode escolher entre impotência, pseudonipotência e prepotência, e poder real, a potência, por que que ele escolhe a impotência? É o que o Kardec pergunta aos benfeitores. Vejamos a resposta. Entre os espíritos também há preguiçosos, que recuam diante de uma vida de labor. Deus consente que assim procedam. Mais tarde compreenderão à própria custa os inconvenientes da inutilidade a que se votaram e serão os primeiros a pedir que se lhes conceda recuperar o tempo perdido. Então, quando a gente brinca da que tem gente tão íntimo com a preguiça que já não chama mais a preguiça de preguiça, chama de pre, né? Porque dorme com a pre, acorda com a pre vive fazendo carinho nele ou nela, e carinhos recíprocos, e a pessoa cultua a preguiça como se fosse aquela virtude por excelência, né? Então os espíritos estão falando claro aqui, é a preguiça que faz com que a pessoa entre nesse movimento de inutilidade. E é claro que existe desde a inutilidade extrema até outros níveis de inutilidade. Quando a pessoa diz assim: eu quero muito mudar minha vida para melhor, mas eu não consigo, eu não dou conta, eu não sou capaz. Quem é que a incapacita? Ela não tem debilidade mental, né? Ela mesma, é a preguiça que gera esse desculpismo, que é um movimento de impotência. É como se a pessoa, coitada de mim, eu quero muito melhorar, mas Deus não deu para mim a capacidade que deu para os outros, né? É um movimento que a pessoa nem se dá conta que ela está tendo, mas é exatamente isso. Como se ela não tivesse as possibilidades que os outros têm. Na verdade, ela não está querendo fazer os esforços que os outros estão fazendo. E acha que os outros conseguem sem esforço. E ela fica esperando as coisas acontecer. Novamente, um processo de impotência criada pela própria pessoa, pela preguiça. Continuemos aqui com os benfeitores, é continuidade da pergunta. Pode também acontecer que tenha escolhido uma vida útil e que hajam recuado diante da execução da obra, deixando-se levar pelas sugestões dos espíritos que os induzem a permanecer na ociosidade. Percebemos a extensão dessa continuidade da resposta? A pessoa, quando encarnou, ninguém reencarna para ser inútil, concorda? Porque ninguém no mundo espiritual, em sã consciência, não, vou reencarnar para ficar, para passear na vida, na Terra, né? Todos encarnamos para serem úteis. Então ela traz um compromisso. Mas aí o que, que acontece? De que eles falaram aqui nessa resposta? Processos de obsessão, né? Os espíritos que não querem a melhoria delas, o que, que eles fazem? Influenciam. Ela já tem a preguiça. Os espíritos querem que ela não avance, porque são inimigos dela por algum motivo do passado, não querem que elas melhorem. Com a preguiça, com o movimento deles de fomentar a inércia, a indolência, a preguiça, uniforme com vontade de comer, né? Que é o que mais gera problemas para a criatura humana. A influência dos espíritos de uma forma silenciosa para tornar as existências das criaturas inúteis para elas mesmas, para o próximo, para a vida, gerando graves comprometimentos. Muito mais, segundo André Luiz e outros benfeitores, muito maiores do que as obsessões espetaculares que alcançam uma parte da sociedade, mas que faz menos estrago do que essa inércia. E hoje nós vivemos quase que numa inércia coletiva. Quando se busca, por exemplo, trabalhadores para o movimento espírita, nós temos os centros lotados de frequentadores para tomar o seu passe semanal. Só receber, né? Como se a pessoa não tivesse capacidade para mais nada, a não ser para receber ajuda, né? Criar problemas e ir ao centro para receber ajuda. Enquanto que o ser útil vai sempre sendo deixado para depois. E para depois, e para depois, porque elas não têm capacidade, coitado. Quem sou eu para fazer alguma coisa? É, são movimentos que são tão comuns, esse movimento de impotência que não é real, mas que a pessoa se coloca, tanto pela própria índole, pelo próprio movimento interno, quanto pela ação dos espíritos obsessores. Se essa tendência que nós trazemos de querer receber tem a ver com a tendência milenar de querer ser servido ao invés de servir, sim, porque nós vivemos numa sociedade que é sendo construída ao longo do tempo, em que poucas pessoas trabalhavam para muitos viverem nababescamente, né? Agora o trabalho está ficando cada vez mais democratizado, mas tem muita gente ainda que quer viver do trabalho dos outros, seja do trabalho material, né, ou do trabalho espiritual. No caso, o trabalho material até está sendo mais democratizado, assim, mais gente trabalha materialmente. Mas do trabalho espiritual, ainda muita gente quer viver do trabalho espiritual dos outros. Por exemplo, essa questão de ir ao centro só para tomar passe. Então, tem gente lá que se aprimora, se purifica. Aí, quando eu tenho problema, eu levo o meu nome lá, ponho o meu nome, eles oram por mim, resolvem o meu problema. Se eu tiver algum problema de saúde, eu vou lá, tomo um passe e aí resolvo o meu problema de saúde. Quanta gente pensa assim, né? Ainda acreditando que ela não pode fazer esforços de se aprimorar enquanto espírito imortal. Outro faz esforço, ela só recebe de mão beijada aquilo que o outro fez. Como se a vida fosse assim. Como se a vida não fosse para todos construirmos uma pessoa melhor aqui dentro a partir dos nossos esforços, né? E não dos esforços dos outros. Porque o esforço dos outros não muda a nossa vida. Pode até aliviar as nossas dores, mas nunca vai fazer com que elas cessem definitivamente. Mas o comodismo ainda impera, inclusive no movimento espírita. Em outras religiões nem se fala, porque aí se pode até pagar o lugar no céu, pode-se pagar qualquer coisa que se compra, né, efetivamente, como se isso também fosse real, né? É o caso que André Luiz fala do espírito, do caso de décima vez, que os benfeitores atendem por 10 vezes consecutivas, a partir da 11ª ele já não atende mais, isso é real. Porque se fosse atendido plenamente o tempo todo, o que os benfeitores criariam? Pessoas viciosas, dependentes e impotentes. Então a dor, muitas vezes, é a grande companheira do preguiçoso. Aliás, é quase sempre. Todo preguiçoso, cedo ou tarde, vai ter uma dor horrorosa para fazer com que ele comece a caminhar, comece a se movimentar.

que faz uma pergunta sobre a missão no aspecto estrito do termo. Pelas grandes coisas que opera, pelos progressos a cuja realização conduz seus semelhantes. Aqui ele está falando a missão no sentido restrito das grandes, os grandes trabalhos que são realizados a partir da encarnação de um espírito missionário. Por exemplo, a encarnação de um Francisco de Assis, né, de uma Madre Teresa de Calcutá e assim por diante. São espíritos que vêm com o objetivo de uma missão com M maiúsculo. Enquanto que todos nós temos a nossa missão com M minúsculo, que é aquelas situações mais corriqueiras do dia a dia, que não deixa de ser uma missão, que é a missão de nós evoluirmos e nós crescermos diante da vida. Na questão 634, por que está o mal na natureza das coisas? Falo do mal moral. Não podia Deus ter criado a humanidade em melhores condições? Então, pergunta muito clara, né? Sobre o mal, né? Deus não poderia ter criado a humanidade já sem o mal? Vejamos a resposta. Já te dissemos, os espíritos foram criados simples e ignorantes. Questão 115, que nós já estudamos amplamente. Deus deixa que o homem escolha o caminho, tanto pior para ele se toma o caminho mau, mais longa será a sua peregrinação. Então, quando nós tomamos o caminho do bem, nós estamos desenvolvendo o poder real. Quando nós escolhemos impotência ou onipotência, nós vamos seguir o caminho equivocado e vamos receber as consequências disso. Se não existissem montanhas, não compreenderia o homem que se pode subir e descer. Se não existissem rochas, não compreenderia que há corpos duros. É preciso que o espírito ganhe experiência. É preciso, portanto, que conheça o bem e o mal. Eis porque se une ao corpo. Então, nós reencarnamos exatamente porque na Terra, no mundo físico, nós temos os contrastes. No mundo espiritual, nós convivemos com os semelhantes. No corpo físico, nós vamos conviver desde com pessoas extremamente boas até pessoas extremamente más, para que nós escolhamos, por nossa vez, o bem, né, o bom, o belo, a harmonia, desenvolvendo o poder de escolha efetiva no bem e não de movimento na direção do mal. Questão 119, né? Os benfeitores citaram a questão 119, vamos lá nessa questão 119, porque como nós já superamos a preguiça, a maioria das pessoas não vão nas referências que os benfeitores dão, nem leem o livro dos Espíritos, né? Os preguiçosos. Os que leem, vão muito difícil, vão nas referências que eles colocam entre parênteses. Mas vamos lá, na questão 119, que nós já transcendemos essa fase. Questão 119. Não podia Deus isentar os espíritos das provas que lhes cumpre sofrer para chegarem à primeira ordem? Então, se Deus não poderia deixar isentar os espíritos, vejamos a resposta. Se Deus os houvesse criado perfeitos, nenhum mérito teriam para gozar dos benefícios dessa perfeição. Onde estaria o merecimento sem a luta? Demais, a desigualdade entre eles existentes é necessária às suas personalidades. Acresce ainda que as missões que desempenham nos diferentes graus da escala estão nos desígnios da providência para a harmonia do universo. Então vejamos, todos nós estamos em diferentes níveis de evolução. Existe um motivo pelo qual nós somos criados simples e ignorantes e temos todo um compromisso de evoluir até a perfeição. Uns são criados mais cedo, outros mais tarde, e somos espíritos com diferentes idades de evolução, diferentes níveis de maturidade, e por isso vamos cada um ocupar um nicho em termos de compromisso, de missão no universo.
Quando na escala espírita fala

0: dos espíritos batedores são espíritos ainda bastante imperfeitos, mas que ajudam nos fenômenos da natureza e são tão importantes para o funcionamento do universo quanto os espíritos superiores que estão comandando a vida moral do planeta das altas esferas, cada um ocupando a sua função, a sua de acordo com a sua capacidade. Por isso é o que está aqui na resposta da questão 119. Isso é o desenvolvimento do poder real. Passando pelas experiências, nós vamos desenvolvendo cada vez mais esse poder real. Vejamos a questão 171. Pois que Deus tudo sabe, não ignora se um homem sucumbirá ou não em determinada prova. Assim sendo, qual a necessidade dessa prova, uma vez que nada acrescentará ao que Deus já sabe a respeito desse homem? Muito interessante essa pergunta, né? Tem a ver com qual atributo divino, além da onipotência? Onisciência. Se Deus sabe tudo, por que que ele não impede a encarnação de alguém que vai se suicidar, por exemplo? Se ele já sabe que a pessoa vai se suicidar, então ele já poderia impedir a encarnação dessa pessoa, não poderia? Dentro da onipotência ele não poderia? Poderia. Mas a encarnação é para Deus ou para o espírito imortal? Não é para que Deus saiba, é para que o espírito imortal o quê? Aprenda algo, que ele passe por uma experiência. Então vejamos o que os benfeitores vão dizer. Exatamente tem a ver com isso. A reencarnação não existe em função de Deus. Deus já sabe o que vai acontecer. Ele já nos conhece a fundo. Agora, qualquer que seja a experiência que o espírito passar, seja uma experiência exitosa, seja uma experiência equivocada, vai servir para o seu crescimento interior. Vejamos a resposta, que é muito significativa. Isso equivale a perguntar por que não criou Deus o homem perfeito e acabado? 119, que nós já tínhamos acabado de ver. Por que passa o homem pela infância antes de chegar à condição de adulto? Questão 379, que fala sobre a infância. A prova não tem por fim dar a Deus esclarecimentos sobre o homem, pois que Deus sabe perfeitamente o que ele vale, mas dar ao homem toda a responsabilidade de sua ação, uma vez que tem a liberdade de fazer ou não fazer, de desenvolver o poder real ou a impotência. Dotado da faculdade de escolher entre o bem e o mal, a prova tem por efeito pô-lo em luta com as tentações do mal e conferir-lhe todo o mérito da resistência. Então, quando nós resistimos ao mal, o que nós estamos desenvolvendo? Poder real, o poder de realizar ações e transformação da nossa vida. Quando nós nos voltamos para o mal, nós estamos no movimento da impotência ou da pseudonipotência e prepotência. Ora, conquanto saiba de antemão se ele se sairá bem ou não, Deus não pode, em sua justiça, punir nem recompensar por um ato ainda não praticado. Aqui voltamos novamente às consequências dos atos do espírito. O espírito é livre sempre e sempre responsável pelos próprios atos. Então, a questão da punição e da recompensa, nós vamos ver no nosso próximo encontro, a partir de um texto de Paulo, tem a ver com as consequências dos nossos atos. Não significa aquela punição, não. Então, Deus já sabia que a pessoa ia errar, deixou ele errar, agora pune o pobre do infeliz que errou. Não é nessa visão maniqueísta que nós ainda pensamos. Na verdade, Deus permite que a gente passe pela experiência, pela consequência da experiência, pelo sofrimento que a experiência gera, para que nós possamos crescer. Não é o que nós vimos agora há pouco? Se a pessoa entra num movimento de preguiça, de indolência frente à vida, e não realiza esforços, que vai acontecer com ela como consequência? Sofrimento, não é? O sofrimento é uma punição ou é uma consequência da inação dela? Consequência da inação. Se a pessoa fica na inação, ela vai ter como consequência o sofrimento. Se ela age no bem, se transformando numa pessoa melhor, o que vai acontecer? Ela vai sofrer? Não, ela vai ser feliz pela ação no bem que ela realizar. Então, não existe punição propriamente dita. O que existe são consequências ou benefícios, aliás, consequências dolorosas ou consequências benéficas das ações que nós fazemos ou das não ações que nós acabamos por não realizar. Né? Quando nós entramos na inércia da impotência, nós vamos ter as consequências disso tudo. Quando nós passamos pela experiência, mesmo que equivocada, nós estamos adquirindo a ciência daquilo, sim, exatamente, aquilo que nós vimos no nosso encontro passado. A ciência é o quê? É o conhecimento. Se eu não ajo, e entrando na impotência que a preguiça gera, e sofro com isso, eu vou aprender com essa situação? Se eu repito ela sistematicamente, encarnação atrás de encarnação, e vou sofrendo, chega um momento que o espírito aprende, mesmo que ele levar 1000 encarnações fazendo isso, ele vai aprender. Então ele vai passar a ter a ciência e vai cedo ou tarde reconhecer que não existe outra alternativa a não ser ir ao encontro do bem. A única alternativa feliz, porque as outras vão gerar infelicidade, sofrimento para ele. E aí, de tanto passar pelas consequências do seu erro, ele aprende. Então, aí ele vai, cedo ou tarde, buscar o poder real, o poder de realizar ações de transformação da própria vida dentro da potência. Vejamos a questão 636. São absolutos para todos os homens o bem e o mal? A lei de Deus é a mesma para todos, porém o mal depende principalmente da vontade que se tenha de o praticar. O bem é sempre o bem, e o mal sempre o mal, qualquer que seja a posição do homem. Diferença só há quanto ao grau de responsabilidade. Então aqui volta novamente a responsabilidade. Quanto mais conhecimento da realidade da vida, maior a nossa responsabilidade. Então, por exemplo, nós espíritas. Espírita preguiçoso, ele tem a mesma responsabilidade que o católico preguiçoso?
1: Não.
0: Não. Por quê? Porque tem muito mais conhecimento da realidade da vida do que aquele que só frequenta um culto formal, né? Ah, mas o espírita que não estuda? Não tem espírita que não estuda, só vai no centro uma vez por semana? Ele tem a mesma responsabilidade que o que estuda? Por que não? Se o estudo está à disposição para todo mundo, ele tem uma grande responsabilidade de permanecer na inércia com todo o conhecimento à disposição dele. Porque muita gente tem esse raciocínio. Bom, então, se eu não estudar, se eu não fizer nada, nenhum esforço de aprendizado, eu não vou ser cobrado como aquele outro que está lá fazendo esforço, estudando e se aprimorando. É real isso? Não é a pura inércia, a impotência que a pessoa cria sem motivo algum, porque uma coisa é o ignorante, outra coisa é aquele que quer voluntariamente permanecer ignorante. O seu nível de responsabilidade é menor porque ele quer permanecer ignorante? Se os convites são iguais para todos, né? Então basta entrar no centro espírita uma vez, tomar contato com um livro espírita uma vez, isso quem diz é André Luiz, não sou eu. Basta isso a pessoa assume uma responsabilidade frente à vida, porque ela não foi convidada à toa, ela não foi ali à toa. Ah, mas eu só vou para tomar passe. Então não tem responsabilidade nenhuma. Fica nessa ilusão para você ver o que vai ser bom para a tosse, como diz o outro. Pergunta assim, então não é melhor a gente ficar sem conhecer, né? E não conhecer a realidade da vida? E os benfeitores dizem exatamente, o que queres? Né? A felicidade daquele que realmente conhece as questões da vida, ou aquele que ignora e fica na ignorância? Agora, a questão do permanecer na ignorância voluntariamente é muito grave. A responsabilidade, como está aqui na questão, é seríssima. A pessoa voluntariamente permanecer ignorante porque não quer assumir mais compromissos perante a consciência. É gravíssimo isso. Questão 642. Para agradar a Deus e assegurar a sua posição futura, bastará que o homem não pratique o mal? É uma das respostas mais significativas do Livro dos Espíritos. Tem a ver com isso que nós acabamos de falar. É válido a neutralidade? É essa a pergunta. Por quê? Se eu não pratico o mal e não pratico o bem, eu sou neutro. E se eu sou neutro, é válido essa posição de neutralidade, de não praticar nem o mal, nem o bem? Vejamos, uma das respostas mais profundas e que nós devemos estudar sempre para poder internalizá-la no coração e realizá-la na nossa vida. Não, cumpre-lhe fazer o bem no limite de suas forças, porquanto responderá por todo mal que haja resultado de não haver praticado o bem. Esse é o conceito pleno da potência, do poder real. Qual é o poder que nós temos? O poder de realizar o bem no limite das nossas forças. Porque se não fizermos isso, todo o mal que advier de não termos feito o bem vai para a conta da nossa vida. Por isso a responsabilidade é muito grande. Então a pessoa que permanece ignorante, permanece preguiçosa, não quer fazer esforços para se renovar no bem, para ajudar o seu próximo, ela pode fazer isso? Pode, porque ela tem o livre-arbítrio. Convém que ela faça? Não, porque o dever de consciência é realizar o bem no limite das nossas forças. É claro que cada um tem o seu limite, né? Cada um tem o seu limite, mas somos convidados consciencialmente a realizar o bem no limite das nossas forças. E quem pode responder se estamos realizando no limite ou não, somos nós mesmos. Só que para o preguiçoso, né, qual que é o limite da força dele? Nenhum ou quase nada, né? Ah, eu já vou no centro, eu dou um dinheirinho lá de vez em quando. Aí acha que está fazendo muito, né? Quando a pessoa ela entra nesse movimento de apenas não praticar o mal, ela está no movimento de inutilidade, tentando revogar a lei do trabalho, anulando as potências da alma, né? Pelo menos momentaneamente, é exatamente isso que a pessoa está fazendo. Ela na verdade, ela bloqueia as potências da alma, porque anular é impossível, porque é anular o divino em nós. Mas bloquear é possível. E nesse bloqueio, ela adia as possibilidades de renovação. Vai passar por muita consequência de sofrimento, né, que não é uma punição, é consequência dos atos dela, até que aprenda a realizar o bem no limite das forças. Questão 675. Por trabalho, só deve entender as ocupações materiais? E aí? É só fazer coisa material? O maior trabalho que nós somos convidados a fazer é material? Não. É o quê? É a nossa transformação moral. É exclusivamente espiritual. Tem nada a ver com material. Então vejamos a resposta. Não, o espírito trabalha assim como o corpo. Toda ocupação útil é trabalho. Volta novamente à questão do útil. Né? É o útil, o trabalho que nós realizamos na transformação interior. Então, nós somos convidados o tempo todo a essa utilidade. E a utilidade maior é realizar o bem no limite das nossas forças. Por isso que aquela questão que nós vimos também no nosso encontro passado, são poucos os completistas que o André Luiz fala no livro Nosso Lar. Porque poucos aqueles que realizam uma vida útil no limite das próprias forças. A grande maioria faz corpo mole, age ou parcialmente, ou quase nada, ou faz até arranja mais problemas para poder resolver depois no mundo espiritual. Questão 795. Com a causa da instabilidade das leis humanas, nas épocas de barbárie, são os mais fortes que fazem as leis, e eles a fizeram para si. O que, que é isso? Pseudonipotência e prepotência. Até hoje as coisas são assim? De uma certa forma são. Né? Os nossos legisladores, por exemplo, legislam sobre os próprios salários. Eles ganham exorbitantemente coisas absurdas, enquanto que falta dinheiro para o essencial para a população. Então, pseudonipotência e prepotência vão pagar muito caro para a própria consciência o que estão fazendo, no sentido de que todo mal que nós fazemos retorna para nós. Agora vejamos a continuidade da resposta. A proporção que os homens foram compreendendo melhor a justiça, indispensável se tornou a modificação delas. Quanto mais se aproximam da vera justiça, tanto menos instáveis são as leis humanas. Isto é, mais estáveis se vão tornando, conforme vão sendo feitas para todos e se identificam com a lei natural. A evolução, cada vez mais as leis humanas se aproximarem da lei natural, até que a lei natural, a lei divina, seja a própria lei humana. Isso num futuro muito distante no nosso planeta. Já houve tempo que a injustiça, que hoje para nós choca a razão, estava na lei. Hoje, pelo menos, as leis já são mais brandas. Não quer dizer que elas sejam efetivadas na prática, mas já se aproxima um pouco mais da lei natural. Agora, essa pseudonipotência e prepotência ainda continua, né? Porque aquele que tem dinheiro paga os homens da lei e criam leis, entre aspas, próprias para eles, como se isso fosse possível, e gerando problemas sociais muito graves. Questão 909. Poderia sempre o homem, pelos seus esforços, vencer as suas más inclinações? Se a gente deixar de ser preguiçoso, nós podemos melhorar até nos tornar pessoas de bem, pessoas realmente harmonizadas frente à vida? Um português bem claro, bem próximo de nós, seria isso, né? Então vejamos. Sim, e frequentemente fazendo esforços muito insignificantes. O que lhe falta é a vontade. Ah, com poucos dentre vós fazem esforços. Novamente a pergunta a respeito da que tem a ver com a preguiça. São poucos aqueles que fazem esforços. A maioria é amiguinho da Pre. Né? A Pre fica lá o tempo todo sendo cultuada, né? Tem até um altar para a Pre nas casas dessas pessoas que são amigas da preguiça. Questão 911. Não haverá paixões tão vivas e irresistíveis que a vontade seja impotente para dominá-las? Não, será que não tem coisas tão arraigadas em nós que a gente não é capaz mesmo, coitado de nós? Precisa de alguém tirar esse problema de nós? Será que tem? Vejamos, né? Há muitas pessoas que dizem quero, mas a vontade só lhe está nos lábios. Querem, porém, muito satisfeitas, ficam que não seja como querem. Quando o homem crê que não pode vencer as suas paixões, é que seu espírito se compraz nelas, em consequência da sua inferioridade. Compreende a sua natureza espiritual aquele que as procura reprimir. Vencê-las é para ele uma vitória do espírito sobre a matéria. Então, a pessoa que cultiva o poder real, a potência, ele não se acomoda nessa pseudo-incapacidade, nessa impotência. Ele vai fazer um esforço de se auto-transformar, de domar as suas más inclinações, né, trabalhando pela vitória do espírito sobre a matéria, cada vez se tornando mais virtuoso. Vejamos agora outro atributo de Deus. Deus é onipresente. Teremos três opções de escolha: o aniquilamento, o isolamento e o movimento de presença divina em nós. Vejamos o aniquilamento. O aniquilamento, ele é gerado pelo materialismo egocêntrico individualista, produtor da desumanização, na qual o ser tenta se auto-aniquilar. Às vezes a pessoa entra num estado de impotência tão grande que ela passa a ter aquele desgosto pela vida que nós vimos agora há pouco, da impotência, gerado pela impotência, que a pessoa quer se auto-aniquilar. E como que ela vai fazer isso? Se auto-aniquilar. É possível o espírito se auto-aniquilar?
1: Não.
0: O que ele faz? Ele mata o corpo, achando que ao matar o corpo, ele está matando a vida dentro dele, né? E aí sai de uma situação infeliz para ir por uma situação muito mais infeliz ainda. O isolamento é gerado pelo personismo, no qual o espírito, por se acreditar sábio e virtuoso, isola-se da própria essência do Criador. A pessoa que vai cultuando esse personismo, vai se achando sábio, vai se achando melhor do que os outros, vai se acreditando virtuoso, o que que ele faz? Ele se isola energeticamente de si mesmo, do seu próximo e de Deus. Energeticamente. Claro que de Deus nós não temos como nos isolar no sentido de Deus para nós, mas de nós para Deus podemos. E a pessoa vai se isolando nessa persona, nesse processo falso em si mesmo, a ponto de se acreditar. Tem gente que se acredita a Deus, não tem? Aquelas pessoas fanáticas que falam, eu sou Deus. Deus com D maiúsculo, não é o Deus com D minúsculo que Jesus ensina. Porque ele entra no movimento de isolamento da essência divina muito intensa. O equilíbrio é a presença, sentir a presença de Deus em nós. Como que vai ser realizada? Ela é gerada pela submissão do espírito às leis divinas, com a qual sente Deus na própria essência pelo esforço de construção do reino de Deus em si mesmo. Então ele sente Deus em si, porque está fazendo esforços de construir o reino de Deus. Está construindo as virtudes dentro de si mesmo para se aproximar do Criador. Vejamos algumas questões de a Gênese, que fala sobre a questão de Deus. Ela é mais resumida porque nós já trabalhamos bastante esse conceito. Em a Gênese, no item 34, Kardec diz: sendo Deus a essência divina por excelência, unicamente os espíritos que atingiram o mais alto grau de desmaterialização o podem perceber. Pelo fato de não o verem, não se segue que os espíritos imperfeitos estejam mais distantes dele do que os outros. Esses espíritos, como os demais, como todos os seres da natureza, se encontram mergulhados no fluido divino, do mesmo modo que nós estamos na luz. Então, isso é sentir a presença de Deus em nossas vidas. Todos nós estamos mergulhados no fluido divino. Mas o espírito que entra no autoaniquilamento ou no isolamento, ele não sente isso. Ele não sente por quê? Porque está usando o livre-arbítrio para ou se movimentar na impotência ou na pseudo-onipotência e prepotência, querendo competir com Deus. E aí ele não sente a providência divina, nem a previdência divina. Porque a previdência divina o que é mesmo? As leis divinas dentro da nossa própria consciência. E a providência? A solicitude do Criador para todos nós. Então, a pessoa que se isola, ela não sente isso. A pessoa que entra nesse movimento de aniquilamento, ela também não sente isso. O que há é que as imperfeições daqueles espíritos são vapores que os impedem de vê-lo. Quando o nevoeiro se dissipar, vê-lo-ão resplandecer. Para isso não lhes é preciso subir, nem procurá-lo nas profundezas do infinito. Desimpedida a visão espiritual das belidas que aos obscureciam, eles o verão em todo lugar onde se achem, mesmo na terra, porquanto Deus está em toda parte. Então eles verão a Deus e sentirão Deus. É claro que não verão um velhinho, eles verão a energia, né, a grande luz que é Deus. E sentirão, principalmente sentirão Deus dentro de si. Isso vai acontecer pela nossa... Aí entra outro atributo. Que atributo é esse? Deus é imaterial. Quando nós trabalhamos pela nossa desmaterialização, quanto mais desmaterializados, mais sentiremos Deus. No item 35, Kardec diz: o espírito só se depura com o tempo, sendo as diversas encarnações o alambique em cujo fundo deixa de cada vez algumas impurezas. Com abandonar o seu invólucro corpóreo, os espíritos não se despojam instantaneamente de suas imperfeições, razão porque, depois da morte, não veem a Deus mais do que o viam quando vivos. Mas à medida que se depuram, tem dele uma intuição mais clara, não veem, mas compreendem no melhor, a luz é menos difusa. Então é a questão da desmaterialização que nós acabamos de falar. Quando, pois, alguns espíritos dizem que Deus lhes proíbe, respondam uma dada pergunta, não é que Deus lhes apareça ou dirija a palavra para lhes ordenar ou proibir isto ou aquilo. Não. Eles, porém, sentem, recebem os eflúvios do seu pensamento, como nos sucede com relação aos espíritos que nos envolvem em seus fluidos, embora não os vejamos. Aqui Kardec está falando dos espíritos que, às vezes, diziam que Deus os proibia de dizer determinadas questões. Mas, na verdade, não é uma proibição por uma intervenção direta, mas pelos próprios fluidos do Criador. Os espíritos que desde o princípio seguem o caminho do bem, nem por isso são espíritos perfeitos. Não têm, é certo, maus pendores, mas precisam adquirir a experiência e os conhecimentos indispensáveis para alcançar a perfeição. Podemos compará-los a crianças que, seja qual for a bondade de seus instintos naturais, necessitam de se desenvolver e esclarecer e que não passam sem transição da infância à madureza. Então, todo o processo de evolução, ele é gradativo, é suave. Quando nós desenvolvemos esse esforço na direção do bem, tudo se faz dentro de nós de uma maneira gradual, né? Sem nenhum processo abrupto, mas de uma forma natural, né? Como diz, a natureza não dá saltos, mas nos convida a palmilhar um passo de cada vez. Simplesmente assim como há homens que são bons e outros que são maus desde a infância, também há espíritos que são bons ou maus desde a origem, com a diferença capital de que a criança tem os instintos já inteiramente formados, enquanto que o espírito ao formar-se não é nem bom nem mau, tem todas as tendências e toma uma ou outra direção por efeito do seu livre-arbítrio. Nós já trabalhamos bastante essa questão. Vamos agora só falar um pouquinho da questão do aniquilamento. Na questão 920, pode o homem gozar de completa felicidade na Terra? Não, por isso que a vida lhe foi dada como prova ou expiação. Dele, porém, depende a suavização de seus males e o ser tão feliz quanto possível na Terra. Então, quando nós temos consciência dessa questão de que a felicidade ou a infelicidade nós é que produzimos, quando nós falamos da impotência que gera o desgosto pela vida, pela preguiça, quando a pessoa se sente infeliz e é levada por N razões à tentativa de suicídio ou à prática do suicídio, o que ela está vendo? Ela está vendo como se a morte fosse acabar com a sua infelicidade. Mas se a infelicidade é do espírito imortal, somente por ações espirituais é que nós vamos ser verdadeiramente felizes. E como diz o texto, é só de nós vai depender a suavização dos nossos males, e não de qualquer prática que não seja esse movimento da criatura na direção do poder real, do poder de realizar ações de transformação da própria vida. Questão 921. Concebe-se que o homem será feliz na Terra quando a humanidade estiver transformada. Mas enquanto isso se não verifica, poderá conseguir uma felicidade relativa? O homem quase sempre obreiro da sua própria infelicidade. Praticando a lei de Deus, a muitos males se forra e proporcionará a si mesmo felicidade tão grande quanto comporte a sua existência grosseira. Então, tudo o que nós falamos até agora, a infelicidade é consequência dos nossos atos, assim como a felicidade será consequência desse poder de transformação das nossas vidas, praticando a lei de Deus. Na questão 922, a felicidade terrestre é relativa à posição de cada um. O que basta para a felicidade de um constitui a desgraça de outro. Haverá, contudo, alguma soma de felicidade comum a todos os homens? Com relação à vida material, é a posse do necessário. Com relação à vida moral, a consciência tranquila e a fé no futuro. Quando é que nós podemos ter a consciência tranquila plenamente? Quando nós realmente estivermos fazendo esforços para praticar o bem no limite das nossas forças, nós vamos ter a consciência plenamente tranquila. E não anestesiada, como a maioria das pessoas faz. Na questão 943, de onde nasce o desgosto da vida que sem motivos plausíveis se apodera de certos indivíduos? Aqui já é o desgosto da vida, a pessoa que entra nesse estado de infelicidade e passa a ter o desgosto pela vida. Efeito da ociosidade, da falta de fé e também da saciedade. Então vejamos, ociosidade, preguiça, indolência, a falta de fé, dessa confiança no futuro e da saciedade, porque a pessoa entra num tédio, porque ela não se sacia nunca ou fica num processo de indolência frente à vida e aí ela não sente a vida como algo a ser, a repletar de bem-estar e de felicidade como a pessoa que busca a individuação, que busca o poder real faz. Para aquele que usa de suas faculdades com fim útil, de acordo com as suas aptidões naturais, o trabalho nada tem de árido e a vida se escoa mais rapidamente. Ele lhe suporta as vicissitudes com tanto mais paciência e resignação quanto obra com o fito da felicidade mais sólida e mais durável que o espera. Então, quando nós somos úteis, o tempo passa rápido. A pessoa realiza mais coisas no mesmo tempo que as outras não conseguem realizar nada. E toda a felicidade vai tomando conta de nós. Quanto mais ociosidade, quanto mais movimento nessa inércia, nessa indolência, na preguiça, mais infeliz é a pessoa. Né? E tem gente que acha que está no mundo a passeio. Questão 944. Tem o homem o direito de dispor de sua vida? Quando a pessoa entra nesse nível de aniquilamento, de desgosto pela vida, ele pode se matar? Não, só a Deus assiste esse direito. O suicídio voluntário importa numa transgressão desta lei. 945. O que se deve pensar do suicídio que tem como causa o desgosto da vida? Insensatos. Por que não trabalhavam? A existência não lhes teria sido tão pesada. Olha aqui o trabalho de novo. Se tivesse trabalhado a vida, realizado ações úteis, a vida não seria tão pesada. Mas por não trabalhar as questões profundas da vida, a pessoa chega nesse nível de insensatez. Por isso, muito significativo essa questão do poder real, da superação da tendência à impotência, à inércia, que é muito forte ainda em nós. O não fazer nada é muito convidativo, mas é aquele convite sombrio dentro de nós e que os espíritos das sombras se aproveitam. Muito importante que nós tomemos consciência de que o compromisso consciencial é realizar o bem no limite das forças. Uma pessoa que está realizando o bem no limite das forças jamais vai pensar em suicídio. Ao contrário, ela quer aumentar o seu tempo de vida no corpo para realizar mais soma de bem possível e nunca vai pensar em suicídio. A questão da parábola do filho pródigo, do filho mais novo, que depois de passar por as situações as mais diversas, volta para a casa do pai. E o filho mais velho que permanece na periferia ali da casa do pai, mas não entra em comunhão com o pai. Ele vai mais tarde entrar em comunhão com o pai? Sim, todos, sem exceção. Aqueles que estão cultuando a persona no personismo, que é o caso do filho mais velho, cedo ou tarde vai cair em si e vai fazer todo reconhecimento do ego evidente que eles mascararam e vão entrar em comunhão com o pai. Só que vão demorar mais tempo do que aqueles que estão cultuando o ego evidente. Porque o egoísmo, ele gera imediatamente sofrimento. O personismo, a pessoa fica numa pseudo-felicidade. Porque a pseudo-felicidade do filho mais velho, na parábola, qual é? É de se achar superior aos outros, não é? Achar superior ao irmão, achar que ele era um bom filho, que o irmão era ruim. Então ele fica nessa persona, cultuando essa persona, e aí ele demora mais tempo para cair em si. Mas vai cair em si, como todos nós. Vamos para a nossa avaliação reflexiva, já no final da nosso encontro de hoje. Feche os olhos e entre em contato com você mesmo em essência, buscando sentir o conteúdo estudado neste encontro. O que você entendeu do conteúdo que se aplique à sua vida? O conteúdo estudado mudou de alguma forma as suas possibilidades de sentir e vivenciar os atributos da onipotência e da onipresença de Deus, de modo a se esforçar para desenvolver em si mesmo esses atributos divinos, trabalhando pelo seu aperfeiçoamento por meio do conhecimento da verdade e da prática das virtudes, e auxiliando realmente a realizar o bem no limite das suas forças? Caso positivo, que mudança foi essa?

Neste encontro, refletimos mais uma vez sobre a necessidade de nos submeter à missão de conhecer a verdade para que possamos evoluir até a perfeição, condição imutável que trazemos. Como você se sente em relação a essa missão? Você a tem cultivado em espírito e verdade? Como você tem lidado com o conhecimento das várias questões da vida? Que ações você pode realizar para ampliar a manifestação dos seus conhecimentos, desenvolvendo a potência, o poder de realizar ações de transformação de sua vida? Busque analisar, avaliando o poder que você tem dentro de si mesmo, para se libertar tanto da impotência quanto da pseudo-onipotência e da prepotência, realizando ações efetivas de transformação de sua vida.

sinta-se agora um espírito imortal, que traz em si mesmo a determinação divina de evoluir até a perfeição relativa, pelo conhecimento pleno e cumprimento das leis divinas, pela prática das virtudes e pela busca da unidade com Deus. Mergulhe profundamente nessa verdade espiritual. Sinta, veja se desenvolvendo todas as virtudes essenciais da vida ao longo do tempo. Desenvolvendo também o poder real em si mesmo, sentindo a presença amorosa de Deus em sua vida. Perceba que você pode, que você é capaz, que você consegue e, sobretudo, que você merece realizar ações de transformação da sua vida, libertando-se definitivamente da inércia, da indolência, da preguiça.

Você compreendeu a necessidade de fazer esforços para desenvolver o poder de realizar ações de transformação de sua vida, que é a potência, construindo o reino de Deus dentro de si mesmo, de si mesma, até a perfeição relativa?

como você sente a sua vida aplicando o conteúdo estudado. Como ele pode melhorar a sua vida em sua busca de autotransformação e nas suas atividades na prática do bem.

Agora lentamente vamos retornando ao estado de vigília, trazendo fixada na mente e no coração essas reflexões sobre os atributos divinos em nossas vidas.

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1: Queridos ouvintes, voltamos então ao nosso estudo, capítulo 6 do Livro dos Espíritos, Comemoração dos Mortos, Funerais. Como estávamos falando, fazendo aqui a pergunta 321, que diz: o dia da comemoração dos mortos tem para os espíritos algo de mais solene? Preparam-se para ir visitar aqueles que vão orar sobre os seus despojos? Resposta: os espíritos atendem ao chamado do pensamento nesse dia como nos outros. Então, não quer dizer que apenas neste dia esses espíritos estarão sentindo as suas boas vibrações. Esses espíritos estarão e precisam das nossas boas vibrações sempre. Independente do dia, se se comemora o dia de finados em tal dia, neste dia, para quem tem o hábito, para quem tem essa crença, que vá ao cemitério, faça lá as referências adequadas, mas que nós tenhamos esta certeza. Dia, todos os dias, são dias que devemos estar com bons pensamentos voltados para aqueles que desencarnaram. E mais uma vez, para aqueles que amamos e principalmente para aqueles que temos alguma dificuldade, que temos algo para resgatar, algo para resolver, fazendo dessa boa vontade, fazendo dessa boa vibração, fazendo dessa boa relação de afeto, o começo desta transformação. E a subpergunta A diz assim: esse é para eles um dia de encontro junto de suas sepulturas? Esse é para eles, esse dia, um dia de encontro junto de suas sepulturas? Resposta: nesse dia, eles lá estão em maior número, porque há mais pessoas que os chamam. Porém, cada um deles só comparece ali pelos seus amigos e não pela multidão dos indiferentes. Mais uma vez, repito, vale o sentimento que nós colocamos diante da situação. Independente do dia, independente do local, nós estaremos ligados àqueles que amamos pelas vibrações que emitimos. Por isso, não estaremos apenas no dia 2 de novembro ou no cemitério nesse dia. Estaremos a todos os dias, em qualquer lugar, emitindo boas vibrações que farão muito bem a esses espíritos desencarnados. Subpergunta B: sob que forma ali comparecem e como os veríamos se pudessem tornar-se visíveis? Resposta: aquela sob a qual os conhecemos quando encarnados. Sim, para o espírito, o corpo é a vestimenta. Só que, e principalmente para os espíritos com uma certa condição moral, ele vai plasmar a sua vestimenta de acordo com aquele que ele está se apresentando. Ele vai se mostrar com a característica que ele conviveu com aquela pessoa que ele vai querer se mostrar, para que possa ser lembrado. Pergunta 322. Os espíritos esquecidos, cujos túmulos ninguém vai visitar, ali comparecem, apesar disso, e experimentam um pesar por verem que nenhum amigo deles se lembra? Resposta: o que representa a terra para eles? A ela só nos prendemos pelo coração. Se não há amor, nada mais liga o espírito a ela. Ele tem para si todo o universo. A resposta explica para a gente o seguinte: se eu não tenho nenhum afeto, se ninguém está ali lembrando de mim, o que que eu vou fazer ali? Vivemos na erraticidade por afinidade. Esse espírito vai buscar outras pairagens. Ele vai onde encontrar aqueles que ele possa conviver, aqueles que ele possa ter interesses afins. Se na Terra ninguém lembra dele, ele não mais terá nenhum tipo de ligação com a Terra. Ele vai buscar outros locais onde ele possa ter afeto, amizade, viver em harmonia, em sintonia. Pergunta 323 e última pergunta. A visita ao túmulo proporciona mais satisfação ao espírito do que uma prece feita em casa? Repetindo a pergunta. A visita ao túmulo proporciona mais satisfação ao espírito do que uma prece feita em casa? Resposta. A visita ao túmulo é uma forma de manifestar, que se pensa no espírito ausente. É uma imagem. Já vos disse, é a prece que santifica o ato da recordação. Pouco importa o lugar, se ela é dita com o coração. Então, mais uma vez aqui, os espíritos nos orientam. Não interessa o dia, não interessa o local. Não adianta eu ir fazer uma visita ao túmulo no dia de finados, se o meu coração está pesado, está carregado, se o meu coração não está emitindo boas vibrações para esse espírito desencarnado. Mais vale uma boa prece, mais vale uma boa vibração, mais vale a irradiação desses bons pensamentos, independente do dia e do local. Porque são essas vibrações que vão dar ao espírito a paz, o equilíbrio, a harmonia que ele necessita para a sua, para o entendimento do processo em que ele se encontra. Já que muitas vezes, muitos se encontram perdidos. Muitos estão, às vezes, não entendem o próprio desencarne. Ficando nos locais onde acha que poderia continuar convivendo com aqueles que ama. Não é uma dificuldade, e a gente vai perceber isso nos trabalhos de desobsessão, onde encontramos muitos espíritos que não entendem e, às vezes, não aceitam o desencarne. Então, por isso, a importância das boas vibrações, de uma boa prece, daqueles que o amam. E lembrando ainda que é um momento muito importante para esse espírito que desencarna, o seu sepultamento. Para que a gente possa participar desse sepultamento, irradiando estas boas vibrações, levando da melhor forma possível, não o sofrimento, aquele pesar, repito, levo sim a minha dor da separação, mas entendo que essa separação é momentânea. Que a gente possa ter esse esclarecimento, porque vai fazer bem a nós e principalmente a esse espírito, quando mais ainda num momento de perturbação por não estar entendendo com clareza.

espiritual. Sabe, meus irmãos, a gente precisa aprender essas coisas. Imaginação. É tudo aquilo que eu vou elaborando na minha vida. Muitos de nós temos vivido a vida, por exemplo, como disse o doutor Emma, ao sabor das circunstâncias. A gente, a Maria, vai com as outras, a gente vai fazendo as coisas sem medir, sem pensar, sem refletir. Vai aceitando tudo que falam para nós. Né? Tudo que a mídia apresenta, eu quero fazer, eu acho que é verdade. Não é? Então, isso faz o quê? Que o meu pensamento elabore, assim, situações, imagens, muitas imagens. O pensamento humano, ele é uma fonte criadora, 24 horas, porque você não para de pensar. E cada pensamento, você está criando alguma coisa. Se você não der uma pausa, você estrutura aquilo na sua mente. Né? Que até vai afetar a tua vida espiritual, se você não dilui. Quando o doutor Erma diz assim, olha, no livro Palavras do Coração, volume 2, quando o homem, pelo sabor das circunstâncias, ele é livre de pensar o que ele quer, até monstruosidades, até coisas criminosas, mas ele se esquece ou não sabe que tudo isso que ele pensa são imagens que ele cria e que voltará para ele mesmo. É como uma nuvem de tempestade que você criou em cima da tua cabeça e vai chover em cima de você. Podemos fazer essa imagem. Então isso, filhos, é uma ilusão. Quem diz que aquilo que eu estou criando no meu pensamento é bom para mim, é bom para o outro, é útil na minha vida, está me fortalecendo como espírito? Por isso o Leon Denis diz que nós temos um dever para conosco mesmos. Aprender a desenvolver nos nossos pensamentos, nas nossas ideias, tudo que é belo, tudo que é útil e tudo que é digno. Olha quando o homem passar a fazer isso na sua vida. Né? Não é pensar o que quer, como quer, da forma que quer, com a sujeirada toda que a gente pensa. Então essa sujeira toda, cara, fica aí. Não acompanha a gente, não morre, não acaba, se eu não modificar o meu pensamento. Né? Então, nessas questões de evidência, até mesmo de revelação do passado, ou revelação de situações que eu estou querendo saber, muitas vezes aquela pessoa que tem possibilidade de ler um pensamento, de ver extrafisicamente, ela vai ver a imagem que você criou na sua cabeça. Né? Uma imagem que eu gosto muito de utilizar, que eu acho assim muito simples, é quando a gente duvida do marido da gente, que acha que ele está com outra mulher, e a gente acha que é da determinada mulher. Aí você começa a pensar naquela mulher, né? Você pensa que é aquela mulher e começa a ir pensando. Você vai formando a imagem dela no seu pensamento. Se você for numa cartomante, né? Ela vai olhar o seu pensamento e vai dizer que é aquela fulana de cabelo assim, assado, ensopado, que você está mostrando para ela. Apenas vai confirmar para você aquilo que você está imaginando que seja. Você não tem prova, você não procurou saber, né? Nem procurou saber se realmente é real, né? Mas a gente fica criando essas imagens. Então eu uso isso como exemplo. E disso aí a gente tira muitas outras coisas, tá? Então, a questão do sonho, Kardec já fala no livro dos médiuns. Todo mundo vê espírito através dos sonhos. Porque todo mundo dorme. Eu posso dizer que não me lembro do sonho, até dizer que não sonho. Mas não existe quem não sonha. Porque não existe ninguém preso no corpo o tempo todo. Até porque o corpo precisa de liberdade para se refazer. E o espírito precisa de liberdade também para se refazer na sua mente, nas suas energias espirituais. Está vendo, irmão? Quanta maravilha a gente aprende com a doutrina espírita. Por isso, quando eu saio do corpo, todas as pessoas que eu vejo, encarnado ou desencarnado, são espíritos. Porque estão fora do corpo, estão sem o corpo físico. Eu mesmo estou sem o meu corpo físico, que ele está lá na cama dormindo. Essa é uma maneira que nós temos de ver espírito. Então, se nós temos essa possibilidade, também podemos nos ver como espírito num sonho, que é atividade que o espírito exerce enquanto o corpo está dormindo. Eu posso ter a lembrança de vidas passadas. Eu posso, se for permitido.

pela lei, se eu tiver mérito, crédito e tiver utilidade. Se tiver utilidade. Aí os guias espirituais permitem e ajudam. Fora disso, meus irmãos, é melhor sossegar a cabeça, né? Então, na outra questão 397, Kardec pergunta: nas existências corporais de uma natureza mais elevada do que a nossa, a lembrança das existências anteriores é mais precisa? Quer dizer, quando a gente estiver melhor, que tiver em mundos melhores, né? No regeneração não vamos ter muito ainda não, tá? Mas nos mundos felizes, olha o que, que diz a resposta dos espíritos. Na medida, sim, à medida que o corpo se torna menos material, lembramos-nos melhor. A lembrança do passado é mais nítida para aqueles que habitam os mundos de uma ordem superior. Kardec traz um exemplo muito lindo para nós na conversa que ele tem com Bernard Palissy, na Revista Espírita de 1858, quando ele conta como são os detalhes da vida em Júpiter, que é um planeta feliz. Né? E lá os espíritos têm toda a característica de felicidade. Por exemplo, ele diz que o corpo físico em Júpiter tem a densidade da água e a transparência da água. Então, quer dizer, você tem a possibilidade, né, de perceber melhor a lembrança, lembrar do passado. Outra coisa, não estamos com a consciência tão pesada. Não, lá a consciência tranquila é uma verdade, é uma tranquilidade mesmo, limpeza, terreno limpo. Sabe como é que é o negócio? Terreno limpo. Então, eles têm essa facilidade, né? Quando lá em mundos mais elevados. Né? Conforme os mundos e conforme o meu grau de evolução, isso é mais difícil ou mais fácil para nós. Por exemplo, aqui na Terra, para que existe a mediunidade? O que, que os Espíritos ensinam para nós no Evangelho, capítulo 28, item 8 e 9? Né? 9 principalmente. Deus permitiu ao homem ter a mediunidade para que ele possa ter a possibilidade de se ver como ser imortal que é. Conhecer a sua imortalidade. Se nós aprendermos a conhecer a nossa imortalidade, nos equilibrarmos, né, nos aprimorarmos no sentimento, nós mesmos poderemos ver o nosso passado. E isso em mundos felizes deve ser uma facilidade, né? Então, por isso que ele diz aqui, a lembrança do passado é mais nítida para aqueles que habitam os mundos de ordem superior. E na 38... ele pergunta, sendo as tendências instintivas do homem uma reminiscência do seu passado, segue-se que pelo estudo dessas tendências ele possa conhecer a falta que cometeu? Até um certo ponto, sim, mas é preciso levar em conta a melhora que pode operar-se no espírito e nas resoluções que tomou no estado errante. Não tem melhor coisa para a gente se conhecer do que as tendências instintivas. Aprende a se conhecer no que você mais gosta, no que te atrai, no que te apaixona, naquilo que você diz não sei viver sem isso. Aprende a avaliar isso. Você já começa mais ou menos a ter ideia de que tipo de espírito você é. E ele fala aqui que nos mundos mais elevados, né, que é a questão 98A, se ele pode, na 8A, poderá ser pior, isto é, o homem pode cometer numa existência a falta que não cometeu na existência precedente, ele pode, assim, ele não retrocede. Ele não retrocede. Se ele repetir um erro, é porque ele não saiu daquele erro. Na verdade, ele não evoluiu, ele não melhorou. Ele estava dando um passo à frente, mas não conquistou aquilo. Ainda é mais forte nele o passado. Aí ele retoma. Aí pode ser que ele até fortaleça aquele mal. Mas retroagir jamais. A lei de Deus é misericordiosa, justa e perfeita. E só para fechar aqui direitinho, quando nos mundos superiores, né, a questão da morte, por exemplo, né, da lembrança anterior, é muito fácil.
O espírito, como disse Bernardo Palissy, se senta e espera a desencarnação. Olha que tranquilidade. Isso você tem domínio sobre a sua consciência, sobre o seu passado. Então, depois continua na 399, tem mais aula. Que Deus abençoe a todos nós nesse momento. E muito obrigado.

0: as nossas saudações às amigas, aos amigos aqui presentes e a todos que nos acompanham pela TVCI. De onde será que surge a natureza humana? De onde surgem os impulsos, os nossos comportamentos, a forma de ser, a forma de agir para com a vida? Será que os filósofos, os pensadores, têm respostas aos tipos de comportamento que abrangem a criatura humana? É certo que de todos os tempos, alguns deles tentaram responder questões profundas a respeito da criatura humana. Tentaram verificar de onde surgiam as ideias, as formas, as coisas, para tentar de alguma forma trazer respostas às nossas indagações. Antes de Cristo, o filósofo Platão pensou num mundo de ideias. Esse mundo funcionaria como um campo onde haveriam, de certa maneira, todas as formas iniciais. Os projetos seria como o pensamento divino moldando cada coisa. Então, se hoje, para dar um exemplo, nós vemos animais passeando como gatos, identificamos em cada um desses gatos elementos em comum e ali dizemos que se trata de um animal, o gato. Mas por trás desse animal, segundo a concepção platônica, haveria uma ideia, um projeto inicial modelando as formas por consequência. Assim também, de certa maneira, seria a criatura humana. Haveria, por certo, um molde humano trazendo e dando um elemento comum a cada um de nós, que estaria inscrito no mundo das ideias. E Jostein Gaarder, no livro O Mundo de Sofia, diz que Platão acreditava numa realidade autônoma por trás do mundo dos sentidos. A esta realidade, ele deu o nome de mundo das ideias. Nele estão as imagens padrão, as imagens primordiais, eternas e imutáveis que encontramos na natureza. Então, de certa forma, já vemos na filosofia essa busca por respostas da criatura humana. E nós continuamos a questionar: mas será que cada um dos nossos comportamentos tem um padrão específico? Será que para direcionar os esforços humanos teríamos também esses impulsos da natureza? É o que passou a estudar Carl Gustav Jung quando trata dos chamados arquétipos. Ele percebeu em seus pacientes e também na literatura, que havia determinados temas comuns da vida humana. Por mais que tivéssemos e temos a nossa individualidade, determinadas trajetórias da vida humana parecem comuns a todas as pessoas. E estudando mais a fundo, ele verificou que esses mesmos temas se encontravam presentes nos mitos, nas lendas, nas fábulas, nos contos da antiguidade, retratando de certa forma o comportamento humano. E a esses padrões de comportamento humano, Jung iria denominar os arquétipos. A palavra não foi criada por Carl Gustav Jung. Ele a utilizou dos filósofos antigos também, mas ele desenvolveu a ideia a partir do comportamento psíquico. Ele aprofundou a ideia de arquétipo, trazendo para perto o padrão de comportamento da criatura humana. E dirá Joana de Ângeles em Vida, Desafios e Soluções: a palavra arquétipo se origina do grego arque, que significa o primeiro, etipon, que significa marca, cunho, modelo, sendo por isso mesmo as marcas ou modelos primordiais iniciais, que constituem um arcabouço psicológico do indivíduo, facultando a identificação da criatura humana. Embora possa parecer simples essa descoberta, isso de certa maneira foi uma revolução. Imaginemos os materialistas pensando que os seres humanos nasciam como se fossem uma folha em branco. Nasceríamos, como diziam, como se fôssemos uma tábula rasa, não tivéssemos nenhum tipo de conteúdo. Jung percebeu que não era assim. Ao nascermos, já trazíamos os conteúdos do inconsciente coletivo. Essas marcas primordiais que significam o nosso arcabouço psicológico e dão uma constituição em comum a cada um de nós. Era por isso que ele percebia nos mitos, nas lendas, essas narrativas. No entanto, como faltava a Jung o elemento espiritual para perceber por que trazíamos informações do passado, ficou somente na ideia inicial, no projeto de aprofundar, sem que tenha efetivamente chegado às causas, às raízes de trazermos do passado nosso comportamento. Porque não poderíamos ter, não temos estrutura para tal, para ter informações de todos os períodos da humanidade vivenciados por todas as pessoas. O nosso inconsciente, por mais grandioso que seja, não teria capacidade de ter todas essas informações. Será que não se tratariam das informações das nossas próprias vidas, da nossa própria vivência enquanto espíritos imortais que somos, e fomos gravando a pouco e pouco essas informações que se traduzem em arquétipos? É o, de certa forma, o que traz Joana de Ângeles. Trazendo esse arcabouço inicial, ela diz que, de certa forma, saímos do pensamento divino. Somos criação divina. E esse impulso inicial da divindade é para que cada um de nós se torne pleno. Que exerçamos a plenitude das nossas características. Por isso mesmo, temos um primeiro arquétipo, um arquétipo primordial, que é o self, que nos impulsiona à individuação. Então, quando verificarmos na literatura de Joana de Ângeles falar do arquétipo do self, esse self, ao mesmo tempo que ele é a totalidade do ser, ele é um impulso para a nossa plenitude. Não vemos isso no Livro dos Espíritos? Nos tornarmos almas puras, espíritos perfeitos, caminhar para a plenitude é o impulso inicial do self, que vai cumprindo a cada etapa a sua jornada e arquivando no inconsciente forças que dão impulso para que a nossa jornada se efetive. Jung irá dizer que os arquétipos são padrões herdados de comportamento. Assim como a nossa função biológico-fisiológica obedece a um padrão, e aí ele está falando nesse primeiro momento de instinto, porque o instinto está ligado ao corpo, o arquétipo, dirá Jung, é uma ordem biológica do nosso funcionamento mental. Então não é igual ao instinto, porque o instinto é orgânico e o arquétipo é psíquico. Funciona como uma energia impulsionadora. O instinto funciona tal qual uma fatalidade nos primeiros níveis da nossa evolução. Os arquétipos são tendências. É uma prontidão para atuar em determinados temas da vida. Às vezes nós vemos em jornais, e nos chama a atenção, relatos de pessoas que acharam crianças abandonadas. Recentemente foi divulgado um caso desses, onde um rapaz achou uma criança deixada no lixo. Qual é o nosso primeiro impulso ao escutar essa história? O que nós sentimos quando ouvimos esses relatos? E se fôssemos nós que achássemos uma criança abandonada, o que nós faríamos? Normalmente as pessoas ficam muito sensibilizadas, querem imediatamente acolher aquela criança, dar guarida, dar alimento. E até mesmo muitas pessoas são tocadas e querem adotar essas crianças. É porque nesse instante entra em ação o arquétipo materno. um dos arquétipos mais fortes da criatura humana, esse impulso à maternidade, ao acolhimento, que faz parte não somente das mulheres, porque enquanto espíritos, não somos homem e mulher, somos espíritos, mas temos essa tendência ao acolhimento. Logicamente, quando encarnados na constituição feminina, esse aspecto muitas vezes é impulsionado. Trata-se da energia do arquétipo que impulsiona ao acolhimento, à amorosidade, à alimentação, à nutrição, a dar guarida àquele que necessita de cuidados. Por isso que uma criança inspira tanta magia às vezes, e é curioso às vezes notar quando saímos no shopping e verificamos quando se aproxima uma criança. As pessoas fazem aquelas caras de bobos, de abestalhados, um pouco no bom sentido, e dão risadas, dão sorrisos, se tornam ingênuas, trazem à tona um aspecto que faz parte da natureza humana, mas que está escondido muitas vezes por trás da persona. E damos sorrisos, chamamos de meu benzinho, apertamos a bochecha da criança, muitas vezes motivados por esse impulso, que é um impulso de acolhimento da alma humana. E não nos damos conta que é a força do arquétipo nos impulsionando. Mas o arquétipo, ele não traz uma vivência específica para cada pessoa. Ele traz uma tendência. As vivências vão se tornando experiências que ficam arquivadas inicialmente em nosso inconsciente pessoal e ficam muitas vezes no campo dos complexos. Mas como vimos, os complexos estão atrelados, ligados aos arquétipos. E é nisso que a nossa vivência muitas vezes entra em conflito. Quando determinados temas da vida são acionados no campo da consciência, se eu não tenho ego estruturado para tal, vivo uma vida conflituosa. Quantas pessoas têm conflitos, ou porque não podem ser mães biológicas, ou porque exercem isso em tal intensidade na vida, que aquele arquétipo parece ser o único. E não sei se vocês já viram aquelas pessoas que querem ser mãe de todos. É a grande mãe, a mãezona. Mas podemos funcionar movidos apenas por uma energia da vida? Não, nosso processo de desenvolvimento deve ser desenvolver todas as partes. Por isso que temos que vivenciar também essas forças arquetípicas de forma equilibrada em nossa natureza. E Joana de Ângeles vem e complementa. O processo de reencarnação explica a presença dos arquétipos no ser humano, porque ele é herdeiro das suas próprias realizações através dos tempos, adquirindo em cada etapa valores e conhecimentos que permanecem armazenados nos refolhos do ser eterno que é. Então, logicamente, quando estávamos tratando da questão da maternidade, eu viverei a maternidade impulsionado pela força arquetípica que traz consigo as experiências do passado. Traz consigo as minhas próprias experiências espirituais vivenciadas nesse campo. Por isso que nós podemos nos conhecer e devemos impulsionar o autoconhecimento a partir desse processo. Como eu vivencio essas forças arquetípicas iniciais? Como eu vivencio a força da paternidade, da maternidade? Como lido com o meu processo de individuação, com a minha jornada heróica, a jornada na qual devo proceder à busca da minha própria identidade? Ou seja, como as forças arquetípicas encontram um campo da consciência, preparado ou despreparado para a jornada? Eu vivo conflitos nesse eixo entre o self, que é a totalidade, e o ego, que é o campo da consciência, ou as forças da minha própria natureza espiritual fluem de maneira tranquila, de maneira serena? É a partir dos conflitos que nós podemos verificar aonde esses impulsos vão encontrando resistência e trabalhar nessa resistência para perceber que isso faz parte da minha própria bagagem. Isso Jung não conseguia perceber porque ele não tinha consigo a percepção da reencarnação, que esclarece porque determinados temas da vida vão ficando mais densos, vão ficando mais complexos por conta de não termos liberado no passado, por conta de não termos entrado em sintonia com o equilíbrio no passado, e a nossa vida chama atenção para determinados temas. E é interessante como a própria questão arquetípica vai sendo trabalhada nos contos infantis. Hoje eu estava olhando alguns desses contos e percebi elementos incomuns em alguns deles. Por exemplo, se trouxermos à tona a história da Branca de Neve, da Cinderela, da Gata Borralheira e de alguns desses contos, como verificamos ali o tema da jornada feminina, onde aparece a madrasta má, onde aparece a bruxa, onde aparece o sono. Você vê que Branca de Neve e também a outra, que agora não me recordo, se me recordarem, por favor, tragam a Bela Adormecida, muito bem. A Branca de Neve e a Bela Adormecida passam por esse processo como se fosse a consciência de sono e são despertas pelo beijo do príncipe. Olha que coisa mais romântica, profunda. E hoje as mulheres saem atrás do príncipe encantado e dizem que só encontram sapos. Como disse uma amiga minha, uma conhecida, ela disse: olha, eu acho que esses arquétipos estão ao contrário. Porque antes, a princesa, ela beijava o sapo e ele virava príncipe. Hoje a gente beija o príncipe e daqui a uns momentos ele vira sapo. E o pior é que nós nos casamos com o sapo, ficamos com o sapo a vida inteira. E eu chamava a atenção, depois de sorrir, lógico, falava: talvez não sejam os arquétipos que estejam ao contrário. É porque nós não costumamos elaborar os nossos sapos, as nossas dificuldades, os nossos conflitos, e queremos uma coisa pronta. Queremos um outro mágico que surja e resolva toda a situação da nossa vida. Mas como o outro mágico não aparece num passe de mágicas, cada um tem que cumprir a sua própria jornada. Cada um tem que sair do estado de sono. Olha a Bela Adormecida e a Branca de Neve em sono. Cada um tem que ser desperto. E olha o símbolo do beijo. O beijo é a união. O beijo é a comunhão que eu faço com outro aspecto. No caso, traz o exemplo da polaridade masculino e feminino que se unem, como se fossem opostos. Consciente e inconsciente em união, que trazem o processo do despertar. E nós vemos que as crianças começam, desde muito cedo, a participar dessas tendências arquetípicas. Mas conto teria graça se não aparecesse a bruxa, se não aparecesse o lobo mau, se não aparecesse esses elementos que personificam a sombra densa? É a parte que a criança mais gosta. Quando fala do lobo mau, do bicho papão, e nós vemos que até canções infantis trazem esse retrato, e às vezes ficamos até espantados. Nossa, cantam isso para as crianças? Né? Que o bicho papão, que o lobo mau vai aparecer. É uma forma também da criança aprender a lidar com a própria sombra, com sua sombra densa. E você vê como isso aparece constantemente, esse arquétipo representativo do desconhecido, que nós chamamos de mal, mas em essência não é mal, é uma energia. Enquanto energia, deve ser canalizada para o nosso processo de crescimento. A distorção na consciência é que transforma as coisas em má. Eu vivenciar uma questão de forma destrutiva é que essa questão passa a ser sombria. Não a sua energia em si mesma, mas é a força da consciência que não se encontra ainda devidamente estruturada para lidar com essas tendências arquetípicas. E foi sendo escrita no self, através da longa jornada molecular, guiada pelo psiquismo superior, nela existente, em forma de princípio espiritual, toda a trajetória a percorrer, com infinitas possibilidades de crescimento e transcendência. E quando Joana traz esse conceito ela fala um pouco dessa centelha divina em nós que nos impulsiona à autodescoberta. Isso vai sendo esculpido no self, como se nesse ser bruto que somos existisse uma força que traz também o próprio divino a ser desenvolvido. Certa feita, um estudioso, depois de se maravilhar com uma escultura de Michelangelo, chegou a ele e perguntou, depois de ver a obra Davi e ficar abismado com a beleza de Davi, ele perguntou, mas como é que você conseguiu fazer isso? Como é que você conseguiu transformar essa pedra bruta nessa beleza de arte? E Michelangelo olhou para ele e disse, mas engraçado, é porque quando eu olhei para a pedra, eu vi que ali já existia Davi. Só fiz tirar os excessos. De certa forma, é o que acontece em nossa natureza. Existe também a força e a beleza de um Davi, de uma escultura belíssima, mas porque muitas vezes nos negamos ao trabalho de tirar da pedra bruta esses excessos que fazem parte da nossa natureza, achamos que talvez a obra não seja tão bela assim. Talvez a minha natureza não seja efetivamente divina e não reconhecemos esse arquétipo divino em nós. Um dos nomes que Jung vai chamar o self, que é o arquétipo da totalidade, ele chama de Imago Dei, a palavra que quer dizer uma imagem de Deus. Nós temos uma imagem divina, uma imagem de Deus dentro de nós. E de certa forma, de uma forma simbólica, a própria Bíblia traz isso. Somos o reflexo de Deus, da imagem de Deus, criados à sua semelhança. É certo que não somos o Deus em sua totalidade, isso seria impossível. Mas temos um Deus interno que nos impulsiona também a essa perfeição relativa. E esse impulso é direcionado através do self, que em toda a sua jornada vai esculpindo, trabalhando esses caracteres para trazer à tona também a beleza da obra que nós somos. Muitas vezes, esses arquétipos surgem nos sonhos como imagens pré-existentes, liberando-se do inconsciente. No entanto, nem todos os símbolos são procedentes dos arquétipos, porque podem ter origem na própria energia do indivíduo, nas suas atuais fixações, conflitos. O arquétipo, ele traz a tendência. E muitas vezes nos sonhos aparecem conteúdos e as chamadas imagens arquetípicas. Mas nem todas as imagens que aparecem nos sonhos representam esses arquétipos, como é muito natural. Às vezes vamos dormir com uma preocupação imensa em determinados temas da vida humana. E isso permeia também o nosso estado onírico. Os sonhos trazem à tona conteúdos do nosso inconsciente pessoal, conteúdos que estão muito próximos ao campo da consciência, e algumas vezes também conteúdos arquetípicos. Se a minha vida é uma imensa preocupação, se eu ando numa carga de ansiedade tremenda, se eu não lido de forma saudável com os desejos, com os impulsos, e canalizo de forma puramente instintiva, é natural que esses elementos permeiem predominantemente os meus sonhos. Mas à medida que eu entro em contato com forças profundas da minha natureza, certos elementos arquetípicos vão sendo liberados e eu posso trabalhar esses temas também. Então é comum no consultório terapêutico verificarmos sonhos mitológicos. As pessoas sonham às vezes, como aconteceu com uma paciente, que sonhou que estava sendo sugada pela terra. Olha, eu me via num campo e de repente a terra se abria e eu era sugada para dentro da terra. E quando olhamos o mito de Deméter, Perséfone, é assim que acontece com a própria Perséfone, porque ela sai para os campos para pegar a flor de Narciso, e de repente a terra se abre e ela é levada por Hades, o rei dos campos dos mortos, da terra dos mortos, é levada para ficar lá com ele, no inconsciente profundo, de maneira simbólica, porque a profundeza da terra simboliza o inconsciente. Então, esses sonhos que alguns pacientes retratam, trazem um tema arquetípico, que é o mergulho no inconsciente. Ou então as pessoas sonham adentrando-se numa piscina, às vezes uma piscina muito tumultuada, um rio, e de certa forma também significa um mergulho no inconsciente profundo. Quando lidamos com as águas turvas, as correntezas fortes da nossa própria natureza, ali é um encontro com a sombra, um encontro com o desconhecido que cada um de nós tem que fazer. É a jornada de encontro consigo mesmo. E Joana de Ângeles, ela dá um exemplo. Ela diz: se um indivíduo tem um sonho com um demônio, não significaria necessariamente que estivesse em contato com ele, mas com o arquétipo símbolo do mal que existe no inconsciente de todos os povos desde a sua origem e permanece através dos milênios. Olha um símbolo forte também que Joana de Ângeles apresenta, que é sonhar com forças demoníacas. E a pessoa diz e fica assustada de ter sonhado com assombração, de ter tido um pesadelo, e acha que seria talvez uma entidade espiritual, ou o próprio demônio, se acredita nessa força do mal. Não se trata necessariamente disso. Se trata às vezes desse impulso arquetípico para o mal, que aparece como força na consciência. E aí eu tenho que questionar: como estou lidando com o mal que existe em mim? Porque costumamos identificar muito fácil o mal que existe no outro, o mal que existe ao lado, o mal que existe no governo, o mal que existe na sociedade. Mas como esse mal que existe fora existe porque cada um de nós não trabalhou a própria natureza, eu preciso me questionar sobre esse encontro arquetípico com as forças do mal que habitam ainda em mim. Quando dizemos mal, não é que a força em si mesma seja mal. Mal é porque o seu direcionamento está sendo destrutivo para mim, para as pessoas que me cercam, para a sociedade como um todo. E eu preciso estruturar essa força para que ela se situe no campo da individuação, no campo do bem, no sentido de construir, no sentido de agregar. Então não se assustem quando sonharem com essas forças denominadas forças do mal. Perguntem a vocês, perguntemos a nós mesmos: o que ainda existe de mal em mim? Que tipo de energia destrutiva eu tenho que trabalhar em mim para que se transforme num bem? É dessa forma que nós fazemos a ponte com o nosso inconsciente profundo e vamos trabalhando todas essas tendências que fazem parte do nosso psiquismo profundo. E na condição de psicoterapeuta excepcional, Jesus utilizou-se dos símbolos, nobres arquétipos da época, a fim de imortalizar as suas propostas de saúde e bem-estar. Por que será que hoje, passados 2000 anos, as propostas de Jesus continuam válidas? Como é que será que alguém consegue, como ele conseguiu, entender a natureza humana tão a fundo, a ponto de nós lermos hoje páginas e ensinamentos do Evangelho e ali encontrarmos respostas para os nossos próprios conflitos? Somente alguém que conhecesse a fundo os arquétipos humanos. Somente alguém que conhecesse e conhece a alma humana como se estivesse revelada a própria luz da consciência. E conhecedor da alma humana, porque já havia cumprido o próprio trajeto de individuação, a trajetória heróica, ele sabia como ninguém desvelar o comportamento humano. E há 2000 anos já se antecipava a conflitos que nós continuamos vivendo. Por que andais ansiosos quanto ao que comer, ao que vestir? E aí trazia adiante um comportamento da criatura humana de se comportar de forma ansiosa. falava do direcionamento dos tesouros internos que deveria buscar o reino dos céus em primeiro lugar, e não os tesouros, a aplicação nos tesouros que as traças corroem e que os ladrões podem roubar. E mais a fundo, ainda de maneira simbólica, utilizou-se das parábolas. Falando de maneira simbólica, Jesus se equiparava à linguagem do inconsciente, porque o inconsciente também fala de forma simbólica. Quantas vezes nós não entendemos nossos sonhos? Meu Deus, o que será que esse sonho quis dizer? Como chegam às vezes pacientes no consultório? Ah, hoje eu sonhei, mas meu sonho não tem nem pé nem cabeça. E eu gosto é desses, esses que são bons. Porque aí a gente tenta buscar onde é que está o pé, onde é que está a cabeça. E mesmo não entendendo por completo, porque é difícil esgotar a força de um símbolo, à medida que nós direcionamos um olhar atento, o ego vai se apercebendo de determinadas questões que o auxiliam na jornada. O simples fato, às vezes, de lembrar de um sonho pode me fazer prestar atenção qual é o padrão arquetípico que eu estou repetindo, que está vindo para próximo da consciência e eu não estou me dando conta, mesmo que não perceba o sonho por completo. Qual é a mensagem, de uma forma geral, que esse sonho quer me trazer? E se estivermos atentos, vamos percebendo determinados temas, muitas vezes repetidos. O inconsciente quer chamar a atenção, o self quer chamar a atenção, mas precisamos estar atentos, vigiar, já dizia Jesus. Vigiar é perceber o que acontece nesse campo da consciência, para que entre cada vez mais em sintonia com o inconsciente. Na parábola do filho pródigo, os arquétipos do bem e do mal, da sombra densa e suave, do ego e do self, conflitam-se, enfrentando-se. Jesus, ao narrar a parábola que ficou conhecida como a parábola do filho pródigo, não falava somente da ingratidão dos filhos que abandonam os pais, mas falava de uma jornada necessária a cada um de nós, que é conquistar a nossa própria essência. Partir para um país distante, muitas vezes significa enfrentar os desafios da vida, recolher aquela energia divina e começar a participar também dos embates existenciais. E nós vemos quanta dificuldade tem as pessoas hoje em dia de proceder à própria jornada. Quantos filhos que não conseguem sair de casa porque estão presos nessa jornada arquetípica. E vão passando o tempo, muitas vezes encontram desculpas. Ah, é porque eu tenho que cuidar do meu pai, tenho que cuidar da minha mãe. Mas vem cá, você não tem que cumprir também a sua tarefa? Isso não significa abandonar o pai ou a mãe no sentido de amá-los menos, mas de fazer a tarefa que a cada um cumpre, que é sair da dependência, que se torna algo doentio, e construir a própria autonomia. E hoje nós vemos como isso é necessário. Eu atendo jovens e percebo a dificuldade, às vezes, deles perceberem o momento de empreender essa jornada, de utilizarem os próprios recursos. E vejo também quantos pais e mães têm dificuldade de libertar seus filhos. E aí ficam presos como se fosse uma simbiose emocional e psíquica que nós chamamos de amor, chamamos de cuidado, mas que na maioria das vezes se tratam de conflitos, dificuldades íntimas de lidar com essa jornada heróica, de partir para um país distante. Porque todos nós temos que partir. Não é mudar de país, sair do Brasil e morar em outro lugar, mas sair daquele conteúdo do coletivo, e muitas vezes a família funciona como esse coletivo que aprisiona, para criar e entrar em contato com a minha individualidade, com a minha identidade, o que é diferente de ser individualista. Não falamos de egoísmo, falamos de altruísmo no sentido mais pleno. Falamos de busca da identidade profunda para que eu possa ser eu mesmo, com os meus valores, com as minhas questões, com a minha identidade profunda que proporciona participar dessa jornada de uma forma saudável. A viagem para longe, prossegue Joana de Ângeles, é uma busca arquetípica do heroísmo, de conquista do desconhecido, de infinito. E já diria Carl Gustav Jung, o homem deve conectar-se a uma questão infinita. Que significa nada mais, nada menos que o infinito de si mesmo, que são as inúmeras potencialidades que se encontram adormecidas, mas que por falta de um impulso na jornada, nós ficamos presos. Quais são as questões que me prendem ainda? São as questões do trabalho? São as questões sociais? São as questões do relacionamento? Onde a minha jornada deve se iniciar? Saindo do coletivo, encontrando a individualidade em mim mesmo. Encontrando o divino que eu sou, para poder lidar com essa jornada de forma responsável. Mesmo que advenham conflitos, como veio para o filho pródigo, porque ele viveu a crise. O país onde ele se encontrava começou a ter carência. E ele se recordou do pai dele. Só que essa jornada de retorno já era sob uma nova condição, porque já havia consciência. E é isso que nós devemos buscar. A força da consciência, o desenvolvimento da consciência. É isso que esses impulsos arquetípicos querem nos trazer de mensagem, de lição. Conhecer cada vez mais os conteúdos que fazem parte da natureza humana, das forças que fazem parte de cada um de nós, mas conhecer também mais a fundo a minha individualidade. Certo, todos nós temos tendências arquetípicas que nos identificam, mas onde se encontra a minha identidade nisso tudo? Eu tenho que desenvolver o arquétipo da maternidade, da paternidade, mas isso significa simplesmente ser pai ou mãe biológico? Eu tenho que desenvolver o arquétipo do herói em mim, mas a minha jornada vai ser igual à jornada de outra pessoa? Cada um tem as suas próprias experiências. Cada um, através das encarnações, vai trazendo no arcabouço psicológico essa herança que deve ser trabalhada, que deve ser sintonizada, que deve ser harmonizada em si mesmo. As roupas limpas e novas, o novilho nutrido para a festa, são formidáveis arquétipos que se encontram em todos os mitos, particularmente no panteão grego, quando os deuses comungavam com os homens e banqueteavam-se. Olha a sabedoria de Jesus ao propor esses arquétipos, trazendo conteúdos conhecidos como esse banquete dos deuses. No mito de Prometeu encontramos também os deuses se banqueteando com os humanos, escolhendo as partes do alimento às quais iriam se servir. E esse encontro entre os deuses e o homem não significa o politeísmo, a existência de muitos deuses, mas que em nosso próprio inconsciente, na condição de arquétipo, encontramos essas tendências. Esses arquétipos desejam sintonizar-se com o campo da consciência. E no final dessa parábola, o pai promove o quê? O encontro entre o filho que ficou, que pode simbolizar de alguma forma a sombra, aquele que não faz a jornada, aquela parte nossa esquecida, não vivida, reprimida, e o filho que prosseguiu a jornada, que foi ao país distante e que tem que se encontrar com seu irmão. E o pai simbolizaria esse todo, a força arquetípica primordial, o self. De que forma lidamos com os nossos impulsos? De que forma lidamos com as nossas tendências arquetípicas? Quando vivemos determinados temas comuns da vida, de que forma eles nos influenciam? Vivenciando isso, poderemos nos encontrar um pouco mais a fundo com os chamados arquétipos, que são tendências. É difícil, às vezes, compreendermos a totalidade do alcance psicológico do arquétipo, porque só vemos os arquétipos através dos símbolos. Não vemos o arquétipo impresso em totalidade. Vemos parte. Mas quando formos juntando as partes como um grande espelho que se quebra, aos poucos vamos juntando a nossa própria natureza e lidando com esse tema, tão trabalhado na filosofia e que Platão já chamava atenção através do mundo das ideias, onde trazia a concepção original. E esse arquétipo, primeira marca, temos que trazer à tona que o primeiro arquétipo é o arquétipo divino em nós, o self. E quando conseguirmos sintonizar a nossa natureza, a nossa consciência a esse arquétipo divino, estaremos empreendendo a nossa jornada heróica que nos impulsiona ao autoencontro, ao encontro de si mesmo. Então hoje ficamos por aqui nas nossas reflexões, aguardando até o nosso próximo encontro.
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1: Dando continuidade, então, ao nosso estudo, nós vamos lembrar, não é? Comparando as épocas. Em época de Kardec, os intelectuais, todos aqueles homens que buscavam conhecimento, e, acima de tudo, o nível de cultura que havia à época facilitava todo esse processo. Hoje em dia, os espíritos são outros, são outras almas que estão mergulhando no corpo, e sabemos que, geralmente, as almas que buscam ideologias que trazem essa ideia de céu e de inferno, geralmente são almas frágeis, são almas, vamos dizer assim, que sentem a necessidade de algo comandando fora delas, no sentido de dizer o que é certo e o que é errado. Ou seja, coloca para fora delas a responsabilidade dos seus atos. Basta eu crer que eu estou salvo. Ainda que eu fizesse algum ato, cometesse algum ato contrário à lei de Deus, se eu crer, eu estou salvo. Então, pensamentos ainda simples, que mesmo dentro da justiça, a própria justiça humana, não tem mais como agirmos assim. Não é, né? Eu cometo algum ato e basta eu acreditar nisso ou naquilo que eu não vou ser punido, ou a justiça não vai deixar de cumprir o seu papel. Então, vejamos bem, o critério é a evolução do espírito, a evolução das ideias, é a busca da verdade, vamos dizer assim, é a busca da verdade, o conhecer-se a verdade. Então, no nosso dia a dia, nossa vida prática, como nós estamos agindo com essas ideias, como isso cai dentro do nosso coração? Aqueles de nós que ainda não somos espíritas, que as nossas certezas não estão ainda muito bem construídas, vamos ver o lado da justiça. Vamos procurar o lado da justiça, visto que Deus é amor e justiça. E conforme nós vamos assim aprendendo, avançando na compreensão do mecanismo da lei, do processo como a lei age junto às suas criaturas, a gente não consegue separar justiça de amor, é como se fosse uma coisa só. Então, vamos lá pensar pelo lado do sentimento mais puro, segundo os espíritos, que existe no nosso grau evolutivo, que é o sentimento materno, aquela mãe.

Muitas vezes vemos alguns pais dizerem assim: "Ah, mas eu não tenho coragem de fazer isso com o meu filho." Ele não tem coragem agora, mas como fazer a ação mais adiante com o filho? Vamos dar um exemplo prático. A criança tem que ter a sua hora para ir para a escola, para fazer o seu dever de casa, para o seu momento de lazer, alimentação, cuidado da alimentação. E se a mãe deixar, ou o pai deixar essa criança agir por ela mesma, como vai ser isso? Como vai ser o seu compromisso com a escola, as suas responsabilidades diante da vida? Porque aprendemos dentro da área da educação que começa-se a colocar as situações, as circunstâncias para o espírito assim que ele nasce. Assim que a criança nasce, primeiro contato com a mãe, não queremos nem falar da vida ainda dentro do útero, que hoje em dia a psicologia mostra a importância desse relacionamento para a educação daquela criança. Vamos falar a partir do instante em que vai tendo contato direto, não é? Mãe, filho. Aprendemos, segundo a psicologia, que nessa fase a criança atende muito à questão emocional. Então, para um bebê, basta você fazer a sua expressão de uma certa serenidade, e o bebê vai entender que não é para fazer o que ele fez, dar um tapinha no rosto da mãe, jogar algo no chão, o bebê vai compreender. Isso é uma coisa simples. Mais adiante, quando a alimentação, não é? A criança pode escolher o brinquedo que ela quer brincar. Que a mãe pode colocar as suas mãos, e é claro que vão ser colocados os brinquedos dentro das suas possibilidades, da sua idade. Mas a alimentação, a criança vai poder escolher? Não, a mãe tem que saber, não é? Apresentar àquela criança o que é necessário para o seu desenvolvimento físico. E assim também na vida moral. Então, Deus é esse pai, mãe, né? Pai e mãe, vamos dizer assim, que vai educando os seus filhos através das experiências que ele vai vivenciando. Ele nos dá a inteligência. E nos dá o sentimento para vivenciarmos os resultados das nossas ações. Com a inteligência, escolhemos. Com o sentimento, percebemos o retorno da consequência dessa ação para nós. E assim nós vamos fazendo as escolhas, nós vamos, naquele processo de ensaio e erro, percebendo o que é realmente melhor para nós. E a lei nos criou, Deus nos criou com o processo. Que quanto mais agimos em favor do próximo, em favor da melhoria do nosso próximo, e buscando o que é melhor para nós, como diz Leon Denis, buscando o que é útil, o que é belo e o que é bom, nós estamos em sintonia com esse Criador, nós estamos em ligação maior com esse Criador, isso vai nos trazendo um processo íntimo de segurança íntima, de felicidade íntima, que sabemos, no nosso estágio evolutivo, não ser duradouro. Mas vamos percebendo que se eu ajo dessa maneira, eu agi dessa maneira, eu tive um retorno. Eu falei dessa maneira, eu tive também um outro retorno. E assim eu vou construindo o que eu sou, eu vou construindo a minha volta, os sentimentos, as amizades, eu vou percebendo, eu vou ampliando as minhas percepções do que está correto, do que não está correto. E muitas vezes, mesmo sem frequentar ideologia religiosa nenhuma, eu vou já percebendo o que é melhor para mim e o que é melhor para o outro. Por isso a doutrina espírita é tão clara para todos nós, dizendo que o processo, né, o mecanismo da lei é o bem, é a caridade, é fazer o bem. Então, quando eu construo esse bem em mim, eu estou construindo, vamos dizer assim, um céu. Vamos usar essa expressão, o céu. E quando eu não construo, não consigo, eu vou me prendendo muito à minha personalidade, eu vou fazendo, mesmo eu obtendo, percebendo que o retorno não foi um processo que muito me agradou, mas por eu estar ainda num processo de vivência espiritual, de muito egocentrismo, de muito egoísmo, mesmo não tendo me satisfeito, mas eu quero fazer assim, é assim que eu quero. Vamos entrando no processo de egocentrismo mesmo. Nós vamos criando dificuldades, nós vamos percebendo menos o outro, vamos percebendo menos a nossa necessidade. E conforme nós vamos amadurecendo pensamentos e sentimentos, vamos percebendo sós, muitas vezes, solitários. E vamos usar a expressão quase que entrando no processo de um inferno. Quando vamos aprender com o Espírito, que céu, a doutrina espírita dos Espíritos, que céu e inferno é um estado de alma. É um estado que nós criamos pelas escolhas que fazemos. Então, como encerrando o nosso estudo de hoje, vamos analisar, não é? Aqueles

0: corações que sinceramente buscam compreender a lei, elas vão encontrar, como está no Livro dos Espíritos. Nós que estamos adentrando a doutrina, já estamos compreendendo com ela. O bem é o caminho. Aqueles de nós que já estamos na doutrina, já temos as nossas convicções solidificadas, perguntemos a nós mesmos, estou fazendo todo o bem que me é possível? Eu estou construindo o céu que eu quero, não só para mim, mas para os outros, porque o meu céu depende do céu dos outros. Quanto mais eu consigo produzir a felicidade em torno de mim, é a minha própria felicidade que eu estou construindo, isso está muito claro para mim. Sempre com a certeza de que Deus está presente junto a nós, e quando tivermos a plena convicção de que todos os nossos atos, as nossas intenções, os nossos pensamentos que saem de nós, são multiplicados por seres, por bons espíritos que estão à nossa volta, os nossos próprios anjos guardiões que tanto nos amam, vamos estar cada vez mais fortalecidos nessa ação no bem. E fortalecidos nessa ação no bem, estamos construindo o nosso céu, que aprendemos também. Não vai ser todo momento essa felicidade, porque apesar de estarmos bem conosco mesmo, nos dói ver o sofrimento do outro ainda. Somos sensíveis a isso. Mas vamos estar em paz pelo bem que já somos capazes de fazer. Que Deus muito nos abençoe e cada vez possamos mais ajudar as criaturas a construírem essa ideia do céu interior, não é? E de que tudo está por conta das nossas próprias escolhas e do bem que somos capazes de fazer. Que Deus nos abençoe.
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2: Queridos companheiros, hoje nós estamos estudando o Evangelho segundo o Espiritismo, capítulo 18, Muitos os chamados e poucos os escolhidos. É o item 16. Reconhece-se o cristão pelas suas obras. E é uma mensagem do Espírito Simeão Bordeus, 1863. E diz assim, Jesus nos chamava, né, a atenção quando nos dizia sempre assim, né, aqueles que me dizem, Senhor, Senhor, nem todos entrarão no reino dos céus, mas apenas o que faz a vontade de meu Pai, que está nos céus. Então, vamos refletir, né? Que reino é esse de que nos fala Jesus? Onde ele está localizado? E a quem Jesus se refere quando diz que nem todos entrarão no reino, mas somente os que fazem a vontade do Pai? Ainda diz mais, será suficiente se dizer cristão? Vestir o uniforme do Senhor para ser seu fiel servidor? Vamos lá. Primeiro, vamos localizar esse reino de Deus? Para entrar no reino, precisa ser fiel servidor. Para ser fiel servidor, precisa ser reconhecido pelas suas obras, ou seja, pelo seu trabalho. Jesus compara ainda, uma árvore boa não pode dar maus frutos, nem uma árvore má dar bons frutos. Significa, então, que quando damos bons frutos pelo trabalho que exercemos diante do próximo, estamos no caminho que nos leva a esse reino dos céus. Será assim? Jesus, então, claramente nos alerta quanto à nossa postura diante dos seus ensinamentos. É a nós que já trazemos algum conhecimento sobre o que ele vem ensinar e que não podemos mais dizer que não sabemos. É a nós que ele se refere. Ele nos disse, abri os ouvidos que é chegado o momento de ouvir. E que momento é esse? É aquele momento em que as palavras do Cristo já estão nos ajudando a distinguir o bem, que são os bons frutos, distinguir do mal, que são os maus frutos. É a liberdade de fazer melhores escolhas, a fim de progredirmos como espírito imortal que somos e encontrarmos o reino de Deus em nós. Então, queridos amigos, nós podemos observar, né, que a partir do momento em que nós já estamos praticando o bem, ou seja, dando os bons frutos, é que nós vamos poder ter a liberdade para fazer as nossas escolhas, as nossas melhores escolhas, porque somos espíritos imortais, e é então que nós vamos encontrar Deus aonde? Onde está o reino de Deus? Dentro de nós. Mas será que ouvir somente o que o Cristo ensinou basta? Será que, como espírita, basta frequentar o centro espírita, por exemplo, ouvir as palestras, beber a água fluidificada, tomar os passes e até trabalhar como médium, estudar, ser assíduo? Será bastante? Como nos traz o Espírito Simeão, trazer a aparência do Senhor para ser um fiel servidor seu? Ou dizer, sou cristão para que alguém seja um servidor do Cristo? Nós sabemos, meus irmãos, que a árvore má não dá bons frutos. Então, à medida em que formos aprendendo a doutrina do Cristo, que nós possamos ir cultivando as boas atitudes, aurindo os bons pensamentos, tendo mais cuidado com o que falamos ao outro, porque nós sabemos que a boca fala do que está cheio o coração, não é? Quantas vezes, em nome do Cristo, já falhamos, desencaminhamos nossos irmãos, tirando proveito da fé alheia em benefício próprio. Então, queridos, bendita doutrina espírita, que vem reavivar em nossas mentes e em nossos corações as lições do Mestre Jesus, despertando em nós a consciência, nos mostrando que somos filhos amados de Deus, em processo de aprendizado, de evolução, para conseguirmos alcançar esse reino de Deus que está dentro de nós. Que possamos ser árvores que dão bons frutos e que possamos acolher, sob a sombra do Evangelho do Cristo, aqueles companheiros que estão desalentados, os que sofrem por não terem ainda a fé e a esperança na misericórdia divina. O cristianismo permanece a nos ensinar como fez outrora, pregando as mesmas virtudes divinas. O Espírito nos diz assim: a árvore é boa sempre. O esforço por espalhar os frutos é grande, mas ainda encontramos maus jardineiros que a vão moldando e tolhindo de acordo com as suas ideias, tornando estéreis os seus ramos, ou seja, desvirtuando os ensinamentos do Cristo, até o tornarem objeto de conquistas puramente materiais, desvinculados do foco maior, que é a conquista sobre si mesmo. Estamos em construção, meus irmãos. Ainda há muito para exercitar os ensinamentos do Senhor Jesus. E é através da luta constante contra as nossas inferioridades e na busca do bem em nós e no outro que vamos adquirindo os bons frutos para poder partilhá-los com o semelhante ávido dos conhecimentos do Cristo, que nos disse: toda árvore que não der bons frutos é cortada e lançada ao fogo, ou seja, não tem utilidade. Meus irmãos, quando Jesus nos disse: reconhece-se o cristão pelas suas obras, que possamos perceber a responsabilidade que nos toca, pois os ensinamentos estão disponíveis. Resta-nos buscar o aprimoramento dos nossos sentimentos e colocá-los em prática, confiando sempre na misericórdia divina, sempre a nos abençoar e a iluminar, nos ofertando os frutos da árvore da vida. Entendendo quando Cristo nos diz: não se colhem uvas nos espinheiros, ou seja, somente o bem pode dar bons frutos. Trabalhemos, pois, irmãos, para que a árvore da vida dê frutos em abundância. Crer e orar é o que nos recomenda o Espírito Simeão. Então, companheiros, nós vamos observando que vai depender de quem? Vai depender de nós estarmos seguindo, né, esses ensinamentos do Cristo, fazendo o quê? Fazendo a nossa reforma íntima, nos tornando melhores, nos fortalecendo, nos reconhecendo como filhos de Deus. Porque, conforme ele mesmo diz, não basta dizer Senhor, Senhor para se entrar no reino dos céus, mas precisa fazer a vontade do Pai que está nos céus. Então, companheiros, vamos parar agora e vamos retornar daqui a pouco para o nosso estudo.
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0: Boa noite. Estamos mais uma vez no Prece pela Vida, agradecendo a todos que nos acompanham, desejando que todos possam orar conosco e receber do mais alto as energias de amor e de paz. Lembrando a todos de pegar um copo com água para fluidificar. Pode ser um copo, uma garrafa, uma jarra, como preferirem, né? Que aí, ao final, estará fluidificada e todos podem se beneficiar. Nós vamos fazer agora a descrição da tela. A sua tela está dividida em dois quadros. Ao fundo, ela está no azul escuro, do céu estrelado. Eu estou no quadro da esquerda. Meu nome é Cleonice, sou uma mulher negra, de cabelos cacheados, uso óculos de aro vermelho, uso microfones, o tipo discreto, branco, uma blusa com desenhos vermelhos de flores. Atrás de mim há uma parede branca e um armário. No quadro da direita está a nossa querida Regina Beatriz, a intérprete de Libras. A Regina é uma mulher morena, de cabelos cacheados, usa óculos, está usando uma camisa preta, uma camiseta preta. Atrás da Regina há uma cortina azul. Nós vamos agora cumprimentar os nossos amigos que acompanham conosco o Prece pela Vida. Maria Auxiliadora, boa noite, Maria Auxiliadora. Muita alegria recebê-la aqui. Magda Silva, um abraço carinhoso, meu, da Regina, de toda a equipe do Prece pela Vida, para você, Magda. Cecília, muito bom, Cecília, contar com a sua presença, com a sua participação. A Beta Rodrigues, boa noite, Beta. Muita alegria também saber que você nos acompanha neste momento. Nós agora convidamos todos para nossa reflexão da noite. Nós vamos refletir sobre uma mensagem do livro Episódios Diários, da Joana de Ângeles, psicografia do Divaldo Pereira Franco. É a lição número 12, o título é Insegurança. Há momentos em que se imiscuem no sentimento do combatente emoções desconcertantes. Ressaibo do atavismo ancestral que remanesce em contínuas invertidas, logra vencer quantos lhe dão guarida, estimulados pela autopiedade e pela presunção. Porque se espalha a agressividade, tens a impressão de que lhe serás a próxima vítima. Diante das incertezas que decorrem da beligerância generalizada, absorves o vapor deletério que se expressa em forma de insegurança. Tem cuidado com esse tipo de fobia em relação ao presente, ao futuro e aos que te cercam. Há os que se armam pensando em reagir quando agredidos. Outros se condicionam para a agressão em primeiro passo, como mecanismo de defesa. Diversos revestem-se de falsa condição de superioridade, evitando os contatos humanos que lhe parecem desagradar. Desarma-te desses vãos atavios. Ergue-te em pensamento a Deus e nele confia. Somente acontece o que é necessário para o progresso do homem, exceto quando ele irresponsavelmente provoca situações e acontecimentos prejudiciais por imprevidência e precipitação. Cultivando o otimismo e a paz, avançarás no teu dia a dia, vencendo o tempo e poupando-te aos estados de insegurança íntima, porque estás sob o comando de Deus. Essa mensagem bem atual, né? Porque nós vivemos momentos difíceis, momentos de insegurança, de agressividade, não é mesmo? E aí, quando nós estamos passando por momentos desse, né, desse tipo, nós costumamos ficar muito inseguros e buscar caminhos de segurança. Muitas vezes esses caminhos não são os adequados, né? O que que acontece? A Joana de Ângeles fala de algumas situações, né? Então, olha só, às vezes a pessoa fica só reclamando, tá tudo muito ruim, né? Tá difícil, não podemos confiar em ninguém, né? Ou resolve se isolar do mundo, não fazer amizade com ninguém, né? Ficar sozinho para evitar agressividade, evitar violência. Ou ainda, às vezes, nós partimos para a agressão naquele pensamento de que a melhor defesa é o ataque. E nessa situação, o que que acontece, né? Às vezes uma pessoa nos fala uma coisa e nós já, na nossa insegurança, achamos que ela está nos agredindo de alguma maneira. E muitas vezes, o que ela falou foi sem nenhuma pretensão. Nós é que estamos nesse estado, achando que tudo vem para nos agredir. E ficamos numa situação meio paranoica, né? É, sempre na defesa, achando que vem sempre algo ruim. Vai sair na rua, achar que vai ser assaltado, que vai sofrer alguma hostilidade, não é? E isso não é bom para nós, porque vai nos deixando essa insegurança, nos deixando num campo tão complicado que podemos nos adoecer realmente, né? E nós devemos lembrar de uma coisa muito importante, sabe? Que nós somos filhos de um pai amoroso e bom. Então é bom nestes momentos nós fortalecermos a nossa fé. Não ficar pensando que o mundo está totalmente violento, que não há saída. Se formos observar bem, nós vamos ver que há muita gente fazendo bem por aí, né? É, o bem não é noticiado nos jornais. O mal é que está estampado. Né? E aí nós vamos ver, observar quanta gente, quantos grupos estão empenhados em campanhas fraternas, auxiliando os irmãos que estão em situação de risco. Né? É, nós observamos no mundo inteiro, né? Há quem vai lá defender os refugiados que sofreram a violência, né? Há aqueles que auxiliam grupos que estão sofrendo com doenças, com desastres, naturais. Né? Nós temos grupos que cuidam de animais. Então, se observarmos bem, né, o amor já está superando o mal. Nós temos muito mais gente fazendo bem do que gente fazendo mal. O fato é que nós não encontramos as notícias disso. Então, é bom nos lembrar disso. Quantas vezes passamos dificuldades, encontramos um amigo que veio nos auxiliar, um sorriso carinhoso, um abraço que veio nos reconfortar, né? Um telefonema, uma mensagem que vem nos fortalecer, né? Isso é a presença de Deus em nós. Deus auxilia a criatura pela própria criatura, já diz o André Luiz, né? Então, nestes momentos que são difíceis, né? O fato é que existe a hostilidade, sim, mas existe o amor também, né? Então, que nós devemos, então, fortalecer a nossa fé, acreditar que estamos sob o amparo divino, sob leis que são universais e imutáveis, e que Deus não nos desampara em momento nenhum. Então, tenhamos serenidade e fé. Confiemos no nosso Pai, sigamos trabalhando no bem. E aí, eu gostaria só de lembrar de um versículo, né, de Paulo aos Filipenses, no capítulo 4, ele diz assim: Não andeis ansiosos por coisa alguma, mas em tudo, pela oração e súplicas, e com ação de graças, apresentem seus pedidos a Deus. Né? E Jesus já nos falou para não andarmos inquietos. Né? E aí um salmo, Salmo 27, versículo 1, diz assim: O Senhor é minha luz e minha salvação, a quem temerei? O Senhor é a força da minha vida, a quem recearei? É bom que nos lembremos disso nos momentos difíceis, nos momentos em que observamos a violência no mundo, mas que lembremos também que o amor circula todo o universo, né? E aí agora eu convido todos vocês a nos acompanhar numa prece. Vamos elevando nosso pensamento a Deus nosso Pai de amor, que nos ampara e nos protege sempre. Deus, Pai de misericórdia, nós rogamos a Ti, Senhor, que nos auxilie para que fortaleçamos a nossa fé, confiando neste amor que nos criou, que nos mantém, confiando que o Teu amparo sempre vem, confiando que os Teus mensageiros de amor estão sempre a postos, auxiliando a todos nós. Pedimos, Senhor, pelos nossos irmãos que vivem na insegurança, Senhor, que possam lembrar de Ti, lembrar que o Senhor sempre envolve a todos com Teu amor misericordioso. Rogamos, Senhor, pelos nossos irmãos que hoje passam por provas difíceis, as provas do desabrigo por causa das chuvas, a prova da enfermidade, a prova da solidão, que todos os nossos irmãos recebam o amparo, recebam o socorro de que necessitam e que tenham fortalecido a fé para confiar que esse amparo sempre vem. Rogamos a Maria de Nazaré que envolva toda a humanidade com seu manto de amor e de luz, levando a cada um o recurso de que necessita para ter fé, confiança e perseverança na sua caminhada do dia a dia. E agradecemos, Pai querido, por todo esse amparo que nunca nos falta. Que assim seja, graças a Deus. E aí, nós agora convidamos a todos a divulgar este canal. Divulguem, compartilhem com os amigos, curtem o canal, né? E convidamos a vir amanhã fazer oração conosco, em mais um prece pela vida. E para aqueles que acordam cedo, convidamos também a participar do programa Pro Dia Nascer Feliz, todos os dias às 6 horas da manhã, para começar o dia bem, né? Já em sintonia com Deus, nosso Pai. Nós agradecemos a todos e deixamos a todos vocês nosso abraço carinhoso e contamos com a presença amanhã em mais um Prece pela Vida. Boa noite a vocês todos.
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3: Nós trabalharemos o compromisso com a verdade. Paulo foi um grande divulgador da verdade. Ele sofreu, como nós vamos ver em algumas passagens da vida dele, muito por causa da verdade. E nas epístolas, ele nos convida à reflexão acerca dessa verdade. Nós vamos começar as nossas reflexões trabalhando a necessidade de se buscar a verdade. Por que é tão importante para nós buscar essa verdade? E qual é o significado dessa verdade na nossa vida? Começando com a Epístola aos Efésios, no capítulo 4, versículo 15, Paulo diz assim: mas, seguindo a verdade em amor, cresçamos em tudo naquele que é a cabeça, Cristo. Esse versículo é muito significativo. Nós vamos extrair, fazer a exegese dele, refletindo sobre a verdade na nossa vida. Primeiro ele diz, seguindo a verdade em amor. Que verdade é essa? Vamos refletir juntos. Que verdade é essa que ele nos convida a seguir? O nosso eu interior? Não, não é essa verdade apenas que ele está se referindo. Ela passa pelo conhecimento do eu interior, mas não é essa somente. Ele diz, a verdade em amor. Qual é o significado de buscar a verdade, de seguir a verdade? Que verdade é essa? Jesus fala, conhecereis a verdade e a verdade vos libertará. É essa verdade que Paulo está se referindo. É essa que Jesus se refere de que nós somos convidados a conhecer essa verdade para que ela nos liberte. E aí ele vem dizendo, seguindo a verdade em amor. É exatamente o que a Ivete colocou. A própria verdade que o Cristo foi instrumento para trazer à humanidade. Não apenas o Cristo. O Cristo trouxe, Jesus Cristo, ele nos trouxe de uma forma como nunca antes a humanidade havia se defrontado com a verdade. Nós já tínhamos Moisés, por exemplo, no Ocidente, que trouxe a primeira revelação, trouxe uma parte da verdade. No Oriente, nós já tínhamos tido vários discípulos de Jesus que reencarnaram no Oriente para trazer uma parte da verdade, como Confúcio, Lao Tse, Buda, que antecederam Jesus. Nós tivemos, por exemplo, na Grécia, dois grandes filósofos que são considerados precursores do próprio cristianismo, que são Sócrates e Platão, que também foram discípulos de Jesus que reencarnaram para trazer a verdade. Agora, como Jesus, nunca tivemos e nem teremos, porque na Terra, Jesus é o governador espiritual do sistema solar. Então não existe nenhum espírito mais puro, mais perfeito mais sábio do que Jesus. Então nós poderemos dizer que buscar essa verdade, seguir essa verdade, é buscar a verdade universal. A verdade universal é a verdade que provém de Deus. O Evangelho de Jesus é a perfeita síntese dessa verdade. É claro que o Evangelho, ele, ao longo do tempo, ele sofreu algumas adulterações, sofreu algumas interpolações, mas a essência, diz Joana de Ângeles, que a essência do Evangelho, da verdade, permanece no Evangelho. Essa essência que provém exatamente do Cristo, que trouxe a verdade universal de uma forma sintética e nos legou. Então essa é a verdade que nós somos convidados a seguir, a verdade em amor, que o Cristo é a cabeça dessa verdade. Agora, para que nós somos convidados a buscar essa verdade, que Jesus é o grande mentor dessa verdade? Para que ela nos serve? Para o nosso crescimento, para evoluirmos. Aí entra aquilo que o Neuber falou inicialmente. A verdade, existe uma outra verdade a ser buscada. Qual é? Hã? O conhecimento de si mesmo. Que Sócrates, como precursor de Jesus, já havia nos trazido. E que Santo Agostinho relembra na questão 919 e 19A do Livro dos Espíritos. A verdade interior, fruto do autoconhecimento, para quê? Para que serve o autoconhecimento e a verdade, o conhecermos a verdade universal? Para fazermos exercícios de trazer a verdade universal para dentro de nós. Porque de nada adianta conhecer a verdade enquanto letra, enquanto teoria, se nós não trouxermos essa verdade para o nosso interior. Concordo? Porque senão ela será estéril em si mesma. Se nós conhecermos teoricamente uma série de leis que mostram a verdade universal, mas não seguirmos nenhuma dessa verdade, ela será inútil em si mesma. Então, por isso que são duas questões importantíssimas: a verdade universal e a verdade interior. Para que essa verdade seja internalizada em nós, e à medida que vai sendo internalizada, nós vamos crescendo, nós vamos evoluindo. Então Jesus é o grande mentor, como Paulo diz aqui, é o cabeça, é o mentor que trouxe essa verdade, é o grande mestre, né, que trouxe essa verdade e de forma sintética nos legou no Evangelho. E aí ele continua, né? De quem todo o corpo, bem ajustado e consolidado pelo auxílio de toda a junta, segundo a justa cooperação de cada parte, efetua seu próprio aumento para a edificação de si mesmo em amor. E aí, o que dá para entender deste versículo aqui? Então Jesus é o cabeça, né? Ele fala que Jesus é a cabeça dessa verdade. E aí ele vem falando sobre o restante do corpo. Ele vem fazendo comparação da verdade como um corpo. Né? Ele está usando uma metáfora aqui, muito clara. Né? Jesus é a cabeça. E o restante do corpo vai ser consolidado pelo auxílio de toda a junta. Que junta é essa? No corpo são as articulações, né? As articulações. Agora, as articulações ele está usando como uma metáfora. Que metáfora é essa? A união das virtudes em nós, como a Tatiane bem lembrou, e a nossa união uns com os outros. Por quê? O que nós estamos fazendo aqui em grupo? Nós não estamos refletindo juntos sobre a verdade? Às vezes um percebe uma nuance que o outro não percebeu. Às vezes o outro percebe uma nuance que aquele primeiro não havia percebido. E nós vamos juntando tudo, a interpretação. Nós fazemos, por exemplo, estudo sistematizado para quê? Em grupo. Para que nós somemos a compreensão da verdade. Porque nenhum de nós, aqui na Terra, temos a compreensão total da verdade. Jesus é o cabeça e tem essa compreensão total. Como Espírito crístico, ele é o que mais compreende de todos aqueles que já passaram pela face da Terra. Muito mais do que Buda, muito mais do que Krishna, Lao Tse, Sócrates, Platão. Talvez juntando todos esses não dão a compreensão de Jesus. Agora, quando nós nos unimos para refletirmos, para estudarmos essa verdade, o que acontece? Acontece isso aqui, segundo a justa cooperação de cada parte. A colocação do acordé é bem pertinente. Então, por exemplo, uma pessoa vê a casa de um ângulo, fala que a casa é amarela. Outra vê de um outro ângulo, fala que a casa é cor-de-rosa. Quem está mais próximo da casa vai falar que a casa é amarela e cor-de-rosa. Então, é exatamente esse movimento que vai acontecendo em conjunto. Nós juntos, buscando a verdade universal, vamos ampliando a nossa capacidade de percepção. Então, quanto mais nós nos unimos na busca dessa verdade, maior será a compreensão. O que um já avançou, auxilia aquele que avançou menos. E assim nós vamos, ele diz aqui, efetua o seu próprio aumento para a edificação de si mesmo em amor. Então, juntos em grupo, nós vamos individualmente ampliando a nossa edificação amorosa e nos libertando pela verdade, realizando aquilo que Jesus recomenda: conhecereis a verdade e a verdade vos libertará. Nós podemos nos isolar e buscar a verdade sozinhos? Podemos. Agora, é conveniente no nível evolutivo que nós estamos? Não. Porque nós vamos ficar resumidos, restritos. Isso é válido individualmente e é válido para o movimento espírita como um todo também. Tem muito centro espírita que fala, não, eu não preciso, nós não precisamos participar, por exemplo, do movimento federativo. Quando tem cursos, seminários, eventos, como um congresso, por exemplo, são poucos os centros que participam. Principalmente aqui, por exemplo, da nossa região, da Grande Cuiabá, são poucos aqueles que participam. A maior parte são os do interior, participam muito mais do que os da própria capital. Por quê? Porque existe essa tendência ao isolacionismo. As pessoas dirigentes e os trabalhadores daquele centro acreditam que eles já detêm a verdade, são autossuficientes, e aí não participam, porque eu acredito que não precisam. Né? Para quê? Né? Para que participar? Não precisa. E aí há uma tendência, esse isolacionismo que vai acontecer. Qual é a tendência se nós nos isolarmos? Não há crescimento, há uma cristalização de visões particularistas que fazem com que as pessoas fique pensando sempre da mesma forma. Isso é válido no nível individual e é válido também no nível grupal. Nós percebemos, por exemplo, no caso do movimento federativo, que as casas espíritas cujos trabalhadores participam em massa dos eventos são casas com muito mais, uma visão muito maior, mais ampla do próprio movimento espírita, da própria realidade que a doutrina espírita vem trazer. Não que nós, em grupo, sejamos melhores ou piores do que os outros, mas é por causa dessa questão que Paulo coloca aqui do conjunto. Quando nós nos agrupamos em conjunto, as nossas percepções vão ser muito maiores. Quando nós trazemos alguém que vem de um outro estado, com uma outra realidade, com uma outra vivência, e vem e apresenta a sua experiência, isso é muito enriquecedor para todos nós. Então, quando a pessoa não participa desse processo grupal, ela acaba perdendo muito. E quando o centro espírita também não participa, ele acaba perdendo muito. Ficou claro isso, gente? Então a gente percebe que essa fala de Paulo era muito válida lá no cristianismo nascente e é profundamente válida aqui agora para o movimento espírita. Porque é isso que acontece aqui no nosso estado, é a mesma coisa que acontece em outros estados. Nós temos tido a oportunidade de participar de eventos em outros estados. São poucas as pessoas, às vezes vem muita gente de poucos centros espíritas. E alguns centros são totalmente refratários, não querem saber. Não querem saber porque acreditam que já sabem tudo. Tem uma fala de Sócrates que é exemplar nessa questão. Vocês lembram qual é a fala? Tudo que eu sei é que sei que nada sei. O verdadeiro sábio, ele sabe que nada sabe. O pseudo-sábio vive dizendo que já sabe tudo. Então é importante para aquele que vive dizendo que sabe tudo, que não precisa de fazer reciclagem, não precisa fazer capacitação, não precisa de fazer outras atividades, refletirem nisso. Um dos maiores sábios que a humanidade já teve, encarnada, disse isso: tudo que sei é que sei que nada sei. Que diante de um universo incomensurável, num planetinha tão pequeno e ainda tão pobre espiritualmente como o nosso, dizer que sabe toda a realidade seria muita pretensão. Só o pseudo-sábio que diz isso. O pseudo-sábio arrota conhecimento. O verdadeiro sábio é aquele que está sempre aprendendo, sempre se dando oportunidade de participar de tudo que pode participar para poder crescer, para poder realizar isso que ele diz aqui, a edificação de si mesmo em amor, tanto em nível individual quanto em nível coletivo. Podemos, no nível coletivo, levar em consideração essa fala que Lacordaire lembra do feixe de varas que Dr. Bezerra coloca, né? Quando você tem uma vara sozinha, é muito fácil de quebrar. Se você tem um feixe de varas, vai ser muito difícil. Quase impossível, que um feixe de varas, ele acaba tomando uma resistência maior do que, às vezes, até um metal muito duro. Então, é a questão do coletivo. Quando nós estamos buscando o mesmo ideal coletivamente, nós crescemos em conjunto. Quando nós nos isolamos, nos colocamos já como autossuficientes, como se já tivéssemos internalizado toda a verdade universal, é muito crítico isso. Até porque, o que acontece quando a pessoa ela entra nesse movimento que traduz uma certa arrogância de acreditar que já detém a verdade universal? Que ela não precisa de estudar, ela não precisa de participar, ela não precisa de nada disso. O que acontece? Processos de fascinação. Então o processo de fascinação se dá exatamente por esse movimento da pessoa acreditar que já sabe. E aí os pseudo-sábios de plantão no mundo espiritual vão estar sempre à disposição de assessorar os pseudo-sábios do mundo físico. Não falta pseudo-sábio no mundo espiritual. Quando encontra o pseudo-sábio no mundo físico, o uniforme com a vontade de comer. E aí os processos de fascinação que nós estamos vendo no movimento espírita de uma forma assustadora, hoje em dia, vem exatamente daí. As pessoas se isolam, o médium se isola, às vezes ele se isola num grupo que pensa igual ele, E aí, aquelas pessoas que pensam igual vão sendo conduzidas por espíritos pseudo-sábios, escrevendo obras uma atrás da outra, e as pessoas, e vão criando um séquito de seguidores de uma falsa verdade. E tem, infelizmente, acontecido muito no nosso movimento espírita, por falta de meditação de algo tão simples como essa epístola aos Efésios aqui, que está à disposição de todos nós, da fala de Jesus, das próprias obras básicas de Allan Kardec. O Romildo está lembrando aqui da questão de que muita gente, muitos falam isso, né? Não precisa participar dos eventos porque ele já sabe o que vai ser dito lá. E o que não sabe, o mentor fala o que deve ser feito, né? Se o mentor que falasse para nós o que nós devemos fazer, alguma coisa está errada com esse mentor, né? Porque Jesus nunca fez isso. Nunca usou desse expediente. Se algum benfeitor vem e fala o que nós devemos fazer, ele está fazendo o que conosco? Nos tratando como débeis mentais, incapazes de tomar decisões por nós mesmos. Um benfeitor de verdade faria isso? Porque senão, o que aconteceria, o que acontece numa situação como essa? Quem é que cresce? Se é que há crescimento numa situação assim? Seria o mentor, porque ele que decidiu tudo. A pessoa que está fazendo não tem crescimento nenhum, porque ela não está tomando decisão por ela própria. Lacordaire faz uma questão importantíssima. Além do conhecimento, a questão do relacionamento é outro fator importantíssimo, sim, sem sombra de dúvida. É exatamente isso que ele fala aqui, de que em todo o corpo bem ajustado e consolidado pelo auxílio de toda a junta. Então nós somos órgãos do corpo que vão ser juntados pelas juntas, pelas articulações, no caso, né? Ajustado e consolidado. Então quando nós estamos em grupo, quanto esse grupo ajustado e consolidado, nós sentimos pelo nosso quarto congresso, né? Quem participou sentiu o quanto da energia, porque aquela somatória de energia que uma pessoa só não tem como fazer. Agora, 1.400 e poucas pessoas juntas com o mesmo ideal, essa energia tem um poder fantástico, como nós sentimos no nosso último congresso, né? No mais recente, né? Que já tem outro. Nenhum de nós somos iguais uns aos outros. Então, quando o Dr. Bezerra fala da desigualdade de pensamento e de entendimento, mas unidade de conjunto, porque todos nós estamos caminhando no mesmo ideal. Cada um pensa de forma desigual, diferente, né? O entendimento não é igual, e um auxilia o outro. Aquilo que nós estávamos falando agora há pouco. Aquele que já tem um conhecimento maior, que já conseguiu estudar um pouco mais e adentrar um pouco mais na verdade, auxilia aquele que tem menos, e todos vão se somando e crescendo em conjunto. Porque se nós competirmos uns com os outros, o que vai acontecer? Tem como haver união? Nós vamos ver na epístola de Tito. Paulo aborda essa questão das pessoas competirem como se fossem detentoras da verdade. Se alguém competir para como se ele fosse o detentor da verdade e os outros não, alguma coisa já está errada. Porque, primeiro, a verdade não precisa de defesa, nem de ninguém que se arvore em defensores ou de propagadores da verdade. Se a pessoa se colocou como defensor ou propagador da verdade, ele já saiu do âmbito da verdade de fato. No versículo 17 ele diz: isto, portanto, digo e no Senhor testifico, que não mais andeis como também andam os gentios, na vaidade dos seus próprios pensamentos. O que ele está querendo dizer aqui? Paulo, ele é considerado o apóstolo dos gentios, né? Por que que ele está falando aqui dos gentios de uma forma tão pejorativa? Se ele é que era o grande defensor dos gentios. Os gentios, para quem não está apropriado do termo, significa todos os não-judeus. Judeus, como aquele povo muito exclusivista, todos os que não eram judeus eram de segunda categoria, né? Eram os párias da época, né? E isto, portanto, digo e no Senhor testifico que não mais andeis como também andam os gentios, na vaidade dos seus próprios pensamentos. E essa epístola é aos Efésios.

dentro do judeu, do povo hebreu, dentro desse conceito aqui de Paulo, a maioria eram gentios. A maioria estavam muito distante da verdade. Por isso, aquela, nas epístolas todas, Paulo fala da circuncisão física e da circuncisão moral. Né? Porque ele colocava com muitos dos hebreus que batiam no peito como puros, simplesmente porque eram circuncidados, mas que não buscavam o crescimento interior. Então aqui ele vem na vaidade dos seus próprios pensamentos. Que significado tem isso? Vaidade dos seus próprios pensamentos. A pessoa que acredita que já tem a verdade, e aí, pronto, ele está com a xícara cheia. Existe uma passagem de um grande mestre oriental que é muito interessante, tem tudo a ver com esse momento aqui, com esse versículo aqui de Paulo. Certa vez, esse grande mestre recebe na sua casa uma pessoa que gostaria de ser seu discípulo. E o mestre, esse mestre oriental, o recebe e esse candidato começa a falar de tudo aquilo que ele já sabia. E falou, e falou, e falou, e falou. 2 horas depois, o mestre já não aguentava ouvir o candidato a discípulo. E aí pediu licença para ele, para fazer uma pausa, para tomar um chá. Você aceita tomar um chá comigo? Claro, mestre. Seria uma honra tomar esse chá com o senhor. Aí o mestre foi lá na cozinha, colocou a chavena para ferver, e assim que o chá ficou pronto, ele trouxe com 2 xícaras e colocou numa mesa como esta aqui. As 2 xícaras. E como a regra de etiqueta manda servir primeiro a visita, colocou a xícara diante do discípulo e começou a colocar o chá. Foi colocando o chá, a xícara encheu, o chá começou a derramar para o pires encheu, o chá começou a derramar pela mesa. A hora que começou a cair pela beira da mesa, o discípulo quase gritando: o senhor não está vendo que o chá está caindo já da mesa, mestre? Aí o mestre silenciosamente colocou a chavena na mesa e disse para os discípulos: sim, eu percebi. Eu percebi que o chá já estava entornando na beira da mesa. Mas eu fiz isso para lhe oferecer a primeira lição. Aí ele pegou novamente a chavena e colocou 1 gota. Está vendo? A gota caiu e entornou a mesma quantidade. Está vendo essa xícara? Não cabe mais 1 gota. Qualquer gota que você colocar, não há espaço. Dessa forma que você está. Você quer ser meu discípulo para conhecer a verdade. E há 2 horas você não fala, não para de falar. Está falando sem parar há 2 horas de tudo aquilo que você já conhece. A sua xícara está cheia. Vá, esvazie a sua xícara e volte. O dia que você tiver com a xícara vazia, você estará em condições de se candidatar a ser meu discípulo. Então, essa lenda oriental, um koan, ela praticamente é um exemplo deste versículo aqui, da Epístola aos Efésios. Quando a pessoa está com a cabeça cheia dos seus próprios pensamentos, tem espaço para vir pensamentos novos? Não há espaço, porque ela está cheia de verdade. Por isso que Sócrates dizia que eles
o que ele sabia é que ele nada

Sabia, porque ele é verdadeiramente sábio. Então ele estava sempre com a xícara vazia, disposto a conhecer mais. E ele aceitava o título de sábio. E aí as pessoas, certa vez, um grupo de filósofos foi falar para ele que ele era muito orgulhoso, porque ele aceitava o título de sábio. E aí que ele vem com essa fala. Por que eu aceito o título de sábio? Porque eu sou o único filósofo da Grécia de hoje que sei que nada sei. Por isso eu aceito o título de sábio. Então ele vivia com a xícara vazia e não na vaidade dos seus próprios pensamentos. No 18, ele diz: obscurecidos de entendimento, alheios à vida de Deus, por causa da ignorância em que vivem, pela dureza do seu coração. Aqui os adjetivos ficam mais duros, né? Obscurecidos de entendimento, alheios à vida de Deus, por causa da ignorância em que vivem, pela dureza do seu coração. Paulo está sendo descaridoso aqui, gente? Tá? Ele que criou aquele poema sobre a caridade na Epístola aos Coríntios, de forma nenhuma, né? Por que ele não está sendo descaridoso com os gentios? Porque, na verdade, não são os gentios enquanto povo. É o gentio enquanto movimento interno, né? Então, o movimento interno da pessoa que pensa que tudo sabe, é exatamente isso. Estão alheios à vida de Deus por causa da ignorância em que vivem. Então, aquele que acredita que já sabe tudo é o mais ignorante de todos os ignorantes. Porque tem duro o coração. Estão fechados, hermeticamente fechados a qualquer conhecimento que vem de fora. E aí, claro, é a soberba, a extrema vaidade que leva a criatura a uma situação como essa. Porque diante de um universo incomensurável, acreditar que sabe tudo, é necessário muita ignorância para dizer uma coisa dessa. Conivir com pessoas assim, como diz a Clarissa, que seria falta de caridade. Fazer de conta que elas estão bem com elas mesmas. No versículo 19 ele diz: os quais, tendo se tornado insensíveis, se entregaram à dissolução para, com avidez, cometerem toda sorte de impureza. Então, quando a pessoa entra nesse movimento de ignorância, o resultado é a dissolução dos costumes, em que a pessoa mergulha na própria impureza. Que impureza é essa? Que está onde? Dentro dela própria. Os vícios externos são apenas consequências dos internos. Quando a pessoa entra nesse processo de acreditar que já conhece tudo, dentro desse processo de ignorância profunda da verdade, é um passo para mergulhar nisso. Por isso que os processos obsessivos, como nós lembrávamos agora há pouco, está intimamente ligado a isso. Quanto mais a pessoa acredita que conhece, que sabe, que faz e acontece, mais candidata a processos obsessivos ela será. E aí ele vem: mas não foi assim que aprendestes a Cristo. O que Jesus nos ensinou? Aprendei comigo que sou manso e humilde de coração. Tomai sobre vós o meu jugo e aprendei comigo que sou manso e humilde de coração. Então, quanto mais a pessoa arrota conhecimento, mais rebeldia e orgulho. Então, não é isso que Jesus nos ensina. Nos ensina a realmente assumir a nossa
ignorância num processo de busca de conhecimento. Quanto mais nós soubermos e admitirmos a nossa ignorância e a busca de conhecimento, mais abertos ao conhecimento da verdade, mais amplitude de percepção nós teremos. E aí no 21 ele vem: se é que de fato o tendes ouvido e nele fostes instruídos, segundo é a verdade em Jesus. E aí? O que a Tatiana ele relembra, né? Jesus recomendou aos apóstolos irem, né, aos simples e não aos doutos e aos prudentes, porque os doutos e os prudentes, eles acreditam que já sabem tudo, então não precisa de conhecimento, né? Por que Kardec fala, o Romildo levanta uma coisa importante, que é o do espírita querer convencer pessoas de outras religiões. O que Kardec fala sobre isso? O espiritismo não faz prosélitos. Se o espiritismo não faz prosélito, nós, o movimento espírita, devemos fazer? O que é fazer prosélito? É tentar convencer uma pessoa que não quer ser convencida de que o espiritismo é a melhor religião. Aí entra o que a Ivete colocou, né? Se a pessoa está satisfeita com a crença dela, para que você vai obrigá-la ou tentar convencer, fazer a cabeça dela de que o espiritismo é o melhor? O nosso compromisso é com a divulgação da doutrina, como Kardec fez com excelência. Agora, jamais ele fez prosélitos. Jamais ele ficou atrás das pessoas: olha, você tem que ser espírita. Se não for espírita, não vai ter jeito na sua vida. Por que que a doutrina espírita é a única doutrina cristã que tem como lema outra coisa que não a conversão, o próprio espiritismo? Porque é libertador. E qual é o lema da doutrina? Fora da caridade não há salvação. Não é fora do espiritismo não há salvação. É fora da caridade. Então a caridade pode ser até um ateu. Tem muito ateu muito mais caridoso que muitas pessoas religiosas que batem no peito que são religiosas, inclusive muitos espíritas, né? Então não é o rótulo. E nós não fazemos prosélitos. Exatamente. O Romildo faz a ponte com o conto que nós dissemos, né? Quando nós divulgarmos a doutrina espírita amplamente, aqueles que estão com a xícara vazia no aspecto religioso vão beber dessa fonte e se maravilhar. Porque é necessário maturidade para ser espírita. Para ser verdadeiramente cristão, e o espiritismo é o cristianismo redivivo, é preciso de maturidade. E esse amadurecimento não se dá de uma hora para outra. Então os gentios de hoje são aquelas pessoas que ainda cultivam uma espiritualidade materialista, ou os próprios materialistas, e aqueles verdadeiramente espiritualistas, e nós espiritistas podemos, é importante que nós reflitamos isso, né? O que nós somos convidados a realizar, né? Que é esse processo de manter a nossa xícara vazia para poder ampliar os nossos conhecimentos. No versículo 22 ele diz: no sentido de que, quanto ao trato passado, vos despojeis do velho homem, que se corrompe segundo as concupiscências do engano. E aí? O que ele está querendo dizer aqui? Paulo usava muito isso, né? Velho homem e homem novo. O que ele está querendo dizer aqui? É só para os homens? As mulheres não entram nisso aqui? Quando nós conhecemos a verdade e fazemos exercícios para internalizar essa verdade, o que vai acontecer? Há espaço para o homem velho? Para quem está verdadeiramente internalizando a verdade? Não há espaço. Então, o homem velho, enquanto aquela pessoa velha que nós trazemos,
vai se transformando numa pessoa nova, uma pessoa que não se corrompe com as concupiscências do engano, não se auto-engana. Nós vimos bastante isso no nosso módulo que trabalhamos, o compromisso com a autotransformação. Então o processo de transformação vai se dando. Agora ele vai se dando de que forma? Pelo conhecimento da verdade. A verdade universal, a verdade que existe dentro de nós, e nós vamos fazendo o processo de trazer a verdade universal para dentro da nossa intimidade. E aí todo movimento de transformação vai acontecendo gradativamente. E no 23 ele diz: e vos renoveis no espírito do vosso entendimento. É exatamente o processo que nós acabamos de falar. Então a pessoa vai se renovando no espírito do entendimento. E vos revistais do novo homem, criado segundo Deus em justiça e retidão procedente da verdade. Então aqui ele conclui o raciocínio, né? Então o velho homem que vai se renovando, transformando no novo homem, na nova pessoa, que é o quê? Quem nós somos? Nesse versículo está embutido aqui a questão 115 do Livro dos Espíritos, não está? O que diz a questão 115? Na questão 115 diz assim: Deus criou os espíritos bons e maus? Resposta: Deus criou os espíritos simples e ignorantes, e a cada um deu um compromisso, que é a evolução até a felicidade, para se aproximar do próprio Criador. Não é isso que é a nossa criação segundo Deus? Não é a nossa destinação ser uma pessoa nova? Nós somos criados simples e ignorantes. É o homem velho, simples e ignorante, para dar origem ao homem sábio e plenamente feliz, que é o homem novo, em justiça e retidão procedentes da verdade. Então, se nós somos criados simples e ignorantes, nós estamos aqui para quê? Para aprender, para deixar de ser ignorante. E o que que faz com que nós deixemos a ignorância? Exatamente o conhecimento da verdade. Tanto da verdade universal, quanto do autoconhecimento da verdade interior que nós trazemos. No 25 ele diz: por isso, deixando a mentira, fale cada um a verdade com o seu próximo, porque somos membros uns dos outros. E aí? Aqui ele já vem fazendo uma aplicação prática do processo novo, do homem novo. É comum a hipocrisia quando nós estamos em grupo? É quase que a praxe ainda na nossa sociedade doentia. A fala de Jesus ao fariseu, né, é: sepulcro caiados por fora e cheio de podridão por dentro, ainda se aplica à nossa realidade hoje em dia. Se aplica muito à nossa realidade hoje em dia. E aí, Paulo vem falando de que nós, nesse compromisso do homem novo, devemos falar a verdade. Por quê? Né? Se nós habituarmos a dizer a verdade e a viver a verdade, como nós somos membros uns dos outros, nós estamos fazendo esse trabalho coletivamente, o que vai acontecendo? Nós vamos crescendo, nós vamos tendo uma visão mais autêntica da vida. Isso quer dizer que a gente deva ser rude com o outro? Não, eu digo a verdade e dou a quem doer. Não, porque verdade não tem a ver com a rudeza, mas tem a ver com a sinceridade, tem a ver com a autenticidade, que são virtudes.
Então, o que nós podemos é cultivar a verdade dentro da melhor maneira possível, buscando isso em grupo. Cada vez mais nos libertando da hipocrisia, da mentira, do fingimento. Porque num grupo afim, tem espaço para fingimento? Um grupo que está verdadeiramente buscando o mesmo objetivo? Não há. Agora, num grupo onde um fica desconfiado do outro, será que essa pessoa aí realmente está... O que vai acontecer? Quando nós não estamos verdadeiramente buscando a verdade, há espaço para isso. Para a hipocrisia, para o fingimento, para o faz de conta. É aquele engano que nós vimos lá no versículo anterior, que nós trabalhamos agora há pouco, é o auto-engano. Se eu venho para uma atividade espírita, acreditando que se eu vier, os benfeitores vão me proteger, e eu estou num processo de auto-engano, ou acreditar que eu vou me equilibrar com o trabalho por obrigação, fazendo coisa, porque senão eu não vou ter a salvação e coisas parecidas, o que vai acontecer? Nós estamos, uma pessoa assim está buscando a verdade? De verdade? Não. Ela está no movimento do auto-engano. E no movimento do auto-engano, não há espaço para a verdade. Por isso que ainda existe muita hipocrisia, muito fingimento, muito faz de conta. A partir do momento que nós assumirmos verdadeiramente, e esse compromisso é individual, de realmente buscar a verdade, o que vai acontecer? A verdade vai nos libertando. No 26 ele diz: irai-vos e não pequeis, não se ponha o sol sobre a vossa ira. E aí? Paulo, aqui ele faz, inclusive ele faz uma recomendação que é profundamente psicológica. A moderna ciência da psiconeuroimunologia vem dizendo que a ira, a raiva, a cólera, o ressentimento, a mágoa, todos estão no mesmo nível de energia, são grandes produtores de doenças no corpo físico, porque elas são doenças do espírito, mas que geram alergias, geram câncer, geram doenças autoimunes em que o próprio corpo começa a se matar. Então, essa fala de Paulo, ele não, com certeza não, nem sonhava em que um dia ia se desenvolver a psiconeuroimunologia para explicar cientificamente que a ira, quando nós vamos dormir com a ira, principalmente dormir com a ira. Cerca de 15 dias atrás, um colega nosso, dentista, numa consulta, ele estava dizendo da quantidade de pessoas com problemas de dente, de tanto apertar os dentes durante o sono do corpo. Dorme e não trava o maxilar e aperta, arranja os dentes, né? É o chamado bruxismo. E às vezes tem gente que chega a ficar na raiz dos dentes. Tem pessoas que os dentistas recomendam uma placa para colocar entre os dentes, e tem pessoas que apertam tanto a placa que chega a rachar a placa. Isso tudo é o quê? Ira que nós levamos para o sono do corpo. O corpo grita. Dormimos com o inimigo dentro de nós mesmos, né? E o corpo grita e a pessoa vai levando isso, vai empurrando com a barriga. Então essa orientação de Paulo é muito atual e muito necessária. Refletirmos isso.
não se põe o sol sobre a vossa ira. Quer dizer, busquemos, façamos exercício de transmutação da ira. O ideal é nem entrar nela, né? Se entrarmos, fazermos exercícios de transmutação para que não aconteça algo pior, como dizia Jesus. Buscar transformar. Por quê? No nível evolutivo que nós estamos, é possível não nos irarmos? Ainda não. No nível evolutivo que nós... Não é lá os Efésios, não. Quase 2000 anos depois que ele fala isso, nós ainda estamos no mesmo patamar. No mesmo. Ainda para nós não é possível não nos irarmos, nos encolerizarmos, sentirmos raiva. Não é possível. Agora, é possível já para nós, e naquela época já era possível, ele coloca aqui, porque ele fazia. Paulo nunca dava uma orientação que ele não usava consigo mesmo. Era esse, o Paulo é aquela pessoa que não dava conselhos ou orientações gratuitas. Se ele falava, porque ele já vivia isso intensamente. Então, e deixar de irar nós não podemos. Ele próprio, no próprio Paulo Estevão, tem várias passagens que ele ficava todo inflamado. Ele caía em si, percebia dificuldade e transmutava. Muitas e muitas vezes ele fez isso. Por isso que ele recomenda aqui. Para nós ainda não é possível nos irar, não nos irar. Agora já é possível fazer esforço de transformação da cólera que existe dentro de nós. 4:27, nem deis lugar ao diabo. E aí, o que ele está falando? Do diabo lá de capeta, de chifre e rabo? Que diabo é esse? É o símbolo do mal, o mal que existe em nós. Esse mal atrai outros que vibram na mesma energia? Com certeza. Então serve para o diabo interno e, entre aspas, o diabo externo, que é os obsessores. O diabo, na verdade, era sinônimo de espírito na época. É tanto o diabo como o demônio, daimon. E, no caso, esse diabo é mais o espírito mau. Então, o mal que existe em nós atrai espíritos que vão coadjuvar o nosso mal. Quando nós estamos irados, o que acontece? Nós encharcamos o nosso corpo de combustível. No mundo espiritual tem gente com cheio de caixa de fósforo na mão? Não falta, né? O que não falta é espírito com caixas e caixas de fósforo na mão. Irou, encharcou o corpo de álcool, ele risca o fósforo, o palito de fósforo, e joga em cima de nós. Aí pega aquele fogaréu, né? É o diabo. Agora, quem é o responsável pelo fogo? Cada um tem a sua cota, mas quem é o mais responsável? Se nós encharcarmos o nosso corpo de água, pode jogar uma caixa de fósforo acesa dentro, em cima de nós, se encharcado de água, não vai acontecer nada. Agora, se tiver com um litro de álcool, vai acontecer um fogaréu. Então, quem é o mais responsável é quem coloca o combustível. Quem riscou o fósforo é apenas corresponsável, mas não é o principal. Continuemos aqui. No 28, ele fala de uma forma mais explícita. Aquele que furtava, não furte mais. Antes, trabalhe fazendo com as próprias mãos o que é bom, para que tenha com que acudir ao necessitado. Agora, esse furto aqui, gente, é só o furto de coisa dos outros? Podemos levar, aprofundar um pouco mais a palavra furto
e ampliar um pouco mais o raciocínio? Ou não? Quantos de nós furtamos tempo de nós mesmos? Orkutando, por exemplo. Entrando nos Twitter da vida, nos Orkuts, e ficando lá olhando o perfil de pessoas inutilmente. Nós não estamos furtando tempo útil de nós mesmos para o tempo que poderia ser usado no autoconhecimento, no conhecimento da verdade? Nós furtamos uma série de coisas de nós mesmos. Nós furtamos tempo do, por exemplo, aquelas pessoas que são, por exemplo, funcionários, que não trabalham por si mesmo. Quem trabalha por si mesmo trabalha a hora que quer. Agora, quem é funcionário que furta todo dia 15 minutos do patrão, seja o patrão o governo, seja o patrão mesmo, pessoa jurídica privada? A pessoa está furtando o patrão mesmo? Está? Na verdade, dentro de uma visão da verdade, ela está furtando de si mesma. Ela acredita que ela está ludibriando, né? E funcionário público, principalmente, é craque de fazer isso, né? Nem todos. Muitos funcionários públicos fazem isso. Eu acredito que chega meia hora, ou a sair mais cedo, coloca o paletó lá na cadeira e faz de conta que está andando pela repartição. Isso tem de monte, né? Podemos fazer isso? Podemos, mas não nos convém, como o próprio Paulo ensina. No 29, não saia da vossa boca nenhuma palavra torpe, e sim unicamente a que for boa para edificação, conforme a necessidade, e assim transmita graça aos que ouvem. E aí? Ficou mais difícil? É mais fácil essa aqui do que a anterior? O mais difícil. Bem mais difícil, né? Porque palavra torpe não é só palavrão, né? Porque às vezes a gente acha que palavra torpe é só xingamento. Não, mas eu não xingo ninguém. Mas se nós falarmos mal da vida de qualquer pessoa em grupo, é a palavra torpe, que não serve para a boa edificação. Quanto tem isso dentro do movimento espírita? É pouco? O Eudes levanta aí uma fala de Emmanuel, que nós temos dificuldade de manter 20 minutos de conversação edificante. E logo já partimos para crítica, para acusações, para fofocas, né? Para coisas que não edificam. Então nós somos convidados a vigiar a nossa fala para buscar algo, aquilo que edifica, para transmitir graça aos que ouvem. O que é graça? Nós já estudamos isso aqui. Vamos lembrar? O que é graça? É fazer gracinha para os outros? O que é graça? A graça é a consciência de si. Quando Paulo usa esse termo graça, é o processo de autoconsciência que se dá na criatura. Então, quanto mais conscientes e falarmos do bem, mais nós vamos transmitir isso aos outros. Quanto mais trabalho do bem nós fazemos, seja profissionalmente ou não, mais nós vamos transmitir graça aos outros. Então, é o exemplo que o exemplo de autoconsciência que nós damos aos outros. No 30 ele diz: e não entristeçais o Espírito de Deus, no qual fostes selados para o dia da redenção. Tem como Deus se entristecer com as coisas negativas que nós fazemos, gente? Se ele se entristecesse, nossa, o universo estava, já teria acabado a luz, né? Estava tudo negro, era uma depressão só. Então, por que Paulo diz isso aqui?
Ouviram o que a Tatiana disse? Exatamente isso. Não, e não entristeceis o Espírito de Deus. Quem é o Espírito de Deus? Nós mesmos. No qual fostes selados para o dia da redenção. Então, nós mesmos, nós acabamos de relembrar a questão 115 do Livro dos Espíritos. Nós não trazemos da essência de nós mesmos, Deus? Trazemos. Então, nós somos um Deus em menor intensidade, em miniatura, né? Um Deus com D minúsculo. E qual é o nosso compromisso? Não é a redenção? Não é o que diz a questão 115? Todos nós somos criados simples e ignorantes e cada um tem um compromisso de chegar à plenitude, à perfeição relativa, que é o que Paulo coloca aqui, selados para o dia da redenção. E entristecer isso é não aproveitar a oportunidade para realizar isso dentro de nós, né? No 31 ele diz: longe de vós toda amargura e cólera, e ira, e gritaria, e blasfêmias, e bem assim toda malícia. Então ele vem colocando, né, que nós já abordamos bastante, todas as dificuldades que nós ainda trazemos. O que nós vamos fazer? Trabalhar para transformar essas dificuldades gradativamente. E no 32, que é o último dessa epístola, antes sede uns para com os outros benignos, compassivos, perdoando-vos uns aos outros, como também Deus em Cristo vos perdoou. E aí? Trazer a benignidade, a compassividade, o perdão uns aos outros, tudo isso vai nos pacificando, nos acerenando o espírito e serenos, não há espaço para gritaria, para ira, para cólera, para nada disso. Vejamos agora a afirmação e vivência da verdade. Aqui nós vamos entrar em questões muito importantes que diz muito respeito ao movimento espírita de hoje. Na segunda epístola a Timóteo, no capítulo 4, Paulo diz assim, no versículo 3: pois haverá tempo em que não suportarão a sã doutrina. Pelo contrário, cercar-se-ão de mestres segundo as suas próprias cobiças, como que sentindo coceira nos ouvidos. Isso tem a ver conosco, no movimento espírita. O movimento espírita, uma parte do movimento espírita hoje não suporta a sã doutrina. O que é a sã doutrina? O espiritismo na sua essência, que é o quê? O cristianismo na sua essência também. O espiritismo nada mais, o compromisso principal da doutrina espírita é reviver o cristianismo puro e simples, como Jesus nos legou, como Paulo de Tarso coloca aqui nas epístolas de uma forma magistral, e que foi deturpado durante muito e muito tempo, em que não houve o suporte à sã doutrina e foi deturpado. O espiritismo vem no século XIX para reviver o cristianismo puro e simples. E mais uma vez está havendo uma tentativa. Claro que vai ficar na tentativa, porque a doutrina espírita, como é a doutrina dos espíritos, o movimento espírita pode sofrer muito assédio para que a sã doutrina não faça parte do movimento. Mas é uma luta em glória dos espíritos das sombras, mas que faz um estrago enorme, isso faz, principalmente nos nossos dias.
inclusive nesse último livro, o mais recente livro do Filomeno de Miranda, Transtornos Psiquiátricos e Obsessivos, cita exatamente esse versículo do Evangelho, da epístola de Paulo a Timóteo, que fala de um centro que tinha o hábito de fazer chamada curas, que de curas não tinha nada, e que, na verdade, era uma simonia disfarçada para, entre aspas, manter atividades assistenciais. E um orador que foi convidado coloca que, relembrando Paulo, que haveria tempo em que não suportariam a sã doutrina. Né? Pode falar. Exato, o que a Renata coloca é bastante pertinente. Quando a pessoa está com a xícara cheia de sabedoria, aquele que questiona a sabedoria é dogmático. E aí ela se fecha. Não, o que eu penso está certo. Ponto final. Ninguém ousa contestar aquilo que eu penso que está certo. Então, aquele que só o questionamento já faz a pessoa refutar. É o típico da pessoa fascinada. Porque o fascinado não admite questionamento. Ele está certo, ponto final. Errados são os outros. Então, quem segue Kardec é dogmático. Quem traz a doutrina espírita de uma forma mais fiel à codificação kardeciana está virando dogmático hoje em dia. E realmente é claro que, como a doutrina é dos espíritos, o movimento espírita sofre muito com isso. Mas a doutrina perdura, assim como o cristianismo, por mais adulteração que houve nas igrejas, desde a católica até as reformadas, permanece como um grande monumento. E a doutrina espírita, com certeza, suplantará tudo isso. Agora, o estrago que o movimento espírita sofre por causa disso aqui, cercar-se-ão de mestres segundo as suas próprias cobiças, como que sentindo coceira nos ouvidos. Olha que fala fantástica do Paulo. Praticamente parece que ele está sussurrando no nosso ouvido aqui agora isso tudo. Há tanta sofreguidão por novidades, por coisas esdrúxulas, que as pessoas têm coceira no ouvido, não é possível. O bom senso, cada vez mais, há um distanciamento do bom senso. Obras e mais obras paupérrimas, do ponto de vista doutrinário, sendo vendidas como se fosse a melhor maravilha do mundo. No versículo 4, ele diz: e se recusarão a dar ouvidos à verdade, entregando-se às fábulas. Mais explícito que isso, não é possível, né? E se recusarão a dar ouvidos à verdade. É o que tem acontecido sistematicamente no movimento espírita. Aqui no nosso estado nem se fala. Né? No Brasil inteiro, aliás, no mundo todo, dentro do movimento espírita, tem muita gente se entregando às fábulas. Isso tem acontecido, né? Mistura do espiritismo com Umbanda. Mas isso não é o pior de todos. O pior é o movimento que se diz espírita de fato e que de espiritismo não tem nada. Isso é muito pior. E realmente essa fala aqui é fantástica. Recusa a verdade e se entrega às fábulas. Como se a mentira virasse verdade de tanto você repeti-la. A pessoa acredita que ela vai repetir a mentira até que ela vire verdade. E aí no versículo 5 ele dá uma orientação a Timóteo fantástica que serve para todos nós nos dias de hoje. Tu, porém, sê sóbrio em todas as coisas, suporta as aflições, faz o trabalho de um evangelista,
cumpre cabalmente o teu ministério. O que significa isso, gente? Diante de um movimento deturpado, o que nos cabe? Preocupar com as deturpações? Nos perturbar com as deturpações? Não. Fazer o trabalho de um evangelista cumprindo cabalmente o nosso ministério, a nossa parte. Porque a verdade não precisa ser defendida. Os pseudos propagadores da verdade que defende, fala mal dos outros e ficam até escrevendo artigos em revistas, jornais. Agora, o verdadeiro evangelista, ele cumpre o seu ministério dando o melhor que ele pode. Porque a verdade é de Deus. Deus não precisa de defesa. E se uma verdade precisasse de defesa, ela já não seria verdade. Então a doutrina espírita não precisa de que ninguém defenda. Cabe àqueles que já percebem a verdade dentro do movimento espírita cumprir bem o ministério, dando o melhor que pode para o movimento espírita, fiel a Kardec, fiel à base da doutrina que é Allan Kardec. Não chame de dogmáticos, de o que for, não importa. O que importa é a fidelidade a Kardec, porque isso é doutrina espírita. Tudo mais é um arremedo, é auto-engano. E somos convidados a refletir a parte que nos cabe nesse processo. Perguntas, comentários? Vejamos agora na epístola de Tito, praticamente quase que, se nós vamos juntando, né, parece que um complementa o outro e parece que Paulo está dizendo a Tito aquilo que ele começou a dizer a Timóteo. Vejamos aqui, no capítulo 1, versículo 15. Todas as coisas são puras para os puros, todavia, para os impuros e descrentes, nada é puro, porque tanto a mente como a consciência deles estão corrompidas. Então aqueles que não aceitam a sã doutrina, o que vai acontecer com eles? Ela se decepciona, às vezes deixa o movimento, e que mais? O que está acontecendo na consciência dessas criaturas? Como há uma corrupção da própria consciência, e elas se entregam às fábulas, como ele diz a Timóteo, o que vai acontecer? Elas vão ver as coisas impuras como puras, e as verdadeiramente puras como impuras. Há uma inversão de valores. Então o que nós estamos vendo no movimento espírita hoje em dia é uma inversão de valores muito grande. Kardec está ultrapassado. Não, a ciência evoluiu e são pessoas que não sabem nem o que estão dizendo, porque a ciência vem confirmando tudo o que Allan Kardec colocava. Tudo que ele colocou nas obras básicas, na Revista Espírita, estão sendo confirmados. Porque quando Kardec diz isso, que se a ciência dissesse qualquer coisa que o Espiritismo não tinha dito, porque ele sabia que o Espiritismo estava com a verdade e que a ciência no futuro comprovaria. Agora, tem pessoas que pegam falas de pseudocientistas e aí trazem aquilo como se fosse a ciência comprovou aqui aquilo que Kardec disse o contrário. Na verdade, não tem nada a ver com uma coisa com a outra. São as fábulas que as pessoas alimentam, acreditam que aquelas fábulas são reais, e aí aquilo que é a pureza passa a ser impuro. E vão atrás de coisas esdrúxulas, absurdas, que chocam o bom senso, chocam a razão, se a pessoa refletir bem. Por quê? Por que que é aceito como verdade? Porque a consciência está corrompida. E aí, uma coisa esdrúxula é vista como verdade, e a verdade é vista como mentira. Então, ela corrompe a consciência, e para ela, aquilo
que é o errado passa a ser certo. E todos os demais estão errados. Não é a essência da fascinação? Todo mundo está errado. Eu estou certo. E vai fascinados entregando a fábulas cada vez maiores. No versículo 16 ele diz: no tocante a Deus, professam conhecê-lo, entretanto o negam por suas obras. É por isso que são abomináveis, desobedientes e reprovados para toda boa obra. Ele não alisava mesmo, né? Muito claro e muito atual e pertinente para o movimento espírita de hoje. Falam de Deus, falam do amor, falam da caridade, enquanto concordam com eles. Discordou que seja, o ataque é ferrenho. Isso a gente vê de monte hoje no movimento paralelo. Nós vemos hoje no movimento infiltrados em centros espíritas que eram sérios e que, ao mudar a direção, se tornam totalmente deturpados, como no livro Transtornos Psiquiátricos é colocado quatro exemplos de centros espíritas nessa condição. Então, vão fazendo coisas abomináveis, cada vez mais abomináveis, desobedientes e reprovados para toda a boa obra. Mas falam de Deus, falam da caridade, de Jesus, falam de tudo que a doutrina espírita coloca, mas distanciados cada vez mais da doutrina. No capítulo 2, no versículo 1, ele diz: tu, porém, fala o que convém à sã doutrina. Praticamente a mesma orientação que ele dá a Timóteo. Não importa os que não estão seguindo, os que estão com a consciência corrompida. O que importa é que cada um de nós fale aquilo que convém à sã doutrina. Torna-te pessoalmente padrão de boas obras. No ensino, mostra integridade, reverência. Então aqui ele vem colocando a necessidade de trazer a verdade para dentro e ser realmente, como ele próprio afirmou, cartas vivas do Evangelho. Então ser essa carta viva. No ensino mostra integridade e reverência. E aqui ele diz: linguagem sadia e irrepreensível, para que o adversário seja envergonhado, não tendo indignidade nenhuma que dizer a nosso respeito. Então, esse é o verdadeiro objetivo da doutrina espírita: transformar nós espíritas em pessoas melhores, em que pessoas que ninguém possa dizer nada de nós. Ele pode até criar calúnia, mas um dia ele vai se envergonhar da calúnia que criou, porque aquela calúnia é uma mentira deslavada, é uma corrupção da própria consciência. Então, se nós tivermos sempre em mente a sã doutrina, tudo isso vai acontecer por consequência da nossa ação na direção da verdade. Perguntas, depoimentos. E no capítulo 3, no versículo 9, ele diz: evita discussões insensatas, genealogias, contendas e debates sobre a lei, porque não têm utilidade e são fúteis. Falar aquilo que convém à sã doutrina. Falar é expor, é você esclarecer, orientar, né? Agora, discussões insensatas. É a discussão sobre a verdade. Aqui ele está falando da lei mosaica, mas serve também para todo o postulado da doutrina. Não tem gente hoje em dia que se especializa em atacar aqueles que pensam de forma diferente?
Estão o tempo todo atacando os outros, falando mal dos outros. Uma coisa é fazer aquilo que nós estamos fazendo aqui, refletirmos que no movimento espírita tem determinadas dificuldades. Nós não colocamos nome de ninguém, nós não atacamos ninguém, só estamos colocando uma realidade do movimento espírita. Agora, quando você fica em debates, em contendas, fulano diz isso, eu digo outra coisa, e fico em contendas um com o outro, tudo isso é inútil e fútil, não leva a lugar algum. No livro Tormentos da Obsessão, tem um caso de uma pessoa que viveu, no movimento espírita, que viveu dessa forma. Nas discussões e debates sobre a doutrina. Ele se colocava como defensor das obras básicas de Kardec. É o Leôncio, que está no livro Tormentos da Obsessão, que era espírita, tinha um conhecimento profundo a ponto de ser escritor de livros espíritas. Muitos dos livros deles estão aí nas livrarias até hoje. E, mesmo assim, ele se tornou um Dom Quixote. Ele mesmo coloca que ele se tornou um Dom Quixote lutando contra moinhos de vento, porque estava sempre querendo defender aquilo que não precisava de defesa. Só que para defender Allan Kardec, ele atacava os outros. Então, quando nós chamamos a atenção de tudo isso, é importante o movimento espírita estar voltado para Kardec, sim, mas trabalhando, vivenciando, estudando, não atacando quem está contra Kardec. Simplesmente não participamos. Nesse evento que nós citamos, vamos participar. Porque não está se cogitando de doutrina espírita que tem a base em Kardec. Agora, não vamos lá para debater, discutir com aqueles que não pensam como nós. Vamos fazer a nossa parte, dando o melhor. Porque fazendo aquilo que convém à sã doutrina, toda a parte que não é boa, Deus vai se encarregar. Não é isso que Jesus disse? Arrancada será toda a árvore que meu Pai não plantou. Então nós não precisamos preocupar. Quem é dono da doutrina espírita? Quem é? Deus. E Jesus é o grande Mestre, que é instrumento de Deus para realmente levar a doutrina. Então a doutrina não precisa de nós entrarmos em contendas, em debates para defendê-la. O que necessita de nós divulgarmos amplamente a sã doutrina. Então esses textos aqui de Paulo são extremamente atuais para o movimento espírita de hoje. Então, para concluir nós só vamos ver alguns testemunhos de Paulo para vivenciar a verdade, que está no livro Paulo Estevão. Porque Paulo, aquilo que nós dissemos agora há pouco, Paulo não falava para os outros. Ele vivia, e por viver, ele exemplificava e falava aos outros através das epístolas. Mas não era uma fala vazia, era uma fala vivenciada com muito suor e muitas lágrimas. Vamos ver aqui alguns textos do Paulo Estevão que falam por si mesmo, não precisamos nem comentar. Na página 449, Emmanuel diz: Paulo mantinha-se forte e superior nas mínimas refregas. Sobrevinham dissabores, angústias na praça pública, acusações injustas, calúnias cruéis. Poderosas ameaças caíam às vezes inesperadamente sobre o desinteresse divino de suas obras. Mas o valoroso discípulo do Senhor prosseguia sempre, sereno e firme através das tormentas, vivendo estritamente do seu trabalho e compelindo os amigos a fazerem o mesmo.
Era indispensável que Jesus triunfasse nos corações. Esse é o seu programa primordial. Desatendia a qualquer capricho, sobrepunha essa realidade.

vigorosos, inimigos ferrenhos e declarados o Salvador. Do outro, os cristãos indecisos, vacilando entre as conveniências pessoais e as falsas interpretações. O missionário tarsense, no entanto, conhecendo que o discípulo sincero terá de experimentar as sensações da porta estreita todos os dias, nunca se deixou empolgar pelo desânimo, renovando a cada hora o propósito de tudo suportar, agir, fazer e edificar para o Evangelho inteiramente entregue a Jesus Cristo. Então, o amor que esse homem tinha pela verdade era fantástico, né? Então, ao mesmo tempo, havia israelitas rigorosos tentando afastar os cristãos de Jesus. Cristãos vacilantes ainda interpretando de forma falsa. E ele pregando a verdade com exemplo o tempo inteiro. Vencidas as lutas indefesas, deliberou a regressar a Éfeso, interessado na feitura do Evangelho decalcado nas recordações de Maria. Esse Evangelho que ele não chegou a realizar e pediu que Lucas o fizesse e fez de uma forma magistral. Não mais encontrou Áquila e Prisca retornados a Corinto em companhia de um tal Apolo, que se notabilizara por sua cultura entre os recém-convertidos. Embora pretendesse apenas manter algumas conversações mais longas com a filha inesquecível de Nazaré, foi compelido a enfrentar a luta séria com os cooperadores de João. Aqui, quando ele chega em Éfeso e encontra a cidade em polvorosa do ponto de vista da igreja cristã. A sinagoga conseguira grande ascendente político sobre a igreja da cidade, que ameaçava sossobrar. O ex-rabino percebeu o perigo e aceitou a luta sem reservas. Durante 3 meses discutiu na sinagoga em todas as reuniões. A cidade, que se mantinha em dúvidas atrozes, parecia alcançar uma compreensão mais elevada e mais rica de luzes. Multiplicando as curas maravilhosas, Paulo, um dia, tendo imposto as mãos sobre alguns doentes, foi rodeado por claridade indefinível do mundo espiritual. As vozes santificadas que se manifestavam em Jerusalém e Antioquia falaram na praça pública. Então estava um reboliço até que acontece esse fenômeno de efeitos físicos. Paulo impõe as mãos e essa claridade surge, e ao fenômeno de vozes diretas, que era muito comum na igreja de Antioquia. Esse fato teve enorme repercussão e deu maior autoridade aos argumentos do apóstolo em contradita aos judeus. Em Éfeso não se falava de outra coisa. O ex-rabino era elevado ao apogeu da consideração de um dia para o outro. Os israelitas perdiam terreno em toda a linha. O tecelão valeu-se do ensejo para lançar raízes evangélicas mais fundas nos corações. Secundando o esforço de João, procurou instalar na igreja os serviços de assistência aos mais desfavorecidos da fortuna. A instituição enriquecia-se de valores espirituais. Compreendendo a importância da organização de Éfeso para toda a Ásia, Paulo de Tarso deliberou prolongar ali a sua permanência. Vieram discípulos da Macedônia, Áquila e a esposa tinham regressado de Corinto, Timóteo, Silas e Tito cooperavam ativamente visitando as fundações cristãs já estabelecidas. Assim, vigorosamente auxiliado, o generoso apóstolo multiplicava as curas e os benefícios em nome do Senhor. Trabalhando pela vitória dos princípios do Mestre, fez que muitos abandonassem crendices e superstições perigosas para se entregarem aos braços amorosos do Cristo. Então, aquele que estava sempre levando a verdade e ajudando muitas pessoas a superar crendices e superstições e seguisse a verdade. E aí nós vamos pular um pedaço que fala de todo o problema que surgiu com o culto a Diana em Éfeso
E Paulo precisou sair correndo.

da cidade, ele que tinha feito todos esses benefícios, de uma hora para outra, necessita abandonar a cidade, por causa se ele continuasse, poderia colocar em risco a igreja cristã da cidade. E aqui é uma fala dele a João. Quando João pede para que ele ficasse, ele diz assim: nasci para uma luta sem tréguas, que deverá prevalecer até o fim dos meus dias. Antes de encontrar as luzes do Evangelho, errei criminosamente, embora com sincero desejo de servir a Deus. Fracassei muito cedo na esperança de um lar. Tornei-me odiado de todos, até que o Senhor se compadecesse de mim a situação miserável, chamando-me às portas de Damasco. Então estabeleceu-se um abismo entre minha alma e o passado. Abandonado pelos amigos da infância, tive de procurar o deserto e recomeçar a vida. Da tribuna do Sinédrio, regressei ao tear, pesado e rústico. Quando voltei a Jerusalém, o judaísmo considerou-me doente e mentiroso. Em Tarso, experimentei o abandono dos parentes mais caros. Em seguida, recomecei em Antioquia, a tarefa que me conduzia ao serviço de Deus. Desde então, trabalhei sem descanso, porque muitos séculos de serviço não dariam para pagar quanto devo ao cristianismo. E saí às pregações. Peregrinei por diversas cidades, visitei centenas de aldeias, mas em nenhum lugar me retirei sem luta áspera. Sempre saí pela porta do cárcere, pelo apedrejamento, pelo golpe dos açoites. Nas viagens por mar, já experimentei o naufrágio mais de uma vez. Nem mesmo no bojo estreito de uma embarcação tenho podido evitar a luta. Mas Jesus me tem ensinado a sabedoria da paz interior em perfeita comunhão de seu amor. Então o exemplo dele fala alto realmente, né? É alguém que não falava da boca para fora. Ele vivia e quando falava ele tinha autoridade para falar. Porque apesar de todo esse passado delituoso que ele relembra aqui nessa fala com João, ele havia uma sinceridade de propósitos. E quando ele conhece Jesus, jamais ele foi a mesma pessoa. Foi aquele arauto da verdade e com a verdade no coração, buscando trazer a verdade do Evangelho dentro de si mesmo, como ele diz aqui, Jesus ensinando a sabedoria da paz interior em perfeita comunhão de seu amor. Então ele se torna realmente essa pessoa que dá o testemunho da verdade. E todos nós somos convidados a fazer o mesmo. Todos nós somos convidados a gradativamente internalizar a verdade dentro de nós para que a verdade nos liberte. Muita paz a todos.

as nossas saudações a todas as amigas, os amigos aqui presentes e aqueles que nos acompanham pela tvsei.com. Hoje vamos falar um pouco a respeito do ego e dos mecanismos de defesa. Narram as tradições bíblicas do Antigo Testamento que o povo judeu tinha um certo costume de fazer a oferenda de um bode, ao qual a posteridade passou a chamar de bode expiatório. Na verdade, eles traziam dois bodes para a oferenda. Um deles seria sacrificado, e o outro deveriam ser colocados todos os pecados do povo. Todos os erros, as ações equivocadas, seriam colocados naquele outro bode, que não seria sacrificado, mas que seria encaminhado ao deserto. O bode aceito era levado ao holocausto, enquanto o outro deveria peregrinar pelo deserto. Era uma forma que os povos antigos faziam com que toda a sua culpa, todas as suas dores, os seus erros, de certa forma encontrassem remissão. Embora se trate de um comportamento ancestral, nós podemos fazer uma análise à luz da psicologia para o nosso comportamento perante os conflitos pessoais. Quantas vezes queremos mandar para longe as nossas dores, esconder os nossos conflitos, deixar que o deserto da nossa própria solidão vá resolvendo, talvez com o tempo, tudo aquilo que nós não entendemos. Mas, como tudo que não enfrentamos não deixa de existir por conta da nossa covardia ou inconsciência, reiteradas vezes somos chamados, pelo próprio psiquismo, a travar um contato com as nossas próprias dores. Sendo assim, não é construindo a história do bode expiatório em nós que iremos solucionar os nossos conflitos. Não é encaminhando as nossas dores para o inconsciente, para o deserto, que iremos pouco a pouco trilhando a individuação. Pelo contrário, temos que estruturar o ego de maneira saudável para que ele possa enfrentar os desafios do dia a dia. O ego não é o inimigo do homem. O ego é a estrutura que nos foi dada para que, através da luz da consciência, enfrentemos os nossos problemas. Então, o problema não é o ego. O problema é o ego estar mal estruturado. O problema é quando fixamos a nossa identidade somente no ego, porque o ego normalmente busca segurança, busca conforto, busca controlar as situações que lhe chegam. Mas como muitas das situações da vida fogem do nosso controle cotidiano, aqueles que têm um comportamento imaturo, que são infantis ainda, cujo ego não está bem estruturado, se desesperam perante tudo o que a vida apresentam e costumam criar mecanismos escapistas, como se pudéssemos fugir dos problemas e desafios existenciais. E Carl Gustav Jung irá dizer o seguinte: parece-me que a significação e a finalidade de um problema não estão na sua solução, mas no fato de trabalharmos incessantemente sobre ele. Então, o próprio Jung já reconhecia que não é a solução imediata do problema que nos trará a paz, mas a nossa predisposição em nos enfrentar, a nossa predisposição em descobrir cada vez mais esse mundo fascinante que é o nosso inconsciente, essas forças do próprio self, para que assim, integrando essas forças, possamos solucionar os desafios que a vida nos traz. Porque se acreditamos em um Deus de justiça, de bondade, será que tudo isso que ele traz às nossas vidas faz parte simplesmente de um plano de punição, como imaginavam os antigos que mandavam o bode para o deserto? Ou faz parte de um projeto maior da vida,
para o nosso aprimoramento, para o nosso desenvolvimento, para o nosso crescimento como um todo. Então, essa predisposição, como diz Jung, de enfrentar os problemas é que nos traz maturidade. A paz não é a isenção de problemas e desafios. A serenidade não é um mar de rosas, mas a construção interna que nos faz ver a vida através de outras lentes, com outros ângulos, de forma mais profunda, enfrentando tudo que a vida nos traz, no dia a dia, nos desafios que ela apresenta, para assim estabelecermos um processo de crescimento. Mas como diz a benfeitora Joana de Ângeles, na obra Conflitos Existenciais, ao invés dos enfrentamentos dos problemas com naturalidade, determinadas predisposições emocionais impedem a aceitação das ocorrências mais exaustivas, produzindo um mecanismo automático escapista, mediante o qual parece livrar-se da dificuldade quando apenas a posterga. Quando escondemos um problema, ele deixa de existir? Quando tentamos afastar algo da nossa consciência, somente porque está fora do nosso olhar, a coisa sumirá de um instante para o outro? Na nossa psique também acontece dessa forma. Quando postergamos, quando não temos essa natural predisposição, apenas vamos criando mecanismos de afastar algo que posteriormente o inconsciente vai trazer. E é interessante pensar até mesmo na história do bode expiatório, porque o chamado bode bom, o que era aceito para o holocausto, ele deixava de existir. Mas o outro que ia para o deserto, não. Continuava vivo. Ele levava as amarguras, as dores, os pecados, entre aspas, do povo, mas ele continuava vivo. No nosso psiquismo acontece da mesma forma. E o que é pior? Tudo que vai sendo armazenado no inconsciente com grande insistência, cotidianamente, quando fugimos dos nossos problemas, a sombra vai ganhando o campo de ação. Alimentamos a nossa sombra e depois não sabemos por que temos distúrbios nervosos, porque temos problemas psicossomáticos, porque o corpo responde aquilo que tentamos negar na nossa psique. E a nossa vida vai se transformando em dores, tormentos, porque não estruturamos, não amadurecemos o ego para lidar com naturalidade dos desafios da vida. É natural que a vida nos apresente desafios. Não é para nos punir, é para despertar esse eu profundo que permanece em consciência de sono, como nós já vimos. Essa consciência de sono que o psiquismo a todo instante chama a atenção, como já dizia Paulo, desperta, ó tu que dormes. Parece que os problemas diários fazem da mesma forma. Desperta, ó tu que dormes. Mas como queremos camuflar e às vezes esconder esses problemas, a nossa predisposição não auxilia. Certa feita, chegou um cliente ao consultório, um paciente, e me dizia, ele era separado, havia alguns anos ele já tinha se separado. E ele chegava à seguinte conclusão, mas parece que eu casei com a mesma mulher de antes, porque não é possível. Ela me atormenta da mesma maneira, me chateia. E aí ele passou a narrar os fatos que aconteciam. E aí eu deixei que ele narrasse a situação e perguntei, fiz uma simples pergunta para ele. É a mulher que é a mesma? Ou você que conduz os mesmos problemas que você não quis enfrentar à época e os repete e traz à tona os mesmos conflitos de agora? E aí ele parou para pensar, eu sei que ele não voltou mais à consulta terapêutica, não sei por quê. Mas às vezes nós temos que pensar nisso. São os problemas que persistem como se quisessem nos punir
ou nós que não temos a maturidade, a naturalidade, a predisposição para enfrentar o desafio, o dia a dia que nos apresenta desafios. Ninguém disse que ia ser fácil. Jesus já falava: pega a tua cruz, vem e me segue. Ele dizia que o fardo era leve, mas havia fardo. O jugo era suave, mas havia jugo também. Havia a nossa sombra para ser conduzida, transformada, elaborada. É a nossa parte, a parte que nos cabe. Mas se nos negamos a isso, apenas postergamos, como diz Joana de Ângeles, aquilo que deveremos enfrentar. E agora vamos falar um pouco desses mecanismos de defesa, alguns deles, que o ego elabora para tentar se defender das forças do inconsciente. Lembrando que o problema não é somente apresentar mecanismos de defesa, todos nós os temos em determinado grau. O problema é quando somos inteiramente conscientes, inconscientes deles e repetimos reiteradamente o comportamento, porque apenas vamos afastando algo que depois o próprio inconsciente, o nosso próprio psiquismo, irá cobrar. O primeiro desses mecanismos se chama compensação. E a benfeitora Joana de Ângeles, no livro O Ser Consciente, fala o seguinte: na compensação, o conflito de ordem psicológica cede lugar ao desenvolvimento de uma outra faculdade ou expressão que se pode destacar, anulando, ou melhor dizendo, escamoteando o ocasional fenômeno perturbador. Imaginemos a seguinte situação: nós temos um conflito que nos perturba determinada área da vida. Por exemplo, temos uma grande dificuldade emocional de expressar as emoções. Nos sentimos talvez demasiadamente tímidos, frágeis. E por conta dessa fragilidade, algumas pessoas passam a desenvolver outros aspectos da existência para tentar sobressair-se, como se camuflasse esse aspecto frágil. Podem, por exemplo, desenvolver muito o intelecto. Se tornam pessoas muito capazes tecnicamente, sabem, têm conhecimento científico, sabem das leis da matéria, mas às vezes essas mesmas pessoas que são tão inteligentes em determinados aspectos, quando pegamos algum ponto emocional, têm dificuldades tremendas. E aí nos espantamos: mas fulano é uma pessoa que sabe tanto, que tem tanto conhecimento, não sabe lidar com o mínimo problema. Porque muitas vezes funciona o mecanismo da compensação. Ou então algum defeito físico da pessoa, ela tenta sobrepujar fazendo uma outra atividade. Por exemplo, às vezes vemos determinadas pessoas que não aceitam a própria altura, o tamanho que tem. E aí começam a desenvolver os músculos, como se quisessem chamar a atenção de um outro aspecto, para que não seja visto o aspecto que ela tem dificuldade de lidar. Então o problema não é a aparência física nesse caso. O problema é a não aceitação da condição que a vida nos traz. E aí tentamos sempre compensar com outros aspectos. E isso, quando é feito reiteradamente, quando é feito de forma exacerbada, somente vai camuflando aquela outra parte. Mas como temos que nos desenvolver como um todo para nos transformarmos integralmente, um dia a vida chama atenção para isso também. Um dia esses aspectos irão chamar a atenção do nosso psiquismo, da nossa consciência, para que desenvolvamos também essas qualidades que vão permanecendo na sombra e vão sendo compensadas muitas vezes por uma atitude do ego que não sabe lidar com a fragilidade. Um outro mecanismo de defesa, conhecido nosso também, se chama deslocamento. No deslocamento, quando se experimenta um sentimento de revolta ou de animosidade contra alguém ou alguma coisa, mas que as circunstâncias não permitem expressar, o ego desloca-o para reações de violência contra objetos,
que são quebrados, ou outras pessoas não envolvidas na problemática. Acredito que todos já tenham visto aquelas cenas cinematográficas ou de telenovelas, quando as pessoas jogam pratos na parede, quebram copos. Isso é uma forma de deslocamento. Então a pessoa tem uma reação emocional, como não consegue transferir, se for uma outra pessoa que gerou isso, como não consegue ou acha que não deve transferir isso para a pessoa, desloca para um objeto. É como se deslocássemos a raiva. Ou então a seguinte situação: nós levamos uma repreensão do nosso chefe, que a nossa percepção julga injusta. Foi injusto o que ele fez. Mas como o chefe é chefe, e a gente, bom, eu tenho juízo, não vou reclamar com o meu chefe. E aí a pessoa chega estourando em casa, chega brigando com a mulher, brigando com os filhos, chutando o cachorro, né? Isso são formas de deslocamento. Porque eu não expressei a emoção de forma conveniente na hora, aí desloco porque aquilo não foi estruturado. O problema é a gente estar inconsciente dessa situação. Porque nós podemos agredir outras pessoas que não têm nada a ver com o fato, simplesmente por uma falta de habilidade de lidar de forma natural. E um dos fatores que faz gerar muito deslocamento é a raiva. Sentimos uma raiva tremenda em qualquer fator da vida, nas grandes cidades, o nosso trânsito que se torna cada vez mais caótico. E aí aquelas pessoas educadas que gostam de cruzar na nossa frente, motoqueiros, outros carros, buzinas, tudo isso vai criando emoções, muitas vezes emoções perturbadoras, e quando não prestamos atenção nisso, vamos deslocando as nossas atitudes. É lógico que o ser humano não tem que sair por aí expressando e canalizando a sua destrutividade a todo momento, mas deve estar atento na forma que guarda suas emoções, para que esse deslocamento não seja uma força prejudicial do ego. E um dos outros mecanismos muito conhecido e muito utilizado se chama projeção. Na projeção, a repressão inconsciente dos conflitos da personalidade leva o ego a projetá-los nos outros indivíduos, nas circunstâncias e lugares, evadindo-se a aceitação dos erros e da responsabilidade por eles. Há uma necessidade de combater nos outros o que é desagradável em si. Imaginemos a seguinte situação: muitos dos nossos comportamentos nós desconhecemos. Muitas das nossas habilidades, faculdades, nós não temos sequer conhecimento. Então, de repente, nós encontramos uma pessoa que traz à luz da consciência aquele comportamento que faz parte do meu psiquismo, só que permanece na sombra. E aí, imediatamente, o psiquismo se identifica com essa pessoa. Por isso que, em psicologia, nós costumamos dizer: você sente um incômodo com determinada pessoa, determinada atitude, de forma insistente? É aquela pessoa que incomoda muito, que chama a atenção, que consegue te tirar do sério? Então preste atenção no seu incômodo, porque ele é seu. É a sua força projetada no outro que encontra a representação. E aí as pessoas reclamam: mas quer dizer que eu sou igual a fulaninha? Chamam assim, fulaninha. Quer dizer que eu sou igual àquele sujeito que se apresenta dessa forma? Não é que você seja igual a ele, mas aquela característica que ele apresenta deve ser algo que você... é algo que você deve trabalhar em seu mundo íntimo. Porque se o incômodo é insistente, é porque faz parte das qualidades psíquicas que talvez não estejam desenvolvidas. E nós devemos prestar muita atenção na projeção. É lógico que a projeção não se dá somente de aspectos negativos, aspectos positivos também. Quantas vezes encontramos uma pessoa com grande carisma, com grande luminosidade na consciência,
e nos causa uma emoção profunda estar perto daquela pessoa, conviver com aquela pessoa. E costumamos muitas vezes chamar essas pessoas de santos, de mestres, de gurus. Eles normalmente conduzem à projeção da nossa luz. Os aspectos iluminados que existem em nós, mas que nós ainda não desenvolvemos suficientemente, projetamos nessa pessoa. E isso também devemos ter cuidado nesse tipo de manifestação, porque muitas vezes nos decepcionamos com essas pessoas. Mas fulano era uma pessoa que eu considerava tanto. Como ele foi capaz de ter essa atitude? Como ele foi capaz de fazer isso? Era uma pessoa tão iluminada. Na verdade, iluminada era a sua projeção na pessoa. A pessoa não tem que cumprir a projeção do outro, mas deve estar atenta às suas próprias projeções. Então, o que é que eu projeto nos meus relacionamentos? E aí uma dica terapêutica: preste atenção no que te incomoda. Quais são os seus incômodos? Quais são as pessoas que costumam te tirar do sério? Porque essas pessoas, elas costumam acolher, mesmo que não saibas, mesmo que não saibam, grande parte das nossas projeções. Entendê-las é uma forma de nos entender também. E quando vamos recolhendo essa projeção, ou seja, elaborando, trabalhando esse material, muitas vezes deixamos de ter até mesmo antipatia pela pessoa. Ué, mas eu tinha tanta antipatia, agora não, até gosto da pessoa. Porque você foi trabalhando suas projeções. Quanto mais nós sabemos lidar com o nosso material sombrio, mais aprendemos a fazer isso com o outro também. Olha o trabalho com as dificuldades que vai nos ajudando a lidar com os outros de uma maneira mais profunda também. A introjeção, que é um outro mecanismo, se caracteriza como a conscientização de que as qualidades das pessoas lhe pertencem. A pessoa introjeta-se na vida dos heróis aos quais ama e com quem se identifica, aceitando ser parecida com eles. Assume-lhes a forma, os hábitos, os traquejos e trejeitos, o modo de falar e de comportar-se. E esse é um mecanismo de defesa muito comum na adolescência, na fase de formação do ego, quando o ego vai se formando, e as crianças e jovens se identificam com heróis, com atores, mas também não é incomum acharmos em pessoas adultas. Porque não têm um contato profundo com a própria identidade, vão sendo atraídas como se fosse por um imã. Pela forma como as pessoas falam, se vestem, como andam. E aí nós vemos comportamentos estereotipados. É a absorção do coletivo na forma como nós manifestamos o ego, na nossa persona. Dá para perceber que não se tratam de características profundas do eu, do self, mas são características que vão sendo incorporadas por aqueles que têm um ego frágil. E aí nós vemos às vezes, por exemplo, acho que quem tem filho deve se recordar, às vezes o filho vai passar a tarde ou uma semana na casa do coleguinha e volta já falando diferente, agindo diferente. Ou então os jovens que passam a se vestir de determinada maneira, porque um herói do cinema passa a se vestir assim, ou da telenovela, vamos incorporando, introjetando esses hábitos. Mas coisa curiosa, por que que não introjetamos hábitos saudáveis? Por que que não atraímos para nós coisas positivas? Por que que normalmente o comportamento é destrutivo, negativo? E aí fica a percepção que quando o ego é frágil, também há a necessidade de um trabalho moral para que esses valores possam passar pela nossa crítica. E os educadores têm um grande papel nisso, para que as crianças e jovens não passem a introjetar de maneira tão intensa o que depois vai causar frustração, porque também se trata de uma projeção. A própria introjeção também faz uma ponte com a projeção, porque projetamos no outro a luz e queremos nos comportar igual a eles.
e quantas pessoas, não só crianças, mas quantos nos jogos de futebol, depois saem pelas ruas com a camisa do atleta, com o nome, com o boné. Trata-se de uma introjeção também. Eu passo a ser não somente o jogador, mas me identifico com o clube. E quantas guerras são feitas por conta disso, dessa energia que vai encontrar um reconhecimento no coletivo e não é elaborada interiormente. É uma perda de contato com a nossa própria identidade. A racionalização é o processo de achar motivos lógicos e racionais aceitáveis para pensamentos e ações inaceitáveis. É o mecanismo de fuga de maior gravidade do ego, por buscar justificar o erro mediante aparentes motivos justos, que degeneram o senso crítico da integridade moral, assumindo posturas equivocadas e perniciosas. É como se a razão, o intelecto, se distanciasse do nosso psiquismo profundo, se distanciasse da ética e da nossa natureza moral. E aí tentamos justificar os nossos erros de mil maneiras. E esse é um mecanismo grave, porque, como normalmente nós desenvolvemos mais o intelecto do que a própria emoção, do que a intuição, queremos justificar tudo. E aí é comum vermos os erros das pessoas. Por que que você fez isso? E aí encontramos mil motivos lógicos para isso. Mas por que que você furou a fila? Ou porque ultrapassou o outro carro? Ah, eu estava com pressa, e aí eu tenho que chegar no trabalho porque é coisa séria. Elabora mil desculpas de uma coisa indesculpável. Elabora mil motivos para tomar determinadas atitudes, mas não faz a ponte com o ser interno. Por que você agiu de forma brusca e violenta comigo? Foi você. Foi você que me fez agir dessa forma. Você me tira do sério. Você não me deixa ter paz. E aí transformamos, racionalizamos, às vezes trazemos e colocamos à mesa inúmeros motivos para o nosso comportamento inadequado e não fazemos a ponte com o eu que somos. O eu interno, a nossa personalidade profunda. A racionalização pode justificar inúmeros crimes. A racionalização justifica até mesmo guerras. Quando os países aparecem nas telas de TV, os países poderosos, justificando assassinatos em massa, as guerras de extermínio, os atos terroristas, quantos e quantos? Isso é um fenômeno de racionalização que sai do individual para o coletivo. Mas o coletivo só tem força por conta da nossa sombra. Por que que existem ditadores na humanidade? Por que que existiram Hitler na humanidade? Se não como alguém que encontrou uma sombra projetada e racionalizava muito bem as suas atitudes, mas não deixava de ser uma manifestação da grande sombra coletiva e que deve ser trabalhada individualmente por nós. Que tipo de conteúdo nós estamos deixando de entrar em contato? Estamos explicando, justificando, mas que por ser força da psique, permanece viva em nós, aguardando a nossa predisposição a um trabalho mais profundo, mais intenso. A repressão ou recalque afasta um determinado evento da consciência, mantendo-o à distância no inconsciente. Faz com que, por exemplo, nos esqueçamos de fatos indesejáveis, evitando o contato com lembranças incômodas e emoções dolorosas. Mas como diz a canção, sentimento ilhado, morto e amordaçado, volta a incomodar. Material reprimido na nossa psique, ele fica lá como se estivesse guardado, trancado, numa gaveta, às vezes, às sete chaves. Só que o self é um chaveiro muito bom. Ele consegue abrir tudo.
Mesmo que o ego tente camuflar, colocar armadilhas e armaduras, o Self, com toda a sua habilidade, vai desfazendo essas armadilhas do ego, esses mecanismos de defesa, e nos traz com uma sutileza, ou irrompe com toda a força, aquilo que foi guardado, aquilo que ficou reprimido, e vem através de sonhos, vem através de imagens, de coincidências da vida. Mas por que será que isso está vindo para mim de novo? Por que será que eu sonho tanto com isso? Muitas vezes coisas que eu reprimo e não deixo e não trato com a naturalidade de vida, devida, e não transformo, porque aquilo que eu não aceito, eu não consigo transformar. É por isso que o trabalho com a sombra é importante, porque ele vai trabalhar todo esse material que é reprimido. Não, eu não posso ter esse tipo de pensamento. Por que que eu não posso ter esse tipo de pensamento? Que eu tenha o pensamento e o transforme. Olha a diferença. Eu posso ter o pensamento, tanto que tenho. E quantas pessoas chegam para mim: mas Cláudio, eu tento meditar, eu tento fazer minha oração diária, mas me aparece tanta assombração, como diz o ditado popular: quanto mais eu rezo, mais assombração me aparece. É porque quando nós oramos, fazemos uma ponte com o Self. E o Self entende que nós estamos predispostos a equilibrar tudo aquilo que se encontra em desarmonia em nosso psiquismo. E aí vem as assombrações, entre aspas, como imagens, frustrações, fantasias, recalques. Tudo isso que faz parte da vida e que deve ser não negado, não reprimido, mas elaborado, transformado à luz da nossa consciência. Não devemos temer os nossos pensamentos, devemos educá-los, transformá-los. Não devemos temer as forças que fazem parte da vida, as expressões naturais da vida. Devemos entendê-las mais, entender o seu significado profundo. E tantos recalques, tantas repressões. Um desses conteúdos é a própria sexualidade. Quantas repressões no campo sexual que levaram Freud a considerar que todos os transtornos tinham origem sexual. É lógico que isso é uma visão exacerbada, mas a sexualidade, por não ser tratada de forma natural como força da vida e conduzida de forma saudável, também trouxe à tona muita repressão e muitos recalques. Mas porque é força da vida, ela não deixa de existir por conta da nossa repressão. E muitas vezes se transforma num impulso de destruição, porque vai para o polo oposto. Se a sexualidade é força da vida, quando não canalizada, quando reprimida, ela sai na forma de destruição. É por isso que a própria benfeitora Joana de Ângeles, ela estabelece que muitos dos ditadores têm sim transtornos de sexualidade. Porque na visão psíquica, deixaram de criar, deixaram de expressar através da arte e partiram, canalizaram essa energia para destrutividade. Algum tempo atrás eu recebi um e-mail que me mostrava alguns quadros. Uns quadros bonitos, bem pintados. E depois vinha uma pergunta: você sabe quem é o autor desses quadros? E vinha a resposta embaixo: Adolf Hitler. Só que como ele não foi aceito para a Academia de Belas Artes, ele pode ter gerado uma frustração tão grande que a própria energia de criatividade, que também no sentido psicológico é energia sexual, porque traz vida, traz beleza, traz criação, foi canalizada de uma maneira sombria para a destrutividade. Isso acontece com a gente também, com tudo que nós reprimimos e que vai para o polo negativo, para o polo sombrio, para o polo denso. Quais são as forças que eu reprimo em mim? O que é que eu não aceito no meu comportamento? O que é que eu nego e constantemente crio um embaraço perante o comportamento dos outros também? Esses são sinais
de forças que encontram repressão em nossa psique. A regressão é um retorno a um nível de desenvolvimento anterior, ou a um modo de expressão mais simples ou mais infantil. Muitas vezes a regressão aparece quando passamos por determinadas situações e, como parece que o ego não sabe lidar com ela, entra num nível regressivo. Algumas pessoas, quando ficam doentes, voltam, ficam manhosas, dengosas, querendo colo o tempo todo. Trata-se de um comportamento de regressivo, querendo chamar a atenção da afetividade. E isso pode ser muito sério, porque algumas pessoas pensam, estabelecem uma crença interna de que só vão cuidar de mim se eu estiver doente. Quantas pessoas adoecem por conta dessa crença que vai sendo elaborada de forma inconsciente e vão adoecendo constantemente para chamar a atenção dos outros para que sejam cuidadas. Então, cuidar de nós é uma forma de elaborar de maneira madura essas frustrações. E as crianças, né, quando o ego está em formação, fazem muito isso. O psiquismo infantil percebe isso com uma naturalidade. A criança está saudável, ativa. Quando a mãe chega, fica cheia de manha. Claro que não é culpa somente da mãe. Quando o pai chega também, né, acontece uma predisposição diferente, dependendo da forma como o processo educacional se dá. E aí regredimos, retroagimos a um nível anterior por conta de não saber lidar de forma natural com as manifestações da vida. Certa feita, eu acho que já contei para vocês, né, uma paciente se queixava para Íris, dizendo: ah, meu marido não me ama mais. Mas por que ele não te ama mais? Ah, ele não me chama mais de tchucu-tchucu, de fofinha, de meu bombonzinho. Aí Íris disse a ela: bem, talvez isso não seja mais o tempo, não seja mais a época, né? Não seja mais necessário esse tipo de expressão. Ela guardava algo infantilizado ainda. Não é que os amantes, os amores, não possam ter apelidos e se tratar de forma carinhosa, mas chamamos a atenção para os excessos. São os excessos que mostram que muitas vezes nós regredimos. E como diz James Hollis, em Os Pantanais da Alma, fundamental para a expansão da consciência é o reconhecimento de que a constância da vida é a sua impermanência. A vida está em constante mudança, e quando a nossa atitude egóica tenta controlar todas as coisas, quando a nossa atitude egóica quer segurança todo o tempo, não quer enfrentar os desafios existenciais, estamos distantes dessa percepção saudável de que a vida é uma eterna transformação e mudança, como já dizia Heráclito de Éfeso. Ele dizia, em outras palavras, que um homem não pode tomar um banho num rio por duas vezes, porque quando lá formos, o rio não será mais o mesmo e o homem também não. Porque a vida muda, a vida é dinâmica, as forças da vida se reestruturam a cada tempo. Por isso que nós, para mantermos um ego saudável, não devemos mandar os nossos bodes expiatórios para o deserto. Não, tragamos eles para perto de nós. Quais são os nossos pecados, os nossos erros, as nossas atitudes equivocadas? Quais são os nossos transtornos? O ego não precisa criar mecanismos escapistas, mecanismos de defesa a todo tempo, mas mecanismos de elaboração diferente. E para isso nós temos diversas ferramentas, como a de nos questionar sempre que aconteça um fenômeno desafiador, como propõe a benfeitora Joana de Ângeles. O que esse desafio quer dizer para mim? Qual é o ensinamento que se encontra por trás desse fenômeno perturbador que me acontece? Ou então, quando percebemos o nosso comportamento escapista, trazer de volta a luz da consciência.
Que tipo de projeção estou fazendo nessa situação? Por que que isso me incomoda tanto? Perceber as nossas compensações, normalmente através de compulsões, que vão direcionando forças para um outro fenômeno ou deslocamento, todos esses mecanismos de defesa devem ser atitudes para as quais estejamos atentos, para cada vez mais enfrentar de maneira saudável a vida, trazendo de volta toda a sua energia e percebendo sempre que a vida é uma transformação constante. A vida é essa eterna possibilidade de mudanças que vão trazendo à tona a nossa personalidade maior, o nosso self. Ficamos por aqui e até o nosso próximo encontro.

Prosseguindo com o nosso estudo reflexivo, sistêmico das obras de Allan Kardec do Evangelho de Jesus, trabalhando do nosso módulo 1, a presença amorosa de Deus em nossas vidas, o sexto encontro, o significado de amar a Deus de toda a nossa alma. O objetivo é refletir sobre o significado de amar a Deus de toda a nossa alma, vivenciando em nossas vidas o significado de sua presença amorosa. Vamos meditar sobre o amor a Deus de toda a alma. Fechando os olhos, entre em contato com você mesmo em essência, buscando sentir Deus dentro de si. Como você o sente? Qual o seu nível de vivência da presença de Deus em sua vida? Você tem dificuldades em entrar em contato com Deus no cotidiano de sua vida ou não? Caso tenha, quais são as dificuldades? Deixe fluir os seus pensamentos e sentimentos, evitando qualquer mascaramento num processo de auto-engano. Seja verdadeiro, verdadeira com você, analisando-se com autenticidade.

lentamente vamos retornando ao estado de vigília para as nossas reflexões. Amar a Deus de toda a alma é a dimensão do vivenciar, conquistada pelos exercícios diários na própria vida do que se sabe e sente, de modo a se desenvolver gradativamente, de forma relativa, os atributos divinos em nós mesmos, objetivo primordial de nossas vidas. Então, quando Jesus se reporta que nós somos convidados a amar a Deus de todo o coração, de todo o entendimento e de toda a nossa alma. Então, nós temos no coração o símbolo do sentimento. De todo entendimento é o símbolo do pensamento. E de toda a alma, na amplitude de nosso ser, é a dimensão do vivenciar plenamente a partir daquilo que se sabe, que se pensa e daquilo que se sente em nossas vidas. Quando a pessoa entra nessa dimensão do amar a Deus de toda a alma, ela se movimenta plenamente na tríade: saber, sentir, vivenciar, o tempo todo, formando um triângulo perfeito: saber, sentir e vivenciar. Duas dimensões horizontais e uma vertical, em que nós amamos a Deus de todo entendimento, de todo o coração e de toda a alma. E aí nós lembramos da questão 115 do Livro dos Espíritos, quando Kardec pergunta: dos espíritos, uns terão sido criados bons e outros maus? Deus criou todos os espíritos simples e ignorantes, isto é, sem saber. A cada um deu determinada missão com o fim de esclarecê-los e de os fazer chegar progressivamente à perfeição, pelo conhecimento da verdade, para aproximá-los de si. Nesta perfeição é que eles encontram a pura e eterna felicidade. Então vejamos que a resposta que os benfeitores espirituais deram a Allan Kardec, ela tem a ver exatamente com essa questão da vivenciação plena de Deus em nossas vidas. A partir do saber e do sentir, vivenciar plenamente essa aproximação de nós, criatura, com o Criador da vida. Então, a nossa grande missão qual é? É exatamente de chegar progressivamente à perfeição. Isso só é possível a partir do momento em que nós exercitamos o saber, que é o que os benfeitores colocam aqui como conhecimento da verdade. O conhecimento da verdade, ele começa no nível da reflexão daquilo que se sabe, para que a verdade gradualmente seja internalizada. Então, é um conhecimento no nível mais profundo: conhecer, sentir e vivenciar. A partir do momento que nós fazemos esse trabalho interior, nós estaremos nos aproximando de Deus. De que forma? Desenvolvendo os atributos dele em nossas vidas. Então, quando Jesus recomenda que nós temos esse compromisso consciencial de amar a Deus de todo entendimento, de todo o coração e de toda a nossa alma, e ao próximo como nós mesmos, todo o processo começa no si mesmo. O espírito resolve por buscar a sua felicidade. E como ele resolve por buscar a sua felicidade, ele vai fazendo todo esse processo
de integrar todo o conhecimento da vida dentro de si mesmo.

aquele conhecimento. Uns aceitam submisso a essas provas e chegam mais depressa à meta que lhes foi assinada. Outros só suportam murmurando, e pela falta em que desse modo incorrem, permanecem afastados da perfeição e da prometida felicidade. Então é uma meta que nós trazemos assinada na nossa própria consciência. Então quando Jesus vem e nos ensina que é fundamental amar a Deus nessas três dimensões, do saber, do sentir e do vivenciar, ele está nos convidando a esse conhecimento profundo. Para sentirmos Deus, para sabermos a sua existência, raciocínio, para sentirmos em nossos corações e, consequentemente, a partir do sentimento, vivenciar plenamente a presença dele em nossas vidas. Então, essa meta que nós trazemos assinada na nossa consciência vai gradualmente fazer com que nós nos aproximemos de Deus. Como os benfeitores dizem, nós podemos nos submeter a essa missão ou nos insurgir contra ela. Quando nós nos submetemos, o que vai acontecer? Nós vamos chegar mais rápido à pura e eterna felicidade. Significa o quê? Que nós já podemos sentir a felicidade relativa de estarmos buscando a pura e eterna felicidade. Se nós murmuramos, nos insurgimos contra essa meta que trazemos dentro da nossa consciência, nós vamos permanecer, como eles dizem aqui, afastados da perfeição e da prometida felicidade. Em vez da felicidade relativa, até chegar na felicidade plena, o espírito entra em sofrimento. E se ele entra em sofrimento, cedo ou tarde ele vai cansar de sofrer. Ao cansar de sofrer, ele vai buscar. Porque não é possível fazer com que essa meta deixe de existir em nós mesmos. Porque é uma meta consciencial que Deus nos colocou quando nos criou, ele já colocou essa meta na nossa consciência. Então, o que está referindo aqui na questão 115 não diz respeito a uma existência, exatamente. Ele diz respeito à existência do espírito imortal, num processo de evolução que vai passar por várias existências sucessivas até chegar à pura e eterna felicidade. Mas é uma meta que está trazemos gravado dentro de nós, e quanto mais cedo nós despertarmos consciencialmente para desenvolvê-la, para nos aproximarmos de Deus, melhor para nós. Então a presença amorosa de Deus em nossas vidas, nós podemos dizer que ele já está em nossas vidas dentro da consciência nessa meta. Quando o Criador cria o princípio inteligente, ele já coloca essa meta na sua, naquele protótipo de consciência que quando chegar no reino ominal, ele vai desenvolver por ele mesmo, pelo uso do seu livre-arbítrio. Então há essa meta e gradualmente o espírito conecta com essa meta e faz de livre, espontânea vontade, ele vai trabalhar pela efetivação dessa meta trazida na consciência. Enquanto ele se insurgir, ele sofre. Na hora que ele se submete, ele começa já a sentir a felicidade futura. A felicidade futura é plena. A felicidade do agora é relativa. Mas já começa a sentir essa felicidade. Né? Se quando nós estamos no mundo espiritual e nós estabelecemos os nossos contratos espirituais, aquilo que vamos realizar no mundo físico tem a ver com essa meta original.

Sim, exatamente. Porque essa é a meta maior, nos aproximar de Deus, desenvolvendo os seus atributos dentro de nós. Dentro dessa meta maior, existem uma série de degraus, utilizando uma metáfora, como se essa meta tivesse no topo de uma escadaria enorme. Cada degrau são as metas intermediárias para chegar nessa meta maior. Então, nós vamos realizando na vida do corpo, fora do corpo, todo um trabalho interior de buscar a meta assinada na nossa consciência, nos aproximarmos de Deus. Isso é feito pelo desenvolvimento das virtudes, que nós vamos desenvolvendo, trabalhando em função de trazer os atributos de Deus para dentro das nossas vidas. Quando o espírito chega na perfeição relativa, essa meta deixa de ter utilidade, na verdade ela foi alcançada. Então é uma meta até nos tornarmos espíritos puros. A partir do instante que nos tornamos espíritos puros, ela toma uma outra dimensão que nós nem temos como entender. Aí é a unidade com o Criador, que quando Jesus fala eu e o Pai somos um, é uma meta do Espírito Cristo cada vez mais ser uno com o Criador, intensificando essa unidade. Por enquanto, no nosso nível evolutivo, é nos aproximarmos dele por essa meta que trazemos na nossa consciência. Então, refletindo, qual o sentido dessa missão exarada na resposta da questão 115? É o que nós acabamos de refletir, adiantamos um pouco, né? Quais as virtudes necessárias para que possamos aceitar submissos à meta que está assinada em nossa consciência? Exatamente, humildade e mansidão. Mansidão, e além da a humildade, mansidão, obediência e resignação. Por quê? Por que que são essas três virtudes as mais significativas? Porque representa a submissão. Quando nós nos insurgimos, nós estamos agindo com rebeldia, orgulho, desobediência, né, e uma resistência à meta. Se a meta é a pura e eterna felicidade, nós estamos resistindo à nossa própria felicidade. Quando nós queremos fazer valer o nosso ego, a nossa vontade, e não a vontade de Deus, como ensina Jesus. Quando nós nos resignamos e nos submetemos à vontade de Deus, gradualmente nós vamos em direção à felicidade. E no Evangelho, segundo o Espiritismo, fala que o orgulho nos afasta de Deus e a humildade nos aproxima dele. Exatamente isso. Porque o orgulho faz com que o nosso ego se insufle e nós queremos fazer que prevaleça a nossa vontade em detrimento da vontade divina. Então aí nós nos afastamos de Deus. Deus nunca se afasta de nós, mas nós nos afastamos dele. Então, consciencialmente, nós ficamos afastados energeticamente, porque essa comunhão maior acaba não acontecendo. A pergunta é: a partir desses três níveis que nós nos aproximamos, sim, a superação da ignorância do não saber, do não sentir e do não vivenciar o amor a Deus plenamente em nós. Então, nós temos. O saber é o primeiro passo, o sentir é o segundo passo e o vivenciar é o terceiro, que complementa todos os demais e fecha os dois anteriores, né? A questão número 10 do Livro dos Espíritos, Kardec pergunta: pode o homem compreender a natureza íntima de Deus? É aí. Lembro da resposta? A natureza íntima não, né? Não é possível. Então vejamos o que Jesus vem. Não, falta-lhe para isso o sentido. Não temos como entender Deus na sua intimidade, só o Espírito Crístico é capaz de fazer isso.
Será dado um dia ao homem compreender o mistério da divindade? Kardec pergunta na questão número 11. E aí, será dado um dia nós compreendermos? Sim, né? Quando nós nos tornarmos espíritos crísticos. Quando não mais tiver o espírito obscurecido pela matéria. Então, quando, pela sua perfeição, se houver aproximado de Deus, ele o verá e compreenderá. Então, o espírito crístico, ele chega nessa fase de ser uno com o Pai, com Deus, e aí ele o compreende plenamente. Como acontece essa aproximação de Deus, que é a meta que está assinada em nossas consciências? Desenvolvendo as virtudes do coração, né? Então vejamos aqui em Mateus capítulo 5, versículo 48, Jesus dá a dica: sede vós, pois, perfeitos, como é perfeito o vosso Pai que está nos céus. Então, que perfeição é essa que Jesus estava falando? Exatamente o que vocês colocaram, o desenvolvimento das virtudes. É claro que não é uma perfeição idêntica, igual à do Pai, né? Porque Jesus estava falando isso para pessoas que não entendiam nem muito bem o significado de Deus. Então ele colocou como uma referência. Isso Kardec faz até um comentário em Evangelho segundo o Espiritismo. O que é possível para nós é uma perfeição relativa. Então, desenvolver os atributos divinos em nós através das virtudes, que vão ser trabalhadas de forma relativa em nossas vidas. Em o Evangelho capítulo 17, item 2, Kardec diz: pois que Deus possui a perfeição infinita em todas as coisas, esta proposição, sede perfeitos como perfeito é vosso Pai Celestial, tomado ao pé da letra, pressuporia a possibilidade de atingir-se a perfeição absoluta. Se a criatura fosse dado ser tão perfeita quanto o Criador, tornar-se-ia ela igual a este, o que é inadmissível. Mas os homens a quem Jesus falava não compreenderiam essa nuance, pelo que ele se limitou a lhes apresentar um modelo e a dizer-lhes que se esforçassem pelo alcançar. Aquelas palavras, portanto, devem entender-se no sentido da perfeição relativa a que a humanidade é suscetível e que mais a aproxima da divindade. Então, todas as criaturas, por mais evoluída que seja, ela nunca vai alcançar a perfeição do Criador. Então, a perfeição do Criador é absoluta. Significa o quê em termos evolutivos para o espírito? Se a perfeição do Criador é absoluta, o que significa para o espírito imortal o processo da perfeição? Se não há como alcançar o Criador, sim, ele vai chegar num nível de perfeição em que ele já é um espírito puro. Termina aí? Significa que a perfeição para o espírito, ela é infinita. Infinita, porque por mais que ele evolui, ele nunca vai alcançar o Criador. Então ele evolui para toda a eternidade, do ponto de vista crístico do termo, né? Porque na condição de espírito crístico, ele não para, ele não estagna numa posição e fica para a eternidade nessa posição. Ele evolui cada vez mais infinitamente, porque a perfeição absoluta é só o Criador. Então imaginemos, só para a gente, tipo tudo de uma metáfora, imaginemos Deus aqui. O espírito, ele vai evoluindo, ele nunca alcança essa posição. Ele vai evoluindo cada vez mais sem nunca alcançar a perfeição absoluta que é a do Criador. Vejamos agora um texto de João, capítulo 17, versículos 21 a 23, em que João nos coloca Jesus nos ensinando a essa proximidade com Deus. Ele diz: para que todos sejam um como tu, ó Pai, o és em mim
e eu em ti, que também eles sejam um em